0: consiga ser essa pasta.
1: Até quando, estaremos juntos aqui? Até quarta, porque é quinta, feriado.
2: Sexta-feira a gente não consegue dar uma enforcadinha lá no aeroporto, que é pra ele fazer o programa lá.
1: Vou sair agora. Vocês embarcam que hora?
0: 10h40.
1: Na noite?
2: Aí, Capri.
1: Programa certo, falei sexta-feira, grilo no ar?
0: Não, você vai sair na sexta-feira. Não,
1: é verdade. Feriadão?
2: Sexta, como é que vai ser essa parada aí?
0: Você tá escalado já pra sexta-feira aí.
1: Pelo meio do feriado.
2: Tá fácil, não? É verdade, é feriado, tem razão.
0: Sexta-feira, o senhor tá escalado, não tem batizado.
2: Vai ter escalas de feriados essa semana, não?
0: Ei, o senhor tá na janela, viu?
2: No duro?
0: É, o senhor sabia que você, esse é o seu plantão?
2: Eu não trabalhei no último feriado?
0: Não.
2: Vocês querem me quebrar, então.
0: É.
2: Ah, tá reclamando, irmão? Que é coisa pra fazer RH.
1: RH no mesmo andar, hein?
0: Só que é lá de lá. Vambora, gente, ó.
1: Chega,
0: o Guarani já tá aí batendo a porta.
2: Quinta e sexta.
0: Quinta e sexta. É quinta, né? Sexta a gente informa.
2: Sexta-feira é coisa linda.
1: Quarta-feira é coisa linda. Eu vou me despedir dos nobres colegas na quarta-feira. Um abraço efusivo.
0: Quarta-feira é sexta-feira, coisa linda.
1: Desejando boa viagem a todos. Mas estarei aqui ao longo do mês.
0: Tá bom. Mas amanhã estaremos juntos.
1: Estaremos aqui amanhã.
2: Agradecendo a nossa audiência do chat do YouTube. A galera me xingou pra caramba, mas eu amo vocês. Estamos juntos demais. A audiência é massacrante. Mais de 4 mil aparelhos conectados com a gente hoje.
1: Por todos pra caramba.
2: Eu amo todo mundo.
0: É isso aí, minha gente. Amanhã estaremos juntos, 7h30 da noite, no Esporte em Debate. Sigam conosco. Copa do Mundo é na Bandeirantes e em 107.3, hein? Não se esqueçam.
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0: 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Tchau, gente.

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1: Boa noite.
2: Boa noite para você que nos acompanha em todo o país.
1: Segunda-feira, 1º de junho de 2026.
2: Vamos ao destaque do dia. Medidas para conter a alta no preço dos combustíveis.
1: O governo oferece auxílio a refinarias nacionais e aos importadores de diesel e Petrobras anuncia desconto na venda do produto.
2: E são intensificadas ações contra preços abusivos e para garantia da qualidade dos combustíveis.
1: E ainda, saúde.
2: Em um dia de mutirão, hospitais universitários realizam mais de 52 mil procedimentos entre cirurgias e consultas.
1: Quem vai falar com a gente sobre esse trabalho é Arthur Chioro, presidente da HU Brasil.
2: Vamos saber mais também sobre o Tela Brasil.
1: Filmes, séries, desenhos animados, uma nova plataforma de streaming gratuita e com conteúdo 100% nacional.
3: Sejam muito bem-vindos e bem-vindas. O cinema é nosso e a casa é sua.
2: Hoje, na apresentação da Voz do Brasil, Mariana Jungmann e Luciano Seixas.
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2: Para conter a alta dos preços dos combustíveis desencadeada pela guerra no Oriente Médio, o governo do Brasil decidiu prorrogar por 2 meses uma série de medidas.
1: Entre elas, uma nova subvenção para conter a alta nos preços do diesel e novas ações de fiscalização.
2: A repórter Gabriela Noronha tem os detalhes dessas medidas. Boa noite, Gabriela.
4: Boa noite, Luciano, Mariana, boa noite a todos que nos ouvem. Olha, a partir desta segunda-feira, o governo passará a pagar uma subvenção de R$ 1,12 por litro do óleo diesel às refinarias nacionais e também aos importadores do combustível. A medida substitui 2 auxílios que se encerraram no último domingo. E também, a partir de hoje, passa a valer uma nova subvenção de 35 centavos por litro ao óleo diesel A de uso rodoviário. Essa medida substitui a desoneração de impostos sobre o combustível que perdeu a validade neste domingo. E olha, a Petrobras já informou que este desconto está valendo e reduzindo aí o preço médio de venda para as distribuidoras de R$ 3,65 para R$ 3,30.
1: Ô, Gabriela, e em relação ao gás de cozinha, como é que fica?
4: Também foi prorrogada, Mariana, até 31 de julho, a subvenção destinada aos produtores e importadores de gás liquefeito de petróleo, o gás de cozinha. Os recursos federais para a medida foram ampliados de R$ 330 milhões para R$ 660 milhões. E para o consumidor, a medida significa um benefício equivalente a R$ 11 por botijão de 13 quilos. Também foi prorrogada a desoneração dos PIS/COFINS sobre o querosene de aviação e sobre o biodiesel utilizado na mistura obrigatória ao diesel rodoviário vendido nas bombas. E o governo também ampliou a carência para o pagamento das tarifas de navegação aérea.
2: Gabriela, e sobre as fiscalizações do setor?
4: Elas continuam, Luciano. A Agência Nacional do Petróleo, Gás Natural e Biocombustíveis continuam todas essas operações de fiscalização nos estados, com foco em preços abusivos, qualidade dos combustíveis, irregularidades nas bombas e documentação. Essas irregularidades podem acarretar multas de até R$ 5 milhões e a interdição dos postos. Vale lembrar que as denúncias podem ser feitas pelo número 0800-970-0267. Mariana, Luciano.
1: Muito obrigada, Gabriela Noronha, pelas informações ao vivo aqui na Voz do Brasil.
2: Filmes, desenhos, documentários, um conteúdo brasileiro de graça com garantia de acesso a todos.
1: É a plataforma Tela Brasil, o streaming público e gratuito voltado à exibição de obras audiovisuais do nosso país, que foi lançado pelo governo do Brasil.
5: A Tela Brasil, plataforma pública de streaming do governo federal, estreia com mais de 550 filmes, séries, documentários e produções históricas feitas entre 1910 e 2025. O lançamento aconteceu no Rio de Janeiro, reunindo representantes do setor audiovisual com a presença do presidente Lula, que destacou a importância da cultura para o país.
6: Vai contribuir para a elevação da compreensão de um país chamado Brasil. Por que que nós somos assim? Por que que nós fazemos assim? Mais importante é a gente conhecer o nosso país por dentro, conhecer a nossa cultura, a razão das coisas que fizeram a gente chegar onde nós chegamos.
5: No catálogo tem de tudo: clássicos do cinema brasileiro, obras indicadas ao Oscar, produções infantis, conteúdos educativos e filmes indígenas, e o melhor, sem assinatura, sem publicidade e com acesso gratuito pelo gov.br. O lançamento também contou com a presença da ministra da Cultura, Margarete Menezes.
7: Teremos ali uma diversidade grande da produção, desenhos animados, filmes premiados, né? Então, esse é o primeiro passo para a gente conseguir também fazer com que o povo se reconheça e fortalecer, né, a nossa identidade.
5: Por enquanto, a plataforma funciona na versão web, mas os aplicativos para Android e iPhone devem chegar nos próximos dias. A iniciativa promete colocar a rica diversidade do audiovisual brasileiro ao alcance de todos, em qualquer lugar do país.
3: A Tela Brasil é a nova casa do cinema brasileiro. De graça, no seu computador, no seu telefone, na sua vida. Sejam muito bem-vindos e bem-vindas. O cinema é nosso e a casa é sua.
5: Reportagem Vladimir Platonov.
2: No último sábado, os 45 hospitais universitários do país fizeram mais um mutirão de atendimentos para consultas e procedimentos.
1: A prioridade dessa vez foi atender idosos que já estavam na fila do SUS aguardando para cirurgias e consultas.
2: Hoje nós conversamos com o presidente da rede HU Brasil, Arthur Chioro, para saber mais dos resultados dessa iniciativa. Boa noite, presidente, bem-vindo.
8: Boa noite. Tivemos um resultado fantástico. Estamos muito satisfeitos. Os 45 hospitais universitários federais vinculados ao MEC conseguiram, neste quinto mutirão, dessa vez destinado aos idosos, tinha sido um pedido do presidente Lula para que a gente pensasse, e fizemos assim com as mulheres, o primeiro deste ano, esse segundo destinado aos idosos, e mais de 52 mil atendimentos em todo o país. 1.219 cirurgias, quase 7 mil consultas e muitos, muitos exames especializados para idosos que aguardavam às vezes 10 meses, um ano na fila de espera, encurtando o tempo de espera, né, e produzindo diagnóstico e tratamento, o que é muito bom e ajuda o programa Agora Tem Especialistas do Ministério da Saúde, reforça o SUS e, ao mesmo tempo, as atividades de ensino dos hospitais universitários.
1: Foram mais de 50 mil procedimentos, né?
8: Mais de 52 mil procedimentos. Nas cinco edições, nós já passamos de 200 mil procedimentos nos nossos hospitais universitários. E a cada mutirão nacional, o entusiasmo, né, a integração com a comunidade, o envolvimento, né? Então, assim, nós tivemos, por exemplo, vários dos nossos hospitais que se articularam com as secretarias de saúde e reforçaram a vacinação dos idosos e dos familiares, além, então, de consultas especializadas, exames, procedimentos e muitas cirurgias. Nós tivemos a oportunidade de produzir este espaço de formação dos médicos residentes, dos alunos internos da medicina, da enfermagem, porque também é um momento de formação, mas o mais importante é a diminuição do tempo de espera e, naturalmente, a oportunidade de diagnóstico. Vou dar um exemplo do que eu estou falando. A dona Amenaides Matos Pinto foi atendida no Hospital Universitário Getúlio Vargas, que foi o hospital que fez mais cirurgia dessa vez, no Amazonas, na Universidade Federal do Amazonas. Ela, 97 anos, e pôde fazer seus exames, seu atendimento. Ou o seu Ângelo Costa, de 71 anos, paciente do Lauro Vanderlei, Hospital da Universidade Federal da Paraíba, em João Pessoa, que fez um procedimento muito importante, que foi a retirada de um tumor de pele, um melanoma. Então, assim, a gente oportunizar para muitos idosos este acesso a exames, ultrassom, tomografia computadorizada, ressonância, endoscopia, colonoscopia, hemodinâmica, podendo fazer atendimento, evitando complicações, e muitas cirurgias de pequeno, médio, inclusive de grande porte. Portanto, uma contribuição para o SUS, mas acima de tudo para a qualidade de vida, né, desses idosos do nosso Brasil, que têm todo o direito à saúde e são cuidados pelo governo federal através dos nossos hospitais universitários federais.
2: Como o senhor disse, é uma estratégia para reduzir as filas filas do SUS, né? Vocês já conseguem medir o impacto?
8: Ah, sim. O Ministério da Saúde, que coordena toda essa ação, né, de diminuição do tempo de espera nas filas dos brasileiros e brasileiras, vem observando uma diminuição objetiva no tempo de espera, mas, acima de tudo, uma ampliação da oferta. O ano passado, nós batemos um recorde em todo o Brasil do número de cirurgias eletivas. O ministro Alexandre Padilha tem sempre destacado, né, essa conquista do SUS, e os hospitais universitários federais vinculados ao MEC, às universidades públicas, têm dado uma grande contribuição. Porque, veja, diminuir o tempo de espera, diminuir as filas, é muitas vezes garantir o diagnóstico no tempo adequado, né, e um prognóstico que garanta as pessoas poderem ter o tratamento realizado, né. Portanto, isso é fundamental, né, e é um esforço do governo federal, é a marca do Agora Tem Especialista, esse programa que veio para enfrentar esse problema muito crônico, mas que tinha se agravado durante a pandemia de Covid, trazendo ainda uma carga ainda maior de desafios para o Sistema Único de Saúde.
1: Agora, o senhor mencionou brevemente na sua resposta anterior o aspecto educativo desses mutirões, né? E eu queria voltar nisso porque a gente está falando aqui de hospitais universitários, né? A gente tem aqui, presidente, o depoimento de um dos enfermeiros que participaram do mutirão no Rio de Janeiro. O nome dele é Cauã Henrique Silva. Vamos ouvir.
9: É muito importante, né, nesse início de carreira, participar de um mutirão como esse, porque é uma devolução para a sociedade daquilo que eles nos proporcionam, que é a oportunidade de me especializar, né? Sou formado por uma universidade pública e me especializar também por um hospital público. E garantir também promover a saúde dos idosos. E um fator muito importante é que a gente trabalha aqui com uma equipe multiprofissional. Então contamos com, além de médicos e enfermeiros, fisioterapeutas, nutricionistas, psicólogos, farmacêuticos, terapeutas ocupacionais e assistentes sociais.
1: Então, existe também esse objetivo, né, presidente, de colaborar para a formação dos profissionais de saúde.
8: Ah, sim, o depoimento dele é perfeito. Foram mais de 1.100 estudantes, entre internos, residentes da medicina e das outras áreas, que aproveitam este momento como uma oportunidade ímpar de aprendizagem, de treinamento, ou seja, nós estamos formando os futuros especialistas que o SUS tanto precisa, e uma experiência que fica marcada na vida, não só dos estudantes, mas também dos seus professores, dos seus preceptores, ou seja, nós envolvemos a universidade e o SUS junto para poder dar mais saúde e qualidade de vida para a população, particularmente para os idosos.
2: Presidente, amanhã o senhor estará com o presidente Lula em Goiás para marcar o início de novas atividades lá no Hospital Universitário de Catalão. O senhor pode falar mais para a gente dos serviços prestados por lá?
8: Olha, nós estamos também muito felizes porque amanhã inauguramos oficialmente o novo Hospital Universitário de Catalão. É uma universidade federal nova, é a HU Brasil, o MEC, chegando ao Brasil profundo. Nós estamos inaugurando um hospital de 206 leitos, ele começa a ser ativado progressivamente, já com os 33 primeiros leitos já funcionando desde a semana passada, e será um hospital, à medida em que ele for sendo implementado ao longo deste ano, de alta complexidade, inclusive com atendimento oncológico, né, com atendimento das principais especialidades clínicas, cirúrgicas. E por ser um hospital fundamental para uma região de 55 municípios, né, ele também proporcionará a formação dos futuros profissionais, programas de residência, que são fundamentais para que depois os formandos, os alunos de graduação, façam a residência e se fixem naquela região. Ou seja, nós estamos agindo tanto para fortalecer o SUS, como o processo de formação dos especialistas. Há um investimento muito importante, o Ministério da Saúde entrou com 27 milhões, o Ministério da Educação 40 milhões. Nós vamos ter, só com o pagamento de pessoal, um investimento de 261 milhões, ou seja, uma prioridade do governo do presidente Lula, dos Ministérios da Saúde e da Educação, que estão envolvidos diretamente através da HU Brasil, para proporcionar desenvolvimento, fortalecer o SUS, formar profissionais de saúde e também produzir ensino, pesquisa e inovação, que são papéis das universidades públicas federais e que agora se fortalece, né, nesse investimento que o governo federal está fazendo. E há aspecto muito importante, né? Nós também teremos a chegada de mão de obra qualificada. Afinal de contas, nós estamos falando de 1.527 trabalhadores, né, que poderão transformar a região de Catalão num polo de desenvolvimento na área da saúde e vão contribuir com o desenvolvimento econômico de toda daquela região.
1: Muito bem, nós conversamos com Arthur Chioro, presidente da Rede de Hospitais Universitários HU Brasil. Presidente, muito obrigado pela sua entrevista aqui à Voz do Brasil.
8: Eu que agradeço e espero de volta numa outra oportunidade, trazendo mais boas notícias para a saúde e para a educação do nosso país.
1: A gente vai cobrar, hein?
2: O Enem, Exame Nacional do Ensino Médio, é a principal porta de entrada para a educação superior no Brasil.
1: Dados do Ministério da Educação mostram um aumento na procura de estudantes que precisam de atendimento especializado para realizarem o exame.
2: Em 3 anos, o número triplicou e chegou a quase 90 mil em 2025, um crescimento de 191%.
1: E para tornar a prova ainda mais acessível, o edital desse ano inclui condições relacionadas aos transtornos mentais e fibromialgia.
10: O Instituto Nacional de Estudos e Pesquisas Educacionais Anísio Teixeira, o INEP, amplia o atendimento especializado no Exame Nacional do Ensino Médio, Enem 2026, e passa a incluir participantes com fibromialgia e transtornos mentais, como ansiedade e transtorno obsessivo compulsivo. A mudança consta no edital do exame e reforça a política de acessibilidade da prova. Entre as novidades, candidatos com histórico de crises de ansiedade vão poder contar com acompanhante em sala reservada. O espaço também poderá receber familiares ou profissionais responsáveis por auxiliar participantes com necessidades específicas, como alimentação e deslocamento durante a aplicação das provas. O pedido exige apresentação de laudo médico e documentação comprobatória. O Enem já oferece recursos como prova em braille, videoprova em libras, leitor de tela, tempo adicional, auxílio para transcrição e mobiliário acessível. O exame também atende gestantes, lactantes, idosos e estudantes internados em classe hospitalar. O Enem é a principal porta de entrada para o ensino superior no país e dá acesso a programas como Sisu, ProUni e Fies. Em Brasília, Claudimário Carvalho.
2: E as inscrições para o Enem seguem abertas até o dia 5 de junho pela página do participante. O prazo também vale para solicitações de atendimento especializado.
1: Alunos da rede pública têm inscrição pré-preenchida, mas precisam complementar os dados, como local de prova e língua estrangeira.
2: O exame já tem data marcada e será aplicado nos dias 8 e 15 de novembro.
1: E um lembrete para estudantes do programa Pé de Meia que concluírem o ensino médio esse ano.
2: Além de não pagarem a taxa de inscrição, aqueles que participarem dos 2 dias de prova vão receber um incentivo extra de R$200.
1: O pagamento vai ser efetuado na mesma conta bancária utilizada para o recebimento das demais parcelas do programa.
2: Para mais informações, acesse enem.inep.gov.br/participante.

0: compartilhada com a Caixa Econômica Federal. Hoje, a dívida ativa do FGTS no país é de mais de 66 bilhões de reais. O objetivo de unificar a cobrança é reduzir a burocracia para as empresas, facilitando o pagamento e garantindo que os valores devidos cheguem ao trabalhador. Como explica o Procurador-Geral Adjunto de Gestão da Dívida Ativa da União e do FGTS, Theo Lucas Borges.
1: A gente já vê um aumento muito expressivo da recuperação dos créditos do FGTS e a nossa perspectiva com essa migração é que esse valor continue crescendo, porque a gente vai imprimir um ritmo muito maior nessa cobrança e a facilitação da forma de pagamento e negociação deve contribuir significativamente para o incremento do valor recuperado.
0: O FGTS funciona por meio de contas vinculadas ao contrato de trabalho. No início de cada mês, os empregadores precisam depositar o equivalente a 8% do salário de cada funcionário. Quando esses pagamentos deixam de ser feitos, entram na dívida ativa e passam a ser cobrados pela União. Até o fim do ano, uma nova função vai mostrar diretamente ao trabalhador se ele tem créditos a receber, como disse o Procurador-Geral Adjunto de Gestão da Dívida Ativa da União, Theo Lucas Borges.
1: O crédito do FGTS não pertence à fazenda pública, pertence ao empregado, pertence ao trabalhador. Só que hoje ele tem dificuldade de saber que crédito ele tem. Nós vamos disponibilizar um canal exclusivo no portal Regularize para que qualquer brasileiro entre e verifique se tem créditos de FGTS que são de sua titularidade e estejam sendo cobrados. E nós vamos notificar esse trabalhador todas as vezes que nós recuperarmos crédito que pertence a ele.
0: As empresas que queiram consultar e regularizar os débitos devem acessar o portal de serviços da Procuradoria. O endereço é o regularize.pgfn.gov.br. A expectativa é que o processo agora seja mais ágil, levando em média 6 minutos. Reportagem Graziela Mendonça.
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3: Facilitar o acesso dos cidadãos aos serviços públicos de forma rápida, segura e ainda com economia para os cofres públicos e para a população.
4: Esses são os impactos do Conecta.gov.br, que promove troca automática de informações entre os sistemas do governo do Brasil.
3: Desde que foi criado, em 2020, o programa já acumula 15 bilhões de reais em economia.
4: E tem evitado que usuários enfrentem uma verdadeira peregrinação para emitir certidões e documentos.
5: Com Conecta.gov.br, as pessoas não precisam perder tempo nem dinheiro para buscar informações ou documentos em diferentes órgãos públicos. Não é necessário passar horas e horas indo de órgão em órgão se os registros estiverem integrados no Conecta.gov.br, programa que possibilita a troca de dados dentro do governo. O secretário de Governo Digital do Ministério da Gestão e da Inovação em Serviços Públicos, Rogério Mascarenhas, explica como a integração das bases facilita a vida de quem precisa do benefício.
6: A gente usa, por exemplo, para efeito do passe interestadual para pessoa com deficiência, a gente utiliza, né, a base do CadÚnico, integra com o CPF, integra com a informação dela lá no CadÚnico, no BPC, para você franquear a passagem daquela pessoa. Então, tudo isso hoje é tudo feito por uma integração. A gente já consegue fazer essa integração para que a pessoa tenha uso aí do serviço.
5: Se a pessoa for se inscrever num concurso público e já estiver registrada no Cadastro Único, por exemplo, a isenção da taxa de inscrição é aplicada automaticamente. Foi assim nas duas edições do Concurso Público Nacional Unificado. O Conecta.gov.br agrega, por exemplo, bancos de dados do Bolsa Família, Cadastro Nacional da Agricultura Familiar, Receita Federal, cadastros ambientais, registro de veículos, infrações de trânsito e muitos outros. Nos últimos 3 anos, já são mais de 13 bilhões de reais de economia para os cofres públicos e para a população. Desde a criação do Conecta.gov.br em 2020, o valor chega a 15 bilhões. Esse cálculo estima o gasto que a população teria com deslocamento e ausência de trabalho e a economia na administração pública caso os dados não fossem integrados. De acordo com o secretário Rogério Mascarenhas, a meta agora é ampliar a adesão dos municípios e estados ao programa. O Conecta.gov.br está disponível em todas as regiões do Brasil, com participação de 20

0: 22 estados e 15 municípios. Reportagem Carlos Oliveira.
1: A Receita Federal recebeu mais de 44 milhões e 300 mil declarações de imposto de renda sobre pessoa física 2026.
2: O resultado supera a expectativa inicial de 44 milhões, um recorde para a entrega dentro do prazo que se encerrou na última sexta-feira.
1: A declaração pré-preenchida alcançou a maior participação, com quase 60% das declarações.
2: E a Receita alerta que o contribuinte que não entregou a declaração dentro do prazo deve providenciar o envio enquanto antes. A multa por atraso ou não entrega é de no mínimo R$ 165,74.
1: Mais de 1.500.000 moradores do Pará e do Amapá passam a contar com internet de melhor qualidade.
2: Foi inaugurada hoje a Infovia 03, nova rota de fibra ótica da Amazônia, que integra o programa Norte Conectado, coordenado pelo Ministério das Comunicações.
1: Com cerca de 800 quilômetros de cabos instalados no leito dos rios amazônicos, a nova Infovia cria um corredor digital entre os dois estados e amplia a capacidade de conexão para escolas, hospitais, órgãos de segurança pública, comércios e residências.
2: A tecnologia também reduz falhas no serviço e aumenta a velocidade da internet oferecida à população.
1: E essas foram as notícias do Governo do Brasil.
2: Com a realização da Secretaria de Comunicação Social da Presidência da República.
1: Com produção da empresa Brasil de Comunicação.
2: Fique agora com as notícias do Poder Judiciário e do Congresso Nacional. Boa noite.
1: Uma boa noite, até amanhã.
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5: STF determina que União apresente em 90 dias plano de desocupação da terra indígena Cachoeira Seca, no Pará.
6: STJ entende que ex-policial que sofreu ataque homofóbico ao postar foto com o namorado tem direito à indenização.
5: TST faz campanha para garantir o acesso seguro ao primeiro emprego.
6: Boa noite, eu sou Marcelo Della Libera.
5: E eu, Marcela Luísa.
6: O presidente do Supremo Tribunal Federal, ministro Edson Fachin, deu prazo de 90 dias para que a União apresente um plano de desocupação da terra indígena Cachoeira Seca, no Pará.
5: Segundo o processo, apesar de passados 10 anos da homologação da terra indígena, a retirada dos invasores não foi realizada. Pelo contrário, a situação se agravou com novas invasões, expansão do desmatamento e avanço de atividades garimpeiras.
6: O governo federal também deve criar um comitê de monitoramento externo para proteção territorial, a regularização fundiária e a atenção à saúde dos povos indígenas isolados e de contatos recentes.
5: A União ainda precisa apresentar em até 15 dias um cronograma atualizado do plano de trabalho para a criação do Parque Nacional Tanaru. A área fica em Rondônia, na fronteira com a Bolívia, e será destinada à preservação da memória do povo Tanaru.
6: Ex-policial que sofreu ataque homofóbico após publicar foto com o namorado em rede social terá direito à indenização.
5: A decisão é do STJ. Fátima Uchoa.
7: O homem publicou no Facebook uma foto beijando o namorado depois da cerimônia de formatura como soldado da Polícia Militar do Distrito Federal. Após mensagens homofóbicas, o ex-policial deixou a carreira militar e pediu reparação moral contra o autor da ofensa. Ao reformar sentença que fixou indenização de R$ 1.850, o Tribunal de Justiça do DF considerou não haver justificativa para a condenação. Já no STJ, a terceira turma estabeleceu os danos morais em R$ 10.000, avaliando que, embora os comentários ofensivos não se enquadrem nos tipos penais clássicos dos crimes contra a honra, o conteúdo e o contexto em que foram proferidos violam direitos da personalidade. A relatora foi a ministra Nancy Andrighi.
6: Aprendizagem é a palavra-chave da campanha do TST para garantir o acesso ao primeiro emprego.
5: Com o slogan Vida de Aprendiz, começar certo faz toda a diferença. A ideia é mostrar que estudo e trabalho devem seguir juntos. Mila Amaral.
8: Com foco na geração Z e no setor empresarial, a campanha mostra que é possível entrar no mercado de trabalho de forma segura, com todos os direitos garantidos e sem abandonar os estudos. A programação faz parte das ações desenvolvidas pelo Programa de Erradicação do Trabalho Infantil e de Estímulo à Aprendizagem, em alusão ao Dia Mundial contra o Trabalho Infantil, realizado em 12 de junho. Com a campanha, a Justiça do Trabalho visa conscientizar jovens e crianças sobre a importância da garantia do primeiro emprego, por exemplo.
6: A propaganda eleitoral no rádio, na televisão e na internet só começa em 16 de agosto.
5: Mas a partir de 5 de julho, os pré-candidatos já podem fazer a chamada propaganda intrapartidária. Estevão Furtado.
9: Esse tipo de divulgação é permitido apenas dentro dos partidos durante as prévias e convenções, que neste ano acontece entre 20 de julho e 5 de agosto. O objetivo é apresentar nomes que vão disputar a indicação da legenda para as eleições. Quem descumprir as regras pode ser multado em valores que variam de 5 a 25 mil reais.
6: Justiça Federal condena poder público a recuperar o complexo histórico de Forlândia, no Pará.
5: A ação foi movida pelo MPF, Amanda Nascimento.
10: O local foi construído em 1927 pelo empresário norte-americano Henry Ford para a exploração de borracha na Amazônia. Mas depois do fim do projeto, em 1945, as terras e benfeitorias passaram para o governo brasileiro, mas o complexo ficou abandonado. E agora, para garantir a preservação do que restou de Forlândia, a Justiça Federal determinou a criação de um plano de recuperação e conservação para os imóveis e ruínas e a regularização das terras do distrito, que devem ser realizados de forma solidária pela União, IFAM, Governo do Pará e Município de Aveiro, sob pena de multa diária de 5 a 10 mil reais.
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6: Boa noite.
5: E até amanhã.
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1: Eu sou Paula Groba.
2: E eu sou Ricardo Nakaoka.
1: E estes são os destaques de hoje do Jornal do Senado, que começa agora.
2: Congresso analisa propostas que buscam reduzir desigualdades raciais expostas em atlas da violência.
1: Parlamentares defendem ação contra facções, mas alertam para a soberania do Brasil.
2: Inteligência artificial e desinformação desafiam eleições de 2026, segundo especialistas.
1: Boa noite.
2: Boa noite.
1: 3 em cada 4 vítimas de homicídio no Brasil são negras. O dado por si só revela a dimensão da desigualdade apontada pelo Atlas da Violência 2026. O levantamento mostra que pretos e pardos são as principais vítimas da violência letal no país e também a maioria das mulheres assassinadas dentro de casa.
2: No Congresso, propostas buscam financiar políticas de reparação e promoção da igualdade racial. A repórter Marcela Diniz tem os detalhes.
3: O Atlas da Violência 2026 revela que 77% das pessoas assassinadas são pretas ou pardas e 67,5% das vítimas de feminicídio também. Para a doutora em filosofia e professora Catiúcia Ribeiro, os dados devem ser entendidos numa perspectiva histórica, a que leva em conta que o racismo é um princípio organizador da violência estatal e social no Brasil e que isso é herança direta dos quase 4 séculos de economia escravocrata. Catiúcia cita o Fundo de Promoção da Igualdade Racial em debate no Senado e a PEC da Reparação em análise na Câmara como contribuições que o Congresso pode dar na reparação dessas disparidades raciais.
4: Que não haverá paz enquanto a maior parte da população desse país estiver submetida à subalternização econômica e à violência física. Colocar esses projetos como prioridade é demonstrar que o Parlamento está disposto a sair da retórica e passar para uma ação concreta de reconstrução do Brasil.
3: O autor da PEC que institui o Fundo de Promoção da Igualdade Racial é o senador Paulo Paim, do PT do Rio Grande do Sul.
5: O racismo estrutural ainda define o destino de milhões de brasileiros e brasileiras. É por isso que precisamos ter um instrumento concreto, permanente e com financiamento garantido para enfrentar essas desigualdades históricas.
3: A criação do Fundo de Promoção da Igualdade Racial foi proposta há 10 anos. Desde março de 2023, a PEC aguarda designação de novo relator.
1: A senadora doutora Eudócia, do PSDB de Alagoas, defendeu a criação de uma comissão parlamentar mista de inquérito, a CPMI BMG Master, para investigar supostas irregularidades no sistema de crédito consignado do INSS e a atuação de instituições financeiras envolvidas.
2: Ela afirmou que há indícios de um esquema que precisa ser apurado nas instâncias adequadas. A senadora anunciou a coleta de assinaturas para viabilizar a instalação da CPMI e pediu apoio dos parlamentares para a iniciativa.
1: E o senador Confúcio Moura, do MDB de Rondônia, comemorou acordos entre a FUNAI e o INCRA para regularizar áreas ocupadas por produtores rurais do estado. Segundo o parlamentar, a medida beneficia famílias que vivem há décadas em regiões classificadas como áreas de interesse indígena.
2: Confúcio afirmou que muitos produtores de Rondônia enfrentavam dificuldades para obter crédito rural e regularizar propriedades por causa da indefinição fundiária. O senador destacou a atuação conjunta de parlamentares, prefeitos, técnicos do INCRA e representantes da FUNAI na construção dos acordos.
6: Então esse pessoal estava uma aflição, sem crédito, trabalhando na unha, tirando leite, plantando café, plantando cacau, fazendo suas pastagens. Está lá dentro dessas áreas há muito tempo. Mas aí conversamos aqui, vem há uns 2 anos trabalhando, a FUNAI entendeu isso, o INCRA foi maravilhoso em apresentar os mapas.
1: 2026 será um ano de eleição marcada pela inteligência artificial e pela disputa de narrativas nas redes sociais. O desafio será garantir que a tecnologia não comprometa a confiança do eleitor.
2: Faltando 2 meses e meio para o início da propaganda eleitoral gratuita de 2026, o Conselho de Comunicação Social do Congresso debateu as regras para as campanhas políticas na internet e os riscos do uso de ferramentas de IA. A repórter Patrícia Oliveira traz as informações.
7: Em março, o TSE
3: TSE editou as novas regras sobre o uso de IA na propaganda eleitoral, nas postagens de conteúdo político e a responsabilidade das plataformas digitais na recomendação e moderação desse conteúdo. Maria Paula Almada, especialista em tecnologia digital, destacou a dificuldade da população em geral em diferenciar conteúdos reais dos gerados por inteligência artificial.
7: Apenas 27% dizem conseguir identificar fake news com facilidade. É difícil até para os especialistas identificarem o que é verdade e o que é manipulado.
3: Para os debatedores, o maior desafio é combater a desinformação, garantindo a liberdade do eleitor ao exercício do voto e a proteção do processo eleitoral. O advogado e professor Diogo Reis cobrou a participação do legislativo.
8: Talvez uma revisão das leis que é do tempo do Orkut e para a legislação atual, considerando o cenário de inteligência artificial generativa, redes sociais extremamente dinâmicas.
3: Nenhuma plataforma digital avaliada no Índice de Transparência de Redes Sociais oferece condições significativas de acesso a dados de anúncios, inclusive de conteúdo político-eleitoral.
1: E a decisão de enquadrar o PCC e o Comando Vermelho como organizações terroristas pelo governo dos Estados Unidos abriu uma nova discussão no Senado sobre o enfrentamento ao crime organizado.
2: Parlamentares defendem medidas mais rígidas para combater o financiamento das facções, mas alertam que a cooperação internacional não pode comprometer a soberania e a autonomia das instituições brasileiras. Repórter Marcela Cunha.
9: Para o senador Sérgio Moro, do PL do Paraná, a decisão pode facilitar o bloqueio de bens das facções no exterior e ampliar a cooperação internacional contra o crime organizado.
10: Uma vitória diplomática para o Brasil. Essa classificação vai ter um impacto principalmente na facilitação do congelamento dos ativos, ou seja, dos bens dessas organizações terroristas que muitas vezes são mantidas no exterior.
9: Já o presidente da Comissão de Relações Exteriores e Defesa Nacional, senador Nelsinho Trade, do PSD de Mato Grosso do Sul, afirmou que toda medida que ajude a melhorar a segurança pública será apoiada, mas defendeu que o Congresso discuta os limites da decisão para evitar interferência externa.
11: Ninguém aqui quer passar a mão em cima de cabeça de bandido. Agora, usar esse mecanismo para poder ferir a soberania nacional, isso nós não vamos também aceitar e não vamos admitir.
9: Nelsinho Trade informou que pretende promover uma discussão sobre o assunto na Comissão de Relações Exteriores e Defesa Nacional e na Comissão Mista de Controle da Atividade de Inteligência. O tema já passou pelo Senado durante a análise do projeto Antifacção, que endurece o combate a organizações criminosas. Na ocasião, os senadores discutiram a tentativa de equiparar facções e milícias a organizações terroristas, mas a proposta não foi aprovada.
1: A partir de hoje, o conteúdo da Rádio Senado ganha um novo espaço para chegar ao público. Entrevistas, debates e as principais notícias produzidas pela emissora passam a estar disponíveis em uma playlist exclusiva no canal da TV Senado no YouTube.
2: Os internautas poderão acompanhar quadros do programa Conexão Senado e também do Jornal do Senado, exibido diariamente na Voz do Brasil. O repórter Rodrigo Rezende conta os detalhes.
12: Perdeu alguma entrevista do programa Conexão Senado ou quer indicar algum conteúdo do programa para um amigo? Ou quem sabe ouvir novamente com mais atenção o Jornal do Senado transmitido durante a Voz do Brasil. Agora você pode acessar esses e outros conteúdos da Rádio Senado em uma playlist exclusiva no canal do YouTube da TV Senado. Fernanda Nardelli, coordenadora de distribuição da Rádio Senado, ressalta que a presença da emissora no canal da TV Senado, que tem mais de 1,8 milhão de inscritos, é mais uma forma de disseminação de conteúdos do Senado para os cidadãos brasileiros, além de demonstrar a integração dos veículos de comunicação do Senado Federal.
13: Eu falo assim que é um jogo de ganha-ganha, né? A rádio vai ganhar em alcance, a TV vai ganhar na variedade de conteúdo e, assim, o nosso principal objetivo, claro, o cidadão vai ganhar tendo mais acesso aí a outros programas, outros formatos.
12: Gesiel Carvalho, apresentador do programa Conexão Senado, destaca que a iniciativa de postagem dos cortes dos quadros e entrevistas no YouTube irá facilitar a vida do cidadão e contribuir com o compartilhamento dos materiais.
14: Facilita muito também a vida do ouvinte que quer espalhar o nosso conteúdo e até compartilhar o Conexão do Dia se ele perdeu alguma coisa.
12: Para acessar todo esse conteúdo, basta ir até youtube.com/tvsenado, clicar na guia Playlists e localizar Rádio Senado.
2: edição de Paula Groba e trabalhos técnicos de João Lira, o Jornal do Senado fica por aqui. Acompanhe agora as notícias da Câmara dos Deputados. Boa noite.
1: Boa noite e até amanhã.

0: deputados.
1: Avança entre os deputados discussão sobre redução da maioridade penal.
2: Projeto inclui tratamento do câncer infantil em cursos nas áreas de saúde.
1: Comissão aprova novas categorias de reserva de vaga em estacionamento.
2: Boa noite. Comissão aprova aumento do número de vagas de estacionamento reservadas para pessoas com deficiência e para idosos com mais de 80 anos. A repórter Daniele Lessa tem as informações.
3: A Comissão de Desenvolvimento Urbano da Câmara dos Deputados aprovou o projeto que amplia a reserva de vagas em estacionamentos para pessoas com deficiência e faz ajustes nas regras para vagas reservadas aos idosos. Atualmente, a legislação garante pelo menos 2% das vagas para veículos que transportem pessoas com deficiência e 5% para pessoas idosas, tanto em estacionamentos públicos quanto privados. Com a aprovação do projeto, o percentual para pessoas com deficiência passa para no mínimo 3% do total de vagas, respeitando as normas de acessibilidade, como espaço adequado para a circulação de cadeira de rodas. No caso das pessoas idosas, o texto mantém o percentual mínimo de 5% das vagas, mas cria uma regra específica para estacionamentos com mais de 100 vagas. Nesses casos, deverá haver pelo menos uma vaga exclusiva para pessoas com 80 anos ou mais, posicionada de forma a garantir maior comodidade. Para o relator da proposta, deputado Saulo Pedroso, do PSD de São Paulo, o aumento no número de vagas deve acontecer junto com o respeito às normas de acessibilidade, inclusive nos estacionamentos privados.
4: Não só nos espaços públicos, nos espaços privados também. Teve até uma certa resistência em relação aos empreendimentos privados, mas a gente precisa conscientizar todo mundo que eles precisam de uma atenção especial, né, que é merecida e que a possibilidade que a gente tem aí vagas disponíveis que atendam com qualidade e com um tamanho adequado dentro da norma é fundamental para que o dia a dia das pessoas com deficiência seja um dia a dia comum como o nosso.
3: A proposta que aumenta o número de vagas de estacionamentos reservadas para pessoas com deficiência e para idosos com mais de 80 anos altera o Estatuto da Pessoa com Deficiência, o Estatuto da Pessoa Idosa e a Lei de Acessibilidade. E agora será analisada nas comissões de Viação e Transportes e de Constituição e Justiça. Da Rádio Câmara de Brasília, Daniele Lessa.
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0: Saúde.
1: Avança na Câmara projeto aprovado que inclui o tratamento do câncer infantil em conteúdo de cursos de saúde. Acompanhe na reportagem de Luiz Cláudio Canuto.
6: A Comissão de Educação aprovou o projeto que inclui a oncologia pediátrica como tema a ser tratado nas disciplinas dos cursos das áreas de saúde. A exigência seria incorporada à Política Nacional de Atenção à Oncologia Pediátrica. O projeto é do deputado Eduardo da Fonte, do PP de Pernambuco. E o texto foi aprovado com mudanças propostas pelo relator, deputado Dr. Fernando Máximo, de Rondônia. Máximo explicou que a criação e a alteração do currículo dos cursos são atribuição do Conselho Nacional de Educação. Por isso, em vez de prever uma disciplina, o projeto trata o tema como conteúdo. Para ele, a mudança resolve o impedimento de mudar o currículo ao incluir a matéria como um tema transversal.
7: Porque nós sabemos que hoje o câncer infantil tem acometido milhões de crianças Brasil afora e tem levado à morte muitas delas, e um dos problemas sérios que nós temos é o diagnóstico tardio. Muitas das vezes, se a gente consegue diagnosticar numa fase mais preliminar o tumor, numa fase mais inicial, a gente acaba conseguindo tratar e curar totalmente a criança. Mas quando esse diagnóstico é feito tardiamente, infelizmente, às vezes tem metástase para outros órgãos, tem mais dificuldade de diagnosticar e de tratar.
6: Pelo texto aprovado, os cursos em funcionamento teriam prazo de 12 meses a partir da entrada em vigor da lei para adaptar os currículos. A proposta vai ser analisada em caráter conclusivo pela Comissão de Constituição e Justiça. Para virar lei, precisa ser aprovada pela Câmara e pelo Senado. Da Rádio Câmara de Brasília, Luiz Cláudio Canuto.
0: Segurança Pública.
2: relator conclui a leitura de parecer que une propostas sobre a redução da maioridade penal. A repórter Silvia Munhato acompanhou a reunião da Comissão de Constituição e Justiça da Câmara, em que o tema foi discutido.
0: As três propostas de emenda à Constituição que reduzem a maioridade penal no Brasil de 18 para 16 anos avançaram na Comissão de Constituição e Justiça da Câmara. O relator, deputado Coronel Assis, concluiu a leitura do seu relatório favorável à mudança e foram concedidas vistas aos textos. Os pedidos de vistas pelos deputados permitem que as propostas sejam discutidas e votadas após duas sessões do plenário. Os deputados que se opõem à mudança tentaram barrar o avanço por meio de requerimento de retirada de pauta, mas ele foi rejeitado por 42 votos a 7. A deputada Talíria Petrone, do PSOL do Rio de Janeiro, disse que os adolescentes que cumprem medidas socioeducativas representam menos de 2% do total de pessoas cumprindo penas.
8: Quando nós olhamos os indicadores de reincidência no socioeducativo, eles estão em torno de 13%, aqueles que voltam a cometer infrações. Quando nós olhamos para o sistema prisional, que o Supremo já disse que é um estado inconstitucional de coisas, nós vemos que há uma reincidência de quase 50%.
0: Já o deputado Kleber Verde, do Maranhão, defendeu a redução da idade.
9: Até diante de vários crimes praticados no nosso país, por adolescentes, infelizmente, delinquentes, que precisam entender que uma vez envolvidos em crime, ele vai pagar por isso. Ele não pode ficar impune.
0: O deputado Coronel Assis disse que as propostas sobre a redução da maioridade penal são admissíveis perante o regramento jurídico atual. Segundo ele, a Convenção da ONU dos Direitos da Criança veda apenas penas cruéis, degradantes, prisão perpétua ou morte para crimes cometidos por menores de 18 anos. Mas ele retirou de uma das propostas dispositivos que concediam às pessoas maiores de 16 anos direitos como de casar e celebrar contratos, além de tornar o voto obrigatório. O relatório se alinha à proposta feita pelo deputado Capitão Alden, do PL da Bahia, que fala em responsabilidade penal para maiores de 16 e até 18 anos nas hipóteses de crimes hediondos e outros crimes graves, mas exige uma avaliação individualizada sobre a compreensão do jovem em relação ao crime cometido e assegura a separação entre jovens e adultos durante a execução da pena. Atualmente, jovens maiores de 16 anos que cometem infrações graves cumprem medidas socioeducativas de internação por, no máximo, 3 anos. Caso as propostas sejam aprovadas na CCJ, elas terão seu mérito analisado por uma comissão especial. Da Rádio Câmara de Brasília, Silvia Munhato.
10: Trabalho.
1: A Comissão de Trabalho da Câmara aprovou o retorno da assistência sindical obrigatória em rescisões de trabalho, alterando a reforma trabalhista. O texto ainda precisa ser avaliado por outras instâncias, como explica a repórter Emanuele Brasil.
11: A Comissão de Trabalho da Câmara dos Deputados aprovou proposta que retoma a obrigatoriedade da assistência sindical para validar a rescisão de contratos de trabalho de empregados com mais de 1 ano de serviço. A medida, que altera a consolidação das leis do trabalho, reverte uma das principais mudanças da reforma trabalhista de 2017, que havia tornado a homologação facultativa. O texto foi aprovado com mudanças sugeridas pelo relator, deputado Bongás, do PT do Rio Grande do Sul. O parecer restabelece que o instrumento de rescisão ou recibo de quitação só terá validade se firmado com a assistência do sindicato da categoria ou, na ausência deste, de uma autoridade do Ministério do Trabalho e emprego, sem custos para o trabalhador. Segundo Bongás, a mudança visa corrigir um desequilíbrio na relação entre empregado e empregador no momento do término do contrato.
12: Quando a reforma trabalhista foi votada, eu votei contra, o sindicato foi afastado e o trabalhador ia com o patrão, ou da RH, e aí quando o cálculo era feito, muitas vezes era lesado, roubava o direito do trabalhador. Naquele momento, o sindicato precisaria estar junto. E esse projeto, ele exatamente repõe a presença do sindicato na hora da rescisão. O sindicato tem os seus técnicos e os próprios sindicalistas sabem fazer esse cálculo corretamente para nenhum trabalhador ser lesado. E esta votação que nós fizemos, que eu pude ser o relator na Comissão do Trabalho, repõe este direito para o nosso trabalhador. Nenhum trabalhador pode ser lesado.
11: Entre as medidas, o texto estabelece a intervenção sindical prévia como um procedimento necessário para demissões sem justa causa, sejam elas individuais ou coletivas. A proposta também exige que a extinção do contrato por acordo entre empregado e empregador também seja homologada pelo sindicato ou pelo Ministério do Trabalho. Além disso, o texto determina que a cláusula de arbitragem em contratos de trabalhadores com remuneração superior a 2 vezes o teto do INSS só será válida se tiver assistência sindical. A proposta deverá ser votada agora pela Comissão de Constituição e Justiça e depois pelo plenário. Da Rádio Câmara de Brasília, Emanuele Brasil.
10: Agricultura.
2: A comissão aprova a proposta que apoia práticas sustentáveis na agricultura familiar. O repórter José Carlos Oliveira explica as medidas.
13: Duas comissões da Câmara dos Deputados aprovaram um projeto de lei que inclui incentivos a práticas sustentáveis de produção agropecuária na Lei da Agricultura Familiar, que está valendo desde 2006. Se virar em lei, os incentivos de crédito e o apoio às mulheres agricultoras passarão a constar formalmente da Política Nacional da Agricultura Familiar e Empreendimentos Familiares Rurais. Relator na Comissão de Agricultura, o deputado Enderson Pinto, do Pará, explica algumas das práticas sustentáveis previstas no texto.
14: Para recuperação de pastos e solos, por exemplo, que é cada vez mais trabalhar práticas sustentáveis que possam garantir o aumento da produtividade e redução aí nos desmatamentos e também recuperar as áreas degradadas para nós é fundamental. O projeto ele traz 2 viés. O primeiro, para quem faz esse tipo de prática, ele incentiva ou doação financeira, como também acesso ao crédito com juros mais reduzidos.
13: A proposta também foi aprovada na Comissão de Defesa dos Direitos da Mulher, sobretudo em relação às linhas especiais de crédito rural destinadas às agricultoras, como ressalta Enderson Pinto.
14: Ele traz algo mais diferenciado ainda para as mulheres rurais, ou seja, as mulheres que também vivem do setor agropecuário, terem acesso a um financiamento com juros ainda mais baixos, porque hoje, de forma geral, há sim essa discrepância ainda nessa questão da equidade, nesse tratamento entre os gêneros, e isso é uma preocupação.
13: O projeto de apoio a práticas sustentáveis na agricultura familiar já foi aprovado pelo Senado e depende apenas da aprovação final das comissões de Finanças e Tributação e de Constituição e Justiça da Câmara. Da Rádio Câmara de Brasília, José Carlos Oliveira.
10: Meio Ambiente.
1: A comissão aprova projeto que incentiva a reciclagem e gera desconto nas contas de luz e água. A repórter Júlia Lopes nos conta como vai funcionar.
15: O Brasil produz mais de 77 milhões de toneladas de lixo por ano e cerca de 40% desse total ainda é destinado a lixões em todo o país. Para incentivar a reciclagem e enfrentar esse problema, a Comissão de Desenvolvimento Urbano da Câmara dos Deputados aprovou uma proposta apresentada pela deputada Fernanda Pessoa, do Ceará. O projeto de lei cria o programa Recicla Clash, que prevê a concessão de um tipo de cashback ou crédito financeiro para pessoas que realizarem a reciclagem correta de resíduos sólidos. Esse valor poderá ser convertido em descontos nas contas de energia elétrica e de água. O projeto tem como objetivo reduzir o descarte irregular de materiais recicláveis no meio ambiente, promover a educação ambiental e estimular o consumo consciente. A iniciativa também busca fortalecer a participação de cooperativas e catadores de recicláveis, além de incentivar a economia circular. Segundo dados da Associação Brasileira de Resíduos e Meio Ambiente, do total de lixo produzido no país, cerca de 72 milhões de toneladas são coletadas diretamente nas residências. Para se ter uma dimensão desse volume, ele seria suficiente para cobrir aproximadamente 3.400 campos de futebol. De acordo com o texto do projeto, o funcionamento do programa começa com o cadastro do consumidor em uma plataforma digital vinculada à iniciativa. Nesse momento, a pessoa informa seus dados pessoais e associa as contas de água e de energia elétrica. Em seguida, os resíduos recicláveis devem ser levados aos pontos de coleta credenciados como cooperativas de reciclagem, ecopontos ou estabelecimentos parceiros. Na entrega, o material é pesado e registrado no sistema, gerando uma pontuação proporcional ao volume e ao tipo de resíduo reciclado. Essa pontuação acumulada é então convertida em crédito financeiro, garantindo descontos diretos nas contas de água e de luz. Após a regulamentação pelo governo federal, a gestão do programa ficará sob responsabilidade do Ministério do Meio Ambiente, em parceria com as Agências Nacionais de Energia Elétrica, a ANEEL, e de Águas e Saneamento Básico, a ANA. Para o relator da proposta, deputado Cobalcini, do MDB de Santa Catarina, a medida, que já é adotada em outros países, traz benefícios tanto para a população quanto para o meio ambiente.
16: Será importantíssimo para o Brasil, porque premia, né, quem recicla, vai receber um valor como prêmio, e premia o meio ambiente, porque nós daremos o destino correto para todo o lixo, especialmente o lixo reciclado.
15: O projeto, que busca ampliar a reciclagem correta por meio de descontos nas contas de água e luz, segue agora para análise na Comissão de Minas e Energia. Da Rádio Câmara de Brasília, Júlia Lopes.
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10: Educação.
2: Comissão aprova tratamento diferenciado para estudantes com mandatos em entidades representativas. A repórter Mônica Tati nos conta como serão as regras.
18: Universitário que exerce mandato em entidade estudantil poderá ter tratamento diferenciado na sua instituição de ensino. É o que prevê projeto em análise na Câmara dos Deputados, que estabelece métodos específicos para controle de rendimento e frequência dos estudantes que atuam em entidades representativas como a UNE, as Uniões Estaduais de Estudantes e os DCEs, os Diretórios Centrais dos Estudantes. O relator na Comissão de Educação da Câmara, o deputado Pedro Quizai, do PT de Santa Catarina, destaca a importância de garantir mecanismos que permitam que os estudantes possam conciliar seus estudos com a participação na política. Pedro Quizai explica que o projeto garante que os estudantes que compareçam a eventos oficiais, como assembleias ou congressos, possam recuperar as avaliações e o conteúdo das disciplinas em outro momento.
19: E não seja prejudicado, porque está exercendo o direito à cidadania, à organização estudantil e à defesa dos direitos dos estudantes. Isso é muito importante, porque reconhece, de um lado, a importância da escola, da educação, da sala de aula, da avaliação, mas, ao mesmo tempo, legitima e fomenta e apoia a organização estudantil, porque isso produz liderança e cidadania.
18: A proposta, que prevê tratamento diferenciado para os universitários que possuem mandato em entidade estudantil, ainda vai ser votado pela Comissão de Constituição e Justiça. Se for aprovado sem modificações, pode seguir direto para a sanção do presidente da República. Da Rádio Câmara de Brasília, Mônica Tati.
1: Termina agora o Jornal Câmara dos Deputados, produzido pela Rádio Câmara. O programa teve trabalhos técnicos de Wellington Teles e apresentação de Luciana Vieira e Tércia Guimarães. Boa noite para você.
2: Uma boa noite. Você fica agora com as notícias do Tribunal de Contas da União.
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1: Mas ao que tudo indica, dois maus sinais, né, que recebeu a diplomacia brasileira, tanto na semana passada essa mudança de status das facções, como agora essa indicação de um nome da ala mais ideológica do governo americano, alguém bem próximo do Marco Rubio, né, que é o secretário de Estado, que é alguém bem ligado a essas questões da América Latina, ele tem origem cubana, manifesta muita hostilidade em relação aos governos de esquerda da América Latina, então certamente dois sinais ruins, né, que vem da Casa Branca em relação à diplomacia brasileira. Vamos acompanhar agora, né, Natália, ver se vai se concluir esse processo e, de fato, a indicação vai acontecer. Obrigado pelas informações. Boa noite, bom começo de semana por aí. Até mais. E, enquanto isso, o governo ainda avalia os efeitos justamente dessa decisão da reclassificação do PCC e do Comando Vermelho como terroristas. Por enquanto, uma conversa entre Lula e Trump está descartada. Especialistas afirmam que a decisão pode ajudar no combate ao crime organizado, inclusive na chamada asfixia financeira das facções.
2: Comunidades controladas pela violência que o PCC e o Comando Vermelho impõem à população. Esse é o principal pano de fundo do debate entre o Brasil e os Estados Unidos. Ministros repassaram ao presidente Lula duas grandes preocupações depois da decisão do governo americano. Pequenas empresas prestadoras de serviços nos locais dominados pelo tráfico e que são obrigadas a fazer PIX às facções para continuar operando podem ser enquadradas como aliadas dos grupos criminosos e justificar eventuais sanções ao país. Assim como grandes companhias do mercado financeiro, que investem em um fundo, por exemplo, sem saber que ele conta com dinheiro de empresas fantasmas do crime organizado. O governo também afirma que a decisão dos Estados Unidos fere a soberania nacional. Especialistas, no entanto, dizem que a preocupação tem de ser outra: a ameaça que as facções representam ao próprio Estado brasileiro.
3: Não só organizações como o CD e o PCC, mas outras organizações criminosas brasileiras, outros grupos armados criminais, eles constituem já há alguns anos, já há algumas décadas, uma ameaça gravíssima à soberania nacional.
2: O ministro da Fazenda já está em contato com autoridades americanas. O Brasil está aberto a parcerias para combate ao crime organizado. No Fórum de Lisboa, em Portugal, o presidente da Câmara frisou que o Brasil não pode aceitar intervenção de outros países.
4: Eu tenho muito cuidado nessa avaliação, porque nós temos que, na verdade, ter uma preocupação, sim, de enfrentar o crime organizado, mas jamais colocar a soberania do país em risco.
2: Ministros próximos do presidente Lula descartam uma conversa dele com Donald Trump nos próximos dias. A ideia é primeiro avaliar quais áreas podem ser diretamente afetadas pela decisão dos Estados Unidos. Em entrevista à Band News, o advogado André Marcília disse que a decisão americana pode ajudar na estratégia de bloquear o patrimônio das facções criminosas.
5: Financeiramente haveria uma asfixia dessas facções. Então pessoas das facções ou ligadas ou associadas a essas facções ou dinheiro trocado por essas facções, isso poderia ser bloqueado por bancos americanos, inclusive fora do território dos Estados Unidos. Há milhões de questões práticas a serem resolvidas, a serem detalhadas, que me parece um pouco precipitado. Nós acreditamos que será assim ou que será assado, ou que vai ajudar ou vai atrapalhar. Eu acho que a gente criou mais um instrumento, temos mais uma possibilidade de combater a criminalidade. Eu não consigo enxergar isso como algo ruim.
1: E temos mais um convidado conosco agora ao vivo, o juiz criminal e professor de Direito Penal e Segurança Pública, Carlos Eduardo Ribeiro Lemos. Doutor, obrigado pela presença aqui e boa noite, bem-vindo.
6: Boa noite, Vitor. Boa noite a todos.
1: Concorda, doutor, com essa avaliação que vimos aí na reportagem? O senhor que também está na linha de frente, envolvido diretamente com esse trabalho contra as facções, concorda? Haverá mais benefícios do que prejuízos com essa decisão do governo americano?
6: Eu concordo. Eu comecei a escrever o livro Terrorismo à Brasileira, né, há 2 anos atrás, né? E essa ideia central parecia assim, incômoda para parte do debate público, que é demonstrar com base técnica, jurídica, que as facções criminosas brasileiras, como o PCC e o Comando Vermelho, Vitor, já ultrapassaram há muito tempo a fronteira do crime organizado comum. Então não se trata apenas de tráfico de drogas, né? A gente está falando de domínio territorial armado, está falando de intimidação coletiva, ataques coordenados ao Estado, imposição de regras paralelas, uso permanente do medo como instrumento de poder. Então, a gente vê que agora o governo dos Estados Unidos anuncia oficialmente essa classificação do PCC e do CV como grupo narcoterroristas, né? E, ao meu sentir, a decisão americana pode ser desconfortável politicamente, mas ela é intelectualmente coerente. Se a gente pensar que os países, tanto os países da Europa quanto os Estados Unidos, são diretamente afetados por toda a droga que passa pelo Brasil e pelo poder das facções brasileiras estão tendo nesses países. O PCC já está em mais de 28 países. Então a gente vê que esse tema desperta assim, muitas paixões políticas, mas eu acho que ele precisa ser analisado com seriedade técnica, com estratégia e de forma jurídica, efetivamente, né? Então, assim, a questão central é simples. Quando uma organização criminosa deixa de buscar apenas lucro e passa a utilizar violência sistemática para controlar territórios, ô Vitor, em qualquer lugar do mundo isso é terrorismo e é isso que eu mostro no meu livro, né? Então, acho que o erro de muitos analistas é imaginar que o terrorismo hoje depende necessariamente de motivação religiosa ou ideológica. Isso já não corresponde integralmente à realidade contemporânea. As organizações narcocriminosas agora do século XXI, elas operam com métodos terroristas, ainda que movidas predominantemente por interesses econômicos. Então eu vejo assim que, ao meu sentir, eu acho que os efeitos dessa decisão americana podem ser positivos para o Brasil. Eu acho que o primeiro deles, como já foi falado aqui, é o fortalecimento da cooperação internacional. O PCC e o Comando Vermelho não atuam apenas dentro do território nacional, né? Então há rotas internacionais de drogas, de armas, de lavagem de dinheiro, de conexões transnacionais sofisticadas, e esse enfrentamento moderno dessas estruturas depende de inteligência integrada, rastreamento financeiro global, cooperação policial internacional. Eu acho que isso pode ser muito positivo para o Brasil. E o segundo impacto, eu acho que é o bloqueio patrimonial, como também já foi falado, né? O terrorismo moderno, Vitor, ele vive de financiamento. As classificações internacionais ampliam os mecanismos de congelamento de ativos e combate global à lavagem de dinheiro das facções, né? E sem falar também, eu acho que no efeito simbólico também, né? Durante anos, parte do debate brasileiro vem minimizando a dimensão das facções criminosas, tratando-as assim como produto da desigualdade social, do sistema prisional. Mas essas organizações são altamente estruturadas, armadas, são financeiramente muito sofisticadas e elas não podem mais ser tratadas como criminalidade comum. Então eu acho que isso aí, esse reconhecer a gravidade do fenômeno é muito importante para o Brasil.
1: E na prática, doutor, quais vão ser os impactos, ou seja, no dia a dia, por exemplo, das forças de segurança, do judiciário que o senhor representa, o que é que vai ser sentido de mudança a partir da sexta-feira, quando entram em vigor essas mudanças? Qual vai ser a nova realidade? O que é que muda na prática no dia a dia das forças de segurança?
6: Eu acho que principalmente o apoio da inteligência, ou seja, os órgãos de inteligência, os maiores do mundo, deles ligados à Interpol, à Europol, ao FBI, eles vão estar todos eles à disposição do governo brasileiro para fazer esse enfrentamento, já que é essa disposição que o governo tem falado que é. Então a gente vê que a gente combate, na verdade, essa criminalidade com inteligência eficiente. Tem que ter integração institucional, tem que ter coragem para nomear corretamente os problemas, né? Então, assim, como eu falei para você, há dois anos, ao iniciar o terrorismo brasileiro, o meu livro, a minha intenção não era criar um slogan de impacto, não. Esse nome agora está sendo muito usado, no terrorismo brasileiro. Mas eu queria mesmo era provocar uma reflexão que é incômoda, né? O Brasil insistia em chamar de crime comum um fenômeno que, na prática, eu mostro no meu livro, o que as facções fazem no Brasil, em qualquer lugar do mundo, é considerado terrorismo. Então a gente tem que assumir esses contornos típicos de narcoterrorismo para a gente poder agir melhor aqui no Brasil.
1: E em relação àquela alegação, doutor Lemos, que tem sido apresentada pelo próprio governo, foi desde o início apresentada pelo governo como a grande justificativa para se opor à mudança, o grande argumento contrário, que é o fato de essa mudança de status prever, abrir uma brecha para uma eventual intervenção americana no Brasil. Como o senhor avalia essa possibilidade?
6: Eu não acredito nisso, verdadeiramente não. Eu acho assim, a gente que estuda o tema, a gente sabe muito bem, o maior triunfo, Vitor, do terrorismo moderno é convencer a sociedade que ele não existe. Né? Então a gente vê que isso é um grande triunfo do terrorismo moderno. E a gente vê que esse medo hoje aqui no Brasil, a gente está com quase 26% da população brasileira hoje sob domínio de facções. A gente está vendo moradores sendo silenciados o tempo todo, as facções desafiando o Estado, e o nome jurídico importa muito menos do que a realidade dos fatos. Então a gente tem que entender que isso é muito perigoso. Então o terrorismo não se mede pela bandeira que ele ostenta, mas pelo terror que ele produz efetivamente. E as facções vêm governando pela violência e não estão disputando apenas mercados ilícitos, estão disputando poder e território, né? Então a primeira vítima do terrorismo é a verdade. E a segunda é a coragem de enfrentá-lo, que eu vejo há vários anos, eu venho falando sobre isso, e o país, eu não vejo o país com disposição de fazer um enfrentamento efetivo à realidade que essas facções são hoje. Então, o crime organizado evoluiu, e a pergunta que permanece é se o Estado vai evoluir junto, né? Então, acho que há momentos que a gente tem que chamar um problema pelo nome correto. Isso não é retórica, isso é estratégia de sobrevivência. O terrorismo brasileiro, ele explode a liberdade de comunidades inteiras todos os dias. E a gente vê, Vitor, que quem mais sofre com isso são os mais pobres, efetivamente, que estão sob domínio de facções, né? São essas pessoas que ficam dominadas nas comunidades, esperando um Estado chegar em silêncio, porque elas não podem falar nada, e quase nunca o Estado chega, né? Então eu acho que chega, o terror começa, ele não começa com bombas ou com essas roupas jihadistas que a gente está acostumado a ver, mas começa quando o Estado perde o monopólio do medo, e aqui no Brasil isso aconteceu há muito. A omissão diante do terror não produz paz, ela produz expansão desses grupos, também já está provado, nos meus estudos eu mostro isso também. Quanto mais tempo o Estado fica sem agir, mais crescem essas facções, né? Então toda sociedade que recusa enxergar uma ameaça acaba aprendendo com ela da forma mais dolorosa, e a história também mostra isso para a gente. Então eu acho que posso ser bastante objetivo. Terrorismo não se define pela ideologia que proclama as ações desses grupos, mas pelo medo que impõe e pelo poder que exercem sobre a sociedade. E isso aqui no Brasil está descarado, a sociedade brasileira está com perda de territórios, isso é uma democracia meramente funcional, e eu acho que a gente tem que aproveitar todo o apoio internacional nesse momento para realmente fazer uma reação à altura do que as facções têm feito com o Brasil.
1: Muito bem, essa é a avaliação do juiz criminal Carlos Eduardo Ribeiro Lemos, que também é professor de Direito Penal, Segurança Pública, autor do livro Terrorismo à Brasileira. Obrigado, doutor Lemos, pela presença aqui. Bom ouvi-lo, ótima noite, bom começo de semana.
6: Eu que agradeço, boa noite a todos.
1: Subiu a trilha, você já sabe, né? Hora de falarmos de eleições. E hora de vermos como foi o dia dos pré-candidatos à presidência da República.
7: Ronaldo Caiado cumpriu a agenda de pré-campanha em Minas, reduto eleitoral de Romeu Zema. O pré-candidato do PSD foi questionado sobre a possibilidade de uma aliança com o ex-governador mineiro e disse que a definição do vice na chapa será do partido.
8: Nós sabemos que essa decisão será tomada ali próximo à convenção partidária, né? Que se dará no mês de julho. Mas as conversações, nós temos conversado.
7: Já o presidente do PSD defendeu uma chapa pura nas eleições. Gilberto Kassab disse que poderá ser vice de Caiado.
9: Poderá ser eu, sim, por que não? Mas será aquele que virá ao encontro da somatória de esforços que leve o Ronaldo Caiado a ter mais condições de vencer as eleições para que o Brasil tenha um bom presidente.
7: Em entrevista à Band News TV, Romeu Zema, do Partido Novo, disse que as pesquisas eleitorais vão ajudar a apontar o melhor caminho.
10: O partido dele e o Partido Novo, que é o meu, já fizeram uma aliança aqui em Minas Gerais. Estamos apoiando o mesmo candidato, que é o atual governador Matheus Simões. Então temos afinidades. Mas tudo vai depender aí de questões partidárias e políticas e nesse momento é muito prematuro qualquer coisa.
7: Mais cedo, Zema disse que ficou indignado com a notificação assinada pelo ministro Luiz Felipe Salomão do Superior Tribunal de Justiça para que se manifeste em 15 dias sobre uma denúncia de calúnia contra Gilmar Mendes do Supremo. Zema foi denunciado pela Procuradoria-Geral da República depois de publicar uma série de vídeos em que ministros do Supremo aparecem como fantoches e com ligação ao dono do Master, Daniel Vorcário. O presidente Lula passou o dia em Brasília sem compromissos externos. O roteiro de viagens pelo país será retomado amanhã. Em Goiás, Lula irá participar da inauguração de um campus do Instituto Federal e de um hospital universitário. Flávio Bolsonaro participou de um evento sobre transporte urbano. À tarde, o pré-candidato do PL seguiu para Minas Gerais, onde deve cumprir a agenda de pré-campanha até o meio da semana. A Federação PSDB Cidadania formalizou o convite para Aécio Neves concorrer à presidência da República, mas ele ainda não se posicionou.
1: E o Tribunal de Contas do Rio de Janeiro rejeitou as contas de 2025 do governo do Rio de Janeiro sob a gestão Cláudio Castro. Um dos argumentos para a rejeição foram distorções generalizadas na apresentação dos valores. Segundo o voto do conselheiro José Gomes Graciosa, houve superavaliação artificial de ativos do governo, inclusive mais de R$1 bilhão sem provisão de perdas ligados ao Banco Master. O tribunal determinou uma auditoria extraordinária para analisar os investimentos de mais de R$5 bilhões no Master e em outras instituições. A Polícia Federal também investiga as aplicações feitas no mesmo banco pelo Rio Previdência, que é o fundo dos servidores. O relatório segue agora para a Assembleia Legislativa, que dará a palavra final sobre o tema. Ainda falando sobre possível corrupção, desvio de dinheiro no Rio de Janeiro, uma auditoria da SEDAI, que é a Companhia de Água e Esgoto do Rio, aponta um prejuízo de mais de R$200 milhões em aplicações da empresa em fundos do Banco Master. Esses investimentos foram feitos depois de algumas mudanças nas regras e mesmo com alertas de risco emitidos pela área financeira.
11: Coincidências apontadas pela própria Companhia de Água e Esgoto do Rio de Janeiro revelam o mesmo modo de operação no estado que mais investiu no Banco Master, segundo a Polícia Federal, mais de R$3 bilhões. O relatório da SEDAI aponta que o aporte no banco de Daniel Vorcaro aconteceu no mesmo mês do investimento feito pelo Rio Previdência, o Fundo de Pensões e Aposentadorias de Servidores do Estado, e que os dois órgãos mudaram regras para viabilizar aplicações que beneficiaram o Master. A apuração interna da SEDAI traz uma cronologia dos fatos. Dias depois de um jantar em Nova York entre o então governador Cláudio Castro e Daniel Vorcaro, representantes do Master foram à SEDAI. Cerca de 3 meses depois, a companhia aprovou uma nova política de investimentos e flexibilizou critérios de risco, abrindo caminho para um investimento de R$200 milhões no Master. Quando os alertas sobre a situação do Master já eram conhecidos internamente, a recomendação dentro da SEDAI era reduzir o risco. Mas, segundo o relatório, a diretoria financeira decidiu manter o investimento. Em maio do ano passado, um pedido de resgate de R$44 milhões foi cancelado por orientação de um assessor da diretoria. Depois que o Banco Central barrou a venda do Master ao BRB, a própria área financeira da SEDAI passou a defender a retirada total dos recursos. Com a situação do

0: SEBRAE e que não interferiu nas decisões da companhia.
1: E os Correios registraram um prejuízo de 3,1 bilhões de reais no primeiro trimestre desse ano, de acordo com o balanço divulgado pela estatal. O rombo nos três primeiros meses é 82% maior do que o verificado no mesmo período do ano passado, quando a estatal registrou prejuízo de 1,7 bilhão de reais. Segundo a empresa, foi adotado um plano de reestruturação para conter despesas, o que inclui demissões e vendas de imóveis. A diretoria dos Correios projeta chegar a um superávit em 2027. O último ano em que a estatal terminou o primeiro trimestre no azul foi 2022. E ministros do Supremo defendem a decisão do tribunal que aumentou a responsabilidade das plataformas sobre conteúdos criminosos nas redes sociais. Um recurso das Big Techs contra essa decisão será julgado no próximo dia 10.
2: Na abertura do Fórum de Lisboa, em Portugal, o ministro Gilmar Mendes criticou o poder das gigantes da tecnologia e defendeu a decisão do Supremo que ampliou a responsabilidade dessas empresas no combate aos crimes virtuais.
3: O Supremo regulamentou aquela questão do artigo 19 do Marco Civil da Internet, declarando ali parcialmente inconstitucional aquela exigência de que para retirar conteúdo precisava sempre de ordem judicial. Identificou casos em que previstos em tratados de determinadas situações ou previstos na legislação penal, já se obriga as redes a fazer a retirada de conteúdo.
2: Também aqui em Lisboa, o ministro Alexandre de Moraes, atual vice-presidente do Supremo, afirmou que as empresas de tecnologia coletam dados sem autorização. O ministro defendeu a regulação das redes sociais, inclusive em cooperação com outros países.
4: E isso é urgente, porque daqui pouco tempo, poucos anos, os países não terão a tecnologia necessária para impedir veiculação no seu território.
2: No ano passado, o STF decidiu que as empresas responsáveis pelas redes sociais deveriam agir por conta própria para a remoção de conteúdos criminosos. Caso contrário, as Big Techs poderiam ser punidas, mesmo sem ordem judicial. O julgamento dos recursos foi marcado para 10 de junho no plenário físico do Supremo, onde os ministros voltarão a debater publicamente sobre o tema. As Big Techs querem, por exemplo, uma definição expressa sobre quais são os conteúdos que devem ser considerados criminosos e a identificação de denunciantes.
1: E agora uma história trágica que aconteceu aqui em São Paulo. Uma passageira de 72 anos morreu após se desequilibrar e cair da escada de um avião durante o desembarque no aeroporto de Congonhas. Testemunhas disseram que ela descia a escada com uma bolsa no ombro, uma mala em uma das mãos e apoiando no corrimão com a outra. Ela estava na cidade, em São Paulo, para pegar uma conexão até Mato Grosso, onde ela iria comemorar o aniversário da filha. Maria da Glória Pereira da Silva Fávaro é de Ituverava, interior de São Paulo, e tinha saído de Ribeirão Preto, uma cidade vizinha de Ituverava, no interior de São Paulo, na sexta-feira. Ela estava em um voo da companhia aérea Latam e chegou a ser socorrida após o acidente e encaminhada para uma UPA na capital paulista. Ela foi internada, mas acabou morrendo no domingo. O velório e o enterro estão marcados para esta terça-feira em Ituverava. A Latam lamentou o ocorrido e disse que segue todos os protocolos previstos para esse tipo de situação. O caso foi registrado como morte acidental e as causas serão apuradas. Depois do intervalo tem outras informações. 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
21: Já estamos por aqui, de volta. Esse é o Edição da Noite na Band News TV e na Bandeirantes. Mais uma vez, obrigado pela sua companhia. Seguimos juntos aqui com as atualizações dessa segunda-feira. Hora das notícias internacionais. A eleição presidencial da Colômbia será decidida no segundo turno. O candidato da direita surpreendeu e, ao contrário do que mostravam as pesquisas, ganhou do candidato da esquerda no primeiro turno esse final de semana. De Bogotá, a repórter Fernanda Barbosa traz os detalhes.
22: O primeiro turno da eleição presidencial na Colômbia terminou com vantagem do candidato de direita, Abelardo de Lés Prieidia, que surpreendeu ao receber 43,7% dos votos. Em discurso, o candidato prometeu defender a democracia pela razão ou pela força.
23: Por la razón o por la fuerza.
22: Em segundo lugar ficou Ivan Cepeda, de esquerda e aliado do presidente Gustavo Petro, e que liderava as pesquisas eleitorais. Cepeda obteve 40,9% dos votos. Aos apoiadores, ele chegou a contestar os resultados, ainda preliminares. Mais tarde, voltou atrás, dizendo que não foram identificadas irregularidades no processo eleitoral, mas que quer esperar a apuração oficial feita por uma comissão eleitoral.
0: Eventuais irregularidades.
22: Os dois vão disputar o segundo turno, marcado para 21 de junho. Partidos de direita se unem para tentar derrotar a Cepeda. A senadora e candidata Paloma Valência, que ficou em terceiro lugar, já declarou apoio a Abelardo de Les Priedes. A segurança pública é o principal tema desta eleição. Enquanto Ivan Cepeda é conhecido pela atuação na área dos direitos humanos e por participar de negociações de paz com grupos armados, Abelardo de Les Priedes concentra sua campanha no combate militar à criminalidade. O candidato se apresenta como alinhado a líderes de direita do continente, como Donald Trump, Nayib Bukele e Javier Milei.
21: Valeu, obrigado, Fernanda, pelas informações. A gente recebe agora ao vivo o professor Vitélio Brustolin, professor de Relações Internacionais. Obrigado, professor, como sempre, pela presença aqui na Band News. Boa noite.
1: Boa noite, Vitor. Obrigado pelo convite. Boa noite a todos.
21: O que é que explica, afinal de contas, professor, esse resultado que, como narrou a Fernanda, foi uma surpresa na Colômbia, essa vitória em primeiro turno, ou pelo menos a chegada na primeira colocação do candidato da direita, Lá Espriella, e esse favoritismo dele agora para o segundo turno? O que explica, professor?
1: Vitor, o principal motivo, vocês mostraram bem na reportagem, é a segurança pública. Existe um cansaço dessa estratégia de negociação com grupos criminosos, de paz total que vem do Gustavo Petro e dos seus antecessores de esquerda, porque se considera que as FARCs, né, que são um grupo, inclusive, tem a ver com a discussão que nós temos no Brasil hoje, um grupo narco-terrorista. As FARCs não derrubaram, não baixaram suas armas depois do acordo de 2015. Então existe toda uma questão de como a população percebe os índices de violência e como essa estratégia de negociar, em vez de combater o crime organizado ou o terrorismo, para a gente usar aqui como é denominada, como são denominadas as FARCs dentro e fora da Colômbia, a população não gosta dessa estratégia. Se a gente olhar, por exemplo, para as propostas de campanha do La Espiedia, ele se inspira muito no Bukele, de El Salvador, com suas mega penitenciárias, no combate ferrinho ao crime organizado. Então, entre as principais propostas dele, além da construção de mega prisões, tem o endurecimento penal, tem a expansão das forças de segurança, fim de negociações com grupos armados, combate militar ao narcotráfico. E o Cepeda, que é quem seria o sucessor do Gustavo Petro, além de herdar a rejeição ao Petro, que é crescente na Colômbia, apesar de ele ter feito 40% dos votos no primeiro turno contra 43% do candidato de direita, ele tem uma visão de continuidade, de negociação com grupos criminosos, grupos armados. Então é a chamada política de paz total, Vitor. E a população em geral está cansada disso. Essa bandeira da segurança tem feito muitos governos que antes eram... muitos países que eram governados pela esquerda na América do Sul e América Central mudarem de posição justamente em prol de uma bandeira de endurecimento das políticas de combate ao crime, Vitor.
21: Agora, professor, falando nessa questão da segurança, que deve ser então o principal foco de um eventual mandato do La Espriedia, o que, é que dá para esperar, caso confirmada a vitória dele em segundo turno, em relação à relação com os Estados Unidos? Porque imagino que vai haver uma aproximação, uma sinergia até com os objetivos de Donald Trump. A Colômbia já é marcada por esse histórico de ligação com o narcotráfico, é uma parceira importante da Venezuela, onde os Estados Unidos intervieram recentemente com a prisão do Nicolás Maduro e toda aquela operação. Teve agora essa mudança de classificação no Brasil. Então, é uma questão de interesse do governo americano e Trump ganha mais um aliado na região, né, professor? Caso confirmada a vitória. O que esperar a partir disso?
1: A gente tem que esperar o segundo turno, né? Porque além de terem contestado essa apuração inicial dos votos, o candidato, né, o Cepeda, fez uma votação expressiva e tem muita gente na Colômbia que não é alinhado nem com a esquerda nem com a direita, são os moderados, e houve uma abstenção muito grande também, Vitor. É histórico na Colômbia, nas eleições, as pessoas não irem votar. Então a gente precisa realmente esperar. Agora veja só, eu vou aproveitar a sua pergunta para mostrar que as Américas têm tido, sim, uma guinada mais à direita. Os anos de 2000 até 2010 foram praticamente, em todos os países da região, quase todos controlados pela esquerda. Claro, sempre houve revezamento em alguns países, como nos Estados Unidos, por exemplo, no Brasil. Mas a questão é que, a partir de 2010, a questão da segurança pública começa a ficar muito mais premente para as pessoas, porque há crescimento exponencial das organizações criminosas na região. Então, se a gente olhar hoje começando pela América do Sul, né, quem é dominado por direita e centro-direita? A Argentina, o Chile, Equador, o Paraguai, o Peru, a Bolívia. Na América Central tem El Salvador, Honduras, Costa Rica, República Dominicana e, mais para cima, na América do Norte, tem os Estados Unidos. E os países governados pela esquerda, então a gente começa pelo Brasil, né, o maior país das Américas controlado pela esquerda, e vem o Uruguai, que tem tido um revezamento, tem o México, tem a Colômbia, até agora, a Venezuela, apesar do Trump ter feito a intervenção, né, a Delcy Rodrigues ainda é uma chavista, Cuba, evidentemente, historicamente, Nicarágua e Guatemala. Então, já há mais países governados pela direita hoje. É claro que o Trump iria gostar de ter um político de direita na Colômbia. Ele vem tendo confrontos com o Petro desde o início do mandato, desse segundo mandato do Trump, inclusive pelas operações dos Estados Unidos no Pacífico e no Caribe. Apesar dos dois terem conversado e trocado afagos pessoalmente na Casa Branca, não é segredo para ninguém que eles não são próximos e têm visões de mundo diferentes, Vitor.
21: Agora, professor, queria tocar nesse ponto que o senhor trouxe do questionamento que fez o Gustavo Petro, presidente colombiano. Logo depois de encerrada a apuração, ele fez uma postagem nas redes sociais questionando, contestando o resultado. Queria que o senhor nos detalhasse essa questão, professor. De fato, tem fundamentação técnica para essa contestação? É só discurso político? E que consequências isso pode ter? Pode levar, por exemplo, a uma reversão ou uma revisão dos resultados de ontem, professor?
1: Não tem fundamentação técnica. Foi uma prévia da contagem. Ele mesmo disse que ele iria esperar a contagem oficial, voto a voto. Ele disse que os dados tinham sido alterados eletronicamente, mas que precisaria ser confirmado pela contagem dos votos. E depois o próprio Cepeda recuou dessas afirmações. O Cepeda é o candidato a suceder o Petro. Então, até aqui não existe nenhuma evidência de que houve fraude, não foi apresentada nenhuma prova e os relatórios técnicos não vão nesse sentido, tanto é que há recuo dessa afirmação, Vitor.
21: Ok, aí a avaliação do professor Vitélio Brustolin, professor de Relações Internacionais. Obrigado, professor, como sempre, pela presença aqui e uma boa noite, boa semana.
1: Sempre um prazer, até logo.
21: Valeu, até mais. E aqui no Brasil mesmo, com a nova subvenção do governo federal para produtores e importadores de diesel, o alívio não deve ser sentido no bolso do consumidor. É o assunto de hoje, da análise da Juliana Rosa. Vamos ver.
2: Dificilmente vai ter redução de preço de diesel nas bombas. Foi o que ouvi dos especialistas. Pelo seguinte, a Petrobras anunciou redução no preço do diesel vendido para as distribuidoras em 35 centavos por litro. Mas, ao mesmo tempo, o governo voltou a cobrar impostos federais, PIS e COFINS, a partir dessa segunda-feira. Esses impostos estavam zerados. Então, ficou elas por elas. Para compensar a volta da cobrança de impostos, sem que isso fosse repassado para os preços finais, o governo ofereceu uma subvenção maior para o diesel, pagar direto para a companhia, e isso permitiu a Petrobras reduzir o valor. É uma engenhoca contábil que, no fundo, mantém os esforços do governo para assegurar aumentos maiores de preços de combustíveis. É um custo na casa de 30 bilhões de reais, incluindo gasolina e querosene de aviação, que não está focado na população mais vulnerável. Uma crítica aí de especialistas.

0: E tivemos agora há pouco o embarque da delegação da seleção brasileira rumo aos Estados Unidos. Agora é para valer a seleção. Todo o grupo da delegação já está a caminho dos Estados Unidos para a Copa do Mundo. O embarque foi agora há pouco, por volta das 10 horas da noite, num voo para Nova Jersey, que é onde vai acontecer a estreia do Brasil. A gente já tem aqui as imagens, é isso? Que mostram os jogadores desembarcando no aeroporto do Galeão, no Rio de Janeiro. Melhor, embarcando, né? Embarcando na aeronave, saindo ali do ônibus e aí indo a caminho do avião para o embarque rumo aos Estados Unidos. Estreia do Brasil é no outro final de semana, sem ser sábado agora, no outro dia 13 de junho, contra Marrocos. Você está vendo aí algumas das imagens dos jogadores, checando as bagagens, carregando as bagagens, descendo dos ônibus, se dirigindo ali para a parte interna do aeroporto do Galeão, no Rio de Janeiro. E agora há pouco tivemos a decolagem. Nesse momento, todo o grupo já está a caminho dos Estados Unidos, onde desembarca nesta terça-feira. E aí já é para valer. É Copa do Mundo, é treinamento, concentração, até o dia da estreia contra Marrocos no final de semana que vem. Quem sabe é o embarque rumo ao Hexa. Olha o Neymar aí, o astro, o craque. Tá aí a aguardada imagem, Neymar embarcando. Pois é, vai ter Neymar na Copa sim. No primeiro jogo não, mas a partir do segundo parece que ele já vai ter condições de jogo. Tá aí o registro. Seleção brasileira já nesse momento, portanto, a caminho dos Estados Unidos. Tudo indica, toda a nossa torcida para que seja rumo ao Hexa, né? Para o intervalo e daqui a pouco tem outras informações. 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Voltamos já já.
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0: E a gente fala mais agora sobre a decisão dos Estados Unidos de classificar PCC e Comando Vermelho como terroristas já a partir da próxima sexta-feira e dos efeitos para operações de bancos e empresas brasileiras. É o assunto do comentário de hoje do âncora do Jornal da Band, Eduardo Eneg.
1: O Brasil pode pagar, a partir dessa sexta-feira, uma conta alta por aquele que talvez seja um dos maiores erros da nossa política externa recente. Associado a um problema que nasceu aqui, cresceu aqui e que a gente não conseguiu conter. Aí atravessou fronteira, chegou a 28 países, incluindo Estados Unidos. A partir de sexta, PCC e Comando Vermelho passam a fazer parte da lista americana de organizações terroristas. Tá lá Hamas, Al-Qaeda, Estado Islâmico e outras tantas. E isso muda tudo. Muda para empresas, muda para bancos, que operam mesmo sem saber, mesmo sem conhecimento, onde essas facções atuam, abrindo conta sem saber, e passam a ter exposição regulatória americana, sujeitas a penas de até 20 anos de prisão. O governo americano não criou o PCC, não inventou o Comando Vermelho, isso é resultado de uma inação do Estado brasileiro que tem 3 décadas. 3 décadas perdendo território para o crime organizado. É um erro nacional e que agora recebe um enquadramento internacional. Dado esse histórico, seria injusto dizer que isso é erro deste governo. Mas vamos lá, este governo não soube ler os sinais. Em janeiro do ano passado, Donald Trump anunciou: olha, organizações criminosas internacionais podem ser enquadradas como organizações terroristas. Ninguém viu. No mês seguinte, 6 cartéis mexicanos foram enquadrados. Ninguém viu. Ao longo de 2025, ainda enquadraram cartéis do Equador, Haiti, Venezuela, Colômbia. Também ninguém viu isso no governo brasileiro. Em maio de 2025, funcionários do Departamento de Estado foram a Brasília, pediram diretamente para o Brasil enquadrar o PCC e o Comando Vermelho como terroristas. Aqui, pela legislação brasileira, que não enquadra as facções como terroristas, porque exige motivação ideológica ou religiosa para isso. E as facções querem dinheiro, lucro. Tem um argumento? Esse argumento tem lógica? Tem lógica, porque os americanos faziam isso até 2025. Aí ninguém percebeu que Washington acabou com a distinção oficialmente. Aí agora os bolsonaristas querem fazer crer que Donald Trump fez isso para agradar Flávio Bolsonaro, porque foi lá visitar na semana passada. Bobagem, não tem nada a ver com isso, não é esse o grau de improviso da política externa americana. Agora o governo brasileiro sabia. Teve tempo, teve oportunidade de agir e escolheu não fazer nada. A conta, como eu falei, não vai atingir as organizações criminosas. Essas vão continuar operando. Pode atingir as empresas formais. No México, está cheio de estudo mostrando que o enquadramento que aconteceu há mais de um ano não mudou nada de relevante no mundo do crime. Mas 3 bancos já foram cortados do sistema financeiro internacional. Ato administrativo de Washington sem processo judicial. 48 horas. Acabou, esse é o padrão. E o Brasil entra nesse risco agora. O presidente Lula disse que o país não aceita ser tratado como segunda classe. É compreensível como reação, como política, é insuficiente. A soberania que importa é a soberania que o Estado brasileiro perdeu para o crime organizado. Décadas de complacência, como eu falei. Soberania perdida não se mantém, não se recupera com discurso. E o enquadramento americano, lamentavelmente, não vai embora só com retórica.
0: Valeu, Eneg. E olha, o nosso repórter Pedro Teixeira segue em Lisboa, em Portugal, onde acompanha a 14ª edição do Fórum de Lisboa. O Pedro conversou com exclusividade com o ministro Gilmar Mendes, do STF, que é o organizador do evento, né? Esse evento é feito pelo IDP, ligado a Gilmar Mendes. Gilmar promove todos os anos aquele que ficou conhecido como Gilmar Palusa, esse encontro entre juízes, empresários e políticos. Vamos ver.
2: Nós temos tido até experiências no próprio Supremo, também no STJ, de bom uso da inteligência artificial. Os computadores, que recebem até nomes bastante significativos, o Victor, no Supremo Tribunal Federal, por exemplo, que passa a propiciar uma mais adequada seleção de jurisprudência. Isso é algo extremamente interessante, porque num tribunal com muitas decisões monocráticas e decisões variadas, ou o STJ, que já são 33 ministros, portanto, manter essa jurisprudência de uma forma coerente, tudo isso é importante e ajuda. Vamos falar bem, claro. Hoje nós estamos vivendo a melhor fase do Supremo nesses últimos 40 anos no que diz respeito ao número de processos. E isso se deve fundamentalmente ao plenário virtual.
3: Sim, claro, é uma forma de acelerar.
2: Isso, né? Nós conseguimos dar vazão a isso, porque tínhamos, você acompanha o Supremo Tribunal Federal, os debates que se alongavam no plenário efetivo, com todas as questões, aí os pedidos de vista. Então nós estamos tendo uma dinâmica toda própria e algo tem a ver com a inteligência artificial. O que, que eu coloco no plenário virtual e que vai ter algum consenso, né? E com isso nós conseguimos dar vazão e estamos com 20 mil, acho que foi o balanço que o ministro Barroso fez, 20 mil processos no estoque. Em geral, nós tínhamos muito mais. Então,
3: é bem verdade que a composição dos debates também mudou, né, ministro? Antigamente, os debates eram mais acalorados, não, se estendiam mais.
2: Não, é verdade, mas de qualquer forma... não, e claro, não se trata também de uma chapa batida, nada disso. Porque muitas vezes nós temos o destaque, temos o pedido de vista, temos divergência no plenário virtual. Mas, de qualquer forma, mudou a dinâmica de funcionamento do tribunal e isso já tem a ver com o uso da tecnologia e com um certo uso de inteligência artificial.
3: Vou encerrar a entrevista porque o senhor tem várias agendas aqui no fórum, mas, ministro, só para a gente falar sobre a questão dos penduricalhos. O Supremo definiu uma regra, um limite para o pagamento de valores fora ali do teto constitucional. O senhor avalia que essa foi a melhor saída? Se dá para ter uma discussão mais ampla sobre o assunto?
2: Certamente vamos ter daqui a pouco uma discussão no plano legislativo sobre os limites de salário. Há um projeto, acho que do Rubens Bueno, na Câmara dos Deputados, que seguiu para o Senado, sobre essa temática, que é mais abrangente, não só da magistratura, mas de outros dos setores do funcionalismo. Mas eu acho que foi uma resposta adequada, porque estávamos vivendo a toda hora um clima de sobressaltos, né, com essa situação. Então, atrasados, penduricados que vocês chamavam, a ideia de retroativos e tudo, e isso, em nome da autonomia financeira, foi levado a uma certa desorganização, e isso estava exigindo uma certa ordem. O Supremo, em 4 processos, definiu alguns critérios, ainda há pendências, o CNJ está se debruçando sobre isso, está avançando hoje para ter uma folha única.
3: Sim, eles aprovaram essa resolução.
2: Isso é extremamente importante. A ideia de que nenhuma rubrica seja colocada em nenhum tribunal sem autorização prévia do CNJ. É como se a gente se encaminhasse para uma ideia de federalizar a folha. Os estados continuam pagando a folha, mas há uma federalização da folha.
3: E no caso do pagamento desses penduricalhos, tinha malandragem. Às vezes era fora da folha, às vezes era um pagamento...
2: Tem muitas discussões sobre isso, mais de um contra-cheque, e até se diz de quantias que foram pagas fora do sistema convencional. Bom, tudo isso me parece que está agora sob uma nova ordem e acho que essa vai ser uma decisão histórica do Supremo Tribunal Federal.
3: Perfeito. Obrigado, ministro. Anfitrião aqui do Fórum de Lisboa, nos atendendo aqui no estúdio do Grupo Bandeirantes de Comunicação no Fórum.
0: Valeu, Pedro. Obrigado. Hora do intervalo e voltamos já. 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
6: PAC é uma sigla. O que é o PAC?
4: Em 2007, os parlamentares eleitos no ano anterior tomaram posse no Congresso. Uma das novas caras na Câmara era o estilista Clodovil Hernandes. Novato na política, ele foi o terceiro deputado mais votado em São Paulo, com o apoio de quase 500 mil de eleitores. Ao repórter Caian Messina, da Rádio Bandeirantes, Clodovil explicou como via o programa de aceleração do crescimento lançado pelo então presidente da República, Luiz Inácio Lula da Silva.
7: Deputado, o senhor já sabe como o senhor vai votar em relação aos projetos do PAC?
6: PAC é uma sigla. O que é o PAC?
7: É o Plano de Aceleração do Crescimento.
6: É? É. Mas plano não resolve nada, certo? Tem que botar em ação mesmo. Plano fica no papel.
7: Mas ele vem aqui pro Congresso. O senhor ele... tem que...
6: Tanta coisa vem pra cá, tanta coisa. Nem sempre as coisas boas. Você pode, inclusive, se você não gostar de mim, você pode dizer que eu não sou uma coisa boa. Isso é um problema seu, não é meu.
4: Uma das propostas que Clodovil Hernandes apresentou na Câmara e que não foi aprovada previa a redução do número de deputados de 513 para 250. Em março de 2009, durante o exercício do mandato, o estilista acabou morrendo depois de sofrer um acidente vascular cerebral. 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

0: boa noite para você. O Canal Livre de hoje segue na nossa cobertura especial das eleições. E vamos colocar nossa marca registrada no ar? Você escuta essa trilha e já sabe, eleições é aqui na Band. Hoje recebemos um dos nomes mais experientes da política nacional, com cargos no Executivo e no Legislativo. Foi aqui na Band, no debate de 1989, que ele despontou para a vida pública. E quase 40 anos depois, tenta mais uma vez concorrer ao Palácio do Planalto. O desafio? Se viabilizar eleitoralmente e romper a polarização entre o presidente Lula e o senador Flávio Bolsonaro. Está conosco esta noite o ex-governador de Goiás e pré-candidato a presidente pelo PSD, Ronaldo Caiado. Muito obrigada, governador, pela presença com a gente.
1: Eu que agradeço, Adriana, ao Fernando, ao Felipe, ao Mitre, em poder voltar aqui mais uma vez e traz realmente recordações de 37 anos atrás, onde nós estávamos aqui fazendo o primeiro debate para a eleição de presidência da República. E foi um momento especial. Dali eu fui ser deputado federal, senador, governador e agora sim, com muita experiência, voltando para o debate, se Deus quiser, ganhando essa eleição em 2026.
0: E o governador já apresentou quem está comigo aqui nessa bancada do Canal Livre, ele sempre, Fernando Mitre, o também jornalista Felipe Vieira e o cientista político Fernando Schiller participam dessa entrevista. Governador, antes da gente começar, eu quero já pedir para o senhor acompanhar com a gente os números da pesquisa do levantamento Meio Ideia divulgado essa semana, dia 6 de maio. Na pesquisa do dia 6 de maio, o presidente Lula tinha 40% das intenções de voto no primeiro turno. E agora, na pesquisa que saiu essa semana, Lula está com 38,5%. O senador Flávio Bolsonaro caiu de 36% para 31,5%. E na sequência, então, aparecem o senhor Ronaldo Caiado com 5,5%, Romeu Zema com 2,4% e Renan Santos com 2,1%. Governador, essa queda do senador Flávio Bolsonaro registrada pelo Instituto Ideia também já foi registrada pelo último levantamento Datafolha. O que eu queria perguntar para o senhor é por que, apesar da denúncia contra o senador de envolvimento com o banqueiro Daniel Vorcaro, inclusive tendo visitado o banqueiro já com tornozeleira eletrônica, uma denúncia grave, ainda não totalmente esclarecida, por que, mesmo com essa denúncia e com a queda de Flávio, o eleitor não olhou para o nome do senhor, nem para o de Romeu Zema, que nas pesquisas ficaram praticamente estagnados?
1: Primeiro, Adriana, pelo fato de que nós não somos conhecidos. Eu sou desconhecido por quase 50% da população. Primeiro ponto. Segundo, ninguém tem aí um recall de quem está na presidência da República, que é o Lula e o PT há 5 mandatos. Ora, nós não podemos negar aqui o prestígio do ex-presidente Jair Bolsonaro. Na realidade. Então, o que é que é o objetivo do eleitor neste momento? Ele quer derrotar o Lula. Esse é o objetivo. Então, ele agora viu que, além de derrotar o Lula, ele precisa ter alguém que ganhe as eleições e que saiba governar para o PT não voltar nunca mais. Porque ganhar, nós ganhamos em 2018. Então, você diz, mas por que que não voltar ainda os olhos ainda para vocês? Por um motivo só. Nós não tivemos debate. Nós não tivemos oportunidade de discutir mano a mano quem é que realmente sabe, quem tem autoridade moral para sentar a cadeira, quem tem coragem de enfrentar a violência, o crime, a corrupção, quem tem uma história de vida de 40 anos sem uma mácula, quem realmente sai aprovado de um governo com 88% de aprovação. Então, tudo isso só vai chegar à população no momento que nós atravessarmos a Copa, que hoje todo mundo está preocupado com a Copa do Mundo, e depois aí sim, nós vamos sentar essa mesa e aí nós teremos grandes debates que serão sinalizadores de quem realmente vai sentar naquela cadeira.
0: O governador, aproveitando uma expressão que o senhor acabou de usar, que é a autoridade moral, quando saiu a denúncia contra Flávio Bolsonaro, a sua reação foi considerada mais suave, no sentido de alguma forma, minimizar a gravidade da suspeita. E depois o senhor usou essa expressão que o senhor acabou de repetir aqui, quem tem autoridade moral para concorrer, para chegar ao Palácio do Planalto. O senhor acha que foi um erro político não agir como, por exemplo, agiu o ex-governador de Minas, Romeu Zema, que claramente condenou o que havia sido denunciado contra Flávio?
1: De maneira alguma. Veja bem, as pessoas que são ali denunciadas, cabe a ele ou a quem for explicar estas denúncias sobre ele, o que abate sobre ele. Dá a responder ao partido e à sociedade. Agora, você não pode trocar o principal pelo acessório. Nós fazemos parte de um projeto para derrotar o PT. Se alguns serão abatidos no decorrer da caminhada, isso não pode mudar o eixo principal do projeto, que é ganhar o PT. Esse é o objetivo. Então, não é simplesmente, olha, você foi mais leve. Não, eu disse a ele, olha, você deve explicações ao seu partido e à população brasileira. Também, posição tomada por todos os outros. Tá certo? Agora, a demanda da sociedade hoje é que nós não poderemos ser primários nesse debate. Se nós formos criar um processo conflituoso internamente, quem é que vai ganhar a eleição? Como ganhar a eleição? Ou alguém pensa que pode ganhar a eleição sem que tenha aqui também o apoio de todo o prestígio do ex-presidente Jair Bolsonaro? Como? Então vamos simplesmente para a realidade, para a vida como ela é. Agora, o eleitor vai decidir aquele que, dentro do pensamento centro-direita, terá a maior capacidade de governar o país. E aí é que eu me coloco. Por quê? O PL já teve oportunidade de governar o país em 2018, mas não fez as entregas. Aí o PT voltou. Por que, o PT não volta em Goiás pelos próximos 100 anos? Porque o governo entregou para a sociedade acima do que ela esperava. Tanto é que até quem não votou em mim, realmente, me aprovou com 88%.
2: Mas, governador, é claro, o senhor prega um não conflito entre os candidatos ali daquela, o que é claramente explicável. Mas para que o eleitor escolha um dos três, é preciso que ele veja as diferenças. Sim. E cada candidato precisa se apresentar pela sua identidade, pela sua pessoalidade, pelas suas ideias que têm que ser próprias. Sim. E alguma diferença significativa tem que haver entre eles. Nesse momento, uma pergunta bem simples. Por que votar no senhor e não no Flávio ou no Zema?
1: Olha, esta tese, ela precisa de ser analisada pelos eleitores. No momento em que você perguntar, olha, você vai escrever um projeto de governo que vai atender todas as necessidades da sociedade? Ah, eu vou. Mas vem cá, você tem alguma coisa para me mostrar que você não é um simples teórico? Você já fez alguma coisa? Você já pegou um Estado quebrado, bloqueado no Tesouro, comandado pelas facções criminosas? As quatro cidades mais violentas do Brasil em 2018 eram em torno de Brasília. Você entrava em Valparaíso, tinha lá, você acaba de entrar na cidade mais violenta do Brasil, tá certo? Você tinha um Estado que não tinha crédito algum, corrupção por toda a máquina. E o que esse Estado se transformou hoje, gente? Tá certo? É o Estado mais seguro do país. É o Estado que tem o menor percentual de extrema pobreza, hoje disputando com o Rio Grande do Sul e Santa Catarina. É o Estado que tem a medicina regionalizada hoje, dando dignidade para as pessoas. Um Estado que você é o primeiro lugar na educação no Brasil. É o Estado que você mais avançou em inteligência artificial. A segurança pública de Goiás, ela é embasada na inteligência artificial de combate ao crime. As resolutividades hoje, nossas, são próximas de 100%. Você não tem um assalto a banco, você não tem um novo cangaço, você não tem um assalto a carro forte, você não tem uma invasão de terra, você não tem um sequestro. As pessoas vivem em paz. Ora, então é muito comum a pessoa dizer, olha, eu vou fazer isso, vou fazer aquilo. Mas vem cá, você prova que você fez isso? Você tem algum dado que lhe credencia para isso? Por exemplo, tem algum dado que credencia mais do que a vida pregressa? Porque, Mitre, não se governa pelo discurso, se governa pela autoridade moral de quem está sentado na cadeira de governador e de presidente da República. Então, nunca me viram envolvido em bandalheira. Eu não tenho um processo. Nunca teve uma denúncia que pairasse sobre a honra minha e do meu patrimônio, da minha profissão, que eu sou um médico, e jamais neguei a minha origem rural. Quando ninguém tinha coragem e que a agricultura era o patinho feio, né? Era o Caiado que estava aqui em 1986, depois no debate em 89, defendendo o produtor rural. Eu sempre tive coerência na minha vida, sempre defendi direito de propriedade, livre iniciativa, economia de mercado. Era o único no debate ali que nós tínhamos com 22 candidatos que estava lá o Caiado defendendo tudo isso. Naquela época, o setor rural e o produtor era demonizado. Caiado, médico, especialista, professor universitário, estava ali defendendo o setor. Agora, todo mundo quer ser agro. Agora ele é pop e ele é tech. Na minha época ele era demonizado. Agora é de bom tom. É o que eu falo para esses mais jovens, meus filhos. Vocês são sabor agro. Agro mesmo sou eu que comecei essa luta há 40 anos atrás.
3: Governador, deixa eu lhe perguntar uma provocação aqui. Vamos lá. Se a gente tiver o PL, o PL apoia o Flávio. O PL está com o Flávio. Se você vai para o Lula tem apoio de 110% do PT, né? Da esquerda toda, no caso do Lula. Né? E se você vai para o PSD, né? E a gente fez essa pergunta, nós fizemos aqui o próprio Gilberto Kassab. Se você vai para o PSD, a gente vê o partido jogando para todos os lados. Né? E eu lhe digo aqui, quer dizer, obviamente não é uma responsabilidade sua, mas é uma situação política, na minha visão, muito, muito delicada e que fala muito do que é o Brasil. Então você vê o prefeito Eduardo Paes, a gente não sabe bem quem vai apoiar. E aí acontece o prefeito Eduardo Paes, né? Ou o ex-prefeito Eduardo Paes. Né? Você vai lá no Rio Grande do Sul, você não vê uma mobilização a favor da própria candidatura do PSD. Você vai em Minas Gerais, o candidato do PSD parece estar mais com o Zema do que com a candidatura do próprio PSD. Você vai no Nordeste, o PSD está inteiramente com o Lula. Então, não é? Como é que... A minha pergunta, uma provocação talvez aqui para o Ronaldo Caiado, como é que lida com isso? Como é que lida com o próprio partido, né? Que parece uma espécie de geleia brasileira, né? Mas vai para todos os lados, etc. Como é que lida politicamente com isso?
1: Primeiro, Sheila, eu quero aqui agradecer muito ao presidente do meu partido, o Kassab. Porque se o Kassab não tivesse tido a coragem de apresentar uma candidatura, ficaria exatamente o que o PT deseja. Os dois partidos apenas no primeiro turno. É isso que eles querem. A vontade é que aí o Kassab atrapalhou essa armação que foi feita. Essa polarização aí ia continuar. E não ia ter outra alternativa. Desde o primeiro turno já estava fechado o jogo. Então, independente das decisões nos estados, o Kassab foi muito correto conosco. Chamou o Ratinho, chamou o Eduardo Leite, me convidou por último e disse, olha, as regras serão essas. Agora, existe a liberdade nos estados para que o partido tenha a sua definição. Pronto, final. Todos nós aceitamos essa regra. E nos deu a oportunidade, que o meu partido é o maior partido do país hoje, e, no entanto, decidiu que não teria legenda para a presidência da República. Eu tive que sair do partido, que tem uma vida nele, e fui para o PSD do Kassab. Momento em que os outros dois colegas meus, muito bem avaliados, resolveram continuar nos seus estados. E aí, coube a mim, tá certo? Levar o nome e com muito orgulho e com muita vontade de ser presidente. O que você tem que entender é, você não pode imaginar a vontade de eu poder chegar ao poder, porque as transformações que eu fiz no estado, devolvi o estado, o goiano hoje se sente assim, aquele cidadão respeitado, poderoso, ele tem um estado que ele se orgulha de dizer dele. Então, é o que eu quero fazer, eu vou devolver o Brasil para os brasileiros. Estavam se sentindo orgulhosos disso. Então, uma correção na sua análise. Eu estarei sábado ao lado do governador, tá certo? Eduardo Leite, ao lado dele, ele e eu estaremos lá, exatamente discursando no lançamento do governador Gabriel. Certo? Em Santa Catarina, quem é o candidato? O João Rodrigues, com chance real de ganhar as eleições lá dentro. Paraná, o candidato do Ratinho. Aqui dentro de São Paulo, estaremos também com a candidatura do Tarcísio. Certo? Você colocou bem, lá no Rio Grande do Sul, lá em Minas Gerais, com o Matheus, que é candidato do PSD, mas é muito compreensível que ele apoia. Agora, e no Nordeste? Eu estou no palanque de quem? Do ACM Neto, que vai bater as eleições na Bahia, hein? E no Ceará, trabalhando para ter o apoio também, junto com o Ciro Gomes. Então, sem falar os outros estados da federação, para não ser uma coisa cansativa. Mas o partido terá palanque nos 26 estados e no Distrito Federal. Então, é entender que o Kassab expôs isso a nós. Nós tínhamos conhecimento disso. Agora, nós não podemos nos acovardar diante de um desafio como esse. E nós estamos levando nossa campanha com chance real de realmente chegar ao segundo turno para a presidência.
4: O senhor falava que o agro é pop, mas o agro não transfere votos nesse momento. Eu sei que é uma população muito pequena ligada ao agro e boa parte ligada à agricultura familiar. Mas por que o agro, que é o sustento do país há tanto tempo, não consegue ter uma candidatura do agro? O agro se identifica com o senhor, mas não tem... voto suficiente para lhe colocar, nesse momento, numa posição muito melhor.
1: Não, veja bem, Felipe. O agro é um segmento da economia, o mais importante que você tem hoje no Brasil.
4: Mas não agora, transfere voto.
1: Como?
4: Mas não transfere voto, pelo jeito.
1: Não, calma. Estou dizendo da relevância dele para a economia brasileira, para a balança comercial, para a oportunidade de emprego. Isso é indiscutível, tá certo? Agora, você tem que entender que a realidade brasileira, ela é uma realidade que tentaram, e o PT sempre trabalhou, querendo criar essa cisânia entre. Agora, essa decisão de que o agricultor familiar, ele vai votar na esquerda, tem isso não.
4: Não é nem isso.
1: A soma
4: dá 5, 6% ligado ao agro direto. Seja a agricultura familiar, seja os grandes produtores rurais. Não se transfere isso. O senhor não consegue, me parece, ser o candidato do agro. Flávio Bolsonaro, me parece, tem muito mais apoio dentro desses setores.
1: Calma, você tem que entender o momento que nós estamos na campanha, certo? A campanha do Ronaldo Caiado, eu sou o primeiro médico, teve o Enéas, depois de Juscelino Kubitschek chegar à presidência, serei eu. Então você é de convir que a classe médica também não transfere o voto? Será que dentro de um consultório? Será que o professor Luquezzi?
4: Eu acho que as pessoas não sabem que o senhor é médico.
1: Sabem. Será que o Camargo e o Luquezzi lá não transferem voto no Rio Grande do Sul? Hã? Outros colegas nossos em todos os estados, esse movimento já é criado no Brasil todo, as maiores lideranças das igrejas evangélicas todas se posicionando favorável, da igreja católica, o setor também é rural, que eu me honro e tenho orgulho dele, tá certo? De uma gestão que você acha que, quando você sai com 88% de aprovação no estado, foi apenas um segmento que votou ou foi unanimidade quase que total do estado que ele aprovou? Então, a diferença não é querer rotular a minha campanha de um segmento ou de outro. Você tem de rotular o Brasil hoje de alguém que queira livrar o Brasil das facções criminosas que tem sob o comando delas mais de 50 milhões de brasileiros. Quem tem essa coragem de enfrentar um PCC, um Comando Vermelho,
2: governador,
1: recuperar a Amazônia brasileira que está na mão de facção da Colômbia, da Venezuela, do México e também as brasileiras lá. Tá.
2: Governador,
1: então, essa é que é a angústia que o pessoal deseja.
2: Tá. Agora, voltando à questão aí do painel do eleitorado, né? As pesquisas nos mostram claramente o seguinte, várias pesquisas. Você tem os bolsonaristas que estão com Bolsonaro, aquele centro, nem sempre bolsonarista, mas que fica com ele, outro setor do centro, centro-esquerda, que fica com Lula, e está aí a polarização. Ali no meio, tem uma porcentagem muito pequena, que são aqueles que ainda têm dúvida, e eles acostumam, no final, decidir a eleição. Mas a sua candidatura vai precisar entrar na seara do Flávio, não tem outro jeito. Você pega o conjunto do eleitorado, O eleitor está ali, o seu eleitor está ali. Tem que tirar de lá. Eu queria saber como é que o senhor avalia isso, como é que vai ser o desempenho desse primeiro turno, até para manter o espírito que o senhor prega para o segundo turno. Como é que você vai atravessar isso disputando com os colegas e um deles estará lá contando com o apoio dos outros?
1: Adriano esqueceu de mostrar ali, mas quando a gente disputa a eleição majoritária, o que é principal numa pesquisa é a rejeição.
0: Sim, não. Quer isso dizer, as pesquisas mostram, não só nenhuma. Essa, então, que a rejeição de Lula e Flávio Bolsonaro são as maiores.
1: O Lula e o Flávio são os dois maiores no top. Então, isso bateu no teto, ou seja, eles bateram no teto. E o Caiado tem um estradão enorme, entendeu? Como a gente fala no interior, uma picada enorme para poder caminhar nela. Então,
2: isso essa já tem 50% também de desconhecimento,
1: lógico,
2: que é muito bom.
1: Então, de desconhecimento. É. Então, eu tenho um caminho, tá certo? Uma avenida.

0: para que o Caiado cada vez cresça mais e tenha o Caiado no debate, aí o mano a mano, eu e o Lula aqui na Band.
1: Então, mas entendeu? A gente não volta naquela pergunta que o Mitri fez?
0: Pois não.
1: O senhor disse que a gente esqueceu de mostrar a rejeição e que, na verdade, a gente trouxe os dados principais para iniciar a entrevista com o senhor. E, claro, a rejeição do presidente Lula e depois do Flávio Bolsonaro são as maiores.
0: Certo.
1: Mas a pesquisa, por exemplo, mostrou também que a queda do senador Flávio Bolsonaro foi entre os jovens de 16 a 24 anos, a população com renda de R$5.000, renda mensal de R$5.000, e pessoas que se declaram de centro-direita, que rejeitam o presidente Lula e que se consideram de centro-direita, mas não necessariamente bolsonaristas. Então, a gente tem um público muito específico onde Flávio Bolsonaro caiu, e um público, se ele não entender as diferenças claras desde agora, por que o senhor é diferente de Flávio Bolsonaro, ele fica achando que não tem opção além do Flávio Bolsonaro para vencer o Lula. Então, eu volto na pergunta do Mitri. O senhor disse que o senhor tem uma picada, uma estradona pela frente, mas o senhor parece receoso de dizer, apontar falhas no Flávio Bolsonaro, apontar erros do bolsonarismo. E aí a gente cai naquele papel da centro-direita sequestrada pelo bolsonarismo?
0: Não, você não vai ver sequestro nenhum da minha parte, que eu sou um homem, além de não ter sido nunca sequestrado das minhas posições políticas, pelo mostrado, eu mostrei coragem na minha trajetória e nunca fui encabrestado nos meus problemas políticos. Até porque, nas horas mais difíceis, tá certo? Você viu meu grau de independência, quando eu, como médico que sou, decretei o isolamento social e apliquei a vacina em todo mundo. Eu não sou um homem encabrestado por ninguém.
2: E agora, na sua eleição que você ganhou, lá contra
0: Eu tenho habilidade política. Eu não vou fazer o jogo do PT, certo? Eu não vou fazer esse jogo. Eu não vou desmanchar pontes. Não é porque aconteceu um fato com um candidato. Agora, você podia mostrar outra etapa também da pesquisa, que quando você bota o segundo turno, aí sim, com Lula, aí você vê o Caiado melhorando a posição. Entende? Então, o eleitor, Adriana, vai começar a enxergar também quem, ao chegar no segundo turno, ganha as eleições.
3: Deixa eu fazer um problema.
1: Já está aí no ar, ó. A projeção de segundo turno,
0: então, tá bom. Olha lá,
1: em
0: tá
1: caso
0: vendo?
1: Do então, nome do senhor chegar lá. 46 para o presidente Lula, 40 para Ronaldo Caiado. O que acontece com o Zema também. Se for o Zema que chega, ele também tem um...
0: Bom,
1: mas o problema é chegar, governador.
0: Sim, mas tudo bem. Mas eu estou dizendo a você que para chegar, esse ponto aí vai ser importante. Vem cá, na hora do enfrentamento ali, quem realmente vai poder? Porque você tem que analisar qual é o fator determinante dessa campanha eleitoral. Hã? Moral. Moral. Este é o divisor de águas. Certo? Um governo que construiu as duas facções mais violentas do país e as mais importantes. Multinacionais do crime. PCC e Comando Vermelho.
2: Governador, só
0: a maior
2: só um
0: corrupção
2: minuto
0: no Brasil. Então a discussão vai
2: governador,
0: ser moral.
2: Mas se eu dizer que o governo construiu o crime organizado no Brasil, senhor, desculpe, mas não é possível.
0: Como não?
2: Construiu? O governo construiu o crime organizado no Brasil?
0: Não, ele não construiu, não. Ele botou fermento. Porque construir é uma coisa lenta. Ele botou fermento. Você abre o fermento para bolo?
1: Por quê?
0: Porque o bolo cresce normalmente sem fermento. O PT botou fermento nisso aí. Você já viu algo ter a proporção que tem o Comando Vermelho e o PCC hoje no mundo?
2: Eu estou vendo, é um belo debate na Band, o senhor e o Lula.
0: Você já viu alguém? Então, o PT não, o bolo não foi crescer normalmente, não. Foi com fermento. O PT é fermento do narcotráfico. Eles são irmãos siameses. Eles são coniventes. Tá certo? Essa é a realidade que existe no Brasil. Se nós formos fechar os olhos para isso, o Brasil daqui a um dia vai virar o México. Tá certo? Vai ganhar as eleições dentro das regras democráticas, tá bem? É isto que nós temos que
2: bom
0: ter a coragem
2: tema,
0: de debater
2: debate
0: aqui e mostrar que o Brasil hoje... Agora, são 50 milhões de pessoas que vivem sob o comando, pessoas humildes, pobres, escravizadas exatamente por essas facções no Brasil, tá certo? Isso eles dependem, eles julgam, eles condenam, eles matam, eles impõem regras, eles fazem tudo. Onde é que está a soberania brasileira? Você acha que o Caiado, presidente da República, você acha que facção vai mandar em um palmo de terra no Brasil? Um palmo de terra. Não manda, Mitri. Presidente da República tem que se impor com a autoridade moral de presidente da República. Tá certo? Não tem essa conversa fiada aqui, não. Vou implantar como terrorista

0: vou usar as forças de segurança, Exército, Aeronáutica, Marinha, as forças estaduais e vou fazer um combate severo a poder resgatar a soberania brasileira. Primeiro item para o Brasil crescer.
1: Chile. Governador, deixa eu agora aprofundar um pouco. Já começamos a falar de programa. Eu acho que interessa muito para o nosso telespectador entender assim, qual é a visão do Ronaldo Caiado sobre Brasil. Não é? E acho que uma questão, primeiro, acho que tem muitas questões, evidente, mas vamos lá. Uma primeira questão é o tema do dilema fiscal brasileiro, o dilema econômico brasileiro. Nós temos uma perspectiva, isso da Instituição Fiscal Independente do Senado Federal, mostrando o crescimento da dívida pública brasileira nesses 4 anos de 10% do PIB. Então nós estamos crescendo, isso dá mais de R$1 trilhão de dívida pública brasileira nesses 4 anos. Nós estamos com déficit crônico, déficit fiscal crônico. Não é? E nós estamos com um problema nisso. Quer dizer, então déficit crônico, dívida crescendo, não é? E aí é um debate, as vinculações constitucionais, a indexação, salário mínimo, a previdência, benefício previdenciário. Qual é a equação Caiado para dar conta disso? Porque você, a gente faz debates com os economistas aqui mesmo na Band, 10 entre 10 diz o seguinte, tem uma bomba fiscal vindo.
0: É.
1: Samuel Pessoa fez um estudo recentemente, uma bomba fiscal de 1,4 trilhão. Qual é a receita, Ronaldo Caiado, para lidar com esse problema? Talvez seja o grande problema a curto prazo que o presidente vai ter que enfrentar.
0: Eu concordo. Mas eu acho que antes de você diagnosticar que tem 1,4 trilhão de reais que não cabem no orçamento brasileiro, você tem que imaginar que quem levou isto a essa situação toda? Quem de 2023 até agora ampliou o endividamento de mais de 1 trilhão de reais sem ter um projeto estruturante no país? Um. Só projeto populista, votado de última hora. Tá certo? Então você vê que isso não caiu por acaso. Não, isso não aconteceu por acaso. A Dilma fez a mesma coisa quando ela foi para o Dilma 2. Fechou 4 milhões de empregos no Brasil. Então, isso aí, essa historinha, nós já assistimos ela. Só que o problema agora explodiu no colo do Lula antes de chegar na eleição. E por isso a rejeição dele consolidada é de 53%. E é por isso que o cidadão não cai na conversa dele mais. Por quê? Nós temos que saber a causa. Eu sou médico. Não sai diagnóstico sem saber a causa. Mas não é médico primário. Tá certo? Então, qual é a causa que foi provocada por isso? Essa gastança irresponsável sem construir nenhum projeto estruturante para o país, sem aumentar as riquezas no Brasil, sem estimular a poupança. Aí ele vem e diz o seguinte, agora eu vou dizer ao cidadão brasileiro, eu sou o bonzinho, eu agora vou cortar aqui a taxa sobre o produto importado das blusinhas. Mas vem cá, esse mesmo governo que implantou elas há 3 anos atrás... Então, qual é a credibilidade moral que tem um homem desse ser presidente da República? Hein? Ele vai pegar as empresas brasileiras, que já estão todas indo para o Paraguai, já são mais de 240 empresas brasileiras. A empresa brasileira vai lá no Paraguai, abre um e-commerce, manda a blusinha para o Paraguai e manda ela chegar na sua casa no pacotinho. É isso que está fazendo? É esse o Brasil que nós queremos? Ah, mas agora eu tenho um desenrola. Aí, professor Lula, quem é que enrolou? Quem é que foi que enrolou o povo brasileiro, tá certo, nessa dívida toda que ele está aí dentro?
2: O diagnóstico.
0: Quem foi?
2: O diagnóstico o senhor tem, a gente está vendo que o senhor tem o diagnóstico. A solução. Primeiro
0: Sim,
2: de janeiro,
0: calma, não, aí,
2: primeiro
0: sei,
2: o senhor senta na cadeira.
0: Mas a pessoa não pode imaginar que isso aí caiu do céu, tá certo? Porque hoje o cidadão está aplaudindo e está vendo. Eu sou bonzinho, eu vou te dar o FGTS para você pagar uma dívida para o agiota chamado Lula. O Lula é o agiotão. Ele está botando esse dinheirão todo, o FGTS, nos bancos, nos cartões de crédito. Tá certo? Que hoje está cobrando taxa de 400%. Então, essa é uma realidade. Aí não pode deixar, a gente também não pode simplesmente chegar e falar, vamos consertar, sem mostrar quem é que fez isso. Porque se o Brasil tivesse sido governado por mim, eu não estaria nessa condição, até porque Goiás não está. Eu peguei ele com déficit fiscal, apresentei ele, entreguei ele com 9 bilhões e 800 em caixa, sem nenhum devedor e com todos os programas sendo preparados. Então, o Brasil, na qualidade que você coloca, eu sei fazer. Encaminharei no primeiro dia, não vou deixar para o segundo. Rever a reforma tributária. certo? Vou rever a reforma tributária. Reforma administrativa, reforma política, tá certo? Reforma trabalhista. Encaminharei todas elas no primeiro dia do meu governo, junto com o terrorismo e junto com a anistia. Todos eles vão entrar na pauta no dia 1º, dia 5 de janeiro, o dia que eu tomo posse para a presidência da República. Então, aí sim, eu saberei fazer os cortes necessários para que eu possa dizer ao empresário, eu garanto para você que hoje 80% da dívida PIB está aqui. Eu garanto para você, me dê um ano, eu vou, não sei se no primeiro ano dou conta, mas vou baixar para 79%. 1% ao ano. No primeiro ano, fica essa dúvida, ainda estou terminando os cálculos. Eu estabilizo a dívida PIB e cada ano eu baixo 1%. Esse é o projeto meu, para trabalhar esse sentido, tá certo? Se eu disser isso para os empresários, eles investirão no Brasil.
3: Mitre está ansioso ali para fazer uma pergunta. Faz agora e a gente deixa para o próximo bloco ou quer?
4: A pergunta é um pouco complementar ao que o governador está dizendo. Você pegando a história recente do Brasil, não estou falando dos últimos governos, não. Estou falando de 50 anos.
0: Ótimo.
4: É uma coisa impressionante. O Brasil, o crescimento do Brasil é absurdo. Você compara o Brasil, eu sempre digo, quando o Nixon e o Mao Tse-Tung apertaram a mão na detente, a China tinha um PIB menor do que o PIB do Brasil.
0: Sim.
4: Olha, sim. Então parece que é uma maldição que pega todos os governos.
0: É maldição, não é corrupção.
4: Sim, mas então eu quero que o senhor explique isso. Qual é essa antimágica que impede o Brasil de crescer ao longo de 50 anos? Não estou falando do último governo, que aí é fácil fazer a oposição.
0: Aqui, mas você lá, naquela época, o PIB brasileiro, tá certo? Percentualmente no PIB mundial, era maior do que o da China e da Índia.
4: Era maior.
0: Calma, não tem nem 50 anos. Há 40 anos atrás, a rede metrô, há 20 anos atrás, a rede metrô do Rio de Janeiro era maior do que a de Xangai.
4: Isso.
0: Tá certo? Então, essas coisas é uma realidade. Você continuou com 20 anos agora, qual é que foi o único projeto estruturante que o Brasil teve? Do Geisel no Proálcool. Você nunca mais teve um projeto estruturante no país. Nunca. Você não tem nenhum projeto para saber desenvolver as riquezas do país. Você não tem. É um governo que pensa naquele negócio, aquela politicazinha rasteira. Tá certo? Que você vê que não
4: na
0: ganha nada.
4: Na próxima eleição, não na
0: então,
4: próxima
0: esse fato que você falou é por quê? Porque também, há 40 anos atrás, nós tínhamos o dobro do PIB com a China comparado com a Índia também. Por que é que hoje nós estamos enfiados? Desses 37 anos, 36 anos, agora, depois desse período do regime militar, por que que nós temos esse declínio todo e o PT ficou no comando 20 anos? Tem outra dúvida, o diagnóstico está aí. Aí o diagnóstico, eles ficaram no poder 20 anos.
3: Bom, muitas perguntas ainda para o senhor essa noite. A gente vai para um breve intervalo. No próximo bloco, voltamos com essa entrevista com Ronaldo Caiado, pré-candidato pelo PSD à presidência da República. Até já.
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3: Estamos de volta com o Canal Livre, que esta noite recebe o ex-governador de Goiás e pré-candidato ao Palácio do Planalto, Ronaldo Caiado. Schiller está com a vez.
1: Bom, eu vou no gancho da pergunta do Mito, que parece a grande questão. Aliás, eu adoraria que essa fosse a grande questão das eleições no Brasil.
4: Claro, não é? Claro.
1: Porque, vamos lá, se a gente pegar 1980, a produtividade média trabalhadora brasileira era mais ou menos 45% da produtividade trabalhadora americana. 40 e poucos anos depois é um quarto, é 25%. Então nós caímos.
4: Andamos
1: para trás. A Coreia do Sul é o contrário. Então é um X. Assim, o Brasil foi indo para baixo, a gente foi indo. Né? E qual é o pacote Caiado? Né? Para reverter isso. Produtividade é algo muito complexo, não tem bala de prata, é um monte de coisa. Né? Mas acho que o que se espera de um presidente da República é propor um projeto para o país que realmente reverta essa situação, que é histórica. Né? Qual é a visão Ronaldo Caiado sobre produtividade no Brasil, médio prazo, longo prazo, para reverter essa situação?
2: Olha, você colocou uma coisa boa. Por exemplo, interessante, a Noruega sobrepôs os americanos. A Noruega hoje, hora trabalhada, cresce 90 dólares ao PIB do país. O Brasil é 19 dólares, tá certo? Estados Unidos é o segundo lugar entre hora trabalhada, PIB, acresce uma PIB de cada um dos países, tá certo? O Brasil está lá pelo 25º lugar em relação ao acréscimo hora trabalhada. Então, essa realidade que você colocou, o diagnóstico está feito. Veja bem, qual foi a preocupação do Ronaldo Caiado quando chegou ao governo? Eu sou médico, fui professor. Certo? Você não pode imaginar, eu sou o primeiro lugar no Brasil na educação. Primeiro lugar no Brasil. Eu sou uma pessoa que dou aula para meus alunos. Eu vejo meus alunos, eu olho meus colégios. Eu me preocupo em não ter evasão escolar. Eu me preocupo em ter uma sala de aula digna para o jovem, laboratório de física, química, biologia, informática, robótica. Eu quero ter uma alimentação de qualidade para meus jovens, todos eles bem fardados ali no sentido de ter todos os seus uniformes. Um Chromebook do Google desde o 9º ano do ensino fundamental até o 3º ano do ensino médio. Prêmios sucessivos aos colégios que se destacam mais nas notas no Enem. Isso tudo diretamente, o governador tratando diretamente com esses jovens. Quando eu cheguei ao governo de Goiás, eu tinha 1.073 jovens condenados, tá certo? Por crimes e tráfico de drogas. 1.073. Por quê? Porque hoje você tem que preocupar, você me perguntou isso, eu vou lhe dizer. Sabe quanto é que é hoje esse percentual no Rio de Janeiro, nos estados, no interior desse estado do Nordeste? É quase a totalidade da juventude, porque lá o jovem só tem esperança de vencer na vida se ele for do narcotráfico. E lá ele vai ter a melhor namorada, o melhor carro, a melhor moto, a melhor roupa. Então, em Goiás tinha 1.073 jovens condenados. Sabe quanto eu entreguei o governo agora para o meu vice-governador? 168 jovens. Veja bem, é isso que é segurança. Mas num país que você tem o MC Pose e o Oruan como líder da juventude, você não tem como criar esse país. Então você nunca vai sair dessa melhoria se você não investir em educação, profissionalização no ensino médio, maciço, aí dando um conceito de, não de formar analfabetos funcionais, mas de formar pessoas que tenham a capacidade de sair do ensino fundamental, chegar no ensino médio, ou um bom profissional, ou entrar numa faculdade que não seja essa picaretagem que tem hoje no Brasil, que muitas universidades são verdadeiras betes, tá certo? Registradas também pela universidade, pelo Ministério da Educação. Porque cobram ali um valor e não dão aos jovens aquela formação que tem. Então o remédio para isso é um só, é você educar que essas pessoas vão sair. O que que o Lula construiu?
0: três gerações de dependentes do governo. Esse ciclo, eu quebrei ele em Goiás. As pessoas saem da condição lá de dependente de uma bolsa do governo e está ganhando o dinheiro dele. Governador. Essa é a verdade. Mas isso aí, se você não cuidar do jovem, esse ciclo de pessoas vai cada vez mais aumentando. É isso que o Lula tem feito no governo dele.
3: Governador, exatamente. Falando de programa de governo para assuntos bastante populares, o senhor citou aí os programas de transferência de renda, eu vou só citar que recentemente nós recebemos aqui no Canal Livre o pré-candidato, ex-governador de Minas, Romeu Zema, que foi muito direto nas opiniões dele, inclusive de assuntos de grande interesse popular, chegou a dizer que se ele chegar ao governo, ele não vai dar aumento real de salário mínimo, que isso é uma questão de mercado. Então eu queria pedir a opinião do senhor, muito objetiva, a sua posição, muito objetiva sobre vinculação de aposentadoria a salário mínimo, Bolsa Família e escala de trabalho 6x1. Qual é o seu projeto para esses três temas, sua posição?
0: Em primeiro lugar, não vou tirar essa prerrogativa do aposentado.
3: Segue vinculado ao mínimo.
0: Não vou, de maneira nenhuma, enfrentar o que seja 5x2, já foi aprovado hoje.
3: O senhor é favorável?
0: Mas, e você tem dúvidas se essa matéria foi discutida? Está aí. Agora, o que é que tem lá no Senado hoje sendo debatido? Também aquilo que vai prevalecer. A mediocridade não vai prevalecer. Por hora trabalhada. Certo? O senador Rogério Marinho acaba de apresentar um projeto de lei sobre hora trabalhada. Aí sim. Aí é você tirar o país do analógico e trazê-lo para a modernidade.
3: Tá, então
0: se a pessoa quiser CLT, fica no CLT. A pessoa quiser ir para a hora trabalhada, vai para a hora trabalhada.
3: CLT,
0: então você não precisa escolher um ou outro. Você deixa os dois. O que vai crescer, o que o jovem quer hoje, não é ser CLT. O jovem quer hoje é a hora trabalhada. Tá certo? Essa é a grande verdade. Agora, por que eu vou poder fazer isso? Só por quê? Porque aí eu vou desenvolver as potencialidades do Brasil. Eu vou gerar riqueza. Ao invés de eu ter que enfiar a mão no bolso do cidadão que está ali, atrás dessa câmara, tá certo? Em 34%. De imposto no bolso dele, que está ali, aquele cinegrafista, tá bom? Eu vou saber fazer o que todos os países da América Latina estão, mas sem ter as riquezas brasileiras. Eu tenho o potencial de crescer o Brasil como ninguém. Eu tenho o melhor território, 3 safras ano, eu tenho os minerais críticos do mundo, que todos dependem do Brasil, e eu tenho uma potencialidade de crescimento hoje em apoio à inteligência artificial, em apoio cada vez mais à profissionalização do meu povo. Então, minha filha, você só eleva, tá certo, o padrão do país se você distribui renda, se você distribui riqueza. E como é que você distribui riqueza? Pelo conhecimento. Conhecimento. Quem não tem preparo, não tem inteligência, fica vendendo para o Brasil e comprando tecnologia de ponta.
1: Complementando, o governador, no tema da reforma da Previdência, eu entendo perfeitamente, quer dizer, não desvincular a Previdência, o benefício previdenciário, sim, do salário mínimo.
0: Sim.
1: Perfeito. Mas a Previdência no Brasil, como um todo, ela tem mais de 400 bilhões de déficit.
0: Sim, eu sei.
1: Então, alguma reforma vai ter que ser feita, né?
0: Sim, mas...
1: Por onde é que vai essa reforma?
0: Uma coisa é você fazer uma reforma, outra coisa é você falar que você não vai vincular. São coisas distintas, tá certo? A reforma foi feita no governo do Bolsonaro, tá certo? Agora, você tem uma Previdência anterior... E você tem hoje uma nova previdência dos que estão entrando dentro de um outro sistema, certo? Que aquilo é repassado para uma poupança direta dele. Então, são dois momentos da previdência no Brasil, certo? Então, esses assuntos, eles terão tranquilamente. O que você vai fazer, você não precisa dizer que você vai, olha, eu vou ameaçar que eu vou acabar com isso. Não, você vai mostrar para o cidadão que ao invés de ele estar recebendo aquilo ali, tá certo? Ele vai ter uma atividade digna na vida dele. E um país igual o Brasil, que você tem todas as alternativas para fornecer para essas pessoas, e você vai ficar vivendo num país onde você quer colocar as pessoas dependentes da máquina do Estado. Quer dizer, você está acabando, destruindo com a potencialidade brasileira de um país que perdeu o bônus demográfico. Hoje nós somos um país envelhecido. E com essa cultura aí, cada vez mais sobrecarregando gastos na saúde, cada vez mais impondo dificuldades também na manutenção da vida dos idosos no Brasil. Então você tem que despertar o Brasil para entrar na área de minerais críticos e de inteligência artificial, ao invés de eu comprar em Goiás, ao invés de eu comprar ônibus com bateria de asiático, eu desenvolvi o biometano e minha frota hoje está circulando com o biometano. Hoje eu vou receber em Caxias do Sul uma homenagem, tá certo? Vou receber uma homenagem em Caxias do Sul por ser a primeira capital do Brasil com produção de energia da minha própria estado ali dentro. Quais são as fontes energéticas brasileiras? Por que um problema no Estreito de Hormuz tem que comprometer minha safra no Brasil, que eu não tenho aqui cloreto de potássio, eu não tenho fósforo, eu não tenho ureia, eu não tenho amônia. Tudo isso podia ter sido desenvolvido no Brasil. Onde é que está? Onde é que estão os projetos estruturantes do Brasil? Não se governa para 4 anos, não. Eu vou governar para 80 anos. Eu vou governar para deixar o dobro de projetos estruturados para nós poder mostrar que o Brasil tem chance, desde que tenha uma outra cabeça governando o país.
2: Antes da gente voltar a essas questões que podem ser o seu governo, tem uma questão desta semana. E o senhor já falou várias vezes aqui de crime organizado e fez críticas ao PT, que é a questão do BK Bank.
0: Certo.
2: Né? Que o PT, inclusive, está pedindo à Polícia Federal que investigue o seu governo em Goiás. O senhor falou que não tem mácula e tal. Isso não vai ser uma mácula? Como é que vai ser tratado disso na campanha?
3: É só para explicar para o nosso público, governador, que esse BK Bank é uma fintech, que os programas sociais do estado de Goiás foram pagos por ela, né?
0: Aqui, ó, é importante aqui, olha aqui. Pessoal, tem como focar aqui, fazendo um favor? Vamos focar bem aqui. Olha aqui,
2: é uma certidão do Banco Central.
0: Certidão do Banco Central do Brasil, tá certo? E veja bem, por que que nós retiramos ela de Goiás em 2024? Faz favor, leia ela. Hã? Em 2024, ela não tinha capacidade de poder fazer as entregas que nós fizemos. Mas ela estava lá, no estado de Goiás, com todas as certidões. Essa mesma empresa, tá certo? Que o aquele deputado lá do Rio de Janeiro apresentou esse requerimento, o
2: Lindbergh Farias.
0: Lindbergh Farias. Eu disse que eu não levei muito a sério a denúncia dele, até porque nós sabemos que ele, quando ele apresenta um documento, é obrigado a apresentar ali, tá certo? O atestado que ele fez ali, o exame, tá certo? Antidope, tá bom? Porque
2: então,
0: a verdade
2: situação,
0: é que nós conhecemos
2: essa
0: a trajetória
2: situação,
0: dele.
2: A partir dessa certidão do Banco Central, ele deixa tranquilo para o debate
0: não,
2: que vai
0: não,
2: vir
0: mas
2: pela
0: deixa
2: frente.
0: Eu continuar a conversa, não é isso não, não me deixa tranquilo, não, calma lá. Você, como governador do estado, você exige todas as certidões da empresa, ela te entrega. Quem é que tem a condição? Por que que essa mesma certidão aqui, ele faz, presta serviço até hoje, eu prestou até 2024, e no SERPRO e nos Correios que ele prestou até agora? Hein? Vem cá, o que é que o SERPRO é? É um órgão de quem? De
2: Governo
0: Goiás?
2: Federal.
0: Hã?
2: Governo Federal.
0: E os Correios?
2: Governo Federal.
0: Hã?
2: Governo Federal.
0: É, então, tudo bem. Então, vem cá. Qual é a ferramenta que você tem, você como governador do estado, qual a ferramenta que você tem para saber se o sócio de uma empresa que você contrata todas, hã? Se ele está ou não ligado ao narcotráfico? Qual? Nenhuma. Agora, o governo federal tem o COAF. Por que que ele não denunciou isso? Porque quando eu falo para você que o PT é conivente com o narcotráfico, é porque o COAF não usa nenhuma ferramenta para denunciar quais são as pessoas que estão ali realmente usando as fintechs para esquentar dinheiro. O governo federal podia ter feito isso aí, ó. Por que que não fez? Por que que eles não cancelaram essa autorização?
2: O senhor vira o jogo, então?
0: Não na questão de virar o jogo, não.
2: Não,
0: é
2: no sentido
0: o governo...
2: de... No sentido de... A denúncia sai do senhor, que estão pedindo lógico, investigação, lógico. E o senhor vai pedir investigação para a Polícia Federal em tá cima bem. Desses dados.
0: Não, mas está aí.
2: Sim.
0: Está mas... aí. Tá certo? Tá aí. Eu trouxe... Porque imagina bem, eu estava saindo lá, eu falei, rapaz, busca aquele... Me dá uma cópia daquela certidão do Banco Central, que essa matéria deve ir. Está aí. Mostrar o seguinte, meu amigo, não existe hipótese de atingir Caiado com 40 anos de vida, com envolvimento em bandalheira. A minha vida, ela é muito super. A minha história de vida, tá certo? Não chega a esse nível. Eu não sou, faço parte do PT. Eu não convivo com essas bandalheiras. Eu fiz a minha vida por profissão e por mérito próprio. Eu nunca me envolvi nisso aí. Agora, isto mostra o quanto o governo federal está envolvido em acobertar as fintechs. Que você tem. Por que que ele não denuncia? Eu pedi várias vezes. Se você olhar a emenda constitucional que o Caiado apresentou, lógico, pedido que os senadores apresentassem, que eu não tenho mais condição, que ela é governador do Estado, o que está lá na PEC que eu pedi? Que nós pudéssemos ter acesso ao COAF. Nós não temos acesso ao COAF, tá certo? É algo que eu vou apresentar na mudança minha. Vai ter acesso ao COAF qualquer secretário de Segurança Pública e governador de Estado que assim solicitar imediatamente, eu darei a resposta.
3: Agora,
0: aí, por que Goiás, que eu não tenho as ferramentas para identificar se eles são envolvidos no PCC, e por que o governo federal, que tem as ferramentas do COAF, ele estava no SERPRO e estava nos Correios até no dia da operação? Hein, Felipe? Hã? E aí?
2: E segue lá.
0: Hã?
2: E segue lá.
0: E segue lá. Não, não. Aí, a hora que a operação carbono, aí eles cancelaram.
1: Verdade.
0: Tá certo? O meu havia sido cancelado um ano antes. Mas você vai perguntar, Macalo, você cancelou por quê? Eu cancelei porque eles não estavam sendo eficientes.
3: Cancelou e mudou as regras, né, governador?
0: Como?
3: Cancelou e mudou as regras, porque a Fintech, que é essa que é acusada de ter, de participar de lavagem de dinheiro para o crime organizado, tinha um percentual maior do que a que está agora.
0: Não, mas isso não é
3: ela ganhou
0: regra.
3: Quanto?
0: Isso é questão da pessoa se credencia para fazer o serviço. As outras que se credenciaram por um preço menor e mostraram mais eficiência.
3: Só para a gente saber o montante disso, quanto a BK Bank, que é essa fintech que é suspeita de lavar dinheiro do crime organizado e que recebia um percentual do repasse de programas sociais do Estado de Goiás para a população?
0: Não, não recebia do Estado de Goiás.
3: Quando a pessoa que recebia o benefício social fazia as compras, os comerciantes pagavam uma taxa.
0: Sim.
3: E uma boa parte dessa taxa, uma parte ia para o governo, a outra parte ia para essa fintech que é suspeita de lavagem de dinheiro. Claro. É que a gente começou a falar de um tema que talvez as pessoas que estão assistindo não estão acompanhando. Por isso é minha preocupação de entender. Essa fintech que recebia esse percentual das pessoas que ganhavam o benefício social, essa fintech ganhou tanto. Quanto?
0: Não
3: durante
0: sei.
3: Os seus mandatos?
0: Não sei.
2: Se fala em 1,2.
0: Aí teria que. Aí você pode pedir, ou posso pedir uma avaliação. Mas como é que eu vou saber um dado desse? Eu tenho, em Goiás, eu tenho 800 mil beneficiários. Certo? Eu tenho Mães de Goiás, eu tenho Bolsa Estudo, eu tenho apoio à pessoa idosa, eu tenho aluguel social, eu tenho programa de uniforme, eu tenho todos eles. Eu posso mandar para você. Agora, o que é importante, eu acho que a sociedade tem que entender aqui, é uma coisa só. Olha, tem uma empresa que está lá. Quem é o responsável por fazer o saneamento dessas empresas? Quem? Hã? É o governador, que não tem o COAF? Ou é o Ministério da Fazenda, junto com a Receita Federal, e o COAF, que tem que apresentar quais são as empresas? Tanto é que eu pedi ao atual governador do Estado, tá certo? Isso eu já fiz anteriormente, mandar a lista de todas as empresas que têm contrato com o Estado de Goiás, mandar a lista para o COAF. Porque eu lhe pergunto, você fez uma pergunta aqui, e a que entrou? Hã? E a que entrou? E a que presta serviço para outros estados?
3: O que o senhor está dizendo é que não tem como o senhor saber se é...
0: Mas lógico que não tem, Você é governador, você vai saber como. A pessoa vai lá, apresenta para você as certidões. Cumpre aquilo que a lei determina para ele se registrar como ali uma empresa de atividade com as letras em negrito do Banco Central. As letras, isso aí não é que fui eu que bati, foi o Banco Central que mandou. Tá certo? Totalmente liberada para essas finalidades aí, de cumprir essas finalidades financeiras. Então, isso está aqui. Tá certo? Está aqui colocado. Negrito, aqui, ó. Autorizada em atividade, instituição de pagamento. Olha aqui, tá bom? Então você tem tudo isso. Quem é que passa isso aqui para o governador? É o Banco Central. Então, como é que você vai responsabilizar o Estado, sendo que ele mesmo tinha lá dentro dos Correios e do CEP, ali, os contratos bilhões de vezes mais volumosos do que com Goiás? Mas é lógico que isso tem um objetivo. Eles estão vendo que eu vou derrotar o Lula. Porque eu disse a você no início, a disputa é moral. A disputa é moral. Eles não têm como me atingir nisso aí.
1: Agora, esse aqui
0: é para mostrar o quanto o PT é guarda-costa do crime organizado no Brasil.
1: Governador, um ponto importante, eu acho que na agenda brasileira, talvez não é diretamente, ou pelo menos exclusivamente, responsabilidade do presidente da República, o senhor... O senhor foi o primeiro, talvez, a dizer claramente que vai conceder uma anistia para os envolvidos todos aí no 8 de janeiro e assim por diante. Mas a pergunta, vamos lá, talvez não tenha resposta, tá? Mas como é que o senhor lida com isso? O que garante que o Supremo Tribunal Federal topa essa parada, né? No sentido que, bom, muita coisa que foi definida no âmbito executivo, no âmbito legislativo, o Supremo Tribunal reformou. Como é que faz? Recente, e eu queria perguntar isso para o senhor, como é que reequaciona esse tema democrático no Brasil? E mais, eu queria lhe perguntar especificamente, o Lula decretou na outra semana aqueles decretos de regulamentação das redes sociais, não é? Pela Agência Nacional de Proteção de Dados. Foi criticado muito em termos de possibilidade ou potencial censura no Brasil. Preocupação com a qual, aliás, eu compartilho. Né? Qual é a sua visão? Aliás, mesmo tema em relação à AGU, casos reconhecidos, inclusive, como jornalistas de censura. Qual é a sua posição? Como é que o senhor vai lidar com isso?
0: Olha, em primeiro lugar, você sabe que eu vivi grande parte da minha vida no Congresso Nacional. Eu não estaria falando uma coisa que não tivesse sustentação. Quando você, que eu estou aqui numa rede de televisão, eu estou falando para o Brasil todo, eu falo que no meu plano de governo estará lá um tratamento profilático para acabar a polarização no Brasil. Eu vou anistiar todos, fazer igual o Juscelino Kubitschek fez. Quando você apresenta isso num plano de governo, isso vem em forma plebiscitária. Ou seja, o eleitor está votando no Caiado, sabendo que isso aí eu vou fazer, que eu vou mandar para ser terrorista as facções criminosas, que eu vou encaminhar reformas administrativas, trabalhistas, tudo mais. Nada disso está sendo omitido. A soberania do voto é maior do que qualquer poder constituído. Tá bem? Isso aí não se discute. Essa matéria é matéria que é matéria vencida. O voto supera qualquer outra interpretação de quem quer que seja. Tá bem? Então, está respondido a minha pergunta. Vamos ao segundo item para você. Você sabia que o Brasil não tem nenhuma legislação que regulamenta a inteligência artificial? Hã? Você sabia que o Brasil copia um modelo europeu que está sendo rejeitado pelo mundo? Até a Europa está mudando, aonde é uma estrutura montada para beneficiar escritórios para poder criminalizar todo o avanço da inteligência artificial no Brasil? Você sabia que Goiás já tem inteligência artificial, a modulação da inteligência artificial, a regra regulatória da inteligência artificial já sancionada por mim e reconhecida pelos maiores, todas as pessoas da área da ciência, da tecnologia, da inovação no Brasil e no mundo? Que nós temos uma proposta, uma lei de código aberto, que nós temos a condição de poder fazer as correções de acordo com alguns excessos que vem, mas jamais penalizando a inteligência de quem criou aquela plataforma. Goiás tem a plataforma mais sofisticada hoje de combate ao crime organizado com inteligência artificial desenvolvida em Goiás. Nós temos um centro de excelência em inteligência artificial que presta serviço ao iFood, às seguradoras no Brasil e a várias outras empresas. Goiás tem uma lei de autoridade de minerais críticos no estado de Goiás, coisa que o governo federal não tem. Ele queria criar uma terra Brás. Eu já tenho uma lei em Goiás que trata das riquezas minerais. Goiás já está fazendo uma radiografia do subsolo com tecnologia de fora, para fazer uma radiografia até 400 metros de profundidade dos minerais que eu tenho no estado, tudo isso sendo zoneado, e o potencial de água que eu tenho no subsolo para fazer irrigação. Entenda, senhor, é só governar com trabalho, é só governar com capacidade. E é isso que falta no Brasil. Quando você fala por que a China está lá na frente, por que a Índia está lá na frente, é por isso, é falta de um presidente. Você muda o perfil de um país desde que você assuma. Agora, se você tiver para cobertar irmão que está roubando, filho que está roubando, você que está roubando, não tem jeito, meu amigo.
4: Governador, o senhor citou o Congresso e o senhor conhece bem o Congresso e sabe que mudou tudo lá.
0: Sim.
4: A relação do Executivo com o Legislativo hoje no Brasil não tem nada a ver com o que era.
0: Nunca.
4: A questão da governabilidade hoje é um enigma.
0: Né? Sim.
4: O poder que esse Congresso tem, inclusive as emendas estão aí no centro dessa discussão, é um negócio que concorre com as políticas públicas do governo que foi eleito para governar. Então, esse é um tremendo de um problema. Eu queria a sua opinião a esse respeito. Como é que o senhor vai montar a sua maioria, caso você se eleja, para poder governar? Como é que o senhor vai impor as suas ideias até para ser discutido no Congresso, quando o Congresso tem o poder que ele nunca teve e que é uma, quase uma obstrução ao governo em alguns momentos? Mitre, como é que o senhor vê isso?
0: Mitre, por que que você acabava de citar aqui que o Congresso debatia matéria, não tinha voto virtual, o debate era de conteúdo, era de aprovação de orçamento, era de fiscalização do governo, tá certo? E não era verdadeiro despachantes de emenda impositiva.
4: Isso.
0: Mas então, exatamente o que nós estamos discutindo. Vem cá, tem presidencialismo? Qual é o sistema político brasileiro?
4: É um presidencialismo com cara de parlamentarismo.
0: Não, com cara de nada.
3: Presidencialismo com
0: cara
3: de
0: desordem institucional. Está ali o nosso cientista. Desordem institucional. O que pode levar a uma desobediência civil.
4: Exatamente.
0: Em decorrência desse fato.
2: A Constituição é parlamentarista.
4: A nossa
2: Constituição é parlamentarista. Ela caminhava para o parlamentarismo.
0: Mas veja bem, mas o negócio todo é que você tem o presidencialismo por vontade popular.
2: Popular.
0: Então não são 513, 594, 81 senador que vai mudar esse processo. Então vamos lá aos fatos. Tá certo? Você acha que um presidente da República, da mesma maneira, disse a ele que eu vou... O Supremo, olha aqui, ó, eu tenho aprovação popular. Ô, deputados e senadores, olha, o projeto de governo é esse aqui. Olha, emenda impositiva só cabe aqui dentro. Ela não cabe fora nem um milímetro. Tá certo? Ela só cabe dentro do projeto do governo. Esse é o presidencialismo, meu amigo. Eu não abro mão de um milímetro.
4: Sim, mas se o Congresso pode não concordar com o presidente, aí como é que faz?
0: Peraí, meu amigo. Você tem a função de presidente da República. A função do legislativo mudou? Não mudou. Ela foi deformada. Diferente. Ela foi deformada. Essa mesma pergunta era feita a mim. O Caiado com as reformas. Com 10 meses de governo, ele vai ser caçado aqui em Goiás. Eu saí do governo com 88% de aprovação.
2: E todo o horário. E o Schiller está louco para a última.
3: A mediadora desse debate aqui está com dificuldade, porque nosso tempo esgotou. Tem que ser, então, pinga-fogo com o governador.
1: Sai a aliança com o Romeu Zema ou não sai?
4: Então, deixa eu complementar.
3: E o senhor como vice do Zema?
0: Você pode saber que nós vamos continuar, mas você já viu que nós já pacificamos, né? Já demos o primeiro passo.
3: Mas pacificar o senhor vice?
4: Uma questãozinha, governador.
0: Não.
4: Daqui a oito dias, governador.
0: Nós tudo assim, ninguém quer criar problema, vamos trabalhar.
4: Mas, governador,
0: e aí nós vamos
4: objetiva.
0: Continuar, mas num jeito mineiro. Você é mineira, você sabe como é que é. Você não come mingau enfiando a colher no meio do prato. Você come mingau é comendo pelas beiradas, entendeu?
4: Sim, governador,
0: é assim. Então nós vamos fazer política desse jeito, comendo pelas beiradas, devagarzinho.
4: Completando, governador, o senhor tem um encontro marcado já com o Zema daqui a oito dias.
0: Não, vai ser antes. Vai
4: então
0: ser
4: o senhor antes.
0: Mas é porque segunda-feira tem o grande encontro, tá certo, do leite, que é a maior exposição do leite da América Latina, vai ser lá em Belo Horizonte.
4: E aí,
0: acho que eu vou me encontrar com ele lá
4: também. Aproveita e acerta com ele.
0: Não, nós vamos estar conversando, essas coisas. Ô Mitre, você que é vivido, não existe essa coisa assim, ó. Você sabe como é que é? Tinha um cidadão, o seguinte.
3: É que eu
0: deixa eu contar,
3: Mitre...
0: não tem jeito de contar, só um casinho, não.
3: Tinha
0: um sujeito lá em Minas Gerais, na terra
3: caso,
0: do Mitre, lá em Oliveira, disse que chegou um sujeito montado numa mula muito bonita, tá certo? Aí disse que toda hora todo mundo chegava, ele pedia um preço excessivo e não vendia a mula. E o sujeito chegou e falou assim: quanto é que o senhor quer na mula? Ele falou: tanto, falou um preço absurdo. Pode descer que a mula é minha. Ele falou: não, não é assim não. O negócio tem que ter chanha, você tem que pedir menos, eu tenho que baixar um bloco, você chegar e comprar minha mula de uma vez. Não vendo. Então, política não é assim, ó. Pô, você vai ser vice? Ô, você vai ser isso? Não, não é assim não. Calma.
2: Debate,
3: é que eu e o Mitre
2: só... No debate da Band, vocês estão todos contra Lula. Você já disse aqui. Como é que vai ser um contra o outro? Vai ter mano a mano da direita. Sim. Vai ser para pergunta pacífica?
3: Não, mas
2: vai ser
3: a gente
2: bola
3: não
2: quicando?
3: Sabe se vai ter um contra o outro
0: aí. Deixa
3: ainda.
0: Eu chegar. Calma, você... cada coisa no seu
4: ótimo.
0: Tempo.
4: Ó,
0: cada degrau...
2: Não, mas os da direita vão pegar e vão ficar só trocando...
0: Figurinha?
3: Governador, olha, infelizmente, tempo esgotado.
0: Acabou
3: mesmo,
0: não
3: governador.
0: Tem jeito, uma meia
3: ainda,
0: hora mais,
3: não, ainda eu que eu e o Mitro, Jones, a gente gosta muito de caso, mas a gente, eu e o Mitro somos mineiros também, gostamos de respostas bem diretas.
0: Então,
3: gente,
0: lá.
3: Tinha muito assunto ainda, mas a gente vai ter outras oportunidades. Está confirmada a presença do governador, ex-governador de Goiás, pré-candidato pelo PSD, no debate da Band, primeiro debate, como é tradição, que abre, né, os debates na corrida à presidência da República, dia 16 de agosto, aqui na tela da Band.
0: Confirmadíssimo.
3: É isso aí.
0: Confirmadíssimo.
3: Estamos esperando
0: já
3: o senhor.
0: Já vou estar em São Paulo dia 15, na véspera, já esperando.
3: Vou agradecer a presença do senhor aqui hoje. Teremos ainda outras oportunidades de falar e o debate da Band, como manda a tradição. O Canal Livre de hoje vai ficando por aqui. Muito obrigada aos meus colegas também que participaram com a gente desse debate. Obrigada, governador.
0: Muito obrigado, Adriana. Muito obrigado, Fernando. Tá certo? Júlio Limitri e também o Felipe.
3: Valeu.
0: Muito obrigado.
3: Tchau, tchau.

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0: O ex-governador de Minas Gerais, Romeu Zema, é notificado pela Justiça Federal após uma ação do ministro Gilmar Mendes, do Supremo Tribunal Federal. O processo questiona as declarações do pré-candidato à presidência sobre o uso de aviões particulares do Banco Master por magistrados da corte. ONG da produtora do filme sobre Jair Bolsonaro é alvo de operação por suspeita de desvio de recursos em contrato milionário de Wi-Fi com a Prefeitura de São Paulo. Contrato de 108 milhões de reais passou para 157 milhões de reais sem efetivação do serviço, segundo a investigação. O Tribunal de Contas do Rio de Janeiro rejeita contas de 2025 da gestão Cláudio Castro. O relator aponta distorções generalizadas em valores do relatório enviado à Assembleia Legislativa. E as notícias internacionais, Donald Trump afirma que Israel não enviará tropas militares para Beirute. A declaração ocorre após o primeiro-ministro Benjamin Netanyahu ordenar ataques em subúrbios da capital do Líbano. Os Estados Unidos anunciaram, agora no final da tarde de hoje, um novo embaixador para ocupar o cargo em Brasília. A Bruna Garcia, nossa editora de assuntos internacionais, já comigo aqui no estúdio para trazer detalhes sobre esse anúncio. Afinal de contas, quem é esse novo indicado? Qual o perfil, Bruna? Boa noite.
1: Boa noite, Vitor. Boa noite a todos. É Daniel Pérez o nome dele. Ele é filho de cubanos, tem 38 anos. Ele é presidente da Câmara dos Representantes da Flórida desde 2024 e ainda precisa ser confirmado pelo Senado americano. Ele é integrante do Partido Republicano, aliado de Trump, e no ano passado chegou a ser citado como um possível candidato ao cargo de procurador-geral do estado da Flórida. Pérez nasceu em Nova York e se mudou para a Flórida ainda criança, em 93. Ele é advogado, formado pela Faculdade de Direito da Loyola University de New Orleans. Ele é casado e pai de 3 filhos. Se ele for aprovado, ele vai ser o primeiro embaixador dos Estados Unidos no Brasil desde a saída de Elizabeth Begley, que foi indicada por Joe Biden. O posto está vago desde janeiro de 2025, quando Trump retornou à Casa Branca. Atualmente, a missão diplomática americana em Brasília é comandada pelo encarregado de negócios, Gabriel Escobar. E na semana passada, os Estados Unidos anunciaram que Escobar deve ser substituído em julho por Natasha Franceschi, pelo cargo ali de encarregado de negócios. Ainda não tem uma data para o novo embaixador assumir o cargo.
0: Perfeito. E um outro destaque, Bruna, tivemos hoje um terremoto na Itália, é isso, na região
1: Exatamente,
0: sul do país.
1: Exatamente, na região sul do país. Eu vou ter que dar uma lidinha aqui porque a notícia é de última hora. Mas foi um terremoto de magnitude 6.2 no sul da Itália. O tremor aconteceu no meio do mar Mediterrâneo, a uma profundidade de 247 quilômetros, segundo o Serviço Geológico dos Estados Unidos. Parece que nunca foi registrado uma magnitude dessa nesse país antes. Ainda não há informações sobre possíveis danos causados pelo terremoto até o momento, Vitor.
0: Perfeito, vamos seguir acompanhando. Informação preocupante, né? Agora à noite, como falou a Bruna, então certamente outras informações ainda vão surgir. Tomara que sem maiores registros de estragos e, claro, de vítimas. Exato. Obrigado, Bruna.
1: Obrigada.
0: Boa noite.
1: Boa noite para você.
0: Mudando de assunto, uma ONG que pertence à produtora do filme sobre a vida do ex-presidente Jair Bolsonaro foi alvo de buscas por suspeita de desvio de dinheiro público num contrato de mais de 100 milhões de reais com a Prefeitura de São Paulo. O prefeito Ricardo Nunes nega irregularidades e fala em perseguição política.
2: Um contrato para instalar 5 mil pontos de Wi-Fi em bairros da periferia da maior cidade do país. O valor: 108 milhões de reais. O acordo entre a Prefeitura de São Paulo e o Instituto Conhecer Brasil levantou suspeitas da polícia. Essa ONG nunca atuou na área de informática ou transmissão de dados. O valor cobrado chama a atenção. Enquanto a estatal Prodan cobrava R$ 230 por ponto instalado, o ICB, segundo a polícia, está cobrando R$ 1.800. A Polícia Civil fez buscas na ONG e no prédio da Prefeitura de São Paulo. De acordo com a investigação, a Prefeitura adiantou 26 milhões de reais para a ONG sem que nenhum serviço fosse prestado. A suspeita é de que esses valores tenham sido usados para financiar o filme Dark Horse, sobre o ex-presidente Jair Bolsonaro. Da previsão de 5 mil pontos de Wi-Fi, segundo a investigação, só 3.200 foram instalados. Além disso, a polícia investiga o suposto uso de notas fiscais frias para justificar os pagamentos, inclusive esta aqui, de mais de R$700 mil, em que o ICB contrata e paga o próprio ICB para fazer o serviço. O Instituto Conhecer Brasil não comentou a operação. Em entrevista para a Band no dia 19 de maio, a presidente da ONG e dona da produtora responsável pelo filme, Karina Gama, garantiu que tinha capacidade para cumprir o contrato com a prefeitura.
3: Era um projeto social. E aí eu entrei pela capacidade técnica, apresentando documentos e validações, sendo pontuada.
2: O prefeito de São Paulo negou as irregularidades e qualquer relação entre a operação e o filme sobre Jair Bolsonaro.
4: Eu paguei por aquilo que a gente contratou. As pessoas estão tendo serviço. Não tem relação disso com o filme do Bolsonaro. Se a motivação, conforme vocês estão me dizendo, é por conta do filme, então estou indo atrás de um contrato com a prefeitura de 2024 para do filme. Aí é grave. Aí é perseguição política.
2: O senador Flávio Bolsonaro também negou relação entre a operação e o filme sobre o pai.
5: Tem nada a ver com o filme.
2: A prefeitura assinou novos aditivos com a ONG que fizeram os pagamentos subirem para quase R$160 milhões. A polícia pediu à justiça acesso a dados do COAF sobre as movimentações financeiras da ONG.
0: E para falarmos mais sobre isso, sobre a repercussão política dessa operação de hoje, está conosco aqui ao vivo o cientista político Cristiano Noronha, da Arco Advice. Obrigado, Noronha, como sempre, pela presença aqui e boa noite.
6: Boa noite, Vitor. Prazer estar aqui com vocês.
0: Ô Noronha, apesar do que disse o próprio senador no final da reportagem, o senador Flávio Bolsonaro, a operação, de fato, não tem ligação com o filme, investiga a produtora que fez, mas acaba atingindo, de alguma forma, politicamente, a pré-candidatura do senador, Noronha?
6: Prorroga um desgaste que o senador já vinha sofrendo pela relação dele com o banqueiro Daniel Vorcaro, né? Porque envolve a mesma produtora, e ainda que não tenha relação direta com o filme, como acaba tendo esse elo com a produtora, isso sem dúvida nenhuma é ruim, porque continua mantendo esse tipo de notícia, essa informação e esse desgaste, essa agenda na pauta, né? E mais uma vez o candidato tendo que responder. A gente viu, Vitor, que pela média das pesquisas que foram divulgadas ao longo do mês de maio, não houve tanta oscilação ou um desgaste tão forte de Flávio Bolsonaro em relação à ligação dele com Daniel Vorcaro por conta de captação de recursos para o filme. Então, essa história ela é um pouco mais distante, muito provavelmente não deve causar um desgaste maior na candidatura dele em termos de pontos percentuais ou em termos de intenção de voto, mas sem dúvida nenhuma causa assim, um constrangimento e acaba prorrogando uma dificuldade do senador de virar em definitivo essa pauta, que é muito desgastante. Na semana passada, com a decisão dos Estados Unidos de reconhecer o PCC e o Comando Vermelho como organizações terroristas, teria sido uma vitória, né, do Flávio, porque coloca o tema da segurança pública na agenda da disputa da eleição presidencial, que é um tema que preocupa muito o eleitorado brasileiro, mas agora vendo de novo essa notícia, obviamente que acaba gerando esse mal-estar dentro da campanha, embora não tenha uma relação direta com o senador.
0: E o que é que você imagina, Noronha, de reações daqui para frente? Como é que será que o Flávio vai tentar se reposicionar para tentar deixar para trás esse caso? Um dos movimentos mais fortes a gente viu na semana passada foi a ida dele aos Estados Unidos, essa mudança de status das facções brasileiras, agora tratadas como terroristas, o PCC e o Comando Vermelho. Será que isso ajuda nesse... Eu imagino que haja uma tentativa de renascimento agora, de praticamente relançamento da candidatura do zero a partir desse escândalo, deixando isso para trás e fazendo com que haja um... praticamente um reinício do jogo, digamos assim. Como que Flávio vai fazer isso, Noronha?

0: gente veja também o setor empresarial bastante preocupado pelo natural aumento de custo que as empresas vão ter em relação a esse tema. Flávio também está sendo cobrado de uma definição sobre quem será seu vice ou sua vice, né? Porque já que alguns nomes de mulheres estão liderando, vamos dizer assim, a possibilidade de compor essa chapa e o Flávio ter efetivamente uma vice-mulher. Né? O terceiro ponto se refere a algum movimento que o Flávio pode fazer em relação às suas propostas de governo, né? Então, há quem fale que ele já pretende antecipar em alguns dias, algumas semanas, alguns pontos do seu programa de governo, como forma também de ir testando isso junto ao eleitorado, né? E o Flávio também está intensificando as viagens por alguns estados, inclusive nessa semana, amanhã mesmo, ele vai estar em Minas Gerais, né? Tem uma agenda de 3 dias, hoje, amanhã e quarta-feira, em Minas Gerais, um colégio eleitoral, o segundo maior colégio eleitoral do país. Então, é também mais um movimento nessa direção, de tentar virar a página e criar uma agenda positiva para sua candidatura e acertar alguns palanques estaduais importantes. O próprio Rio de Janeiro, a partir dos problemas que o ex-governador Cláudio Castro enfrenta, né? Ele tem que ver efetivamente qual que é a composição que vai ser construída no Rio para ter um palanque eleitoral estruturado justamente no estado de origem dele.
1: Perfeito. Noronha, vou aproveitar sua presença aqui para te ouvir sobre uma entrevista exclusiva que tivemos hoje aqui na Band News TV. A gente vai trazer o trecho agora do governador de Minas Gerais, Romeu Zema, ex-governador. Ele foi informado hoje pela Justiça da notificação da ação do ministro do STF, Gilmar Mendes. Aquele processo referente ao vídeo que Zema postou, chamando de intocáveis os ministros do Supremo, fazendo uma sátira do próprio Gilmar e do Dias Toffoli. Pois é, esse processo agora avançou. Questiona também especificamente falas de Zema sobre uso de aviões particulares do Daniel Vorkaro por ministros da Suprema Corte. E numa entrevista exclusiva à Band News TV hoje à tarde, a apresentadora Paula Valdez, Zema falou que não vai mudar seu posicionamento e que continuará relatando a relação entre autoridades e empresários. Vamos ver um trecho.
2: Ó, eu recebi com muita indignação, fiquei extremamente contrariado, não por ter sido eu, mas pela forma como a democracia está existindo no Brasil. Democracia, para mim, é um sistema onde a sátira é permitida, onde as autoridades estão expostas a esse tipo de escrutínio. Eu mesmo, como governador de Minas Gerais, diversas vezes fui satirizado, ridicularizado, enterrado em Minas Gerais. E agora o ministro se sente ofendido, ainda mais os ministros do Supremo, que nós sabemos utilizaram muitas e muitas vezes os jatinhos do maior banqueiro bandido da história do Brasil, que fizeram contratos milionários com o banco do banqueiro bandido. E agora ficam se posando de autoridade moral. Eles são até autoridade formal, mas moral, para mim, eles não têm nenhuma, porque eles estão utilizando o cargo para benefício pessoal. Isso está claríssimo e todo brasileiro sabe. E eu encarei isso, como eu disse, como um motivo de indignação, e vou continuar a minha luta, vou continuar falando, ninguém vai me calar. Agora eu até tenho, acho que um motivo a mais. Está aqui a intimação, já passei aqui para os meus advogados e nós vamos fazer a defesa. Eu tenho certeza que a justiça vai prevalecer. E eu estou muito confiante que em outubro o brasileiro vai dar as respostas nas urnas. nós vamos acabar em outubro com essa farra dos intocáveis. Um novo Senado com gente corajosa.

0: Rosa vai colocar para fora as frutas podres que estão lá em Brasília.
1: Zema disse também que alguns dos ministros deveriam participar de reality show.
0: Com certeza ele é o mais dolorido de todos os ministros, né? E eu lembro que ministros de Suprema Corte em países sérios são pessoas recatadas que evitam até de dar entrevistas, de aparecer em público. E aqui no Brasil, eles estão, acho que deveriam até participar, na minha opinião, desses reality shows, né? Porque eles gostam tanto de uma aparição pública, gostam tanto de um estrelato, que eu acho que eles escolheram o local errado. Aqui no Brasil mesmo, até 20 anos atrás, ministro do Supremo era uma pessoa que ficava atrás dos bastidores e não com toda essa exposição que, na minha opinião, começou exatamente com o ministro Gilmar Mendes. Eu acho que ele quer se expor e só quer aplauso, mesmo quando o desempenho dele é lastimável e gerando desconfianças, como eu comentei.
1: Deixa eu voltar aqui com o Cristiano Noronha, cientista político, que segue com a gente aqui. Que consequências, Noronha, pode ter esse episódio? Será que pode ter alguma consequência, até do ponto de vista eleitoral, de questionamento jurídico, de, eventualmente, suspensão de direitos do Romeu Zema na campanha? Pode ter algum desdobramento mais grave para o ex-governador, esse embate aí com o ministro Gilmar? Ele coloca o dedo na ferida num assunto que era uma espécie de tabu, né? Ele acaba trazendo para o debate. Por enquanto, ainda não teve resultado nas pesquisas, né? Mas que desdobramento você espera, tanto do ponto de vista jurídico quanto político?
2: Bom, Vitor, um movimento que o Zema faz, obviamente, esperando colher resultados eleitorais, né? Dado a impopularidade, sem dúvida nenhuma, e o desgaste pelo qual passa o Supremo Tribunal Federal, as pesquisas de opinião mostram isso. Mas ao mesmo tempo que o Zema faz isso e eventualmente esperando aí algum, vamos dizer assim, frutos eleitorais, né, dessas acusações, desse discurso mais duro em relação ao Supremo Tribunal Federal, mas ao mesmo tempo ele está criando um risco jurídico para ele futuro, porque todas as críticas, obviamente, são possíveis, mas quando você ataca os vídeos que ele acaba fazendo ali, vão muito em acusações, em questões que efetivamente atacam individualmente os ministros do Supremo, e cada um que se sente atacado pode sempre alegar essa questão de ataque à honra, de difamação e tudo mais, e pode acabar recorrendo à justiça, e aparentemente o que está feito aí pelo ministro Gilmar Mendes, né? Então, ao mesmo tempo que o Zema busca esse saldo eleitoral, coisa que até agora ele não teve, porque ele continua ali com em torno de 4 a 5 pontos percentuais, a depender da pesquisa e a depender do cenário, mas ao mesmo tempo ele está criando um risco jurídico para ele futuro a partir dessas acusações. Eventualmente, ele pode, vamos supor, numa reviravolta que haja nas eleições, se ele efetivamente chegar a ser eleito, ele pode, no futuro, se intensificar, se dobrar a aposta, acabar colocando um risco adicional ao seu próprio mandato, né? A gente não sabe como é que o pessoal do Supremo Tribunal os ministros do Supremo Tribunal Federal vão entender isso. Então, esses movimentos têm que ser muito calculados, seguidos ali por orientações de seus advogados, para que ele não acabe cruzando uma linha perigosa de eventualmente, em relação à questão de inelegibilidade, ou cometer algum tipo de violação mais grave, vamos dizer assim, do ponto de vista jurídico.
1: Muito bem, tá a avaliação do Cristiano Noronha, cientista político da Arco Advice. Obrigado, Noronha, pela presença com a gente aqui. Uma ótima noite.
2: Ótima noite, obrigado.
1: Valeu, até uma próxima. E hora de falar da seleção brasileira, que embarca depois da bela vitória no amistoso contra o Panamá no final de semana. Mas será que convenceu todo mundo? E as dúvidas que Carlo Ancelotti tinha, foram resolvidas ou aumentaram? É o que você vai ver na reportagem.
3: Mais de 72 mil pessoas no Maracanã. Adversário teoricamente mais tranquilo, era vencer e convencer. E assim foi.
4: Empolgou. Pra mim, ela jogou como que não tinha jogado já faz muito tempo.
3: Carlo Ancelotti usou praticamente todos os jogadores disponíveis contra o Panamá. Foram dois times totalmente diferentes em cada tempo. Começou com Alisson, Wesley, Bremer, Léo Pereira e Alexandro, Bruno Guimarães, Casemiro, Luiz Henrique, Matheus Cunha, Vini Júnior e Rafinha. O time inteiro mudou para o segundo tempo. E olha, parece que os teoricamente reservas empolgaram bem mais. Agora, há 10 dias do início da Copa, o desempenho dos jogadores nos amistosos pode ser decisivo?
5: Eu achei que o time do segundo tempo foi mais melhor do que o do primeiro.
3: O atacante Igor Thiago, que explodiu nessa temporada jogando o campeonato inglês, já é cotado por muitos para ser titular.
6: Fico muito feliz com todo o apoio dos companheiros de equipe, do treinador em mim.
7: Eu acho que o Igor Thiago tem pedido passagem.
3: Ancelotti também segue testando os goleiros.
8: Mais uma Copa, nós vamos estar em mais uma Copa com dois goleiros que o Taffarel gosta, mas não estão correspondendo dentro de campo, então é perigoso.
3: Paquetá, uma das convocações mais criticadas, se saiu bem contra o Panamá.
9: No jogo de ontem, especificamente, para mim, o Paquetá mudou o jogo.
3: Para o próximo amistoso contra o Egito, no sábado, já nos Estados Unidos, a seleção conta com três reforços de peso. Os zagueiros Marquinhos, que é capitão da seleção, Gabriel Magalhães e o meia Gabriel Martinelli. Três peças que podem dar uma outra cara para o Brasil e deixar o time bem próximo do que deve ser o titular da Copa. Que seria assim, Alisson, Wesley, Gabriel Magalhães, Marquinhos e Alexandro, Casemiro e Bruno Guimarães, Vini Júnior, Matheus Cunha, Rafinha e uma dúvida que só Ancelotti poderá responder. Se joga Luiz Henrique ou Rayan, ou se ele muda o esquema tático e coloca um a mais no meio de campo.
10: Passa por a minha cabeça a possibilidade de mudar a equipe, de mudar a estratégia. Eu acho que o jogo da segunda parte mete mais dúvida. Isto para mim é bom.
11: Recebeu, dominou, levantou para Danilo do Botafogo, dominou, girou, limpou o zagueiro, bateu.
1: E terminou nesta segunda-feira o prazo para os países enviarem a lista de convocados à FIFA. A estreia do Brasil vai ser no dia 13 de junho contra Marrocos. O estádio é o mesmo da final da Copa e a gente espera, claro, que a seleção esteja lá, né? A reportagem é do Felipe Killing.
12: Quem vê o MetLife Stadium hoje, talvez não imagina que este gigante, acostumado a receber partidas de futebol americano, shows e grandes eventos, está passando por uma transformação para se tornar o principal palco da Copa do Mundo de 2026. Com capacidade para mais de 80 mil pessoas, o estádio é a casa de duas equipes da NFL, a Liga de Futebol Americano, o New York Giants e o New York Jets. Mas para receber a Copa, tudo precisou mudar. Saiu gramado artificial e entrou a grama real. Estrutura de mídia foi adequada, assim como as sinalizações no estádio.
13: Se a despedida foi em clima de festa no Maracanã, a Copa do Mundo começará de verdade para a seleção neste estádio. MetLife Stadium vai receber a estreia do Brasil contra o Marrocos no dia 13 de junho, mas também a decisão do Mundial.
12: Ver a estreia do time de Carlo Ancelotti ainda é possível. O desafio é o preço. Ingressos só em sites de revendas e a partir de R$ 3.500. A logística para chegar ao estádio também gerou discussão. O trajeto de trem, que normalmente custa cerca de 13 dólares, pouco mais de R$ 60, chegou a ter uma tarifa especial anunciada de US$ 150 durante a Copa. Após a repercussão negativa, o valor caiu para aproximadamente US$ 100, cerca de R$ 500. Ainda assim, muitos torcedores consideram o preço elevado para um deslocamento de poucos quilômetros entre o centro de Nova York e o estádio, que fica em Nova Jersey. Ao todo, serão disputadas 8 partidas aqui. Entre a estreia e a final, existe uma Copa inteira, mas tudo pode começar e acabar, quem sabe com o Hexa, nesse endereço, o MetLife Stadium.
1: E João Fonseca entra em quadra nesta terça-feira em busca de uma vaga na semifinal de Roland Garros em Paris. Nós conversamos com o primeiro treinador dele, que mostrou o começo da trajetória dessa grande promessa do tênis brasileiro.
14: Aos 4 anos, João Fonseca já demonstrava força e agilidade de gente grande.
15: Isso, João, acaba com ele, João!
14: Um talento reconhecido por Douglas Almeida, primeiro treinador do tenista.
16: Ele queria jogar, ele não queria saber de fazer brincadeirinha, aquela coisa lúdica, ele queria jogar, queria competir. Então, hoje em dia você vê pessoas, um nicho de pessoas que não sabiam nem que era tênis, hoje em dia já falam do tênis, né? Você tá no ônibus e o pessoal tá falando do tênis, você tá no táxi e o pessoal fala do tênis.
14: Aos 19 anos, o carioca é a maior promessa do tênis brasileiro. Os últimos resultados demonstram o crescimento. Vitórias contra o sérvio Novak Djokovic e contra o norueguês Casper Ruud. Levaram João Fonseca até as quartas de final de Roland Garros, um dos principais torneios da modalidade.
17: Vamos com tudo. Primeiras quartas de final de Grand Slam e o sonho continua.
14: A ascensão meteórica de João Fonseca e as vitórias de peso lá em Paris já provocaram um efeito imediato aqui no Rio. Um aumento na procura pelo esporte e também nas inscrições de torneios de tênis.
18: E por João ser uma referência nova, que a criança com 10, 12 anos já vê ele mais próximo, isso também está criando um boom de crianças e adolescentes no esporte.
14: Aqui no Rio de Janeiro, João Fonseca treina neste clube. E a inspiração veio do maior nome do tênis brasileiro, Gustavo Kuerten. Tricampeão de Roland Garros assistiu de perto e se emocionou com a vitória de Fonseca no domingo. Depois do jogo, ele homenageou Guga e lembrou que o ídolo é uma referência e exemplo de humildade.
19: It's an idol for our sport, for our country.
14: Características que treinadores percebem também na nova promessa do tênis.
18: Ter o João ao lado da quadra treinando faz diferença, porque imagina, você com 10, 12 anos treinando e se olha pro lado, tem o João ao seu lado para se inspirar.
1: Hora do intervalo e daqui a pouco mais informação para você. 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

0: Correios tem prejuízo de mais de 3 bilhões de reais no primeiro trimestre. Rombo histórico entre janeiro e março é 82% maior do que no ano passado. Cotado para concorrer como vice de Ronaldo Caiado, o presidente nacional do PSD, Gilberto Kassab, diz que o partido deve optar por uma chapa pura. Começa a valer esta semana a decisão dos Estados Unidos de classificar facções brasileiras como terroristas. A medida entra em vigor na sexta-feira, dia 5 de junho. Estamos de volta, trazendo agora a notícia de que a Casa Branca anunciou no final da tarde de hoje uma nova indicação para ocupar o cargo de embaixador dos Estados Unidos aqui no Brasil. Vamos ao vivo a Brasília, Natália Pazzi vai trazer para a gente mais informações, vai detalhar quem é esse novo indicado e, ao que tudo indica, não é alguém muito alinhado ao governo Lula, né, Natália? Boa noite.
1: Muito pelo contrário, Vitor. Alguém muito alinhado a Donald Trump, viu? Boa noite a você. Ótima noite, ótima semana para todo mundo. É o Daniel Pérez, de 38 anos, ele que nasceu em Nova York, é presidente atualmente da Câmara dos Deputados da Flórida e faz parte justamente do Partido Republicano, mesmo de Trump. Tem ali uma atuação, Vitor, com foco em questões de saúde, também de infraestrutura. E no ano passado ele chegou até a ser apontado ali pelo governo dos Estados Unidos como um possível candidato ao cargo de procurador-geral do Estado, mas acabou ficando então no cargo que ele ocupa até hoje. Essa indicação feita pela Casa Branca, ela ainda precisa ser aprovada pelo Senado americano, precisa também ter o aval aqui do governo brasileiro, Vitor, para esse posto que está vago desde janeiro de 2025, quando o Joe Biden deixou a Casa Branca. A gente lembra que hoje a missão, até hoje, né, a missão diplomática americana aqui em Brasília, ela é comandada pelo encarregado de negócios, o Gabriel Escobar, que inclusive vai ser substituído já a partir do mês que vem. E se confirmado, vale a gente destacar, né, é que o Pérez vai ter ali que lidar com um momento muito delicado da relação bilateral de Washington aqui com Brasília, isso porque desde que o Donald Trump voltou ao poder, ele já promoveu o tarifaço, as sanções a membros do Supremo Tribunal Federal e agora, como você disse há pouco, a designação das facções aqui do Brasil, como PCC e Comando Vermelho, como organizações terroristas. Só que ele também tá enfrentando, Vitor, uma outra questão, um embate político lá nos Estados Unidos com o governador da Flórida, isso porque nas últimas semanas ele até atrapalhou ali o avanço de algumas medidas para tentar flexibilizar aquelas exigências de vacinação para estudantes de escolas públicas. Então, tem essa questão com o governador de lá, por isso até mesmo que o Donald Trump está querendo que ele assuma essa posição aqui no Brasil. Então, mas como eu disse, ainda precisa desse aval por parte do Senado dos Estados Unidos e também por parte do aval aqui do governo brasileiro para ocupar essa posição tão importante aqui em Brasília, a ver se isso vai acontecer já nos próximos dias, também a depender dessa relação dos Estados Unidos com o Brasil, Vitor.
0: Pois é, né? Mas ao que tudo indica, dois maus sinais, né, que recebeu a diplomacia brasileira, tanto na semana passada essa mudança de status das facções, como agora essa indicação de um nome da ala mais ideológica do governo americano, alguém bem próximo do Marco Rubio, né, que é o secretário de Estado, que é alguém bem ligado a essas questões da América Latina, ele tem origem cubana, manifesta muita hostilidade em relação aos governos de esquerda da América Latina, então certamente dois sinais ruins, né, que vem da Casa Branca em relação à diplomacia brasileira. Vamos acompanhar agora, né, Natália, ver se vai se concluir esse processo e, de fato, a indicação vai acontecer. Obrigado pelas informações. Boa noite, bom começo de semana por aí. Até mais. E, enquanto isso, o governo ainda avalia os efeitos justamente dessa decisão da reclassificação do PCC e do Comando Vermelho como terroristas. Por enquanto, uma conversa entre Lula e Trump está descartada. Especialistas afirmam que a decisão pode ajudar no combate ao crime organizado, inclusive na chamada asfixia financeira das facções.
2: Comunidades controladas pela violência que o PCC e o Comando Vermelho impõem à população. Esse é o principal pano de fundo do debate entre o Brasil e os Estados Unidos. Ministros repassaram ao presidente Lula duas grandes preocupações depois da decisão do governo americano. Pequenas empresas, prestadoras de serviços nos locais dominados pelo tráfico e que são obrigadas a fazer PIX às facções para continuar operando, podem ser enquadradas como aliadas dos grupos criminosos e justificar eventuais sanções ao país. assim como grandes companhias do mercado financeiro, que investem em um fundo, por exemplo, sem saber que ele conta com dinheiro de empresas fantasmas do crime organizado. O governo também afirma que a decisão dos Estados Unidos fere a soberania nacional. Especialistas, no entanto, dizem que a preocupação tem de ser outra: a ameaça que as facções representam ao próprio Estado brasileiro.
3: Não só organizações como o CT e o PCC, mas outras organizações criminosas brasileiras, outros grupos armados criminais, eles constituem já há alguns anos, já há algumas décadas, uma ameaça gravíssima à soberania nacional.
2: O ministro da Fazenda já está em contato com autoridades americanas. O Brasil está aberto a parcerias para combate ao crime organizado. No Fórum de Lisboa, em Portugal, o presidente da Câmara frisou que o Brasil não pode aceitar intervenção de outros países.
4: Eu tenho muito cuidado nessa avaliação, porque nós temos que, na verdade, ter uma preocupação, sim, de enfrentar o crime organizado, mas jamais colocar a soberania do país em risco.
2: Ministros próximos do presidente Lula descartam uma conversa dele com Donald Trump nos próximos dias. A ideia é primeiro avaliar quais áreas podem ser diretamente afetadas pela decisão dos Estados Unidos. Em entrevista à Band News, o advogado André Marcília disse que a decisão americana pode ajudar na estratégia de bloquear o patrimônio das facções criminosas.
5: Financeiramente haverá ou haveria uma asfixia dessas facções. Então pessoas das facções ou ligadas ou associadas a essas facções ou dinheiro trocado por essas facções, isso poderia ser bloqueado por bancos americanos, inclusive fora do território dos Estados Unidos. Há milhões de questões práticas a serem resolvidas, a serem detalhadas, que me parece um pouco precipitado. Nós acreditamos que será assim ou que será assado, ou que vai ajudar ou vai atrapalhar. Eu acho que a gente criou mais um instrumento, temos mais uma possibilidade de combater a criminalidade. Eu não consigo enxergar isso como algo ruim.
0: E temos mais um convidado conosco agora ao vivo, o juiz criminal e professor de Direito Penal e Segurança Pública, Carlos Eduardo Ribeiro Lemos. Doutor, obrigado pela presença aqui e boa noite, bem-vindo.
6: Boa noite, Vitor. Boa noite a todos.
0: Concorda, doutor, com essa avaliação que vimos aí na reportagem? O senhor que também está na linha de frente, envolvido diretamente com esse trabalho contra as facções, concorda? Haverá mais benefícios do que prejuízos com essa decisão do governo americano?
6: Eu concordo. Eu comecei a escrever o livro Terrorismo à Brasileira, né, há 2 anos atrás, né? E essa ideia central parecia assim, incômoda para parte do debate público, que é demonstrar com base técnica, jurídica, que as facções criminosas brasileiras, como o PCC e o Comando Vermelho, Vitor, já ultrapassaram há muito tempo a fronteira do crime organizado comum. Então não se trata apenas de tráfico de drogas, né? A gente está falando de domínio territorial armado, está falando de intimidação coletiva, ataques coordenados ao Estado, imposição de regras paralelas, uso permanente do medo como instrumento de poder. Então, a gente vê que agora o governo dos Estados Unidos anuncia oficialmente essa classificação do PCC e do CV como grupo narcoterroristas, né? E, ao meu sentir, a decisão americana pode ser desconfortável politicamente, mas ela é intelectualmente coerente. Se a gente pensar que os países, tanto os países da Europa quanto os Estados Unidos, são diretamente afetados por toda a droga que passa pelo Brasil e pelo poder das facções brasileiras estão tendo nesses países. O PCC já está em mais de 28 países. Então a gente vê que esse tema desperta assim, muitas paixões políticas, mas eu acho que ele precisa ser analisado com seriedade técnica, com estratégia e de forma jurídica, efetivamente, né? Então, assim, a questão central é simples. Quando uma organização criminosa deixa de buscar apenas lucro e passa a utilizar violência sistemática para controlar territórios, ô Vitor, em qualquer lugar do mundo isso é terrorismo e é isso que eu mostro no meu livro, né? Então, acho que o erro de muitos analistas é imaginar que o terrorismo hoje depende necessariamente de motivação religiosa ou ideológica. Isso já não corresponde integralmente à realidade contemporânea. As organizações narcocriminosas agora do século XXI, elas operam com métodos terroristas, ainda que movidas predominantemente por interesses econômicos. Então eu vejo assim que, ao meu sentir, eu acho que os efeitos dessa decisão americana podem ser positivos para o Brasil. Eu acho que o primeiro deles, como já foi falado aqui, é o fortalecimento da cooperação internacional. né, o PCC e o Comando Vermelho, eles não atuam apenas dentro do território nacional, né? Então há rotas internacionais de drogas, de armas, de lavagem de dinheiro, de conexões transnacionais sofisticadas. E esse enfrentamento moderno dessas estruturas depende de inteligência integrada, rastreamento financeiro global, cooperação policial internacional. Eu acho que isso pode ser muito positivo para o Brasil. E o segundo impacto, eu acho que é o bloqueio patrimonial, como também já foi falado, né? O terrorismo moderno, Vitor, ele vive de financiamento. As classificações internacionais ampliam os mecanismos de congelamento de ativos e combate global à lavagem de dinheiro das facções, né? E sem falar também, eu acho que no efeito simbólico também, né? Durante anos, parte do debate brasileiro vem minimizando a dimensão das facções criminosas, tratando-as assim como produto da desigualdade social, do sistema prisional. Mas essas organizações são altamente estruturadas, armadas, são financeiramente muito sofisticadas e elas não podem mais ser tratadas como criminalidade comum. Então eu acho que isso aí, esse reconhecer a gravidade do fenômeno é muito importante para o Brasil.
0: E na prática, doutor, quais vão ser os impactos, ou seja, no dia a dia, por exemplo, das forças de segurança, do judiciário que o senhor representa, o que é que vai ser sentido de mudança a partir da sexta-feira, quando entram em vigor essas mudanças? Qual vai ser a nova realidade? O que é que muda na prática no dia a dia das forças de segurança?
6: Eu acho que principalmente o apoio da inteligência, ou seja, os órgãos de inteligência, os maiores do mundo, Deus ligados à Interpol, à Europol, ao FBI, eles vão estar todos eles à disposição do governo brasileiro para fazer esse enfrentamento, já que é essa disposição que o governo tem falado que é. Então a gente vê que a gente combate, na verdade, essa criminalidade com inteligência eficiente. Tem que ter integração institucional, tem que ter coragem para nomear corretamente os problemas, né? Então, assim, como eu falei para você, há dois anos, ao iniciar o terrorismo brasileiro, o meu livro, a minha intenção não era criar um slogan de impacto, não. Esse nome agora está sendo muito usado, terrorismo brasileiro. Mas eu queria mesmo era provocar uma reflexão que é incômoda, né? O Brasil insistia em chamar de crime comum um fenômeno que, na prática, eu mostro no meu livro, o que as facções fazem no Brasil, em qualquer lugar do mundo, é considerado terrorismo. Então a gente tem que assumir esses contornos típicos de narcoterrorismo para a gente poder agir melhor aqui no Brasil.
0: E em relação àquela alegação, doutor Lemos, que tem sido apresentada pelo próprio governo, foi desde o início apresentada pelo governo como a grande justificativa para se opor à mudança, o grande argumento contrário, que é o fato de essa mudança de status prever, abrir uma brecha para uma eventual intervenção americana no Brasil. Como o senhor avalia essa possibilidade?
6: Eu não acredito nisso, verdadeiramente não. Eu acho assim, a gente que estuda o tema, a gente sabe muito bem. O maior triunfo, Vitor, do terrorismo moderno é convencer a sociedade que ele não existe, né? Então a gente vê que isso é um grande triunfo do terrorismo moderno. E a gente vê que esse medo hoje aqui no Brasil, a gente está com quase 26% da população brasileira hoje sob domínio de facções. A gente está vendo moradores sendo silenciados o tempo todo, as facções desafiando o Estado. E o nome jurídico importa muito menos do que a realidade dos fatos. Então a gente tem que entender que isso é muito perigoso. Então o terrorismo não se mede pela bandeira que ele ostenta, mas pelo terror que ele produz efetivamente. E as facções vêm governando pela violência e não estão disputando apenas mercados ilícitos, elas estão disputando poder e território, né? Então a primeira vítima do terrorismo é a verdade. E a segunda é a coragem de enfrentá-lo. Que eu vejo há vários anos, eu venho falando sobre isso, e o país, eu não vejo o país com disposição de fazer um enfrentamento efetivo à realidade que essas facções são hoje. Então, o crime organizado evoluiu, e a pergunta que permanece é se o Estado vai evoluir junto, né? Então, acho que há momentos que a gente tem que chamar um problema pelo nome correto. Isso não é retórica, isso é estratégia de sobrevivência. O terrorismo brasileiro, ele explode a liberdade de comunidades inteiras todos os dias. E a gente vê, Vitor, que quem mais sofre com isso são os mais pobres, efetivamente, que estão sob domínio de facções, né? São essas pessoas que ficam dominadas nas comunidades, esperando um Estado chegar em silêncio, porque elas não podem falar nada, e quase nunca o Estado chega, né? Então eu acho que chega. O terror começa, ele não começa com bombas ou com essas roupas jihadistas que a gente está acostumado a ver, mas começa quando o Estado perde o monopólio do medo. E aqui no Brasil isso aconteceu há muito. Né? A omissão diante do terror não produz paz, ela produz expansão desses grupos. Também já está provado, nos meus estudos eu mostro isso também. É, quanto mais tempo o Estado fica sem agir, mais crescem essas facções, né? Então, toda sociedade que recusa enxergar uma ameaça acaba aprendendo com ela da forma mais dolorosa. E a história também mostra isso pra gente. Então, eu acho que posso ser bastante objetivo. Terrorismo não se define pela ideologia que proclama as ações desses grupos, mas pelo medo que impõe e pelo poder que exercem sobre a sociedade. E isso aqui no Brasil está descarado, a sociedade brasileira está com perda de territórios, isso é uma democracia meramente funcional, e eu acho que a gente tem que aproveitar todo o apoio internacional nesse momento para realmente fazer uma reação à altura do que as facções têm feito com o Brasil.
0: Muito bem, essa é a avaliação do juiz criminal Carlos Eduardo Ribeiro Lemos, que também é professor de Direito Penal e Segurança Pública, autor do livro Terrorismo à Brasileira. Obrigado, doutor Lemos, pela presença aqui. Bom ouvi-lo. Ótima noite, bom começo de semana.
6: Eu que agradeço. Boa noite a todos.
0: Subiu a trilha, você já sabe, né? Hora de falarmos de eleições. E hora de vermos como foi o dia dos pré-candidatos à presidência da República.
7: Ronaldo Caiado cumpriu a agenda de pré-campanha em Minas, reduto eleitoral de Romeu Zema. O pré-candidato do PSD foi questionado sobre a possibilidade de uma aliança com o ex-governador mineiro e disse que a definição do vice na chapa será do partido.
8: Nós sabemos que essa decisão será tomada ali próxima à convenção partidária, né? Que se dará no mês de julho. Mas as conversações, nós temos conversado.
7: Já o presidente do PSD defendeu uma chapa pura nas eleições. Gilberto Kassab disse que poderá ser vice de Caiado.
9: Poderá ser eu sim, por que não? Mas será aquele que virá ao encontro da somatória de esforços que leve o Ronaldo Caiado a ter mais condições de vencer as eleições para que o Brasil tenha um bom presidente.
7: Em entrevista à Band News TV, Romeu Zema, do Partido Novo, disse que as pesquisas eleitorais vão ajudar a apontar o melhor caminho.
10: O partido dele e o Partido Novo, que é o meu, já fizeram uma aliança aqui em Minas Gerais. Estamos apoiando o mesmo candidato, que é o atual governador Matheus Simões. Então temos afinidades. Mas tudo vai depender aí de questões partidárias e políticas e nesse momento é muito prematuro qualquer coisa.
7: Mais cedo, Zema disse que ficou indignado com a notificação assinada pelo ministro Luiz Felipe Salomão do Superior Tribunal de Justiça para que se manifeste em 15 dias sobre uma denúncia de calúnia contra Gilmar Mendes do Supremo. Zema foi denunciado pela Procuradoria-Geral da República depois de publicar uma série de vídeos em que ministros do Supremo aparecem como fantoches e com ligação ao dono do Master, Daniel Vorcaro. O presidente Lula passou o dia em Brasília sem compromissos externos. O roteiro de viagens pelo país será retomado amanhã. Em Goiás, Lula irá participar da inauguração de um campus do Instituto Federal e de um hospital universitário. Flávio Bolsonaro participou de um evento sobre transporte urbano. À tarde, o pré-candidato do PL seguiu para Minas Gerais, onde deve cumprir a agenda de pré-campanha até o meio da semana. A Federação PSDB Cidadania formalizou o convite para Aécio Neves concorrer à presidência da República, mas ele ainda não se posicionou.
0: E o Tribunal de Contas do Rio de Janeiro rejeitou as contas de 2025 do governo do Rio de Janeiro sob a gestão Cláudio Castro. Um dos argumentos para a rejeição foram distorções generalizadas na apresentação dos valores. Segundo o voto do conselheiro José Gomes Graciosa, houve superavaliação artificial de ativos do governo, inclusive mais de R$1 bilhão sem provisão de perdas ligados ao Banco Master. O tribunal determinou uma auditoria extraordinária para analisar os investimentos de mais de R$5 bilhões no Master e em outras instituições. A Polícia Federal também investiga as aplicações feitas no mesmo banco pelo Rio Previdência, que é o fundo dos servidores. O relatório segue agora para a Assembleia Legislativa, que dará a palavra final sobre o tema. Ainda falando sobre possível corrupção, desvio de dinheiro no Rio de Janeiro, uma auditoria da SEDAI, que é a Companhia de Água e Esgoto do Rio, aponta um prejuízo de mais de 200 milhões de reais em aplicações da empresa em fundos do Banco Master. Esses investimentos foram feitos depois de algumas mudanças nas regras e mesmo com alertas de risco emitidos pela área financeira.
11: Coincidências apontadas pela própria Companhia de Água e Esgoto do Rio de Janeiro revelam o mesmo modo de operação no estado que mais investiu no Banco Master, segundo a Polícia Federal, mais de 3 bilhões de reais. O relatório da SEDAI aponta que o aporte no banco de Daniel Vorcaro aconteceu no mesmo mês do investimento feito pelo Rio Previdência, o Fundo de Pensões e Aposentadorias de Servidores do Estado, e que os dois órgãos mudaram regras para viabilizar aplicações que beneficiaram o Master. A apuração interna da SEDAI traz uma cronologia dos fatos. Dias depois de um jantar em Nova York entre o então governador Cláudio Castro e Daniel Vorcaro, representantes do Master foram à SEDAI. Cerca de 3 meses depois, a companhia aprovou uma nova política de investimentos e flexibilizou critérios de risco, abrindo caminho para um investimento de 200 milhões de reais no Master. Quando os alertas sobre a situação do Master já eram conhecidos internamente, a recomendação dentro da SEDAI era reduzir o risco. Mas, segundo o relatório, a diretoria financeira decidiu manter o investimento. Em maio do ano passado, um pedido de resgate de 44 milhões de reais foi cancelado por orientação de um assessor da diretoria. Depois que o Banco Central barrou a venda do Master ao BRB, a própria área financeira da SEDAI passou a defender a retirada total dos recursos. Com a situação do banco já crítica, o então diretor financeiro da companhia, Antônio Carlos dos Santos, se reuniu pessoalmente com Daniel Vorcaro em São Paulo para discutir alternativas. 8 dias depois, o Master entrou em liquidação extrajudicial e a SEDAI passou a considerar um investimento milionário como perdido. Em nota, o ex-diretor financeiro da SEDAI disse que tem uma vida profissional pautada pela ética e responsabilidade técnica. Em nota, Cláudio Castro disse que não participava da política de investimentos da SEDAI e que não interferiu nas decisões da companhia.
0: E os Correios registraram um prejuízo de 3,1 bilhões de reais no primeiro trimestre desse ano, de acordo com o balanço divulgado pela estatal. O rombo nos 3 primeiros meses é 82% maior do que o verificado no mesmo período do ano passado, quando a estatal registrou prejuízo de 1,7 bilhão de reais. Segundo a empresa, foi adotado um plano de reestruturação para conter despesas, o que inclui demissões e vendas de imóveis. A diretoria dos Correios projeta chegar a um superávit em 2027. O último ano em que a estatal terminou o primeiro trimestre no azul foi 2022. E ministros do Supremo defendem a decisão do tribunal que aumentou a responsabilidade das plataformas sobre conteúdos criminosos nas redes sociais. Um recurso das Big Techs contra essa decisão será julgado no próximo dia 10.
12: Na abertura do Fórum de Lisboa, em Portugal, o ministro Gilmar Mendes criticou o poder das gigantes da tecnologia e defendeu a decisão do Supremo que ampliou a responsabilidade dessas empresas no combate aos crimes virtuais.
13: O Supremo regulamentou aquela questão do artigo 19 do Marco Civil da Internet, declarando ali parcialmente inconstitucional aquela exigência de que para retirar conteúdo precisava sempre de ordem judicial. Criou casos em que, ou identificou casos em que, previstos em tratados de determinadas situações ou previstos na legislação penal, já se obriga as redes a fazer a retirada de conteúdo.
12: Também aqui em Lisboa, o ministro Alexandre de Moraes, atual vice-presidente do Supremo, afirmou que as empresas de tecnologia coletam dados sem autorização. O ministro defendeu a regulação das redes sociais, inclusive em cooperação com outros países.
14: E isso é urgente, porque daqui pouco tempo, poucos anos, os países não terão a tecnologia necessária para impedir veiculação no seu território.
12: No ano passado, o STF decidiu que as empresas responsáveis pelas redes sociais deveriam agir por conta própria para a remoção de conteúdos criminosos. Caso contrário, as Big Techs poderiam ser punidas, mesmo sem ordem judicial. O julgamento dos recursos foi marcado para 10 de junho no plenário físico do Supremo, onde os ministros voltarão a debater publicamente sobre o tema. As Big Techs querem, por exemplo, uma definição expressa sobre quais são os conteúdos que devem ser considerados criminosos e a identificação de denunciantes.
0: E agora uma história trágica que aconteceu aqui em São Paulo. Uma passageira de 72 anos morreu após se desequilibrar e cair da escada de um avião durante o desembarque no aeroporto de Congonhas. Testemunhas disseram que ela descia a escada com uma bolsa no ombro, uma mala em uma das mãos e apoiando no corrimão com a outra. Ela estava na cidade, em São Paulo, para pegar uma conexão até Mato Grosso, onde ela iria comemorar o aniversário da filha. Maria da Glória Pereira da Silva Fávaro é de Ituverava, interior de São Paulo, e tinha saído de Ribeirão Preto, uma cidade vizinha de Ituverava, no interior de São Paulo, na sexta-feira. Ela estava em um voo da companhia aérea Latam e chegou a ser socorrida após o acidente e encaminhada para uma UPA na capital paulista. Ela foi internada, mas acabou morrendo no domingo. O velório e o enterro estão marcados para esta terça-feira em Ituverava. A Latam lamentou o ocorrido e disse que segue todos os protocolos previstos para esse tipo de situação. O caso foi registrado como morte acidental e as causas serão apuradas. Depois do intervalo tem outras informações. 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
4: O ex-governador de Minas Gerais, Romeu Zema, é notificado pela Justiça Federal após uma ação do ministro Gilmar Mendes, do Supremo Tribunal Federal. O processo questiona as declarações do pré-candidato à presidência sobre o uso de aviões particulares do Banco Master por magistrados da corte. ONG da produtora do filme sobre Jair Bolsonaro é alvo de operação por suspeita de desvio de recursos em contrato milionário de Wi-Fi com a Prefeitura de São Paulo. Contrato de 108 milhões de reais passou para 157 milhões de reais sem efetivação do serviço, segundo a investigação. O Tribunal de Contas do Rio de Janeiro rejeita contas de 2025 da gestão Cláudio Castro. Relator aponta distorções generalizadas em valores do relatório enviado à Assembleia Legislativa. E as notícias internacionais. Donald Trump afirma que Israel não enviará tropas militares para Beirute. A declaração ocorre após o primeiro-ministro Benjamin Netanyahu ordenar ataques em subúrbios da capital do Líbano. A eleição presidencial da Colômbia será decidida no segundo turno. O candidato da direita surpreendeu e, ao contrário do que mostravam as pesquisas, ganhou do candidato da esquerda no primeiro turno esse final de semana. De Bogotá, a repórter Fernanda Barbosa traz os detalhes.
8: O primeiro turno da eleição presidencial na Colômbia terminou com vantagem do candidato de direita, Abelardo de Les Prieja, que surpreendeu ao receber 43,7% dos votos. Em discurso, o candidato prometeu defender a democracia pela razão ou pela força. Em segundo lugar, ficou Ivan Cepeda, de esquerda e aliado do presidente Gustavo Petro, e que liderava as pesquisas eleitorais. Cepeda obteve 40,9% dos votos. Aos apoiadores, ele chegou a contestar os resultados, ainda preliminares. Mais tarde, voltou atrás, dizendo que não foram identificadas irregularidades no processo eleitoral, mas que quer esperar a apuração oficial feita por uma comissão eleitoral.
9: Eventuais irregularidades.
8: Os dois vão disputar o segundo turno, marcado para 21 de junho. Partidos de direita se unem para tentar derrotar a Cepeda. A senadora e candidata Paloma Valência, que ficou em terceiro lugar, já declarou o apoio a Abelardo de Les Prieja. A segurança pública é o principal tema desta eleição. Enquanto Ivan Cepeda é conhecido pela atuação na área dos direitos humanos e por participar de negociações de paz com grupos armados, Abelardo de Lespriella concentra sua campanha no combate militar à criminalidade. O candidato se apresenta como alinhado a líderes de direita do continente, como Donald Trump, Nayib Bukele e Javier Milei.
4: Valeu, obrigado, Fernanda, pelas informações. A gente recebe agora ao vivo o professor Vitélio Brustolin, professor de Relações Internacionais. Obrigado, professor, como sempre, pela presença aqui na Band News. Boa noite.
10: Boa noite, Vitor. Obrigado pelo convite. Boa noite a todos.
4: O que é que explica, afinal de contas, professor, esse resultado que, como narrou a Fernanda, foi uma surpresa na Colômbia, essa vitória em primeiro turno, ou pelo menos a chegada na primeira colocação do candidato da direita, lá Espriella, e esse favoritismo dele agora para o segundo turno. O que explica, professor?
10: Vitor, o principal motivo, vocês mostraram bem na reportagem, é a segurança pública. Existe um cansaço dessa estratégia de negociação com grupos criminosos, de paz total, que vem do Gustavo Petro e dos seus antecessores de esquerda, porque se considera que as FARCs, né, que são um grupo, inclusive tem a ver com a discussão que nós temos no Brasil hoje, um grupo narcoterrorista, as FARCs não derrubaram, não baixaram suas armas depois do acordo de 2015. Então existe toda uma questão de como a população percebe os índices de violência e como essa estratégia de negociar, em vez de combater o crime organizado ou o terrorismo, para a gente usar aqui como é denominada, como são denominadas as FARCs dentro e fora da Colômbia, a população não gosta dessa estratégia. Se a gente olhar, por exemplo, para as propostas de campanha do Lespriella, ele se inspira muito no Bukele, de El Salvador, com suas mega penitenciárias, no combate ferrinho ao crime organizado. Então, entre as principais propostas dele, além da construção de mega prisões, tem o endurecimento penal, tem a expansão das forças de segurança, fim de negociações com grupos armados, combate militar ao narcotráfico. E o Cepeda, que é quem seria o sucessor do Gustavo Petro, além de herdar a rejeição ao Petro, que é crescente na Colômbia, apesar de ele ter feito 40% dos votos no primeiro turno contra 43% do candidato de direita, ele tem uma visão de continuidade, de negociação com grupos criminosos, grupos armados. Então é a chamada política de paz total, Vitor. E a população em geral está cansada disso. Essa bandeira da segurança tem feito muitos governos que antes eram, muitos países que eram governados pela esquerda na América do Sul e América Central, mudarem de posição justamente em prol de uma bandeira de endurecimento das políticas de combate ao crime, Vitor.
4: Agora, professor, falando nessa questão da segurança, que deve ser então o principal foco de um eventual mandato do Lespriella, o que dá para esperar, caso confirmada a vitória dele em segundo turno, em relação à relação com os Estados Unidos? Porque imagino que vai haver uma aproximação, uma sinergia até com os objetivos de Donald Trump. A Colômbia já é marcada por esse histórico de ligação com o narcotráfico, é uma parceira importante da Venezuela, onde os Estados Unidos intervieram recentemente com a prisão do Nicolás Maduro e toda aquela operação. Teve agora essa mudança de classificação no Brasil. Então, é uma questão de interesse do governo americano e Trump ganha mais um aliado na região, né, professor? Caso confirmada a vitória. O que esperar a partir disso?
10: A gente tem que esperar o segundo turno, né? Porque além de terem contestado essa apuração inicial dos votos, o candidato, né, o Cepeda, fez uma votação expressiva e tem muita gente na Colômbia que não é alinhado nem com a esquerda nem com a direita, são os moderados, e houve uma abstenção muito grande também, Vitor. É histórico na Colômbia, nas eleições, as pessoas não irem votar. Então a gente precisa realmente esperar. Agora veja só, eu vou aproveitar a sua pergunta para mostrar que as Américas têm tido sim uma guinada mais à direita. Os anos de 2000 até 2010 foram praticamente em todos os países da região, quase todos controlados pela esquerda. Claro, sempre houve revezamento em alguns países como nos Estados Unidos, por exemplo, no Brasil. Mas a questão é que, a partir de 2010, a questão da segurança pública começa a ficar muito mais premente para as pessoas, porque há crescimento exponencial das organizações criminosas na região. Então, se a gente olhar hoje começando pela América do Sul, né? Quem é dominado por direita e centro-direita? A Argentina, o Chile, Equador, o Paraguai, o Peru, a Bolívia. Na América Central tem El Salvador, Honduras, Costa Rica, República Dominicana e, mais para cima, na América do Norte, tem os Estados Unidos. E os países governados pela esquerda, então a gente começa pelo Brasil, né? O maior país das Américas controlado pela esquerda, e vem o Uruguai, que tem tido um revezamento, tem o México, tem a Colômbia, até agora, a Venezuela, apesar do Trump ter feito a intervenção, né? A Delcy Rodrigues ainda é uma chavista, Cuba, evidentemente, historicamente, Nicarágua e Guatemala. Então, já há mais países governados pela direita hoje. É claro que o Trump iria gostar de ter um político de direita na Colômbia. Ele vem tendo confrontos com o Petro desde o início do mandato, desse segundo mandato do Trump, inclusive pelas operações dos Estados Unidos no Pacífico e no Caribe. Apesar dos dois terem conversado e trocado afagos pessoalmente na Casa Branca, não é segredo para ninguém que eles não são próximos e têm visões de mundo diferentes, Vitor.
4: Agora, professor, queria tocar nesse ponto que o senhor trouxe do questionamento que fez o Gustavo Petro, presidente colombiano. Logo depois de encerrada a apuração, ele fez uma postagem nas redes sociais questionando, contestando o resultado. Queria que o senhor nos detalhasse essa questão, professor. De fato, tem fundamentação técnica para essa contestação? É só discurso político? E que consequências isso pode ter? Pode levar, por exemplo, a uma reversão ou uma revisão dos resultados de ontem, professor?
10: Não tem fundamentação técnica. Foi uma prévia da contagem. Ele mesmo disse que ele iria esperar a contagem oficial, voto a voto. Ele disse que os dados tinham sido alterados eletronicamente, mas que precisaria ser confirmado pela contagem dos votos. E depois o próprio Cepeda recuou dessas afirmações. O Cepeda é o candidato a suceder Petro. Então, até aqui não existe nenhuma evidência de que houve fraude, não foi apresentada nenhuma prova e os relatórios técnicos não vão nesse sentido, tanto é que há recuo dessa afirmação, Vitor.
4: Ok, aí a avaliação do professor Vitélio Brustolin, professor de Relações Internacionais. Obrigado, professor, como sempre, pela presença aqui e uma boa noite, boa semana.
10: Sempre um prazer, até logo.
4: Valeu, até mais. E aqui no Brasil mesmo, com a nova subvenção do governo federal para produtores e importadores de diesel, o alívio não deve ser sentido no bolso do consumidor. É o assunto de hoje, da análise da Juliana Rosa. Vamos ver.
11: Dificilmente vai ter redução de preço de diesel nas bombas. Foi o que eu ouvi dos especialistas. Pelo seguinte, a Petrobras anunciou redução no preço do diesel vendido para as distribuidoras em 35 centavos por litro. Mas, ao mesmo tempo, o governo voltou a cobrar impostos federais, PIS e COFINS, a partir dessa segunda-feira. Esses impostos estavam zerados. Então, ficou elas por elas. Para compensar a volta da cobrança de impostos, sem que isso fosse repassado para os preços finais, o governo ofereceu uma subvenção maior para o diesel, pagar direto para a companhia, e isso permitiu a Petrobras reduzir o valor. É uma

0: dos Estados Unidos para a Copa do Mundo. O embarque foi agora há pouco, por volta das 10 horas da noite, num voo para Nova Jersey, que é onde vai acontecer a estreia do Brasil. A gente já tem aqui as imagens, é isso? Que mostram os jogadores desembarcando no aeroporto do Galeão, no Rio de Janeiro, melhor, embarcando, né? Embarcando na aeronave, saindo ali do ônibus e aí indo a caminho do avião para o embarque rumo aos Estados Unidos. Estreia do Brasil é no outro final de semana, sem ser sábado agora, no outro dia 13 de junho, contra Marrocos. Você está vendo aí algumas das imagens dos jogadores, checando as bagagens, carregando as bagagens, descendo dos ônibus, se dirigindo ali para a parte interna do aeroporto do Galeão, no Rio de Janeiro, e agora há pouco tivemos a decolagem. Nesse momento, todo o grupo já está a caminho dos Estados Unidos, onde desembarca nesta terça-feira, e aí já é para valer. É Copa do Mundo, é treinamento, concentração, até o dia da estreia contra Marrocos no final de semana que vem. Quem sabe é o embarque rumo ao Hexa. Olha o Neymar aí, o astro, o craque. Tá aí a aguardada imagem, Neymar embarcando. Pois é, vai ter Neymar na Copa sim. No primeiro jogo não, mas a partir do segundo parece que ele já vai ter condições de jogo. Tá aí o registro. Seleção brasileira já nesse momento, portanto, a caminho dos Estados Unidos. Tudo indica, toda a nossa torcida para que seja rumo ao Hexa, né? E a gente fala mais agora sobre a decisão dos Estados Unidos de classificar PCC e Comando Vermelho como terroristas já a partir da próxima sexta-feira e dos efeitos para operações de bancos e empresas brasileiras. É o assunto do comentário de hoje do âncora do Jornal da Band, Eduardo Eneg.
1: O Brasil pode pagar a partir dessa sexta-feira uma conta alta por aquele que talvez seja um dos maiores erros da nossa política externa recente. Associado a um problema que nasceu aqui, cresceu aqui e que a gente não conseguiu conter. Aí atravessou fronteira, chegou a 28 países, incluindo Estados Unidos. A partir de sexta, PCC e Comando Vermelho passam a fazer parte da lista americana de organizações terroristas. Tá lá Hamas, Al-Qaeda, Estado Islâmico e outras tantas. E isso muda tudo. Muda para empresas, muda para bancos, que operam mesmo sem saber, mesmo sem conhecimento, onde essas facções atuam, abrindo conta sem saber, e passam a ter exposição regulatória americana, sujeitas a penas de até 20 anos de prisão. O governo americano não criou o PCC, não inventou o Comando Vermelho, isso é resultado de uma inação do Estado brasileiro que tem 3 décadas. 3 décadas perdendo território para o crime organizado. É um erro nacional e que agora recebe um enquadramento internacional. Dado esse histórico, seria injusto dizer que isso é erro deste governo. Mas vamos lá, este governo não soube ler os sinais. Em janeiro do ano passado, Donald Trump anunciou: olha, organizações criminosas internacionais podem ser enquadradas como organizações terroristas. Ninguém viu. No mês seguinte, 6 cartéis mexicanos foram enquadrados. Ninguém viu. Ao longo de 2025, ainda enquadraram cartéis do Equador, Haiti, Venezuela, Colômbia. Também ninguém viu isso no governo brasileiro. Em maio de 2025, funcionários do Departamento de Estado foram a Brasília, pediram diretamente para o Brasil enquadrar o PCC e o Comando Vermelho como terroristas. Aqui, pela legislação brasileira, que não enquadra as facções como terroristas, porque exige motivação ideológica ou religiosa para isso. E as facções querem dinheiro, lucro. Tem um argumento? Esse argumento tem lógica? Tem lógica, porque os americanos faziam isso até 2025. Aí ninguém percebeu que Washington acabou com a distinção oficialmente. Aí agora os bolsonaristas querem fazer crer que Donald Trump fez isso para agradar Flávio Bolsonaro, porque foi lá visitar na semana passada. Bobagem, não tem nada a ver com isso, não é esse o grau de improviso da política externa americana. Agora o governo brasileiro sabia. Teve tempo, teve oportunidade de agir e escolheu não fazer nada. A conta, como eu falei, não vai atingir as organizações criminosas. Essas vão continuar operando. Pode atingir as empresas formais. No México, está cheio de estudo mostrando que o enquadramento que aconteceu há mais de um ano não mudou nada de relevante no mundo do crime. Mas 3 bancos já foram cortados do sistema financeiro internacional. Ato administrativo de Washington sem processo judicial. 48 horas. Acabou, esse é o padrão. E o Brasil entra nesse risco agora. O presidente Lula disse que o país não aceita ser tratado como segunda classe. É compreensível como reação, como política, é insuficiente. A soberania que importa é a soberania que o Estado brasileiro perdeu para o crime organizado. Décadas de complacência, como eu falei. Soberania perdida não se mantém, não se recupera com discurso.

0: curso. E o enquadramento americano, lamentavelmente, não vai embora só com retórica.
1: Valeu, Eneg. E olha, o nosso repórter Pedro Teixeira segue em Lisboa, em Portugal, onde acompanha a 14ª edição do Fórum de Lisboa. O Pedro conversou com exclusividade com o ministro Gilmar Mendes, do STF, que é o organizador do evento, né? Esse evento é feito pelo IDP, ligado a Gilmar Mendes. Gilmar promove todos os anos aquele que ficou conhecido como Gilmar Palusa, esse encontro entre juízes, empresários e políticos. Vamos ver.
2: Nós temos tido até experiências no próprio Supremo, também no STJ, de bom uso da inteligência artificial. Os computadores, que recebem até nomes bastante significativos, o Victor, no Supremo Tribunal Federal, por exemplo, que passa a propiciar uma mais adequada seleção de jurisprudência. Isso é algo extremamente interessante, porque num tribunal com muitas decisões monocráticas e decisões variadas, ou o STJ, que já são 33 ministros, portanto, manter essa jurisprudência de uma forma coerente, tudo isso é importante e ajuda. Vamos falar bem, claro. Hoje nós estamos vivendo a melhor fase do Supremo nesses últimos 40 anos no que diz respeito ao número de processos. Isso se deve fundamentalmente ao plenário virtual.
3: Sim, claro,
2: nós
3: que é uma forma de acelerar, né?
2: Isso, nós conseguimos dar vazão a isso, porque tínhamos, você acompanha o Supremo Tribunal Federal, os debates que se alongavam no plenário efetivo, com todas as questões, aí os pedidos de vista. Então, nós estamos tendo uma dinâmica toda própria e algo tem a ver com a inteligência artificial. O que que eu coloco no plenário virtual e que vai ter algum consenso, né? E com isso, nós conseguimos dar vazão e estamos com 20 mil, acho que foi o balanço que o ministro Barroso fez, 20 mil processos no estoque. Em geral, nós tínhamos muito mais. Então,
3: É bem verdade que a composição dos debates também mudou, né, ministro? Antigamente os debates eram mais acalorados, se estendiam mais
2: não,
3: também.
2: é verdade, mas de qualquer forma, não, e claro, não se trata também de uma chapa batida, nada disso, porque muitas vezes nós temos o destaque, temos o pedido de vista, temos divergência no plenário virtual. Mas, de qualquer forma, mudou a dinâmica de funcionamento do tribunal e isso já tem a ver com o uso da tecnologia e com um certo uso de inteligência artificial.
3: Vou encerrar a entrevista porque o senhor tem várias agendas aqui no fórum, mas, ministro, só para a gente falar sobre a questão dos penduricalhos. O Supremo definiu uma regra, um limite para o pagamento de valores fora ali do teto constitucional. O senhor avalia que essa foi a melhor saída? Se dá para ter uma discussão mais ampla sobre o assunto?
2: Certamente vamos ter daqui a pouco uma discussão no plano legislativo sobre os limites de salário. Há um projeto, acho que do Rubens Bueno, na Câmara dos Deputados, que seguiu para o Senado, sobre essa temática, que é mais abrangente, não só da magistratura, mas de outros
3: Funcionalismo
2: dos
3: público.
2: setores do funcionalismo. Mas eu acho que foi uma resposta adequada, porque estávamos vivendo a toda hora um clima de sobressaltos, né, com essa situação. Então, e atrasados, penduricalhos que vocês chamavam, a ideia de retroativos e tudo, e isso, em nome da autonomia financeira, foi levado a uma certa desorganização, e isso estava exigindo uma certa ordem. O Supremo, em 4 processos, definiu alguns critérios, ainda há pendências, o CNJ está se debruçando sobre isso, está avançando hoje para ter uma folha única.
3: Sim, eles aprovaram essa
2: e isso é
3: resolução, né?
2: extremamente importante, a ideia de que nenhuma rubrica seja colocada em nenhum tribunal sem autorização prévia do CNJ. É como se a gente se encaminhasse para uma ideia de federalizar a folha. Os estados continuam pagando a folha, mas há uma federalização da folha.
3: E no caso do pagamento desses penduricalhos, tinha malandragem. Às vezes era fora da folha, às vezes era um pagamento que
2: Tem
3: não se
2: muitas
3: explicava.
2: discussões sobre isso, mais de um contra-cheque, e até se diz de quantias que foram pagas fora do sistema convencional. Bom, tudo isso me parece que está agora sob uma nova ordem e acho que essa vai ser uma decisão histórica do Supremo Tribunal Federal.
3: Perfeito. Obrigado, ministro. Anfitrião aqui do Fórum de Lisboa, nos atendendo aqui no estúdio do Grupo Bandeirantes de Comunicação no Fórum.
1: Valeu, Pedro. Obrigado. Hora do intervalo e voltamos já. 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

0: Correios tem prejuízo de mais de 3 bilhões de reais no primeiro trimestre. Rombo histórico entre janeiro e março é 82% maior do que no ano passado. Cotado para concorrer como vice de Ronaldo Caiado, o presidente nacional do PSD, Gilberto Kassab, diz que o partido deve optar por uma chapa pura. Começa a valer esta semana a decisão dos Estados Unidos de classificar facções brasileiras como terroristas. A medida entra em vigor na sexta-feira, dia 5 de junho. Hora de falarmos de eleições e hora de vermos como foi o dia dos pré-candidatos à presidência da República.
1: Ronaldo Caiado cumpriu a agenda de pré-campanha em Minas, reduto eleitoral de Romeu Zema. O pré-candidato do PSD foi questionado sobre a possibilidade de uma aliança com o ex-governador mineiro e disse que a definição do vice na chapa será do partido.
2: Nós sabemos que essa decisão será tomada ali próxima à convenção partidária, né? Que se dará no mês de julho. Mas as conversações... Nós temos conversado.
1: Já o presidente do PSD defendeu uma chapa pura nas eleições. Gilberto Kassab disse que poderá ser vice de Caiado.
3: Poderá ser eu sim, por que não? Mas será aquele que virá ao encontro da somatória de esforços que leve o Ronaldo Caiado a ter mais condições de vencer as eleições para que o Brasil tenha um bom presidente.
1: Em entrevista à Band News TV, Romeu Zema, do Partido Novo, disse que as pesquisas eleitorais vão ajudar a apontar o melhor caminho.
4: O partido dele e o Partido Novo, que é o meu, já fizeram uma aliança aqui em Minas Gerais. Estamos apoiando o mesmo candidato, que é o atual governador Matheus Simões. Então temos afinidades. Mas tudo vai depender aí de questões partidárias e políticas e nesse momento é muito prematuro qualquer coisa.
1: Mais cedo, Zema disse que ficou indignado com a notificação assinada pelo ministro Luiz Felipe Salomão do Superior Tribunal de Justiça para que se manifeste em 15 dias sobre uma denúncia de calúnia contra Gilmar Mendes do Supremo. Zema foi denunciado pela Procuradoria-Geral da República depois de publicar uma série de vídeos em que ministros do Supremo aparecem como fantoches e com ligação ao dono do Master, Daniel Vorcaro. O presidente Lula passou o dia em Brasília sem compromissos externos. O roteiro de viagens pelo país será retomado amanhã. Em Goiás, Lula irá participar da inauguração de um campus do Instituto Federal e de um hospital universitário. Flávio Bolsonaro participou de um evento sobre transporte urbano. À tarde, o pré-candidato do PL seguiu para Minas Gerais, onde deve cumprir a agenda de pré-campanha até o meio da semana. A Federação PSDB Cidadania formalizou o convite para Aécio Neves concorrer à presidência da República, mas ele ainda não se posicionou.
0: E o Tribunal de Contas do Rio de Janeiro rejeitou as contas de 2025 do governo do Rio de Janeiro sob a gestão Cláudio Castro. Um dos argumentos para a rejeição foram distorções generalizadas na apresentação dos valores. Segundo o voto do conselheiro José Gomes Graciosa, houve superavaliação artificial de ativos do governo, inclusive mais de R$1 bilhão sem provisão de perdas ligados ao Banco Master. O tribunal determinou uma auditoria extraordinária para analisar os investimentos de mais de R$5 bilhões no Master e em outras instituições. A Polícia Federal também investiga as aplicações feitas no mesmo banco pelo Rio Previdência, que é o fundo dos servidores. O relatório segue agora para a Assembleia Legislativa, que dará a palavra final sobre o tema. Ainda falando sobre possível corrupção, desvio de dinheiro no Rio de Janeiro, uma auditoria da SEDAI, que é a Companhia de Água e Esgoto do Rio, aponta um prejuízo de mais de R$200 milhões em aplicações da empresa em fundos do Banco Master. Esses investimentos foram feitos depois de algumas mudanças nas regras e mesmo com alertas de risco emitidos pela área financeira.
5: Coincidências apontadas pela própria Companhia de Água e Esgoto do Rio de Janeiro revelam o mesmo modo de operação no estado que mais investiu no Banco Master, segundo a Polícia Federal, mais de R$3 bilhões. O relatório da SEDAE aponta que o aporte no banco de Daniel Vorcaro aconteceu no mesmo mês do investimento feito pelo Rio Previdência, o Fundo de Pensões e Aposentadorias de Servidores do Estado, e que os dois órgãos mudaram regras para viabilizar aplicações que beneficiaram o Master. A apuração interna da SEDAE traz uma cronologia dos fatos. Dias depois de um jantar em Nova York entre o então governador Cláudio Castro e Daniel Vorcaro, representantes do Master foram à SEDAE. Cerca de 3 meses depois, a companhia aprovou uma nova política de investimentos e flexibilizou critérios de risco, abrindo caminho para um investimento de 200 milhões de reais no Master. Quando os alertas sobre a situação do Master já eram conhecidos internamente, a recomendação dentro da SEDAE era reduzir o risco. Mas, segundo o relatório, a diretoria financeira decidiu manter o investimento. Em maio do ano passado, um pedido de resgate de 44 milhões de reais foi cancelado por orientação de um assessor da diretoria. Depois que o Banco Central barrou a venda do Master ao BRB, a própria área financeira da SEDAE passou a defender a retirada total dos recursos. Com a situação do banco já crítica, o então diretor financeiro da companhia, Antônio Carlos dos Santos, se reuniu pessoalmente com Daniel Vorcaro em São Paulo para discutir alternativas. 8 dias depois, o Master entrou em liquidação extrajudicial e a SEDAE passou a considerar o investimento milionário como perdido. Em nota, o ex-diretor financeiro da SEDAE disse que tem uma vida profissional pautada pela ética e responsabilidade técnica. Em nota, Cláudio Castro disse que não participava da política de investimentos da SEDAE e que não interferiu nas decisões da companhia.
0: E os Correios registraram um prejuízo de 3,1 bilhões de reais no primeiro trimestre desse ano, de acordo com o balanço divulgado pela estatal. O rombo nos 3 primeiros meses é 82% maior do que o verificado no mesmo período do ano passado, quando a estatal registrou prejuízo de 1,7 bilhão de reais. Segundo a empresa, foi adotado um plano de reestruturação para conter despesas, o que inclui demissões e vendas de imóveis. A diretoria dos Correios projeta chegar a um superávit em 2027. O último ano em que a estatal terminou o primeiro trimestre no azul foi 2022. E ministros do Supremo defendem a decisão do tribunal que aumentou a responsabilidade das plataformas sobre conteúdos criminosos nas redes sociais. Um recurso das Big Techs contra essa decisão será julgado no próximo dia 10.
6: Na abertura do Fórum de Lisboa, em Portugal, o ministro Gilmar Mendes criticou o poder das gigantes da tecnologia e defendeu a decisão do Supremo que ampliou a responsabilidade dessas empresas no combate aos crimes virtuais.
7: O Supremo regulamentou aquela questão do artigo 19 do Marco Civil da Internet, declarando ali parcialmente inconstitucional aquela exigência de que para retirar conteúdo precisava sempre de ordem judicial. Criou casos em que, ou identificou casos em que, previstos em tratados de determinadas situações ou previstos na legislação penal, já se obriga as redes a fazer a retirada de conteúdo.
6: Também aqui em Lisboa, o ministro Alexandre de Moraes, atual vice-presidente do Supremo, afirmou que as empresas de tecnologia coletam dados sem autorização. O ministro defendeu a regulação das redes sociais, inclusive em cooperação com outros países.
8: E isso é urgente, porque daqui pouco tempo, poucos anos, os países não terão a tecnologia necessária para impedir veiculação no seu território.
6: No ano passado, o STF decidiu que as empresas responsáveis pelas redes sociais deveriam agir por conta própria para a remoção de conteúdos criminosos. Caso contrário, as Big Techs poderiam ser punidas, mesmo sem ordem judicial. O julgamento dos recursos foi marcado para 10 de junho no plenário físico do Supremo, onde os ministros voltarão a debater publicamente sobre o tema. As Big Techs querem, por exemplo, uma definição expressa sobre quais são os conteúdos que devem ser considerados criminosos e a identificação de denunciantes.
0: E o nosso repórter Pedro Teixeira está em Lisboa, em Portugal, onde acontece a 14ª edição do Fórum de Lisboa. Durante sua participação por lá, ele entrevistou com exclusividade o presidente da Câmara dos Deputados, Hugo Mota. Vamos acompanhar.
9: O crime organizado avançou muito em nosso país e não vamos conseguir, de certa forma, responder esse avanço se não estivermos preparados para que legislativamente garantamos o arcabouço legal para que com leis duras nós tenhamos a condição de poder dar às forças de segurança na ponta a condição de responder. Isso é uma convicção que eu tenho. Com relação à decisão do presidente dos Estados Unidos, na minha avaliação, nós temos que ter muito cuidado com relação à nossa soberania. A soberania do Brasil, ela não está não pode estar em xeque. Não é? Assim como nós temos que ter o cuidado com o nosso território, nós temos que ter também o cuidado com as nossas leis. E a soberania para nós é muito cara. Não é? E justamente por defender essa questão da soberania, é que eu tenho muita preocupação de um assunto que traz uma pauta importante, que é a pauta da segurança, que todos nós estamos preocupados em responder, em combater essas facções criminosas, venha a trazer insegurança do ponto de vista da soberania do país. Então, eu tenho muito cuidado nessa avaliação, porque nós temos que, na verdade, ter uma preocupação, sim, de enfrentar o crime organizado, mas jamais colocar a soberania do país em risco. Então, é isso que nós temos procurado trabalhar. É com medidas que, na prática, vão realmente ajudar a responder o crime organizado e não meramente questões simbólicas que muitas das vezes na prática não traz nenhum resultado prático, nenhum resultado específico no combate a essas facções.
10: Presidente, mudando de assunto um pouquinho, a lei aprovada na semana passada, uma proposta de emenda à Constituição, a PEC 6x1, que faz uma alteração nas escalas de trabalho. Como é que foi o diálogo com os setores? Eu sei que o senhor já falou sobre isso, teve uma série de eventos e teve um tour ali da comissão especial dedicada a esse assunto, mas como é que foi o diálogo com o setor? Afinal de contas, o texto foi para o Senado e ainda tem muita gente de setores produtivos do país tentando atuar para que, de certa forma, essa discussão ou sofra alguma alteração ou nem avance nesse ano de eleição. Qual a avaliação do senhor?
9: A minha avaliação é que a matéria irá sim tramitar no Senado, a matéria que atende ao apelo da ampla maioria da população brasileira. Mais de 70% da nossa população quer ver aprovada a PEC que reduz a jornada de trabalho, que garante 2 dias de descanso sem redução do salário. A Câmara aprovou essa matéria com mais de 470 votos em primeiro turno, ou seja, demonstrando que essa não é uma matéria que atende partido A, partido B, governo ou oposição, mas sim foi uma matéria apoiada pela Casa. Por quê? Porque é uma matéria que está acima da disputa política eleitoral. Então eu espero que, assim como fez a Câmara, o Senado também possa aprovar. E é claro que essas matérias que têm algum tipo de repercussão, a mobilização de alguns setores são contrários a essa mudança, mas que, na verdade, o que eu entendo é que os setores que estão contra, todos conseguirão se adaptar, até porque nós vamos ter uma transição, nós vamos ter a condição de poder, no período de um ano, todo mundo poder se reorganizar do ponto de vista da nova legislação. E eu tenho também a plena certeza de que essa redução ela irá ajudar bastante no que diz respeito à produtividade, porque nós teremos a condição de poder diminuir, por exemplo, o número de atestados médicos, nós teremos os trabalhadores com um tempo a mais para descansar, um tempo a mais para o convívio com a família, para cuidar da saúde, a saúde física, a saúde mental. Então, na minha avaliação, esse período de transição dará a esses setores que momentaneamente estão contrários à aprovação a condição de se adaptarem e poderem, com as próprias convenções trabalhistas, na relação ali entre empregador e empregado, entre trabalhador e patrão, poder, de certa forma, se entenderem e se adaptarem a essa nova realidade, que, na minha avaliação, é uma das maiores conquistas da história recente do nosso país, a PEC, que acabou com a escala 6x1 e que trouxe essa redução da jornada de trabalho para todos os trabalhadores e trabalhadoras do Brasil.
10: O senhor acha que vota ainda esse ano no Senado?
9: Na minha avaliação, sim. Eu tenho conversado com o presidente Davi, com alguns senadores, e não tenho notado resistência a esse tema. É claro que cada casa tem a sua autonomia, cada casa tem a sua tramitação. Longe de mim de querer dizer aqui, né, o que é que o Senado vai fazer, mas que pelas conversas que eu tenho tido e pelo amplo apoio popular a essa pauta, eu não tenho dúvidas que o Senado, assim como fez a Câmara, irá aprovar a PEC, que acaba de uma vez por todas com a escala 6x1.
10: Vou encerrar a entrevista, que o senhor tem mais uma série de compromissos aqui em Lisboa. Presidente, só mercados digitais deve ser votado nas próximas semanas.
9: Nós queremos que esse projeto de lei que trata da inteligência artificial possa ser votado até o final do mês de junho, e o projeto que trata da questão dos mercados digitais da mesma forma. O relator, inclusive, está aqui em Lisboa, o deputado Aliel Machado, está trabalhando, né, ouvindo a todos para poder elaborar o melhor relatório para uma pauta também tão importante.
10: Perfeito. Obrigado, presidente, por nos atender aqui no estúdio do Grupo Bandeirantes de Comunicação no Fórum de Lisboa.
9: Muito obrigado, parabéns pela cobertura.
0: Depois do intervalo tem outras informações. 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

0: Os brasileiros que escolherem passar as férias em Orlando, nos Estados Unidos, vão encontrar duas grandes novidades no Epcot. A começar pelo simulador Soaring, que acaba de inaugurar um novo filme, em homenagem aos 250 anos da independência dos Estados Unidos. Outra atração que está de cara nova é a Test Track. Depois de um investimento milionário, a experiência ganhou ares modernos e tecnológicos, graças à grande transformação que aconteceu em 2025.
1: Outra curiosidade é que agora ela atinge 65 milhas por hora, ou um pouquinho mais de 104 km por hora, e se tornou a atração mais rápida de todos os parques da Disney.
0: Além do Epcot, os outros três parques temáticos da Disney em Orlando também possuem novidades para o verão americano.
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0: ONG da produtora de filmes sobre Bolsonaro é alvo da polícia em São Paulo.
1: Suspeita de desvio de dinheiro em contrato com a prefeitura que nega irregularidades. E você vai ver também.
0: Polícia investiga a morte de artista plástica e influenciadora americana em hotel de luxo em São Paulo.
1: No Rio, câmeras registram queda de mulher em bueiro após criminosos tentarem roubar a tampa.
0: Pesquisa revela que brasileiros consideram violência contra a mulher o tipo de crime mais grave.
1: Ameaça de Israel provoca fuga em massa da capital do Líbano. Escalada militar prejudica acordo e suspende diálogo entre Estados Unidos e Irã.
0: Petrobras reduz preço de querosene de aviação e do óleo diesel.
1: Seleção brasileira embarca para os Estados Unidos. 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
0: Boa noite.
1: Olá. A polícia de São Paulo investiga a morte de uma americana num dos hotéis mais luxuosos do país.
2: O corpo da turista foi achado por funcionários do hotel Rosewood depois que a hóspede deixou de responder a ligações e mensagens. A investigação tenta esclarecer o que provocou a morte da artista visual e influenciadora digital Hilde Ann Lind, de 40 anos, também conhecida como Jerry Gogossian. No seu Instagram, com mais de 140 mil seguidores, ela comentava de forma bem-humorada sobre o mercado de arte. No quarto foram encontrados um copo caído no chão, uma garrafa vazia de vodka e diversos comprimidos espalhados sobre a cama. A Polícia Civil não encontrou sinais aparentes de violência e registrou o caso como morte suspeita. A americana chegou ao Brasil 3 semanas atrás. Segundo o boletim de ocorrência, um homem que se apresentou como cirurgião plástico dela procurou a gerência do hotel após não conseguir contato com a paciente. O médico relatou que ela veio ao país e realizou um procedimento estético. O mesmo cirurgião afirmou que dias antes precisou levá-la a uma unidade de pronto atendimento após um possível episódio de overdose e disse aos investigadores que a turista fazia uso de drogas. Na madrugada anterior à morte, segundo relatos, a americana e amigas estavam visivelmente embriagadas em um restaurante no complexo e tiveram um comportamento considerado inadequado, causando constrangimento a outros hóspedes. Agora, os laudos da perícia e os exames toxicológicos devem indicar se houve intoxicação por medicamentos, álcool ou outras substâncias. O hotel, que é considerado um dos mais luxuosos do país e tem diárias que variam de R$ 4.000 a R$ 22.000 reais, informou que está colaborando com as investigações.
1: No Rio de Janeiro, uma mulher caiu dentro de um bueiro depois da ação de criminosos.
3: Essa mulher andava tranquilamente mexendo no celular, até que ela pisa em um bueiro que estava com a tampa solta e é engolida para dentro do buraco. O caso aconteceu no Maracanã, zona norte do Rio. Esse outro ângulo mostra que a mulher ainda bate forte com o peito na tampa antes de cair. Do outro lado da rua, o motoboy que a deixou no endereço corre para ajudá-la. Ele retira a tampa do bueiro e chama outras pessoas para o socorro. Foi uma queda de 3 metros de altura. Em pouco tempo, moradores se reuniram para conseguir salvar a mulher. A vizinhança acionou o corpo de bombeiros, que usou equipamentos especiais para conseguir resgatar a vítima, que precisou ser imobilizada. O Frederico é vendedor de uma banca de jornal na rua onde a mulher caiu e ajudou no resgate.
4: Um motoqueiro que estava trazendo ela, que foi um rapaz muito rápido, muito sagaz, conseguiu já abrir o bueiro, pediu socorro para a gente.
3: A mulher foi levada a um hospital da região, onde permanece sob observação após ter lesões na cabeça e nos braços. Horas antes do acidente, dois criminosos foram flagrados tentando furtar a tampa do mesmo bueiro. Eles não conseguem e deixam a tampa solta. Instantes depois, eles ainda arrombaram uma banca de jornal e levaram mercadorias. Após o ocorrido, os agentes da prefeitura consertaram a tampa do bueiro, mas, segundo moradores, só reparos não evitam que novos casos aconteçam. E quem mora ou trabalha aqui na Tijuca conta que os furtos e os arrombamentos estão cada vez mais frequentes.
5: A gente chega de manhã, não sabe se o bar está aberto, arrombado, e a gente está trabalhando com medo.
6: Quando não é bueiro, é carro com vidro quebrado. Se deixar algum carro aqui na rua, pode ter certeza, uma hora ou outra vai ser arrombado o carro.
0: Em São Paulo, uma passageira morreu depois de cair da escada de um avião no aeroporto de Congonhas. O Igor Calhan tem os detalhes. Boa noite, Igor.
7: Oi, Thaís, Felipe, uma ótima noite a todos. A Maria da Glória Pereira, de 72 anos, estava desembarcando aqui no aeroporto de Congonhas, na capital paulista. Ela veio em um voo que partiu de Ribeirão Preto, interior de São Paulo. De acordo com informações do boletim de ocorrência, ela estava terminando já de descer as escadas. Faltavam apenas 3 degraus quando se desequilibrou e caiu. Inicialmente, ela recebeu atendimento de passageiros médicos que estavam no voo, como a gente acompanha agora nas imagens. Ela foi levada para uma UPA, uma unidade de pronto atendimento. Só depois, com a chegada de parentes, então, que a Maria da Glória foi internada num hospital aqui na capital paulista. Testemunhas disseram que ela descia a escada com uma bolsa no ombro, uma mala em uma das mãos e apoiava no corredor com a outra. A Latam lamentou o ocorrido e diz que segue todos os protocolos previstos para esse tipo de situação. O caso foi registrado pela polícia como morte acidental e agora as causas serão apuradas. Eu volto com vocês.
0: Obrigada, Igor. Felipe, a gente tem falado de forma recorrente dos casos de violência contra as mulheres aqui no Jornal da Noite. E em meio ao recorde de feminicídios, os brasileiros consideram a violência contra as mulheres o crime mais grave do país, superando o tráfico de drogas e assaltos.
8: Mais de 4 mulheres assassinadas por dia nos últimos 2 anos. Este é o retrato da forma mais grave da violência de gênero no Brasil. Os feminicídios, que vitimaram quase 3 mil mulheres em 2024 e 2025. Pela primeira vez, os brasileiros consideraram a violência contra a mulher o crime mais grave no país. Foi a resposta de 61% dos entrevistados numa pesquisa realizada em abril. O resultado deixa para trás, com folga, crimes historicamente ligados à insegurança da população, como tráfico de drogas e assaltos.
9: A população entende que a violência doméstica não se dá mais no âmbito privado tão somente, mas também que ela começa a ser uma questão de Estado, de segurança pública, e que deve ser necessário políticas públicas.
8: Por outro lado, o levantamento revela que muitos comportamentos associados à violência ainda não são reconhecidos por parte da população. Quase metade dos entrevistados não considera violência impedir que a mulher saia sozinha ou controlar o dinheiro e as amizades dela. A pesquisa também reforça o quanto a violência está presente na vida das brasileiras. 3 a cada 4 disseram que já foram vítimas. 71% também responderam que o maior perigo não está na rua, mas em casa. Foi no apartamento onde morava em Canoas, na Grande Porto Alegre, que a enfermeira gaúcha Patrícia Rosa dos Santos foi encontrada morta. O marido dela, o médico André Batista, disse que a esposa tinha infartado, mas ela foi assassinada.
10: Ai, foi a maior tristeza do mundo, né? Porque ela morreu no apartamento dela, que ela conquistou, que ela construiu. Tipo, a Patrícia estava dormindo com um inimigo e não sabia.
11: E a gente segue falando de uma outra violência que chocou o Brasil há algum tempo atrás e agora a gente espera um desfecho para isso tudo. O júri do caso Henri Borel, que chegou ao seu 8º dia. A Laila Lack traz mais informações direto do Rio de Janeiro. Boa noite, Laila.
12: Boa noite, Felipe. Boa noite, Thaís. Julgamento entrando na reta final e decisiva. Antes da sessão desta segunda-feira, uma carreata foi realizada em direção até a porta do Tribunal de Justiça do Rio, em memória a Henri Borel e pedindo justiça pela morte da criança. O último a prestar depoimento foi um perito legista indicado pela defesa de Jairinho, Jefferson Evangelista Correia. Ele questionou, apontou falhas no prontuário do hospital onde Henri foi socorrido. A defesa de Jairinho sustenta que as lesões na criança podem ter sido provocadas pelas manobras durante o atendimento médico. Porém, outras testemunhas técnicas ouvidas anteriormente, como o próprio perito do caso, já tinham sido contundentes e disseram que os laudos indicam que as lesões, lacerações, foram causadas por espancamento e que o menino sofreu muito antes de morrer. Os próximos a serem serem ouvidos serão os réus Monique Medeiros, mãe de Henri, e o ex-vereador Jairinho. E aí sim, o julgamento entra na fase, nos debates entre os advogados de defesa e a acusação, para que depois os jurados possam se reunir para a votação secreta. A expectativa é que o veredito saia ainda esta semana.
0: Obrigada. E ainda no Rio, a polícia cumpriu mandados de busca e apreensão contra suspeitos de desviar a fortuna de um empresário que morreu de câncer.
13: As investigações começaram após alterações repentinas entre os acionistas dos negócios da vítima. Os suspeitos teriam se aproveitado do estado de saúde frágil do empresário para assumir o controle das empresas que possuíam valores milionários em precatórios.
14: Qualquer notícia que nós temos, inclusive com um parecer médico, na verdade, um parecer técnico de dois médicos, dizendo que nos momentos finais de vida, no estágio da doença avançada em que ele se encontrava, ele já não teria mais a compreensão absoluta dos atos que ele praticava e não poderia manifestar sua vontade.
13: Entre as movimentações suspeitas detectadas está a transferência de mais de 38 milhões de reais para escritórios de advocacia poucos dias antes da morte do empresário. 7 dias após o falecimento, outro depósito. Mais de 1 milhão e 100 mil reais para a conta da advogada investigada, que também é suspeita de crimes semelhantes em outros estados.
12: As investigações também apontam indícios de fraude envolvendo o testamento do empresário. De acordo com as apurações, o documento teria sido elaborado e registrado formalmente apenas 2 horas antes da morte da vítima e colocava uma das investigadas como a responsável pela administração da herança, condução do inventário e ainda como beneficiária dos bens deixados pelo empresário.
13: O esquema foi revelado pela polícia após a Operação Último Suspiro, deflagrada hoje. Ninguém foi preso. Os investigados podem responder por estelionato, associação criminosa, apropriação indébita e falsidade ideológica.
1: A seleção brasileira já está a caminho dos Estados Unidos para a Copa do Mundo.
15: Próximo destino, Copa do Mundo. E antes de cruzar o continente rumo aos Estados Unidos, a seleção brasileira recebeu um último adeus da torcida. Assim como aconteceu durante toda a preparação em território nacional, jogadores e comissão técnica sentiram de perto o apoio dos brasileiros. Cerca de 50 torcedores prestigiaram a seleção antes do embarque para o Mundial. A presença de Neymar era mais esperada entre os torcedores. Conseguiu ver o Neymar?
16: Neymar eu consegui, mas não consegui o autógrafo dele, né, vida?
15: Mas ficou feliz de ver o Neymar aqui de pertinho?
16: Pô, fiquei de ver todo mundo, porque eu gosto de todo mundo mesmo.
15: A delegação chegou ao Aeroporto Internacional do Galeão por volta de 8h45 da noite. Pouco depois, o voo fretado decolou com destino a Nova Jersey. Nos Estados Unidos, a seleção ficará concentrada em um hotel localizado a poucos minutos do centro de treinamento do New York Red Bull, que será utilizado durante toda a disputa da Copa do Mundo. Antes da estreia contra Marrocos, no dia 13 de junho, a equipe comandada por Carlo Ancelotti ainda fará um último teste. No próximo sábado, em Cleveland, o Brasil enfrenta o Egito em um amistoso preparatório para o Mundial.
0: E a nossa torcida é que a trajetória do Brasil na Copa do Mundo comece e termine também no mesmo estádio. O Felipe Killing explica o porquê nessa reportagem.
17: Quem vê o MetLife Stadium hoje, talvez não imagina que este gigante, acostumado a receber partidas de futebol americano, shows e grandes eventos, está passando por uma transformação para se tornar o principal palco da Copa do Mundo de 2026. Com capacidade para mais de 80 mil pessoas, o estádio é a casa de duas equipes da NFL, a Liga de Futebol Americano, o New York Giants e o New York Jets. Mas para receber a Copa, tudo precisou mudar. Saiu gramado artificial e entrou a grama real. Estrutura de mídia foi adequada, assim como as sinalizações no estádio. Se a despedida foi em clima de festa no Maracanã, a Copa do Mundo começará de verdade para a seleção neste estádio. MetLife Stadium vai receber a estreia do Brasil contra o Marrocos no dia 13 de junho, mas também a decisão do Mundial.
18: Ver a estreia do time de Carlo Ancelotti ainda é possível. O desafio é o preço. Ingressos só em sites de revendas e a partir de R$ 3.500. A logística para chegar ao estádio também gerou discussão. O trajeto de trem, que normalmente custa cerca de 13 dólares, pouco mais de R$ 60, chegou a ter uma tarifa especial anunciada de 150 dólares durante a Copa. Após a repercussão negativa, o valor caiu para aproximadamente 100 dólares, cerca de R$ 500. Ainda assim, muitos torcedores consideram o preço elevado para um deslocamento de poucos quilômetros entre o centro de Nova York e o estádio, que fica em Nova Jersey. Ao todo, serão disputadas 8 partidas aqui. Entre a estreia e a final, existe uma Copa inteira, mas tudo pode começar e acabar, quem sabe com o Hexa, nesse endereço, o MetLife Stadium.
11: Eu acredito. Em 2 dias, 2 pessoas foram mordidas por tubarões no litoral de Pernambuco. Na última tarde, uma jovem de 19 anos foi atacada na praia de Boa Viagem, no Recife, e perdeu parte da perna direita. No domingo, um menino de 11 anos foi mordido por um tubarão cabeça chata em Jaboatão dos Guararapes e teve a perna amputada. Ele continua internado em estado grave, mas com quadro estável.
13: Uma ONG que pertence à produtora do filme sobre o Jair Bolsonaro foi alvo de buscas por suspeita de desvio de dinheiro público num contrato de mais de 100 milhões de reais com a Prefeitura de São Paulo.
11: O prefeito Ricardo Nunes nega irregularidades e fala em perseguição política.
19: Um contrato para instalar 5 mil pontos de Wi-Fi em bairros da periferia da maior cidade do país. O valor... 108 milhões de reais. O acordo entre a Prefeitura de São Paulo e o Instituto Conhecer Brasil levantou suspeitas da polícia. Essa ONG nunca atuou na área de informática ou transmissão de dados. O valor cobrado chama a atenção. Enquanto a estatal Prodan cobrava R$ 230 por ponto instalado, o ICB, segundo a polícia, está cobrando R$ 1.800. A Polícia Civil fez buscas na ONG e no prédio da Prefeitura de São Paulo. De acordo com a investigação, a Prefeitura adiantou 26 milhões de reais para a ONG sem que nenhum serviço fosse prestado. A suspeita é de que esses valores tenham sido usados para financiar o filme Dark Horse, sobre o ex-presidente Jair Bolsonaro. Da previsão de 5 mil pontos de Wi-Fi, segundo a investigação, só 3.200 foram instalados. Além disso, a polícia investiga o suposto uso de notas fiscais frias para justificar os pagamentos, inclusive esta aqui, de mais de 700 mil reais, em que o ICB contrata e paga o próprio ICB para fazer o serviço. O Instituto Conhecer Brasil não comentou a operação. Em entrevista para a Band no dia 19 de maio, a presidente da ONG e dona da produtora responsável pelo filme, Karina Gama, garantiu que tinha capacidade para cumprir o contrato com a prefeitura.
20: Era um projeto social. E aí eu entrei pela capacidade técnica, apresentando documentos e validações, sendo pontuada.
19: O prefeito de São Paulo negou as irregularidades e qualquer relação entre a operação e o filme sobre Jair Bolsonaro.
21: Eu paguei por aquilo que a gente contratou, as pessoas estão tendo o serviço, não tem relação disso com o filme do Bolsonaro. Se a motivação, conforme vocês estão me dizendo, é por conta do filme, então estou indo atrás de um contrato com a prefeitura de 2024 por causa do filme, aí é grave. Aí é perseguição política.
19: O senador Flávio Bolsonaro também negou relação entre a operação e o filme sobre o pai.
22: Tem nada a ver com o filme.
19: A prefeitura assinou novos aditivos com a ONG que fizeram os pagamentos subirem para quase 160 milhões de reais. A polícia pediu à justiça acesso a dados do COAF sobre as movimentações financeiras da ONG.
11: Uma explosão destruiu uma fábrica de fogos de artifício na ilha de Malta, no mar Mediterrâneo, na Europa. A onda de choque fez prédios balançarem e janelas quebrarem na vizinhança. 2 homens que estavam perto da fábrica ficaram feridos.
2: Na Rússia, um menino de 5 anos evitou o sequestro de uma criança. O suspeito carregava a vítima à força no colo quando um garoto menor tentou puxar a amiga pelos pés. O que o criminoso não esperava era a reação de um outro menino de 5 anos. Ele foi correndo bloquear a porta com o próprio corpo. Depois puxou a porta para ela não fechar. O garoto gritou pela mãe, que veio em seguida. O criminoso soltou a menina e foi fotografado pela mulher. A polícia russa identificou o homem, que foi preso. Verdadeiro herói, né?
11: Atitude, né, do menino, isso. Realmente fantástica. A ameaça de Israel de bombardear a capital do Líbano provocou uma fuga em massa, Thaís.
2: Olha, Felipe, o presidente americano Donald Trump disse que o governo israelense e o Hezbollah concordaram em cessar os ataques.
4: A fuga em massa de moradores travou o trânsito ao redor de Beirute. Milhares de famílias deixaram suas casas às pressas, depois que Israel anunciou novos ataques contra áreas ligadas ao grupo islâmico Hezbollah, na capital libanesa. Horas antes, forças israelenses haviam divulgado imagens cinematográficas da tomada do castelo de Belfort, no sul do país. Com posição estratégica, no topo de uma montanha, a fortaleza medieval de 900 anos fica próximo à cidade de Nabatieh, reduto do Hezbollah. Em Tiro, também no sul, um hospital foi bombardeado. 6 pessoas morreram. O primeiro-ministro Benjamin Netanyahu alega estar protegendo o norte de Israel contra ameaças terroristas. Mas a escalada no conflito, que já deixou mais de 3.700 mortos no Líbano, atrapalha as conversas entre Estados Unidos e Irã. Durante a manhã, a mídia estatal iraniana anunciou a suspensão das negociações, ao acusar Israel de violar o cessar-fogo que tinha sido acordado. Donald Trump reagiu. Disse que em uma conversa produtiva, Netanyahu concordou em não enviar tropas a Beirute. Da mesma forma, por meio de representantes de alto escalão, confirmou conversas com o Hezbollah e garantiu: Israel não os atacará e que eles não atacarão Israel. Em outra mensagem, declarou que as negociações com o Irã continuam em ritmo acelerado. Netanyahu respondeu que se o Hezbollah não parar, Israel vai atacar Beirute. E informou que, paralelamente, vai continuar operando conforme planejado no sul do Líbano. A troca de ameaças e as interrupções constantes no diálogo indireto reforçam a fragilidade nas negociações entre Estados Unidos e Irã. O Irã afirma que as posições contraditórias americanas e os ataques israelenses no Líbano estão atrasando a diplomacia. O porta-voz do Ministério das Relações Exteriores do Irã foi enfático. O cessar-fogo no Líbano é parte de qualquer acordo final para pôr fim ao conflito no Oriente Médio.
11: As eleições presidenciais na Colômbia vão ser decididas no segundo turno daqui a 20 dias.
2: O resultado do primeiro turno contrariou as pesquisas. Quem tem mais informações é a editora de assuntos internacionais, Marina Cid. Boa noite, Marina.
22: Boa noite, Thaís, Felipe. O candidato da direita foi o mais votado, ao contrário do que mostravam as pesquisas. Abelardo de la Espriella ganhou do candidato da esquerda, Ivan Cepeda. Ele teve 43,7% dos votos e se destacou na campanha como um outsider da política. Advogado e crítico do governo, de la Espriella também tem como principal bandeira o combate à criminalidade e prometeu defender a democracia pela razão ou pela força. Ele também se declara admirador de Donald Trump e do presidente argentino Javier Milei. Em segundo lugar, ficou Ivan Cepeda, da esquerda, com 40,9% dos votos. Ele é filósofo e defensor dos direitos humanos. Cepeda foi o principal articulador dos acordos de paz com as Farc. Aliado do atual presidente Gustavo Petro e apontado pelas pesquisas como favorito, Cepeda chegou a questionar os resultados preliminares da apuração, mas depois recuou e afirmou não ter identificado irregularidades. Agora a disputa entra na reta final. Partidos da direita já começaram a se unir em torno de De La Espriella. A senadora Paloma Valência, terceira colocada na votação, declarou apoio ao candidato. Voltamos aos estúdios.
11: Obrigado. O presidente Donald Trump indicou um filho de imigrantes cubanos para ser embaixador dos Estados Unidos no Brasil. Vamos a Brasília saber as informações com a Natália Pazzi. Boa noite, Natália.
3: Boa noite, Felipe, a você e a todos. Daniel Pérez, de 38 anos, nasceu em Nova York e é presidente da Câmara dos Deputados da Flórida. No ano passado, chegou até a ser apontado como possível candidato ao cargo de procurador-geral do Estado. A indicação ainda precisa ser aprovada pelo Senado americano. O posto está vago desde janeiro de 2025, quando Joe Biden deixou a Casa Branca. Hoje, a missão diplomática americana em Brasília é comandada pelo encarregado de negócios, Gabriel Escobar, que vai ser substituído a partir do mês que vem. Se confirmado, o Pérez vai ter que lidar com um momento delicado da relação bilateral. Desde que voltou ao poder, Trump já promoveu um tarifaço, sanções a membros do Supremo e agora a designação das facções como terroristas. Pérez enfrenta um embate político com o governador da Flórida, Ron DeSantis. Nas últimas semanas, ele atrapalhou o avanço de medidas para flexibilizar as exigências de vacinação para estudantes de escolas públicas, além de mudanças nas regras relacionadas a empresas de inteligência artificial. Outro exemplo aconteceu em maio, quando a Câmara deixou de aprovar recursos para programas defendidos pela esposa do governador. É com vocês.
2: Obrigada. E o governo ainda avalia os efeitos da decisão dos Estados Unidos de classificar o PCC e o Comando Vermelho como organizações terroristas. Por enquanto, uma conversa entre Lula e Donald Trump está descartada.
11: Especialistas alertam que a decisão do governo americano pode ajudar no combate ao crime organizado, inclusive na chamada asfixia financeira das facções.
5: Comunidades controladas pela violência que o PCC e o Comando Vermelho impõem à população. Esse é o principal pano de fundo do debate entre o Brasil e os Estados Unidos. Ministros repassaram ao presidente Lula duas grandes preocupações depois da decisão do governo americano. Pequenas empresas prestadoras de serviços nos locais dominados pelo tráfico e que são obrigadas a fazer PIX às facções para continuar operando podem ser enquadradas como aliadas dos grupos criminosos e justificar eventuais sanções ao país. Assim como grandes companhias do mercado financeiro, que investem em um fundo, por exemplo, sem saber que ele conta com dinheiro de empresas fantasmas do crime organizado. O governo também afirma que a decisão dos Estados Unidos fere a soberania nacional. Especialistas, no entanto, dizem que a preocupação tem de ser outra: a ameaça que as facções representam ao próprio Estado brasileiro.
6: Não só organizações como o CD e o PCC, mas outras organizações criminosas brasileiras, outros grupos armados criminais, eles constituem já há alguns anos, já há algumas décadas, uma ameaça gravíssima à soberania nacional.
5: O ministro da Fazenda já está em contato com autoridades americanas. O Brasil está aberto a parcerias para combate ao crime organizado.

0: disse que a decisão americana pode ajudar na estratégia de bloquear o patrimônio das facções criminosas.
1: Financeiramente haverá ou haveria uma asfixia dessas facções. Então pessoas das facções ou ligadas ou associadas a essas facções ou dinheiro trocado por essas facções, isso poderia ser bloqueado por bancos americanos, inclusive fora do território dos Estados Unidos. Há milhões de questões práticas a serem resolvidas, a serem detalhadas, que me parece um pouco precipitado. Nós acreditamos que será assim ou que será assado, ou que vai ajudar ou vai atrapalhar. Eu acho que a gente criou mais um instrumento. Temos mais uma possibilidade de combater a criminalidade. Eu não consigo enxergar isso como algo ruim.
2: Como a decisão dos Estados Unidos pode refletir na disputa eleitoral? Veja no comentário de Fernando Mitre.
3: O presidente Lula começa a articular, sem pressa, um contato direto com o presidente americano sem intermediários, esperando convencê-lo a rever a decisão de enquadrar o PCC e o Comando Vermelho como terrorismo. Enquanto Flávio Bolsonaro investe no tema, tentando extrair resultados do episódio, inclusive por terem ficado em segundo plano suas relações com Volcaro. Essa movimentação no quadro pré-eleitoral, mais do que previsível, ocorre na expectativa de novas pesquisas, depois que as últimas deram vantagem a Lula, com os efeitos da gravação de Flávio com o dono do Banco Master. Lula tenta investir em parcerias com os Estados Unidos no combate ao crime, mas sem a classificação de terrorismo e seus efeitos. E está sozinho nessa. Os candidatos de direita, todos eles, aplaudem a decisão de Trump, anunciada depois da visita de Flávio aos Estados Unidos. O tema vem esquentando a discussão sobre segurança e vai esquentar mais ainda, o que por si só já exige mais qualidade na análise e no debate que o tema merece, muito além das conhecidas frases de efeito com objetivo, obviamente, eleitoral. A população não aguenta, mostram as pesquisas, não aguenta tanta insegurança e precisa e quer soluções concretas. Thaís, Felipe.
4: A Petrobras anunciou uma redução no preço do querosene de aviação. A queda para as distribuidoras é de 14,2%, o que corresponde a 93 centavos por litro e tem a ver com o recuo na cotação internacional. O combustível representa a maior despesa para as companhias aéreas e uma queda pode levar à redução no preço das passagens ou, pelo menos, que não subam mais. A Petrobras também anunciou redução no preço do diesel nas refinarias. A Juliana Rosa explica se a queda chegará às bombas.
5: Dificilmente vamos ver queda do preço do diesel nas bombas, foi o que eu ouvi de especialistas. Pelo seguinte, a Petrobras anunciou redução no preço do diesel vendido para as distribuidoras em 35 centavos por litro. Mas, ao mesmo tempo, o governo voltou a cobrar impostos federais, PIS e COFINS, que estavam zerados. Então ficou elas por elas. Para compensar a volta da cobrança de impostos, sem que isso fosse repassado para os preços, o governo ofereceu uma subvenção maior para o diesel, o que permitiu a Petrobras reduzir o valor. É uma engenhoca contábil que, no fundo, mantém os esforços do governo para assegurar aumentos maiores de combustíveis. Um custo na casa de 30 bilhões de reais, incluindo gasolina e querosene de aviação, que não está focado apenas na população mais vulnerável. Thaís, Felipe.
2: E vamos ver como foi o dia dos pré-candidatos à presidência.
6: O agronegócio, um dos principais motores da economia brasileira, já entra no centro das articulações para as eleições de 2026. Nesta noite, em Minas Gerais, estado com forte presença do setor, três pré-candidatos à presidência da República cumpriram agenda, de olho em um dos segmentos mais influentes da economia e com grande peso no eleitorado mineiro. O senador Flávio Bolsonaro negou que recursos públicos tenham sido usados na produção do filme sobre o ex-presidente Jair Bolsonaro. Segundo ele, a obra foi financiada exclusivamente com investimento privado.
7: Eu não pedi dinheiro para ninguém, né? Havia um contrato privado, com investimento privado para um filme privado. Obviamente que há uma tentativa a todo momento de tentar desqualificar esse filme.
6: Antes de viajar para

0: Minas Gerais, Flávio Bolsonaro, do PL, participou de um evento sobre transporte urbano. Mais cedo, Ronaldo Caiado cumpriu a agenda de pré-campanha no reduto eleitoral de Romeu Zema. O pré-candidato do PSD voltou a admitir a possibilidade de uma aliança com o ex-governador mineiro e disse que a definição do vice na chapa será do partido.
1: Nós sabemos que essa decisão será tomada ali próxima à convenção partidária, né? Que se dará no mês de julho. Minha presença em Minas tem sido muito assídua.
0: Já o presidente do PSD defendeu uma chapa pura nas eleições. Gilberto Kassab disse que poderá ser o vice de Caiado.
2: Poderá ser eu, sim, por que não? Mas será aquele que virá ao encontro da somatória de esforços que leve o Ronaldo Caiado a ter mais condições de vencer as eleições para que o Brasil tenha um bom presidente.
0: Em entrevista à Band News TV, Romeu Zema, do Partido Novo, disse que as pesquisas eleitorais vão ajudar a apontar o melhor caminho.
3: O partido dele e o Partido Novo, que é o meu, já fizeram uma aliança aqui em Minas Gerais. Estamos apoiando o mesmo candidato, que é o atual governador Matheus Simões. Então, temos afinidades. Mas tudo vai depender aí de questões partidárias e políticas, e nesse momento é muito prematuro qualquer coisa.
0: Mais cedo, Zema disse que ficou indignado com a notificação assinada pelo ministro Luiz Felipe Salomão, do Superior Tribunal de Justiça, para que se manifeste em 15 dias sobre uma denúncia de calúnia contra Gilmar Mendes, do Supremo. Zema foi denunciado pela Procuradoria-Geral da República depois de publicar uma série de vídeos em que ministros do Supremo aparecem como fantoches e com ligação ao dono do Banco Master, Daniel Vorcaro. O presidente Lula passou o dia em Brasília, sem compromissos externos. O roteiro de viagens pelo país será retomado amanhã. Em Goiás, Lula vai participar da inauguração de um campus do Instituto Federal e de um hospital universitário.
4: A Federação PSDB Cidadania formalizou o convite para Aécio Neves concorrer à presidência da República, mas ele ainda não se posicionou. Hoje, o deputado federal deu entrevistas a alguns veículos online.
5: A divisão da direita no primeiro turno foi um dos destaques do Canal Livre deste domingo com o presidenciável Ronaldo Caiado.
1: O eleitor vai decidir aquele que, dentro do pensamento centro-direita, terá a maior capacidade de governar o país.
6: Por que, apesar da denúncia contra o senador de envolvimento com o banqueiro Daniel Vorcaro, o eleitor não olhou para o nome do senhor, nem para o de Romeu Zema, que nas pesquisas ficaram praticamente estagnados?
1: Por um motivo só. Nós não tivemos debate. Nós não tivemos oportunidade de discutir mano a mano. Quem é que realmente sabe?
7: Para que o eleitor escolha um dos três, é preciso que ele veja as diferenças. E cada candidato precisa se apresentar pela sua identidade, pela sua pessoalidade, pelas suas ideias que têm que ser próprias. E alguma diferença significativa tem que haver entre eles. Por que votar no senhor e não no Flávio ou no Zema?
1: Olha, esta tese, ela precisa de ser analisada pelos eleitores. No momento em que você perguntar, olha, você vai escrever um projeto de governo que vai atender todas as necessidades da sociedade? Ah, eu vou. Mas vem cá, você tem alguma coisa para me mostrar que você não é um simples teórico?
8: O senhor foi o primeiro, talvez, a dizer claramente que vai conceder uma anistia para o Os envolvidos todos aí no 8 de janeiro e assim por diante. O que garante que o Supremo Tribunal Federal topa essa parada, né? No sentido que, bom, muita coisa que foi definida no âmbito executivo, no âmbito legislativo, o Supremo Tribunal reformou.
1: Quando você apresenta isso num plano de governo, isso vem em forma plebiscitária. Ou seja, o eleitor está votando no Caiado, sabendo que isso aí eu vou fazer.
9: E a seguir no Jornal da Noite, a ANAC vai reduzir operações depois de bloqueio no orçamento federal.
5: Greve geral em Portugal já afeta voos no Brasil.
9: Noruega recupera peças históricas em veleiro naufragado.
5: E a incrível história do mecânico deficiente visual no Paraná. A gente volta em instantes.

0: ANAC anunciou um corte na fiscalização do setor aéreo após bloqueio no orçamento federal. Vamos novamente a Brasília. Natália Paz, e quais são as informações?
1: Felipe, o corte será de 40%. A agência tem a missão de fiscalizar a aviação civil e os aeroportos, incluindo a segurança dos voos e os direitos e deveres dos passageiros e das companhias. Ficam suspensas ainda as provas de certificação de pilotos e comissários, além de todas as ações de certificação de aviões. Segundo a ANAC, haverá desligamentos de funcionários terceirizados e interrupção de investimentos em tecnologia. A medida é consequência do bloqueio de R$24 milhões do orçamento, que foi determinado na semana passada pelo governo. Atinge diretamente companhias aéreas, aeroclubes, oficinas mecânicas e fabricantes de peças aeronáuticas. É com vocês.
2: Obrigada. E uma greve geral em Portugal já provocou cancelamento de voos com destino ou origem no Brasil. A paralisação contra a reforma trabalhista está marcada para quarta-feira. As companhias Azul e Latam suspenderam as decolagens. Já a TAP opera apenas com serviços mínimos e vai manter 16 voos entre os países. A orientação é que os passageiros consultem as empresas antes de seguir para o aeroporto.
0: No Paraná, um homem que perdeu a visão na infância chama a atenção ao compartilhar sua rotina numa oficina mecânica.
3: Nesta oficina mecânica em Cornélio Procópio, o que poderia ser obstáculo se tornou o diferencial.
4: Você vê que só pelo toque ali, às vezes pelo barulho, ele pode reconhecer já o defeito, né?
3: Patrick já nasceu com a visão comprometida. Ainda pequeno, uma queda levou ao descolamento da retina. A vista embaçada escureceu completamente. A perda da visão não interrompeu os planos. Ele concluiu os estudos, se casou e passou por diferentes profissões. Foi durante a pandemia que a mecânica entrou no caminho. Começou a consertar os carros na rua. Pelo toque das peças e o som dos motores, Patrick aprendeu a decifrar o que há de errado em cada carro.
5: Tem coisas que eu preciso de ajuda, sim. Sabe, é impossível eu tocar num fio e saber que cor é. Mas se eu pegar muito um tipo de carro, eu consigo seguir um padrão. Então eu já não preciso mais da cor. É só eu seguir a posição de fio.
3: O sucesso na oficina também vem acompanhado de muita ajuda. Alguns equipamentos têm recursos sonoros que auxiliam no trabalho do dia a dia. A esposa, Bianca, também participa da rotina.
6: Normalmente eu ajudo ele em questões mais visuais que ele não consegue, que é cor de fio, né, de chicote, a parte elétrica. Já também ajudei com óleo, trocando óleo.
3: Aqui na garagem de casa, Patrick montou a própria oficina. Entre os carros e as ferramentas, ele descobriu que a vocação supera qualquer obstáculo. Tanto empenho e dedicação renderam frutos. Há menos de um mês, o sucesso tomou as redes sociais.
7: Aí, rapaziada, acabei de remover o cabeçote do Fiasa, com válvulas aí, ó.
3: O sonho da família agora é ampliar a oficina.
5: Eu quero mostrar para as pessoas que, independente de qualquer coisa, independente de qualquer dificuldade, pode ser uma dor na cabeça, pode ser até o mais difícil, sabe? Você consegue fazer.
0: Que belo exemplo, hein, Fernandinho? Boa noite.
8: Boa noite. Boa noite. Eu tô sensacional. Quando eu trabalhei em Portugal, eu trabalhava numa rádio que também tinha um rapaz, ele chama o Invisual lá. Ele operava a rádio sozinho. Ele ia na discoteca, o cara falava lá os discos que tinha, ele pegava, ele colocava os discos para tocar, ele operava a mesa de som. Cara, é sensacional a sensibilidade. E, meu, como é que você identifica as peças? Que tipo de motor? Como é? Cara, é a natureza humana, é maravilhosa. Parabéns para esse rapaz.
2: Coisa boa demais.
8: Sim.
2: E a gente vai falar de coisa boa também, a seleção já embarcando rumo à Copa do Mundo.
8: A galera deve estar no berço essa hora dormindo, no avião, cegadinho, aviãozinho tranquilo, executivo, esticadão, boa. Um bom catering para quem gosta, comidinha boa, enfim, a seleção brasileira está seguindo viagem, deve chegar logo nos Estados Unidos. Embarcou com um uniforme bonito, eu gostei dessa vez, está mais à vontade, não está aquela formalidade. acho que caiu melhor com o nosso tempero brasileiro, esse uniforme. Não que os outros não fossem bonitos, eu acho que esse ficou mais legal.
0: O 6x2 complicou?
8: Não, por acaso, eles têm bom gosto, olha a cor da cárcere.
0: Olha aí, 6x2, o 6x2 complicou a vida do técnico?
8: Não,
0: tem gente,
8: imagina,
0: pedindo passagem, hein?
2: O tipo de problema que a gente quer, né?
8: Não, complicou com a galera que tá pedindo passagem. Vai dar um trampo pro Ancelotti. E se o Neymar ficar melhor ainda, vai dar mais trabalho.
0: Mais trabalho ainda.
8: Vamos ver, tomara que dê certo. Vamos ver agora contra o Egito, né? Vamos ver o que vai dar, se a gente vai subir a pirâmide.
2: Coisa boa. Agora a gente fala também do tênis. Nessa última semana a gente falou muito sobre o João Fonseca e aí...
8: Tá subindo a ladeira.
2: Ah, coisa linda.
8: Depois de duas décadas, o homem chega aí a uma quarta de final, a possibilidade do Brasil chegar a uma semifinal. O último foi o Guga, não acontecia há muito tempo. Ele vai pegar Jakub Mencik. Falei certinho, será?
0: E vai pra cima e vai ganhar, porque já ganhou desse cara.
8: Número 27 do ranking. Vai ser legal. Já no Esporte Total, tava com saudade da voz.
0: Tá.
8: Tudo isso
0: The
8: e
0: voice.
8: Muito mais agora aqui no Esporte. E ele volta cada vez mais afinado, né?
2: Aí,
0: coisa
8: tá bem, voz.
2: Até já,
8: gente. Obrigado.
2: Vamos seguir falando de esporte por aqui, porque Leandro Totti venceu as duas corridas da etapa de Interlagos da Copa Truck e assumiu a liderança do campeonato na categoria Pro. Na categoria Elite, os vencedores foram Maurício Arias e Nick Giafone. A Copa Truck entra agora em pausa e retorna em agosto.
0: A seguir, ministros defendem decisão do Supremo que aumentou a responsabilidade das plataformas sobre conteúdos criminosos nas redes.
2: E evento no interior do Ceará abre as celebrações de Santo Antônio, santo casamenteiro, na volta do intervalo aqui no Jornal da Noite.
9: Eu sou Felipe Killing, direto de Londres, na Inglaterra, com as principais informações para a Band News TV, na velocidade da notícia.
0: Ministros do Supremo defenderam a decisão do tribunal que aumentou a responsabilidade das plataformas sobre conteúdos criminosos nas redes sociais.
10: Na abertura do Fórum de Lisboa, em Portugal, o ministro Gilmar Mendes criticou o poder das gigantes da tecnologia e defendeu a decisão do Supremo que ampliou a responsabilidade dessas empresas no combate aos crimes virtuais.
11: O Supremo regulamentou aquela questão do artigo 19 do Marco Civil da Internet, declarando ali parcialmente inconstitucional aquela exigência de que para retirar conteúdo precisava sempre de ordem judicial. Criou casos em que, ou identificou casos em que, previstos em tratados de determinadas situações ou previstos na legislação penal, já se obriga as redes a fazer a retirada de conteúdo.
10: Também aqui em Lisboa, o ministro Alexandre de Moraes, atual vice-presidente do Supremo, afirmou que as empresas de tecnologia coletam dados sem autorização. O ministro defendeu a regulação das redes sociais, inclusive em cooperação com outros países.
12: E isso é urgente, porque daqui pouco tempo, poucos anos, os países não terão a tecnologia necessária para impedir veiculação no seu território.
10: No ano passado, o STF decidiu que as empresas responsáveis pelas redes sociais deveriam agir por conta própria para a remoção de conteúdos criminosos. Caso contrário, as Big Techs poderiam ser punidas, mesmo sem ordem judicial. O julgamento dos recursos foi marcado para 10 de junho no plenário físico do Supremo, onde os ministros voltarão a debater publicamente sobre o tema. As Big Techs querem, por exemplo, uma definição expressa sobre quais são os conteúdos que devem ser considerados criminosos e a identificação de denunciantes.
0: Arqueólogos recuperaram um tesouro de um naufrágio do século XVIII na Noruega. Entre os objetos estão tigelas de porcelana chinesa, cálices, tecidos e parte de lustres. Ainda não se sabe a origem ou o destino da embarcação. Os pesquisadores continuam os trabalhos para obter mais informações sobre o veleiro e a carga.
2: uma rara lua azul surgiu no céu de Anaheim, na Califórnia. O evento incomum é a segunda lua cheia do mês e marca o fim da primavera. Apesar do nome, a lua não é azul, como a gente vê aí. Segundo a NASA, esta é uma microlua, uma das menores luas cheias do ano.
0: Vivendo e aprendendo.
2: Mas é para inspirar, né? Tá chegando aí o dia do santo casamenteiro?
0: Não quer que eu cante, né?
2: Por favor.
0: Turistas de várias partes do país foram até o interior do Ceará acompanhar o tradicional cortejo do Pau da Bandeira.
2: A celebração abre os festejos, como eu disse, de Santo Antônio, santo casamenteiro.
13: Durante o cortejo, as ruas de Barbalha se transformam em um grande espaço de celebração. Casas são decoradas, famílias recebem visitantes e milhares de pessoas acompanham a passagem do mastro. Marília veio do Pará especialmente para conhecer a tradição de perto.
14: Muito bonito mesmo, tanto é que eu fico filmando para os stories, para o paraense, meus amigos verem. E aí eles ficaram encantados.
15: Já é meu terceiro ano consecutivo vindo para o Pau da Bandeira e a expectativa é arranjar um amor, né?
13: O carregamento do Pau da Bandeira por mais de 6 quilômetros é o ponto alto da festa, reconhecida pelo IPHAN como Patrimônio Cultural Imaterial Brasileiro. A celebração segue até o dia 13 de junho.
16: A árvore, um angico de 25 metros, tem cerca de 3 toneladas. Foram necessários mais de 300 homens se revezando durante o trajeto de 6,5 km até chegar aqui na Igreja da Matriz, onde o Pau da Bandeira será erguido.
13: Para quem carrega o Pau da Bandeira, o esforço vai além da tradição. Muitos participam para pagar promessas, agradecer graças alcançadas ou manter viva uma prática passada de geração em geração.
17: A gente faz com tanto amor, tanto gosto, que não existe cansaço, não existe estresse, não existe nada.
13: E se há quem participe pedindo uma graça, também há quem volte para agradecer. Entre os milhares de devotos que acompanharam o cortejo, estava Maria Rosa, que atribuiu a Santo Antônio uma importante conquista.
18: Nosso casamento, ontem fez, como eu falei, ontem fez um mês, né? E estamos aqui agradecendo, né?
2: O Jornal da Noite termina aqui. 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
0: Uma excelente terça-feira para você.
2: Obrigada pela companhia. Tchau.

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0: Seja bem-vinda, muito bem-vindo você também ao nosso Jornal Terra Viva. Vamos juntos aqui para acompanharmos os principais destaques do agronegócio do Brasil e de todo mundo.
1: Mercosul e Canadá concluem nova rodada de negociação para acordo comercial. Boletim Focus, mercado financeiro eleva estimativa da inflação para mais de 5% neste ano. Inadimplência no campo fecha 2025 no maior patamar da série histórica da Serasa Experian. Fraudes no café. Operação apreende mais de 82 toneladas de produtos irregulares.
0: E você vai ver também a Mega Leite 2026, que busca atrair uma nova geração de produtores para o setor. Essas e outras notícias a partir de agora no Jornal Terra Viva. E o mercado financeiro elevou a projeção da inflação deste ano para 5,09%. Essa é a 12ª semana consecutiva de alta nas projeções do Boletim Focus.
2: Os economistas elevaram a projeção do IPCA em 0,05 ponto percentual frente à estimativa divulgada na semana passada. A previsão também é de alta para 2027 e 2028. Já a projeção para o PIB, Produto Interno Bruto, passou de 1,89% para 1,90%, segunda alta consecutiva. A expectativa para a taxa Selic se manteve estável em 13,25% ao fim de 2026. E o câmbio caiu para R$ 5,16, recuou de um centavo frente à semana passada, informa o Banco Central.
0: 3 meses aí, né, Silmar César Miller, de alta consecutiva nessa projeção feita pelo Boletim Focus com a participação de especialistas do mercado. Tem alguma previsão de quando essa inflação pode abaixar, Silmar? Boa noite, que alegria falar com você.
3: Meu caro Márcio, muito boa noite, bem-vindo de volta. Você esteve uma semana fora aqui. Hora de dar aquela conferida realmente no comportamento dos mercados nesta segunda-feira, mas realmente o destaque do dia foi o Boletim Focus, já com uma 12ª alta consecutiva na expectativa da inflação para esse ano. O índice, o IPCA, que é o índice oficial de inflação no Brasil, novamente com tendência de alta, de fechar o ano aqui em 5,09%, era 5,04% até uma semana atrás, isso para este ano. Para o ano que vem também uma expectativa sendo ampliada aqui da inflação para 4,02%, era 4,01 até uma semana atrás. O mercado continua bastante pessimista com relação às tendências de inflação, Márcio, até porque a alta dos preços do petróleo não dá trégua. A gente vai ver daqui a pouco, o petróleo voltou a subir de forma acentuadíssima nessa segunda-feira, diante da dificuldade de um acordo de paz no Oriente Médio. São 3 meses consecutivos de guerra lá, envolvendo os Estados Unidos e o Irã. Nenhuma perspectiva imediata de trégua, pelo contrário, houve um certo retrocesso até nesse final de semana, com a recusa do Irã em avançar nas negociações, exigindo cada vez mais pontos aqui para os Estados Unidos cederem em termos das reivindicações do país do Oriente Médio. Portanto, a situação piorou em vez de melhorar. Então, aqui fica claro aqui que o Boletim Focus aqui está no caminho de indicar uma tendência continuada de alta aqui na inflação, na perspectiva de inflação para esse ano. Isso, claro, não ajuda em nada aqui na redução das nossas taxas de juros, que continuam altíssimas. Tendência que foi mantida aqui de o ano fechar com a taxa Selic em 13,25%. E isso numa ótica otimista, Márcio, porque a tendência no momento aqui, a gente sabe que a taxa de juros está em 14,5%, uma taxa altíssima, a segunda mais alta do mundo, só perde para a Turquia. E para chegar a 13,25%, como aponta o Boletim Focus, precisa um bom caminho ainda, vai depender muito aqui de um recuo dos preços do petróleo, principalmente. Isso é altamente inflacionário, já levou muitos preços dos combustíveis aqui no Brasil, e isso, claro, impacta diretamente no custo de vida, consequentemente no índice oficial da inflação. Ou seja, para chegar a esses 13,25% é um caminho longo pela frente. E a perspectiva de curto e médio prazo aqui não oferece nenhuma possibilidade aqui de uma redução continuada da taxa de juros pelo Banco Central, pelo Comitê de Política Monetária do Banco Central. Houve duas reduções de 0,25 cada uma, a taxa atual está em 14,50%, e eu acredito que se o petróleo não baixar de preço, se continuar essas hostilidades no Oriente Médio, dificilmente vamos ter alguma mexida nova do Banco Central na atual taxa de juros. Então, 14,5% veio para ficar por um tempo maior do que era previsto lá no início do ano, antes do início dessa guerra entre os Estados Unidos e o Irã. Situação, portanto, bastante complicada, e a tendência é essa aí. Inflação em alta, na prática, aqui a gente sente isso no supermercado todos os dias, e os especialistas ouvidos pelo Boletim Fox não vendo nenhuma luz no fim do túnel, pelo menos no curto ou médio prazo. Márcio.
0: Muito bem. E os mercados, hein, Silmar, nessa segunda?
3: Ora, mercado de grãos com predominância de quedas nesta segunda-feira. A gente vai ver agora na nossa ilustração aqui, Bolsa de Chicago com os preços caindo, todos os principais produtos que a gente acompanha diariamente. Está aí, soja perde 0,5%, milho caiu 0,6%, trigo não foi diferente, pequena queda de 0,3%, e o arroz também, arroz em casca em Chicago também com perdas de 0,6%. Basicamente é feito do clima, a situação do clima para a evolução da nova safra dos Estados Unidos, nosso principal concorrente. A evolução continua boa, havido chuvas, volta de chuvas aqui, melhorando a situação climática para a evolução da safra americana, e isso acaba sendo um fator baixista para os preços. A alta dos preços do petróleo, que a gente vai ver daqui a pouquinho, o petróleo subiu muito hoje por conta dessa questão do Oriente Médio, deu uma amenizada na queda dos preços, não teria caído até mais os preços dos grãos que são vinculados ao petróleo de alguma forma, via biocombustíveis, por exemplo. Então, se não fosse a alta do petróleo, a queda em bolsa de Chicago teria sido até maior do que essa que a gente vê na tela. Basicamente, foi o clima realmente que pesou sobre os preços em Chicago. Na sequência, na Bolsa de Nova York, também com quedas, no caso do café, o café arábico em Nova York, o Robusta em Londres, com quedas, o arábico 1,9%, o Robusta 1,1%, em ambos os casos aqui por condições da evolução da colheita da nova safra brasileira. O café aqui está em plena colheita no Brasil nesse momento, tendência de uma safra recorde, inclusive de café arábica aqui no Brasil, tudo isso pressiona os preços nas bolsas internacionais, seja em Nova York, no caso do arábica, seja em Londres, no caso do café Robusta. Na contramão, o açúcar fechou em alta hoje, alta forte, 2,8%, acompanhou a alta do petróleo. Via etanol aqui, tem essa vinculação com o preço do petróleo, o petróleo subiu, o açúcar acompanhou 2,8% de alta na Bolsa de Nova York nesta segunda-feira. O algodão também, da mesma forma, acompanhou também a alta do petróleo, tem a concorrência aqui das fibras derivadas do petróleo, fibras sintéticas com as fibras naturais do algodão. O algodão pegou carona do petróleo, também subiu hoje, 0,6%. Cacau e suco de laranja tiveram quedas hoje na Bolsa de Nova York, nos dois casos aqui, por razões de mercado específicos de cada setor. Para finalizar, temos ainda boi gordo no mercado Fruna B3, que teve boa alta hoje, 1%, contrato de julho fechando R$ 342 a arroba na B3 em São Paulo. O dólar fechou com queda aqui de 0,4%, R$ 5,02 a cotação. O mercado de ações também com queda hoje, refletindo os temores aqui de questões internas aqui no Brasil, que tem a ver com essa criminalização aqui dos setores vinculados aqui ao Comando Vermelho, esses grupos aqui que são considerados terroristas, quando está afetando bastante o mercado internacional, as cotações do mercado internacional por conta dessa situação aqui no Brasil. Isso está afetando bastante o mercado financeiro aqui no Brasil. Então, o mercado, o dólar caiu com queda hoje, e o mercado de ações também com queda hoje de 0,9% no índice Bovespa na B3. E o petróleo, como a gente já comentou no início aqui, fechou o dia com forte alta de 4,6%, refletindo exatamente essa questão do impasse nas negociações de paz no Oriente Médio, meu caro Márcio. Isso retrata os principais mercados agrícolas e financeiros nesta segunda-feira, início de semana.
0: Muito bem, Silmar, obrigado. Silmar disse que eu estava voltando depois de uma semana fora. Eu fiquei uma semana fora fazendo uma reportagem especial para o Jornal da Band, que em breve vamos exibir aqui também no JTV. Silmar, obrigado, até amanhã.
3: Até amanhã, uma boa noite para você e toda a equipe aí.
0: Valeu. Olha, continuamos na área da economia, né? Porque a inadimplência segue em crescimento no campo. No ano passado, arrendatários e grandes produtores puxaram esse índice de inadimplência, pelo menos é o que mostra para a gente o levantamento da Serasa Experian.
4: O levantamento considera dívidas de pessoas físicas vencidas há mais de 180 dias. Segundo a Serasa, os produtores rurais sem formação de registro rural atingiram o maior nível de inadimplência no quarto trimestre do ano passado, alcançando 9,9%. Em segundo lugar, ficaram os grandes proprietários de terras, com 9,8%, seguidos pelos médios, com 8,3%, e pelos de pequeno porte, com 7,8%. O valor médio das dívidas com instituições financeiras atingiu R$ 115 mil reais no quarto trimestre e os débitos junto a outros financiadores do agro superaram R$ 138 mil reais. Ao todo, a inadimplência da população rural chegou a 8,2% no trimestre passado, alta de 1 ponto percentual na comparação anual, informa a Serasa Experian.
0: E o Ministério da Agricultura reforçou na última semana o combate às fraudes na cadeia do café. Uma operação realizada em diferentes estados identificou produtos adulterados e outras irregularidades que podem prejudicar consumidores e afetar a credibilidade de um dos principais produtos do agronegócio brasileiro. As fiscalizações aconteceram em 6 estados e no Distrito Federal. Ao todo, foram apreendidas mais de 82 toneladas de produtos irregulares ligados à cadeia do café. Desse total, quase 6 toneladas eram de café torrado e moído e cerca de 76 toneladas de insumos usados na produção. Segundo o balanço divulgado pelo MAPA, as 84 fiscalizações conduzidas pela pasta resultaram na interdição de 19 estabelecimentos, incluindo indústrias e supermercados. Em nota, o Ministério da Agricultura destacou que os produtos apreendidos não representam o café produzido no Brasil, conhecido por sua qualidade. Trata-se de mercadorias irregulares que podem prejudicar o consumidor e comprometer a credibilidade de uma das principais cadeias produtivas do nosso país. Ainda em Brasília, os Ministérios das Relações Exteriores, do Desenvolvimento, Indústria, Comércio e Serviços e da Agricultura anunciaram que o Mercosul e o governo do Canadá concluíram uma nova rodada de negociação para a conclusão de um acordo comercial. Olha só, nesse documento, o encontro avançou a etapa de conclusão das negociações. O ministro Márcio Rosa avalia que 60% do acordo já estão acertados. Além disso, autoridades governamentais do Canadá, da Argentina e do Brasil disseram a Reuters que esperam que o acordo... A Reuters é uma agência internacional de notícias, né? Então eles disseram a essa agência internacional de notícias que esperam que o acordo seja concluído ainda neste ano. Para o Mercosul, a negociação com o Canadá é vista como uma oportunidade de ampliar relações comerciais e atrair investimentos. Segundo as pastas, foram discutidos comércio de bens, serviços e serviços financeiros, além de salvaguardas bilaterais, desenvolvimento sustentável, comércio inclusivo e temas legais e institucionais. O movimento ocorre em meio às incertezas no comércio global e à necessidade do Canadá de reduzir a dependência comercial de produtos norte-americanos. A seguir, vamos falar sobre o dia de hoje. É um dia especial, é o Dia Mundial do Leite. E você vai ver também lá na Mega Leite 2026, que começa amanhã. Os produtores já estão preparando os animais. Olha só que beleza, hein? Que vão participar do torneio leiteiro, do campeonato em pista e muito mais. Essas são as grandes estrelas da Mega Leite, que começa amanhã. E o Terra Viva já está lá. Até já!

0: Mais qualidade de vida, prevenção de doenças e a garantia de que o trabalhador do campo pode produzir com segurança e a saúde em dia. O programa Saúde no Campo do Sistema CNA-SENAR tem transformado a realidade dos produtores rurais brasileiros.
1: Faça chuva ou faça sol, é do trabalhador rural a responsabilidade de manter em dia a saúde do solo, a saúde das plantas, a saúde dos animais. Mas a dedicação quase exclusiva ao campo tem um preço. A saúde do próprio produtor muitas vezes fica em segundo plano.
2: Sem saúde, como é que nós vamos cuidar dos animais? Como é que nós vamos produzir na roça? Não tem como. Até então nós bebíamos água do rio, bruta de lá. Nós morava dentro desta área aqui, junto com os animais. Nós não tínhamos outro suporte.
1: Para dar suporte a produtores como o seu Dodó, que trabalham longe de centros urbanos, o Serviço Nacional de Aprendizagem Rural lançou há um ano o programa Saúde no Campo. Técnicos passaram a fazer o acompanhamento contínuo das famílias rurais, com foco na promoção da saúde e na prevenção de doenças. Desde então, mais de 55 mil trabalhadores foram atendidos em todas as regiões do país. Mais de 22 mil relataram comorbidades como diabetes e hipertensão.
3: Eu estava precisando de alguém que se interessasse pela minha vida, né? Alguém dizia, não, você não pode ficar assim, vamos mudar isso, vamos fazer tal coisa para melhorar. Então, isso é muito importante na vida da pessoa.
1: Para celebrar o primeiro ano, o sistema CNA-SENAR fez um evento para apresentar os números do programa e debater os avanços e desafios da saúde no meio rural.
4: Esse programa é também nós darmos a nossa colaboração e reduzirmos os problemas de saúde que estão inseridos, principalmente na camada mais pobre do produtor rural.
1: As regionais do Senar fecharam parcerias com empresas interessadas em ajudar a tornar o programa ainda mais eficaz. Algumas, inclusive, mostraram um pouco do trabalho durante o evento. Bom, e uma das novidades apresentadas aqui nesse espaço é um aplicativo, uma tecnologia que tem ajudado e muito os profissionais a identificarem prováveis e possíveis casos de câncer de pele nos produtores rurais. A gente sabe que os produtores, né, ficam muito expostos ao sol, ficam horas trabalhando nas lavouras, enfim, a céu aberto. Então é muito importante uma ferramenta como essa para ajudar no diagnóstico.
5: Com certeza. A gente criou essa tecnologia principalmente pensando em quem está no campo, pensando nas pessoas que estão expostas ao sol, porque uma tecnologia super acessível, qualquer celular consegue fazer. É uma foto de smartphone, em menos de 5 segundos eu tenho uma pessoa triada com uma acurácia de 93%.
1: Dos pouco mais de 2 mil trabalhadores avaliados pelo aplicativo, 75 tinham lesões oncológicas. Outra parceria importante inserida no programa foi a da telemedicina, com acesso facilitado a clínicos, pediatras e psicólogos que auxiliam tanto o paciente quanto o profissional que faz o acompanhamento da família presencialmente.
6: O médico de família que está assistindo o paciente também vai aprendendo nessas intervenções, né? A partir de um certo momento, ele não precisa mais recorrer ao especialista, porque ele já teve oportunidade ao longo das diversas intervenções de ir também aprendendo, né, sobre aquela especialidade, né? Então, assim, é uma dimensão de poder trazer o especialista mais próximo para o paciente, mas também de ajudar na formação e no aperfeiçoamento dos médicos de família que estão na frente de atendimento.
1: Com todas as parcerias estabelecidas, o programa entra agora em uma nova fase, com novos desafios e um objetivo.
4: Eu tenho um desafio que a gente tem de alcançar todos os 500 mil produtores que estão inseridos no processo da modernização da agropecuária, que é o nosso programa da TEG, de criar uma nova classe média rural no Brasil.
0: Importante demais esse trabalho, hein? Parabéns à CNA. Gente, 1º de junho, Dia Mundial do Leite. É data bonita, né? Data que foi instituída em 2001 pela Organização das Nações Unidas para a Alimentação e Agricultura, a FAO. E essa data tem a intenção de destacar cada vez mais a importância dos produtos lácteos para a alimentação. Ó, O leite é um alimento completo, né? Cá entre nós, ele é rico em cálcio, proteínas e diversas vitaminas. A pecuária de leite é a única atividade presente em 99% dos municípios brasileiros. Segundo o último censo agropecuário, o Brasil possui 1 milhão e 100 mil propriedades rurais que produzem leite. Boa parte, pequenas propriedades. Por ano, são produzidos no Brasil pelo menos 35 bilhões de litros de leite. A produção cresceu nos últimos anos, mesmo com a redução do número de animais nesta atividade, o que mostra a eficiência de produtores e instituições à frente dessa cadeia tão importante que é a cadeia leiteira. E o trabalho de assistência técnica e gerencial dentro das propriedades tem sido fundamental para isso, né? Para esse crescimento do setor. A TEG, desenvolvida pelo sistema CNA-Senar, já atendeu mais de 500 mil famílias desde que foi criado. A atividade leiteira é uma das principais. Hoje, cada brasileiro consome, em média, o equivalente a 180 litros de leite por ano, na forma do próprio leite ou também através dos seus derivados. E por falar em leite, obviamente, vamos citar aqui, né, e tratar agora da Mega Leite. Começa amanhã em Belo Horizonte, Minas Gerais, a 21ª edição da Mega Leite, a maior exposição do setor produtivo leiteiro da América Latina. O evento, esse ano, busca atrair uma nova geração de produtores para o setor.
7: Túlio é um jovem criador. Aos 25 anos, já formado em veterinária, cuida da fazenda da família no interior de Minas Gerais. Para a Mega Leite, ele trouxe 12 vacas da raça Girolando.
8: A gente participa desde a Mega Leite de 2019 e trazer esses animais que já foram premiados e conseguir premiar esses animais aqui para a gente vai ser a consagração do nosso trabalho.
7: Túlio faz parte da comissão do Girolando Jovem, projeto que será lançado na Mega Leite. A ideia é atrair uma nova geração para o setor.
9: A Girolando Jovem, ela vem para trabalhar tanto os sucessores, mas pensando também no dia a dia da fazenda, nos funcionários, na geração mais nova, os veterinários, os zootecnistas, todos que estão se formando, a nossa ideia é impactar a todos eles para que a gente possa ter continuidade nas coisas.
7: A Mega Leite 2026 reúne cerca de 1.500 animais que participam dos campeonatos em pista, torneios leiteiros e de leilões. É o momento de mostrar a qualidade da genética brasileira. Participam da Mega Leite as raças Girolando, Girleiteiro, Holandesa, Guzerá, Guzolando, Cindy, além de Búfalos.
10: Esse é o grande momento de mostrar o que a gente faz da porteira para dentro. A qualidade dos animais, a qualidade das raças, a eficiência, o aumento de produtividade.
7: Além de exposição de animais, a Mega Leite capacita o produtor. O mini curso de melhoramento genético oferecido na feira desperta a curiosidade para o tema.
11: É um período curto, mas a gente tenta principalmente falar um pouco do que está acontecendo, um pouco de desenvolvimento dentro do melhoramento genético e captar o interesse dos técnicos, dos estudantes e dos produtores para essa ferramenta que serve para melhorar a produção animal no Brasil.
7: Para o presidente da Associação Brasileira de Criadores de Girolando, organizadora da Mega Leite, iniciativas como essa são importantes para vencer a concorrência. Ele critica a decisão do governo federal, que reconheceu a prática de dumping nas importações de leite em pó da Argentina e do Uruguai, mas decidiu suspender a aplicação de medidas contra essa prática.
10: A gente consegue o reconhecimento depois de 18 meses. O reconhecimento que existe o dumping, que o leite está entrando aqui com subsídio. E o governo simplesmente não aplica as medidas anti-dumping, suspende a aplicação das medidas sob a alegação de que nós poderíamos ter algum problema inflacionário ou poderia atrapalhar as nossas relações com a Argentina e o Uruguai. E o produtor brasileiro, como é que fica?
0: Como é que fica? A Mega Leite tem cobertura completa aqui no Jornal Terra Viva e em todos os nossos canais. Você fica atento aí com a programação especial, tá bom? É nosso convidado, nossa convidada. A seguir, a previsão do tempo para todo o país e você vai ver também um manejo especial no cuidado com as abelhas sem ferrão nesse período do ano, no outono. Mas por que tem que ter uma preocupação nessa época? Ah, a gente vai explicar na reportagem. Até já.
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0: Hora da previsão do tempo para todo o Brasil, específica pelo nosso campo. Não é isso, Vitor Takau? Boa noite.
13: Olá, muito boa noite a todos. Semana e mês começando já com tempo bastante dividido entre diferentes regiões brasileiras. Então, vamos ver como ficam as condições de tempo nesta terça-feira, dia 2 de junho, e aproveitar também e ver o que nos espera para o restante do mês. Terça-feira ainda com chuva bastante restrita a áreas próximas à costa do Sudeste e também da região Nordeste, inclusive com pancadas mais pesadas que continuam cada vez mais fortes em pontos da costa Leste e Norte Nordestina. Na região Norte o tempo continua bastante instável, carregado e os temporais também seguem marcando presença. Enquanto isso, o interior do Brasil, ou a maior parte dele, segue com tempo seco e aberto ao longo do dia. Aqui no nosso mapa de risco, vale destacar os temporais que seguem na região do Recôncavo Baiano, além de pontos entre Roraima, Amazonas, Pará e também no estado do Amapá. Durante a tarde, as temperaturas não sobem tanto assim nas capitais do Sul e do Sudeste. Máximas de apenas 20 graus em Porto Alegre e na capital paulista, 17 em Curitiba, 23 em Belo Horizonte e 24 na cidade do Rio. No restante do país, continua quente e principalmente bastante abafado. No Centro-Oeste, máximas de 32 em Cuiabá, 28 em Campo Grande e 32 também em Palmas, capital do Tocantins. Para os próximos 5 dias, vemos que a primeira semana do mês de junho deve contar com chuva ainda bastante concentrada em áreas mais próximas à costa, tanto da região Sul, Sudeste, quanto da região Nordeste. E os temporais continuam marcando presença também no norte do Brasil, enquanto o interior segue com um padrão de tempo bastante seco e as temperaturas cada vez mais elevadas. Para o restante do mês, a chuva deve seguir ali um pouco acima da média em pontos do Sul, Sudeste e também de Mato Grosso do Sul, muito por conta da recorrência de dias mais encobertos e com uma chuva que varia ali de intensidade, mas principalmente uma chuva persistente. Isso porque os acumulados não são tão elevados assim já nesta época do ano e essas pancadas recorrentes devem promover justamente essa condição. Já em relação às temperaturas, grande parte do interior brasileiro vai contar com a recorrência de dias mais quentes ao longo deste mês de junho. Já olhando para a região Sul e Sudeste, não vamos esperar tantos extremos de frio assim quanto tivemos no mês de maio. No entanto, pelo menos duas massas de ar polar mais fortes devem derrubar de fato as temperaturas no decorrer do mês. Uma entre o final da primeira quinzena e o comecinho da segunda quinzena e outra já no final do mês de junho.
0: Valeu, Vitor. E com a aproximação do inverno, os cuidados com as abelhas sem ferrão precisam ser redobrados, principalmente por causa das baixas temperaturas e da redução das floradas. Quem mostra pra gente é a Laís Araújo, da Band Paulista.
14: Responsáveis por um dos serviços ambientais mais importantes do planeta, a polinização, as abelhas sem ferrão vêm ganhando espaço no campo e também no mercado. Esse meliponário fica em Presidente Bernardes, no Oeste Paulista. Diferente de outros locais, o foco por aqui não é a produção de mel, e sim a reprodução e a venda de colônias.
15: A gente faz o manejo zootécnico. O que, que é isso? É um melhoramento genético dessas abelhas que estão extintas, né? Adquirindo genética de outros produtores, outros criadores de outras regiões e fazendo o cruzamento e tornando essas abelhas mais fortes, né?
14: Mas com os dias mais frios e úmidos, o trabalho nos meliponários muda. O outono exige atenção especial dos criadores para proteger as colmeias e garantir alimentação às abelhas durante o período de menor florada. Entre os principais cuidados nesta época do ano estão a alimentação suplementar e a proteção das caixas contra a umidade.
15: Fornecer o que elas vão precisar para passar bem o inverno.
14: Placas de energia solar e sistemas de irrigação ajudam a garantir mais segurança para as abelhas e mais qualidade na venda de colônias melhoradas geneticamente.
0: Trabalho bonito, né? Bom descanso para quem vai descansar, bom trabalho para quem segue na lida noturna. Meu convite para você continuar conosco aqui no Grupo Bandeirantes.

0: boa noite para você. O Canal Livre de hoje segue na nossa cobertura especial das eleições. E vamos colocar nossa marca registrada no ar? Você escuta essa trilha e já sabe, eleições é aqui na Band. Hoje recebemos um dos nomes mais experientes da política nacional, com cargos no Executivo e no Legislativo. Foi aqui na Band, no debate de 1989, que ele despontou para a vida pública. E quase 40 anos depois, tenta mais uma vez concorrer ao Palácio do Planalto. O desafio? Se viabilizar eleitoralmente e romper a polarização entre o presidente Lula e o senador Flávio Bolsonaro. Está conosco esta noite o ex-governador de Goiás e pré-candidato a presidente pelo PSD, Ronaldo Caiado. Muito obrigada, governador, pela presença com a gente.
1: Eu que agradeço, Adriana, ao Fernando, ao Felipe, ao Mitre, em poder voltar aqui mais uma vez e traz realmente recordações de 37 anos atrás, onde nós estávamos aqui fazendo o primeiro debate para a eleição de presidência da República. E foi um momento especial. Dali, eu fui ser deputado federal, senador, governador e agora sim, com muita experiência, voltando para o debate, se Deus quiser, ganhando essa eleição em 2026.
0: E o governador já apresentou quem está comigo aqui nessa bancada do Canal Livre, ele sempre, Fernando Mitre, o também jornalista Felipe Vieira e o cientista político Fernando Schiller participam dessa entrevista. Governador, antes da gente começar, eu quero já pedir para o senhor acompanhar com a gente os números da pesquisa do levantamento Meio Ideia divulgado essa semana, dia 6 de maio. Na pesquisa do dia 6 de maio, o presidente Lula tinha 40% das intenções de voto no primeiro turno. E agora, na pesquisa que saiu essa semana, Lula está com 38,5%. O senador Flávio Bolsonaro caiu de 36% para 31,5%. E na sequência, então, aparecem o senhor Ronaldo Caiado com 5,5%, Romeu Zema com 2,4% e Renan Santos com 2,1%. Governador, essa queda do senador Flávio Bolsonaro registrada pelo Instituto Ideia também já foi registrada pelo último levantamento da Datafolha. O que eu queria perguntar para o senhor é por que, apesar da denúncia contra o senador de envolvimento com o banqueiro Daniel Vorcaro, inclusive tendo visitado o banqueiro já com tornozeleira eletrônica, uma denúncia grave, ainda não totalmente esclarecida, por que, mesmo com essa denúncia e com a queda de Flávio, o eleitor não olhou para o nome do senhor, nem para o de Romeu Zema, que nas pesquisas ficaram praticamente estagnados?
1: Primeiro, Adriana, pelo fato de que nós não somos conhecidos. Eu sou desconhecido por quase 50% da população. Primeiro ponto. Segundo, ninguém tem aí um recall de quem está na presidência da República, que é o Lula e o PT há 5 mandatos. Ora, nós não podemos negar aqui o prestígio do ex-presidente Jair Bolsonaro. Na realidade. Então, o que é que é o objetivo do eleitor neste momento? Ele quer derrotar o Lula. Esse é o objetivo. Então, ele agora viu que, além de derrotar o Lula, ele precisa ter alguém que ganhe as eleições e que saiba governar para o PT não voltar nunca mais. Porque ganhar, nós ganhamos em 2018. Então, você diz, mas por

0: chegar à população no momento que nós atravessarmos a Copa, que hoje todo mundo está preocupado com a Copa do Mundo, e depois aí sim, não, vamos sentar essa mesa e aí nós teremos grandes debates que serão sinalizadores de quem realmente vai sentar naquela cadeira.
1: O governador, aproveitando uma expressão que o senhor acabou de usar, que é a autoridade moral, quando saiu a denúncia contra Flávio Bolsonaro, a sua reação foi considerada mais suave, no sentido de alguma forma, minimizar a gravidade da suspeita. E depois o senhor usou essa expressão que o senhor acabou de repetir aqui. Quem tem autoridade moral para concorrer, para chegar ao Palácio do Planalto? O senhor acha que foi um erro político não agir como, por exemplo, agiu o ex-governador de Minas, Romeu Zema, que claramente condenou o que havia sido denunciado contra Flávio?
0: De maneira alguma. Veja bem, as pessoas que são ali denunciadas, cabe a ele ou a quem for explicar estas denúncias sobre ele. O que abate sobre ele. Dá a responder ao partido e à sociedade. Agora, você não pode trocar o principal pelo acessório. Nós fazemos parte de um projeto para derrotar o PT. Se alguns serão abatidos no decorrer da caminhada, isso não pode mudar o eixo principal do projeto, que é ganhar do PT. Esse é o objetivo. Então, não é simplesmente, olha, você foi mais leve, não, eu disse, olha, você deve explicações ao seu partido e à população brasileira. E também, posição tomada por todos os outros, tá certo? Agora, a demanda da sociedade hoje é que nós não poderemos ser primários nesse debate. Se nós formos criar um processo conflituoso internamente, quem é que vai ganhar a eleição? Como ganhar a eleição? Ou alguém pensa que pode ganhar a eleição sem que tenha aqui também o apoio de todo o prestígio do ex-presidente Jair Bolsonaro? Como? Então vamos simplesmente para a realidade, para a vida como ela é. Agora, o eleitor vai decidir aquele que, dentro do pensamento centro-direita, terá a maior capacidade de governar o país. E aí é que eu me coloco. Por quê? O PL já teve a oportunidade de governar o país em 2018, mas não fez as entregas. Aí o PT voltou. Por que o PT não volta em Goiás pelos próximos 100 anos? Porque o governo entregou para a sociedade acima do que ela esperava. Tanto é que até quem não votou em mim, realmente, me aprovou com 88%.
2: Mas, governador, é claro, o senhor prega um não conflito entre os candidatos ali daquela, o que é claramente explicável. Mas para que o eleitor escolha um dos três, é preciso que ele veja as diferenças. E cada candidato precisa se apresentar pela sua identidade, pela sua pessoalidade, pelas suas ideias que têm que ser próprias. E alguma diferença significativa tem que haver entre eles. Nesse momento, uma pergunta bem simples. Por que votar no senhor e não no Flávio ou no Zema?
0: Olha, esta tese, ela precisa de ser analisada pelos eleitores. No momento em que você perguntar, olha, você vai escrever um projeto de governo que vai atender todas as necessidades da sociedade? Ah, eu vou. Mas vem cá, você tem alguma coisa para me mostrar que você não é um simples teórico? Você já fez alguma coisa? Você já pegou um Estado quebrado, bloqueado no Tesouro, comandado pelas facções criminosas? As quatro cidades mais violentas do Brasil em 2018 eram o entorno de Brasília. Você entrava em Valparaíso, tinha lá, você acaba de entrar na cidade mais violenta do Brasil, tá certo? Você tinha um Estado que não tinha crédito algum, corrupção por toda a máquina. E o que é que esse Estado se transformou hoje, gente? Tá certo? É o Estado mais seguro do país. É o Estado que tem o menor percentual de extrema pobreza hoje, disputando com o Rio Grande do Sul e Santa Catarina. É o Estado que tem a medicina regionalizada hoje, dando dignidade para as pessoas. Um Estado que é o primeiro lugar na educação no Brasil. É o Estado que você mais avançou em inteligência artificial. A segurança pública de Goiás ela é embasada na inteligência artificial.

0: Especial de combate ao crime. As resolutividades hoje, nossas, são próximas de 100%. Você não tem um assalto a banco, você não tem um novo cangaço, você não tem um assalto a carro forte, você não tem uma invasão de terra, você não tem um sequestro. As pessoas vivem em paz. Ora, então é muito comum a pessoa dizer, olha, eu vou fazer isso, vou fazer aquilo. Mas vem cá, você prova que você fez isso? Você tem algum dado que lhe credencia para isso? Por exemplo, tem algum dado que credencia mais do que a vida pregressa? Porque, Mitre, não se governa pelo discurso, se governa pela autoridade moral de quem está sentado na cadeira de governador e de presidente da República. Então, nunca me viram envolvido em bandalheira. Eu não tenho um processo. Nunca teve uma denúncia que pairasse sobre a honra minha e do meu patrimônio, da minha profissão, que eu sou um médico, e jamais neguei a minha origem rural. Quando ninguém tinha coragem e que a agricultura era o patinho feio, era o Caiado que estava aqui em 1986, depois no debate em 89, defendendo o produtor rural. Eu sempre tive coerência na minha vida, sempre defendi direito de propriedade, livre iniciativa, economia de mercado. Era o único no debate ali que nós tínhamos com 22 candidatos que estava lá o Caiado defendendo tudo isso. Naquela época, o setor rural e o produtor era demonizado. Caiado, médico, especialista, professor universitário, estava ali, defendendo o setor. Agora, todo mundo quer ser agro. Agora ele é pop e ele é tech. Na minha época, ele era demonizado. Agora ele é de bom tom. É o que eu falo para esses mais jovens, meus filhos. Vocês são sabor agro. Agro mesmo sou eu que comecei essa luta há 40 anos atrás.
1: Governador, deixa eu lhe perguntar uma provocação aqui. Vamos lá. Se a gente tiver o PL, o PL apoia o Flávio. O PL está com o Flávio. Se você vai para o Lula tem apoio de 110% do PT, né? E da esquerda toda, no caso do Lula. Né? E se você vai para o PSD, né? E a gente fez essa pergunta, nós fizemos aqui para o próprio Gilberto Kassab. Se você vai para o PSD, a gente vê o partido jogando para todos os lados. Né? E eu lhe digo aqui, quer dizer, obviamente não é uma responsabilidade sua, mas é uma situação política, na minha visão, muito, muito delicada e que fala muito do que é o Brasil. Então você vê, o prefeito Eduardo Paes, a gente não sabe bem quem vai apoiar. E aí acontece o prefeito Eduardo Paes, né? Ou o ex-prefeito Eduardo Paes. Né? Você vai lá no Rio Grande do Sul, você não vê uma mobilização a favor da própria candidatura do PSD. Você vai em Minas Gerais, o candidato do PSD parece estar mais com o Zema do que com a candidatura do próprio PSD. Você vai no Nordeste, o PSD está inteiramente com o Lula. Não é? Como é que... A minha pergunta, uma provocação talvez aqui para o Ronaldo Caiado, como é que lida com isso? Como é que lida com o próprio partido, né? Que parece uma espécie de geleia brasileira, né? Mas vai para todos os lados, etc. Como é que lida politicamente com isso?
0: Primeiro, Sheila, eu quero aqui agradecer muito ao presidente do meu partido, Kassab. Porque se o Kassab não tivesse tido a coragem de apresentar uma candidatura, ficaria exatamente o que o PT deseja. Os dois partidos apenas no primeiro turno. É isso que eles querem. A vontade é que aí o Kassab atrapalhou essa armação que foi feita. Essa polarização aí ia continuar. E não ia ter outra alternativa. Desde o primeiro turno já estava fechado o jogo. Então, independente das decisões nos estados, Kassab foi muito correto conosco. Chamou o Ratinho, chamou o Eduardo Leite, me convidou por último e disse, olha, as regras serão essas. Agora, existe a liberdade nos estados para que o partido tenha a sua definição. Pronto, final. Todos nós aceitamos essa regra. E nos deu a oportunidade, que o meu partido é o maior partido do país hoje, e, no entanto, decidiu que não teria legenda para a presidência da República. Eu tive que sair do partido, que tem uma vida nele, e fui para o PSD do Kassab. Momento em que os outros dois colegas meus, muito bem avaliados, resolveram continuar nos seus estados. E aí, coube a mim, tá certo? Levar o nome e com muito orgulho e com muita vontade de ser presidente. O que você tem que entender... você não pode imaginar a vontade de eu poder chegar ao poder, porque as transformações que eu fiz no Estado, devolvi o Estado. O goiano hoje se sente assim, aquele cidadão respeitado, poderoso, ele tem um Estado que ele se orgulha de dizer dele. Então, é o que eu quero fazer, eu vou devolver o Brasil para os brasileiros. Está todo mundo se sentindo orgulhoso disso. Então, uma correção na sua análise. Eu estarei, sábado, ao lado do governador, tá certo? Eduardo Leite, ao lado dele, ele e eu estaremos lá, exatamente, discursando no lançamento do governador Gabriel. Certo? Em Santa Catarina, quem é o candidato? O João Rodrigues, com chance real de ganhar as eleições lá dentro. Paraná, o candidato do Ratinho. Aqui dentro de São Paulo, estaremos também com a candidatura do Tarcísio. Certo? Você colocou bem, lá no Rio Grande do Sul, lá em Minas Gerais, com o Matheus, que é candidato do PSD, mas é muito compreensível que ele apoia. Agora, e no Nordeste? Eu estou no palanque de quem? Do ACM Neto, que vai bater as eleições na Bahia, hein? E no Ceará, trabalhando para ter o apoio também, junto com o Ciro Gomes. Então, sem falar os outros estados da federação, para não ser uma coisa cansativa. Mas o partido terá palanque nos 26 estados e no Distrito Federal. Então, é entender que o Kassab expôs isso a nós. Nós tínhamos conhecimento disso. Agora, nós não podemos nos acovardar diante de um desafio como esse. E nós estamos levando nossa campanha com chance real de realmente chegar ao segundo turno para a presidência.
2: O senhor falava que o agro é pop, mas o agro não transfere votos nesse momento. Eu sei que é uma população muito pequena ligada ao agro e boa parte ligada à agricultura familiar. Mas por que o agro, que é o sustento do país há tanto tempo, não consegue ter uma candidatura do agro? O agro se identifica com o senhor, mas não tem voto suficiente para lhe colocar, nesse momento, numa posição muito melhor.
0: Não, veja bem, Felipe. O agro é um segmento da economia, o mais importante que você tem hoje no Brasil.
2: Mas não transfere agora, voto.
0: Como?
2: Mas não transfere voto, pelo jeito.
0: Não, calma. Estou dizendo da relevância dele para a economia brasileira, para a balança comercial, para a oportunidade de emprego. Isso é indiscutível, tá certo? Agora, você tem que entender que a realidade brasileira, ela é uma realidade que tentaram, e o PT sempre trabalhou, querendo criar essa cisânia entre. Agora, essa decisão de que o agricultor familiar, ele vai votar na esquerda, tem isso não.
2: Não é nem isso. A soma dá 5, 6% ligado ao agro direto. Seja a agricultura familiar, seja os grandes produtores rurais. Não se transfere isso. O senhor não consegue, me parece, ser o candidato do agro. Flávio Bolsonaro, me parece, tem muito mais apoio dentro desses setores.
0: Calma, você tem que entender o momento que nós estamos na campanha, certo? A campanha do Ronaldo Caiado, eu sou o primeiro médico, teve o Enéas, depois de Juscelino Kubitschek a chegar à presidência, serei eu. Então você é de convir que a classe médica também não transfere o voto? Será que dentro de um consultório? Será que o professor Luquezzi?
2: Eu acho que as pessoas não sabem que o senhor é médico.
0: É certo? Não, sabem. Será que o Camargo e o Luquezzi lá não transferem voto no Rio Grande do Sul? Hã? Outros colegas nossos em todos os estados. Esse movimento já é criado no Brasil todo. As maiores lideranças das igrejas evangélicas, todos se posicionando favorável. Da igreja católica. O setor também é rural, que eu me honro e tenho orgulho dele, tá certo? De uma gestão que você acha que, quando você sai com 88% de aprovação no Estado, foi apenas um segmento que votou ou foi unanimidade quase que total do Estado que ele aprovou? Então, a diferença não é querer rotular a minha campanha de um segmento ou de outro. Você tem de rotular o Brasil hoje de alguém que queira livrar o Brasil das facções criminosas que tem sob o comando delas mais de 50 milhões de brasileiros. Quem tem essa coragem de enfrentar um PCC, um Comando Vermelho,
3: governador,
0: recuperar a Amazônia brasileira, que está na mão de facção da Colômbia, da Venezuela, do México e também as brasileiras lá? Tá.
3: Governador,
0: então, essa é que é a angústia que o pessoal deve ver.
3: Tá. Agora, voltando à questão aí do painel do eleitorado, né? As pesquisas nos mostram claramente o seguinte, várias pesquisas. Você tem os bolsonaristas, que estão com Bolsonaro, aquele centro, nem sempre bolsonarista, mas que fica com ele, outro setor do centro, centro-esquerda, que fica com Lula, e está aí a polarização. Ali no meio tem uma porcentagem muito pequena, que são aqueles que ainda têm dúvida, e eles acostumam no final decidir a eleição. Mas a sua candidatura vai precisar entrar na seara do Flávio, não tem outro jeito. Você pega o conjunto do eleitorado, o eleitor está ali, o seu eleitor está ali, tem que tirar de lá. Eu queria saber como é que o senhor avalia isso, como é que vai ser o desempenho desse primeiro turno, até para manter o espírito que o senhor prega para o segundo turno. Como é que você vai atravessar isso disputando com os colegas e um deles estará lá contando com o apoio dos outros?
0: Adriano esqueceu de mostrar ali, mas quando a gente disputa a eleição majoritária, o que é principal numa pesquisa é a rejeição.
4: Sim, não. Quer isso dizer, as pesquisas mostram, não só nenhuma. Essa, então, que a rejeição de Lula e Flávio Bolsonaro são as maiores.
0: O Lula e o Flávio são os dois maiores no top, tá certo? Então, isso bateu no teto, ou seja, eles bateram no teto. E o Caiado tem um estradão enorme, entendeu? Como a gente fala no interior, uma picada enorme para poder caminhar nela. Então,
3: isso essa já tem 50% também de desconhecimento,
0: lógico,
3: que é muito bom.
0: Então, de desconhecimento. É. Então, eu tenho um caminho, tá certo? Uma avenida aí de um tamanho enorme para caminhar nele. E o que o eleitor vai pensar? O eleitor vai falar, bom, olha, vamos ver na eleição de 89. Por que que realmente na reta final eu vi que realmente tiraram os votos que votaram em mim e votaram no Collor? Que bom, o Collor terá chance de bater no Lula. É o voto útil. Concorda comigo?
3: Claro.
0: Então, que é agora, a hora que chegar, falar assim, mas vem cá. Mas na hora que for pro debate, quem é que dá conta de bater o Lula no segundo turno? Hein?
4: Então,
0: aí,
4: governador,
0: é que vai voltar a posição favorável para que o Caiado cada vez cresça mais e tenha o Caiado no debate, aí o mano a mano, eu e o Lula aqui na Band.
4: Então, mas entendeu? A gente não volta naquela pergunta que o Mitri fez?
0: Pois não.
4: O senhor disse que a gente esqueceu de mostrar a rejeição e que, na verdade, a gente trouxe os dados principais para iniciar a entrevista com o senhor. E, claro, a rejeição do presidente Lula e depois do Flávio Bolsonaro são as maiores.
0: Certo.
4: Mas a pesquisa, por exemplo, mostrou também que a queda do senador Flávio Bolsonaro foi entre os jovens de 16 a 24 anos, a população com renda de R$5.000, renda mensal de R$5.000, e pessoas que se declaram de centro-direita, que rejeitam o presidente Lula e que se consideram de centro-direita, mas não necessariamente bolsonaristas. Então, a gente tem um público muito específico onde Flávio Bolsonaro caiu, e um público, se ele não entender as diferenças claras desde agora, por que o senhor é diferente de Flávio Bolsonaro, ele fica achando que não tem opção além do Flávio Bolsonaro para vencer o Lula. Então, eu volto na pergunta do Mitri. O senhor disse que o senhor tem uma picada, uma estradona pela frente, mas o senhor parece receoso de dizer, apontar falhas no Flávio Bolsonaro, apontar erros do bolsonarismo. E aí a gente cai naquele papel da centro-direita sequestrada pelo bolsonarismo?
0: Não, você não vai ver sequestro nenhum da minha parte, que eu sou um homem, além de não ter sido nunca sequestrado das minhas posições políticas, pelo mostrado, eu mostrei coragem na minha trajetória e nunca fui encabrestado nos meus problemas políticos. Até porque, nas horas mais difíceis, tá certo? Você viu o meu grau de independência, quando eu, como médico que sou, decretei o isolamento social e apliquei a vacina em todo mundo. Eu não sou um homem encabrestado por ninguém.
3: E na sua eleição que você ganhou,
0: Eu tenho habilidade política. Eu não vou fazer o jogo do PT, tá certo? Eu não vou fazer esse jogo. Eu não vou desmanchar pontes. Não é porque aconteceu um fato com um candidato. Agora, você podia mostrar outra etapa também da pesquisa, que quando você bota o segundo turno, aí sim, com Lula, aí você vê o Caiado melhorando a posição. Entende? Então, o eleitor, Adriana, vai começar a enxergar também quem, ao chegar no segundo turno, ganha as eleições.
4: Deixa eu fazer um problema. Já está aí no ar, ó. A projeção de segundo turno.
0: Então, tá bom. Olha lá.
4: Em caso do nome do senhor chegar lá. 46 para o presidente Lula, 40 para Ronaldo Caiado. O que acontece com o Zema também. Se for o Zema que chega, ele também tem um... Mas o problema é chegar, governador.
0: Sim, mas tudo bem. Mas eu estou dizendo a você que para chegar, esse ponto aí vai ser importante. Vem cá, na hora do enfrentamento ali,
5: quem realmente vai poder. Porque você tem que analisar qual é o fator determinante dessa campanha eleitoral. Hã? Moral. Moral. Este é o divisor de águas. Certo? Um governo que construiu as duas facções mais violentas do país e as mais importantes, multinacionais do crime. PCC e Comando Vermelho.
3: Governador, só
5: a maior
3: só um
5: corrupção
3: minuto.
5: No Brasil. Então a discussão vai ser moral.
3: Mas se eu dizer que o governo construiu o crime organizado no Brasil, eu só desculpe, mas não é possível.
5: Como não?
3: Construiu? O governo construiu o crime organizado no Brasil?
5: Não, ele não construiu, não. Ele botou fermento. Porque construir é uma coisa lenta. Ele botou fermento. Você viu fermento para bolo?
4: Por quê?
5: Porque o bolo cresce normalmente sem fermento. O PT botou fermento nisso aí. Você já viu algo ter a proporção que tem o Comando Vermelho e o PCC hoje no mundo?
3: Eu estou vendo, é um belo debate na Band, o senhor e o Lula.
5: Você já viu alguém? Então, o bolo não foi crescer normalmente, não. Foi com fermento. O PT é fermento do narcotráfico. Eles são irmãos siameses. Eles são coniventes. Tá certo? Essa é a realidade que existe no Brasil. Se nós formos fechar os olhos para isso, o Brasil daqui a um dia vai virar o México. Tá certo? Vai ganhar as eleições dentro das regras democráticas. Tá bem? É isto que nós temos que ter a coragem de debater aqui e mostrar que o Brasil hoje... Agora, são 50 milhões de pessoas que vivem sob o comando, pessoas humildes, pobres, escravizadas exatamente por essas facções no Brasil. Tá certo? Eles dependem, eles julgam, eles condenam, eles matam, eles impõem regras, eles fazem tudo. Onde é que está a soberania brasileira? Você acha que o Caiado, presidente da República, você acha que facção vai mandar em um palmo de terra no Brasil? Um palmo de terra. Não manda, Bitro. Presidente da República tem que se impor com a autoridade moral de presidente da República. Tá certo? Não tem essa conversa fiada aqui, não, que não pode. Vou implantar como terrorista, vou usar as forças de segurança, exército, aeronáutica, marinha, as forças estaduais e vou fazer um combate severo a poder resgatar a soberania brasileira. Primeiro item para o Brasil crescer.
4: Chile.
1: Governador, deixa eu agora aprofundar um pouco. Já começamos a falar de programa, eu acho que interessa muito para o nosso telespectador entender assim, qual é a visão do Ronaldo Caiado sobre Brasil, não é? E acho que uma questão, primeiro, acho que tem muitas questões, evidente, mas vamos lá. Uma primeira questão é o tema do dilema fiscal brasileiro, dilema econômico brasileiro. Nós temos uma perspectiva, isso da Instituição Fiscal Independente do Senado Federal, mostrando o crescimento da dívida pública brasileira nesses 4 anos de 10% do PIB. Então nós estamos crescendo, isso dá mais de R$1 trilhão de dívida pública brasileira nesses 4 anos. Nós estamos com déficit crônico, déficit fiscal crônico. Não é? E nós estamos com um problema nisso. Quer dizer, então, déficit crônico, dívida crescendo. Não é? E aí é um debate, as vinculações constitucionais, a indexação, salário mínimo, a previdência, benefício previdenciário. Qual é a equação Caiado para dar conta disso? Porque, bom, se a gente faz debates com os economistas aqui mesmo na Band, 10 entre 10 diz o seguinte, tem uma bomba fiscal vindo.
5: Certo.
1: Samuel Pessoa fez um estudo recentemente, uma bomba fiscal de R$1,4 trilhão. Qual é a receita, Ronaldo Caiado, para lidar com esse... Talvez seja o grande problema a curto prazo que o presidente vai ter que enfrentar.
5: Eu concordo. Mas eu acho que antes de você diagnosticar que tem R$1,4 trilhão que não cabem no orçamento brasileiro, você tem que imaginar que quem levou isto a essa situação toda. Quem de 2023 até agora ampliou o endividamento de mais de R$1 trilhão sem ter um projeto estruturante no país? Um. Só projeto populista, votado de última hora. Tá certo? Então você vê que isso não caiu por acaso. Não, isso não aconteceu por acaso. A Dilma fez a mesma coisa quando ela foi para o Dilma II. Fechou 4 milhões de empregos no Brasil. Então, isso aí, essa historinha, nós já assistimos ela. Só que o problema agora explodiu no colo do Lula antes de chegar na eleição. E por isso a rejeição dele consolidada é de 53%. E é por isso que o cidadão não cai na conversa dele mais. Por quê? Nós temos que saber a causa. Eu sou médico. Não sai diagnóstico sem saber a causa. Mas não é médico primário. Tá certo? Então, qual é a causa que foi provocada por isso? essa gastança irresponsável sem construir nenhum projeto estruturante para o país, sem aumentar as riquezas do Brasil, sem estimular a poupança. Aí ele vem e diz o seguinte: agora eu vou dizer ao cidadão brasileiro, eu sou o bonzinho, eu agora vou cortar aqui a taxa sobre o produto importado das blusinhas. Mas vem cá, esse mesmo governo que implantou elas há 3 anos atrás, então qual é a credibilidade moral que tem um homem desse ser presidente da República, hein? Ele vai pegar as empresas brasileiras, que já estão todas indo para o Paraguai, já são mais de 240 empresas brasileiras, a empresa brasileira vai lá no Paraguai, abre um e-commerce, manda a blusinha para o Paraguai e manda ela chegar na sua casa no pacotinho. É isso que está fazendo? É esse o Brasil que nós queremos? Ah, mas agora eu tenho um desenrola. Aí o professor Lula, quem é que enrolou? Quem é que foi que enrolou o povo brasileiro, tá certo, nessa dívida toda que ele está aí dentro?
2: O diagnóstico,
5: quem foi?
2: O diagnóstico o senhor tem, a gente está vendo que o senhor tem o diagnóstico. A solução. Primeiro de janeiro, o senhor senta na cadeira.
5: Mas a pessoa não pode imaginar que isso aí caiu do céu, tá certo? Porque hoje o cidadão está aplaudindo e está vendo. Eu sou bonzinho, eu vou te dar o FGTS para você pagar uma dívida para o agiota chamado Lula. O Lula é o agiotão. Ele está botando esse dinheirão todo, o FGTS, nos bancos, nos cartões de crédito. Tá certo? Que hoje está cobrando taxa de 400%. Então, essa é uma realidade. Aí não pode deixar, a gente também não pode simplesmente chegar e falar, vamos consertar, sem mostrar quem é que fez isso. Porque se o Brasil tivesse sido governado por mim, eu não estaria nessa condição, até porque Goiás não está. Eu peguei ele com déficit fiscal, apresentei ele, entreguei ele com 9 bilhões e 800 em caixa, sem nenhum devedor e com todos os programas sendo preparados. Então, o Brasil, na qualidade que você coloca, eu sei fazer. Encaminharei no primeiro dia, não vou deixar para o segundo. Rever a reforma tributária, tá certo? Vou rever a reforma tributária. Reforma administrativa, reforma política, tá certo? Reforma trabalhista. Encaminharei todas elas no primeiro dia do meu governo, junto com o terrorismo e junto com a anistia. Todos eles vão entrar na pauta no dia 1º, dia 5 de janeiro, o dia que eu tomo posse para a presidência da República. Então, aí sim, eu saberei fazer os cortes necessários para que eu possa dizer ao empresário: eu garanto para você que hoje 80% da dívida PIB está aqui. Eu garanto para você, me dê um ano, eu vou, não sei se no primeiro ano dou conta, mas vou baixar para 79%. 1% ao ano. No primeiro ano, fica essa dúvida, ainda estou terminando os cálculos. Eu estabilizo a dívida PIB e cada ano eu baixo 1%. Esse é o projeto meu, para trabalhar esse sentido, tá certo? Se eu disser isso para os empresários, eles investirão no Brasil.
4: Mitre está ansioso ali para fazer uma pergunta. Faz agora e a gente deixa para o próximo bloco ou quer?
3: A pergunta é um pouco complementar ao que o governador está dizendo. Você pegando a história recente do Brasil, não estou falando dos últimos governos, não. Estou falando de 50 anos.
5: Ótimo.
3: É uma coisa ótimo. Impressionante. O Brasil, o crescimento do Brasil é absurdo. Você compara o Brasil, eu sempre digo, quando o Nixon e o Mao Tse Tung apertaram a mão na detente, a China tinha um PIB menor do que o PIB do Brasil.
5: Sim.
3: Olha, sim. Então parece que é uma maldição que pega todos os governos.
5: Maldição não é corrupção.
3: Sim, mas então eu quero que o senhor explique isso. Qual é essa antimágica que impede o Brasil de crescer ao longo de 50 anos? Não estou falando do último governo, que aí é fácil fazer a oposição.
5: Aqui, mas você, lá naquela época, o PIB brasileiro, tá certo? Percentualmente no PIB mundial, era maior do que o da China e da Índia.
3: Era maior.
5: Calma, não tem nem 50 anos. Há 40 anos atrás, a rede metrô, há 20 anos atrás, a rede metrô do Rio de Janeiro era maior do que a de Xangai.
3: Isso.
5: Tá certo? Então, essas coisas é uma realidade. Você continuou com 20 anos agora, qual é que foi o único projeto estruturante que o Brasil teve? Do Geisel no Proálcool. Você nunca mais teve um projeto estruturante no país. Nunca. Você não tem nenhum projeto para saber desenvolver as riquezas do país. Você não tem. É um governo que pensa naquele negócio, aquela politicazinha rasteira. tá certo? Que você vê que não ganha nada.
3: Na próxima eleição, não na então, próxima
5: esse fato que você falou é por quê? Porque também, há 40 anos atrás, nós tínhamos o dobro do PIB e com a China comparado com a Índia também. Por que é que hoje nós estamos enfiados? Desses 37 anos, 36 anos, agora, depois desse período do regime militar, por que que nós temos esse declínio todo e o PT ficou no comando 20 anos? Tem outra dúvida. O diagnóstico está aí. Aí o diagnóstico, eles ficaram no poder 20 anos.
4: Bom, muitas perguntas ainda para o senhor essa noite. A gente vai para um breve intervalo no próximo bloco. Voltamos com essa entrevista com Ronaldo Caiado, pré-candidato pelo PSD à presidência da República. Até já.
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4: Estamos de volta com o Canal Livre, que esta noite recebe o ex-governador de Goiás e pré-candidato ao Palácio do Planalto, Ronaldo Caiado. Schiller está com a vez.
1: Bom, eu vou no gancho da pergunta do Mito, que parece a grande questão. Aliás, eu adoraria que essa fosse a grande questão das eleições no Brasil.
3: Claro, não é? Claro.
1: Porque, vamos lá, se a gente pegar 1980, a produtividade média trabalhadora brasileira era mais ou menos 45% da produtividade trabalhadora americana. 40 e poucos anos depois é um quarto, é 25%. Então nós caímos.
3: Andamos para trás.
1: A Coreia do Sul é o contrário. Então é um X, assim, o Brasil foi indo para baixo, a gente foi indo... Né? E qual é o pacote Caiado, né? Para reverter isso? Produtividade é algo muito complexo, não tem bala de prata, é um monte de coisa. Né? Mas acho que o que se espera de um presidente da República é propor um projeto para o país que realmente reverta essa situação, que é histórica. Né? Qual é a visão Ronaldo Caiado sobre produtividade no Brasil, médio prazo, longo prazo, para reverter essa situação?
5: Olha, você colocou uma coisa boa. Por exemplo, interessante, a Noruega sobrepôs os americanos. A Noruega hoje, a hora trabalhada, cresce 90 dólares ao PIB do país. O Brasil é 19 dólares, tá certo? Os Estados Unidos é o segundo lugar entre hora trabalhada, PIB, acréscimo a PIB de cada um dos países, tá certo? O Brasil está lá pelo 25º lugar em relação ao acréscimo hora trabalhada. Então, essa realidade que você colocou, o diagnóstico está feito. Veja bem, qual foi a preocupação do Ronaldo Caiado quando chegou ao governo? Eu sou um médico, fui professor. Certo? Você não pode imaginar, eu sou o primeiro lugar no Brasil na educação. Primeiro lugar no Brasil. Eu sou uma pessoa que dou aula para meus alunos. Eu vejo meus alunos, eu olho meus colégios. Eu me preocupo em não ter evasão escolar. Eu me preocupo em ter uma sala de aula digna para o jovem, laboratório de física, química, biologia, informática, robótica. Eu quero ter uma alimentação de qualidade, meus jovens, todos eles bem fardados ali no sentido de ter todos os seus uniformes. Um Chromebook do Google desde o nono ano do ensino fundamental até o terceiro ano do ensino médio. Prêmios sucessivos aos colégios que se destacam mais nas notas no Enem. Isso tudo diretamente, o governador tratando diretamente com esses jovens. Quando eu cheguei ao governo de Goiás, eu tinha 1.073 jovens condenados, tá certo? Por crimes e tráfico de drogas. 1.073. Por quê? porque hoje você tem que preocupar, você me perguntou isso, eu vou lhe dizer. Sabe quanto é que, é hoje esse percentual no Rio de Janeiro, nos estados, no interior desse estado do Nordeste? É quase a totalidade da juventude, porque lá o jovem só tem esperança de vencer na vida se ele for do narcotráfico. E lá ele vai ter a melhor namorada, o melhor carro, a melhor moto, a melhor roupa. Então, em Goiás tinha 1.073 jovens condenados. Sabe quanto eu entreguei o governo agora para o meu vice-governador? 168 jovens. Veja bem, é isso que é segurança. Mas num país que você tem o MC Pose e o Oruan como líder da juventude, você não tem como criar esse país. Então você nunca vai sair dessa melhoria se você não investir em educação, profissionalização no ensino médio, maciço, aí dando um conceito de não de formar analfabetos funcionais, mas de formar pessoas que tenham a capacidade de sair do ensino fundamental, chegar no ensino médio, ou um bom profissional, ou entrar numa faculdade que não seja essa picaretagem que tem hoje no Brasil, que muitas universidades são verdadeiras betes, tá certo? Registradas também pela universidade, pelo Ministério da Educação. Porque cobram ali um valor e não dão aos jovens aquela formação que tem. Então o remédio para isso é um só, é você educar que essas pessoas vão sair. O que que o Lula construiu? Três gerações de dependentes do governo. Esse ciclo, eu quebrei ele em Goiás. As pessoas saem da condição lá de dependente de uma bolsa do governo e está ganhando o dinheiro dele. Essa é a verdade. Mas isso aí, se você não cuidar do jovem, esse ciclo de pessoas vai cada vez mais aumentando. É isso que o Lula tem feito no governo dele.
4: Governador, exatamente. Falando de programa de governo para assuntos bastante populares, o senhor citou aí os programas de transferência de renda, eu vou só citar que recentemente nós recebemos aqui no Canal Livre o pré-candidato, ex-governador de Minas, Romeu Zema, que foi muito direto nas opiniões dele, inclusive de assuntos de grande interesse popular, chegou a dizer que não, se ele chegar ao governo, ele não vai dar aumento real de salário mínimo, que isso é uma questão de mercado. Então eu queria pedir a opinião do senhor, muito objetiva, a sua posição muito objetiva sobre vinculação de aposentadoria a salário mínimo, Bolsa Família e escala de trabalho 6x1. Qual é o seu projeto para esses três temas, sua posição?
5: Em primeiro lugar, não vou tirar essa prerrogativa do aposentado.
4: Segue vinculado ao mínimo.
5: Não vou, de maneira nenhuma, enfrentar o que seja 5x2 já foi aprovado hoje.
4: O senhor é favorável?
5: Mas... E você tem dúvidas se essa matéria foi discutida? Está aí. Agora, o que é que tem lá no Senado hoje sendo debatido? Também aquilo que vai prevalecer. A mediocridade não vai prevalecer. Por hora trabalhada. Certo? O senador Rogério Marinho acaba de apresentar um projeto de lei sobre hora trabalhada. Aí sim, aí é você tirar o país do analógico e trazê-lo para a modernidade.
4: Tá,
5: então se a pessoa quiser CLT, fica no CLT. A pessoa quiser ir para a hora trabalhada, vai para a hora trabalhada.
4: CLT,
5: você não precisa escolher um ou outro. Você deixa os dois. O que vai crescer, o que o jovem quer hoje, não é ser CLT. O jovem quer hoje é a hora trabalhada. Não é certo? Essa é a grande verdade. Agora, por que que eu vou poder fazer isso? Só por quê? Porque aí eu vou desenvolver as potencialidades do Brasil. Eu vou gerar riqueza. Ao invés de eu ter que enfiar a mão no bolso do cidadão que está ali, atrás dessa câmara, tá certo? Em 34%. De imposto no bolso dele, que está ali, aquele cinegrafista, tá bom? Eu vou saber fazer o que todos os países da América Latina estão, mas sem ter as riquezas brasileiras. Eu tenho o potencial de crescer o Brasil como ninguém. Eu tenho o melhor território, três safras ano, eu tenho os minerais críticos do mundo, que todos dependem do Brasil, e eu tenho uma potencialidade de crescimento hoje em apoio à inteligência artificial, em apoio cada vez mais à profissionalização do meu povo. Então, minha filha, você só eleva, tá certo, o padrão do país se você distribui renda, se você distribui riqueza. E como é que você distribui riqueza? Pelo conhecimento. Conhecimento. Quem não tem preparo, não tem inteligência, fica vendendo para o Brasil e comprando tecnologia de ponta.
1: Complementando, o governador, no tema da reforma da Previdência, eu entendo perfeitamente, quer dizer, não desvincular a previdência, o benefício previdenciário, sim, do salário mínimo.
5: Sim.
1: Perfeito. Mas a previdência no Brasil, como um todo, ela tem mais de 400 bilhões de déficit.
5: Sim, eu sei.
1: Então, alguma reforma vai ter que ser feita, né?
5: Sim, mas...
1: Por onde é que vai essa reforma?
5: Uma coisa é você fazer uma reforma, outra coisa é você falar que você não vai vincular. São coisas distintas, tá certo? A reforma foi feita no governo do Bolsonaro, tá certo? Agora, você tem uma previdência anterior e você tem hoje uma nova previdência dos que estão entrando dentro de um outro sistema, tá certo? Que aquilo é repassado para uma poupança direta dele. Então, são dois momentos da previdência no Brasil. Tá certo? Então, esses assuntos, eles terão tranquilamente. O que você vai fazer, você não precisa dizer que você vai, olha, eu vou ameaçar que eu vou acabar com isso. Não, você vai mostrar para o cidadão que ao invés de ele estar recebendo aquilo ali, tá certo? Ele vai ter uma atividade digna na vida dele. Em um país igual o Brasil, que você tem todas as alternativas para fornecer para essas pessoas, e você vai ficar vivendo num país onde você quer colocar as pessoas dependentes da máquina do Estado. Quer dizer, você está acabando, destruindo com a potencialidade brasileira de um país que perdeu o bônus demográfico. Hoje nós somos um país envelhecido. E com essa cultura aí, cada vez mais sobrecarregando gastos na saúde, cada vez mais impondo dificuldades também na manutenção da vida dos idosos no Brasil. Então você tem que despertar o Brasil para entrar na área de minerais críticos e de inteligência artificial. Ao invés de eu comprar em Goiás, ao invés de eu comprar ônibus com bateria de asiático, eu desenvolvi o biometano e minha frota hoje está circulando com biometano. Hoje eu vou receber em Caxias do Sul uma homenagem, tá certo? Vou receber uma homenagem em Caxias do Sul por ser a primeira capital do Brasil com produção de energia da minha própria estado ali dentro. Quais são as fontes energéticas brasileiras? Por que um problema no Estreito de Hormuz tem que comprometer minha safra no Brasil, que eu não tenho aqui cloreto de potássio, eu não tenho fósforo, eu não tenho ureia, eu não tenho amônia. Tudo isso podia ter sido desenvolvido no Brasil. Onde é que está? Onde é que estão os projetos estruturantes do Brasil? Não se governa para 4 anos, não. Eu vou governar para 80 anos. Eu vou governar para deixar o dobro de projetos estruturados para nós poder mostrar que o Brasil tem chance, desde que tenha uma outra cabeça governando o país.
2: Antes da gente voltar a essas questões que podem ser o seu governo, tem uma questão desta semana, e o senhor já falou várias vezes aqui de crime organizado e fez, sim, críticas ao PT, que é a questão do BK Bank.
5: Certo.
2: Né? Que o PT, inclusive, está pedindo à Polícia Federal que investigue o seu governo em Goiás. O senhor falou que não tem mácula e tal. Isso não vai ser uma mácula? Como é que vai ser tratado disso na campanha?
4: É só para explicar para o nosso público, governador, que esse BK Bank é uma fintech, que os programas sociais do estado de Goiás foram pagos por ela, né?
5: Aqui, ó, é importante aqui, olha aqui. Pessoal, tem como focar aqui, fazendo um favor? Vamos focar bem aqui. Olha aqui,
2: é uma certidão do Banco Central.
5: Certidão do Banco Central do Brasil, tá certo? E veja bem, por que que nós retiramos ela de Goiás em 2024? Por favor, leia ela. Hã? Em 2024, ela não tinha capacidade de poder fazer as entregas que nós fizemos. Mas ela estava lá, no estado de Goiás, com todas as certidões. Essa mesma empresa, tá certo? Que aquele deputado lá do Rio de Janeiro apresentou esse requerimento, o
2: Lindbergh Farias.
5: Lindbergh Farias. Eu disse que eu não levei muito a sério a denúncia dele, até porque nós sabemos que ele, quando ele apresenta um documento, é obrigado a apresentar ali, tá certo? O atestado que ele fez ali, o exame, tá certo? Antidoping, tá bom? Porque então, essa verdade situação, é que nós conhecemos
2: essa a trajetória situação, a partir dele. Dessa certidão do Banco Central, ele deixa tranquilo para o debate que vai vir pela frente.
5: Deixa eu continuar a conversa, não é isso não, não me deixa tranquilo, não, calma lá. Você, como governador do estado, você exige todas as certidões da empresa, ela te entrega. Quem é que tem a condição? Por que que essa mesma certidão aqui, ele faz, presta serviço até hoje, eu prestou até 2024, e no SERPRO e nos Correios que ele prestou até agora? Hein? Vem cá, o que é que o SERPRO é? É um órgão de quem? De
2: Governo
5: Goiás?
2: Federal. Hã? Governo Federal.
5: E os Correios?
2: Governo Federal.
5: Hã?
2: Governo Federal.
5: É, então, tudo bem. Então, vem cá. Qual é a ferramenta que você tem, você como governador do estado, qual a ferramenta que você tem para saber se o sócio de uma empresa que você contrata todas, hã? Se ele está ou não ligado ao narcotráfico? Qual? Nenhuma. Agora, o governo federal tem o COAF. Por que que ele não denunciou isso? Porque quando eu falo para você que o PT é conivente com o narcotráfico, é porque o COAF não usa nenhuma ferramenta para denunciar quais são as pessoas que estão ali realmente usando a fintechs para esquentar dinheiro. O governo federal podia ter feito isso aí, ó. Por que que não fez? Por que que eles não cancelaram essa autorização?
2: O senhor vira o jogo, então?
5: Não na questão de virar o jogo, não. Não, é porque o governo...
2: No sentido de, a denúncia sai do senhor, que estão pedindo lógico, investigação, lógico. E o senhor vai pedir investigação para a Polícia Federal em tá cima bem. Desses dados.
5: Não, mas está aí.
2: Sim.
5: Está mas... aí. Está certo? Tá aí. Eu trouxe... Porque imagina bem, eu estava saindo lá, eu falei, rapaz, busca aquele, me dá uma cópia daquela certidão do Banco Central, que essa matéria deve ir. Está aí. Mostrar o seguinte, meu amigo, não existe hipótese de atingir Caiado com 40 anos de vida, com envolvimento em bandalheira. A minha vida, ela é muito super. A minha história de vida, tá certo? Não chega a esse nível. Faço parte do PT. Eu não convivo com essas bandalheiras. Eu fiz a minha vida por profissão e por mérito próprio. Eu nunca me envolvi nisso aí. Agora, isto mostra o quanto o governo federal está envolvido em acobertar as fintechs. Que você tem. Por que que não denuncia? Eu pedi várias vezes. Se você olhar a emenda constitucional que o Caiado apresentou, lógico, pedido que os senadores apresentassem, que eu não tenho mais condição, que eu era governador do Estado, o que está lá na PEC que eu pedi? Que nós pudéssemos ter acesso ao COAF. Nós não temos acesso ao COAF, tá certo? É algo que eu vou apresentar na mudança minha. Vai ter acesso ao COAF qualquer secretário de Segurança Pública e governador de Estado que assim solicitar imediatamente, eu darei a resposta.
4: Agora...
5: Aí, por que que Goiás... que eu não tenho as ferramentas para identificar se eles são envolvidos no PCC, e por que que o governo federal, que tem as ferramentas do COAF, ele estava no SERPRO e estava nos Correios até no dia da operação? Hein, Felipe? Hã? E aí?
2: E segue lá.
5: Hã?
2: E segue lá.
5: E segue lá. Não, não. Aí, a hora que é a operação carbono, aí eles cancelaram.
1: Verdade,
5: tá certo. O meu havia sido cancelado um ano antes. Mas você vai perguntar, Macado, você cancelou por quê? Eu cancelei porque eles não estavam sendo eficientes.
4: Cancelou e mudou as regras, né, governador?
5: Como?
4: Cancelou e mudou as regras, porque a fintech, que é essa que é acusada de ter, de participar de lavagem de dinheiro para o crime organizado, tinha um percentual maior do que a que está agora.
5: Não, mas isso não é uma
4: regra. Ela ganhou quanto?
5: Isso é questão da pessoa se credencia para fazer o serviço. As outras que se credenciaram por um preço menor. E mostraram mais eficiência.
4: Só para a gente saber o montante disso, quanto a BK Bank, que é essa fintech que é suspeita de lavar dinheiro do crime organizado e que recebia um percentual do repasse de programas sociais do Estado de Goiás para a população?
5: Não, não recebia do Estado de Goiás.
4: Quando a pessoa que recebia o benefício social fazia as compras, sim, os comerciantes pagavam uma taxa.
5: Sim.
4: E uma boa parte dessa taxa, uma parte ia para o governo, a outra parte, sim, ia para essa fintech, perfeito, que é suspeita de lavagem de dinheiro. Claro. É que a gente começou a falar de um tema que talvez as pessoas que estão assistindo não estão acompanhando. Por isso é minha preocupação de entender. Essa fintech que recebia esse percentual,
5: certo,
4: das pessoas que ganhavam benefício, certo, social, essa fintech ganhou tanto. Quanto?
5: Não
4: durante
5: sei.
4: Os seus mandatos?
5: Não sei.
2: Se fala em
5: 1,2. Aí teria que. Aí você pode pedir, eu posso pedir uma avaliação. Mas como é que eu vou saber um dado desse? Eu tenho, em Goiás, eu tenho 800 mil beneficiários. Certo? Eu tenho mães de Goiás, eu tenho bolsa estudo, eu tenho apoio à pessoa idosa, eu tenho aluguel social, eu tenho programa de uniforme, eu tenho todos eles. Eu posso mandar para você. Agora. O que é importante, eu acho que a sociedade tem que entender aqui, é uma coisa só. Olha, tem uma empresa que está lá. Quem é o responsável por fazer o saneamento dessas empresas? Quem? Hã? É o governador, que não tem o COAF? Ou é o Ministério da Fazenda, junto com a Receita Federal, e o COAF, que tem que apresentar quais são as empresas? Tanto é que eu pedi ao atual governador do Estado, tá certo? Isso eu já fiz anteriormente, mandar a lista de todas as empresas que têm contrato com o Estado de Goiás, mandar a lista para o COAF. Porque eu lhe pergunto, você fez uma pergunta aqui, e a que entrou? Hã? E a que entrou? E a que presta serviço para outros estados?
4: O que o senhor está dizendo é que não tem como o senhor saber se é...
5: Mas lógico que não tem, Você é governador, você vai saber como. A pessoa vai lá, apresenta para você as certidões. Cumpre aquilo que a lei determina para ele se registrar como ali uma empresa de atividade com as letras em negrito do Banco Central. As letras, isso aí não é que fui eu que bati, foi o Banco Central que mandou. Tá certo? Totalmente liberada para essas finalidades aí, de cumprir essas finalidades financeiras. Então, isso está aqui. Tá certo? Está aqui colocado. Negrito, aqui, ó. Autorizada em atividade, instituição de pagamento. Olha aqui, tá bom? Então você tem tudo isso. Quem é que passa isso aqui para o governador? É o Banco Central. Então, como é que você vai responsabilizar o Estado, sendo que ele mesmo tinha lá dentro dos Correios e do CEP, ali, os contratos bilhões de vezes mais volumosos do que com Goiás? Mas é lógico que isso tem um objetivo. Eles estão vendo que eu vou derrotar o Lula. Porque eu disse a você no início, a disputa é moral. A disputa é moral. Eles não têm como me atingir nisso aí.
1: Governador, deixa eu...
5: Agora, esse aqui é para mostrar o quanto o PT é guarda-costa do crime organizado no Brasil.
1: Governador, um ponto importante, eu acho que na agenda brasileira, talvez não é diretamente, ou pelo menos exclusivamente, responsabilidade do presidente da República, o senhor se foi o primeiro, talvez, a dizer claramente que vai conceder uma anistia para os envolvidos todos aí no 8 de janeiro e assim por diante. Mas a pergunta, vamos lá, talvez não tenha resposta, tá? Mas como é que o senhor lida com isso? O que garante que o Supremo Tribunal Federal topa essa parada, né? No sentido que, bom, muita coisa que foi definida no âmbito executivo, no âmbito legislativo, o Supremo Tribunal reformou. Como é que faz? Recente, e eu queria perguntar isso para o senhor, como é que reequaciona esse tema democrático
5: segundos.
1: No Brasil? E mais, eu queria lhe perguntar especificamente, o Lula decretou na outra semana aqueles decretos de regulamentação das redes sociais, não é? Pela Agência Nacional de Proteção de Dados. Foi criticado muito em termos de possibilidade ou potencial censura no Brasil. Preocupação com a qual, aliás, eu compartilho. Qual é a sua visão, aliás, mesmo tema em relação à AGU, casos reconhecidos, inclusive, como jornalistas de censura. Qual é a sua posição? Como é que o senhor vai lidar com isso?
5: Olha, em primeiro lugar, você sabe que eu vivi grande parte da minha vida no Congresso Nacional. Eu não estaria falando uma coisa que não tivesse sustentação. Quando você, que eu estou aqui numa rede de televisão, eu estou falando para o Brasil todo, eu falo que no meu plano de governo estará lá um tratamento profilático para acabar a polarização no Brasil. Eu vou anistiar todos, fazer igual o Juscelino Kubitschek fez. Quando você apresenta isso num plano de governo, isso vem em forma plebiscitária. Ou seja, o eleitor está votando no caiado, sabendo que isso aí eu vou fazer, que eu vou mandar para ser terrorista as facções criminosas, que eu vou encaminhar reformas administrativas, trabalhistas, tudo mais. Nada disso está sendo omitido. A soberania do voto é maior do que qualquer poder constituído. Tá bem? Isso aí não se discute. Essa matéria é matéria que é matéria vencida. O voto supera qualquer outra interpretação de quem quer que seja. Tá bem? Então, está respondido a minha pergunta. Vamos ao segundo item para você. Você sabia que o Brasil não tem nenhuma legislação que regulamenta a inteligência artificial? Hã? Você sabia que o Brasil copia um modelo europeu que está sendo rejeitado pelo mundo? Até a Europa está mudando. Onde é uma estrutura montada para beneficiar escritórios para poder criminalizar todo o avanço da inteligência artificial no Brasil? Você sabia que Goiás já tem inteligência artificial, a modulação da inteligência artificial, a regra regulatória da inteligência artificial já sancionada por mim e reconhecida pelos os maiores, todas as pessoas da área da ciência, da tecnologia, da inovação no Brasil e no mundo, que nós temos uma proposta, uma lei de código aberto, que nós temos a condição de poder fazer as correções de acordo com alguns excessos que vêm, mas jamais penalizando a inteligência de quem criou aquela plataforma. Goiás tem a plataforma mais sofisticada hoje de combate ao crime organizado com inteligência artificial desenvolvida em Goiás. Nós temos um centro de excelência em inteligência artificial que presta serviço ao iFood, às seguradoras no Brasil e a várias outras empresas. Goiás tem uma lei de autoridade de minerais críticos no estado de Goiás, coisa que o governo federal não tem e queria criar uma terra Brás. Eu já tenho uma lei em Goiás que trata das riquezas minerais. Goiás já está fazendo uma radiografia do subsolo com tecnologia de fora para fazer uma radiografia até 400 metros de profundidade dos minerais que eu tenho no estado, tudo isso sendo zoneado. E o potencial de água que eu tenho no subsolo para fazer irrigação. Entenda, senhor, é só governar com trabalho, é só governar com capacidade. E é isso que falta no Brasil. Quando você fala por que a China está lá na frente, por que a Índia está lá na frente, é por isso. É falta de um presidente. Você muda o perfil de um país desde que você assuma. Agora, se você tiver para cobertar, irmão que está roubando, filho que está roubando, você que está roubando, não tem jeito, meu amigo.
3: Governador, o senhor citou o Congresso e o senhor conhece bem o Congresso e sabe que mudou tudo lá.
5: Sim.
3: A relação do Executivo com o Legislativo hoje no Brasil não tem nada a ver com o que era.
5: Nunca.
3: A questão da governabilidade hoje é um enigma.
5: Sim.
3: O poder que esse Congresso tem, inclusive as emendas estão aí no centro dessa discussão, é um negócio que concorre com as políticas públicas do governo que foi eleito para governar. Então, esse é um tremendo de um problema. Eu queria a sua opinião a esse respeito. Como é que o senhor vai montar a sua maioria, caso você se eleja, para poder governar? Como é que o senhor vai impor as suas ideias até para ser discutido no Congresso, quando o Congresso tem o poder que ele nunca teve e que é quase uma obstrução ao governo em alguns momentos? Mitre, como é que o senhor vê isso?
5: Mitre, por que você acabava de citar aqui que o Congresso debatia matéria, não tinha voto virtual, o debate era de conteúdo, era de aprovação de orçamento, era de fiscalização do governo, tá certo? E não era verdadeiro despachantes de emenda impositiva.
3: Isso.
5: Mas então, exatamente o que nós estamos discutindo. Vem cá, tem presidencialismo? Qual é o sistema? Qual é o sistema político brasileiro?
3: É um presidencialismo com cara de parlamentarismo.
5: Não, com cara de nada.
4: Presidencialismo
5: com cara
4: Congresso
5: de desordem
4: cheio de dinheiro.
5: Institucional, está ali o nosso cientista. É. Desordem institucional. O que pode levar a uma desobediência civil.
3: Exatamente.
5: Em decorrência desse fato.
2: A Constituição é parlamentarismo.
3: O senhor está concordando.
2: A nossa Constituição é parlamentarismo. Ela caminhava para o parlamentarismo.
5: Mas veja bem, mas o negócio todo é que você tem o presidencialismo por vontade popular.
2: Popular.
5: Então não são 513, 594, 81 senadores que vai mudar esse processo. Então vamos lá aos fatos. Tá certo? Você acha que um presidente da República, da mesma maneira, disse aí que eu vou... O Supremo, olha aqui, ó, eu tenho aprovação popular. Ô, deputados e senadores, olha, o projeto de governo é esse aqui. Olha, emenda impositiva só cabe aqui dentro. Ela não cabe fora nem um milímetro. Tá certo? Ela só cabe dentro do projeto do governo. Esse é o presidencialismo, meu amigo. Eu não abro mão de um milímetro.
3: Sim, mas se o Congresso pode não concordar com o presidente, aí como é que faz?
5: Peraí, meu amigo. Você tem a função de presidente da República. A função do legislativo mudou? Não mudou. Ela foi deformada. Diferente. Ela foi deformada. Essa mesma pergunta era feita a mim. O Caiado com as reformas. Com 10 meses de governo, ele vai ser caçado aqui em Goiás. Eu saí do governo com 88% de aprovação.
2: O governador já explodiu o horário e o Schiller está louco para
4: a mediadora desse debate aqui está com dificuldade, porque nosso tempo esgotou. Tem que ser, então, pinga-fogo com o governador.
1: Sai a aliança com o Romeu Zema ou não sai?
3: Então, deixa eu complementar.
4: E o senhor como vice do Zema?
5: Você pode saber que nós vamos continuar, mas você já viu que nós já pacificamos, né? Já demos o primeiro passo.
4: Mas pacificar o senhor vice?
3: Uma questãozinha, governador.
5: Não.
3: Daqui a oito dias, governador.
5: Nós estamos tudo assim, ninguém quer criar problema, vamos trabalhar.
3: Mas, governador,
5: e aí nós vamos
3: objetiva.
5: Continuar, mas num jeito mineiro. Você é mineira, você sabe como é que é. Você não come mingau enfiando a colher no meio do prato. Você come mingau é comendo pelas beiradas, entendeu?
3: Sim, governador.
5: É assim, então nós vamos fazer política desse jeito, comendo pelas beiradas, devagarzinho.
3: Completando, não governador, lá. O senhor tem um encontro marcado já com o Zema daqui a oito dias.
5: Não, vai ser antes. Mas porque segunda-feira tem o grande encontro, tá certo, do leite, que é a maior exposição do leite da América Latina, vai ser lá em Belo Horizonte. Eu acho que eu vou me encontrar com ele lá também.
3: Aproveita e acerta com ele.
5: Não, nós vamos estar conversando, essas coisas. Ô, Mito, você que é vivido, não existe essa coisa assim, ó. Você sabe como é que é? Tinha um cidadão, o seguinte.
4: É que eu e o Mitre...
5: Não tem jeito de contar, só um casinho, não.
4: Tinha um 15

0: Como é que vai ser um contra o outro? Vai ter mano a mano da direita. Sim. Vai ser para pergunta pacífica?
1: Não, mas
0: vai ser
1: a gente
0: bola
1: não sabe se vai ter um contra o outro.
2: Mas isso aí deixa chegar. Calma, você... É, cada coisa no seu tempo. Ó, cada degrau... Não,
0: mas os da direita vão pegar e vão ficar só trocando...
2: Figurinha?
1: Governador, olha, infelizmente, tempo esgotado.
2: Acabou mesmo,
1: acabou mesmo, governador.
2: Não tem jeito,
1: ainda,
2: hora,
1: não, ainda que eu e o Mitro, a gente gosta muito de caso, mas a gente, eu e o Mitro somos mineiros também, gostamos de respostas bem diretas.
2: Então,
1: gente,
2: lá.
1: Tinha muito assunto ainda, mas a gente vai ter outras oportunidades. Está confirmada a presença do governador, ex-governador de Goiás, pré-candidato pelo PSD, no debate da Band, primeiro debate, como é tradição, que abre, né, os debates na corrida à presidência da República, dia 16 de agosto, aqui na tela da Band.
2: Confirmadíssimo.
1: É isso aí.
2: Confirmadíssimo.
1: Estamos esperando o senhor.
2: Já vou estar em São Paulo dia 15, na véspera, já esperando.
1: Vou agradecer a presença do senhor aqui hoje. Teremos ainda outras oportunidades de falar e o debate da Band, como manda a tradição. O Canal Livre de hoje vai ficando por aqui. Muito obrigada aos meus colegas também que participaram com a gente desse debate. Obrigada, governador.
2: Muito obrigado, Adriana. Muito obrigado, Fernando. Tá certo? Júlio e Mitri e também o Felipe.
1: Ali.
2: Muito obrigado.
1: Tchau, tchau.
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8: Pesquisa mostra pela primeira vez que violência contra a mulher é o crime mais grave no país para a maioria das pessoas.
9: A ameaça de Israel de bombardear a capital do Líbano provoca fuga em massa. Donald Trump diz que o governo israelense e o Hezbollah concordaram em cessar os ataques.
8: Mulher é mordida por tubarão em praia no Recife e tem perna amputada. É o segundo caso em 2 dias no litoral do estado. Menino que também perdeu a perna permanece em estado grave.
9: Passageira morre ao cair de escada de avião durante desembarque no aeroporto de Congonhas, em São Paulo. Ela passou 2 dias internada.
8: As dúvidas na seleção depois do amistoso antes do embarque para a Copa. Quem pode ter cavado vaga no time titular?
9: João Fonseca empolga os amantes do tênis como seu primeiro técnico ainda aos 4 anos de idade. Amanhã ele tem mais um duelo, mais um passo para tentar repetir o feito de Guga e ganhar o Aberto da França.
10: Olá, boa noite para você.
9: Boa noite. A polícia de São Paulo investiga a morte de uma mulher num dos hotéis mais luxuosos do país. A turista americana tinha vindo ao Brasil para fazer uma cirurgia estética.
11: O corpo da turista foi achado por funcionários do Hotel Rosewood depois que a hóspede deixou de responder a ligações e mensagens. A investigação tenta esclarecer o que provocou a morte da artista visual e influenciadora digital Hilde Ann Lind, de 40 anos, também conhecida como Jerry Gogossian. No seu Instagram, com mais de 140 mil seguidores, ela comentava de forma bem-humorada sobre o mercado de arte. No quarto foram encontrados um copo caído no chão, uma garrafa vazia de vodka e diversos comprimidos espalhados sobre a cama. A Polícia Civil não encontrou sinais aparentes de violência e registrou o caso como morte suspeita. A americana chegou ao Brasil 3 semanas atrás. Segundo o boletim de ocorrência, um homem que se apresentou como cirurgião plástico dela procurou a gerência do hotel após não conseguir contato com a paciente. O médico relatou que ela veio ao país e realizou um procedimento estético. O mesmo cirurgião afirmou que dias antes precisou levá-la a uma unidade de pronto atendimento após um possível episódio de overdose e disse aos investigadores que a turista fazia uso de drogas. Na madrugada anterior à morte, segundo relatos, a americana e amigas estavam visivelmente embriagadas em um restaurante no complexo e tiveram um comportamento considerado inadequado, causando constrangimento a outros hóspedes. Agora, os laudos da perícia e os exames toxicológicos devem indicar se houve intoxicação por medicamentos.

0: álcool ou outras substâncias. O hotel, que é considerado um dos mais luxuosos do país e tem diárias que variam de 4 mil a 22 mil reais, informou que está colaborando com as investigações.
1: Uma mulher caiu dentro de um bueiro no Rio de Janeiro e o acidente aconteceu depois que bandidos tentaram roubar a tampa do bueiro.
2: Essa mulher andava tranquilamente mexendo no celular, até que ela pisa em um bueiro que estava com a tampa solta e é engolida para dentro do buraco. O caso aconteceu no Maracanã, zona norte do Rio. Esse outro ângulo mostra que a mulher ainda bate forte com o peito na tampa antes de cair. Do outro lado da rua, o motoboy que a deixou no endereço corre para ajudá-la. Ele retira a tampa do bueiro e chama outras pessoas para o socorro. Foi uma queda de 3 metros de altura. Em pouco tempo, moradores se reuniram para conseguir salvar a mulher. A vizinhança acionou o corpo de bombeiros, que usou equipamentos especiais para conseguir resgatar a vítima, que precisou ser imobilizada. O Frederico é vendedor de uma banca de jornal na rua onde a mulher caiu e ajudou no resgate.
3: Um motoqueiro que estava trazendo ela, que foi um rapaz muito rápido, muito sagaz, conseguiu já abrir o bueiro, pediu socorro para a gente.
2: A mulher foi levada a um hospital da região, onde permanece sob observação após ter lesões na cabeça e nos braços. Horas antes do acidente, dois criminosos foram flagrados tentando furtar a tampa do mesmo bueiro. Eles não conseguem e deixam a tampa solta. Instantes depois, eles ainda arrombaram uma banca de jornal e levaram mercadorias. Após o ocorrido, os agentes da prefeitura consertaram a tampa do bueiro, mas, segundo moradores, só reparos não evitam que novos casos aconteçam. E quem mora ou trabalha aqui na Tijuca conta que os furtos e os arrombamentos estão cada vez mais frequentes.
4: A gente chega de manhã, não sabe se o bar está aberto, arrombado, e a gente está trabalhando com medo.
5: Quando não é bueiro, é carro com vidro quebrado. Se deixar algum carro aqui na rua, pode ter certeza, uma hora ou outra vai ser arrombado o carro.
6: Os bombeiros encontraram hoje um corpo que pode ser do homem desaparecido depois de um acidente com jet ski no litoral de São Paulo. A confirmação só vai ser possível com o exame de DNA. Na semana passada, o colete de Jorge Pereira Bernardino já tinha sido localizado. A mulher que estava com ele foi resgatada com vida, depois de passar 2 dias à deriva. Bruna Damari já recebeu alta e se recupera em casa.
1: Ainda hoje, depois de goleada contra o Panamá, a seleção viaja esta noite para os Estados Unidos. Veja quem ganha espaço depois do amistoso e onde o Brasil precisa melhorar até a Copa do Mundo. É já, já. Agora um caso muito triste. Uma passageira morreu depois de cair da escada de um avião no aeroporto de Congonhas. O Igor Calian está ao vivo com a gente, tem os detalhes. Ela chegou a ser socorrida, mas não resistiu, né, Calian? Boa noite.
7: Infelizmente, viu, Adriano? Uma boa noite para você, para o Ineg e a todos. A gente está falando da Maria da Glória Pereira, de 72 anos. Ela estava desembarcando aqui no aeroporto de Congonhas, na capital paulista, de um voo que tinha partido do interior de São Paulo, da cidade de Ribeirão Preto. De acordo com informações do boletim de ocorrência, ela estava terminando já de desembarcar. Estava descendo as escadas, faltavam apenas 3 degraus, quando se desequilibrou e caiu. Inicialmente, então, ela recebeu atendimento de médicos que estavam nesse voo, como a gente acompanha agora nas imagens. Ela foi levada inicialmente para uma UPA, unidade de pronto atendimento, e só depois, com a chegada de parentes, então, que ela foi levada para um hospital, onde permaneceu internada até esta segunda-feira. Testemunhas disseram, então, que ela descia do avião, né, pela escada, obviamente, com uma bolsa no ombro, uma mala em uma das mãos e apoiando no corrimão com a outra. A Latam lamentou o ocorrido e disse seguir todos os protocolos previstos para esse tipo de situação. O caso foi registrado pela polícia como morte acidental e agora as causas serão apuradas. Eu volto com vocês.
6: Obrigado pelas informações. A polícia prendeu mais um torcedor do Palmeiras envolvido na emboscada que terminou com a morte de um torcedor do Cruzeiro em 2024. O suspeito entregou documentos falsos durante uma abordagem, mas foi identificado pelo sistema de reconhecimento facial do governo paulista. Na época do crime, um ônibus com torcedores do Cruzeiro foi atacado na rodovia Fernão Dias. 42 integrantes da torcida Mancha Verde foram identificados. 17 seguem foragidos.
8: O júri do caso em Riborel, no Rio de Janeiro, já dura 8 dias. De manhã, uma carreata na porta do tribunal pediu justiça pelo assassinato do menino de 4 anos. Hoje, terminaram de ser ouvidas as testemunhas, tanto de acusação quanto de defesa. Amanhã, a acusada, Monique Medeiros, mãe de Henri, deve depor. A expectativa é que o padrasto, Jairinho, acusado pelas agressões que levaram à morte do menino, seja o último a falar.
9: Está em liberdade o lutador que espancou um jovem dentro de uma quadra em Goiânia. O agressor já tinha histórico de violência. As imagens são fortes.
10: Ele tá agredindo
11: o outro. O homem dá um mata-leão no adolescente de 17 anos que desmaia. A esposa pede para que ele pare com as agressões. Antes de ir embora, o agressor dá um chute nas costas do garoto, que foi socorrido pela própria família. Meu Deus, cara! Em outro vídeo, o jovem aparece ferido no chão.
12: Matou seu amigo aqui, mano.
11: A confusão começou depois que o filho do lutador se desentendeu com a vítima enquanto jogavam futebol.
13: Foi um momento de muita angústia, amigos tentando reanimá-lo e ele inconsciente.
11: Familiares do jovem agredido alegam que Rafael, lutador de jiu-jitsu e muay thai, já era conhecido por se envolver em confusões, principalmente com crianças e adolescentes.
13: A conduta é a mesma, ele chega, dá o ar da graça, finge que está jogando um futebol, logo ele inventa um cenário para poder agredir.
11: Em audiência de custódia, o agressor alegou que os filhos dele teriam sido agredidos. Ele foi liberado com o uso de tornozeleira eletrônica. Está proibido de se aproximar da família da vítima, mas eles moram na mesma região. O lutador já tem passagem por agressão a outros 2 adolescentes.
13: Ele oferece, sim, risco à ordem pública. E meu filho está preso, com medo, totalmente abalado psicologicamente, cheio de lesões.
8: É claro, né? Depois de uma violência dessa, é um trauma, né? Horrível. Olha, uma ONG que pertence à produtora do filme sobre Jair Bolsonaro, o ex-presidente, foi alvo de buscas por suspeita de desvio de dinheiro público num contrato de mais de 100 milhões de reais com a Prefeitura de São Paulo.
9: O prefeito Ricardo Nunes nega irregularidades e fala em perseguição política.
14: Um contrato para instalar 5 mil pontos de Wi-Fi em bairros da periferia da maior cidade do país. O valor, 108 milhões de reais. O acordo entre a Prefeitura de São Paulo e o Instituto Conhecer Brasil levantou suspeitas da polícia. Essa ONG nunca atuou na área de informática ou transmissão de dados. O valor cobrado chama a atenção. Enquanto a estatal Prodan cobrava R$ 230 por ponto instalado, o ICB, segundo a polícia, está cobrando R$ 1.800. A Polícia Civil fez buscas na ONG e no prédio da Prefeitura de São Paulo. De acordo com a investigação, a Prefeitura adiantou R$ 26 milhões de reais para a ONG sem que nenhum serviço fosse prestado. A suspeita é de que esses valores tenham sido usados para financiar o filme Dark Horse, sobre o ex-presidente Jair Bolsonaro. Da previsão de 5 mil pontos de Wi-Fi, segundo a investigação, só 3.200 foram instalados. Além disso, a polícia investiga o suposto uso de notas fiscais frias para justificar os pagamentos, inclusive esta aqui, de mais de 700 mil reais, em que o ICB contrata e paga o próprio ICB para fazer o serviço. O Instituto Conhecer Brasil não comentou a operação. Em entrevista para a Band no dia 19 de maio, a presidente da ONG e dona da produtora responsável pelo filme, Karina Gama, garantiu que tinha capacidade para cumprir o contrato com a prefeitura.
15: Era um projeto social. E aí eu entrei pela capacidade técnica, apresentando documentos e validações, sendo pontuada.
14: O prefeito de São Paulo negou as irregularidades e qualquer relação entre a operação e o filme sobre Jair Bolsonaro.
16: Eu paguei por aquilo que a gente contratou, as pessoas estão tendo o serviço, não tem relação disso com o filme do Bolsonaro. Se a motivação, conforme vocês estão me dizendo, é por conta do filme, então estou indo atrás de um contrato com a prefeitura de 2024 por causa do filme, aí é grave. Aí é perseguição política.
14: O senador Flávio Bolsonaro também negou relação entre a operação e o filme sobre o pai. A prefeitura assinou novos aditivos com a ONG que fizeram os pagamentos subirem para quase 160 milhões de reais. A polícia pediu à justiça acesso a dados do COAF sobre as movimentações financeiras da ONG.
9: Depois de o Irã suspender as negociações de paz com os Estados Unidos por causa dos bombardeios israelenses no Líbano, Donald Trump disse que Israel e Hezbollah concordaram em cessar os ataques. Ele também afirmou que as conversas com os iranianos continuam.
12: A fuga em massa de moradores travou o trânsito ao redor de Beirute. Milhares de famílias deixaram suas casas às pressas, depois que Israel anunciou novos ataques contra áreas ligadas ao grupo islâmico Hezbollah, na capital libanesa. Horas antes, forças israelenses haviam divulgado imagens cinematográficas da tomada do castelo de Belfort, no sul do país. Com posição estratégica, no topo de uma montanha, a fortaleza medieval de 900 anos fica próximo à cidade de Nabatieh, reduto do Hezbollah. Em Tiro, também no sul, um hospital foi bombardeado. 6 pessoas morreram. O primeiro-ministro Benjamin Netanyahu alega estar protegendo o norte de Israel contra ameaças terroristas. Mas a escalada no conflito, que já deixou mais de 3.700 mortos no Líbano, atrapalha as conversas entre Estados Unidos e Irã. Durante a manhã, a mídia estatal iraniana anunciou a suspensão das negociações ao acusar Israel de violar o cessar-fogo que tinha sido acordado. Donald Trump reagiu. Disse que em uma conversa produtiva, Netanyahu concordou em não enviar tropas a Beirute. Da mesma forma, por meio de representantes de alto escalão, confirmou conversas com o Hezbollah e garantiu: Israel não os atacará e que eles não atacarão Israel. Em outra mensagem, declarou que as negociações com o Irã continuam em ritmo acelerado. Netanyahu respondeu que se o Hezbollah não parar, Israel vai atacar Beirute. E informou que, paralelamente, vai continuar operando conforme planejado no sul do Líbano. A troca de ameaças e as interrupções constantes no diálogo indireto reforçam a fragilidade das negociações entre Estados Unidos e Irã. O Irã afirma que as posições contraditórias americanas e os ataques israelenses no Líbano estão atrasando a diplomacia. O porta-voz do Ministério das Relações Exteriores do Irã foi enfático. O cessar-fogo no Líbano é parte de qualquer acordo final para pôr fim ao conflito no Oriente Médio.
8: Em meio ao recorde de feminicídios, os brasileiros consideram a violência contra a mulher o crime mais grave no país, superando assaltos e também o tráfico de drogas.
17: Mais de 4 mulheres assassinadas por dia nos últimos 2 anos. Este é o retrato da forma mais grave da violência de gênero no Brasil. Os feminicídios, que vitimaram quase 3 mil mulheres em 2024 e 2025. Pela primeira vez, os brasileiros consideraram a violência contra a mulher o crime mais grave no país. Foi a resposta de 61% dos entrevistados numa pesquisa realizada em abril. O resultado deixa para trás, com folga, crimes historicamente ligados à insegurança da população, como tráfico de drogas e assaltos.
18: A população entende que a violência doméstica não se dá mais no âmbito privado tão somente, mas também que ela começa a ser uma questão de Estado, de segurança pública, e que deve ser necessário políticas públicas.
17: Por outro lado, o levantamento revela que muitos comportamentos associados à violência ainda não são reconhecidos por parte da população. Quase metade dos entrevistados não considera violência impedir que a mulher saia sozinha ou controlar o dinheiro e as amizades dela. A pesquisa também reforça o quanto a violência está presente na vida das brasileiras. 3 a cada 4 disseram que já foram vítimas. 71% também responderam que o maior perigo não está na rua, mas em casa. Foi no apartamento onde morava em Canoas, na Grande Porto Alegre, que a enfermeira gaúcha Patrícia Rosa dos Santos foi encontrada morta. O marido dela, o médico André Batista, disse que a esposa tinha infartado, mas ela foi assassinada.
19: Ai, foi a maior tristeza do mundo, né? Porque ela morreu no apartamento dela, que ela conquistou, que ela construiu. Tipo, a Patrícia estava dormindo com um inimigo e não sabia.
8: jogada de um penhasco, arrastada pela marginal, espancada com 61 socos no elevador. Como esquecer os casos absurdos que ganharam as manchetes? Mas para cada caso chocante que a gente noticia aqui no Jornal da Band, existem outras milhares de mulheres que não se tornam notícia, mas viram estatística. Vítimas que morrem sem amparo. E outras tantas que vivem escondidas, como se elas fossem as criminosas, enquanto os bandidos dormem em paz. Noticiar tanta dor, tanta impunidade, gera muita angústia. Mas quando a gente vê que 61% dos brasileiros compreendem a gravidade da violência contra mulheres, entendemos que estamos no caminho certo. Juntos, estamos construindo um não coletivo à brutalidade. E isso traz esperança.
9: No litoral de Pernambuco, em 2 dias, 2 pessoas foram mordidas por tubarão. Um menino teve uma perna amputada ontem e hoje uma mulher também perdeu parte da perna. Nos 2 casos havia placas nas praias alertando para o risco dos tubarões.
20: Jonas é primo de Marcela Vitória de Lima Santos, de 19 anos. Foi ele quem a retirou da água após o ataque do tubarão.
21: Aí, cara, ela sofreu o ataque lá, me chamando, Jonas, ela me gritou, aí eu corri, ainda puxei ela e depois o pessoal me ajudou, levou pro calçadão, aí lá o bombeiro fez os primeiros socorros lá e socorreram. Até agora eu não sei nem onde que levaram ela.
20: O ataque aconteceu na tarde de hoje, na praia de Boa Viagem, no Recife. Estas imagens registradas por outros banhistas mostram o momento em que Marcela foi socorrida. A vítima perdeu parte da perna direita com a mordida do tubarão.
22: Pega um cinto de segurança, um cinto, alguma coisa.
20: A 100 metros do local do ataque, nossa reportagem encontrou este aviso para os banhistas. Marcela Vitória foi socorrida aqui para o Hospital da Restauração, no Recife, onde deu entrada no bloco cirúrgico. Esse foi o segundo incidente com tubarão, em 2 dias, em Pernambuco. Ontem, um menino de 11 anos foi mordido por um tubarão cabeça chata em uma praia de Jaboatão dos Guararapes, no Grande Recife. A criança foi mordida na mão e no quadril, levada para o Hospital da Restauração, no Recife, teve a perna amputada e segue internada em estado grave. No trecho onde o incidente aconteceu, há uma placa que alerta sobre o risco de ataques de tubarão. 24 foram registrados no local desde 1992.
8: Daqui a pouco, de jovem talento a ídolo do tênis, o mundo exalta o fenômeno João Fonseca, brasileiro de 19 anos, que avançou às quartas de final de Roland Garros. E as imagens impressionantes da explosão de uma fábrica de fogos de artifício em Malta, na Europa. É já, já.
23: Hora do esporte, a Lívia Nepomuceno já está aqui com a gente, claro, para falar da seleção brasileira depois da goleada contra o Panamá. Seleção embarcando daqui a pouco para os Estados Unidos, né, Lívia?
24: Agora todo mundo com passaporte na mão, Adriana. Uma ótima noite para vocês, uma ótima noite para você que está em casa. E é isso mesmo, de olho no relógio, a seleção embarca às 10 da noite rumo aos Estados Unidos. Torcedores se reuniram na porta do hotel onde estavam os jogadores e a comissão técnica no Rio de Janeiro. Eles foram dar uma força para a equipe antes da viagem rumo à grande batalha pelo Hexa. Do hotel, os jogadores seguiram para a sede da CBF, onde fizeram ali os últimos preparativos antes de seguir para o aeroporto do Galeão. Boa sorte à seleção. A seleção embarca depois de uma bela vitória no amistoso contra o Panamá. Mas será que convenceu todo mundo essa goleada? E as dúvidas que o Ancelotti tinha foram resolvidas ou elas aumentaram? A gente confere agora.
25: Mais de 72 mil pessoas no Maracanã. Adversário teoricamente mais tranquilo era vencer e convencer. E assim foi.
26: Empolgou. Pra mim, ela jogou como que não tinha jogado já faz muito tempo.
25: Carlo Ancelotti usou praticamente todos os jogadores disponíveis contra o Panamá. Foram 2 times totalmente diferentes em cada tempo. Começou com Alisson, Wesley, Bremer, Léo Pereira e Alexandro, Bruno Guimarães, Casemiro, Luiz Henrique, Matheus Cunha, Vini Júnior e Rafinha. O time inteiro mudou para o segundo tempo. E olha, parece que os teoricamente reservas empolgaram bem mais. Agora, há 10 dias do início da Copa, o desempenho dos jogadores nos amistosos pode ser decisivo?
0: Eu achei que os times do segundo tempo foi mais melhor do que o do primeiro.
25: O atacante Igor Thiago, que explodiu nessa temporada jogando o campeonato inglês, já é cotado por muitos para ser titular.
1: Fico muito feliz com todo o apoio dos companheiros de equipe, do treinador em mim.
2: Eu acho que o Igor Thiago tem pedido passagem.
25: Ancelotti também segue testando os goleiros.
3: Mais uma Copa, nós vamos entrar em mais uma Copa com dois goleiros que o Taffarel gosta, mas não estão correspondendo dentro de campo, então é perigoso.
25: Paquetá, uma das convocações mais criticadas, se saiu bem contra o Panamá.
4: No jogo de ontem, especificamente, para mim, o Paquetá mudou o jogo.
25: Para o próximo amistoso contra o Egito, no sábado, já nos Estados Unidos, a seleção conta com três reforços de peso. Os zagueiros Marquinhos, que é capitão da seleção, Gabriel Magalhães e o meia Gabriel Martinelli. Três peças que podem dar uma outra cara para o Brasil e deixar o time bem próximo do que deve ser o titular da Copa, que seria assim: Alisson, Wesley, Gabriel Magalhães, Marquinhos e Alexandro, Casemiro e Bruno Guimarães, Vini Júnior, Matheus Cunha, Rafinha e uma dúvida que só Ancelotti poderá responder.
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3: Sinal marcando 5 horas, alô São Paulo, bom dia Brasil. Folhinha virando na alvorada do outono, mas está com temperatura de inverno, hein? Nessa terça-feira, 2 de junho de 2026, temos 12 graus nesse momento aqui no Morumbi, com sensação de 11. Tá frio, viu gente? Leva uma blusa, um agasalho mais pesado, um cachecol, um gorrinho para se proteger, segue aquele conselho de mãe e saia bem agasalhado, porque hoje tá frio. A lua é cheia, vai mudar para minguante na próxima segunda somente, às 7 horas e 3 minutos. O sol vai nascer às 6h41, vamos ver se ele vai aparecer. Ontem apareceu, aquele sol de geladeira, né, que não esquenta nada. Vai se pôr às 17 horas e 27 minutos. Mas o mês de junho deve contar com chuva um pouco acima da média e temperaturas ainda mais baixas no centro-sul do país. Vamos acompanhar o que diz a Stephanie Toso.
4: O mês de junho marca o final do outono e a transição para o inverno de 2026. De acordo com os meteorologistas, a chegada mais frequente de massas de ar frio ao Brasil mantém as temperaturas baixas, especialmente em áreas do sul e do sudeste. Segundo a Climatempo, o sul deve concentrar episódios de frio mais intenso e a chuva será acima da média no Paraná. No sudeste e no centro-oeste, o tempo tende a ficar mais seco entre Minas e Espírito Santo e com a chuva um pouco acima da média entre Rio e São Paulo. Já a região norte e parte do nordeste ainda devem concentrar a chuva mais frequente entre áreas costeiras e no extremo norte do país. Junho também deve registrar episódios de friagem avançando sobre o Amazonas e o Acre. O fenômeno El Niño, caracterizado pelo aquecimento acima do normal no Oceano Pacífico Equatorial, está em desenvolvimento e é provável que o início do fenômeno seja oficializado durante a transição para o inverno.
3: Eu estava lendo ontem que vem duas frentes mais frias nesse mês de junho. Uma na segunda quinzena de junho e a outra na última semana do mês. Depois a gente pergunta isso para a Jade Ramos, do Instituto Climatempo. A falta de chuva continua como é comum, né, nessa época do ano, um tempo mais seco. E conferindo aqui a situação dos nossos reservatórios, a Sabesp divulga todos os dias às 9 da manhã os índices. O Alto Tietê já está com 50,8% somente de volume armazenado. O Cantareira com 40,2%. E o Guarapiranga, numa situação um pouco melhor, 77,6%. São os três maiores reservatórios, o que atende o maior número de pessoas no estado de São Paulo. Todo o sistema integrado opera hoje com 52,1%. Bem baixo o volume, então é preciso economizar. Mas também o pessoal está tomando menos banho, né? Com esse frio, né? Ailton Dias, você toma quantos banhos por dia? Eu sei que você tá mudo, mas fala, faz isso com sinal.
5: Só um agora.
3: E olhe lá, né?
5: 3 da tarde.
3: Só. É. Mas não é banho de gato, não, né? Não. Às 3 da tarde, quando tá um pouquinho mais quente, tá certo. Hoje é o Dia Nacional da Itália. Cadê a música italiana? Eu tenho isso. Aí! Dia Nacional da Itália e da Comunidade Italiana. Por quê? Lembra a proclamação da República Italiana através de um referendo institucional em 1946, no qual o povo foi chamado às urnas para escolher qual seria a forma de governo adotada pelo país após a Segunda Guerra Mundial. Lembra também a morte, em 1882, de Giuseppe Garibaldi, o herói dos dois mundos, responsável pela unificação italiana. Um abraço aí à grande comunidade italiana de São Paulo e do Brasil. A Itália que ficou fora da Copa do Mundo mais uma vez, né? Para tristeza dos italianos e dos seus descendentes, ou só dos torcedores, que é sempre gostoso ver a Itália na Copa do Mundo, azurra. Mas não foi dessa vez de novo. Essa vez, de novo, bateu na trave. Mas fazer o quê? Esperar a próxima Copa em 2030. Oi, Diogo Braga, muito bom dia a você. O que você tem para nos contar?
5: Muito bom dia, Silvânia. Bom dia aos ouvintes ligados aqui no Puro do Gato. Bom, os ouvintes já sabem que os jogos do Campeonato da Série A acabaram, então a gente não traz mais a rodada do Brasileirão. Agora o foco total é na Copa do Mundo. Mas, então, eu vou abrir aqui o destaque do esporte, mudando de esporte e indo pro tênis, porque o grande destaque hoje é o jogo do João Fonseca, quartas de final de Roland Garros. O João é o 28º do ranking, enfrenta o tcheco Mencik, que é o 26º jogo previsto para 3h15. A partir das 3h15, porque a gente já sabe aqui que Roland Garros e o tênis em geral sempre atrasam os jogos. Então essa é a previsão do jogo de hoje, do João Fonseca. Deixa eu pegar aqui os outros jogos de Roland Garros, que preciso separar os adversários, as outras quartas de final, além dele.
3: O Jodar e o Zverev jogam hoje às 9 da manhã.
5: O Jodar é o 27º, o Zverev é o 2º, 8h20. E amanhã tem o Berrettini contra o Arnaldi,
3: italiano.
5: Dois italianos, e o Coboli, também o italiano, pega o canadense Alger Aliassime. Os outros dois jogos aí das quartas de final de Roland Garros. Bom, ontem o Brasil embarcou rumo aos Estados Unidos, inclusive quando eu acompanhei o avião, umas 2 horas atrás, ainda não tinha saído nem do Brasil. Brasil! No Oceano Atlântico, rumo aos Estados Unidos, chegando lá em Nova York daqui algumas horas.
3: Vamos colocar o Flight Radar aí.
5: Eu tava acompanhando o Flight Radar da seleção brasileira.
3: Eu também tenho esse costume, Ailton Dias também, quando tá esperando algum voo,
5: pois,
3: né? Ficar acompanhando. É legal.
5: Ontem teve muita festa aqui dos torcedores lá no aeroporto do Galeão, no Rio de Janeiro, para despedir dos jogadores brasileiros que vão à Copa do Mundo enfrentar. Então, eles já chegam hoje já tem treino lá em Nova York. Dia 6 eles vão para Cleveland jogar contra o Egito, o último amistoso, e aí sim, dia 13, a grande estreia contra o Marrocos. E claro que a Bandeirantes já está, vai para lá, já está lá. Tem gente no Rio também que vai voltar e vai ter a cobertura completa para acompanhar o Brasil lá na Copa do Mundo. Uma curiosidade legal, Silvânia, é o recorde de convocados do Campeonato Brasileiro, viu? O Flamengo tem 9 convocados, Palmeiras 7, e isso todas as seleções, não só o Brasil, obviamente. Atlético Mineiro 4, Grêmio 2, Internacional 2, e aí vem com 1. Botafogo, Corinthians, Santos, São Paulo, Fluminense, Atlético Paranaense e Bragantino. Ontem, alguns destaques de jogos: a Ponte Preta empatou pela Série B com o Botafogo em 0x0. Hoje tem Fortaleza e Vitória às 9 horas da noite pela Copa do Nordeste. Esses os destaques do esporte.
6: E a seleção brasileira está a caminho dos Estados Unidos. Que hora chega o time Brasil nos Estados Unidos, Diogo Braga?
5: Eu vou confirmar o horário, Pedro. Eu estava falando agora para a Silvânia que eu estava vendo no Flight Radar que o avião não tinha saído do Brasil. Vamos ver onde ele está neste momento. Vamos ver se a gente acha aqui o avião da seleção brasileira no mapa, mas deve chegar aí na manhã de hoje já, e já tem treino hoje à tarde. Deve chegar por volta das 8, 9 da manhã lá nos Estados Unidos, e aí 7 da manhã, obrigado aí, ajudou com a informação, 7 da manhã, e já treina hoje em Nova York.
6: Esse é o Diogo Braga, que tá atento nas questões aí ligadas à seleção brasileira. Daqui a pouquinho tem o Pedro Coen, hoje No Sedon nós vamos lembrar mais um momento das coberturas da Bandeirantes, a única emissora que esteve em todas as Copas desde 1950 para cá. Estamos aquecendo o tamborim para a Copa do Mundo. Daqui a pouquinho tem a família Ancelotti, já que hoje é o dia da Itália, né? A família Ancelotti está chegando nos Estados Unidos.

0: É, o time Brasil que tá a caminho do Mundial. Daqui a pouquinho vamos falar mais de Copa do Mundo aqui na Bandeirantes, Silvânia.
1: Também nas efemérides, nós lembramos hoje, há 24 anos em 2002, a morte do jornalista Tim Lopes por traficantes do grupo de Elis Maluco no Rio de Janeiro. Ele que fazia reportagens em uma comunidade quando foi morto. Terça-feira, 2 de junho. Vamos continuar falando sobre o tempo, hein, Pedro Campos, ouvintes, porque uma cidade do Rio Grande do Sul vai ficar o ano inteiro de 2026 em alerta climático preventivo. Que é isso, Eduardo Oliveira?
2: A Prefeitura de Encantado emitiu um decreto que chamou de Estado de Alerta Climático Preventivo, válido para todo o ano de 2026, e se tornou o primeiro município do Rio Grande do Sul a adotar esse tipo de medida. O objetivo é acelerar ações de prevenção e preparação diante da possibilidade de novos eventos extremos, como chuvas intensas, enchentes e deslizamentos de terra. O decreto não representa a situação de emergência nem de calamidade pública, mas permite que o município amplie medidas de monitoramento, orientação às comunidades e intervenções em áreas consideradas de risco. Entre as ações previstas estão a instalação de equipamentos de alerta, melhorias na drenagem, divulgação de rotas de fuga e obras para reduzir o risco de movimentação de massa.
0: Seguimos com a nossa reportagem. Agora nós vamos para Minas Gerais, né? O Dan Abreu tem mais informações sobre um temporal que causou estragos em Minas. Fala, Dan.
3: As equipes da Força Tarefa seguem mobilizadas em Boa Esperança, no sul de Minas, dando continuidade às vistorias e à liberação de acessos nas áreas atingidas pelas fortes chuvas com granizo nesse fim de semana. Segundo o Corpo de Bombeiros, o temporal durou cerca de 30 minutos e provocou queda de árvores em vias públicas e na rodovia que liga Boa Esperança à Eliciné, onde aproximadamente 30 árvores interditaram a pista. Também foram registrados alagamentos e riscos de inundação. Ao todo, 15 imóveis foram atingidos, sendo 5 em estado crítico, deixando moradores desalojados.
1: São 5 horas e 12 minutos. O volume de água do maior manancial que abastece a região metropolitana de São Paulo volta a cair. Humberto Ferretti tem mais informações. Agora há pouco falei sobre os índices. Vamos ver o que o Humberto Ferretti tem para contar.
4: O nível do sistema Cantareira é o menor para essa época do ano desde a crise hídrica de 2014 e 2015. As represas iniciaram o mês de junho com 40,2% da capacidade. No começo de maio, o nível do Cantareira era maior, 42,4%. Os governos federal e estadual decidiram manter em junho um limite de retirada de água de 31 metros cúbicos por segundo. O Centro Nacional de Monitoramento e Alertas de Desastres Naturais avalia a situação do Cantareira como crítica. O órgão explica ainda que a provável ocorrência do fenômeno El Niño nos próximos meses pode provocar aumento de temperatura e atrasar o período de chuvas, o que mantém os especialistas em alerta.
0: Permanece internada em estado grave a mulher que perdeu parte da perna depois da mordida de um tubarão na praia de Boa Viagem, no Recife. Foi o segundo incidente do tipo no litoral de Pernambuco em menos de 24 horas. No domingo, um garoto de 11 anos também precisou amputar uma das pernas após ser atacado no mar em Jaboatão dos Guararapes. A criança foi mordida na mão e no quadril por um animal da espécie cabeça chata. Nos dois casos, haviam placas nas praias alertando os banhistas para o risco da presença de tubarões. Ontem, foi Jonas André, primo de Marcela Vitória Lima, de 19 anos, quem retirou a jovem da água. Ela já foi socorrida e está sem uma das pernas.
5: Aí, cara, ela sofreu um ataque lá, me chamando, Jonas, ela me gritou, aí eu corri, ainda puxei ela e depois o pessoal me ajudou. Levou pro calçadão, aí lá o bombeiro fez os primeiros socorros lá e socorreram. Até agora eu não sei nem onde que levaram ela.
0: Marcela Vitória foi levada para o Hospital da Restauração, no Recife, onde passou por cirurgia para contenção dos ferimentos. Desde o começo do ano, Pernambuco já soma 4 ataques de tubarões. Imagina o drama, né, da família. E o desespero na hora ali que a situação aconteceu, né? Muito preocupante essa história da presença de tubarões no litoral brasileiro. A gente tem conhecimento disso, é histórico, né? Principalmente lá na Praia de Boa Viagem, em Recife. Agora...
1: Parece que tem se tornado mais comuns, né?
0: É preciso fazer alguma coisa, né, Silvânia? Principalmente para alertar essas pessoas que não estão vendo a placa, sim, que não estão atentas à presença de tubarão por lá.
1: Essa jovem, a Marcela Vitória, tem apenas 19 anos e ela foi socorrida no primeiro momento por um médico que estava na praia, acompanhado da mãe, ia fazer uma caminhada. E aí ele viu que ela estava se debatendo, a jovem Marcela, no mar, né? Muita gente correu. E ele foi um dos primeiros a socorrê-la também, ajudar nos primeiros socorros aí. Mas, infelizmente, ela já saiu do mar sem a perna. Uma tragédia, uma tristeza, né? Bom, vamos continuar chamando os nossos repórteres. Às 5 horas e 15 minutos, marcou o quinto sinal. Tem a prisão convertida em preventiva. O motorista do caminhão envolvido no acidente que matou 16 pessoas da mesma família na Bahia. Verena Veloso.
6: Tem a prisão convertida em preventiva. O motorista do caminhão envolvido no acidente que matou 16 pessoas da mesma família em Santa Terezinha, no centro-norte da Bahia. Natural de Santa Catarina, Tauan Felipe Carlos, de 25 anos, continua no Hospital Regional de Santo Antônio de Jesus, no Recôncavo Baiano. Ele passou nesta sexta por audiência de custódia. Ao receber alta médica, deverá ser transferido para uma unidade prisional por determinação da justiça. O suspeito, autuado em flagrante, nega ter invadido a contramão no momento da batida com a van em que estavam as pessoas. Na decisão, a juíza Gabriele Pinheiro considerou os relatos de testemunhas e das equipes policiais que atenderam a ocorrência. Para a magistrada, há indícios de que o caminhão tenha invadido a pista contrária, circunstância que justificaria a manutenção da prisão preventiva para a garantia da ordem pública.
1: 5:16.
0: Será velada hoje a mulher que morreu após cair da escada do terminal de Congonhas, um acidente que aconteceu ontem que o Augusto Vale acompanhou para nós. Fala, Augusto.
7: A Latam, a concessionária responsável pelo aeroporto de Congonhas, na Zona Sul, lamenta a morte de uma passageira que caiu durante desembarque no terminal na semana passada. O caso aconteceu na sexta e ela faleceu no último domingo. A vítima estava no voo LA3785, que fazia o trajeto entre Ribeirão Preto, no interior, e a capital. Inicialmente, a idosa foi socorrida e encaminhada à UPA Jabaquara. Em seguida, ela foi transferida para o Hospital Oswaldo Cruz, onde não resistiu aos ferimentos. Em nota, a Latam informou que a passageira sofreu uma queda ao descer a escada da aeronave. A companhia afirmou que uma funcionária acompanhou todo o atendimento prestado à mulher até a chegada dos familiares. A ENA, que cuida do terminal, reforçou que ofereceu todo o atendimento médico necessário. Por fim, a concessionária lamenta a morte e presta condolências para amigos e familiares. A Secretaria de Segurança Pública disse que o caso foi registrado como morte suspeita.
1: 5:17, um exame de DNA deve confirmar se o corpo localizado pelas equipes de resgate é do homem que desapareceu após um passeio de moto aquática em Ilhabela. Vamos às informações da repórter da Band Vale FM, Isabela Valucas.
8: O corpo encontrado no mar em Ilhabela deu entrada no Instituto Médico Legal de Caraguatatuba no final do dia de ontem. O médico legista que fez o exame para constatar a causa da morte e realizar a identificação do corpo falou com a imprensa e explicou quais procedimentos foram realizados.
9: Porque realmente estava assim, difícil uma visualização da imagem dele. Estava em adiantado estado de decomposição e nós procedemos à retirada de algumas impressões digitais que foram possíveis, né, que vão ser remetidas para o departamento de identificação. E a gente tirou dentes também para poder fazer uma verificação com DNA, mas até então a gente não tem uma identificação assim, não está qualificada. É homem, do sexo masculino, tal, branco.
8: O médico legista também confirmou a causa da morte da vítima.
9: O resultado é para identificação, tá? Porque a gente está caracterizado que foi afogamento.
8: Segundo o médico legista, o corpo permanecerá no IML de Caraguatatuba até que o resultado da identificação seja emitido.
9: A gente faz a declaração de óbito, vai ficar como desconhecido até então, e depois, se a família vier e confirmar a identidade dele pelo GDL, aí a gente vai fornecer esse atestado de óbito para a família ou parentes da família.
8: A irmã de George se pronunciou nas redes sociais e escreveu, abre aspas, com o coração partido, comunico que meu irmão foi encontrado. Infelizmente, devido ao estado em que se encontra, a confirmação oficial ainda dependerá de exames de DNA e arcada dentária. Fecha aspas. As buscas pelo George, de acordo com o protocolo usual do GBMAR, teriam sido suspensas no último sábado. Após a manifestação da família da vítima nas redes sociais, as autoridades anunciaram que continuariam com as buscas pelo jovem. George estava desaparecido desde a noite de domingo, dia 24 de maio, quando saiu para um passeio de moto aquática. Agora, a família e a Polícia Civil aguardam os resultados dos exames de identificação.
0: 5 horas, 20 minutos da manhã, para você que está acompanhando a Bandeirantes, esse aqui é o pulo do gato de todas as manhãs, para você que está acordando agora, para levar os filhos para a escola, está se preparando para mais um dia de batente, tá frio em boa parte do país, hein? Você já ouviu mais cedo aqui a Stephanie Toso, daqui a pouquinho tem a Jade Ramos, tem também mais informações para você a respeito do que está no noticiário nesse dia 2 de junho de 2026. Lembrando a todos que também hoje, terça-feira, é o dia da participação do INSS aqui no Pulo do Gato. Daqui a pouquinho temos a doutora Vanessa Viduto respondendo dúvidas para vocês, dos nossos ouvintes, a respeito de questões que foram formuladas aqui para o programa. E para você participar, já sabe, é muito fácil.
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0: Manda sua mensagem para cá, como Washington Cristiano, Dr. Roberto Guastelli, o Guga de Ribeirão Pires, o Álvaro, que é de Pirassununga, e disse para você, Silvânia, sobre a brincadeira com o Ailton aí, que com esse frio ele toma banho de feijoada, rabo, orelha e pés.
1: É o banho de gato, né?
0: Abençoado e produtivo.
1: É, porque eu falei com o frio.
0: Diogo gostou do rabo aí, eu tenho
1: certeza.
0: Vai
1: colaborar com os reservatórios, e o Pedro Campos, que o pessoal tá tomando menos banho, né?
0: É. Muito frio também em Cajuru, aqui em São Paulo. 12 graus, hoje sem caminhada. Eugênio Elias...
1: É como aqui, então.
0: Disse que não vai sair nessa friaca, não. Milton Souza, de Caraguatatuba. Uma curiosidade, a represa de Paraibuna faz parte de algum sistema ou só abastece o Rio de Janeiro? Você sabe se Paraibuna faz sistema?
1: Eu preciso ver.
0: Represa de Paraibuna aí. Silvânia vai checar, que ela é especialista.
1: Não, não sou, não, mas vou procurar.
0: Ela que tem as informações dos mananciais. O Timóteo, que trouxe o ovo azul outro dia pra gente aqui, de Ferraz de Vasconcelos, que fica no Butantã, que é o miado. Não falou se vai viajar ou não, mas ele viaja todo dia. Ó o Kleber Mazelli aqui, ó, lá de Bragança Paulista.
11: Bom dia, Silvana Alves, Ayrton Dias, Pedro Campos, é o Kleber Mazelli de Bragança Paulista. A água é muito importante. Friozinho aqui em Bragança no começo, mas vamos escutar o melhor jornal e vamos pra piscina, depois tomar um belo banho. Todo dia, graças a Deus, gelado, quente, frio... Temos que se cuidar. A higiene é fundamental para a saúde do corpo e da alma e do espírito. Gratidão a todos. Boa semana.
1: Olha, Pedro, obrigada aí pelo nosso ouvinte. 5h22, a represa de Paraibuna atende vários municípios daqui do estado de São Paulo e alguns do Rio de Janeiro também. Tá? É, várias cidades ali do Vale do Paraíba, né? Onde fica localizado, e do estado do Rio. Não sei se eu acho aqui quais os municípios do Rio, mas fica
0: boa.
1: Aí. Então atende os dois.
0: Miado para nossa seleção. O Cezinha de Bilac, no interior de São Paulo, diz que estaremos na torcida. É isso aí, hein? Com muita informação aqui na Bandeirantes. Tem mais um pedido de miado aqui, ó. Para quem é esse aqui? Pro Jairo Guimarães. Ele tá em Penedo, lá nas Alagoas. Pede um miado para ele lá no Nordestão, querido. Aí, ó. O Timóteo já respondeu. Hoje vai para Jundiaí, pertinho. Não dá para reclamar, não, hein, o Timóteo. E amanhã vai para Itápolis. Aí já, aí já roda um pouquinho mais.
1: Itápolis eu conheço. Oh, minha mãe nasceu no Novo Horizonte, né, Pedro? Mas eu tenho parente em Itápolis também. Passei minha juventude lá. Nas férias.
0: Olha aí, olha.
1: De Itápolis, em Itápolis. Não, já falei isso aí, o Tom Dias. Não tô revelando nada.
0: Silvânia arrasou corações em Itápolis, lá na juventude, hein?
1: Não vem? Eles sempre adoram colocar palavras que eu não disse, né? Mas tá tudo bem.
0: Manda um miado pro... Manda o número do voo da seleção. O Oswaldo quer acompanhar aí, o Diogo. A informação é pública, né?
12: Pode falar?
0: Pode,
12: velho. ARN... 767, vou repetir, ARN 767, previsão de chegada 7h28 da manhã.
0: Horário local. Então, 7h28 lá de New Jersey, deve ser 8h28 daqui, se eu não estou enganado nas contas. Depois o Diogo confere aí para nós, porque eles estão uma hora para trás de nós. Então é isso aí, 8h e pouco da manhã. Na hora de começar o Jornal Gente, eles vão estar chegando lá nos Estados Unidos.
12: O voo, neste momento, está na República Dominicana, ali, passando pela República Dominicana.
0: Tá perto já.
1: Aos poucos eu vou conseguindo aqui mais informações sobre o reservatório de Paraibuna. Ah, é um dos principais responsáveis pelo abastecimento de água do estado do Rio de Janeiro. Mas localizado em São Paulo, regula a vazão do Rio Paraíba do Sul, que é a principal fonte de água para cerca de 16 milhões de pessoas na região metropolitana do Rio. O sistema de abastecimento do Rio é pelo reservatório então, do Paraíba, complexo composto por 4 grandes represas em cadeia. Paraibuna, que é o maior reservatório em volume, atua como principal regulador das águas da bacia. O reservatório de Santa Branca, que também fica em São Paulo. Jaguari, também em São Paulo. E o Funil, que fica em Itatiaia, no Rio de Janeiro.
0: Muito bem, Silvânia, miado também para Elia, para Yasmin, para Thalita, para Pietra. O Marco Saldanha tá pedindo no Jardim São Domingos, no Butantã. Pedro, frio pra caramba. Geraldo de Tarso, tá ligadinho também no Pulo do Gato, bom dia pra ele. O Vandi Faria, de Santa Fé do Sul, região noroeste de São Paulo. 16 graus por lá, e olha que lá costuma fazer calor, hein? Donizete Modesto, socorro, Circuito das Águas. Eu conheço bem, essa é a área que eu conheço. Olha lá, Diogo. Circuito das Águas é...
1: Águas de Lindóia, Serra Negra. Só cidade
0: Amparo,
1: bonita.
0: Amparo, só lugar legal lá. 12 graus de temperatura. Abração pro povo lá dessa região. É, pergunta sobre o INSS, vamos fazer. Já está anotado aqui para a doutora Vanessa Viduto. O Leucis Teixeira, lá direto de Uberaba, Minas Gerais, também na nossa escuta. Mais duas mensagens rapidinhas aqui para a gente ir para o nosso compromisso comercial.
10: Bom dia, Pedro Campos. Bom dia, Silvânia Alves. Bom dia a todos sintonizados na Rádio Bandeirantes. Reginaldo Tomás e Cesário Lange partiu trabalhar. 13 graus agora nesse momento. Um grande abraço a todos. Fiquem com Deus.
0: Valeu, Regis, pela sua mensagem. 5 horas e 26 minutos. 5h26 da manhã. Esse aqui é o Pulo do Gato. Bora, gente.
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3: Vou contar um segredo para vocês aqui do Pulo do Gato. Tem uma equipe aqui que eu não posso falar quem é, não posso dar nomes, mas tem uma equipe aqui que está acompanhando o Pulo do Gato nos bastidores. Equipe que será responsável pela elaboração e transmissão do Pulo do Gato em Santos. Porque ainda não tem a divulgação, mas eles já estão por aqui, olhando, trocando figurinhas conosco, porque eles não vêm aqui para aprender, eles também têm que ensinar para nós. Então é uma troca de profissionais do rádio e hoje nós estamos recebendo essa visita aqui durante a madrugada. Mas só posso falar em breve essas informações, porque ainda os detalhes estão sendo acertados. Mas é muito bom recebê-los aqui, sejam bem-vindos a Bandeirantes. E vamos contar muito com essa parceria para fortalecer ainda mais o time Bandeirantes no litoral. Nosso som vai chegar mais longe, melhor, com uma frequência para quem nos acompanha em Santos, Guarujá, Bertioga, toda essa faixa do litoral de São Paulo, tá bom? Então fica aí ligado, hein? Daqui a pouquinho, mais alguns dias, a gente conta para vocês essa novidade também. Silvânia, ontem nós recebemos a informação de um ouvinte que tem uma filha que mora em Malta. Malta é um pequeno país lá da Europa. E houve uma explosão numa fábrica de fogos de artifício. As imagens são impressionantes. E a Alessandra, que é a filha do ouvinte, mandou pra gente, por um pedido que foi feito pelo Diogo Braga, nosso produtor, informações a respeito de como é que tá a repercussão por lá, como é que foi presenciar esse dia absolutamente incomum no país de Malta. Fala, Alessandra!
4: Olá, bom dia. Meu nome é Alessandra Pimentel, eu moro aqui em Malta. E hoje de manhã a gente acordou 6:30 da manhã com um barulho ensurdecedor, paredes tremendo, a gente olhando na janela tentando entender o que aconteceu. A gente só conseguia ver uma fumaça muito grande no céu. E todo mundo correu para a rua, algumas propriedades com janelas quebradas. Quando a gente descobriu que tinha sido uma fábrica de fogos de artifício que explodiu numa proximidade de mais ou menos uns 4 quilômetros da minha residência. E aí a gente começou a receber as notícias, até entender o que estava acontecendo, pessoas achando que o prédio tinha desabado, outras pessoas cogitaram, meu Deus, será que a gente está sendo atacado aqui em Malta? E no fim, realmente foi uma explosão de uma fábrica de fogos de artifício numa região aqui mais no norte da ilha. E por enquanto, o que a gente tem de notícias aqui, graças a Deus, não teve nenhuma vítima. Tiveram 4 animais que faleceram, que estavam numa fazenda próxima na região. E algumas pessoas foram levadas para o hospital, mas pelo susto. Agora estão chegando aqui as notícias. Muitas propriedades que ficam naquele bairro janelas estouradas, estão agora, eles estão checando se abalou a estrutura.

0: dos prédios. Ontem a gente teve eleição aqui em Malta para primeiro-ministro e fogos de artifício fazem parte aqui da realidade de Malta.
1: Tá, obrigada, Alessandra, contando aí o que aconteceu, essa explosão em Malta. E sabe que aconteceu uma outra explosão no domingo, num prédio no nordeste de Mianmar, é um país da Ásia, supostamente armazenava explosivos. Essa explosão foi ainda mais grave, eram explosivos para mineração e a explosão matou mais de 45 pessoas, de acordo com as equipes de resgate e relatos de algumas mídias. Cerca de 70 outras pessoas ficaram feridas. A explosão ocorreu por volta do meio-dia, horário local, no município de Nankan, uma área localizada a 3 quilômetros ao sul da fronteira chinesa. Então, está aí outra explosão num local que armazenava fogos. Agora são 5h34, vamos para Brasília? Vitor Gomes já está na escuta. Bom dia, Vitor. Qual o destaque de hoje?
2: Muito bom dia, Silvânia, Pedro e aos nossos ouvintes. O destaque é a ocupação do centro administrativo do Distrito Federal por parte do poder público, viu? Esse é um grande imbróglio porque envolve Operação Lava Jato, ou construção feita por um consórcio público-privado, né, parceria ali, PPP, envolvendo ali a Odebrecht e outras empresas na época da Lava Jato. Depois de 12 anos, o governo do Distrito Federal diz que vai ocupar a área ali, o prédio público. A transferência foi anunciada pela governadora do Distrito Federal, Celina Leão, para tentar reduzir gastos com aluguéis dos prédios atualmente ocupados pelas pastas. A princípio, a Secretaria de Obras vai para lá, assim como a Governadoria e também a Casa Militar. O prédio foi construído em 2014 para concentrar toda a estrutura administrativa do governo. O centro administrativo permaneceu sem utilização pública por mais de uma década, tendo sido entregue sem alvará e estar devidamente finalizado. A mega estrutura do Centrade foi construída em uma área de 182 mil metros quadrados, equivalentes a aproximadamente 25 campos de futebol. Tem 16 prédios e fica na Avenida Elmo Cerejo, ao lado do Estádio Cerejão e da rodoviária de Taguatinga, região administrativa aqui do Distrito Federal. A promessa do governo, então, é ocupar essa área, né, para reduzir aí os gastos com aluguel de prédios, isso depois de 12 anos da inauguração. Volto com vocês.
1: Obrigada, Vitor. Bom trabalho para você. Agora são 5 horas e 36 minutos. A Maju Arruda Leite também está na escuta. Bom dia, Maju.
3: Oi, Silvânia, Pedro, bom dia a vocês, bom dia a todos. O foco aqui em São Paulo é um contrato entre a Prefeitura da Capital e o Instituto Conhecer Brasil. Um contrato que está na mira da Polícia Civil, sob investigação, e é um contrato para instalar 5 mil pontos de Wi-Fi em bairros da periferia dessa que é a maior cidade do país. O valor desse contrato, 108 milhões de reais. E por que levantou suspeitas da polícia? O primeiro indício é essa ONG, Instituto Conhecer Brasil, nunca atuou na área de informática ou transmissão de dados. E o valor cobrado chama atenção, porque enquanto a estatal, uma empresa da Prefeitura de São Paulo, Prodan, cobra em torno de R$ 230 por ponto instalado, o ICB, a ONG, segundo a polícia, está cobrando R$ 1.800. É a informação que consta no inquérito da Polícia Civil. Ontem houve uma operação da Polícia Civil para cumprir 8 mandados de busca e apreensão em endereços ligados à ONG, também no prédio da Prefeitura de São Paulo. De acordo com a investigação, a Prefeitura também adiantou 26 milhões de reais para essa ONG sem que nenhum serviço fosse prestado. E a suspeita é de que esses valores tenham sido usados para financiar o filme Dark Horse sobre o ex-presidente Jair Bolsonaro, que conta a trajetória do ex-presidente. Da previsão de 5 mil pontos de Wi-Fi, segundo a investigação, só 3.200 foram instalados. Além disso, também a polícia investiga o suposto uso de notas fiscais frias para justificar esses pagamentos, inclusive são informações que constam, então, nesse inquérito da Polícia Civil. A dona do Instituto Conhecer Brasil é a Karina Ferreira Gama, ela que é também dona da produtora responsável pelo filme. Ela deu uma entrevista para a Band no dia 19 de maio e garantiu que a empresa, que a ONG, tinha capacidade para cumprir o contrato com a prefeitura.
4: Era um projeto social. E aí eu entrei pela capacidade técnica, apresentando documentos e validações, sendo pontuada.
3: Paulo Ricardo Nunes também comentou sobre essa operação. Ele negou as irregularidades nesse contrato e qualquer relação entre a operação e o filme sobre Jair Bolsonaro.
5: Eu paguei por aquilo que a gente contratou, as pessoas estão tendo o serviço, não tem relação disso com o filme do Bolsonaro. Se a motivação, conforme vocês estão me dizendo, é por conta do filme, então estou indo atrás de um contrato com a prefeitura de 2024 para do filme, aí é grave, aí é perseguição política.
3: Quem também falou ontem foi o senador Flávio Bolsonaro, que negou relação entre a operação e o filme sobre o pai.
6: O que chegou bem, que foi o que a prefeitura publicou, o contrato foi 100% cumprido, nada de errado. E, inclusive, foi um contrato feito muito antes até de começar a ter alguma ideia de filme. Então, assim, em tese, não tem nada a ver com o filme. Eu não quero crer que esteja a polícia, uma parte da polícia esteja sendo usada para fins eleitoreiros, né? E usar uma operação como essa, não para ver se teve algum problema nesse contrato de Wi-Fi, mas para tentar, por uma via transversa, na chamada pescaria probatória, tentar encontrar alguma coisa que vá contra o filme do presidente Bolsonaro. Então, eu quero falar o seguinte, com muita tranquilidade e segurança. Não tem nada a ver com o filme isso.
3: Lembrando que esse contrato entre a prefeitura e essa ONG foi fechado em junho de 2024. A prefeitura assinou novos aditivos com essa ONG que fizeram os pagamentos subirem para quase 170 milhões de reais, ou melhor, 157 milhões de reais. E a polícia pediu à justiça também acesso a dados do COAF sobre as movimentações financeiras da ONG. E a prefeitura de São Paulo diz que colabora com as investigações em andamento e segue à disposição das autoridades. Volto com vocês.
1: Obrigada, Maju. São 5 horas e 41 minutos. O nosso ouvinte Alex manda informação de que a carga tombada no acesso para a rodovia Ayrton Senna, na Estrada Velha Guarulhos-São Miguel. Então o trânsito tá com problemas lá, ele mandou uma foto, bem complicada a situação. Tem problemas também na rodovia Raposo Tavares?
7: É isso, Silvânia, tem problema lá, sentido Marginal Pinheiros, ali bem embaixo do Rodoanel. E eu acabei de achar aqui no mapa do Google mais um problema, dessa vez na rodovia dos Bandeirantes, sentido São Paulo, ali na região de Cajamar. Tem também uma ocorrência, deixa eu ver se eu consigo achar o quilômetro ali. Não consegui localizar, mas na região do Cajamar tem problema, então se você puder pegar a Anhanguera, é o melhor caminho hoje.
8: Ó, Silvânia, hoje é dia da Itália, teve um terremoto lá na Itália. Nível 6.1. É, o Eduardo Chacanian tá mandando pra gente aqui essa informação. Costa Sul da Itália, hein? Daqui a pouquinho vamos atualizar as informações para quem está nos acompanhando.
1: A profundidade, que o mais importante é sempre a profundidade, né? Quando não é tão profundo, o estrago na superfície é maior.
8: A polícia, enquanto a Silvânia está buscando aí, a polícia de São Paulo está atrás de pistas para esclarecer a morte de uma mulher num dos hotéis mais luxuosos do país. A turista americana tinha vindo para o Brasil para fazer uma cirurgia estética. O repórter Rodrigo Hidalgo está conosco com as informações. Fala, Rodrigo.
9: Polícia investiga a morte de uma turista americana num dos hotéis mais luxuosos do Brasil. O corpo foi achado por funcionários do hotel Rosewood, em São Paulo, depois que a hóspede deixou de responder a ligações e mensagens. A investigação tenta esclarecer o que provocou a morte da artista visual e influenciadora digital Hilde Ann Lind, de 40 anos. Em seu Instagram, com mais de 140 mil seguidores, ela comentava de forma bem-humorada sobre o mercado de arte. No quarto, foram encontrados um copo caído no chão, uma garrafa vazia de vodka e diversos comprimidos espalhados sobre a cama, próximos ao corpo. A Polícia Civil não encontrou sinais aparentes de violência e registrou o caso como morte suspeita. A americana chegou ao Brasil 3 semanas atrás. Segundo o boletim de ocorrência, um homem que se apresentou como cirurgião plástico dela procurou a gerência do hotel após não conseguir contato com a paciente. O médico relatou que ela veio ao país e realizou um procedimento estético. O mesmo cirurgião afirmou que dias antes precisou levá-la a uma unidade de pronto atendimento após um possível episódio de overdose e disse aos investigadores que a turista fazia uso de drogas. Na madrugada anterior à morte, segundo relatos, a americana e amigas estavam visivelmente embriagadas em um restaurante do complexo e tiveram um comportamento considerado inadequado, causando constrangimento a outros hóspedes. Agora, os laudos da perícia e os exames toxicológicos devem indicar se houve intoxicação por medicamentos, álcool ou outras substâncias. O hotel, que é considerado um dos mais luxuosos do país e tem diárias que variam de R$ 4 mil a R$ 22 mil, informou que está colaborando com as investigações.
8: 5 horas e 44 minutos. Mistério ainda a respeito desse crime que a polícia vai desvendar. Certamente já tem algumas pistas aí, como o Rodrigo mostrou pra nós. O quinto sinal vai marcar 5 horas e 45 minutos. É hora do Diogo Braga trazer mais destaques pra você que acompanha o Pulo do Gato. Fala, Diogo.
7: Pedro, a polícia prende em flagrante um criminoso que estava com 21 celulares em posse, sem origem comprovada, no centro de São Paulo. A prisão aconteceu no último domingo. Os agentes estavam ali na região de Santa Efigênia quando encontraram um bandido em uma atitude suspeita. Ao abordarem ele, a equipe encontrou 3 celulares. 2 deles tinham queixa de furto ou roubo. E aí, esse criminoso levou os policiais até a residência onde ele estava, também na Santa Efigênia, e aí foram encontrados os outros 19 celulares, além de um computador e R$ 2.000 em espécie. O que chamou a atenção é que esse local que o criminoso levou os policiais já tinha sido anotado por policiais em outras ocorrências, também um local onde era armazenado esses celulares roubados. Agora, os aparelhos passaram por uma consulta para identificar e serem devolvidos aos verdadeiros donos, e o bandido foi preso em flagrante por receptação de celulares furtados ou roubados.
1: Obrigada, Diogo. A respeito do terremoto que atingiu hoje a região sul da Itália, de acordo com o Serviço Geológico dos Estados Unidos, foi de magnitude 6.2. O tremor aconteceu a uma profundidade de cerca de 250 quilômetros e não há informações sobre possíveis danos causados por ele até o momento. 5h46, vamos continuar a girar a nossa reportagem. Agora chegando o Felipe Macon, o julgamento do caso Henri Borel no Rio de Janeiro caminha para o 9º dia.
10: A mãe do menino Henri Borel, Monique Medeiros, deve ser ouvida nesta terça-feira no Tribunal do Júri do caso. Nesta segunda, foram ouvidas as últimas testemunhas de defesa dos réus no 8º dia de julgamento. Depois que forem encerradas as perguntas a Monique, o ex-vereador Jairinho será ouvido. Monique Medeiros e o padrasto do menino, Jairo Souza Santos Júnior, seguem presos e são réus por homicídio qualificado, tortura e coação no curso do processo. Jairinho é acusado de ser o autor das agressões que levaram à morte de Henri. O perito Jefferson Evangelista Correia foi chamado pela defesa de Jairinho. Antes, o médico Leonardo Tawil, também chamado pela defesa de Jairinho, prestou depoimento. O julgamento do caso já é o mais longo da história.
8: Dia tá clareando, hein, Silvana? Daqui a pouquinho. Vamos pro Rio de Janeiro. A polícia mira a quadrilha suspeita de desviar patrimônio milionário de empresário com câncer terminal no Rio de Janeiro. Mas tem cada um, hein? Tem pena aí que devia ser dobrada, viu, Clara Neri?
11: A Polícia Civil do Rio investiga um esquema que teria desviado uma herança milionária ao se aproveitar dos últimos dias de vida de um empresário com câncer em estágio terminal. Segundo as investigações, os suspeitos teriam assumido o controle de empresas que possuíam valores milionários a receber por meio de precatórios. As apurações também apontam indícios de fraude envolvendo o testamento do empresário. O documento teria sido elaborado e registrado apenas 2 horas antes da morte da vítima e colocava uma das investigadas como responsável pela administração da herança, pela condução do inventário e também como beneficiária dos bens deixados pelo empresário. Outro ponto investigado é a transferência de parte dos cerca de 38 milhões e 500 mil reais que o empresário tinha a receber por decisão judicial para escritórios de advocacia poucos dias antes da morte. A Polícia Civil afirma ainda que 7 dias após a morte da vítima, mais de 1 milhão e 100 mil reais teriam sido depositados na conta de uma das investigadas.
8: 5 horas e 48 minutos, esse é o Pulo do Gato, agradecendo a participação de todos que estão interagindo conosco, mandando mensagem aqui para o nosso WhatsApp. A participação do ouvinte é fundamental no Pulo do Gato, hein? O André de Itapetininga quer saber como é que ele faz para ter a música do Antelote, da Bandeirantes, a Tarantela aqui, essa aqui, ó. Antigamente a Silvânia Alves ficava com uma fita cassete ouvindo a rádio e apertava 2 botões, o rec e o play, para gravar. É verdade ou mentira?
1: Verdade. Nas...
8: E quando o locutor TDK, falava no meio, exatamente o que eu ia falar.
1: Eu não vou falar qual que era a rádio, né? Mas tinham várias rádios que tocavam. Isso a gente fazia pra música, né?
8: Sim.
1: E era fita TDK, BASF. Maxwell, né? Eram as melhores. Scott, a melhor era.
8: Quando você pegava no comecinho da música, então, aí você ficava feliz, né?
1: Ah, não, mas ficava o dia inteiro ouvindo rádio pra pegar, né? E depois ouvia 1000 vezes pra decorar a letra também, né? Quem nunca, né?
8: É.
1: Na vitrola, colocava a música 10 vezes pra pegar a letra.
8: Hoje não tem mais isso, não. Mas não. Vou quebrar o galho.
1: Ah, saudade
8: aqui.
1: Desse
8: vou
1: tempo.
8: Vou quebrar o galho,
1: viu?
8: Do André,
1: era bom,
8: aqui,
1: era bom.
8: Viu? Vou fazer algo bem mais fácil do que a Silvânia tinha que fazer para gravar as músicas que ela gostava.
1: Eu e boa parte dos nossos ouvintes, aposto que eles vão mandar, eu também fazia isso. Todo mundo fazia.
8: Todo mundo fazia, né? Eu aprendi até a editar depois para cortar esses negócios aí do... né?
1: Mas aí já era com fita de rolo, né?
8: Não, fita quando cassete.
1: Você fazia... Editar? Cassete. Editava?
8: Opa! Pegava, tinha aquele...
1: Cortava.
8: Sabe aquele aparelho que tinha duas fitas cassete?
1: Aí
8: você colocava uma pra rodar e a outra pra gravar.
1: Ah, sim.
8: Aí você botava pra gravar, botava um pausezinho assim e soltava.
1: Eu sou do tempo que os aparelhos ainda não tinham, né? 2 no mesmo.
8: Só tinha um, né?
1: Só tinha um. Depois veio, né? Aí na minha juventude já tinha, mas quando eu era menina...
8: Você gostava mais da fita cassete ou do CD?
1: Boa pergunta. Ah, não sei, as lembranças da fita cassete, né? O CD eu já tava trabalhando,
8: CD era
1: já
8: mais fácil, mano. Era só assim, pular a música, a fita cassete tinha que ir lá.
1: Mas dava também
8: corre,
1: problema também.
8: Solta um pouquinho pra ver.
1: Às vezes dava problema também.
8: E vídeo,
1: a fita
8: VHS.
1: Cassete, então, aí, quando enroscava a fita, aí pegava a caneta Bic, a tampa da caneta Bic era ótima pra isso.
8: Isso aqui, ó.
1: Ia lá, enrolava com a... Mil e uma utilidades da tampa da caneta Bic. Não, não vem falar que a gente é velho, não, Ailton Dias, porque você é da minha época também.
8: E o vídeo VHS também você
1: claro,
8: assistiu muito?
1: Claro, claro.
8: Quando enroscava a gente pegava... dentro também era mais difícil, né, o vídeo do que a fita.
1: É pra tirar a fita de lá.
8: Porque ele ficava dentro, né, assim, a fita você
1: E não tinha coisa de ser pirata, todo mundo alugava fita pirata na locadora, era assim, o filme saía no... No cinema, daqui a pouquinho já tinha fita pirata. E a gente assistia, não tinha problema nenhum. Tinha a guia das fitas disponíveis. Não eram só as fitas que eram oficiais, né? Os filmes que eram oficiais, lançamentos oficiais. Tinha de pirata também. Nossa, quantos eu assisti. Não
8: lembranças
1: tinha problema naquela
8: aqui.
1: Época.
8: É, não tinha. Lembranças aqui pra você no Pulo do Gato, hein? 5h51.

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1: Horas e 53 minutos. Neste momento, vamos lembrar o CEDOM, Centro de Documentação e Memória da Rádio Bandeirantes, mandado pelo jornalista Milton Parro, que está de férias. E nas férias dele, o Adriano Roveri separou o seguinte momento para relembrarmos. E vamos continuar no dia do Pentacampeonato Brasileiro. A entrevista do repórter Leandro Quesada com os jogadores Cafu e Ronaldo logo após a partida contra a Alemanha na final da Copa do Mundo de 2002, foi no dia 30 de junho de 2002. Vamos lá?
2: Tem sido muito bom. Deus me deu uma...
3: Ele merece por esses 2 anos e meio que ele sofreu. Parabéns.
4: Cafu, você naquele momento disse o quê? A quem você amava?
3: Minha esposa, Regina. Foi o momento que eu disse, Regina, eu te amo, não só você, como os nossos filhos também.
4: E o que passou pela sua cabeça ali, Cafu?
3: Alegria, felicidade de ter convivido com esses garotos aqui todo esse momento. Te amo, Rê.
4: Ronaldo, e você, quando deu aquele toquinho no segundo gol, aí você já imaginou que realmente faltavam poucos minutos para a glória?
2: Então, eu estava... O gol só veio coroar o meu trabalho, o trabalho de toda a seleção, do grupo. Enfim, eu trabalhei 2 anos e meio tentando recuperar dessa lesão, e hoje Deus reservou isso tudo aí para mim e para a seleção. Eu estou muito feliz dos gols, é importante o pentacampeonato que a gente conseguiu.
4: E quem te vem à memória, assim, em primeiro lugar, num momento como esse? A quem você dedicaria, homenagearia?
2: Olha, minha família, em primeiro lugar. Em seguida, o Filé, que me recuperou e que lutou comigo esses 2 anos e meio nessa recuperação, sem saber que a gente, 2 anos depois, estaria aqui. Eu agradeço a minha família e a ele.
4: E agora?
2: Agora é só comemorar.
1: 5h55 e muitos ouvintes querendo que você repita, Diogo Braga, o número do voo que está levando a seleção brasileira para os Estados Unidos.
5: Claro, um prazer. Vamos lá. ARN767. Vou repetir. ARN767. Só entrar no site flightradar24.com e aí você vai acompanhar o voo que saiu do Galeão. Destino a Nova York, deve chegar no horário local 7h28 da manhã, 8h28 aqui, horário de Brasília. Neste momento está ali na altura de Cuba, no mar, obviamente, mas ali na altura de Cuba.
1: 5h56.
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9: Hora do consultório do Pulo do Gato. Nós vamos acompanhar as informações do médico, Dr. Evaldo Stanislau, que está conosco todas as manhãs dando dicas aqui na Bandeirantes.
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10: Hoje o nosso assunto com o Dr. Evaldo é ebola.
11: Tem sido notícia o atual surto de ebola na África, inclusive com dois casos no Brasil que cogitaram a possibilidade da doença, mas foram descartados. A novidade dessa vez é que a cepa viral é nova, o vírus Bundibugyo, e tem se expandido com grande velocidade. Portanto, seria desejável que houvesse uma vacina, mas ainda não existe. Existem duas vacinas altamente eficazes para o vírus denominado Zaire, que são, porém, sem proteção cruzada ao novo vírus. A perspectiva é de que se desenvolvam vacinas a partir de plataformas vacinais conhecidas, e noticiou-se a fabricação de vacina de vetor viral, uma das soluções utilizadas na época da pandemia de Covid. O desenvolvimento está acelerado, mas dificilmente em tempo hábil para um processo mais amplo e completo, fortalecendo o caráter emergencial e a relevância das medidas de controle de surto por detecção e isolamento de casos. A ciência segue atenta. Fique bem e até a próxima.
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9: Quintinal vai marcar 6 horas da manhã. Atenção, rede! Agora vem aí o giro de notícias.
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0: 6 horas da manhã em ponto. Estamos ao vivo aqui no estúdio da Bandeirantes para você que nos acompanha nesse dia 2 de junho de 2026, terça-feira de muitas notícias. E uma que vem do noticiário internacional é que o escritório comercial dos Estados Unidos está propondo uma taxa de 25% às importações brasileiras. Vai voltar esse assunto, é? O órgão afirma que políticas do governo do Brasil sobre comércio digital, tarifas e desmatamento ilegal são consideradas injustas e passíveis de ação judicial. Nesse grupo, carne bovina, café, frutas e nozes, especiarias, petróleo e minérios metálicos estariam isentos de tarifas punitivas ao longo da programação. Mais detalhes e mais repercussão dessa notícia que saiu ontem à noite e já está repercutindo no Brasil e nos Estados Unidos.
1: A China considera todo o território brasileiro livre de febre aftosa sem vacinação. No ano passado, o Brasil tinha conseguido a mesma consideração por parte da Organização Mundial de Saúde Animal. Atualmente, 67 frigoríficos brasileiros estão habilitados para exportar carne aos chineses. Na semana passada, no entanto, a China suspendeu a importação de produtos de 5 unidades devido à presença de hormônio. Com o reconhecimento do Brasil livre de a febre aftosa sem vacinação, os produtores brasileiros esperam fortalecer o comércio com o país asiático.
0: Estão abertas as inscrições do concurso público para 200 vagas de alunos oficiais da Polícia Militar de São Paulo. A inscrição pode ser feita pelo site vunesp.com.br/PMES2602. Vou repetir para você anotar aí, ó. vunesp.com.br/PMES2602. O prazo vai até o dia 15 de julho. Boa sorte.
1: A Polícia de São Paulo vai analisar o material apreendido durante uma operação que mirou uma ONG que pertence à produtora do filme sobre Jair Bolsonaro. O Instituto Conhecer Brasil, que nunca atuou na área de informática ou transmissão de dados, é suspeito de desvio de dinheiro público num contrato de mais de 100 milhões de reais com a Prefeitura da capital paulista. O acordo firmado seria para instalar 5 mil pontos de Wi-Fi em bairros da periferia da cidade. A investigação constatou que a prefeitura adiantou 26 milhões de reais para a ONG sem que nenhum serviço fosse prestado. A suspeita é de que esses valores tenham sido usados para financiar o filme Dark Horse sobre o ex-presidente Jair Bolsonaro.
0: A Assembleia Legislativa do Rio vai tomar a decisão final sobre a aprovação ou rejeição das contas do ex-governador Cláudio Castro. Repórter Felipe Macon.
2: O Tribunal de Contas do Estado reprova por maioria as contas referentes ao ano de 2025 do ex-governador Cláudio Castro. A sessão aconteceu nesta segunda-feira e terminou com 3-1. Com o resultado, o parecer será encaminhado à Alerge. Os deputados é que vão votar e decidir sobre a aprovação ou rejeição das contas. A decisão do TCE tem o caráter opinativo. O voto vencedor do conselheiro revisor José Gomes Graciosa foi seguido pelos conselheiros Marcelo Verdini Maia e Cristiano Lacerda. Graciosa destacou 5 irregularidades e 12 impropriedades, lembrando investimentos do Rio Previdência no Banco Master, que foi liquidado pelo Banco Central após fraudes fiscais.
1: Auditoria na Companhia de Água e Esgoto do Rio de Janeiro aponta um prejuízo de mais de 200 milhões de reais em aplicações da empresa em fundos do Banco Master. O documento indica um aporte para Daniel Vorcaro no mesmo mês do repasse feito pela Rio Previdência. Dias depois de um jantar em Nova York, entre o então governador Cláudio Castro e Vorcaro, representantes do banco foram à Companhia de Água e Esgoto. Cerca de 3 meses depois, a empresa aprovou uma nova política de investimentos e flexibilizou critérios de risco.
0: A Procuradoria-Geral da Fazenda começa a administrar as dívidas do FGTS que foram inscritas na dívida ativa. Vamos a Brasília, Márcio Rocha.
3: A partir de agora, a gestão e a cobrança de mais de 66 bilhões de reais em créditos do Fundo de Garantia por Tempo de Serviço inscritos na Dívida Ativa da União serão feitos pela Procuradoria-Geral da Fazenda Nacional. A mudança faz parte de um processo de reorganização firmado entre a Caixa, a antiga administradora desses débitos, e a PGFN, firmada em 2024 para concentrar na Procuradoria todas as etapas relacionadas à cobrança dessas dívidas. Segundo o governo, consultas, pagamentos, negociações e pedidos de revisão passam a ser realizados exclusivamente pelo portal Regularize, com o objetivo de aumentar a rapidez no atendimento. Ao todo, são cerca de 500 mil dívidas desse tipo que somam esse total bilionário, e essa mudança deve ser concluída até o final deste mês. Ainda segundo o anúncio feito pelo governo, será feita a individualização dos valores devidos aos trabalhadores, que vai permitir saber quanto cada empregado tem a receber.
1: O governo ainda avalia os efeitos da decisão dos Estados Unidos de classificar o PCC e o Comando Vermelho como facções criminosas. E, por enquanto, uma nova conversa entre o presidente Lula e Donald Trump está descartada. A ideia inicial é avaliar quais áreas podem ser afetadas diretamente pela medida anunciada na última semana pela gestão americana.
0: A Secretaria de Estado da Saúde descarta o caso suspeito de ebola. Ouvimos agora há pouco o Dr. Evaldo Stanislau trazendo detalhes sobre isso no consultório do Pulo do Gato, para você que está ligadinho na nossa programação. O Senado dos Estados Unidos vai analisar a indicação de Daniel Pérez para o cargo de embaixador americano aqui no Brasil. A nomeação foi feita pelo chefe da Casa Grande. Daniel Pérez é republicano, presidente da Câmara de Representantes da Flórida e tem origem cubana.
1: Em mais uma pesquisa divulgada pelo Instituto Real Time Big Data, Lula aparece na liderança com 38% e Flávio Bolsonaro em segundo com 31%. Na sequência vem Renan Santos e Ronaldo Caiado, ambos com 6% e Romeu Zema com 4%. Em relação à preferência por um caminho de terceira via, os eleitores escolheram Renan Santos com 26% em primeiro e Romeu Zema em segundo com 21%.
0: As tarifas de pedágio de trecho das rodovias que cortam a região de Piracicaba, no interior de São Paulo, vão passar por reajuste. Atenção, morador aí do interior, o Arthur Coelho tem essa informação para você.
4: A concessionária Eixo SP aplica o reajuste anual de 4,39% nas tarifas de pedágio da região de Piracicaba a partir da próxima quinta-feira. Os novos valores das taxas para carros de passeio e motocicletas variam de R$ 3 a R$ 11 nas praças de quatro rodovias administradas pela empresa no território paulista. A mudança cumpre uma previsão do contrato de concessão e tem como base oficial a variação do Índice Nacional de Preços ao Consumidor Amplo. Os motoristas com sistema automático de pagamento recebem um desconto progressivo que reduz o preço da tarifa conforme a frequência de viagens pelo mesmo local.
1: O Superior Tribunal de Justiça marca o depoimento de duas mulheres que acusam o ministro do Superior Tribunal de Justiça, Marco Buzzi, de assédio sexual. Os depoimentos vão ser tomados no dia 11 de junho, quando também serão ouvidas 20 testemunhas de defesa e de acusação. Buzzi foi afastado do cargo e passou a ser alvo de um processo administrativo disciplinar, após ter sido denunciado pelas supostas vítimas.
0: A Prefeitura de São Paulo abre consulta pública para pedir sugestões sobre regras de circulação das bikes elétricas na cidade. Repórter Carolina Ercolim.
5: A Prefeitura abre uma consulta pública para pedir sugestões sobre regras de circulação das bikes elétricas na capital paulista. O limite de velocidade nas ciclovias, ruas e avenidas, onde podem rodar bicicletas elétricas e autopropelidos, e até regras para a utilização das próprias calçadas, estão em pauta. Mais de 200 sugestões já foram apresentadas na página da consulta pública da Prefeitura. Essa consulta está aberta até o dia 8 e qualquer cidadão pode participar e deixar uma sugestão. As bikes elétricas de até 350 watts, sem acelerador e autopropelidos, que são patinetes, pequenas scooters, motinhas e bicicletas mais potentes, têm disputado espaço nas ciclovias da capital e gerado tensão. Com velocidade máxima de 32 km por hora estabelecida pelo CONTRAN como limite de fábrica, muitos condutores de autopropelidos acabam forçando ultrapassagens, entre outros comportamentos de risco.
1: Os parlamentares da base governista continuam articulando a votação da escala 6x1 no Senado. Detalhes com Rafael Procópio.
6: A base governista segue aguardando o presidente do Congresso, Davi Alcolumbre, dar o início à tramitação da PEC que acaba com a escala 6x1 de trabalho. Na semana passada, a matéria foi aprovada com facilidade na Câmara dos Deputados, com o apoio da articulação do presidente da Casa, Hugo Mota. Só resta análise pelo Senado Federal, e apesar da rusga recente entre Lula e Davi Alcolumbre, os parlamentares aguardam o início da análise nos próximos dias. Alcolumbre deve ficar em Brasília durante a semana, o que aumenta a chance do início da tramitação. Além disso, parlamentares do governo têm tentado reconstruir a ponte de diálogo entre Alcolumbre e Lula, e já há sinalização dos dois lados para a retomada da relação institucional.
0: Uma greve geral em Portugal cancela voos de companhias brasileiras entre os dois países nesta semana. Stephanie Toso.
7: A greve geral marcada para amanhã em Portugal já afeta passageiros em rotas entre Brasil e o país europeu, com cancelamentos de voos. As companhias aéreas anunciaram alterações e suspensões de operações diante da paralisação que atinge aeroportos e serviços públicos portugueses. O movimento reúne trabalhadores de diferentes categorias que cobram reajuste salarial, melhores condições de trabalho e medidas contra o aumento do custo de vida. Voos com origem ou destino em cidades portuguesas foram cancelados ou remarcados, ampliando os transtornos para passageiros em aeroportos internacionais. A paralisação também impacta transportes, repartições públicas e outros serviços essenciais em Portugal. As companhias orientam agora os viajantes a consultar status do voo antes de seguir para os aeroportos.
1: Cinco universidades gaúchas aparecem em um ranking das melhores do mundo. Quem conta é Henrique Tanger.
8: A Universidade Federal do Rio Grande do Sul foi a instituição de ensino gaúcha melhor colocada no CWUR, ranking que define as 2.000 melhores universidades do mundo. A UFRGS ficou em quarto lugar entre as brasileiras e ocupou a posição 476 no mundo. Outras três instituições do estado apareceram no ranking. A Universidade Federal de Pelotas, que ficou na 19ª posição nacional, a Universidade Federal de Santa Maria, que ficou na 22ª posição, e a PUC, única privada gaúcha a figurar no ranking, ocupando a 33ª posição entre as universidades brasileiras. Entre as 52 universidades brasileiras que apareceram no ranking, 45 caíram posições em relação ao ano passado. A FURG e a UFRGS ficaram entre as 7 que permaneceram na mesma colocação ou subiram no ranking.
0: Estradas. Diogo Braga, a situação das estradas, tem problema onde para quem está vindo para São Paulo para trabalhar nesta terça-feira, Diogo?
9: Bom dia, Pedro, Silvânia. Bom dia. Problema na Ayrton Senna, que apresenta lentidão dos quilômetros 23 até o 17, devido ao alto fluxo de veículos no sentido São Paulo. Tem também lentidão entre os quilômetros 283 e 279 na Regis Bittencourt, ali na região de Embu das Artes, sentido São Paulo, também por excesso de veículos. E um acidente de trânsito na Avenida Japão, em Mogi das Cruzes, entre duas motos, resultando em duas vítimas. O SAMU e o Corpo de Bombeiros já estão no local. E também um outro acidente na Avenida do Estado, na altura do Atacadão, sentido capital, ali na região de São Lucas, entre uma moto e um caminhão. O motociclista colidiu com a traseira do caminhão e está ferido lá no solo, e uma viatura já foi encaminhada para o local.
0: Obrigado, Diogo Braga. 6:13 da manhã. Atenção com a hora, gente.
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4: Seis horas, 15 minutos da manhã, vamos abrir espaço para falar da Copa do Mundo FIFA 2026, que você vai acompanhar aqui na Bandeirantes, hein? Das seleções que tem títulos mundiais, apenas a Itália está disputando o Mundial. O Brasil pode chegar à sexta estrela, a Alemanha ao pentacampeonato, a Argentina pode ser tetra, Uruguai pode ser tri, assim como a França, e a Espanha e a Inglaterra, que só tem um título, podem ser bicampeãs mundiais, além das outras seleções que podem conquistar o título pela primeira vez. E aí, Pedro Cohen, o time Brasil está quase chegando lá, hein? Falta umas duas horinhas aí para eles chegarem em solo americano, para começar a preparação por lá para a Copa do Mundo. Bom dia, Xará.
5: Exatamente, Pedro. Bom dia para você, para todo mundo que nos acompanha aqui no Pulo do Gato, para a Silvânia, inclusive. Olha, Pedro, você falou duas horas, eu acho que falta até um pouco menos, viu? Porque o cronograma da CBF era chegar lá por volta das 7h30 da manhã, aqui do horário de Brasília, né? Em Nova York, e depois partir para Nova Jersey, onde a seleção estará hospedada. Ontem, embarque sem muita firula, né? Os jogadores chegaram, entraram direto ali no aeroporto Tom Jobim, saíram do ônibus que levou eles da CBF até o aeroporto. E é claro que o nosso repórter Luiz Fabiani, que esteve presente com a gente todos esses dias, esteve presente também ontem no aeroporto do Rio de Janeiro e vai trazer todos os detalhes da chegada da seleção brasileira no aeroporto ontem, embarque para os Estados Unidos, que aconteceu na noite de ontem, e a seleção chega na manhã de agora. Bom dia, Fabiani.
6: Olá, bom dia aos amigos que acompanham o Pulo do Gato na Bandeirantes. A seleção brasileira embarcou na noite desta segunda-feira rumo aos Estados Unidos para dar sequência à preparação à Copa do Mundo. O voo que transportou a seleção brasileira saiu por volta das 10 horas da noite. Alguns torcedores acompanharam a chegada dos ônibus ao terminal de embarque executivo, mas não tiveram contato com os atletas. O técnico Carlo Ancelotti fechou a fila, foi o último a desembarcar e, claro, carregado de expectativas e também de dúvidas para a sequência da preparação da seleção, porque alguns dos reservas se destacaram e muito no jogo contra o Panamá no último amistoso. Ele terá a oportunidade de realizar novas mudanças já neste sábado, quando o Brasil tem pela frente o Egito em Cleveland, Ohio, nos Estados Unidos. Portanto, preparação segue a todo vapor e o técnico da seleção brasileira ainda tem definições importantes pelo caminho.
5: Boa, Fabiane, valeu. Ó, se o nosso ouvinte, quem nos acompanha aqui na Bandeirantes, está ligado com a gente todos os dias, já sabe que a Bandeirantes é o único veículo de comunicação que esteve presente em todas as Copas do Mundo. E em 2026 não vai ser diferente. Alexandre Pretzel já desembarcou nos Estados Unidos, já está por lá, está aguardando o desembarque da seleção brasileira e é claro que está aqui com a gente no Pulo do Gato para trazer todos os detalhes desta chegada do Brasil. Oi, Pretzel, como é que foi aí a noite em Nova Jersey? Bom dia para você.
7: Bom dia, Pedro. Bom dia a todo mundo que nos acompanha sempre no Pulo do Gato. Daqui a pouco a seleção brasileira desembarca aqui em Nova Jersey. Temperatura na casa dos 14 graus. Fez frio nesta madrugada. Então a gente vai acompanhar. O Brasil que deve chegar com uma segurança muito reforçada. O perímetro no hotel é pequeno. Isso inibe, é claro, a presença de um torcedor mais eufórico para receber a seleção brasileira. O que me chamou ontem a atenção aqui na região de Nova Jersey e também em Nova York é que praticamente não há quase menção à disputa da Copa do Mundo. Você tem um grande cartaz, um grande banner da Taça do Mundial no estádio MetLife, onde o Brasil vai estrear contra Marrocos, onde será a decisão do campeonato. No mais, a cidade parece que inexiste para a disputa do Mundial. Esperamos, é claro, que com a chegada dos turistas e com a chegada de vários turistas espalhados do mundo todo, eu imagino que a cidade realmente vai começar a pulsar também com a presença do Brasil e a aproximação da realização da Copa do Mundo. É isso, meu caro Pedro, sempre um prazer e a gente volta com mais destaques e a chegada do Brasil por aqui.
5: Tá aí, valeu, Pretzel. Então, Estados Unidos ainda sem aquele clima de Copa. Se aqui no Brasil a gente já tá pintando rua, lá nos Estados Unidos eles ainda não entraram naquele climão, né? Quem sabe? Hoje a seleção brasileira chega por lá, já começa os seus treinos a partir das 5 horas da tarde no CT do Red Bull New York, né? O Brasil já começa os seus trabalhos, então, pro amistoso do próximo sábado, dia 6 de junho, contra a equipe do Egito. A partir das 7 horas da tarde, da noite, melhor dizendo, é claro que a Bandeirantes estará presente em Huntington Field Park para trazer todos os detalhes deste Brasil e Egito. Agora, falando em Brasil, hoje tem mais brasileiro em quadra, né? Não só em campo, porque João Fonseca joga a partir das 13h15 da tarde, às quartas de final de Roland Garros, um dos quatro principais torneios de tênis do mundo, e o João Fonseca vai jogar contra Jakub Mencik, tenista da República Tcheca. Duas vezes esses dois tenistas estiveram na mesma chave em torneios, né? E nas duas o João Fonseca levou a melhor. Só que no ano passado, no ATP 500 da Basileia, Jakub Mencik teve que desistir do torneio por conta de uma lesão. Apenas no Next Gen Generation ATP em 2024 que ele se enfrentaram, e aí o João Fonseca saiu vencedor, atuando, né, entrando em quadra e vencendo o tenista tcheco. Agora, um detalhe interessante sobre esse duelo é, nessas duas vezes em que eles estiveram na mesma chave, o João Fonseca saiu campeão dos torneios. Então, quem sabe, né, em 2026 isso se repita. 2024 ele saiu campeão do Next Gen ATP, Next Generation ATP, no ano passado do ATP da Basileia, e quem sabe esse ano finalmente um Grand Slam, né? Pra gente voltar a comemorar um título tão grande de tênis depois de quase 25 anos, né? O último título foi em 2001 com o Guga, pessoal.
4: Muito bem, vamos torcer pro João Fonseca, Silvana.
8: Ah, não tenha dúvida, todo mundo acompanhando aí essa partida aqui. Brasil, Brasil, Brasil! É um encontro de dois jovens talentos.
5: Exatamente, exatamente, né? Até porque esse Next Generation ATP, ele é só para aqueles que são considerados os principais tenistas sub-20 do mundo, né? E os dois estavam nessa disputa, faixa, né? Nessa faixa e nessa disputa no ano de 2024. Hoje, já tenistas profissionais consolidados como grandes tenistas, né, e grandes promessas do esporte também. O próprio João Fonseca comentou em entrevista coletiva depois da vitória contra o Casper Ruud na última rodada do Roland Garros sobre esse duelo, né? Disse que já tinha enfrentado o Jakub Mencik, que o jogo tinha sido muito difícil e que ele esperava mais um duelo muito complicado pela frente. Que considerava que o tcheco é um pouco mais experiente com ele, apesar deles terem a idade parecida, né, relativamente parecida, que ele era um pouco mais experiente por conta dos campeonatos que ele já tinha jogado, por outros torneios que ele já tinha participado, por outros enfrentamentos que já tinha tido, mas que era um duelo muito equilibrado. E de fato é, né? A gente torce para que sabendo agora, né, com a eliminação de todos os atletas que já foram eliminados, inclusive do Novak Djokovic, que foi eliminado pelo João Fonseca, que neste ano, em 2026, o campeão de Roland Garros será um estreante, um inédito campeão, que nunca venceu, né, porque dos tenistas que sobraram, nenhum nunca foi o grande campeão. Então a gente espera que o João Fonseca faça história, volte a conquistar um Grand Slam para o Brasil, o que não acontece desde 2001 com o Guga, né. Ele já está fazendo história, porque o Brasil não chegava numas quartas de final de Roland Garros desde 2004, quando também o Gustavo Kuerten chegou naquela ocasião, né? Então, que ele siga fazendo história, conquiste essa classificação às semifinais e consiga nos trazer o título no próximo fim de semana, dia 7 de junho, pessoal.
8: E vamos ver como é que atua esse Jacob. Eu nunca assisti Jacob, não sei qual que é a pronúncia do nome dele, mas ele é um gigantão também, tem 1,96 de altura.
5: Pois é. Eu fiquei muito surpreso.
8: O João Fonseca não é muito mais baixo, não. Tem
5: 1,88. Exatamente. Eu fiquei muito surpreso, Silvânia, com a altura dos tenistas desse torneio. Eu fui pesquisando vários com 1,93, 1,88. O próprio Casper Ruud, que o João Fonseca enfrentou na última rodada, também tinha mais ou menos a mesma altura, 1,88, 1,88 metros. Né? Fiquei muito surpreso com isso, porque todos os jogos que eu tenho assistido, eu pesquiso por curiosidade a altura dos atletas, né? E todos com mais de 1,86, assim, uma coisa impressionante. Fiquei muito chocado com isso.
8: E geralmente os muito altos têm um saque muito bom.
5: Exatamente, né?
8: Mas ali tá mais ou menos equilibrado, né? 96, 88, tá...
5: É, e o João Fonseca se destaca pela potência também. Exatamente. Que ele tem, né? Apesar dele ser um pouco mais baixo, ele mesmo já falou isso, que os grandes tenistas todos têm um ponto a se destacar e que o ponto dele é a força, na... Bom, falando no português, claro, da porrada que ele dá devolvendo, né? No, na quebra de saque, ou mesmo sacando, ou nos golpes que ele dá na bola. Então, essa é considerada a grande potência do João Fonseca por ele mesmo, né? Então, se ele acha isso, quem é a gente pra discordar, né, Silvânia?
8: É isso aí. Obrigada.
4: E eu tava falando ontem pra Silvânia, né, Pedro, como ele cresce no momento de desvantagem. É impressionante. Sim. Às vezes até beira um pouco a irresponsabilidade, mas é uma coragem que... É natural dele.
8: É a postura de
4: ele
8: campeão,
4: vai pra
8: né, Pedro?
5: Exatamente. Então, os grandes treinadores da história do tênis sempre falam isso, né? Que a gente não consegue avaliar, não dá pra você avaliar um grande tenista no momento que ele tá ganhando um jogo por 2-0. Você tem que avaliar um grande tenista quando ele tá perdendo um jogo por 2-0
4: e
5: consegue virar pra 3-2, que foi o que o João Fonseca fez duas vezes já em Roland Garros.
4: E uns tie-breaks de 10, 15 minutos, assim, que são intermináveis.
5: Exatamente.
4: Pra
5: impressionante.
4: Nós. E ele, aí você olha lá, tá 0-40, de repente tá 40-40.
5: Exatamente.
4: Fala, como é que o cara conseguiu um negócio desse?
8: É porque no tênis cada ponto é um recomeço, né?
5: Exato.
8: Você sempre tem a chance de virar.
5: Exatamente.
4: Muito bom. Então é isso aí, Pedro Coen. Vamos torcer pro João Fonseca e você volta daqui a pouquinho para falar que a seleção chegou lá nos Estados Unidos. Tá
5: exatamente.
4: Bom?
5: Estaremos acompanhando todo o desembarque da seleção brasileira aí e quem sabe já esse início de jornada pro hexacampeonato, pessoal.
8: Obrigado.
4: Valeu.
8: Pedro.
5: Eu que agradeço.
4: São 6:26. Espaço está aberto para a prestação de serviço no Pulo do Gato. Estamos recebendo a advogada Vanessa Viduto, que é a doutora do Pulo do Gato nas questões jurídicas, né? Nós temos o consultório e temos o escritório aqui do Pulo do Gato com as causas que chegam para nós, os causos que chegam para nós também aqui da nossa audiência e são explicados pela doutora Vanessa, que já está a postos para responder mais uma leva de perguntas. E aí, doutora Vanessa, tá animada com a Copa? Gosta de futebol? Vai torcer pelo Brasil? Como é que tá a sua expectativa aí pra gente começar o papo hoje? Bom dia!
9: Bom dia a todos, bom dia Pedro, Silvânia, dia. Diogo. Olha, eu tô bem animada, assim, é um momento gostoso, né, para todo brasileiro, quem não gosta, né? Não sou nenhuma aficionada pelo futebol, mas na Copa a gente vira um torcedor e acompanha todos os jogos com bastante entusiasmo. Então... Inclusive a Copa estreia já próximo do meu aniversário, que é no dia 12 de junho, dia 13... Já temos um primeiro jogo, então dupla comemoração.
8: Boa, doutora Vanessa. Então vamos à primeira pergunta dos nossos ouvintes, doutora. O Luiz Bonsac, ele diz que o filho dele é autista nível de suporte 3. E ele pergunta, nunca vai se aposentar, nem ficar com a pensão, no caso da morte do senhor Luiz?
9: Olha, quem é portador de autismo possível, é permitido que faça as contribuições para o INSS. Se ele não trabalhar, ele pode fazer as contribuições para o INSS como segurado facultativo e, ao reunir os requisitos, vai poder se aposentar. Pode se aposentar por idade ou em alguma das regras de aposentadoria por tempo de contribuição cumulado.

0: Eu recomendo, né, que fique atento às contribuições, faça as contribuições em dia, para que, na hipótese da sua falta, deixe a pensão por morte para o filho e também não fique impedido de fazer recolhimentos como contribuinte facultativo, para que esse filho também tenha uma aposentadoria e tenha recursos para sobreviver na falta aí dos pais que o sustentam. E, por fim, também a gente deve lembrar que existe um benefício assistencial chamado benefício de prestação continuada, também conhecido como LOAS, que é destinado às pessoas deficientes de baixa renda, um benefício no valor de um salário mínimo. Para ter acesso a esse benefício, é necessário fazer a inscrição no CAD único e comprovar que faz parte de uma família de baixa renda, também terá acesso ao benefício de LOAS ou BPC.
1: Tem pergunta de ouvinte que mandou mensagem de áudio para o WhatsApp da Bandeirantes.
2: Bom dia, galera da Bandeirantes. A doutora está fazendo pergunta aí de aposentadoria. Eu tenho 60 anos e tenho 35 anos pago. Eu não consigo aposentar. O que que ela pode estar falando sobre isso?
1: Doutora Vanessa.
0: Olha, após a reforma previdenciária que aconteceu no final do ano de 2019, a partir do dia 13 de novembro de 2019, não basta apenas ter 35 anos de idade para ter acesso a um benefício de aposentadoria. Até a véspera da reforma, quem reuniu os 35 anos, no caso do homem, ou 30 anos de contribuição para a mulher, vai ter direito em razão do direito adquirido. A partir de novembro de 2019, não basta ter 35 anos de idade. Vai precisar verificar se se enquadra numa das cinco regras de transição que reúnem a somatória de idade e de tempo. Então, nós temos regras de pontuação, temos regra de pedágio de 50%, temos regras de pedágio de 100% e temos também uma regra de transição para aposentadoria por idade, na qual o homem vai precisar completar 65 anos. O que que eu recomendo para esse nosso ouvinte? Que ele faça o seu login através do CPF e da sua senha Gov, entre na plataforma do Meu INSS e verifique ali, através das suas contribuições, no extrato de contribuições, qual é a aposentadoria mais próxima que ele vai atingir após a reforma previdenciária ocorrida em novembro de 2019. E eu aproveito aqui também, Pedro e Silvânia, para trazer um tema muito importante, que foi a modificação ocorrida no benefício de salário maternidade, aprovado no último 25 de maio, no último dia 25 de maio, agora, último mês recente, que traz o deferimento automático após os 30 dias para aquela mãe que pleiteou o benefício de salário maternidade e não teve o seu pedido apreciado dentro do prazo de 30 dias. Essa modificação é extremamente importante e ela vai beneficiar aquelas seguradas que recebem diretamente o benefício pago pelo INSS, que são as contribuintes individuais, dentre elas são as autônomas, as empregadas domésticas, as sócias de MEI, as seguradas facultativas e aquelas seguradas desempregadas que ainda têm a qualidade de segurada. Por quê? Porque a segurada que tem carteira assinada, essa recebe diretamente do seu empregador, que depois vai fazer a compensação desse benefício pago com o próprio INSS. Então, o que que determina essa legislação? Deu 30 dias, não houve apreciação do pedido, vai ser deferido automaticamente um benefício provisório de salário maternidade. E por que que ele é provisório? Porque depois de deferido, o INSS vai analisar os requisitos, vai analisar se houve a qualidade de segurada, vai analisar a veracidade da ocorrência do parto, da adoção ou da guarda judicial, que também são causas para o deferimento do salário maternidade, e pode até concluir que o benefício não era devido. Nessa situação, o INSS vai revogar o benefício, mas não pode cobrar os benefícios que foram pagos, a não ser que fique constatada a má-fé. Essa também é uma novidade importante que prestigia o caráter alimentar do benefício, os valores da importância previstos constitucionalmente da maternidade e da infância. Então, é uma modificação bastante importante que amplia a proteção social para a maternidade e para a infância, e ela vem num momento recente, após uma decisão também bastante importante do Supremo.

0: Tribunal Federal, que declarou inconstitucional a exigência de 10 contribuições no mínimo para o deferimento do salário maternidade para aquelas seguradas que são autônomas, equiparando-as à condição das seguradas com registro em carteira de trabalho, que bastava o registro em carteira de trabalho para ter acesso ao benefício. O Supremo Tribunal Federal também entendeu que não havia conformidade com o princípio da igualdade, da isonomia, e eliminou a exigência de 10 contribuições no mínimo para deferir esse benefício. Avanço importantíssimo na nossa legislação, Pedro e Silvânia.
1: Tem mais uma pergunta rapidinha aí para a doutora Vanessa.
2: Bom dia, Pedro Campos, Silvana Alves. É Paulo, Virgínia. Gostaria de saber sobre a minha aposentadoria especial 2016, se é direito, se não é direito adquirido de vigilante.
1: Doutora Vanessa.
0: Olha, ele traz uma pergunta bastante importante que também foi recentemente objeto de julgamento pelo Supremo Tribunal Federal, que julgou em sede de repercussão geral o tema 1209. Que é repercussão geral? Quando o Supremo Tribunal Federal julga um processo que vai atingir todos os outros processos que tratam da mesma matéria. No caso, o Supremo Tribunal Federal decidiu a respeito da concessão da aposentadoria especial para o vigilante. E a notícia é que a decisão não é favorável. Infelizmente, o Supremo Tribunal Federal entendeu que o vigilante, mesmo portando armas de fogo, não tem direito à aposentadoria especial pelo simples enquadramento da atividade na situação de periculosidade. Então, para esse ouvinte, o que que a gente recomenda? Que ele faça uma análise apurada da sua situação. Se ele tem PPP, quais são os tempos nessa condição de vigilante anteriores à reforma da Previdência Social, e busque aí uma análise de um profissional que possa encontrar caminhos, estratégias melhores para tentar o um reconhecimento da aposentadoria especial, muito embora a gente já sabe que para a aposentadoria do vigilante vai esbarrar nessa decisão recente do Supremo Tribunal Federal.
1: Doutora Vanessa Viduto está aqui para responder suas dúvidas às terças-feiras nesse horário. Boa semana, doutora Vanessa. Até a próxima.
0: Até a próxima, boa semana a todos.
3: Gomes.
1: 6h36, já já tem a previsão do tempo aqui no Pulo do Gato da Bandeirantes.
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10: 6:39. Hoje está mais frio, viu, aqui no Morumbi, em São Paulo. Estamos com 12 graus, sensação de 11 em alguns momentos. Vamos saber como é que fica a terça-feira com a Jade Ramos, do Instituto Climatempo. Bom dia, Jade.
11: Bom dia, Silvânia, Pedro, todos os nossos ouvintes. Sim, um dia bastante gelado aqui em São Paulo e também muitas áreas do país. O dia amanheceu com temperaturas abaixo até dos 10 graus, teve geadas também em alguns pontos da Serra Catarinense agora pela manhã. Aqui em São Paulo as temperaturas ficaram bem baixas também na Grande São Paulo, com principalmente nas áreas mais altas do estado, tiveram aí temperaturas próximas até dos 7 graus em Rancharia e 9 graus em Campos do Jordão. E aqui em São Paulo também as temperaturas bem baixas, com mínima de 12 graus na Zona Norte, mas alguns momentos em algumas áreas mais altas as temperaturas alcançaram também os 8 graus. E ao longo do dia, tempo bastante frio aqui em São Paulo, em várias áreas da faixa leste, no litoral e também aqui na capital paulista, a temperatura fica próxima dos 20 graus em áreas da região metropolitana. E tem bastante nebulosidade por conta da passagem de uma frente fria no oceano, que traz até chance de algumas pancadas de chuva no litoral de São Paulo, principalmente em áreas mais do litoral sul do estado. Aqui na Grande São Paulo também tem chance de algumas chuvas fracas, principalmente na zona sul da Grande São Paulo, então ainda pode aí ter algumas instabilidades ao longo do dia de hoje. E no restante do país também continua essa condição de tempo mais instável no litoral da região, principalmente sudeste do país e também no nordeste. As temperaturas continuam amenas em grande parte das áreas, mas as chuvas também acontecem no período da tarde, principalmente no Rio de Janeiro, no sul de Minas Gerais, no Espírito Santo e também em todo o litoral da Bahia tem hoje risco para pancadas de chuva até mais intensas. Subindo um pouco mais para o norte do país também, tem risco de temporais em Belém, Manaus, Boa Vista, Macapá e também em algumas áreas do Nordeste, como em São Luís, Ceará, Natal, também devem ter algumas pancadas mais isoladas ao longo do dia de hoje. Silvânia?
1: Eu quero, Jade, saber como é que vai ficar o fim de semana, que a Silvânia vai estar aqui trabalhando, mas eu estou de folga, viu, Jade?
10: Já estou mais à frente, então daqui a pouco eu pergunto. Diga, Jade.
11: O final de semana e principalmente o feriado deve ser bastante aproveitável para quem vai para o interior de São Paulo, porque as temperaturas devem ficar mais elevadas por lá, até com máximas próximas dos 25, 26 graus em áreas de Ribeirão Preto, Barreto, São José do Rio Preto deve ter temperaturas mais elevadas, incluindo também áreas mais do Brasil Central, que continuam com o tempo mais firme. Agora, para quem vai ficar no litoral, vai pegar um pouquinho mais de frio, e também áreas aqui da Grande São Paulo, as temperaturas não sobem muito, mas tem períodos de sol em alguns momentos do dia aqui na Grande São Paulo e também no Rio de Janeiro. Então, as temperaturas ainda não sobem tanto, né? Ainda estamos no outono, quase chegando no inverno, então as temperaturas ainda ficam bastante agradáveis em grande parte das áreas do sul e do sudeste do país. Mas o tempo fica firme, então vai dar para aproveitar. Tem que só usar o casaco aí nesse feriado.
10: Aliás, viu, Jade? Eu estava lendo ontem que já tem duas novas frentes frias chegando aí, mais fortes. Uma que chegaria na segunda quinzena de junho e outra mais para o final do mês. É isso mesmo?
11: Sim, Silvânia, é isso mesmo. Nós temos uma condição em São Paulo e muitas áreas do sul e sudeste do país onde as chuvas já começam a aumentar na segunda quinzena de junho em várias áreas. Então, as temperaturas devem começar a ficar mais frias ainda, né, com a chegada do inverno e as chuvas devem ser, inclusive, acima da média em algumas áreas de São Paulo, do Rio de Janeiro e também até no sul do país. Devemos ter aí a chegada dessa frente fria. Aqui em São Paulo, a previsão é da chegada dessa primeira frente fria a partir do dia 7. Então, lá para a semana que vem, já começa a retornar as chuvas aqui na Grande São Paulo e também áreas do litoral paulista. Silvânia.
1: Jade Ramos está com a gente aqui, trazendo sempre a informação do tempo no Pulo do Gato. Jade, obrigado pela sua participação. Amanhã tem mais nesse horário.
11: Obrigada, um beijo para vocês, ótimo dia.
10: Para você também. 6h44, Diogo Braga, sua informação.
12: Vamos lá, Silvana, falar de trânsito aqui em São Paulo, que tem problema na Avenida Morumbi, sentido Marginal Pinheiros, ali chegando na ponte Morumbi. Tem também problemas, adivinha? Regis Bittencourt, no mesmo quilômetro, quilômetro 279, sentido São Paulo, Limbo das Artes, e o trânsito está chegando até o quilômetro 284. Tem problema onde? Na Castelo Branco também tem sentido marginal, quilômetro 19 em Osasco, e também na chegada da Marginal Tietê, para quem vem da Dutra, no sentido Castelo Branco, ali na chegada da pista expressa, tem uma ocorrência causando trânsito ali também.
1: O quinto sinal vai marcar 6 horas e 45 minutos. É hora do repórter Bandeirantes, para toda a rede Bandeirantes. A Silvânia Alves vem aí com notícias importantes do dia. É agora, atenção rede.
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10: 6 horas e 45 minutos, a violência contra a mulher é considerada pela maioria dos brasileiros a forma de criminalidade mais grave do país pela primeira vez. Em meio ao recorde de feminicídios, uma pesquisa do Datafolha realizada em abril revelou que essa foi a resposta dada por 61% dos entrevistados. O resultado deixa para trás, com folga, crimes historicamente ligados à insegurança da população, como o tráfico de drogas e assaltos. O feminicídio é o retrato da forma mais grave de violência de gênero no Brasil. Há 2 anos, mais de 4 mulheres são assassinadas por dia. Foram quase 3 mil vítimas desse crime em 2024 e 2025. A defensora pública Bibiana Veríssimo Bernardes explica a percepção da população brasileira sobre a gravidade da violência contra a mulher.
13: A população entende que a violência doméstica não se dá mais no âmbito privado tão somente, mas também que ela deixa, começa a ser uma questão de Estado, de segurança pública e que deve ser necessário políticas públicas.
10: Por outro lado, o levantamento revela que muitos comportamentos associados à violência ainda não são reconhecidos por parte da população. Quase metade dos entrevistados não considera a violência impedir que a mulher saia sozinha ou controlar o dinheiro e as amizades dela. A pesquisa também reforça o quanto esse cenário está presente na vida das brasileiras. 3 em cada 4 disseram que já foram vítimas. 71% das mulheres entrevistadas também reconhecem que o maior perigo não está nas ruas, mas em casa. Como foi o caso da enfermeira gaúcha Patrícia Rosa dos Santos, encontrada morta no próprio apartamento em Canoas, na Grande Porto Alegre. A irmã da vítima, Priscila Dutra, relembra a dor da perda e a violência sofrida pela vítima dentro de casa.
14: Ah, e foi a maior tristeza do mundo, né? Porque ela morreu no apartamento dela, que ela conquistou, que ela construiu. Tipo, a Patrícia estava dormindo com um inimigo e não sabia.
10: O marido de Patrícia dos Santos, o médico André Batista, ainda tinha dito à polícia que a esposa tinha infartado quando ele a matou. 6 horas e 47 minutos.
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10: Bandeirantes, 6 horas e 49 minutos. Os ônibus de uma cidade no litoral paulista recebem sistema de reconhecimento facial. Quem explica é a Clara Viterbo.
20: A Prefeitura de São Vicente vai começar a instalar um sistema de reconhecimento facial na frota de ônibus da cidade. A novidade integra o processo de modernização do sistema de transporte, que prevê o uso da biometria facial nos ônibus para usuários que possuem benefícios tarifários. Na lista estão idosos acima de 60 anos e pessoas com deficiência que possuem gratuidade da tarifa e estudantes que possuem desconto de 50% no valor da passagem. O objetivo da prefeitura é cruzar os dados do rosto do passageiro no momento exato do embarque para evitar o uso indevido do empréstimo de cartões de benefício para terceiros. Com a nova medida, para ter acesso a essas gratuidades, os passageiros deverão realizar obrigatoriamente o cadastramento facial. O procedimento deverá ser realizado de forma presencial em um dos postos oficiais da Prefeitura de São Vicente. Na sede do posto rodoviário, na Avenida Capitão Mor Aguiar, 798, e na unidade da subprefeitura da Avenida Deputado Ulisses Guimarães, número 211. O atendimento ocorre de segunda a sexta-feira, das 9 da manhã às 5 da tarde. Ainda não há uma data definitiva para o início do funcionamento desse novo sistema.
1: Obrigado, Clara. 6 horas e 50 minutos, a Polícia Civil investiga o furto de um carro de luxo dentro de um condomínio na Zona Sul de São Paulo. A vítima é um empresário de 39 anos. O homem contou que o veículo foi levado pela manhã após dormir no apartamento dele com uma mulher que ele conheceu na noite anterior. Câmeras flagraram o momento em que ela sai do prédio com o Porsche, 5 horas depois de os dois terem chegado depois de uma festa em um posto de combustível. O empresário contou para a polícia que antes de deixar o apartamento, a mulher disse que tinha chamado um carro por aplicativo. Após a saída dela, o homem tomou banho e desceu para ir trabalhar. Na hora que ele chegou na garagem, não encontrou o carro. Imagens do elevador mostram a suspeita enviando mensagem pelo celular e descendo no andar da garagem onde o Porsche estava estacionado. Um prestador de serviço teria visto ela tirando o veículo da vaga. A vítima diz ter feito contato com a mulher por uma rede social. Ela respondeu exigindo dinheiro para devolver o carro. Mas que bandida, hein?
21: Quando eu conheci ela, ela me deu o Instagram dela, entendeu? Aí depois a gente foi pra minha casa, entendeu? Foi isso que aconteceu. Aí quando eu dei foto do carro, eu chamei ela no Instagram. Falei, ah, não, você tá louco, eu não peguei teu carro não, você tá doido, mano? Imagina. Sumiu. Aí deu 2 horas da tarde, umas duas e pouquinho, ela me chamou. Eu devolvi teu carro. Eu falei, manda uma prova aqui com o meu carro, então. Ó, vou devolver teu carro, mas eu quero recompensa.
1: Em um áudio enviado pra vítima, a mulher confirma que está com o carro. Ouça.
22: O carro tá aqui. Só que eu quero o resgate. Ou já sabe, né? Vender.
1: Cada uma, né? O empresário afirmou à polícia que em nenhum momento utilizou e autorizou a mulher a retirar o carro da garagem e acredita que tenha sido dopado. O caso foi registrado no 16º Distrito Policial, na Vila Clementino, como furto de veículo, né? Aí, ó. Tem que tomar cuidado, hein, gente? Com esses relacionamentos. Às vezes você tá trazendo o bandido pra dentro de casa. 6h53 da manhã.
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23: A Prefeitura de São Paulo está instalando 2 mil novos abrigos de ônibus em todas as regiões da cidade. 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
10: 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Olha, um recado importante. Hoje recebem aposentados e pensionistas que ganham até um salário mínimo e têm benefício de final 7. Também os que ganham mais de um mínimo e têm benefício de finais 2 e 7. Lembrando sempre que com o benefício é paga a segunda parcela do 13º salário.
1: Diogo Braga, vamos relembrar aí os problemas que nós temos pelos caminhos, além da Regis Bittencourt, que tem problema, né? Essa obra na Regis Bittencourt está causando uma dor de cabeça para quem depende desse trecho de chegada a São Paulo há muito tempo. E nós temos relatado aqui essas dificuldades todas, longos congestionamentos, tem dia que está pior... Tem dia que tá pior ainda, mas melhor nunca tá, né, Diogo Braga?
12: Olha, Pedro, hoje tá ruim, mas tá bom, como diz o ditado. Porque assim, tá ruim, tá com um trânsito bem congestionado do quilômetro 179 até o 284, mas já teve dias muito piores. Ali a região de Embu das Artes, o trânsito não chega ainda em Itapecerica da Serra. Bom, onde tem problema também? Dois pontos da Castelo Branco, um em Barueri, ali na altura do quilômetro 29, sentido marginal, e o outro no quilômetro 20... É, ali na Castelo Branco, chegando também no sentido da Marginal. Tem também problema na Marginal Tietê, sentido Ayrton Senna, na altura do Centro Esportivo Tietê, na pista expressa. Do outro lado da Marginal, próximo à ponte Senador Romeu Tuma, também tem problema, sentido Castelo Branco. Vamos ver se eu acho algum outro problema aqui. Eu sou bom nisso, viu? Eu sou bom em achar ocorrência causando trânsito na região. Mas, por enquanto, não tem aí para sorte do ouvinte mais nenhum problema, tirando o congestionamento comum que a gente já encontra em São Paulo.
10: Muito bem, Diogo. 6:57, uma partida de futsal foi adiada depois que os jogadores testaram positivo para influenza. Isso aconteceu no Rio Grande do Sul. O Gilberto Echauro tem informações.
27: A partida entre o Passo Fundo Futsal e o Atlântico Futsal, que ocorreria na última sexta-feira em Erechim, no norte do Rio Grande do Sul, foi adiada após a identificação de casos de influenza entre atletas. O pedido foi feito pela equipe de Passo Fundo, que informou que a medida foi para preservar a saúde e a segurança de jogadores, profissionais e torcedores. O Rio Grande do Sul está entre os estados que apresenta nível de alerta, risco ou alto risco para o vírus influenza, segundo o boletim Infogripe da Fiocruz. Em todo o estado, somente 42% do público-alvo se vacinou até agora.
10: 6:58, uma mega operação prende dezenas de criminosos por suspeita de envolvimento com tráfico de drogas em Minas Gerais. Destaque do Pedro Gelinek.
3: 38 pessoas são presas durante uma mega operação realizada nesta segunda-feira em Minas Gerais contra o tráfico de drogas e facções criminosas. Ações simultâneas aconteceram em 6 cidades e mobilizaram quase 3 mil agentes. Também foram apreendidas armas, munições, drogas e cerca de R$27 mil em dinheiro. Ao todo, foram cumpridos 73 mandados de busca e apreensão, além de revistas e unidades prisionais. A operação, chamada Cerco Fechado, é considerada a maior já feita no combate ao crime organizado em Minas e, segundo o governo, não tem prazo para terminar.
1: E hoje tem sorteio da Mega Sena, hein? Que pode pagar 16 milhões de reais. Apostas podem ser feitas até às 8 horas da noite, nas lotéricas ou pela internet. O sorteio acontece às 9 da noite dessa terça-feira em São Paulo, hein? Lembrando, todos vocês aí, que a aposta mínima custa R$ 6,00 e a Mega Sena tem sorteio sempre às terças, quintas e sábados. E,
10: mas essa quinta não tem, viu? Porque é o feriado de Corpus Christi.
1: Bem isso. Lembrado.
10: Então vai ter hoje e depois somente no sábado.
1: Somente no sábado. Então boa sorte para todos os apostadores, então, da Mega Sena. O Nelson Gomes está com problema no dente. Então não estará conosco hoje, mas volta em breve aqui a nossa programação. A Ana Paula Rodrigues já está se ajeitando aqui para transmitir notícias de primeira hora ao lado da Silvânia, que a gente empresta para o primeira hora sempre que solicitado. Mas ela está de volta no Pulo do Gato às 5 da manhã, não é, Silvânia?
10: É isso aí. Até já, gente. Fiquem com
1: 7
10: Deus.
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8: Hora Oficial do Brasil, 7 horas.
10: Terça-feira, 2 de junho de 2026.
8: Às vésperas do fim do prazo para negociações, Estados Unidos anunciam nova possibilidade de tarifas contra o Brasil.
10: Ministro da Fazenda pode se reunir com representantes americanos para discutir classificação de facções com organizações terroristas.
8: Após bloqueio no orçamento, a Agência Nacional de Aviação Civil vai reduzir fiscalização do setor aéreo e suspender provas.
10: Greve geral prevista para amanhã em Portugal leva ao cancelamento de voos para o Brasil.
8: Líbano volta a registrar ataques mesmo após anúncio de Donald Trump sobre suspensão de bombardeios de Israel.
10: Está chegando, seleção brasileira chega daqui a pouco a Nova Jersey, a 9 dias da Copa do Mundo.
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9: Nesta terça-feira, Porto Alegre amanhece com temperaturas baixas e a mínima alcança os 11 graus. E pela tarde o tempo segue mais agradável e a máxima alcança os 20 graus. Já na cidade de São Paulo, o tempo segue mais instável e com chuvas mais fracas e isoladas no sul da região metropolitana nas primeiras horas da manhã. E ao longo do dia, o sol aparece e a máxima alcança os 20 graus. Já em Brasília, o tempo permanece seco e com sol predominando e temperaturas mais elevadas durante a tarde. A máxima alcança os 26 graus.
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10: Às vésperas do fim do prazo para negociações, Estados Unidos anunciam nova possibilidade de tarifas contra o Brasil.
8: Vamos à capital federal da Bandeirantes Brasília, repórter Felipe Campbell. Bom dia.
10: Bom dia.
11: Bom dia, Ana. Bom dia, Silvânia. O governo dos Estados Unidos anunciou nesta terça-feira que concluiu uma investigação comercial e determinou que algumas políticas e práticas adotadas pelo Brasil prejudicam o comércio norte-americano. A decisão abre o caminho para a adoção de medidas de retaliação como tarifas, mas ainda precisa passar por consulta pública antes de uma definição. Segundo o relatório, as preocupações dos Estados Unidos envolvem temas como comércio digital e serviços de pagamento eletrônico, o PIX,
13: tarifas preferenciais concedidas pelo Brasil a produtos do México e da Índia, combate à corrupção, proteção à propriedade intelectual e também acesso ao mercado brasileiro de etanol. Na área digital, os americanos criticam decisões da justiça brasileira que determinaram a remoção de conteúdos políticos em plataformas de redes sociais, a suspensão de perfis de cidadãos americanos e a aplicação de multas a empresas que não cumpriram as determinações judiciais. O governo dos Estados Unidos também afirma que empresas americanas de meios de pagamento enfrentam desvantagens em relação às concorrentes nacionais no mercado brasileiro. O relatório ainda aponta que o Brasil não estaria adotando medidas suficientes para combater corrupção e suborno, além de falhas no combate à pirataria e à comercialização de produtos falsificados. Os americanos também citam demora na análise de pedidos de patentes, especialmente no setor biofarmacêutico. Em relação ao etanol, o governo do Brasil deixou de manter um tratamento tarifário considerado equilibrado para o produto norte-americano. Já sobre o desmatamento, o documento reconhece a existência da legislação brasileira, mas sustenta que a fiscalização tem sido insuficiente para conter a prática ilegal. O governo americano informou que vai abrir um período para recebimento de manifestações públicas até o dia 1º de julho. Uma audiência pública está prevista para o dia 6 de julho, enquanto negociações com o governo brasileiro continuam. A legislação americana estabelece 15 de julho de 2026 como prazo para eventual adoção de medidas de respostas. Além disso, o Senado dos Estados Unidos deve votar a indicação de Daniel Pérez para a Embaixada Americana no Brasil. O nome foi escolhido pelo presidente Donald Trump ontem e ainda precisa ser aprovado pelos senadores. Filho de imigrantes cubanos, Pérez tem 38 anos, nasceu em Nova York e preside a Câmara dos Deputados da Flórida. No ano passado, ele chegou a ser apontado como possível candidato ao cargo de Procurador-Geral do Estado. A representação dos Estados Unidos em Brasília já está sem embaixador desde 2025. Volto com vocês.
8: Bom, e enquanto isso, né, Campbell, o governo federal ainda tenta entender as possíveis sanções relacionadas à classificação do PCC e do Comando Vermelho como organizações terroristas. Quais as novidades sobre isso?
13: Exatamente. Por enquanto, uma nova conversa entre o presidente Lula e Donald Trump está descartada. A ideia inicial é avaliar quais áreas podem ser afetadas diretamente pela medida anunciada na última semana pela gestão americana. E até o momento, ministros repassaram ao petista duas grandes preocupações. Pequenas empresas, prestadoras de serviços em regiões dominadas pelo tráfico, que são obrigadas a fazer PIX às facções para poder continuar operando, né? Isso é um problema. Essas figuras jurídicas podem ser enquadradas como aliadas dos grupos criminosos e justificar eventuais sanções ao país, assim como operadoras do mercado financeiro que investem num fundo sem saber da presença de dinheiro de empresas fantasmas do crime organizado. O governo afirma ainda que a decisão dos Estados Unidos fere a soberania nacional. O ministro da Fazenda mantém contato com autoridades americanas para mais uma rodada de explicações. Dario Durigan diz que está reunindo informações para um encontro com o secretário do Tesouro dos Estados Unidos, Scott Bessent. Segundo ele, há o receio de que a classificação das facções possa ser usada para prejudicar bancos e empresas do Brasil.
14: Eu tenho contato direto com as autoridades norte-americanas, mas por enquanto não. A gente está reunindo as informações, vendo o que vem pela frente, avaliando os próximos passos, tendo as informações todas. Tendo um diagnóstico claro e a posição, eu vou levar ao Scott Bessent sem nenhuma dúvida. As principais preocupações é o quanto de espaço de discricionariedade isso vai abrir, tornando empresas brasileiras, bancos brasileiros, como alvos de algo que não é concreto, de que não é uma realidade concreta.
13: No Fórum de Lisboa, em Portugal, o presidente da Câmara, Hugo Mota, frisou que o país não pode aceitar a intervenção de outras nações e que, para preservar a própria soberania, é necessário fortalecer as leis. Volto com vocês.
8: Obrigada, Campbell, pelas informações. 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
10: Em entrevista à Bandeirantes e à Band News TV, o especialista em segurança Alessandro Visacro avaliou que a preocupação tem de ser com a ameaça que as facções representam ao próprio Estado brasileiro.
15: questão da nossa soberania ela já vem sendo ameaçada de forma muito mais incisiva por esses grupos armados criminais que edificam verdadeiros enclaves de micro-soberania dentro do território nacional, seja na Amazônia Ocidental, seja nas periferias das cidades do Nordeste, seja nas comunidades encravadas no centro do Rio de Janeiro. Então, esse processo de territorialização que essas organizações levam adiante, à luz da teoria geral do Estado, aquilo ali já caracteriza uma violação flagrante à soberania.
8: Para o advogado André Marcília, a decisão dos Estados Unidos pode ajudar na estratégia de bloquear o patrimônio das facções criminosas.
16: Há milhões de questões práticas a serem resolvidas, a serem detalhadas, que me parece um pouco precipitado. Nós acreditamos que será assim ou que será assado, ou que vai ajudar ou vai atrapalhar. Eu acho que a gente criou mais um instrumento. Temos mais uma possibilidade de combater a criminalidade. Eu não consigo enxergar isso como algo ruim.
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18: O presidente Lula começa a articular, sem pressa, um contato direto com o presidente americano, sem intermediários, esperando convencê-lo a rever a decisão de enquadrar o PCC e o Comando Vermelho como terrorismo. Enquanto Flávio Bolsonaro investe no tema, tentando extrair resultados do episódio, inclusive por terem ficado em segundo plano suas relações com Vorkaro. Essa movimentação no quadro pré-eleitoral, mais do que previsível, ocorre na expectativa de novas pesquisas, depois que as últimas deram vantagem a Lula, com os efeitos da gravação de Flávio com o dono do Banco Master. Lula tenta investir em parcerias com os Estados Unidos no combate ao crime, mas sem a classificação de terrorismo e seus efeitos. E está sozinho nessa. Os candidatos de direita, todos eles, aplaudem a decisão de Trump, anunciada depois da visita de Flávio aos Estados Unidos. O tema vem esquentando a discussão sobre segurança e vai esquentar mais ainda, o que por si só já exige mais qualidade na análise e no debate que o tema merece, muito além das conhecidas frases de efeito com objetivo, obviamente, eleitoral. A população não aguenta, mostram as pesquisas, não aguenta tanta insegurança e precisa e quer soluções concretas.
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10: Os Correios têm prejuízo pelo 14º mês seguido.
9: Voltamos à capital federal da Bandeirantes Brasília, agora Vitor Gomes. Bom dia, Vitor.
11: Bom dia.
12: Bom dia, Silvânia. Bom dia, Ana e a todos os nossos ouvintes. Os Correios fecharam o primeiro trimestre de 2026 com prejuízo de mais de 3 bilhões de reais. De acordo com o balanço divulgado pela estatal, o número é 82% maior do que o registrado no mesmo período de 2025. O resultado dos primeiros meses de 2026 foi influenciado pelos números totais do ano passado, quando a empresa acumulou prejuízo recorde de 8 bilhões e meio de reais, o pior desempenho da história. Os Correios estão executando um plano de reestruturação para tentar recuperar as contas da companhia. Segundo a empresa, o resultado ficou melhor do que o esperado inicialmente e já reflete as medidas implementadas no plano de contenção de custos. Volto ao estúdio.
9: Vitor, e na Agência de Aviação Civil, um bloqueio orçamentário vai levar a restrições na fiscalização e suspensão de provas, né?
12: Exatamente, viu? A ANAC anunciou que vai reduzir imediatamente 40% das ações de fiscalização do setor aéreo brasileiro após o bloqueio de 24 bilhões de reais do orçamento previsto no decreto publicado na última sexta-feira pelo Ministério do Planejamento e Orçamento. A medida, segundo a agência, afeta atividades de supervisão sobre companhias aéreas, aeroclubes, oficinas de manutenção e fabricantes de peças, entre outros segmentos regulados. O contingenciamento, a agência também vai suspender as provas de certificação de pilotos e comissários, interrompendo a entrada de novos profissionais em um mercado que já enfrenta escassez de mão de obra. Além disso, serão paralisados os processos de certificação de aeronaves, o que pode impactar as operações de grandes empresas e também da aviação em geral. Segundo a ANAC, as medidas já têm efeito imediato. Volto com vocês.
9: Obrigada, Vitor. Bandeirantes, 7 horas e 17 minutos.
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11: 7h20.
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10: Representantes de Israel e Líbano devem se encontrar hoje e amanhã nos Estados Unidos para discutir a suspensão dos ataques israelenses ao território libanês.
9: As conversas acontecem após Donald Trump anunciar pelas redes sociais um novo acordo de cessar-fogo na região.
10: Segundo o presidente americano, o Hezbollah não atacará alvos em Israel e as forças israelenses vão recuar de qualquer ação contra a capital Beirute.
9: Agora os diplomatas do Líbano querem garantir o fim definitivo dos ataques de de Israel, que começaram dia 7 de março.
10: O primeiro acordo foi anunciado em 17 de abril, mas não foi cumprido. Mais de 3.200 libaneses morreram.
9: Mesmo após o anúncio, há relatos de novos ataques na fronteira entre os países.
10: De acordo com a agência de notícias Al Jazeera, 8 pessoas morreram em um ataque de Israel no sul do Líbano.
9: Já o exército israelense disse que interceptou drones que cruzaram a fronteira.
10: Logo após o anúncio de Trump, o primeiro de Israel, Benjamin Netanyahu, afirmou que o país vai continuar a operação de invasão no sul libanês.
9: No conflito entre Irã e Estados Unidos, os iranianos ainda não responderam à última proposta dos americanos.
10: Integrantes do governo do Irã estão revisando o texto com cautela devido aos últimos ataques dos Estados Unidos durante as negociações.
9: Bandeirantes, 7 horas e 22 minutos.
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6: Uma ótima manhã de terça-feira para você que circula aqui pela cidade de São Paulo. Trânsito já bem complicado pelo túnel Maria Maluf no sentido aeroporto, do Imbóque até o acesso à Avenida Afonso de Crenóli Toné. Avenida Abrão de Moraes funcionando melhor. Já na direção oposta, sentido Sacomã, o túnel Maria Maluf fica mais lento na saída, passando a Nossa Senhora da Saúde. O trânsito fica livre. 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
8: Sete horas e 28 minutos, vamos falar de seleção brasileira que está a caminho dos Estados Unidos, quase chegando já em solo americano, né, Pedro Coen? Bom dia.
9: Exatamente, Silvânia. Bom dia para você, para Ana Paula, todo mundo que nos acompanha aqui no Jornal Primeira Hora. Seleção brasileira chegando nos Estados Unidos, né? A gente estava acompanhando aqui o voo. A chegada estimada está em 7h38, ou seja, daqui uns 10 minutinhos, né? O Brasil já vai estar pousando, já vai pousar em Newark, nos Estados Unidos, no aeroporto de Newark, que fica ali na região de Nova Jersey e Nova York, que é exatamente onde o Brasil vai se hospedar.

0: que me chamou ontem a atenção aqui na região de Nova Jersey e também em Nova York é que praticamente não há quase menção à disputa da Copa do Mundo. Você tem um grande cartaz, um grande banner da Taça do Mundial no estádio MetLife, onde o Brasil vai estrear contra Marrocos, onde será a decisão do campeonato. No mais, a cidade parece que inexiste para a disputa do Mundial. Esperamos, é claro, que com a chegada dos turistas e com a chegada de vários turistas espalhados do mundo todo, eu imagino que a cidade realmente vai começar a pulsar também com a presença do Brasil e a aproximação da realização da Copa do Mundo. Aqui de Nova Jersey, Alexandre Pretzel com a seleção brasileira.
1: Valeu, Pretzel. Brasil que treina hoje, então, a partir das 5 horas no CT Red Bull. Daqui a pouquinho, pessoal, eu volto com mais informações do esporte. É claro, a gente vai falar de João Fonseca, que entra em quadra hoje. Tchau.
2: Fechado. Até já.
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4: Hora oficial do Brasil, 7:30. 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
4: Bandeirantes, 7 horas e 31 minutos. O destaque do Luiz Felipe Nunes. Bom dia, Luiz.
5: Muito bom dia, Silvânia, Ana Paula. Bom dia para você que nos acompanha na Bandeirantes. Destaque sobre a prisão de dois criminosos que confessaram a participação em um crime, mais um assalto, invasão a uma residência em São Paulo, na zona sul da capital paulista, no bairro do Morumbi. Esses criminosos invadiram um apartamento junto com outro criminoso que ainda não foi preso. Eles levaram R$ 94 mil após roubarem um controle remoto para conseguir acessar esta residência. Uma quadrilha que faz isso de maneira reiterada. Os dois homens têm 24 e 31 anos. Eles fazem esses crimes em um estacionamento na Liberdade, no centro da capital paulista. Eles roubam os controles remotos e depois vão às residências. Pelo menos esses dois criminosos agora são presos e ainda existem as buscas pelo terceiro criminoso que participou deste assalto no dia 23 de maio na zona sul de São Paulo.
4: Obrigada, Luiz. Bandeirantes 7:32.
6: A gente segue com a reportagem. Agora o Guilherme Oliveira traz novas informações sobre a greve na USP. Bom dia.
7: Tudo bem, Ana? Bom dia para você, Silvânia, quem nos acompanha aqui no Primeira Hora. Ontem, no fim da tarde, já início da noite, a Associação de Docentes da USP decidiu manter essa greve, portanto, professores paralisados na Universidade de São Paulo. Ainda nessa Assembleia Geral que aconteceu por parte da associação, os professores decidiram, na quarta-feira, ou seja, amanhã, entrar com um protocolo, um pedido de negociação na reitoria da Universidade de São Paulo e depois dessa negociação, se acontecer, uma nova Assembleia Geral para os professores decidirem se vão manter ou então se vão encerrar a greve. Por parte dos alunos, hoje vai ter uma Assembleia Geral às 6 horas da tarde, também para definir o rumo dessa greve, se os estudantes vão continuar sem aula ou não. O fato é que essa greve ela vem perdendo força de um tempo para cá. Na última semana, por exemplo, dois cursos importantes decidiram pelo fim da greve. O curso de Engenharia da Poli, os alunos resolveram, numa votação, retornarem às aulas, assim como a Faculdade de Direito da USP. Os alunos da Sanfran voltaram nesta segunda-feira às aulas. Amanhã vai ter um evento para marcar os 50 dias de greve na USP. Infelizmente, mesmo perdendo força, essa greve persiste e amanhã vai ter esse evento para marcar os 50 dias da greve. A gente lembra que essa greve deixou de ser estudantil há muito tempo, passou também a ser uma greve política. Na semana passada, por exemplo, as lideranças dos grevistas entraram com uma denúncia no Ministério Público de São Paulo contra a atual reitoria da USP por improbidade administrativa, ou seja, como se a reitoria não estivesse cumprindo com o cargo, com o trabalho.

0: Isso porque, segundo essas lideranças, a reitoria não quer negociar, não quer conversar e, por isso, essa denúncia foi feita no Ministério Público de São Paulo por improbidade administrativa. A gente vai continuar acompanhando por aqui e qualquer novidade a gente volta, pessoal.
1: Obrigada, Guilherme. 7h34.
2: Vai ser velado hoje em Ituverava, no interior de São Paulo, o corpo da passageira que morreu após cair da escada de um avião da Latam, no aeroporto de Congonhas. O acidente aconteceu na sexta-feira da semana passada e a Maria da Glória Pereira, de 72 anos, morreu neste fim de semana. Ela desembarcou em Congonhas, vindo de Ribeirão Preto, onde ela pegaria um outro voo para ir comemorar o aniversário da filha dela em Mato Grosso. Ela saiu do avião pelas escadas e, quando estava no final da descida, faltando apenas 3 degraus, ela se desequilibrou e caiu. Ela ficou inconsciente, recebeu os primeiros socorros e foi levada para uma UPA. Mas apenas depois da chegada de familiares, Maria da Glória foi internada em um hospital. As testemunhas disseram que a mulher descia a escada com uma bolsa no ombro, uma mala em uma das mãos e apoiando a outra mão no corrimão. Com isso, perdeu o controle com facilidade. A Latam lamentou o ocorrido e disse que segue todos os protocolos previstos para esse tipo de situação. O caso foi registrado como morte acidental e será investigado pela Polícia de São Paulo.
1: Bandeirantes, 7 horas e 36 minutos. A repórter Maju Arruda Leite tem informações agora sobre uma operação contra uma ONG que pertence à produtora do filme sobre Jair Bolsonaro, por suspeita de irregularidades em um contrato com a Prefeitura de São Paulo. Conta pra gente, Maju. Muito bom dia.
3: Oi, Silvânia, bom dia a você, bom dia a todo mundo ligado aqui no Primeira Hora. Um contrato no valor de 108 milhões de reais fechado entre a Prefeitura de São Paulo e o Instituto Conhecer Brasil, uma ONG que pertence à empresária Karina Ferreira Gama, que também é dona da produtora responsável pela criação do filme Dark Horse, que vai contar a trajetória do ex-presidente Jair Bolsonaro. O objetivo desse contrato é a instalação de 5 mil pontos de Wi-Fi de internet de graça em bairros periféricos aqui da cidade de São Paulo. Mas esse contrato levantou algumas suspeitas da Polícia Civil a partir de uma investigação do Ministério Público de São Paulo. Quais foram essas suspeitas levantadas pela Polícia Civil que agora estão sendo investigadas? A primeira delas, essa ONG nunca atuou na área de informática ou transmissão de dados. Um outro ponto é que essa empresa cobrava um valor, essa ONG cobrava um valor acima do mercado. Por exemplo, a estatal Prodan, que é uma empresa da Prefeitura de São Paulo, cobrava R$ 230 para instalar cada ponto de internet e essa ONG cobrava R$ 1.800. Além disso, a Prefeitura também assinou aditivos que levaram esse contrato ao valor final de R$ 157 milhões de reais. Um outro ponto que chamou a atenção é que dos 5 mil pontos de Wi-Fi, apenas 3.200 foram instalados. Por isso aconteceu ontem essa operação da Polícia Civil com mandados de busca e apreensão e endereços ligados a essa ONG e também à Prefeitura de São Paulo. E ontem o prefeito Ricardo Nunes comentou o assunto, negou qualquer irregularidade nesse contrato e falou ainda em perseguição política.
4: Vamos ser realistas aqui. Se a questão é política, se eventualmente a questão é política, eu acho que é um erro grave. Eu acho que é um desrespeito à democracia. Se a questão é política, se por acaso for uma questão política. Se estão fazendo isso por conta do filme, aí eu acho grave. Aí eu acho que precisa ter um outro tipo de apuração. Aí é uma conotação, se por acaso tem, aí é uma conotação política partidária. Aí eu acho que é grave. Eu acho que não merece ninguém ser crucificado porque ela tem uma preferência política A ou B.
3: Quem também falou sobre essa operação ontem foi o senador e candidato e pré-candidato à presidência da República, Flávio Bolsonaro, que também negou qualquer relação.
5: A notícia que eu tenho, que foi que a Prefeitura publicou, o contrato foi 100% cumprido, nada de errado. E, inclusive, foi um contrato feito muito antes até de começar a ter alguma ideia de filme. Então, assim, em tese, não tem nada a ver com o filme. Eu não quero crer que esteja a polícia, uma parte da polícia esteja sendo usada para fins eleitoreiros, né? E usar uma operação como essa, não para ver se teve algum problema nesse contrato de Wi-Fi, mas para tentar por uma via transversa, na chamada pescaria probatória, tentar encontrar alguma coisa que vá contra o filme do presidente Bolsonaro. Então, eu quero falar o seguinte, com muita tranquilidade e segurança, não tem nada a ver com o filme isso.
3: A prefeitura se manifestou em nota e diz que colabora com as investigações e também segue fornecendo informações para essa investigação. Volto com vocês.
1: Obrigada, Maju. 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
2: Romeu Zema tem 15 dias para se manifestar a respeito do caso em que é suspeito de calúnia contra o ministro Gilmar Mendes do Supremo.
1: Ele foi notificado ontem pelo Superior Tribunal de Justiça após o envio da denúncia contra ele pela Procuradoria-Geral da República.
2: O caso envolve um vídeo publicado pelo pré-candidato à presidência pelo Novo no Instagram em 5 de março.
1: Na publicação, ministros do STF aparecem de forma irônica por meio de fantoches em um vídeo sobre o caso Master.
2: Em entrevista à Band News TV, Romeu Zema disse que não pretende mudar de posicionamento e que continuará atacando a relação entre as autoridades e empresários.
6: Eu recebi com muita indignação, fiquei extremamente contrariado, não por ter sido eu, mas pela forma como a democracia está existindo no Brasil. Democracia, para mim, é um sistema onde a sátira é permitida, aonde as autoridades estão expostas a esse tipo de escrutínio.
1: Durante a entrevista, Zema também afirmou que ainda é cedo para discutir alianças.
2: Segundo ele, as pesquisas eleitorais vão indicar o melhor caminho para a disputa.
1: Ronaldo Caiado cumpriu a agenda de pré-campanha em Minas Gerais, principal reduto eleitoral de Romeu Zema.
2: Questionado sobre uma possível aliança com o ex-governador mineiro, o pré-candidato do PSD afirmou que a definição do vice caberá ao partido.
7: Nós sabemos que essa decisão será tomada ali próxima convenção partidária, né? Que se dará no mês de julho. Mas as conversações, nós temos conversado, estarei com ele hoje de novo à noite, né? No evento Mega Leite, amanhã pela manhã. A minha presença em Minas tem sido muito assídua.
1: O presidente Lula passou a segunda-feira em Brasília sem compromissos externos.
2: Hoje ele participa da inauguração de um campus do Instituto Federal e de um hospital universitário em Goiás.
1: Flávio Bolsonaro esteve em um evento sobre transporte urbano na manhã de ontem.
2: À tarde, o pré-candidato do PL seguiu para Minas, onde cumpre agenda de pré-campanha até esta quarta-feira.
1: Bandeirantes 7h42.
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14: Trânsito começa a ficar mais intenso no corredor norte-sul, sentido zona sul de São Paulo, a partir da estação Armênia até a ligação leste-oeste. Depois começa a fluir melhor. Já você que vem no sentido zona norte, reduz a velocidade na altura do Parque Ibirapuera. Se preferir, utilize Brigadeiro Luiz Antônio como caminho alternativo. 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
2: Bandeirantes 744.
1: Uma greve geral contra a reforma trabalhista em Portugal, marcada para amanhã, já afeta voos com destino ao Brasil.
2: As companhias aéreas Azul e Latam suspenderam decolagens. Já a TAP opera apenas com serviços mínimos e vai manter 16 voos entre os países.
1: No Aeroporto Internacional de Lisboa, a orientação é que os passageiros consultem as empresas antes de seguir para o terminal.
2: Segundo a Azul, dois voos previstos para hoje, ambos partindo de Viracopos, e outros dois saindo de Lisboa amanhã, foram cancelados.
1: Já a Latam cancelou 4 voos, 2 partindo de Guarulhos com destino a Lisboa e outros 2 saindo da capital portuguesa com destino ao Aeroporto Internacional de São Paulo.
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2: Hora Oficial do Brasil, 7h45.
1: De João Pessoa, destaque da repórter Joana Brito.
15: A jovem Marcela Vitória de Lima Santos, de 19 anos, vítima de um ataque de tubarão na praia de Boa Viagem, no Recife, passou por cirurgia para conter uma grave hemorragia após ter a perna direita arrancada pelo animal. Segundo o Hospital da Restauração, o procedimento foi concluído com sucesso e a paciente segue internada na UTI em estado grave, com risco de infecção. O médico que acompanha o caso destacou que um dispositivo salva-vidas, utilizado para interromper hemorragias graves, aplicado ainda na praia, foi decisivo para salvar a vida da jovem. Este é o segundo ataque de tubarão registrado em Pernambuco em apenas 2 dias. No domingo, um menino de 11 anos foi atacado na Praia da Piedade, em Jaboatão dos Guararapes. Teve a perna esquerda amputada e permanece internado em estado grave, porém estável.
2: Começa a valer hoje a proibição do Conselho Federal de Medicina ao uso do PMMA para preenchimentos estéticos.
1: Segundo o Conselho Federal de Medicina, as restrições ocorrem após anos de estudos que constataram que a substância pode causar complicações aos pacientes.
2: O órgão afirma que o uso do PMMA como preenchedor injetável favorece reações inflamatórias, formação de granulomas, infecções e sequelas irreversíveis.
1: A determinação do Conselho prevê apenas uma exceção para o uso da substância, o tratamento de lipodistrofia em pacientes com HIV.
2: Médicos que contrariarem as regras do CFM podem sofrer penalidades por parte do Conselho.
1: A decisão que passa a valer hoje ocorre anos após a Anvisa determinar a recomendação para o uso do PMMA apenas para tratamentos reparadores feitos exclusivamente por médicos.
2: Apesar da recomendação, a substância injetável é utilizada de maneira indevida no Brasil há décadas para finalidades meramente estéticas.
1: Segundo a Sociedade Brasileira de Cirurgia Plástica, um estudo de 2016 mostrou que, na época, mais de 17 mil casos de complicações por PMMA eram registrados por ano.
2: Uma mulher faleceu na zona sul de São Paulo na última semana após passar por um procedimento com PMMA.
1: Ela teria passado por um preenchimento nos glúteos e nas coxas antes de passar mal na clínica em que realizou a cirurgia.
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4: A Copa do Mundo de 2026 estabelece um novo recorde no futebol brasileiro com 32 jogadores que atuam por aqui, chamados para a disputa da competição. Além do próprio Brasil, que tem 7 atletas atuando em solo nacional, Paraguai e Uruguai também aparecem com 7 jogadores chamados. Os clubes que mais cederam jogadores: Flamengo, em primeiro lugar, com 4 jogadores para a seleção brasileira, 3 para o Uruguai, 1 para a Colômbia e 1 para o Equador. Já o Palmeiras, na sequência, com 7. Colômbia, Argentina, Uruguai e Paraguai. O Galo tem 4 jogadores na Copa do Mundo, enquanto Atlético Paranaense, Santos, Vasco, Corinthians, Fluminense, São Paulo, Bragantino e Botafogo têm 1, além de Inter e Grêmio, com 2 jogadores selecionados de cada equipe.
5: Bandeirantes 7:51, Pedro Cunha está de volta agora para falar de João Fonseca, Pedro.
6: Exatamente, Silvânia, que entra em quadra hoje, não antes das 13:15, ou seja, a partir desse horário a gente já pode ver o João Fonseca enfrentando Jakub Mencik, que é um tenista da República Tcheca, que vai, eles vão jogar pelas quartas de final de Roland Garros, primeira vez inclusive que um brasileiro chega nesse estágio da competição desde 2004, há 22 anos nós não tínhamos um brasileiro chegando nas quartas de final deste, que é um dos principais campeonatos de tênis do mundo. O último a chegar foi Gustavo Kuerten, que também é o último brasileiro a ser campeão de um Grand Slam, foi campeão em 2001 do próprio Roland Garros. Então hoje João Fonseca tem a oportunidade de seguir avançando neste torneio lá nas quadras francesas de Roland Garros, no saibro francês. Ele que já passou por outros grandes nomes, né, nesta jornada lá na França, passou inclusive por um dos maiores tenistas da história, que é o Novak Djokovic, passou pelo Casper Ruud, que também é um tenista que já foi finalista de Grand Slams, já passou muitas vezes perto de se tornar o número 1 do ranking mundial do tênis, então hoje ele tem mais uma tarefa complicada pela frente. Falou inclusive que é um duelo e será um duelo muito equilibrado esta partida contra o Jakub Mencik hoje a partir das 3:15, então é claro que a gente vai trazer todos os detalhes disto aqui na Bandeirantes. Antes de eu devolver para vocês, falar de algo importante que aconteceu ontem no Corinthians. Já tinha ocorrido na semana passada a votação de exclusão de alguns presidentes do Corinthians do quadro de sócios e também para que eles parem, não possam mais exercer suas funções políticas dentro do clube. Já tinha acontecido com o André Sanches. No meio da semana passada, o Duílio Monteiro Alves renunciou da sua posição de sócio do clube e ontem Augusto Melo foi expulso, então, pelo Conselho Deliberativo do Corinthians do quadro de sócio do clube. Por algumas por funções diferentes dos três, por razões diferentes, melhor dizendo, os três, é verdade. O Augusto Melo foi votado ontem, teve essa publicação do Conselho Deliberativo do Corinthians por questões envolvendo um processo de impeachment que ele sofreu no ano passado, tentativa de golpe e por aí vai. Então, Augusto Melo não faz mais parte do quadro de sócios do Corinthians, assim como André Sanches, que na semana passada já tinha sido expulso, e Duílio Monteiro Alves, que renunciou ao cargo, ou melhor, renunciou ao posto de sócio do clube. Nenhum desses três mais é sócio, nem pode exercer suas funções políticas dentro do Corinthians, pessoal.
5: Obrigada, Pedro.
6: Eu que agradeço.
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7: Alô, amigas e amigos do Esporte ao Motor. A McLaren vai comemorar neste próximo fim de semana em Mônaco o 1000º grande prêmio disputado na Fórmula 1. A marca histórica será celebrada com uma pintura especial nos carros de Lando Norris e Oscar Piastri, tanto em Monte Carlo como na prova seguinte, em Barcelona. Fundada em 1966, a McLaren é a segunda equipe na história da Fórmula 1 a completar 1000 GPs, depois, claro, da Ferrari. Até hoje são 10 títulos mundiais de construtores, incluindo os dos últimos 2 anos e 13 de pilotos.
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2: Informações agora sobre a Radial Leste, porque tem colisão no sentido do centro, bem na altura da estação Patriarca do metrô, envolvendo carro e moto na faixa da direita. A gente observa agora uma lentidão que começa na altura da estação Corinthians e Itaquera do metrô. Passando a ocorrência, o trânsito libera um pouquinho, mas já volta a parar da estação Vila Matilde até o Alberto Badra por excesso de veículos. 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
3: Bandeirantes 7:57, Jade Ramos, bom dia.
4: Bom dia, Ana, Silvânia, todos os nossos ouvintes. Um amanhecer bem gelado aqui na Grande São Paulo e também em muitas áreas do estado. Tivemos até temperaturas abaixo dos 10 graus em muitas áreas do interior de São Paulo. Aqui na Grande São Paulo as temperaturas ficaram próximas dos 7 graus nas áreas mais altas e ao longo do dia as temperaturas continuam amenas. Isso por conta da passagem de uma frente fria no oceano e também desse pulso de ar mais frio que deve se manter ao longo de praticamente toda a semana. Na Grande São Paulo, a máxima para hoje é de 20 graus, ainda tem chance de alguns períodos de sol, mas o tempo fica bastante frio ao longo de praticamente todo o dia. E aí essa condição continua nos próximos dias e tem atenção também por conta dessa frente fria para o litoral de São Paulo, em que as pancadas de chuva também podem acontecer no período da tarde, incluindo também áreas do sul da região metropolitana. Ana.
3: Pois é, então chuva de volta e a gente tem a expectativa de um feriado aí para frente. Rapidinho para a gente fechar, Jade, como é que fica o restante do país?
4: No restante do país tem alerta para temporais no sul da Bahia, principalmente, também algumas áreas do litoral do Rio de Janeiro, sul de Minas Gerais, que tiveram já algumas pancadas de chuva e continuam ao longo do dia de hoje. Uhum. No Espírito Santo também com alerta para temporais. Na costa norte do Nordeste também tem alerta para temporais em São Luís e áreas também do Rio Grande do Norte.
3: Tá bom. Jade, obrigada. Bom dia.
4: Obrigada. Ótimo dia para vocês.
3: Termina aqui o Jornal Primeira Hora.
5: Apresentação Ana Paula Rodrigues.
3: Silvânia Alves.
5: Diretor responsável João Carlos Saad.
3: Bom dia, Brasil.
5: Bom dia.

0: Olá, bom dia, seja bem-vindo a mais uma edição do Jornal Gente, no ar, nesta terça-feira, 2 de junho de 2026, falando para todo o Brasil, pela Bandeirantes, pela Band News TV, por todas as formas para você acompanhar a gente no streaming, no aplicativo Band Play, no site band.com, onde você quiser. O importante é ficar conectado aqui no Jornal Gente. E a terça-feira começa já com notícia nova, notícia que diz respeito ao comércio exterior e mais um tarifaço, mais um tarifaço dos Estados Unidos surgindo no horizonte. Esse aqui tem algumas diferenças. Não é aquele tarifaço que foi aplicado lá atrás pelo presidente Donald Trump contra vários países como forma de pressão. Diferente, aquele lá caiu por decisão da Suprema Corte dos Estados Unidos. Mas havia uma investigação que tinha sido aberta seguindo uma lei norte-americana lá de 74, que é chamada de Seção 301, que dá ao governo dos Estados Unidos de plantão a possibilidade de retaliar países que, no entender dos Estados Unidos, tenham práticas desleais, concorrência desleal na área do comércio. Essa investigação tinha sido aberta lá atrás, foi sendo tocada durante os últimos meses e, claro, que ganhou agora pelo menos um calor diferente depois da decisão do governo norte-americano de considerar PCC e Comando Vermelho como organizações terroristas. Pois bem, hoje saiu a decisão do governo dos Estados Unidos por meio do Escritório de Comércio. Sabe quanto? 25% de taxação sobre produtos brasileiros que forem levados pelos Estados Unidos, que forem importados por lá, o que basicamente inviabiliza a exportação de várias áreas. Mas calma, porque ainda tem prazo e ainda existem possibilidades dentro desse cenário. É uma decisão, pelo comunicado do Departamento de Comércio dos Estados Unidos, bastante política. O tom é político no comunicado. Fala, por exemplo, que decisões brasileiras, de tribunais brasileiros envolvendo as Big Techs, companhias de tecnologia norte-americanas, foram enquadradas na seção 301. Os Estados Unidos entendem que tribunais brasileiros emitiram ordens secretas para que plataformas removessem certos conteúdos políticos. Isso aqui é o que diz a decisão do governo dos Estados Unidos. Diz também que o Brasil não toma medidas suficientes para combater a corrupção. E ainda que o PIX, a forma de pagamento hoje mais usada no Brasil, é prejudicial às empresas norte-americanas que atuam no setor de pagamentos. Basicamente, cartões de crédito que perderam o mercado no Brasil desde a chegada do PIX. O setor produtivo brasileiro já estava esperando que alguma coisa viria. Não se sabia quando nem quanto. A senadora, ex-senadora Ana Amélia, jornalista, que conhece profundamente a produção do agronegócio brasileiro, ontem, em entrevista à Band News TV, já chamava atenção que aquela decisão do PCC e do Comando Vermelho indicava que haveria um tarifaço de novo sobre o Brasil. Vamos ouvir.
1: Quando veio a história da considerar as facções criminosas, PCC e também Comando Vermelho, como terroristas, isso entornou o caldo. E é isso exatamente que está dando um nó nessa relação comercial. E, evidentemente, como você abordou, é uma questão política impactando na questão comercial. Até que ponto isso o governo americano vai forçar a barra para ampliar o tarifaço? E que níveis e que percentuais será esse tarifaço? 10%, 15%, 20%, 50%? Essa é a grande dúvida. É claro que esses produtos que os americanos têm aí cuidado com possível aumento das tarifas, que é o caso da carne bovina, do café e do suco de laranja, eles têm também um peso para o mercado americano em relação ao aumento da inflação interna dos Estados Unidos. E o Donald Trump terá uma eleição, isso também terá impacto e ele certamente vai, através dos seus assessores, avaliar o custo-benefício de um tarifaço que vai impactar sobre o consumidor dos Estados Unidos com o aumento da inflação e o aumento dos preços. Ele já está pagando um preço caro por conta disso.
0: Bem, aí a decisão veio no fim da noite de ontem. Quanto? 25%. Quem decide o que vai acontecer a partir de agora? Ele, o presidente Donald Trump. Haverá uma série de negociações até lá e com o setor produtivo norte-americano sendo ouvido, coisa que não aconteceu naquele tarifaço anterior. E teve muita empresa nos Estados Unidos que falava, olha, sem o Brasil não dá, por exemplo, quem processa suco de laranja? Se não chegar suco de laranja do Brasil, eu paro de vender suco de laranja para o mercado norte-americano. Bem, essa decisão, baseada na seção 301, traz também uma longa lista de exceções. Por exemplo, carne bovina, várias frutas, café, produtos químicos, e aqui temos os chamados minerais raros estratégicos, além da indústria aeronáutica, leia-se Embraer. Já são as exceções colocadas claramente nesse texto. De qualquer forma, entramos novamente no momento turbulento de relações comerciais e diplomáticas entre Brasil e Estados Unidos. E coincidência ou não, meus amigos, agora há pouquinho, a China, ela, o maior comprador do Brasil, o maior parceiro comercial do Brasil, disse o seguinte: decretamos que o território brasileiro é livre de febre aftosa para exportação de carne bovina para a China. Essa é uma negociação que transcorreu durante 20 anos. Negociação final aconteceu agora, conduzida pelo ministro das Relações Exteriores em visita à China. E a China diz que a partir de agora não existem mais restrições para a compra de carne bovina brasileira. No mesmo dia em que os Estados Unidos acenam com mais um tarifaço chegando por aí. Mas vamos para Brasília agora, porque o Cláudio Humberto é quem está chegando e vai trazer o destaque da capital federal, que está esvaziada essa semana, hein, Cláudio? Bom dia!
2: Muito bom dia, Thaís Freitas, bom dia a todos. Olha, Brasília foi deixada às moscas nesta semana, principalmente pelos ativistas do não trabalho. Aqueles que nunca precisaram ir à luta para pagar salários, pagar 13º, pagar as próprias contas, mas aprovaram a toque de caixa o fim da escala de trabalho 6x1 num país cuja produtividade é baixíssima e não está preparado para isso, né? Mas é claro que o fim dessa escala 6x1, aprovado por essa turma aí do não trabalho, implica em custos, mas não para eles, e sim para os outros, como sempre acontece. Depois eles foram descansar, porque afinal de contas, deputado que trabalha 3 dias em uma semana, como aconteceu semana passada, corre o risco de esgotamento nervoso. Bom, eles desapareceram de Brasília e muitos desses personagens e também dos outros poderes, por nossa conta, foram para uma saborosa folga em Lisboa, em uma espécie de convenção do regime brasileiro. Tiraram a semana para desfrutar de hotéis de primeira, jantares e vinhos, passeios, com tudo pago. Até porque ficou no Brasil, para os brasileiros, a conta de passagens diárias de ao menos 135 agentes públicos que lá estão, incluindo, é claro, deputados, né? Mas o evento tinha lá muita gente importante e acabaram surgindo declarações relevantes, como, por exemplo, a do ministro de Minas e Energia. O fórum é sobre democracia, soberania e coisas do gênero, mas o ministro de Minas e Energia acabou dando a declaração ontem mais importante do evento em Lisboa, que foi a homenagem que ele prestou, com suas palavras, ao regime militar brasileiro. Ele teve que sair do país, ficar bem longe para fazer isso, porque corre o risco de cancelamento de uma série de represálias dos apoiadores do governo a que ele serve. Ele prestou homenagens ao regime militar pelo legado que o regime deixou com a construção da usina nuclear de Angra 2 em 6 anos. Ele achou esse prazo curtíssimo, muito embora na época tenha sido muito criticada a demora da construção da usina nuclear de Angra 2. Mas o fato é que pior do que Angra 2 é Angra 3, na opinião do ministro Alexandre Silveira, que já há 30 anos está paralisado e não consegue andar, e ele defendeu que é preciso destravar isso, é preciso avançar na utilização de energia nuclear no nosso país. Quem diria, né? A vida dá voltas. O fato é que aqui em Brasília o que se fala é de aprovação de projetos, etc. Você vai buscar os meios oficiais, está pleno de informações sobre isso, mas só que na prática é tudo conversa mole, até porque os responsáveis, os donos da pauta e aqueles que a cumprem estão todos fora da capital do Brasil. Pedro Campos, bom dia.
3: Bom dia, Cláudio Humberto. Bom dia, Thaís. Olha só, no primeiro trimestre do ano passado, Thaís, os Correios já tinham registrado, Cláudio, um prejuízo bilionário. 1 bilhão e 700 milhões de reais de prejuízo. Sabe o que aconteceu no primeiro trimestre desse ano? Dobrou. 3,6.
4: Para surpresa de zero pessoa, né, Pedro?
3: Para surpresa de zero pessoas, e esse vai ser o meu destaque aqui de abertura, viu, Thaís? Por quê? Nós temos conversado muito sobre essa questão dos Correios. Nós estamos há muitos meses acumulando prejuízo e o buraco está ficando cada vez mais embaixo. E para a gente sair desse buraco, fica cada vez mais difícil. Qual é o grande problema dos Correios? O pessoal fala por aí o seguinte: hoje em dia ninguém manda mais carta. Existem outras empresas que estão fazendo essas entregas que os Correios faziam de uma maneira muito mais barata, menos custosa. O problema é que há um passivo trabalhista imenso. Hoje, os Correios tem uma dívida para pagar na Justiça do Trabalho que é enorme. Isso, claro que é falta de uma administração saudável, que deixou a situação chegar na situação que chegou. Esse plano de reestruturação aí dos Correios, ele não deu certo. E a principal suspeita é que tenha havido algum tipo de acordo entre os funcionários antigos dos Correios e aqueles que estavam na administração, porque não é possível que alguém que tem ali a caneta para comandar os recursos de uma instituição tão cara, tão importante para a história do Brasil, tenha deixado o negócio chegar nessa magnitude. Então, a transparência contábil, ela é uma obrigação, ela não pode ser opcional. Nós precisamos saber, precisamos abrir, escancarar com transparência essas contas, para que todo mundo saiba o que foi feito, qual negociação foi feita. A partir do momento que um grupo vai à Justiça dos Correios com essa notícia de que a privatização pode chegar, o ensaio que houve na antiga administração, porque essa enterrou de vez, a categoria sente-se motivada a ir até o Poder Judiciário para fazer as suas reivindicações e ganhar, muitas vezes, aquilo que a lei não prevê, mas que o acordo pode trazer de benefício financeiro para esses funcionários. É uma temeridade. Olha, beira o crime o que acontece na administração dos Correios, porque não é possível que tenha havido só má gestão. Aí nós temos muito mais do que essas questões todas, e isso tudo precisaria ser aberto para a população, que nós tenhamos a possibilidade de descobrir quem foram os personagens que estão envolvidos nesse verdadeiro golpe sindical, porque não há outra palavra para definir o que hoje passam os Correios. A Justiça Trabalhista tem muitos personagens que participam desse processo nos polos ativo e passivo. Mas o maior deles é os Correios. O maior cliente da Justiça Trabalhista hoje, Correios do Brasil. E um dinheiro que está saindo cada vez mais do cofre público, e nós vamos acompanhar hoje notícias sobre contingenciamento, sobre mudanças que estão acontecendo na Agência Nacional de Aviação Civil, os impactos para a economia brasileira, e precisamos colocar os Correios nesse balaio. Porque o dinheiro só está entrando lá, só está saindo. Mas não há um plano de reestruturação, não há nada que possa modificar esses números. O ano passado já foi um prejuízo histórico. Nesse ano, caminhamos para bater esse recorde que não queríamos bater, certamente.
4: Pois é, aliás, o Cláudio Humberto também está acompanhando esse assunto de perto, né, Cláudio? E é tão delicado a gente imaginar que a volta, o fim da taxa das blusinhas, né? A volta da não taxação, que vai prejudicar a indústria nacional, é claro. Como é que você concorre com uma blusinha feita na China, com imposto zero, chegando aqui com imposto zero, com um custo de produção muito maior no Brasil e com um produto nacional tributado? O quanto dessa decisão, além do lado populista, também não teve aí o peso de fazer com que os Correios tenham uma receitinha extra com a maior circulação de produtos chineses pelos nossos meios de entrega, né, Cláudio?
2: É exatamente, Thaís, Pedro. A situação dos Correios é aflitiva, não tem solução, né? Eu estava vendo aqui, sabe quantas ações trabalhistas os Correios respondem? 75 mil. É impressionante isso, né? Exatamente essa situação descrita pelo Pedro Campos agora há pouco, né? São milhares de ações trabalhistas e não param. O último levantamento que foi feito era da ordem de 6 novas ações trabalhistas por hora nos Correios. Não há empresa que suporte uma coisa como essa. E o golpe parece ter sido aplicado contra a população brasileira, os pagadores de impostos. É preciso lembrar que o governo federal, o atual governo, autorizou a contratação de empréstimo da ordem de 20 bilhões de reais junto aos bancões, com o aval do Tesouro Nacional, ou seja, nosso dinheiro, nosso, tirado a fórceps do nosso bolso. Para quê, minha gente? Eles disseram que era para promover uma reestruturação. Tudo conversa mole, é para pagar essas dívidas trabalhistas. Quer dizer, além do buraco em que se encontra, os Correios estão contraindo dívidas para pagar dívidas. E assim, dívidas desse gênero, né? É preciso lembrar que os Correios chegaram a dar lucro em algum momento, né? Nos governos do PT sempre deu prejuízo, porque os escolhidos para a gestão eram sindicalistas, inexperientes, gente meio tosca, que nunca administrou coisa nenhuma, não desse porte, né? Uma empresa gigantesca como os Correios. E a empresa acabou perdendo o bonde na adoção de medidas que se verificaram em Correios do mundo inteiro. A modernização, a chegada da tecnologia permitiu que os Correios mundo afora se transformassem em empresas provedoras de internet, também empresas operadoras de telefonia celular, empresas de logística, enfim, utilizaram o que tinham para se transformarem e se reinventarem. Enquanto aqui no Brasil, o sindicalismo permanente reinante, que estava enquanto quebrava a empresa, não planejava o seu futuro, né? O último lucro, houve ali dois, três anos de lucros bastante modestos, que foram registrados, o último deles em 2022, da ordem de 216 milhões de reais. Muito pouco, né? Para uma empresa desse tamanho, mas pelo menos era um lucrinho ali de 216 milhões. O atual governo assume, o governo Lula assume, e já em 2023, aquele lucrinho de 216 milhões virou um prejuízo de 328 milhões, já no primeiro ano de governo, e sem taxação das blusinhas. Com a taxação das blusinhas em meados de 2024, aí esse prejuízo saltou para 801 milhões de reais. Aí veio o ano da rebordosa, que foi exatamente o ano de 2025, quando os Correios registraram 8,5 bilhões de reais de prejuízo. E o pior é que a situação vai ser ainda mais dramática neste ano de 2026. A estimativa é que o prejuízo deste ano nos Correios deve ultrapassar facilmente os 10 bilhões de reais. E temos um governo que se recusa a buscar soluções, por exemplo, no mercado privado, com a privatização ou não dos serviços dos Correios. Enquanto isso, a gente fica ali sangrando para pagar uma empresa absolutamente inviável.
3: Ô Cláudio, uma moradia popular custa em média 100 mil reais para construir pelo governo, né? Vamos fazer uma conta arredondada aqui. O governo botou 12 bilhões de reais nos Correios. 120 mil moradias poderiam ter sido construídas com esses recursos que foram colocados na empresa. E não adiantou nada, né? Só a situação só piora. Ônibus urbano. Um ônibus urbano deve custar uns 600 mil reais, mais ou menos isso. Cada um, né? Um novo aí, que conversa com o meio ambiente, que tem tecnologia. Com 12 bilhões de reais, você consegue comprar 12 mil ônibus desse valor para rodar aí pelas cidades, melhorar a frota, renovar a frota. Olha quanta coisa dá para fazer com esse dinheiro que foi jogado nos Correios e que não adiantou nada, porque o buraco só está cada vez mais fundo, Thaís.
4: É isso aí. Olha, só para fechar esse bloco, Pedro, nada contra quem organiza evento fora do Brasil, está no seu direito. Gente, a gente tem que conhecer experiências do mundo inteiro. É assim que funciona. Você tem que saber o que outros países fazem, até para trazer boas experiências para cá e para não implementar mais experiências que já não deram certo em outros lugares. Com dinheiro público é um problema enorme, como contou o Cláudio Humberto. Mas eu queria lançar um outro desafio aqui. Por que, Pedro, Cláudio, a gente não incentiva a que esses debates sobre o Brasil, que juntam deputados, senadores, ministros, gente importante, empresários, todo mundo que tem ali o cheque para assinar, por que que a gente não organiza um debate assim no Brasil? Olha que ideia, assim, né, revolucionária. Discutir o Brasil no Brasil, mas não no centro de convenções, do hotel, blá, blá, blá, blá. Não, vamos levar para outro lugar? Por que que a gente não leva, por exemplo, para a periferia de São Paulo, para um morro no Rio de Janeiro, para o interior do Rio Grande do Sul, que está apanhando com o agronegócio por causa de seca, tem gente quebrando por lá? Por que que a gente não leva, por exemplo, para aquela, para uma cidade de 3 mil habitantes do interior do Nordeste, que não tem geração de renda nenhuma, a não ser todos os incentivos públicos? Vamos levar para o Norte, fazer um seminário para discutir o Brasil em Roraima, Rondônia, no Acre, para o pessoal saber como é também. Não é? Olha, eu tenho certeza que desses 135 aí que o Cláudio citou, que estão discutindo o Brasil em outros países, comendo bem, dormindo bem, passeando, muitos acho que nunca colocaram os pés nesses lugares que eu citei aqui.
3: É, Cláudio, sabe por quê, Thaís? Porque eles não poderiam tomar o uísque que nem eles tomaram da outra vez lá, né, de 12, 18 anos, né, Cláudio? É por isso que não tem, por isso que a ideia da Thaís é boa, né? Mas não teria quórum, viu, Cláudio?
2: Pois é, desta vez agora não tem Daniel Vorcaro pagando a conta do uísquinho ali, né, básico, aquele uísque Macallan. É de garrafas que custam até 100 mil reais, né? É, aquela conta custou 6,3 milhões de reais. Apenas ali um happy hour da turma, né? Ministros do Supremo, do STJ, do governo Lula, etc. Todo mundo. E aí chega o Vorcaro, já comigo que essa é minha. E meteu lá o cheque ou o cartão, 6,3 milhões de reais. Não tem, mas tem outros, viu? Tem outros ali também participando de alguma maneira desse momento, porque um evento dessa natureza acaba atraindo muitos interesses, né, digamos assim, e até pela distância, né, quanto mais distante do país, mais discretos, digamos assim, são os encontros.
4: Jornal, a gente faz um breve intervalo, voltamos rapidinho na sequência ao vivo na Bandeirantes, na Band News TV.
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8: Olha, tem acidente agora na Aricanduva, no sentido do centro, após o Parque do Carmo. A gente observa agora dois carros e um caminhão pela faixa da direita. Depois disso, o trânsito se estende e vai até a Avenida dos Latinos, lento assim por excesso de veículos. Caminho por cima, Rio das Pedras, é uma opção para você pular a lentidão. 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
3: Estamos de volta aqui no Jornal Gente, recebendo daqui a pouquinho o professor Emanuel Pessoa para comentar esse assunto das novas tarifas dos Estados Unidos. Antes temos a reportagem, a Maju Arruda Leite, que está acompanhando uma denúncia envolvendo a Prefeitura de São Paulo. Maju, bom dia para você.
9: Oi, Pedro. Um bom dia a você, bom dia a todo mundo ligado aqui no Jornal Gente. A Polícia Civil investiga um contrato entre a Prefeitura de São Paulo e a ONG Instituto Conhecer Brasil. É uma ONG de responsabilidade da Karina Ferreira Gama, uma empresária que também é dona da produtora responsável pela produção do filme que conta a trajetória do ex-presidente Jair Bolsonaro, filme que leva o nome de Dark Horse. Esse contrato tinha como objetivo a instalação de 5.000 pontos de Wi-Fi espalhados em bairros da periferia aqui da cidade de São Paulo. Um contrato no valor de 108 milhões de reais, mais um contrato que levantou algumas suspeitas da Polícia Civil, que a partir de agora investiga esse acordo entre a Prefeitura e essa ONG. Quais pontos levantaram suspeitas da Polícia Civil? O primeiro indício: essa ONG nunca atuou nessa área de informática de telecomunicações, nunca havia instalado pontos de Wi-Fi. Um outro ponto também que chamou a atenção da Polícia Civil é o valor cobrado, acima do valor de mercado. Eles trazem um exemplo no inquérito da Polícia Civil, que a Prodan, que é uma empresa da Prefeitura de São Paulo, cobra o valor de R$230 para instalação desses pontos de Wi-Fi, e essa ONG está cobrando R$1.800. Além disso, da previsão de 5 pontos de Wi-Fi, R$3.200 foram instalados até agora. Além disso, a ONG também, a Prefeitura de São Paulo fez um adiantamento de 26 milhões de reais sem a empresa ter feito nenhum serviço. Aqui na Band, a gente ouviu essa empresária, a Karina Ferreira, no dia 19 de maio, e ela disse em entrevista que tinha condições de cumprir esse contrato com a Prefeitura de São Paulo. Vamos acompanhar.
10: Era um projeto social. E aí eu entrei pela capacidade técnica, apresentando documentos e validações, sendo pontuada.
9: A suspeita é de que esses valores, então, do contrato tenham sido repassados para a produção do filme que conta a história do ex-presidente Jair Bolsonaro. Ontem teve uma operação aqui em São Paulo. A Polícia Civil cumpriu mandados de busca e apreensão em endereços ligados a essa ONG, também na Secretaria Municipal de Inovação e Tecnologia, que é a secretaria responsável por fechar esse contrato. O prefeito de São Paulo, Ricardo Nunes, foi questionado em uma agenda pública logo pela manhã e ele disse que não há qualquer irregularidade nesse contrato e também falou em perseguição política.
11: Eu paguei por aquilo que a gente contratou, as pessoas estão tendo o serviço, não tem relação disso com o filme do Bolsonaro. Se a motivação, conforme vocês estão me dizendo, é por conta do filme, então estou indo atrás de um contrato com a prefeitura de 2024 por causa do filme, aí é grave, aí é perseguição política.
9: Quem também falou ontem sobre essa operação da Polícia Civil foi o senador e pré-candidato à presidência da República,

0: uma coisa que vá contra o filme do presidente Bolsonaro. Então eu quero falar o seguinte, com muita tranquilidade e segurança, não tem nada a ver com o filme isso.
1: Um outro ponto importante também da investigação é que a Prefeitura de São Paulo assinou com essa ONG aditivos desse contrato. Então, um contrato com valor inicial de 108 milhões de reais passou a ser de 157 milhões de reais. A Prefeitura de São Paulo, em nota, disse que está acompanhando essa investigação e fornecendo todas as informações para as autoridades. Volto com vocês.
2: Muito obrigada, Maju Arruda Leite, repórter da Bandeirantes ao vivo aqui no Jornal Gente, que vai receber agora o professor Emanuel Pessoa, colunista do Jornal Gente, todas as terças-feiras conosco. Hoje, vamos começar falando, professor Emanuel, bom dia, seja bem-vindo, sobre mais um tarifaço que parece que está surgindo aí no horizonte. Os Estados Unidos e o Departamento de Comércio, usando aquela lei da Seção 301, anunciaram que a tarifa básica deve ser 25% a partir de 15 de julho e a partir de agora aberta com mais intensidade a rodada de negociações. Na prática, pode vir um tarifaço que nem aquele que aconteceu no ano passado, na sua avaliação?
3: Bom dia, Thaís. Bom dia, Pedro. Bom dia, Sônia. Bom dia, Cláudio. Bom dia para os nossos ouvintes. Thaís, a gente precisa começar a entender que tarifaço é política de comércio exterior e ela é decidida de maneiras diferentes do que as pessoas imaginam. As preocupações de um tarifaço muitas vezes não são só fiscais, mas são extrafiscais. É como, por exemplo, aqui no Brasil, nós temos o imposto de importação e o imposto de exportação. Esses impostos, como todos os impostos, eles têm três funções. Ou o imposto serve para arrecadar, ou ele serve para alguma função que ele seja estratégica de Estado, ou ele tem uma finalidade de financiamento de algum tipo de atividade não estatal, que são os parafiscais, que é normalmente o que a gente tem ali, SESC, SENAT, SESI, que são contribuições que vão para esses serviços paraestatais. No caso do imposto de importação e exportação, que é o que as pessoas hoje chamam de tarifas, né? Uma tradução muito literal do inglês, porque, na verdade, tarifas deveria ser traduzido em português como imposto de importação, já que a ideia de tarifa é o que a gente paga como utilização individual de um serviço público concedido para a iniciativa privada, mas tradução literal ficou, né? A internet acaba influenciando a nossa maneira de falar. Os americanos, eles usam as tarifas não apenas como uma forma arrecadatória, o contrário, a arrecadação de tarifas nos Estados Unidos normalmente sempre, historicamente, há 100 anos, é muito baixa, proporcional ao que os americanos arrecadam desde que eles inventaram o imposto de renda e os estados colocaram os sales tax mais alto do que era antigamente. Então, o que acontece aqui? O Trump tem três interesses estratégicos muito bem definidos que ele vai usar as tarifas contra o Brasil por um motivo muito simples. Se você excluir soja, se você excluir minério de ferro, se você excluir petróleo, o Brasil tem como principal destino de exportações os Estados Unidos e não a China. Então, para um efeito de quantidade de empresas e não para o efeito de volume de dólares, os Estados Unidos é um mercado hoje mais importante para o Brasil do que a China e quem entende da economia sabe disso e por conta desse fator, o Trump quer usar para pressionar o Brasil em três frentes. Primeira frente que o Trump quer pressionar o Brasil, claramente, e as pessoas precisam entender isso, é na questão das plataformas de redes sociais. Ainda pesa muito, né, a figura do Alexandre de Moraes, que é o sujeito que mais agradece a Deus todo santo dia quando sai um escândalo do Master, porque tira ele, né, um pouco, porque não estamos mais falando do contrato, não falam mais da questão de liberdade de expressão, não falam mais do 8 de janeiro. Então ele é feliz da vida quando vê algum problema do Toffoli. Então todo dia ele deve rezar para o Toffoli se ferrar mais um pouco.
2: Aliás, Emanuel, essa questão é citada literalmente das decisões de tribunais brasileiros...
3: Decisões do Alexandre de Moraes,
2: contra
3: ponto.
2: Isso.
3: Decisões do Alexandre
2: contra
3: de Moraes.
2: Plataformas digitais dos Estados Unidos. Está ali no comunicado do Departamento de Comércio.
3: É que acontece o seguinte, né, Thaís? A gente precisa entender uma coisa. O problema não é em si a decisão. A decisão é muito ruim, mas o problema é a maneira como as decisões são aplicadas. Então, já aconteceu do Supremo Tribunal Federal mandar aplicar a decisão nos Estados Unidos sem seguir o protocolo. O protocolo é uma decisão brasileira para se aplicar no estrangeiro, como a decisão estrangeira para se aplicar no Supremo Tribunal Federal, tem que ir para o Ministério das Relações Exteriores, vai para o país estrangeiro, para o órgão de cooperação judiciária internacional, que distribui a decisão na justiça estrangeira e a justiça estrangeira decide se executa ou não a decisão. Eu não posso ter o Supremo Tribunal Federal brasileiro mandando executar uma decisão na Flórida, como eu não posso ter um tribunal da Flórida mandando executar uma decisão no Brasil. sem passar pelos trâmites legais. Então, o grande problema disso para os americanos, das decisões judiciais, são dois.

0: Pois, o Supremo mandar aplicar as decisões diretamente nos Estados Unidos sem passar pelo órgão regulatório, isso fere o devido processo legal. E aí é engraçado, né? O pessoal que adora o Xandão normalmente gosta daquele negócio garantismo, que é a trilionésima instância no Supremo Tribunal Federal. Menos quando se aplica contra os americanos, porque normalmente existe aí um anti-americanismo desse mesmo espectro político-ideológico. E o segundo ponto da decisão é que o Alexandre de Moraes, ao tomar as decisões, mandava restringir a liberdade de expressão de pessoas que são residentes nos Estados Unidos, enquanto que lá nos Estados Unidos vale a primeira emenda. Então, lá nos Estados Unidos, a autoridade é muito mais sujeita a críticas. Então, por exemplo, a gente vê hoje notícias, né, de repórteres em Portugal, repórteres de internet, que andaram perseguindo aí o Gilmar Mendes para fazer perguntas incômodas. E se fosse no Brasil, o sujeito já estava no inquérito das fake news, o sujeito já estava em prisão preventiva, provavelmente, porque teria sido considerado um atentado contra a democracia. Mas nos Estados Unidos e em Portugal, isso é liberdade de expressão, fazer perguntas para as autoridades, incômodas ou cômodas. Então, esse é o primeiro ponto. O segundo ponto que as pessoas também não conseguem alcançar de forma imediata é que os americanos, quando eles questionam o combate à corrupção no Brasil, etc., etc., é por um motivo muito simples. Não é porque eles são bonzinhos, não é porque os americanos querem livrar o mundo da corrupção, não é nada disso. Existe uma lei nos Estados Unidos chamada FCPA, que é a lei que combate os atos de corrupção no exterior. Isso significa, depois de vários escândalos nos anos 70 e 80, que os americanos, inclusive por corrupção da Chiquita, né, United Fruit, financiavam golpes de Estado na América Latina por meio de corrupção, e isso acabou explodindo em uma CPI nos Estados Unidos, eles passaram essa lei. Então as empresas americanas são rigorosamente punidas quando elas praticam corrupção no exterior e essa corrupção é descoberta. Eu mesmo brinco, eu tenho um caso em Washington hoje de corrupção contra um ente aí do governo brasileiro, não vou mencionar qual foi o governo nem qual ente, que eu brinco, eu chamo de aposentadoria, porque você tem direito a uma comissão sobre a denúncia de corrupção. Então, se o meu cliente, se o caso prevalecer, o meu cliente ganhar a comissão e eu ganhar o percentual da comissão do meu cliente, eu brinco que é aposentadoria, porque é um valor bom em dólar. Talvez não dê nada, talvez dê muita coisa. Então, os americanos têm esse mecanismo. Aí o que acontece? Outros países não têm esse mecanismo. A China não pune corrupção no exterior, a Rússia não pune corrupção no exterior, a Índia não pune corrupção no exterior. O que aconteceu depois que o FCPA passou? Os investimentos americanos na América Latina, na África e na Ásia diminuíram proporcionalmente ao total de investimento estrangeiro americano, por conta do risco de processo bilionário. Então, os americanos, eles reclamam que, como o Brasil não pune a corrupção, as empresas americanas, que elas, por conta do medo da lei, corrompem menos, mas não são nada santinhas, corrompem menos, elas têm uma situação de desvantagem. Então, não é porque os americanos querem combater a corrupção, é porque a empresa americana, por lei, corrompe menos. Então, eles ficam numa situação de desvantagem, já que o governo brasileiro, não estou falando especificamente desse governo, mas o Estado brasileiro, é uma cleptocracia corrupta de quinta categoria. Então, um país que pune a corrupção fica em desvantagem, como os americanos. Então, eles queriam que o Brasil combatesse a corrupção como um todo, para as empresas americanas voltarem a ter vantagem no Brasil. Simples, vamos parar de dourar a pílula. E o terceiro ponto, que é um ponto que hoje o pessoal fala nas redes sociais, mas não sabem explicar isso direito, é o Pix. Porque o Pix, ele, especialmente o Pix pré-programado, ele tirou muito dinheiro da Visa, do Mastercard, da American Express, que são empresas americanas que têm bilhões e bilhões e bilhões de reais, porque dominavam o mercado de cartões aqui no Brasil. Você não tem uma operadora. Tinha a Elo, né? Coitada. Uma operadora brasileira de cartão. A gente viu mais ou menos os problemas que tiveram. Então a Visa, a Mastercard e, em menor grau, a American Express, para quem tem mais dinheiro, colecionam no Brasil dezenas de bilhões de reais em taxas todos os anos, em processamento de dinheiro. E essas taxas foram reduzidas substancialmente com a utilização do Pix. Porque hoje eu pego meu celular, vou ali, por exemplo, pagar um restaurante, eu pago no Pix. Se o cara me pedir para pagar no Pix. E aí ele evita os 2,5% do Visa e do Mastercard. Então esses 2,5%, por exemplo, numa conta de R$ 100 no restaurante, não é nada não, R$ 2,50, mas você multiplica isso por milhões de contas todos os dias no Brasil. Então são milhões de reais, aliás, bilhões de dólares que a Visa e o Mastercard perderam por conta do Pix. E aí o que é que o governo americano faz? Quer dizer que o Pix é concorrência desleal. Não é, Pix é uma chave de pagamento. Você vai na China, a gente paga com WeChat. Não usa Visa nem Mastercard. Só que eles não têm peito de chegar para a China e dizer: tira o WeChat e vai. O Brasil mais fraquinho, depende mais dos Estados Unidos. Então eles têm peito para fazer isso, para conseguir as taxas da Visa e do Mastercard. Então esses são os três problemas das tarifas que normalmente são ignorados. As pessoas pensam que é uma coisa, enquanto que na verdade é outra.
1: Então, professor, muito bom dia. Temos novidades aí, né, na relação entre o Brasil e os Estados Unidos, para além dessas questões, que é a designação ontem oficial do novo, do futuro embaixador dos Estados Unidos aqui no nosso país, né? É um jovem, 38 anos de idade apenas, se chama Daniel Pérez e, para pânico, pavor, ojeriza da esquerda brasileira, ele é filho de imigrantes cubanos, né? Exatamente, pessoas refugiados da ditadura do regime cubano. E ele, inclusive, era o presidente da Câmara de Representantes lá da Flórida. É muito ligado ao MAGA, aquele movimento, né, Make America Great Again, de Donald Trump, e também é muito ligado mesmo ao presidente dos Estados Unidos. Essa é a grande vantagem, é um embaixador que tem linha direta com o presidente dos Estados Unidos. Eu gostaria, com a sua experiência e com as informações que nós já dispomos sobre o novo embaixador americano, qual a sua expectativa, se isso vai ajudar a melhorar as relações entre os dois países ou simplesmente vai aguçar ainda mais as diferenças?
0: Cláudio, em primeiro lugar, eu queria te falar que hoje você está absolutamente doce comigo, porque você chamou o sujeito de 38 anos de jovem, eu tenho 42, eu me senti super bem, obrigado, porque eu já estava achando que eu já estava na segunda metade da vida. Cláudio, sobre o sujeito, o importante é que a gente pensar o seguinte, ele é mais conservador e mais ligado ao Donald Trump, vem num momento muito claro das eleições brasileiras, porque existe toda uma história, né? Existem aspectos falsos, existem aspectos verdadeiros, existem aspectos exagerados, de que na eleição passada o Departamento de Estado, sob o comando de Joe Biden, teria tido um certo nível de interferência nas eleições brasileiras para, digamos, garantir os resultados. Então, é óbvio que o Donald Trump, ao nomear um sujeito que ele é absurdamente anticomunista, anti-esquerdista, que é um sujeito duro, os conservadores da Flórida são muito duros, tá? Legalistas, mas muito duros, ele quer simplesmente deixar um recado muito claro de que a eleição no Brasil dessa vez vai ser analisada pelos Estados Unidos, mas sob um ótico diferente. Por exemplo, nós tivemos um fenômeno nas eleições brasileiras passadas presidenciais, Cláudio, que assim, eu sei que aqui eu falo muito mais de economia e tudo mais, mas passa batido na maioria das vezes para as pessoas. Eu tenho dois mestrados, na verdade, Cláudio. Primeiro em direito constitucional. E para qualquer pessoa que entende minimamente de direito constitucional, as eleições passadas tiveram um nível de interferência do TSE e do Supremo Tribunal Federal inexplicáveis, que eles inventaram até uma coisa, Cláudio, que dá urticária, que é a chamada desordem informacional. A desordem informacional, segundo o TSE, diz o seguinte: não pode se vincular notícias verdadeiras, não se podiam vincular vídeos efetivamente gravados e falados por candidato X, porque esse vídeo poderia confundir os eleitores, como se os eleitores não pudessem ouvir o que o candidato falou e tomar as decisões eles mesmos, inclusive de analisar que o candidato muda de opinião a cada eleição de acordo com o que é a expressão, né, da maioria do eleitorado nas pesquisas eleitorais. Então, desordem informacional, Cláudio, do ponto de vista legal, eu tenho até medo de falar para não sair preso aqui pelo Supremo, mas é um trambico jurisprudencial, tá? É um trambico jurisprudencial. É a constatação de que o eleitor é um retardado mental e que alguns iluminados que usam a capa preta são capazes de dizer que eu não posso assistir uma notícia porque alguém mudou de ideia e eu não posso tirar minhas próprias conclusões se a mudança de ideia é legítima ou ilegítima. Então, a nomeação desse embaixador, Cláudio, vem justamente para o governo americano dizer, na vez passada vocês deram uma aloprada, então dessa vez sigam o rito processual brasileiro sem fazerem inovações tão esdrúxulas que daqui a 20 anos qualquer jurista, quando passar essa sanha intimidatória do Supremo Tribunal Federal, terá coragem de colocar nos livros jurídicos uma crítica real e efetiva ao absurdo que aconteceu. Isso não é uma defesa de um candidato, tá, Cláudio? Isso é uma defesa de um princípio. Eu acho que eu tenho que considerar as pessoas suficientemente inteligentes e capazes de elas mesmas processarem a informação. Porque se eu entendo, como o TSE entendeu, que as pessoas são burras, estúpidas, incapazes e despreparadas para interpretar as informações, Por favor, Supremo Tribunal Federal, faça uma intervenção no Ministério da Educação, nomeie um burocrata decente e vamos garantir que daqui a 8 anos, quando acabar o ciclo educacional, as pessoas sejam capazes de interpretar texto. Porque, do contrário, é solução de meia tigela.
2: Manuel, nós tivemos recentemente os Estados Unidos classificando o Comando Vermelho e o PCC como organizações terroristas. Nós estamos ouvindo aqui vários especialistas a respeito do tema, inclusive especialistas que normalmente estão do mesmo lado, defendendo a mesma tese, agora divergindo a respeito dessa questão. Porque há, claro, né, uma interpretação muito ampla desses efeitos. Eu não consigo entender como o PCC e o Comando Vermelho não são organizações terroristas. Ou há um problema de nomenclatura nossa, alguma coisa há para não classificar isso como terrorismo, né? Quem estupra, mata, sequestra, quem promove o terror na sociedade, com ações que são históricas em cidades médias e pequenas do Novo Cangaço, coordenadas pelo PCC aqui de São Paulo, que fazem as pessoas acordar assustadas com barulho de explosão e tiros. Mas eu quero te ouvir. Quero saber o que você pensa a respeito disso e quais serão as consequências depois desse anúncio dos Estados Unidos.
0: Pedrão, você foi assim muito certeiro. Vamos lá. Primeira coisa, a legislação brasileira fala que o terrorismo tem que ter um componente político.
2: Isso.
0: Tá? E essa defesa que essas pessoas se agarram para dizer que a classificação do PCC e do Comando Vermelho seria uma classificação ilícita, descabida, e que isso seria uma interferência americana na soberania brasileira. Tá? Eu acho interessantíssimo que o Brasil toma suas decisões em relação, por exemplo, ao Paraguai, ao Uruguai, à Argentina, e ninguém fala que isso é violação de soberania dos outros países. Acho que as pessoas precisam começar a entender que o mundo real ele funciona um pouco diferente do mundo teórico. No mundo teórico, todo mundo é igual. Todos os países têm a mesma importância, todos os países têm a mesma soberania, soberania é igual, os Estados Unidos têm o mesmo poder que o Uruguai, têm o mesmo poder que o Chile, têm o mesmo poder que a China, têm o mesmo poder que a Rússia, ponto final. Isso é a teoria. Na prática, as coisas são diferentes. E aí vamos entender por que legalmente eu falo para todas as pessoas que é uma baboseira essa questão da limitação do comando legislativo. Em primeiro lugar, o terrorismo realmente precisa ter uma intenção política. Nós não temos deputados federais, estaduais e vereadores do tráfico? A gente não elege um monte deles? O tráfico não elege essas pessoas?
2: Cada vez mais, né?
0: Então eles não tentam dominar o poder político? Que história é essa? Claro que eles tentam dominar o poder político, senão eles não bancavam candidaturas. Quantos milicianos no Rio de Janeiro não são eleitos? Quantos lavadores de dinheiro do pó? Tivemos já congressistas, né, denunciados por tráfico, volume grande de cocaína. Não estou falando um papelotinho ali do cara da Farinha Lima, não. Estou falando tráfico.
3: Prefeitos, tá? Afastados.
0: Prefeitos afastados. Então, assim,
3: a Assembleia Legislativa do Rio de Janeiro, a gente viu o que aconteceu, foi um strike.
0: O Rio de Janeiro é um negócio assim, surreal. Assim, pense no. O Magalhães Pinto foi governador da Bahia, ele tinha uma frase assim: pense no absurdo, no Rio tem precedente. Né? Não, na Bahia tem precedente. Mas no Rio tem precedente, reincidente e continuante. Então, o que acontece aqui que as pessoas precisam começar a entender? Estão tomando poder político. Não tem discussão. Se o tráfico financia cargos eletivos, ele está tentando tomar o poder político. Se ele tenta tomar o poder político, ele tem motivação política. Se tem motivação política, ele se enquadra na definição legal de terrorismo. Agora, a pergunta não é essa. A pergunta é por que tem tantos representantes eleitos do povo que tem dois probleminhas com isso. Um, eles dizem que o Estado brasileiro tem meios de combater. Por que eles nunca passaram medida real para combater? Por que eles nunca fizeram, no jargão popular, PN a respeito? Tá? Então, esse é o primeiro ponto. E segundo ponto, por que uma oposição tão virulenta à classificação de terrorista se ela tem uma vantagem sensacional? Hoje, a banco mesmo, vamos falar o nome dos bois, banco, sistema financeiro, Faria Lima, se opõe veementemente à classificação do PCC e do Comando Vermelho como terrorista. Por quê? Cliente imenso. Só nas últimas operações da Polícia Federal, você descobriu que eram 30 bilhões lavados por fintechs na Faria Lima. Fintech, tô falando nem de banco. Quando isso chegar em bancão, a pessoa vai descobrir que esses 30 bilhões é dinheiro de pinga. porque nós vamos passar de 100, de 200 bilhões. E aí, quando você tem a classificação como terrorista, tem um pequeno problema. Os bancões atuam nos Estados Unidos. Isso faz com que a lei americana possa aplicar penalidades aos bancões lá nos Estados Unidos e reter o dinheiro dos bancões. E os bancões não querem perder o cliente preferencial. Então você tem uma dupla pressão. Você tem os deputados do tráfico, financiados pelo tráfico. Você tem os deputados, aliás, triplas. Você tem os deputados idiotas úteis. E os idiotas úteis? Aqueles que realmente acreditam que estão defendendo a soberania brasileira? Não estão. Vocês estão defendendo dinheiro de banco, que financia quem realmente manda no Brasil. Deixem de ser idiotas. E você tem os deputados dos bancos, grandes financiadores de campanha, aquela turma que faz os jantares para eleger as pessoas e tudo mais. Então essa turma não quer a classificação. Então ninguém fala do papel dos bancos na pressão por trás. Mas se você for olhar, são os bancões que financiam deputados e senadores. Estou ali dizendo, olha, nosso cliente preferencial. Por quê? Porque eles têm medo de tomar 50 bilhões, 30 bilhões de reais de multa do governo americano. E vão tomar se isso continuar lavando dinheiro. Ou vocês acham... Pessoal, vamos usar a cabeça. 25 de março. Venda de mercadoria sem nota até dizer chega. Chega milhões de reais transportados em dinheiro ali, né? Algumas máfias estrangeiras, outras máfias nacionais, levam para alguns bancos ali na 25 de março. E o dinheiro entra legalzinho no sistema financeiro nacional sem nota fiscal. Tenta você chegar no banco com 1 milhão de reais sem nota fiscal para você ver o que acontece. Então tem uma lavagem de dinheiro a céu aberto. Então os bancões não querem perder essa grana. Então essa ideia de classificar contra terrorista tem oposição dos bancos, tem oposição dos narcodeputados e tem oposição dos idiotas úteis. Sejam eles porque acreditam realmente nesse papo tosco de que isso é uma invasão de soberania, que é um... Puta, o marqueteiro do governo é sensacional. Se eu tivesse grana para pagar ele no escritório, eu seria o maior escritório do planeta Terra. E o outro problema daí é, obviamente, os bancos financiando vários deputados e congressistas empurrando isso. Então, vamos usar a cabeça, pessoal.
3: Esse é o professor Emanuel Pessoa, toda terça-feira aqui conosco. Chegamos lá, viu, Emanuel? Sabe aonde? Estados Unidos, aeroporto de Newark, região de Nova York. A seleção brasileira acabou de desembarcar nesse momento. O avião pousou. Ainda não saíram do avião, não. Mas a gente está acompanhando aqui na imagem do Fly Radar, mostrando o avião que transportou a seleção brasileira, chegando agora em território americano. Hoje à tarde já tem o primeiro treino fechado, estreia do Brasil no dia 13 de junho, um sábado, contra o Marrocos. E, claro, transmissão total aqui da Bandeirantes.
0: Eita aí, será que o Neymar, na hora de descer as escadas do avião, cai?
3: Para já praticando. Isso, para com isso. Ó, vamos focar no Vini Júnior. Vai ser a Copa do Vini essa aqui. O Neymar é importante, até do ponto de vista, acho que da representação, não é? Chama a atenção daqueles que não gostam muito de futebol, mas para mim vai ser a Copa do Vini Júnior. Emanuel, valeu, hein? Até a próxima.
0: Obrigado, pessoal. Fiquem
2: Neymar
0: com Deus.
2: Neymar ainda vai jogar e o Emanuel vai ter que comentar o Neymar.
0: Não, eu torço pro Neymar jogar, eu torço pra ele ser o artilheiro, eu torço pra ele ganhar a Copa. Agora sim, pô, cai menos, pô. O cara tem força física, o cara é puta talentoso. Não precisa daquelas quedas malucas. O cara podia ser assim, brilhante. Cai menos, pô.
2: Precisa consertar a panturrilha primeiro. Neymar vai ser importante pro Brasil na Copa.
0: Tomara.
2: É o melhor jogador que a gente tem.
1: Podia,
0: é, isso diz muito pra nossa seleção. Com...
2: Fala, Cláudio.
1: Podia combinar com os zagueiros, né? Porque assim, o Neymar cai até para se proteger, tanto quanto qualquer jogador brasileiro. Isso é um hábito, aliás, latino-americano, né? Esse cai-cai. Mas o que atingiu o Neymar foi a violência dos zagueiros. Ele sempre foi caçado em campo, é preciso a gente se lembrar disso. Eu ouvi colega dizendo o absurdo à imprensa esportiva, né? Que o Neymar se lesiona até sem jogar. Se lesiona? Não, ele é quebrado, né, pelos adversários. É preciso lembrar sempre isso.
2: Emanuel volta na semana que vem aqui para conversar conosco. Na sequência, a gente vai trazer mais informações para você que está acompanhando o Jornal Gente pela Bandeirantes e Band News TV.
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3: Informações do trânsito aqui na cidade de São Paulo. A Avenida João Dias é o destaque agora, com um acidente no sentido do centro. Carro e moto colidiram na altura da Giovani, faixa da esquerda fechada. Tem policiamento pelo local e o trânsito também segue intenso até o trecho da ponte João Dias por excesso de veículos. 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
3: De volta aqui com o Jornal Gente, agora 8:56. Vamos para Portugal, para Lisboa, porque o que tem de autoridade brasileira agora na capital portuguesa, o repórter Pedro Teixeira está cobrindo esse evento que reúne ministros, deputados, senadores, empresários e está ouvindo todo mundo que passa pelo estúdio do Grupo Bandeirantes, né, Pedro? Bom dia.
7: Exatamente, tudo bem, Thaís, Pedro, Cláudio, Humberto, muito bom dia para vocês, para todo mundo que nos acompanha aqui na Rádio Bandeirantes e também na Band News TV. O Grupo Bandeirantes tem um estúdio aqui no 14º Fórum de Lisboa, que reúne diversas autoridades, advogados, jornalistas, convidados, autoridades e também de outros países que participam aqui dos debates. Na edição deste ano a gente está discutindo, por exemplo, inteligência artificial, soberania, tem também discussões sobre a utilização das redes sociais e é justamente com este assunto que eu vou abrir a minha participação aqui no Jornal Gente, trazendo as falas dos ministros do Supremo Tribunal Federal, Gilmar Mendes e Alexandre de Moraes. Ambos falaram sobre a necessidade de regulação das redes sociais. É importante destacar e relembrar que o Supremo começa a julgar no próximo dia 10 uma série de recursos apresentados por empresas de tecnologia questionando o decreto publicado pelo governo no último dia 20, em que o governo regulamentou algumas questões. O decreto tenta atender uma decisão, inclusive, do Supremo, que em junho do ano passado definiu regras, inclusive, para retirada de conteúdo. Por exemplo, tem algum tipo de crime, estes conteúdos terão que ser retirados mesmo sem uma decisão judicial. Os ministros falaram sobre isso, falaram sobre a necessidade de regulação das redes sociais e as consequências da não regulação. A gente vai começar ouvindo o ministro Gilmar Mendes falando sobre o assunto. Vamos acompanhar.
8: O Supremo regulamentou aquela questão do artigo 19 do Marco Civil da Internet, declarando ali parcialmente inconstitucional aquela exigência de que para retirar conteúdo precisava sempre de ordem judicial. Criou casos em que, ou identificou casos em que, previstos em tratados de determinadas situações ou previstos na legislação penal, já se obriga as redes a fazer a retirada de conteúdo.
7: Quem falou também sobre o assunto foi o ministro Alexandre de Moraes. Ele não tem conversado com os jornalistas, então não veio aqui no estúdio do Grupo Bandeirantes. operantes de comunicação, mas na participação dele em um dos painéis realizados aqui no 14º Fórum de Lisboa, ele também falou sobre o assunto e foi além, cogitou a possibilidade, inclusive, de uma cooperação com outros países para discutir a regulação das redes sociais. Vamos acompanhar.
9: E isso é urgente, porque daqui pouco tempo, poucos anos, os países não terão a tecnologia necessária para impedir veiculação no seu território.
7: Bom, mudando um pouco de assunto, para além dos debates jurídicos, a gente também conversou com personagens da política do país. Quem veio até o estúdio do Grupo Bandeirantes de Comunicação foi o presidente do PSD, o Gilberto Kassab. Ele está ali no processo de definição sobre o vice-presidente da chapa do ex-governador de Goiás, Ronaldo Caiado, candidato pelo PSD para a disputa das eleições presidenciais deste ano. E na entrevista para o Grupo Bandeirantes de Comunicação, o presidente do PSD, Gilberto Kassab, afirmou que pode ele ser o vice de Ronaldo Caiado.
10: Tudo leva a crer que vamos caminhar uma chapa pura, não é? Acontecendo essa chapa pura, nós vamos definir internamente o melhor nome. Eu sou o presidente do partido, então é evidente que essas lembranças, né, em especial do senador Borhausen, em relação ao meu nome, é motivo de muita honra para mim. Um presidente do partido que é reconhecido como líder, porque além do presidente é aquele cara duro que se impõe, não. Eu tenho uma relação muito tranquila com todo o partido, mas é mais uma homenagem essa lembrança. Na hora certa nós vamos escolher o nome, que poderá ser eu, sim, por que não? Mas será aquele que virá ao encontro da somatória de esforços que leve o Ronaldo Caiado a ter mais condições de vencer as eleições para que o Brasil tenha um bom presidente.
7: Caminhar para uma chapa pura significa que o ex-governador de Goiás, Ronaldo Caiado, junto com o grupo dele do PSD, não devem se unir a outros candidatos. Isso porque em determinado momento se cogitou a possibilidade de uma chapa com Romeu Zema, ex-governador de Minas Gerais e candidato pelo Partido Novo. Quem também veio até o estúdio do Grupo Bandeirantes de Comunicação foi o presidente da Câmara dos Deputados, Hugo Mota, que comentou as últimas decisões do governo americano. Na entrevista dada ontem, ainda não tinha essa sinalização sobre uma tarifa de 25% para produtos exportados pelo Brasil para os Estados Unidos, mas já tinha um questionamento sobre a decisão dos Estados Unidos de designar as facções criminosas brasileiras PCC e também Comando Vermelho como grupos terroristas. O presidente da Câmara citou uma série de leis e projetos que estão em discussão dentro da Câmara dos Deputados para coibir a atuação de facções criminosas e disse também que as decisões tomadas por outros países precisam ser tratadas com cuidado para que o Brasil não tenha sua soberania ferida. Vamos acompanhar.
11: Eu tenho muito cuidado nessa avaliação, porque nós temos que, na verdade, ter uma preocupação, sim, de enfrentar o crime organizado, mas jamais colocar a soberania do país em risco.
7: Bom, essa foi a participação do presidente da Câmara dos Deputados, Hugo Mota. A gente segue, evidentemente, conversando com as autoridades, repercutindo os assuntos que são de interesse da população brasileira e que, de certa forma, estão pautando o noticiário do país nestes últimos dias aqui do estúdio do Grupo Bandeirantes de Comunicação no 14º Fórum de Lisboa. Hoje estão acontecendo mais uma série de palestras, de painéis. Amanhã tem, inclusive, prevista a participação do presidente do Banco Central, Gabriel Galípolo, em meio também às discussões sobre o caso do Banco Master, que atingiram o Supremo Tribunal Federal, o Congresso Nacional, poderes do Executivo da União, estaduais, enfim. Então, são vários os assuntos que estão sendo repercutidos aqui nesta edição do 14º Fórum de Lisboa, e a gente segue, evidentemente, a partir do estúdio da Bandeirantes daqui de Lisboa, entrevistando as autoridades que estão participando do Fórum. Volto com vocês, é uma honra participar do Jornal Gente. Thaís, Pedro e Cláudio Humberto, um abraço.
3: Um abraço ao Pedro Teixeira, falando direto de Lisboa, aqui no Jornal Gente, que faz um breve intervalo e, na sequência, vamos para os Estados Unidos, seleção brasileira já desembarcando por lá. Já, já.
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14: Olha, o nosso ouvinte agora encontra lentidão na saída da rodovia Castelo Branco e do Cebolão, no acesso à marginal do Rio Pinheiros. Na direção de Interlagos, teve colisão envolvendo carro e moto na altura da Alexandre Mackenzie. Faixa da esquerda segue fechada. 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
2: 9:06, você está acompanhando o Jornal Gente todas as manhãs, e cada vez mais ao longo dos próximos dias nós vamos ter aqui espaço aberto para falar da Copa do Mundo, Cláudio Humberto, porque a Bandeirantes tem uma tradição nas transmissões de Copa do Mundo, a única emissora que esteve em todas as Copas desde 1950. Nós temos acompanhado ao longo da programação aqui da Bandeirantes áudios históricos de repórteres, entrevistas, gols, análises, vinhetas, porque é uma tradição já desse microfone de estar em todos os mundiais. E não vai ser diferente agora em 2026, principalmente nos Estados Unidos, Thaís.
3: E aí é o seguinte, né, Pedro? É a única emissora que esteve presente em todas as Copas desde 1950, in loco, transmitindo dos estádios, colada na seleção brasileira, com equipe e como emissora licenciada FIFA. Porque às vezes, né, tem, não quero dizer nada, mas tem algumas emissoras que dizem que estiveram em todas, mas é diferente. Você está lá dentro do estádio, transmitindo em tempo real, conversando com os jogadores, com os treinadores, levando a emoção da Copa do Mundo da melhor forma para você que nos acompanha. E tem uma outra coisa, né, Pedro? Se existe um veículo, que é um veículo com zero delay, zero, aconteceu lá, é zero segundo, não tem diferença nenhuma, é o rádio, e é por isso que você vai acompanhar mais uma Copa do Mundo aqui na Bandeirantes.
2: Nós vamos acionar o repórter Alexandre Pretzel, que vai falar ao vivo dos Estados Unidos conosco, porque a seleção brasileira chegou em solo americano. Pretzel, bom dia para você.
15: Bom dia, Pedro. Um grande abraço para ti, para o Cláudio Humberto. Um prazer imenso sempre. Temperatura aqui em New Jersey, nesse momento, em Florham Park, onde vai ficar a seleção brasileira. Temperatura na casa dos 18 graus, com um dia maravilhoso. A seleção brasileira já está em solo norte-americano. Um voo tranquilo, pelo que informa realmente o Departamento de Comunicação. Só que tem um detalhe. A gente foi para a porta do hotel. O hotel é um local bem afastado, com perímetro praticamente mínimo na entrada, onde a segurança simplesmente ela é obsessiva. A segurança é obsessiva. A gente chegou perto ali para fazer na entrada da estrada o acesso até o hotel. Para a portaria do hotel, para a primeira guarita, tem uma distância mais ou menos ali de uns 60 metros. Só que não há lugar para parar. Então nenhum carro tem autorização para parar e ficar ali esperando, por exemplo, o ônibus passar. Então quando nós chegamos ali para eu chegar e tentar fazer o registro, a segurança já vem em cima. Uma segurança até forte, contundente, e mesmo que a gente se identifique, que diga que estamos cobrindo a Copa do Mundo, isso não adianta absolutamente nada. A resposta do policial simplesmente ela foi a seguinte: aqui é propriedade particular, não é aplicar aqui nessa região. Então, a seleção escolheu um hotel absolutamente reservado, um complexo praticamente isolado, onde nenhum vai ter acesso, é para deixar a torcida bem longe mesmo, e parte da imprensa também. Só vai entrar gente credenciada, o que a comissão técnica e a gestão da seleção permitam acesso ao hotel. Então, a realidade é essa. Então, o Brasil isola, o Brasil se esconde. O Brasil quer sossego, quer um isolamento tal. Duvido, por exemplo, que alguma família também tenha acesso ao hotel, a não ser em dias disponibilizados ou em outros, porque realmente chamou muita atenção. Uma segurança obsessiva e até forte e contundente em relação a essa delegação, a delegação brasileira para a chegada na Copa do Mundo. Então, o principal destaque dessa terça-feira é esse. O Brasil já está em solo norte-americano. Não será possível a gente nem fazer imagem, porque não há como ficar ali perto. E a estrada ela é bem curta, na realidade, perto da entrada. Então fica uma situação muito complicada. Eu estou localizado aqui numa estradinha que ela é paralela à estrada principal para a tentativa de acesso para a seleção brasileira. Então apenas isso, fazendo esse registro. Mas só para confirmar que o Brasil já está em solo norte-americano. Programação, porque até a estreia a gente fala muito programação, eu não gosto toda hora de estar falando, vai treinar, não vai treinar, isso é óbvio que acontece uma preparação. Só que hoje, nesse primeiro contato com a imprensa, não haverá. Haverá um leve treino a partir das 5h30 da tarde, horário local, 6h30, horário brasileiro, no CT, e aí sim nós vamos lá para frente do CT para tentar registrar alguma coisa. E amanhã, sim, a primeira entrevista coletiva, ainda com os jogadores a serem escolhidos, para que a imprensa possa ter acesso e possa conversar com atletas que representam o Brasil. Mas a manchete do dia 2 de Copa, o Brasil já está em solo norte-americano. Pedro, Thaís e Cláudio Gilberto.
3: O centro de treinamento, Pretzel, fica aonde? Qual que é a localização? Perto, longe do hotel? Vai ter a possibilidade de que os treinos sejam alguns, muitos são fechados, né? Sejam acompanhados pela imprensa e até por torcedores. A gente já sabe isso, Pretzel?
15: Sim, o centro de treinamento é o CT do New York Red Bulls. Ele custou $100 milhões, ele é novo, ele é absolutamente novo. Então ele foi construído também para o New York, né, que é um time de futebol aqui que disputa a Major League Soccer, ao mesmo tempo para receber a seleção. A seleção, então, ela encontrou essa forma de ter uma instalação absolutamente moderna, espetacular do ponto de vista de logística e também de estrutura. Perto do hotel fica uma distância de 12 quilômetros do hotel da seleção e do nosso hotel também, né, da nossa localização do Grupo Bandeirantes, uma distância de praticamente 15 minutos. Né, de carro. Então, muito perto e muito acessível nessa logística. Para falar em logística, Thaís, eu acho que essa logística ela foi bem pensada pela seleção. Hotel perto do centro de treinamento e de volta, isolamento total e pensando apenas na Copa do Mundo. E evidentemente que tem os voos aí destinados, né? O Brasil vai jogar em Filadélfia, vai jogar em Miami e depois, evidentemente, a partir do 1/16, quando começa o mata-mata, aí dependendo da tabela e também da realização de algumas partidas, outras viagens também vão acontecer. Mas em termos de logística, Thaís, eu acho que é bem interessante isso que a seleção fez. Tudo pertinho, sem treinamento, hotel, vai e volta e está tudo certo.
2: Alexandre Pretzel, ao vivo, direto dos Estados Unidos, aqui na Bandeirantes. Nosso primeiro contato com o Pretzel, trazendo já essa notícia da chegada do time Brasil, as informações das instalações do time do Ancelotti para a preparação para o Mundial. Pretzel volta ao longo do dia na nossa programação aqui, com mais apurações, mais notícias do time Brasil. E já tá lá, Thaís. Faltam 9 dias para o início da Copa.
3: Ui, que friozinho na barriga.
2: E 11 dias para a estreia da seleção brasileira.
1: Pois é, essa questão da segurança, né, que o Pretzel mencionou, nos Estados Unidos eles não brincam com isso, né? É preciso compreender a realidade de um país que cedia um evento de dimensão, enfim, mundial, há muita gente má neste mundo, né? Há terroristas, há gente querendo impor humilhações aos Estados Unidos em matéria de segurança, há também gente, os terroristas, que tem aquele princípio de fazer o mal sem olhar a quem. E, portanto, assim, sobretudo, seleções como a brasileira, que está entre as principais da competição, exigem mesmo um cuidado muito especial da segurança, é preciso compreender este momento.
3: Jornal Gente volta na sequência aqui com mais notícia para você na Bandeirantes, na Band News TV, nessa terça-feira.
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4: Olha, nosso ouvinte encontrando lentidão agora pelo Rodoanel. Já são mais de 10 quilômetros de congestionamento na direção de Perus, pista interna, do 52 ao 38. Motivo? São obras na altura da Guarapiranga, gerando esse trânsito complicado. Só depois disso é que libera. 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
5: Estamos de volta aqui no Jornal Gente com as notícias do dia. Para a gente acionar o correspondente da Bandeirantes nos Estados Unidos, o Eduardo Barão, que hoje vai trazer mais informações sobre esse novo tarifaço americano em relação ao Brasil. Não é, Barão? Bom dia para você.
6: Olá, bom dia para você, para todo mundo também no Brasil. O anúncio foi feito no final da noite de ontem pelo Escritório de Comércio do governo americano, que determinou esse aumento de 25% nos produtos brasileiros importados aqui pelos Estados Unidos. Foi uma longa análise feita após idas e vindas, inclusive com o presidente Lula estando aqui em território americano, sugerindo a criação desse grupo de trabalho. A investigação foi iniciada no dia 15 de julho do ano passado, por determinação do presidente americano Donald Trump. De acordo com o embaixador representante comercial Jamison Greer, o governo americano mantém um diálogo bom com o governo brasileiro, mas ainda há divergências substanciais. O documento citou, entre outros assuntos, ordens judiciais secretas para remoção de conteúdo, tarifas preferenciais injustas, aplicação insuficiente de medida anticorrupção e o PIX. O PIX é citado no documento, dizendo que se trata de uma concorrência de forma desleal com outros pagamentos. As conclusões ainda vão passar por uma audiência pública no próximo dia 6 de julho e no dia 15 de julho, agora, é o prazo limite para definição da aplicação das medidas contra o Brasil. Alguns produtos ficaram de fora dessa lista do tarifaço, entre eles algumas carnes, frutas, café, chá, especiarias, cereais, sementes, além de aeronaves e peças de aeronaves brasileiras.
7: Copa do Mundo chegando e as eleições também, Pedro. Aliás, termina um evento, termina a Copa e a eleição começa a pegar fogo, inclusive já com os debates que você vai acompanhar conosco aqui no Grupo Bandeirantes de Comunicação no comecinho do mês de agosto. Nacionais e também estaduais. Bem, ontem aquela ação que está sendo movida contra o ex-governador de Minas Gerais, Romeu Zema, pré-candidato à presidência da República pelo Partido Novo, teve o seu prosseguimento. Aquela disputa que envolve Gilmar Mendes, ministro do Supremo, e Romeu Zema, por causa de publicações feitas por Romeu Zema, com críticas, umas charges ali, que tiravam um sarro de alguns ministros do Supremo, incluindo Gilmar Mendes. O pré-candidato à presidência da República foi entrevistado na Band News TV e falou a respeito desse assunto.
8: Eu recebi com muita indignação. Fiquei extremamente contrariado, não por ter sido eu, mas pela forma como a democracia está existindo no Brasil. Democracia, para mim, é um sistema onde a sátira é permitida, aonde as autoridades estão expostas a esse tipo de escrutínio. E vou continuar a minha luta, vou continuar falando, ninguém vai me calar. Agora eu até tenho, acho que um motivo a mais. Está aqui a intimação, já passei aqui para os meus advogados e nós vamos fazer a defesa. Eu tenho certeza que a justiça vai prevalecer. E eu estou muito confiante que em outubro o brasileiro vai dar as respostas nas urnas. Nós vamos acabar em outubro com essa farra dos intocáveis. Um novo Senado com gente corajosa vai colocar para fora as frutas podres que estão lá em Brasília.
5: Romeu Zema também foi perguntado sobre a aliança com o Ronaldo Caiado, né? Esse assunto que surgiu e tem movimentado o noticiário político. Falou que a questão depende das pesquisas eleitorais e que, por enquanto, é prematuro falar no assunto.
8: O partido dele e o Partido Novo, que é o meu, já fizeram uma aliança aqui em Minas Gerais. Estamos apoiando o mesmo candidato, que é o atual governador Matheus Simões. Então, temos afinidades, mas tudo vai depender aí de questões partidárias e políticas, e nesse momento é muito prematuro qualquer coisa.
7: E do lado de lá, hein, de Ronaldo Caiado, qual é a posição a respeito de uma possível junção das duas terceiras vias, Romeu Zema e Ronaldo Caiado? Fala o candidato.
9: Nós sabemos que essa decisão será tomada ali próxima à convenção partidária, né? Que se dará no mês de julho. Mas as conversações, nós temos conversado, estarei com ele hoje de novo à noite, né, no evento Mega Leite, amanhã pela manhã. A minha presença em Minas tem sido muito assídua.
10: Então, olha, a gente verifica nessa questão do envolvendo o ex-governador de Minas, Romeu Zema, um caso de violência política no Brasil, né? O que nós assistimos foi a campanha de Romeu Zema apresentar um desenho, um desenho, basicamente é isso, em que ironizava, satirizava ministros do Supremo Tribunal Federal. Ele acabou sendo objeto de denúncia de ministro do Supremo e com a solidariedade ali da Procuradoria-Geral da República. É tudo muito, muito, muito, muito sintomático, né, sobre o Brasil em que a gente vive. Assistimos ontem em Lisboa, o noticiário registrou isso, né, ministros da Suprema Corte sendo incomodados com perguntas contundentes de jornalistas lá portugueses em Lisboa. Inclusive um deles alega ter sido agredido por seguranças do ministro Gilmar Mendes. Qual é a diferença entre Portugal, Estados Unidos, países verdadeiramente democráticos, e o Brasil? É que lá a liberdade não é relativizada. Você viu o que nós assistimos, né? Não faz muito tempo, a história lá daquela família de brasileiros que teve ali, estabeleceu uma altercação com o ministro Alexandre de Moraes no aeroporto de Roma, e essa família comeu o pão que o diabo amassou durante muito tempo. Tiveram que fazer um acordo ali, porque o processo era completamente... Enfim, o fato é que esses jornalistas portugueses que fizeram perguntas contundentes, eles não sofrerão esse tipo de represália. O Brasil vive uma situação muito difícil em que simplesmente o Supremo Tribunal Federal meio que reescreve a Constituição, né, sobre esse aspecto do exercício pleno da liberdade. É um direito que, previsto na Constituição, mas que no Brasil tem sido relativizado por essas interpretações criativas e convenientes de ministros da Suprema Corte.
7: Agora, do ponto de vista no marketing político, hein, Cláudio? Não estou falando aqui juridicamente, porque é um escândalo, mas que presente recebeu a campanha de Romeu Zema, hein? O pré-candidato aparecer, mostrando ali a intimação, esteja intimado, assinado o ministro Gilmar Mendes, por causa de uma charge que ele publicou nas redes sociais. Tem que ser bom para trabalhar direito isso, mas foi um presente político.
10: É, sem dúvida, né? Mas é assim, o autoritarismo comete esse tipo de coisa, né? De erro. É um erro próprio de decisões autoritárias e acaba beneficiando a vítima. É, e assim, qual é o processo mesmo? Está sujeito a quê o ex-governador, né? O que a gente vê no Supremo Tribunal Federal é uma sequência de processos, de denúncias, de enquadramento, de ameaças em relação a políticos conservadores, políticos de direita. Você não vê processo nenhum, não vê nenhuma denúncia, nada contra políticos ligados ao governo Lula, o que torna ainda essa coisa ainda mais estranha.
5: São 9 horas e 25 minutos. Daqui para frente, você acompanha o Jornal Gente pela Bandeirantes. Para quem está acompanhando o Band News TV, tem o radar na sequência. Às 8 horas da manhã de amanhã, estaremos juntos novamente nessa conexão.
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2: Cuidado com a Santo Amaro no sentido do centro, hein? Tem trânsito ruim. O corredor alternativo da Vereador José Diniz e da Ibirapuera flui um pouco mais tranquilo e você ganha um tempinho aí nesse percurso. 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
3: Você sabia que o maior artilheiro da história da Copa Libertadores é equatoriano? Alberto Spencer foi para a rede 54 vezes entre 1960 e 1972, principalmente jogando pela equipe uruguaia do Peñarol. Já entre os brasileiros, o líder neste quesito ainda está em atividade. Gabriel Barbosa, conhecido como Gabigol, que já marcou 31 vezes com as camisas de Flamengo e do Santos.
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7: Às 9h29 na Bandeirantes, você já sabe, hein? Em São Paulo estamos em 107.3. Não foi ainda para 107, mas tá perdendo tempo. 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Sempre atenta também aos assuntos da cidade, por exemplo, essa interminável greve na Universidade de São Paulo. De onde fala agora ao vivo o repórter Guilherme Oliveira. Bom dia, Guilherme.
8: Tudo bem, Thaís? Bom dia para você.

0: ainda entrar com um pedido, um protocolo para uma negociação com a reitoria da USP. Se acontecer de fato essa reunião amanhã, logo depois haverá mais uma assembleia por parte da Associação de Docentes da USP para decidir sobre a manutenção dessa greve, se ela vai continuar ou então vai ser encerrada após essa possível negociação com a reitoria da USP. Já por parte dos estudantes, a Assembleia Geral vai acontecer hoje, às 6 horas da tarde. Esses alunos também vão decidir sobre a manutenção ou não dessa greve que vem perdendo força nos últimos dias, é verdade. Cursos importantes já retomaram as aulas na Universidade de São Paulo. Na semana passada, os alunos de engenharia da Poli, por exemplo, votaram pelo retorno das aulas. Já a Faculdade de Direito da USP, mesma situação, decidiram também acabar com essa greve e esses alunos retornaram ontem, na segunda-feira. Tudo normal também na Faculdade de Direito da USP. Apesar dessa greve ter perdido força, ela persiste de alguma forma. Tanto é que amanhã, como eu disse, vai ter um evento para marcar os 50 dias de greve por parte de alguns cursos. É uma greve que já deixou de ser estudantil há muito tempo, também é uma greve política. Por exemplo, na semana passada, as lideranças dos grevistas entraram com uma denúncia no Ministério Público de São Paulo contra a atual reitoria da USP por improbidade administrativa. Segundo essas lideranças, o atual reitor, o Aloísio Segurado, ele não trabalha como deveria, porque não conversa, não dialoga e não negocia com esses grevistas, e que por isso toda a atual reitoria tem que ser destituída. Apesar dessa denúncia já no Ministério Público de São Paulo, essa denúncia ainda não avançou por lá. Uma outra questão também, na semana passada, esses grevistas se reuniram com Fernando Haddad, que a gente sabe que vai concorrer ao governo de São Paulo contra o atual mandatário Tarcísio de Freitas. Então é uma greve política também, ainda sem uma luz no fim do túnel, meus amigos.
1: É, isso explica muito o que está acontecendo dentro da Universidade de São Paulo. Triste, né, que a gente não tenha pessoas qualificadas para chegar a um bom termo. Você pode até ter demandas, agora elas não podem ser intermináveis, arrastar essa discussão de uma forma que não caminhe para um entendimento. E nesse caso aí é preciso ceder. Está faltando, na minha visão também, está pulso firme da reitoria da USP, do governo de São Paulo, daqueles que precisam impor, de alguma forma, também autoridade ali dentro do campus da USP, né? Então, não é razoável que nós tenhamos aí o primeiro semestre perdido de uma das instituições mais importantes de ensino, um centro de conhecimento qualificado, o mais importante do Brasil nos rankings internacionais, que está caindo ao longo dos anos, tem registrado queda, ainda é o mais importante do Brasil, mas é por isso que a gente ouve falar o seguinte: quem está nessa idade com um filho para entrar na faculdade, olha, daqui uns anos, será que a USP vai ser o que ela é hoje, com esse caminho que tem sido adotado, com essa contaminação política e ideológica que tem levado para situações como essa? Tem gente que consegue pagar uma faculdade privada para o filho e tem esse privilégio, hoje em dia nós podemos dizer assim, escolhe isso ao escolher a USP, né? Mesmo o filho tendo passado no vestibular da USP por essas condições, por isso tudo que está acontecendo. Você já deve ter ouvido isso aí, seu ouvinte deve ter acompanhado já algum tipo dessa manifestação. Pena que não são todos. Agora, aqueles que também precisam, às vezes não conseguem chegar na USP porque não tem a base na educação pública com qualidade. Ou seja, são vários problemas aí, misturei tudo aqui no comentário.
2: Mas sabe o que aconteceu, Pedro? A história dessa greve é assim: assumiu o reitor novo, que quis fazer ali um bom relacionamento com os professores e concedeu uma bonificação aos professores. Sabe quando você está chegando no cargo e você quer ter todo mundo junto com você? Aí você vai lá e fala: ó, Pedrão, a partir de amanhã você vai ganhar aqui um penduricalho X. Só que só para os professores, os funcionários da USP não receberam, ficaram revoltados. E aí, para não ter o desgaste de entrar em greve, como o sindicato dos funcionários sempre está ali aliado à parte dos grêmios estudantis acionaram essa greve dos estudantes, que o grosso da população universitária nem entendeu direito ainda o que é que se quer ali, o que estão reivindicando e o que de fato vai beneficiar

0: a comunidade como um todo. Então, são os estudantes sendo manipulados para levar essa greve a cabo. Tomara que termine logo, porque, olha, é dinheiro público que está sendo jogado no lixo para sustentar uma estrutura gigante da Universidade de São Paulo, que está prestes a perder um semestre por nada. É uma pena. 9h36 aqui na Rádio Bandeirantes.
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5: Olha, a ligação leste-oeste segue lenta no sentido Lapa para quem sai da radial e acessa o elevado Presidente João Goulart Miocão. O elevado, totalmente diferente o cenário, trânsito livre para você seguir. 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
6: Mais repercussão das tarifas impostas aí anunciadas pelos Estados Unidos em relação a produtos brasileiros. Agora, nas apurações da jornalista Juliana Rosa. Bom dia, Juliana.
7: Bom dia, pessoal. Bom dia a todos. Olha, o escritório do representante de comércio dos Estados Unidos concluiu a investigação comercial contra o Brasil e propôs a aplicação de tarifas de 25% sobre mercadorias brasileiras. Tem exceções previstas ali, tem uma lista específica de produtos, mas é um golpe significativo aí para a economia brasileira. É uma decisão tomada pela seção 301, que é uma investigação que o governo americano vinha fazendo para justificar novas sanções comerciais contra o país. O argumento é que há políticas e práticas do governo brasileiro que oneram, restringem, são anticoncorrenciais aos produtos americanos, ao comércio americano. E agora, então, a gente tem um tempo ali para poder fazer um questionamento dessa investigação, que foi iniciada em julho do ano passado, por determinação do presidente americano Donald Trump. Tem um prazo legal para definição, eventual aplicação de medidas corretivas, enfim, um prazo curto, aí até meados de julho, até 15 de julho. E a expectativa é que seja difícil o Brasil conseguir reverter essa tarifa de 25% sobre mercadorias brasileiras. Tem as exceções, como eu falei, alguns produtos vão permanecer isentos, principalmente produtos que tenham a ver ali para a inflação americana, então carne, fruta, café, as terras raras, né, que eles estão muito interessados, aeronaves brasileiras, enfim, alguns produtos específicos não vão entrar nessa sobretaxa, mas vai ser muito difícil o Brasil conseguir reverter essa decisão. E agora, mesmo aí você vê com o encontro que foi muito bem sucedido, considerado muito positivo entre Trump e Lula, agora recentemente, a informação é que houve uma aproximação, enfim, eles conseguiram ali conversar, mas no final a conclusão é que não vai ter, enfim, que eles consideraram que não vai ter como reverter isso, e principalmente vão sofrer o etanol brasileiro, que os americanos se incomodam muito com isso, produtos da indústria, enfim, os argumentos todos aí que eles vão usar, que a gente ainda vai acompanhar os detalhes aí ao longo do dia das áreas que podem ser mais afetadas aqui no Brasil. Volto com vocês.
0: Muito obrigada, a Juliana Rosa aqui na Bandeirantes, agora 9h41.
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8: A virada cultural deste ano levou a população às ruas de São Paulo e movimentou a cidade muito além dos palcos. O evento reuniu 4 milhões e 800 mil pessoas e gerou mais de R$1 bilhão para a economia da capital. Além de espalhar cultura e entretenimento, a virada impulsionou o turismo, gerou empregos e reforçou ações de sustentabilidade. E está aprovada. 99% dos participantes disseram que recomendam o evento e querem voltar na próxima edição.
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5: Tietê segue lenta no sentido Castelo Branco pelas três pistas da ponte Aricanduva até o trecho agora da ponte da Vila Guilherme. Volta a parar a expressa na altura da freguesia do Ofic pela lateral que funciona melhor. 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
6: Daqui a pouquinho nós vamos atualizar mais informações sobre a Copa do Mundo. Para você que está ligado aqui na Bandeirantes, o time Brasil já chegou lá. Trouxemos a informação com o Alexandre Pretzel.
0: Pedro, que história é essa de time Brasil?
6: Ué,
0: é a seleção brasileira?
6: É, a seleção brasileira, o time Brasil.
0: Eu sou das antigas, para mim é a seleção brasileira.
6: É, também pode ser a seleção brasileira. Olha, e o importante...
0: Canarinho, aí você exagera, né? Canarinho já era minha avó que falava. Escrete, é.
6: O importante, viu, Thaís, vai ser acompanhar essas primeiras movimentações, primeiros treinos, porque a última participação do Brasil no domingo no Maracanã botou um ponto de interrogação na cabeça do treinador. O time reserva jogou melhor que o titular. E é claro que...
0: Mas com todo respeito ao Panamá, né, Pedro? Era o Panamá.
6: Mas o titular jogou contra o Panamá também. É o mesmo jogo, né? Então, eu acho que vai ter alguma mudança ali do meio pro ataque. O Ancelotti vai aproveitar, paquetar. Alguém ali vai ser aproveitado para tentar fazer um outro esquema de jogo que não esse que ele estava desenhando do 4-2-4 lá, do 4-4-2, né? Dependendo da forma como a seleção for escalada. O fato é que a gente não vai ter Neymar, e essa posição ali, que vai fazer a ligação do meio de campo com o ataque, é que está em estudo. Então esses primeiros treinos aí, o Petzl falou sobre a distância que a seleção fica, né? Dos jornalistas ali. Vamos ver se no treino também vai ser dessa forma. 9h45, hora do repórter Bandeirantes.
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0: Esse aqui é o Repórter Bandeirantes, no ar para todo o Brasil, pela Rede Bandeirantes de rádio, com o destaque que chega agora do Rio de Janeiro, o repórter Guilherme Faria acompanha mais um dia do julgamento mais longo do estado já em relação a um caso de homicídio, o caso da morte do menino Henri Borel. A mãe do menino, Monique Medeiros, deve ser ouvida hoje no Tribunal do Júri do Rio de Janeiro. Não é, Guilherme? Bom dia.
11: Oi, Thaís. Bom dia a você e a todos. O júri popular do caso Henri Borel vai ser retomado nesta terça-feira com os interrogatórios da professora Monique Medeiros, mãe do menino, e do ex-vereador Jairo Souza Santos Júnior, conhecido como Jairinho, que é acusado de ter agredido a criança. A Monique vai ser ouvida primeiro, seguindo uma decisão da 7ª Câmara Criminal do Rio, que permitiu que Jairinho fosse interrogado depois da ex-companheira. No pedido, os advogados de defesa do ex-vereador argumentaram que a Monique acusa o Jairinho de ter cometido o crime sozinho e, portanto, o depoimento dela antes do dele seria importante para que a defesa pudesse conhecer o teor das acusações e se manifestar de forma adequada. Até ontem, segunda-feira, 22 testemunhas foram ouvidas pelo júri. Desde a semana passada, 5 pessoas foram dispensadas pelas partes e não precisaram prestar depoimento. A gente, claro, segue acompanhando tudo de perto e atualiza ao longo da programação. Volto com você, Thaís.
0: Muito obrigada ao repórter Guilherme Faria, direto do Rio de Janeiro. Vamos para Brasília agora, da Bandeirantes Brasília. Quem está conosco é o Vitor Gomes. Oi, Vitor.
12: Oi, Thaís. Bom dia para você e a todos que nos acompanham. A ANAC vai reduzir imediatamente 40% das ações de fiscalização do setor aéreo brasileiro após o bloqueio de R$24 milhões do orçamento, previsto no decreto publicado na última sexta-feira pelo Ministério do Planejamento e Orçamento. A medida, segundo a agência, afeta atividades de supervisão de companhias aéreas, aeroclubes, oficinas, entre outros segmentos. Com o contingenciamento, a agência também vai suspender as provas de certificação de pilotos e comissários, interrompendo a entrada de novos profissionais em um mercado que já enfrenta a escassez de mão de obra. A agência defende a revisão do bloqueio pelo governo federal e alerta que as medidas já têm efeito imediato. Volto contigo.
0: Agora 9h48.
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15: Sinais de crescimento e de acomodação. A economia brasileira dá sinais de crescimento, mas também de acomodação da atividade econômica. De um lado, o IBCBR, indicador do Banco Central que antecipa o PIB, avançou 1,2% no trimestre. Mas o cenário aponta perda de fôlego. Em março, na comparação com o mês de fevereiro, houve queda de 0,7%. Os dados do IBGE reforçam esse quadro. O volume de serviços recuou 1,2% em março. As incertezas com a guerra e o efeito restritivo dos juros elevados fazem o Brasil crescer em ritmo mais moderado, para alcançar 2,3% ao ano, segundo a previsão da Secretaria de Política Econômica. É isso, um abraço e até a próxima.
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6: Bora aquecer os tamborins aqui, falar mais de Copa do Mundo agora com o Ricardo Capriotti, que tá de malas prontas. O Capri já embarca também para os Estados Unidos. Capriotti, bom dia para você.
19: Ô Pedro, bom dia a você, a Thaís, a todo mundo que está conosco. Tá chegando a hora, né? Daqui a pouquinho a gente já embarca aí, a boa parte da equipe. A gente tá indo em doses homeopáticas, né? Mas semana que vem todo o time já estará nos Estados Unidos, né? O fato é que, como nós ouvimos agora há pouquinho aí o Pretzel relatando a chegada da seleção brasileira ao aeroporto de Newark, e na chegada, no desembarque ali, ainda na pista do aeroporto de Newark, o técnico Carlo Ancelotti falou rapidamente da expectativa dele aí para os próximos dias e para esse início de trabalho já nos Estados Unidos, e da expectativa dele, não é? Desse início de caminhada em território americano para a Copa do Mundo. Vamos ouvir aí o treinador italiano.
20: Contente, feliz, motivado, animado, tentarei de fazer o melhor. Hoje trabalhamos e depois preparamos, temos 3 dias para preparar o jogo contra o Egito, para fazer alguns testes e depois preparar o primeiro jogo.
19: Hoje tem um treino fechado, né, como o Pretzel já destacou aí. O Pretzel está em deslocamento pelos Estados Unidos, daqui a pouquinho ele vai voltar na nossa programação, mas esse treino fechado da seleção brasileira, ali no centro de treinamentos do Red Bull, e depois início da preparação efetiva. Os jogadores estão cansados, né, Pedro? Sabe como é que é, né? Viagem de 11 horas, mesmo com todo o conforto, o avião que eles viajaram, o avião todo especial ali, são 96 poltronas que se transformam em camas, mas mesmo assim é o desgaste de uma viagem. Hoje eles vão aproveitar para dar aquela relaxada, é só dar uma soltadinha nas pernas ali no treinamento, para valer mesmo a coisa começa amanhã. Os 3 jogadores que estavam faltando para se juntar à delegação brasileira, o Martinelli, o Gabriel Magalhães e também o Marquinhos, já estão com a seleção, então o grupo já está completo, os 26 jogadores, todos os membros da comissão técnica, já está todo mundo em território americano. E, enquanto isso, as outras seleções também vão chegando, vão já tomando conta ali dos Estados Unidos, do México e do Canadá, para a preparação final antes do início da Copa, no dia 11 11 de junho, semana que vem, ó, quinta-feira da próxima semana, estamos a 9 dias do início da Copa do Mundo. Bom, Copa a gente vai continuar falando, mas precisamos falar também, viu, Pedro e Thaís, de um jogaço que vai acontecer logo mais, por volta das 3h15 da tarde, não antes de 3h15 da tarde, no tênis, com a presença do brasileiro João Fonseca lutando por um lugar nas semifinais do torneio de Roland Garros. Vai ser um jogaço de tênis. O Jakub Mencik, o tcheco, que será o adversário do João Fonseca, ele tem um ranqueamento muito parecido com o brasileiro, ele é o número 27 do mundo, o João é número 30. É claro que isso vai mudar quando o torneio de Roland Garros terminar, não é? O João vai subir, vai ascender aí ao ranking, mas nesse momento eles têm um ranqueamento muito parecido. Ele tem 20 anos de idade, o tcheco, o Jakub Mencik. O João tem 19 anos, então eles se conhecem já aí do circuito, já tem passagens anteriores. E vale, então, muito, muito importante esse jogo aí, porque vencendo, João Fonseca vai fazer história mais uma vez, avançando à semifinal, para enfrentar o vencedor do jogo entre o espanhol Rafael Jodar e o alemão Alexander Zverev. Começaram a jogar agora há pouquinho. Estamos, inclusive, no primeiro game do primeiro set. O jogo começou nesse instante e aí, provavelmente, não é? Provavelmente, se der a lógica, a vitória do Alexander Zverev, aí se o João Fonseca passar, vai ser uma pedreiraça na semifinal, porque o Zverev é considerado um dos favoritos para conquistar Roland Garros depois da saída do Jannik Sinner, não é? Que era o favorito para isso, e também do Djokovic, que foi despachado, eliminado pelo João Fonseca. Vamos ficar de olho ao longo da programação, a gente vai voltar trazendo mais informações do jogo do João Fonseca contra o Jakub Mencik. Fiquem ligados conosco aqui, porque a gente vai informar em tempo real a evolução do Fonseca nessa partida de quartas e final do torneio de Roland Garros, e também do Alexandre Pretzel, que vai voltar daqui a pouquinho na nossa programação, falando dos Estados Unidos, falando da seleção brasileira e mais detalhes de Copa do Mundo. Pedro e Thaís, fiquem à vontade, estou à disposição nessa terça-feira aí com vocês.
0: Viu? O Capri, acho que o Pretzel ficou bravo, viu, Capri? Sabe por quê? Porque tinha muita segurança ali na entrada do hotel da seleção brasileira. Segundo ele, uns seguranças truculentos. Mas assim, acho que quem for trabalhar em loco nessa Copa, como você vai também, né, Capri? Vai ter que se acostumar com esse contexto, né? Vai ter uma blindagem de todas as equipes. Uma segurança mais do que reforçada, mais do que em outras Copas, quando já é muito grande. Porque imagina, os Estados Unidos sediando um evento mundial no meio de uma guerra com o Irã. Então vai ter segurança saindo pelo ladrão. Ô Capri, os ouvintes amaram aquela vinheta que a gente fez aqui da tarantela do técnico Ancelotti convocando a seleção. Vamos ouvir de novo?
19: Vamos ouvir. Antes de ouvir, deixa eu só contar um relato rapidinho, Thaís, sobre isso que você falou da segurança nos Estados Unidos. E até um recado para os nossos companheiros que estarão lá. Os americanos, eles não sabem desse nosso jeito de cobrir futebol, cobrir seleção brasileira. Eles acham que a gente vai... esse tumulto todo que eles veem, eles acham que é atentado, que a gente vai partir para cima dos jogadores, que é briga. E não é nada disso, é o nosso jeito de fazer cobertura de futebol de seleção brasileira. Já foi assim em 94 nos Estados Unidos, nós sofremos muito. Os policiais americanos, eles não entendem, não compreendem, eles saem mesmo descendo o cacetete, dão borrachadas, mas tá tudo certo. A gente desvia disso tudo e vai para a cobertura. Então é só o começo de muita coisa que vem por aí. Vamos ouvir a tarantela então para dar uma animada aí nessa terça-feira de manhã e botar um gás também nesse time do Ancelotti.

0: É isso aí. Estamos no ritmo da Copa do Mundo, já aqui na Bandeirantes. Muita informação ao longo do dia. Valeu, Capriotti. Bom dia para você.
1: Bom dia, ótima terça a todos. Tchau, gente.
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4: Dez horas, um minuto, bom dia, bom dia, bom dia. Está no ar o Manhã Bandeirantes, falando de tudo aquilo que é mais importante para você, as notícias da sua rua, do seu bairro, da sua cidade. Estamos atentos a tudo que acontece na Grande São Paulo e no litoral, onde há grande audiência do Grupo Bandeirantes de Comunicação. Explode em São Paulo, desde ontem, a notícia de um suposto envolvimento da produtora que fez o filme de Jair Bolsonaro com uma ONG que prestaria serviços para a Prefeitura de São Paulo e uma confusão entre as contas dessas duas entidades. Essa empresa que prestou serviço para a Prefeitura de São Paulo é acusada de várias questões. Primeiro, de não ter entregue todos os pontos de Wi-Fi para a qual foi contratada. Haveria uma diferença de mais de 1.000 pontos, de sobrepreço na prestação de serviço. O que significaria tudo isso é que dinheiro público teria sido utilizado para a produção do filme de Jair Bolsonaro. O prefeito Ricardo Nunes nega tudo e diz que se trata de perseguição política. O fato é que o caso é muito grave. Ele foi iniciado com uma denúncia de um militante do PT, fez essa representação no Ministério Público. Ministério Público muitas vezes eivado de questões ideológicas, influenciado por questões partidárias. O Ministério Público então acionou a polícia, que fez a investigação que corre nesse momento e que gerou ontem mandados de busca não só nos endereços dessas entidades, mas também até na Prefeitura de São Paulo, na Secretaria de Ciência, Tecnologia e Inovação, que é a responsável por esse contrato. É muito cedo para fazer qualquer afirmação, ainda há muito o que se investigar. De qualquer forma, o caso é gravíssimo. O caso fala em dinheiro público, e não é pouco dinheiro público, para financiamento de um filme privado. Ainda mais um filme que conta a história de um personagem político, um personagem que faz aí a representação da direita ou da extrema-direita brasileira. Portanto, a gente acompanha com atenção esse caso. Não há o que se julgar ainda, não há o que se fazer assodadamente qualquer tipo de afirmação. É preciso sempre cautela em situações como essa, mas infelizmente os indícios não são bons. Vamos acompanhar. Hoje a gente vai voltar esse assunto aqui no Manhã Bandeirantes, que está começando. Paula Valdez, Vitor Lupato. Vitor Lupato, aniversariante hoje,
2: cadê,
4: gente?
2: A musiquinha?
4: Bom dia para vocês.
5: Tudo bem com vocês?
4: Tudo bom?
5: Sabino, Paula Valdez. É isso aí, né? Hoje, 2 de junho, você sabe que eu tenho o grande prazer de dividir aniversário com uma colega nossa, Sônia Blota.
2: Soninha também dia, hoje?
5: No mesmo dia. Ah, então é sempre dia de festa aqui na Bandeirantes.
4: Dia de gente, né? Boa, hein?
5: Já junta eu e a Sônia Blota.
2: Que signo,
5: é tudo
2: que vocês
5: no mesmo
2: estão
5: dia.
2: Fazendo aniversário hoje?
5: Geminianos.
2: Geminianos. Você é pisciano que nem eu, né, Sabino?
4: Eu sou.
2: Nós
4: eu
2: somos
4: sou.
2: Os piscianos.
5: Você
2: e
5: sabe
2: é
5: que a gente descobriu que aqui na redação tá cheio de geminiano, né?
2: É?
5: Dizem que os geminianos são muito comunicativos. Eu confesso que não entendo muito de signo. Mas faz sentido, né? Numa empresa de comunicação.
2: Faz sentido.
5: E de geminiano. Mas essa semana são vários os aniversários da galera por aqui. E vamos que vamos, né? Para mais um Manhã Bandeirantes. Eu e Paula Valdez ontem tiramos um descanso,
2: né? Descanso.
5: Hoje a equipe completa de volta pro Manhã Bandeirantes.
2: Mas eu vim ouvindo o Gobato e o Sabino, viu?
4: Ah, que legal.
2: Eu vim ouvindo, porque eu cheguei de viagem e aí peguei aquele trânsito básico.
5: Padrão.
2: Padrão. E vim ouvindo os dois no nosso Manhã Bandeirantes aqui, eles estavam bem... Você sabe que eu sinto até um pouco de ciúmes, né? Sabino, ele dá muito... Você já viu o Sabino? Você já ouviu o Sabino apresentando Manhã Bandeirantes com o Gobato?
5: Ele recebe bem, né?
2: É, ele dá um monte, faz um monte de elogio. Não, pro Gobato.
4: O Gobato, convenhamos, né? É a risada mais gostosa.
2: Ele é verdade.
4: Do grupo Bandeirantes.
5: Contagiante.
4: Contagiante.
5: Não tem como você não dar risada junto.
4: Sempre de bom humor, né?
2: É verdade. É verdade. Mas fiquei com ciúmes, porque eu sou pisciana, então você me entende, né? Ah.
5: É normal,
4: vocês moram no meu coração.
5: Ah, olha, 10 horas e 6 minutos, você, claro, nos acompanha no Manhã Bandeirantes em 107.3, é a frequência da Bandeirantes aqui na Grande São Paulo. 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Hoje eu não preciso nem checar o calendário, né? 2 de junho de 2026.
2: Hoje eu acho que você tá sabendo.
5: Geralmente eu dou aquela olhadinha aqui no calendário do computador, né? Pra não errar a data. Hoje não precisa.
2: E o seu day off foi ontem, né?
5: Foi ontem.
2: Eu já aviso que eu não trabalho no meu aniversário. Pode ser
5: quarta.
2: Você
5: gosta de pegar no dia?
2: Ai, no dia.
5: Ah, eu prefiro emendar o fim de semana. É. Né? Até porque o plantão agora, a semana pra vocês dois é mais curta, né?
2: E a minha é curtíssima, porque eu tô de folga, eu sabia no quinta e sexta, e a semana que vem eu tô de férias.
4: Isso aí.
2: Daí só volto na outra.
5: Aí é bom, hein?
2: Tá,
5: meu Deus. Aí é bom. Semana que vem, então, eu e Marco Antônio Sabino.
2: Estão juntinhos aqui. Não vou nem ouvir pra não ter ciúmes.
5: Não, vai, desliga nas férias.
2: Vou desligar. Eu vou só ficar lá com as vaquinhas, os passarinhos, as galinhas. Bem como eu gosto, desligando total.
5: 10:08, vamos aos destaques do Manhã Bandeirantes. Começando com a Ana Paula Rodrigues.
6: A entrega de parte da linha 6 laranja do metrô será antecipada para o final deste mês. Das 15 estações do ramal, que vai ligar a Brasilândia na Zona Norte, a Liberdade no centro, 6 delas, entre Perdizes e Freguesia do Ó, terão a abertura antecipada. Perdizes, Sesc Pompeia, Água Branca, Santa Marina, Freguesia do Ó e João Paulo I. A linha completa deve estar em operação no ano que vem.
2: E a cidade de São Paulo vai receber em junho, ou seja, já nesse mês, a gente já está em junho, né? Estou perdida, mas já estamos em junho. 500 novos ônibus elétricos para o transporte público, de acordo com o prefeito Ricardo Nunes. De acordo com o Diário Oficial, a gestão do município vai liberar 324 milhões de reais destinados à compra de veículos divididos em 5 operadoras diferentes. Nunes explicou que essa liberação do aporte milionário se deve ao atraso do governo federal em autorizar o financiamento para os novos ônibus. Atualmente, a cidade de São Paulo possui uma frota de 1.259 ônibus elétricos. Esse número representa 80% desse tipo de coletivo em operação no Brasil.
4: São duas boas notícias seguidas, né? Bom abrir o Manhã Bandeirantes com notícias positivas. Primeira antecipação aí da linha laranja do metrô e depois a operação de novos ônibus elétricos. Duas excelentes iniciativas de Tarcísio e Ricardo Nunes. No caso dos ônibus elétricos, a gente com essa nova entrega vai para 10% da frota já elétrica em São Paulo. É pouco, ainda é pouco. Podia andar mais rápido. O prefeito Ricardo Nunes está dizendo que a responsabilidade é do governo federal, não importa, mas podia andar mais rápido.
5: 10 horas e 10 minutos, atualizações agora sobre o comentário inicial do Marco Antônio Sabino aqui no Manhã Bandeirantes, aquela operação que mira um contrato da Prefeitura de São Paulo com a produtora do filme do ex-presidente Jair Bolsonaro. A Maju Arruda Leite segue nesse assunto.
7: O senador Flávio Bolsonaro fala em perseguição ao comentar a operação da Polícia Civil de São Paulo contra a ONG da produtora do filme do ex-presidente Jair Bolsonaro. O contrato, no valor de 108 milhões de reais, entre a Prefeitura e a ONG Instituto Conhecer Brasil, está sob investigação da polícia. A suspeita é de que esses valores tenham sido usados para financiar o filme Dark Horse, que conta a trajetória de Jair Bolsonaro.
4: Nós vamos falar muito mais sobre isso hoje com a Maju Arruda Leite, acompanhando esse assunto importante.
8: Dois homens foram presos por envolvimento com quadrilhas de roubo a condomínio na região do Morumbi, zona sul aqui de São Paulo. A gente deu muitos casos assim por aqui, casas e condomínios, né? De acordo com as investigações, o bando invadia os condomínios usando controles remotos clonados. Os policiais conseguiram chegar aos integrantes do bando depois de um furto qualificado de R$ 94 mil reais em um apartamento no bairro Real Parque. O dispositivo remoto havia sido furtado enquanto o veículo da vítima estava estacionado em um estacionamento na região central da capital. Então, eles saíram do centro. Lá eles furtaram o controle remoto e foram depois roubar o condomínio.
4: Quer dizer,
8: lá.
4: Seguiram, né, o dono, gente, do controle remoto.
8: Pois,
4: né?
8: É, a gente achando que não acontece, seguiram. Mais.
4: Porque o que a gente sempre pensa é o seguinte: ok, você clona o controle remoto, mas como é que você sabe o endereço da pessoa? Eles seguiram,
5: tem
4: saíram
5: que descobrir,
4: do centro,
5: né?
4: Eles seguiram.
8: Eu sempre imaginava que eles já ficavam meio que próximos desses condomínios. E por ali mesmo clonavam. Agora, se sair do centro da cidade para o Real Parque, é longe, não sei nem quantos quilômetros dão. É.
4: Aliás,
8: muito
4: por
8: longe.
4: Falar em Real Parque, é outro bairro como Pinheiros, viu? Sair na rua no Real Parque, olha.
8: Difícil. E olha, ainda sobre esse caso, então, a Polícia Civil representou pela prisão temporária dos investigados uma medida autorizada pela Justiça.
5: Bom, e por falar em casos de violência, a alta de roubos e furtos está mudando a rotina de moradores em bairros da zona leste da capital paulista. O Luiz Felipe Nunes traz essa reportagem hoje.
9: Dois criminosos são presos após tentarem roubar uma mulher que estava a caminho do trabalho na noite de ontem no Tatuapé. A vítima foi cercada pelos bandidos que estavam com mais um comparsa, que ainda é procurado pela polícia. Em conversa com a nossa reportagem, a mulher de 34 anos relatou como o medo da criminalidade afeta até mesmo o caminho para o trabalho.
8: A Câmara Municipal de São Paulo realiza nesta terça-feira a primeira de duas audiências públicas obrigatórias antes da votação do projeto da Prefeitura que altera as regras do PSIL, aquele programa responsável pela fiscalização de ruídos na cidade. Um tema que a gente tem batido bastante aqui no Manhã Bandeirantes. Esse debate vai ser feito de forma online pela Comissão de Constituição e Justiça, depois que vereadores aprovaram um substitutivo que retirou igrejas e outros locais de culto da lista de atividades sujeitas à multa por excesso de barulho. A proposta da Prefeitura prevê que equipes acionadas pelo 156 ou 156 possam realizar fiscalizações no momento da denúncia, inclusive durante a madrugada. Mas o texto não prevê o aumento no número de fiscais. Hoje, para a gente ter uma ideia, são apenas 38 agentes para atender toda a capital.
4: Importantíssimo essa iniciativa da Prefeitura de São Paulo. Realmente o problema dos ruídos é grave, o problema do barulho é grave e é uma das questões ambientais mais destacadas pela Organização Mundial da Saúde. São Paulo é uma cidade barulhenta e precisa cuidar disso.
5: 29 vai marcar 10h15. A Polícia Federal realiza hoje uma operação contra falsas centrais telefônicas usadas para golpes aqui em São Paulo. Repórter Guilherme Oliveira.
10: A Polícia Federal realiza uma operação hoje para combater um esquema de fraudes bancárias eletrônicas praticadas pelo envio de mensagens SMS fraudulentas e a utilização de falsas centrais telefônicas. Estão sendo cumpridos mandados de busca e apreensão e de prisão temporária em cidades de São Paulo e da Bahia. Além disso, já houve prisões em flagrante, segundo a Polícia Federal. Essa investigação que teve início depois de alertas de uma operadora de telefonia. Daqui a pouco, no Manhã Bandeirantes, a gente traz todos os detalhes de como funcionava esse esquema e como os criminosos conseguiam acessar as contas bancárias das vítimas.
8: E a Polícia Federal também está cumprindo 12 mandados na região de Campinas, em uma operação contra um ex-chefe da Receita. Da Band Campinas, repórter Igor Val.
11: Um ex-chefe da Receita Federal foi alvo de uma operação da Polícia Federal que investiga um suposto esquema de corrupção. Além disso, favorecimento a empresas do comércio exterior. A polícia já sabe que o prejuízo aos cofres públicos podem ultrapassar o valor de 10 milhões de reais.
5: Dez horas e 16 minutos, será velado hoje em Ituverava, no interior de São Paulo, o corpo da passageira que morreu após cair da escada de um avião da Latam no aeroporto de Congonhas. De acordo com a polícia, Maria da Glória Pereira, de 72 anos, sofreu o acidente ao chegar ao terminal da Zona Sul da capital paulista em um voo de Ribeirão Preto. Quando já estava terminando de descer a escada, faltando apenas 3 degraus, ela se desequilibrou e caiu. A mulher ficou inconsciente, recebeu os primeiros socorros de passageiros médicos e foi levada para uma UPA. Só depois, com a chegada dos familiares, Maria da Glória Pereira foi internada em um hospital. Testemunhas disseram que ela descia a escada com uma bolsa no ombro, uma mala em uma das mãos e apoiando no corrimão com a outra. A Latam lamentou o ocorrido e disse que segue todos os protocolos previstos para esse tipo de situação. O caso foi registrado como morte acidental e as causas serão investigadas agora pela polícia.
4: Fatalidade, né? Horrível.
8: O Conselho Federal de Medicina proibiu o uso de PMMA em todo o Brasil. A gente tem falado bastante sobre esse material sintético, que é utilizado como preenchedor definitivo. Diferente ali do ácido hialurônico, ele não é absorvido pelo organismo com o passar do tempo. A substância ela pode ser usada em algumas situações médicas específicas, como correção de deformidades, lipoatrofias, assimetrias corporais e reconstruções. Também vem sendo aplicada para um aumento de determinadas regiões do corpo, como glúteos, peitoral e ombros. Em uma nota que foi publicada no ano passado, a Anvisa manteve a autorização dessa substância para procedimentos médicos, mas reforçou que a aplicação deve ser feita por profissionais habilitados em ambiente adequado e depois de uma avaliação clínica detalhada.
5: 10 horas e 18 minutos. Permanece internada em estado grave a mulher que perdeu parte da perna após uma mordida de tubarão na praia de Boa Viagem, no Recife. Marcela Vitória foi levada para o Hospital da Restauração, onde passou por cirurgia para contenção dos ferimentos. Foi o segundo incidente do tipo no litoral de Pernambuco em menos de 24 horas. Isso porque, no domingo, um garoto de 11 anos também precisou amputar uma das pernas após ser atacado no mar em Jaboatão dos Guararapes. A criança foi mordida na mão e no quadril por um animal da espécie cabeça-chata. Nos dois casos, haviam placas nas praias alertando os banhistas para o risco da presença de tubarões.
4: A região ali do entorno da cidade de Recife é conhecida por esse risco, né, que os banhistas enfrentam, que são os tubarões. Isso não acontecia no passado. Isso aconteceu principalmente por um desequilíbrio ecológico com a construção do novo porto. E aí os tubarões meio que mudaram de lugar onde eles ficavam e vieram para as praias, inclusive em águas rasas.
8: O corpo foi encontrado durante buscas por aquele desaparecido em Ilhabela, litoral aqui de São Paulo, da Band Vale, repórter Stephanie Bandeira.
12: A Polícia Civil confirmou que o corpo encontrado ontem durante as buscas na região da Ilha de Búzios, em Ilhabela, é de Jorge Pereira Bernardino, de 28 anos, desaparecido desde o dia 24 de maio após um passeio de moto aquática. De acordo com um documento policial, familiares da vítima compareceram à funerária em São Sebastião, onde realizaram o reconhecimento do corpo. A identificação foi feita com base em características específicas, como a bermuda que Jorge utilizava e as lentes de contato dentárias. O corpo foi localizado por uma embarcação da Prefeitura de Ilhabela, que atuava nas buscas em conjunto com equipes do Grupamento de Bombeiros Marítimo e da Defesa Civil. O corpo foi retirado do mar pela Defesa Civil e encaminhado para o Instituto Médico Legal de Caraguatatuba.
13: 10h21, o destaque agora é do repórter Diogo Braga.
14: Com o auxílio de câmeras do programa Muralha Paulista, é preso um procurado pela justiça há 2 anos por suspeita de envolvimento em uma emboscada contra torcedores do Cruzeiro. A prisão foi realizada neste domingo pela Polícia Militar de São Paulo, na zona oeste da capital paulista. Durante a abordagem, o criminoso forneceu informações falsas aos policiais, mas as imagens do sistema de monitoramento do governo do estado confirmaram a identidade do foragido. Agora, o criminoso é apontado como participante de um ataque que deixou uma pessoa morta e dezenas de feridos em Mairiporã, no interior paulista, em 2024. A emboscada foi realizada por membros da Mancha Verde contra ônibus de torcedores do Cruzeiro.
8: Informações chegando agora, direto da capital federal, da rádio da Bandeirantes, na verdade, Brasília, repórter Felipe Campbell.
15: O governo dos Estados Unidos anunciou nesta terça-feira que concluiu uma investigação comercial e determinou que algumas políticas e práticas adotadas pelo Brasil prejudicam o comércio norte-americano. A decisão abre caminho para a adoção de medidas de retaliação, como possíveis tarifas, que podem chegar até 25%. Segundo o relatório, as preocupações dos Estados Unidos envolvem temas como comércio digital e serviços de pagamento eletrônico, tarifas preferenciais concedidas pelo Brasil a produtos do México e da Índia, combate à corrupção, proteção à propriedade intelectual, acesso ao mercado brasileiro de etanol e ações no combate ao desmatamento ilegal.
13: Tese 22, o STF vai julgar no próximo dia 10 um recurso das Big Techs contra a decisão da corte que aumenta a responsabilidade das plataformas sobre conteúdos criminosos. Ontem, integrantes do Supremo defenderam a medida na abertura do Fórum de Lisboa em Portugal. O vice-presidente do STF, o ministro Alexandre de Moraes, acusa as empresas de tecnologia de coletarem dados sem a autorização dos usuários. No ano passado, o STF decidiu que as empresas responsáveis pelas redes sociais devem agir por conta própria para a remoção de conteúdos criminosos. Caso contrário, as Big Techs poderão ser punidas mesmo sem uma ordem judicial.
8: Mais um destaque da Bandeirantes Brasília chegando por aqui agora com o repórter Vitor Gomes.
16: A ANAC anuncia que vai reduzir imediatamente 40% das ações de fiscalização do setor aéreo brasileiro após o bloqueio de R$ 24 milhões do orçamento, previsto no decreto publicado na última sexta-feira pelo Ministério do Planejamento e Orçamento. A medida, segundo a agência, afeta atividades de supervisão sobre companhias aéreas, aeroclubes, oficinas de manutenção, entre outros segmentos regulados. Com o contingenciamento, a agência também vai suspender as provas de certificação de pilotos e comissários, interrompendo a entrada de novos profissionais em um mercado que já enfrenta escassez de mão de obra. Segundo a ANAC, as medidas já têm efeito imediato.
13: Tese 24. No Rio de Janeiro, o júri do caso Henri Borel entra na reta final com interrogatórios dos acusados Jairinho e Monique Medeiros. Nós vamos, ao longo do Manhã Bandeirantes, com a nossa equipe de reportagem na capital fluminense, atualizar qual a situação. Esse julgamento que começou na semana passada, a previsão é que termine entre hoje e amanhã.
8: E olha, uma greve geral contra a reforma trabalhista em Portugal marcada para amanhã, já está afetando voos com destino aqui ao Brasil. As companhias aéreas Azul e Latam suspenderam decolagens. A TAP opera apenas com serviços mínimos e vai manter 16 voos entre os países. No Aeroporto Internacional de Lisboa, a orientação é que os passageiros consultem as empresas antes de seguir para o terminal. Segundo a Azul, dois voos previstos para hoje, ambos partindo de Viracopos e outros dois partindo de Lisboa, foram cancelados. Já a Latam cancelou 4 voos. Dois partindo de Guarulhos, com destino a Lisboa, e outros dois saindo da capital portuguesa, com destino ao Aeroporto Internacional de São Paulo. Então, se você tem algum voo para Portugal por conta dessa greve de amanhã, já estão sendo afetados, é melhor você se programar e procurar informações com a companhia aérea responsável pela sua viagem.
5: E você sabe que eu estava acompanhando muitos brasileiros que foram a Budapeste, na Hungria, para no último fim de semana acompanharem a final da Liga dos Campeões da Europa. Muitos tinham escala em Portugal e agora não estão conseguindo voltar. Estão lá desde domingo tentando voltar e sem conseguir.
8: E olha, estou acompanhando aqui a nossa Band News TV, já que a gente está falando de avião. Tem viagens suspensas no aeroporto de Guarulhos, aqui em São Paulo. Parece que tem pane na comunicação. Por conta disso, tanto pousos quanto decolagens suspensos nesse momento. A gente vai procurar mais informações aqui para te atualizar a respeito disso também.
4: Lembrando que isso aconteceu há pouco tempo no aeroporto de Congonhas.
5: E olha, nós temos aqui ouvintes informando que essa pane também pode estar afetando o aeroporto de Congonhas. E a reportagem do Grupo Bandeirantes no Rio de Janeiro informa que essa situação já está afetando o fluxo de voos na capital fluminense também. Ou seja, as informações iniciais apontam para uma pane na comunicação, o mesmo motivo que aconteceu aquela primeira paralisação recente no aeroporto de Congonhas, e dessa vez pode estar afetando também Guarulhos. Na realidade, à época também, Viracopos e Guarulhos entraram nesse mesmo bolo da pane na comunicação, porque é a torre de comando que controla todos e que fica em Congonhas.
8: É, inclusive, mais cedo, aqui o que a gente tem de informação é que um avião da Latam em Guarulhos teve um problema ainda não especificado, precisou pousar de maneira isolada na pista. Latam disse que está apurando esse caso. Pode ser um conjunto de coisas, né? Mas as informações vêm chegando e a gente vai repassando para você, até porque Guarulhos é o aeroporto mais movimentado aqui do Brasil, né? Principalmente para viagens nacionais, mas também viagens internacionais. A gente vai te atualizando por aqui.
5: 10 horas e 28 minutos, ainda nos destaques internacionais, o Senado dos Estados Unidos deve votar nos próximos dias a indicação de Daniel Pérez para a embaixada americana aqui no Brasil. O nome foi escolhido pelo presidente Donald Trump e ainda precisa ser aprovado pelos senadores. Filho de imigrantes cubanos, Pérez tem 38 anos, nasceu em Nova York e preside a Câmara dos Deputados da Flórida. No ano passado, ele chegou a ser apontado como possível candidato ao cargo de procurador-geral do estado. A representação dos Estados Unidos em Brasília está sem embaixador desde janeiro do ano passado. Se for confirmado no cargo, Daniel Pérez assumirá em um momento de tensão na relação entre Brasil e Estados Unidos.
8: Bom, mais informações aqui dessa pane na comunicação, que se suspende agora de manhã, pousos e decolagens no Aeroporto Internacional de São Paulo, em Guarulhos. De acordo com a concessionária, a GRU Airport, que administra, né, o aeroporto de Guarulhos, as operações estão paralisadas por conta de uma interrupção no controle de aproximação de São Paulo. A AENA, que é a concessionária que faz a gestão de Congonhas, que tem ouvintes também reclamando, disse apenas que se trata de uma questão de controle de tráfego aéreo. E aí, como o Lupato estava lembrando, em abril a gente teve aquela falha geral no controle de tráfego aéreo na região de São Paulo. Já tinha suspendido temporariamente os voos. Lembro, inclusive, que foi bem no horário aqui do Manhã Bandeirantes na época. Então, o que a gente tem agora, né? E de novo acontecendo, tá? O que a gente tem de informações é justamente isso, tá? Seria no aeroporto de Guarulhos as operações paralisadas por conta de uma interrupção no controle de aproximação de São Paulo e em Congonhas, se trata de uma questão no controle de tráfego aéreo.
13: Quinta-feira vai marcar 10h30, a nossa reportagem, claro, já se deslocando para o aeroporto de Congonhas para acompanhar essa pane inicial. Ainda não há muitas informações, assim que tivermos, vamos, claro, trazer aqui no Manhã Bandeirantes.
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4: Na hora.
8: Desculpa. E sem delay.
13: Vamos para um primeiro rápido intervalo no Manhã Bandeirantes desta terça-feira. Você manda a sua mensagem, participa, conversa com a gente. Se estiver passando pelo aeroporto de Guarulhos ou de Congonhas e não consegue

0: Sobre essa promessa de que uma parte da linha 6 laranja do metrô seja inaugurada ainda neste mês.
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0: Dez horas e 32, quase 33 minutinhos, voltamos com o Manhã Bandeirantes. E olha, confesso que essa é uma notícia que me pegou um pouco de surpresa. O governador de São Paulo está garantindo que uma parte das estações da linha 6 laranja será entregue ainda neste mês de junho. Mas a linha 6 laranja tem muitas estações que passam perto da minha casa. E aí, sabe aquele caminho de dia a dia? Vai pro mercado, passa na porta de uma, vem pro trabalho na de outra. Não consigo ver, pelo menos aquelas estações ali, operando, digo pra vocês, nem em um ano. Porque ainda é muito tapume, ainda tem muito maquinário pesado realizando ali algumas das operações. Ana Paula Rodrigues.
3: Milagre da eleição.
0: Quais são as estações e qual a condição dessa inauguração também, né? Bom dia.
4: Tudo bem, gente? Bom dia. E a gente viu? Vai esse emaranhado de eleições, a gente vai explicar aqui para o nosso ouvinte. Porque é o seguinte, a linha 6 tinha inicialmente a previsão de ter sido entregue no ano passado. Atrasou. E aí o projeto foi revisto e dividido em duas partes. Uma primeira, que seria entregue até outubro entre a Brasilândia e Perdizes. E a segunda, de Perdizes até a Liberdade. Mas outubro não dá para entregar obra, ou pelo menos não dá para entregar cortando linha, fazendo cerimônias, porque trata-se de um período eleitoral. A lei eleitoral impõe uma série de restrições. E aí, agora há uma previsão de que uma parte, dessa primeira parte, seja antecipada agora para junho. Então, traduzindo para o nosso ouvinte, até o final deste mês, o governador de São Paulo, Tarcísio de Freitas, disse que vai entregar 6 estações da linha 6 laranja. São elas Perdizes, Sesc Pompeia, Água Branca, Santa Marina, Freguesia do Ó e João Paulo I. Então, é um trecho entre a região oeste e a região norte de São Paulo, né? Entre Freguesia e Perdizes, a gente deve ter até o final desse mês já a linha em operação. Aliás, no mês passado, a linha toda, a linha 6 laranja como um todo, alcançou 81% de execução. A estação mais adiantada está lá na Lapa, é a Água Branca, que já passou de 97% de execução e vai ter uma interligação com a linha 7 Rubi dos trens metropolitanos. Por outro lado, a estação mais atrasada está no centro, é a 14 Bis, ali do lado da 9 de julho, que chegou a ser paralisada por causa da descoberta de um sítio arqueológico no local durante as escavações. Então, essa estação talvez fique até de fora da inauguração do metrô como um todo, mas o governo de São Paulo está pressionando a Acciona, a concessionária, para tentar acelerar essas obras. A linha 6 laranja, vale lembrar, que está sendo construída há muito tempo em São Paulo e chegou a ficar totalmente paralisada entre 2016 e 2020, porque a concessionária anterior disse que não tinha mais dinheiro, não tinha mais recursos para fazer essa obra, não conseguia captar financiamentos, porque parte da do consórcio era formado por empresas que estavam sendo investigadas na época pela Lava Jato. E aí a obra parou. Foi retomada em 2021 e agora está perto da sua conclusão. Então, esse primeiro trecho entre a Zona Norte e a Zona Oeste sai ainda nesse

0: esse ano e no ano que vem o restante do trecho entre a Zona Oeste e o centro da capital. E deve fazer a diferença principalmente para quem está longe do centro, vindo de trechos como Brasilândia, Lapa, regiões que até hoje não eram atendidas pelo metrô. A expectativa é que o trajeto entre Brasilândia e centro, que hoje, quando tudo dá certo, quando não tem um acidente, não está chovendo, não tem nada, leva 1h30 de ônibus, a expectativa é que esse trajeto caia para 23 minutos de metrô. 633 mil passageiros, muita gente que deve ser transportada todos os dias.
1: Essa é a linha das universidades,
0: a
1: né?
0: chamada linha das universidades, porque ela passa pela PUC, passa pela FAAP pelo Mackenzie também.
2: Isso. Perdizes, que é essa que vai abrir agora já, né, que está com a promessa da inauguração até o fim do mês, é a da PUC? É isso?
0: É a da PUC.
2: Ah, já é a da PUC, não vai ter o nome da PUC.
0: É, os nomes vão ser, os nomes ainda vão mudar.
1: A gente estava mostrando agora na nossa live.
0: Dá pra gente colocar até de novo na nossa live aí o nome completo das estações. Então, a gente vai ter esse pedaço aí, ó, entre Sesc Pompeia, Perdizes, a PUC Cardoso de Almeida.
1: É outra.
0: Essas vão ficar um pouco
1: outra,
0: mais pra frente. Mas essa de Perdizes é bem pertinha. É bem pertinho também,
2: então,
0: não é a do miolo do bairro.
2: Porque eu passei por lá outro dia e percebi isso, é bem perto.
0: É bem perto, elas são bem próximas uma da outra. Então,
1: em compensação, FAP, Pacaembu, da PUC Cardoso de Almeida, não é tão perto, é longe.
2: Não é perto.
0: É mais
2: afastado.
0: Quer
2: dizer, não é perto pra quem a gente tá acostumado a fazer isso por cima, né? Em linha reta talvez não seja tão distante
1: verdade.
2: Né? Pro metrô talvez não seja tão longe, pra quem faz de carro não é pertinho. Agora, entre Higienópolis, Mackenzie, FAAP, Pacaembu, é tudo muito perto, né? Eu até me questiono se precisava de tanta estação assim. A gente tava conversando sobre isso mais cedo, né, Ana?
1: Ah, mas é bom.
2: Não, é sempre bom.
1: O metrô de Paris, né?
2: É
1: aquela coisa de
2: bom.
1: Você, no máximo, andar 15 minutos para chegar de uma estação para outra.
0: E talvez
2: metrô de Paris,
0: tirar as
2: Nova
0: pessoas...
2: Nova York, de Londres, as grandes cidades como São Paulo, tem metrô a cada duas quadras, né?
0: E tanto que em Londres, por exemplo, eu fiquei muito chocada quando fui para lá, porque tem estação que é acessível e tem estação que não é acessível para pessoa com deficiência. É tanta estação que eles escolhem as menos movimentadas para colocar como acessíveis, porque até são mais seguras, né? Tira as pessoas daquele movimento enorme das principais estações, porque é uma em cada ponto das quadras. E aí, quando a gente tem várias estações espalhadas pela mesma região, você tira o desembarque das pessoas da principal estação que tem naquela região. Então, quando a gente fala de PUC, a gente fala de FAAP, por exemplo, a gente leva mais para frente as pessoas que poderiam desembarcar antes, ali mais perto da região da Pompeia, por exemplo. Então, você distribui melhor os passageiros. Já vai ter um alívio grande para quem sai da freguesia com a entrega dessa estação. Hoje, as pessoas por ali dependem exclusivamente dos ônibus, vão até a Lapa e pegam trem. Então, já vai dar um certo alívio para quem está naquela região. E mais para frente, no ano que vem, a gente vai ter a conexão com a linha amarela ali na Rua da Consolação. E essa sim vai ser uma mudança absurda para quem sai da Zona Norte, porque vai chegar ali na Consolação e despejar os passageiros para a linha vermelha, para a linha verde, para a linha amarela e para a linha azul. Então pensa como esse ramal vai ser movimentado quando tiver entregue.
3: Não, e São Paulo é tão grande, porque tem regiões aqui, por exemplo, né, no Morumbi, que você não tem metrô.
1: Precisava ter.
3: Ainda
1: mais,
3: precisava ter. Então, aqui,
1: ali
3: por
1: o alto
3: exemplo.
1: Da Giovanni Grom.
3: Exatamente.
2: Pelo menos a gente já passou da primeira fase. Porque lembram quando começaram a cogitar uma estação de metrô em Higienópolis, por exemplo, e a ideia inicial era que fosse mais para o meio do bairro e teria espaço para isso. Os moradores faziam um protesto, que não queriam popularizar o bairro com o metrô. Pelo menos a gente não vê, né? Esse
1: isso
2: tipo.
1: Isso é ser muito elitista,
2: isso.
1: Né?
2: Isso. Pelo menos a gente não vê mais esse tipo de metrô.
1: Né? Valoriza os imóveis. Agora, aqui no Morumbi, havia um plano do monotrilho da linha 17 passar por Paraisópolis e chegar até a estação aqui em Morumbi.
2: Que seria o certo, né?
1: Seria o certo. E depois foi suspenso para, pelo menos, tentar terminar aquele trecho, né? Mas a tendência é que a prorrogação daquela linha venha para cá, né? A expectativa é essa.
2: E a linha amarela está esticando mais para dentro da Zona Sul também, né? Já começaram, inclusive, são duas novas estações depois da Vila Sônia, né? Para conseguir esticar também para dentro
1: Tabuão,
2: da Zona Sul, que tem pouco, né?
0: E a linha verde também, né? Para além da Vila Prudente, indo até a Penha, para ajudar também a desafogar a saída da Zona Leste, que é a mais populosa.
2: Ana Paula Rodrigues, muito obrigado, viu?
0: Valeu, gente.
1: Obrigado,
0: valeu,
1: Ana.
2: 10h41, Paula Valdez, temos uma nota aí da Força Aérea Brasileira sobre essa paralisação de hoje aqui nas operações dos aeroportos da capital paulista, né?
3: É, Guarulhos e Congonhas. Eles falam que a suspensão provisória foi motivada por um problema técnico operacional externo. É, dizem ainda que as aeronaves foram devidamente sequenciadas, cumprindo rigorosamente todos os requisitos internacionais de segurança de voo e mantendo o fluxo operacional previsto para os aeródromos. A FAB, ainda nessa nota, diz que as atividades já foram reestabelecidas completamente. A gente está com imagens ao vivo aqui, inclusive.
1: Pois é,
3: né?
1: Da Band News TV e... Inacreditável, né, Paula? A imagem é surpreendente. Não tem um avião pousando, decolando, completamente deserta.
2: Dá pra ver um taxiando lá pra dentro do aeroporto, né? Mas não na pista.
3: E parece que ele tá aguardando informações, né? São imagens que a gente tá vendo ali de tudo parado, que a gente tá comentando pra você, do aeroporto de Guarulhos. E a gente tem também alguns comandantes falando que voos que já estão no ar... dizendo que a comunicação entre a torre de controle de São Paulo e os aviões estavam com problemas. Então, por conta disso, aquele efeito cascata que a gente sabe, né? Pelo menos dois aviões que estão no aeroporto de Brasília com destino a São Paulo, parados, sem poder decolar, né? Por falta de comunicação na rádio. E no Rio de Janeiro também a gente teria dois voos aí aguardando. Como a FAB disse que a situação foi restabelecida completamente, a gente fica na expectativa para que essa situação se normalize o quanto antes, tanto de voos que tenham que vir para Congonhas ou Guarulhos, tanto como voos que tenham que sair e tanto para aqueles que estão no ar com a comunicação já prejudicada, né?
2: Guarulhos, que é o aeroporto mais movimentado do país, disparado, é a porta de entrada dos aviões aqui no Brasil. Congonhas não fica muito para trás, também está entre os mais movimentados do país. Então, quando você fala em uma paralisação, que ela tenha durado 15, 20 minutos, já interfere na escala de voos do dia inteiro. Até você conseguir começar a empurrar esses voos, eu tenho certeza de que todos que não conseguiram pousar vão pousar tranquilamente. Para normalizar a operação, uma pane de meia hora já acaba com tudo praticamente e se transforma em um caos durante todo o dia. E aí, Guarulhos tem uma estrutura maior também por ser um aeroporto internacional. Congonhas... Eu estive no aeroporto de Congonhas no fim de semana, toda vez que eu piso lá eu me assusto. Vocês também? É com tanta gente. É uma estrutura pequena, né? E é muita gente, são várias aeronaves. E aí, é pior, né, do que isso. Você vê que em muitos pontos aparece... É quase uma rodoviária, né? É porque a ponte aérea Rio-São Paulo, por exemplo, o avião... Nem limpam o avião. Do jeito que ele chega, você vê o povo desembarcando e embarca e vai. Chega lá, o povo desembarca e embarca e vem. São 40 minutos.
1: Olha, te garanto que em rodoviária há empresas de ônibus que cuidam melhor dos ônibus do que...
3: Mas tem
1: aviões.
3: Ônibus que são melhores do que aviões hoje em dia. Nossa,
1: mais baratos.
3: É, muito. Eu saí aqui... É porque tanto a ida quanto a volta nesse fim de semana que eu fui para Porto Alegre, por conta da maratona e da meia-maratona, que a Ana Paula Rodrigues participou também, estava tudo lotado. E eu me lembro que a ida, que foi à noite... Além do voo estar lotado, os ônibus que te levam até o avião, eu tenho claustrofobia. Então, eu já estava na porta para tentar respirar e não paravam de mandar gente para dentro do ônibus para levar. Era o ônibus lotado, o avião lotado. Eu falei, gente, mas não tem como. Leva este ônibus. Depois você traz ele, leva outra pessoa. Porque sardinhas. A gente estava ali, tipo, sardinhas.
1: Por falar em claustrofobia, imagine a situação... angustiante, né, que é desses passageiros que estão aguardando dentro dos voos sem perspectiva de decolagem.
2: E o saguão do aeroporto de Congonhas costuma ficar um formigueiro quando qualquer pane acontece, né, porque vai acumulando ali todos os passageiros que estão esperando pela aeronave. Me parece, pelo mapa aqui que a gente está acompanhando, que decolou um primeiro avião do aeroporto de Guarulhos desde que essa pane aconteceu. Aqueles sites que fazem o monitoramento ao vivo. A gente estava falando, mudando um pouco de assunto, sobre a estrutura dos aviões que principalmente realizam os voos domésticos aqui no Brasil. Vocês viram o interior do avião que levou a seleção brasileira para a Copa do Mundo?
1: Coisa, né? O avião custa mais de 1 bilhão.
2: Não, e não tem nenhum tipo de cadeira que não vire cama. Todas as cadeiras do avião viram camas, com roupa de cama e tudo mais. Ou seja, vai num conforto que a gente nunca vai conhecer.
3: Outra,
2: né?
3: Realidade.
2: Outra realidade, outra completamente realidade.
1: Eles são mimados, né?
2: E como?
3: E tá difícil de chegar no hotel que eles estão, segurança super reforçada.
1: Aí eu acho certo, sabe? Por um momento, um país em guerra. Aí eu acho certo.
3: É verdade.
1: Segurança reforçada. Mas, realmente, o luxo do avião, olha. 10 horas e 46 minutos. 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
1: Ei, muito obrigado, até amanhã. 6:51, uma notícia alvissareira surgiu na semana passada, que o Instituto Bacarelli está assumindo a administração do Teatro Municipal de São Paulo, que é uma joia da cidade. O Instituto Bacarelli é uma das instituições mais bem-sucedidas no apoio àquelas pessoas que moram em comunidades, especificamente na comunidade de Heliópolis. É um trabalho incrível de educação musical para crianças e adolescentes que têm descoberto vários talentos que se tornam internacionais, brasileiros que vão até para o exterior tocar. Nós estamos em contato nesse momento com o Edilson Venturelli, que é maestro e é CEO do Instituto Bacarelli. O Venturelli, bom dia, prazer falar com você aqui no Manhã Bandeirantes.
5: Bom dia, Sabino, meu amigo. Bom dia, Paula, Vitor. Um prazer estar com vocês aí.
1: Bom, vamos começar perguntando sobre essa iniciativa, né? Como é que é administrar o Teatro Municipal? O que vocês estão planejando para o Teatro Municipal?
5: Sabino, o Bacarelli entrar na gestão do Teatro Municipal é algo muito simbólico, né? É uma instituição que nasceu aqui em Heliópolis, sediada em Heliópolis, a segunda maior favela da América Latina, que há 30 anos usa a música clássica como ferramenta de transformação social. E a gente acaba de sair vencedor em um edital para a gestão do Complexo Teatro Municipal, que é maior que o teatro. É o Teatro Municipal, a Praça das Artes e a Central Técnica Chico Jaqueri. Eu vou te dizer, meu amigo, que a gente ainda está descobrindo. Eu sei que é um desafio enorme e uma honra estarmos lá. A nossa intenção, o nosso planejamento é de fazer uma gestão democrática, fazer uma gestão que leve para o teatro, para o Complexo Teatro Municipal, os valores do Bacarelli. Dois deles são pilares estruturantes da nossa instituição, dos quais a gente não abre mão, que é a excelência em todas as áreas, não só no artístico, e o respeito ao ser humano, né? São dois pilares basilares. A gente pretende ter uma programação do mais alto nível, sabendo que nesse momento, durante o segundo semestre de 2026, a gente herda uma programação feita pela gestora anterior. Nós estamos, nesse momento, avaliando os contratos, avaliando a programação, vendo a qualidade artística do que está contratado, do que está posto, para a gente tomar decisões em relação à programação. Mas, a princípio, a gente mantém toda a programação que foi pensada, que foi planejada, que foi anunciada, e já estamos trabalhando na proposta para uma programação para 2027.
1: E o Teatro Municipal tinha problemas? Vocês já detectaram melhorias que precisam ser feitas ou não?
5: Sabino, a gente percebeu ano passado, né, foi divulgado pela imprensa, uma das críticas que a gestão anterior teve foi a questão de pautas ideológicas em algumas encenações de ópera. Isso a gente não vai fazer. O Bacarelli é uma instituição apolítica, nós nos relacionamos bem com as três esferas de governo, assim será. Nós estamos indo lá para fazer arte, para fazer música, não para fazer política, não para fazer nada nesse sentido. No mais, assim, não me cabe julgar a gestão passada, né? Me cabe pensar num teatro eficiente, organizado, transparente, onde os seus colaboradores, principalmente artistas e técnicos, se sintam felizes.
3: E o sinal.
1: Perdemos o sinal, né? Com
3: a gente vai,
1: o maestro vezes, Edilson Venturelli, maestro CEO do Instituto Bacarelli. Vocês conhecem o Instituto Bacarelli ali na comunidade de Heliópolis?
2: E recentemente o Instituto inaugurou um
1: Exatamente.
2: Teatro Exatamente. Dentro de Heliópolis.
1: Maravilhoso.
2: Moderno,
1: da melhor qualidade.
2: Tecnológico, com músicos também de primeiro nível formados lá dentro. E que, se eu não me engano, eu vou até pesquisar aqui, a gente pode perguntar para o Venturelli depois. É a primeira casa de espetáculo dentro de uma favela no mundo. Que geralmente, infelizmente, não só no Brasil, né, em países desenvolvidos também, não ficam nas periferias essas ferramentas de cultura.
1: Imaginem o impacto de um trabalho de educação musical dentro da comunidade, com crianças e adolescentes, afastando-as do tráfico, da criminalidade e levando por uma vida artística, né? É realmente emocionante o trabalho que faz o Instituto Bacarelli. Eu sempre que ouço falar deles, sempre que tem uma notícia de algum avanço, alguma apresentação deles, eu presto atenção porque admiro demais o Instituto Bacarelli.
2: E são super parceiros aqui da Bandeirantes. Inclusive, eu me lembro bem que estive aqui num plantão para acompanhar, antes mesmo da inauguração, uma edição especial do Jornal Gente que foi apresentada de lá, do teatro, com os quartetos que eles formam lá, com música. Foi uma edição emocionante do Jornal Gente, acompanhando o lançamento desse que é um dos pilares atuais do projeto, né? Depois da inauguração oficial que aconteceu por lá. Bom, nós estamos tentando retomar o contato com o Edilson Venturelli.
1: Mas tem notícia na tela da Band News TV, né?
2: Nós estamos agora começando a ver de fato que aeronaves estão pousando e decolando, voltaram a realizar as operações normalmente no aeroporto de Guarulhos. E o Luiz Felipe Nunes está no aeroporto de Congonhas. Logo que a gente encerrar aqui a entrevista com o Edilson Venturelli, que está de volta, Sabino, a gente já vai acionar a nossa reportagem. Você tinha feito uma pergunta, né, pro Venturelli.
1: Sobre as melhorias, Venturelli aqui de volta, sobre as melhorias que são necessárias no Teatro Municipal, o que que muda no Teatro Municipal? E ele estava falando que a principal é a questão de tornar as apresentações apolíticas, não sem nenhuma conotação ideológica, mas simplesmente a proposta de música, não é isso, Venturelli?
5: Exatamente, Sabino. Sabino. Com relação a mudanças estruturais, administrativas, a gente ainda precisa se apropriar da operação. Infelizmente, nós só tivemos 3 dias de transição com a gestão anterior, face ao processo de licitação que foi conduzido. Então, a gente está começando a se apropriar efetivamente da operação do Teatro Municipal. Isso vai levar algum tempinho, para aí a gente diagnosticar e perceber as possibilidades de melhorias aí na gestão.
2: E não só o teatro, né? É importante algo que o senhor ressaltou aqui na primeira resposta que deu ao Sabino, é todo o complexo Teatro Municipal, que inclui outras ferramentas e outros projetos também. Acho que isso é interessante da nossa audiência saber, porque não é todo mundo que sabe, né?
5: Vitor, o complexo Teatro Municipal, ele é composto do seu principal ativo, seu principal equipamento, que é o Teatro Municipal de São Paulo. Mas aí nós temos também a Praça das Artes, onde está localizada a Escola Municipal de Música, a Escola Municipal de Bailado, que tem gestão da Fundação Teatro Municipal, não do Bacarelli, e também um prédio que são onde estão localizadas as salas de ensaio dos corpos artísticos. Aí tem um terceiro equipamento que fica lá no Pari, que é a Central Técnica Chico Jaquieri, que é onde estão alocados os figurinos das óperas, os cenários, adereços de ópera. Um equipamento maravilhoso e que a gente tem muita vontade de se apropriar dele e propor não só atrações, não só entretenimento, mas também começar cursos de capacitação profissional. A gente vai estruturar isso para formar jovens aí em cenotecnia, em gestão de figurinos, né? Tem muita coisa bacana que, com certeza, ao longo desses 5 anos de contrato, a gente vai conseguir implementar também na Central Técnica.
1: Queria agradecer a participação aqui do maestro CEO do Instituto Bacarelli, Edilson Venturelli, Instituto Bacarelli, que foi anunciado como novo administrador do Teatro Municipal de São Paulo, que vai ser muito bom para a cidade. Muito obrigado e parabéns pelo trabalho mais uma vez.
2: Obrigado.
3: Obrigada.
5: Eu que te Eu que agradeço a vocês e espero lhes receber em breve lá no Teatro Municipal, vocês e seus ouvintes.
1: Com certeza.
3: Vamos todos. Olha, agora 11h01 aqui no Manhã Bandeirantes. A gente já está com imagens ao vivo aqui de Guarulhos, Congonhas, os voos decolando. Luiz Felipe Nunes está lá em Congonhas, já conversou com o pessoal. Atualiza para a gente a situação agora, né, Luiz Felipe? Bom dia para você.
6: Muito bom dia, Paula, Sabino, Lupato. Bom dia para você que nos acompanha aqui na Bandeirantes. Neste momento, os voos já estão sendo retomados. Estou no aeroporto de Congonhas, mas ainda existem passageiros que precisam resolver situações porque tiveram voos cancelados. É o caso de alguns passageiros de um voo da Azul com destino ao Rio de Janeiro, um voo que sairia às 11 horas e 20 minutos, mas após este cancelamento eles ainda precisam passar por uma burocracia, mesmo com os voos já sendo retomados aqui no aeroporto de Congonhas. Eu conversei agora há pouco, na chegada do aeroporto de Congonhas, com a Amanda, que é uma passageira que tinha como destino uma outra cidade do nosso país. Ela ia para o sul do Brasil e teve uma dificuldade com o voo dela e agora precisa buscar a bagagem, mas ainda não conseguiu nenhuma orientação. Vamos escutar esta entrevista com uma pessoa que passou por dificuldades aqui no aeroporto de Congonhas.
7: Fiz o check-in normalmente, estava esperando o voo na sala de embarque, quando vi na televisão alguma coisa, algum problema parecia acontecer. Perguntei e aí disseram que a torre de comando estava com problema, que todos os voos foram cancelados, estava passando todos para mais tarde. Quem tinha bagagem despachada era para ir até a restituição de bagagem, chega lá, não tem bagagem, não tem nenhum atendente da Azul. Apareceu no meu celular que eu fui passado para o próximo voo, mas eu não sei onde está minha bagagem.
6: E agora, o que a senhora precisa fazer? Qual era o voo da senhora?
7: O meu era 11h20 para Santos Dumont.
6: E o que auxiliaram a senhora? O que a senhora vai fazer nesse momento?
7: Não sei, procurar alguém que me auxilie, na verdade, porque nem o pessoal da Azul está sabendo o que fazer.
6: Portanto, essa é a fala de uma pessoa que teve uma dificuldade, não vou falar região sul, melhor dizendo, região sudeste do nosso país, com destino a Santos Dumont, no Rio de Janeiro. O que a Força Aérea Brasileira nos informa por meio de nota é que houve uma interrupção temporária das operações aéreas nos aeroportos da região de São Paulo. Então, não só Congonhas, mas também Guarulhos, e estamos em contato também com o aeroporto de Viracopos para recebermos mais informações. Tentamos contato com a Azul, com a Latam e também com a Gol, ainda não recebemos um posicionamento sobre voos cancelados ou atrasos que ocorreram até este momento. A fila que eu observo agora no check-in da Azul foi considerada por alguns funcionários como normal para o horário. O que é incomum são pessoas que tinham o voo com destino ao Rio de Janeiro que agora estão ao lado direito desta fila e que tentam, como a Amanda, receber mais informações sobre o que fazer, principalmente com essa bagagem que já foi despachada. Mas os voos já estão sendo retomados por aqui. A gente aguarda mais informações e orientações por parte da concessionária responsável pelo aeroporto de Congonhas e também por parte das empresas aéreas.
2: É isso aí, Luiz Felipe Nunes, que já conseguiu em poucos minutos no aeroporto de Congonhas encontrar um drama de passageiro, que é o que sempre acontece, é quando, além de ter o voo cancelado, você fica sem resposta, né? E é o que acontece na maioria dos casos de pane, como tivemos hoje mais cedo. Para quem está ligando o rádio agora, ao que tudo indica, uma pane na comunicação aqui na capital paulista entre torre de comando e aeronaves levou a uma paralisação de dois dos mais movimentados aeroportos do país: Guarulhos, Aeroporto Internacional de Cumbica, e Congonhas, que é o aeroporto também muito movimentado que fica na zona sul aqui da capital paulista. Ó, Luiz, microfone aberto para você hoje, que está escutando todas essas histórias e acompanhando de pertinho esse caos que se formou pela manhã por aí. Fechado? Qualquer novidade é só você voltar aqui ao Manhã Bandeirantes.
6: Antes, a gente já tem o posicionamento das empresas e também das concessionárias responsáveis pelos aeroportos aqui de São Paulo, inclusive pela nossa rede Bandeirantes de rádio, em contato também com emissoras de televisão do Grupo Bandeirantes de Comunicação. A gente já percebe que há uma dificuldade também porque São Paulo é um dos principais polos do país, nos voos que tinham com uma direção para Brasília e também o Rio de Janeiro. Nós estamos em contato com a nossa reportagem em cada um desses locais. A gente traz também os posicionamentos ao longo deste Manhã Bandeirantes.
3: Valeu, Luiz. E vocês sabem que em abril, que a gente estava falando na outra falha que teve, eu conversei com alguns especialistas e tal, e até mesmo sobre o direito dos consumidores, e é muito louco isso, né? Porque quando se trata de uma falha, de uma pane, que a concessionária não tem, na verdade, aquela empresa aérea, uma culpa, porque nesse caso, mais uma vez, pelo que a gente vê, não tem. Então, assim, não tem muito o que fazer, né, com essa pessoa que perde um compromisso, que perde uma viagem, enfim. A gente fica aí na expectativa que as próprias empresas agora atendam. É um problema que durou muito menos tempo do que aquele de abril e atendam elas. Mas, assim, realmente, para ajudar, perdeu uma consulta médica, perdeu uma entrevista de emprego. Infelizmente, não tem muito o que fazer, assim, não há, entre aspas, muita justiça nesses casos, porque não tem muito o que cobrar e de quem cobrar, né?
2: 11 horas e 7 minutos. Hoje, nós atrasamos um pouquinho o nosso bloco esportivo, mas, claro que agora nós vamos falar, até porque a equipe Bandeirantes já está nos Estados Unidos para acompanhar a Copa do Mundo e a seleção brasileira desembarcou hoje mais cedo na região de Nova York. Mas agora,
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9: A seleção marroquina será uma das pedras no caminho da seleção brasileira. Para muitos, o adversário mais complicado na fase de grupos, em que o Brasil encara Escócia, Haiti, além da seleção marroquina. E uma grande estrela desse time africano é Achraf Hakimi, lateral direito que aos 27 anos se prepara para disputar a sua terceira Copa do Mundo. Em 2018, caiu na fase de grupos, mas em 22 foi um dos principais destaques da campanha marroquina, que parou na terceira colocação, inclusive com pênalti de cavadinha contra a Espanha, que garantiu a classificação do seu time. No Paris Saint-Germain, é uma referência, campeão da Liga dos Campeões, e em 2025 foi eleito o melhor jogador africano do mundo. Seleção brasileira que se cuide, porque Hakimi será adversário logo no começo do Mundial.

0: Já dá pra dizer que é clima de Copa do Mundo ou não, hein, meus amigos?
1: Você que estava em frente ao Maracanã e disse que tá cheio de rua verde e amarela, disse que sim. Olha, aqui em São Paulo eu não vi nada disso. Você viu, Sabino?
2: Não.
1: Você viu, Pedro Conde?
2: Que coisa, né? Desanimado essa
1: Também
2: Copa.
1: Não vi. Mas eu falei
0: acho que eu estive
1: dia.
0: No único lugar único. Que tinha camisa, né? Que era o jogo.
1: O único. Você sabe que outro dia, eu não sei se eu falei aqui no ar ou se eu falei em off, mas eu lembro que eu comentei que eu vi um meme que eu achei maravilhoso nas redes sociais, que a gente tá reclamando que, ai, quando eu era criança, tinham ruas verde e amarela e tal. E alguém falando, sim, mas quem faziam isso eram os adultos. Agora os adultos somos nós que estamos com preguiça de fazer
2: Não, eram
1: isso.
2: As crianças, né? Agora somos adultos,
1: é,
2: né?
1: É, exatamente. Então agora os adultos
0: são
1: é que tem
0: outras
1: fazer
0: responsabilidades,
1: crianças. E aí,
0: né?
1: A gente ficou uma geração meio preguiçosa e não tem ninguém fazendo nada. Tô achando que é meio isso mesmo.
0: Faltam o quê? 9 dias para a Copa do Mundo, Pedro Cunha?
3: É, exatamente. Faltam 9 dias, Lupato. Bom,
0: bom
3: dia para todo mundo
0: dia.
3: Aqui, os amigos da bancada, todo mundo que nos acompanha no Manhã Bandeirantes. 9 dias para começar a Copa do Mundo, né? México e África do Sul, que vão jogar diretamente, é claro, do Estádio Azteca, no México. E 11 dias para a estreia do Brasil, que joga no próximo dia 13. Então falta muito pouco, menos de 2 semanas para o início da Copa do Mundo, menos de 10 dias para o início da Copa do Mundo, menos de 2 semanas para o início da Copa para o Brasil, que enfrenta a seleção do Marrocos. E tem notícia boa, né? O Brasil chegou na manhã desta terça-feira nos Estados Unidos, em Nova Jersey, no aeroporto de Newark, e é claro que a Bandeirantes está presente por lá. Antes de eu chamar o nosso correspondente Alexandre Pretzel, que está com todas as informações da seleção brasileira, quero fazer uma pergunta para ele. Pretzel, tá animado para ver Sérgio Rocher na Copa do Mundo, meu amigo? Bom dia.
4: Bom dia, meu caro Pedro Coia. Você é um brincalhão, hein? Um abraço pro Vitor, pra Paula.
1: Para
4: todo mundo que nos acompanha, o Rocher não joga no Inter, mas joga no Uruguai. O que eu vou entender a respeito disso, né? Então, fazer o quê? Está mais preocupado com a Copa do Mundo. Mas está tudo certo, pessoal. Estamos aqui em frente ao MetLife Stadium. Na verdade, eu falo do estacionamento, já credenciados, porque aqui a FIFA montou toda a logística já para fazer o credenciamento das pessoas que vão participar. A gente está tendo, é claro, um pouquinho de dificuldade no sinal de vez em quando, mas acho que a gente consegue pelo menos transmitir o que a gente está fazendo. Lá no fundo, o estádio MetLife Stadium, onde o Brasil vai fazer a sua estreia na Copa do Mundo contra Marrocos no dia 13 de junho e onde será também a final do Mundial lá no dia 19, na realidade. Então nós estamos aqui há pouco até, para vocês terem uma ideia, tem uma segurança obsessiva aqui em todos os locais em relação à Copa. O Brasil chegou por volta de 9h15 da manhã aqui em New Jersey, fica num hotel muito afastado, ele é praticamente inacessível para os torcedores. A distância da entrada do hotel para a estrada onde você tem acesso é de 60 metros, você praticamente não consegue ficar por ali, então é uma dificuldade muito grande. A polícia realmente a todo momento tratando a situação como uma situação de incômodo, dá para dizer assim. Então, Departamento de Comunicação da CBF, já sabendo o que aconteceu hoje, vai tentar conversar com os policiais e tudo para dar uma amenizada na situação, porque qual é a ideia? A ideia é que a imprensa tenha acesso ao hotel para fazer entrevistas de alguns jogadores pela manhã, para de repente quem não quiser ir no centro de treinamento depois, quando o treino será fechado, não vai, e pelo menos participa da entrevista quando houver essa possibilidade. Então foi um negócio obsessivo, a gente não teve acesso, o pessoal mandou, sai daqui, não tem que ficar aqui. Então, uma segurança muito grande na chegada da seleção. Tanto é que houve apenas imagens distantes e não houve possível ficar nem na entrada de uma guarita bem distante do local onde o ônibus entraria. Então, a seleção já está aqui. Treinamento hoje no CT, por volta das 5h30. Está chegando segurança aqui do meu lado, já falou comigo às 10 vezes. Então, cortou? Por que cortou? Estou ao vivo aqui, ó. Por que cortou?
5: Eu estou ao vivo. All right, receive. I'm talking with them now.
6: Yeah,
5: I understand that, but you're supposed to have a bike escort.
4: Nós temos direito, o segurança está explicando aqui que eu não posso entrar aqui no estacionamento, mas antes podia, né? Então, para vocês verem como é que está a situação. Está tudo certo, estamos credenciados, tudo, mas nós teremos que cortar. Então, só estou entrando já para garantir, já apontei do estádio também, mas cortar. Está mandando eu cortar aqui. Nice to meet you. Good morning. Estamos saindo desse momento, voltamos à nossa programação.
2: Valeu, Pretzel. Dificuldades que os repórteres enfrentam num evento desse tamanho, né? Ao vivo aqui. Rádio é isso, né? Rádio é exatamente o registro daquilo que efetivamente está acontecendo e o Pretzel está enfrentando ali a situação. Tá?
1: E o Pretzel foi educado, hein? Foi bem educado. Porque às vezes ali a gente está no calor do momento, a gente acaba sendo um pouquinho grosseiro, não? Ele foi super educado ali.
3: Foi super. Oh, o Pretzel começou a falar sobre a programação da seleção brasileira, não conseguiu acabar. O Pedro Cohen está aqui, também sabe de todas essas informações. O MetLife Stadium aí, que fica em Nova Jersey, bem pertinho de Nova York, sim, né? Não fica longe do centro de Nova York. E aí, o Brasil chegou já no aeroporto de Newark, que fica ali ao lado de Nova Jersey também. É tudo mais ou menos na mesma região. O Brasil também vai ficar treinando ali, né?
6: Exatamente, o Brasil treina em Nova Jersey, onde fica o seu hotel também, e já treina, ou melhor, se hospeda em Nova Jersey, onde fica o seu hotel, e treina em Nova Jersey, mas em outro lugar, né, no CT do New York Red Bull, que chama CT Red Bull. O Brasil já treina lá hoje, às 5 horas da tarde, do horário local, ou seja, 6 horas da noite daqui de São Paulo, né, de Brasília, melhor dizendo, e lá nos Estados Unidos, 5 horas da tarde, em Nova York barra Nova Jersey. É onde o Brasil treinará e vai fazer os seus treinamentos lá, até ir para Cleveland, onde joga no próximo sábado, dia 6, contra a seleção do Egito. Depois volta para esse local, segue por ali até a estreia contra a seleção marroquina no próximo dia 11, no próximo dia 13 de junho.
3: Só aí sai para jogar,
6: Nova Jersey. Exatamente, só sai para jogar. Treinamentos, dormitórios, tudo aí nesse hotel em que está hospedado agora.
3: E o Pedro Cohen, é verdade essa história, não dá para reclamar que a Confederação Brasileira de Futebol não escolheu uma estrutura nova. Os jogadores da seleção serão os primeiros a pisar no centro de treinamento.
6: Pois
3: né?
6: É, exatamente.
3: É porque o time ainda não inaugurou.
6: Exatamente.
3: A inauguração não vai ser com o próprio time, vai ser com a seleção brasileira.
6: Com a seleção brasileira, exatamente. Inclusive, aqui na Bandeirantes, nós entrevistamos uma pessoa que trabalha, um brasileiro que trabalha nesse CT, nesse centro de treinamento, né? E ele falou exatamente sobre isso, sobre as qualidades, né? Que é tudo muito novo, evidentemente, né? Se ninguém nunca esteve por lá, é tudo muito novo. Então, de fato, o Brasil vai estrear esse centro de treinamento, viu, Lupato, lá em Nova Jersey. Mas você sabe, né? E aí, tô abrindo o leque aqui para outras seleções também. Eu vi um vídeo recentemente da seleção senegalesa treinando e tô curioso para ver como é que serão os gramados da Copa do Mundo, porque a gente tem muito estádio lá nos Estados Unidos que é utilizado para mais
3: sintética.
6: De um esporte e de grama sintética também. Então tô bem curioso para ver como é que vai ser o desenrolar da Copa do Mundo também por esse lado. E uma outra coisa que eu queria perguntar pro Pretzel, não tive a oportunidade, né, porque o nosso amigo que está trabalhando
3: nosso
6: na segurança.
3: Amigo segurança.
6: Exatamente, nosso amigo segurança lá do estádio tirou ele do ar aqui com a gente, mas eu queria perguntar para ele, foi nas entradas da manhã que ele fez hoje, ele relatou um cenário de pouca empolgação com a Copa do Mundo nos Estados Unidos, né? E a gente está a menos de 10 dias da estreia do Mundial. Então, gostaria de ver com o Pretzel se, pelo menos mais próximo do estádio, as coisas estão mais animadas, né? Se tem mais bandeiras, se tem mais, não sei, né? As ruas pintadas, eu acho que é uma coisa muito brasileira, né? A gente até falou sobre isso aqui na minha chegada, mas gostaria de saber...
2: A rua pintada deve dar multa.
6: É, provavelmente, Sabino. Então, gostaria de saber também do Pretzel um pouco sobre isso, porque ele falou que eu tava conversando com ele, né? Ele falou que só no estádio ele viu uma bandeira pendurada. No resto da cidade, ele não viu praticamente nenhuma menção à Copa do Mundo. É verdade, é importante a gente citar também, que Nova York está vivendo um cenário de finais da NBA. O time da cidade, o New York Knicks, volta à final depois de 27 anos, desde 1999.
3: Talvez aconteça uma substituição de decoração, né?
6: Exatamente, né? As finais começam amanhã. Então vamos ver como é que a gente vai ter que dividir atenções com o basquete americano, né? Que é sempre muito difícil para o futebol.
3: Quando terminam as finais?
6: As finais, então, aí depende, né? Porque é melhor de 7.
3: Se for até o jogo 7.
6: Exatamente, se for até o jogo 7, aí vai pegar até o fim desse mês.
3: Olha.
6: Então tô curioso pra ver também como é que a gente vai fazer. A gente não, né? Mas os Estados Unidos vão fazer.
3: Mas tem muita diferença também da região, né? Onde você está dos Estados Unidos. Em Nova York, é uma cidade grande e tal. Miami, por exemplo, eu tenho certeza que são outdoors com os principais,
6: sim,
3: jogadores da Copa do Mundo. Porque é uma cidade que vive mais o futebol, que tem um time muito grande hoje para eles lá, né, em relação ao futebol, porque tem Lionel Messi e muitas outras estrelas. Acho que fica mais ou menos por aí, sabe, essa história
7: de como vão comunicar a Copa do Mundo com o ingresso esgotado, sinceramente, não tem muito o que você se preocupar com o resto, né?
3: Exatamente.
7: E se você conseguir vender todos os ingressos para os jogos...
3: Ó, eu peguei,
2: mas sabe o que é interessante? Diga. Normalmente, quando você tem dois eventos desse tamanho, alguém prevê essa situação e adia, ou antecipa, ou enfim, dá um jeito de não cruzar. A NBA é tão segura de si que não quis nem saber. Sabia que ia ter Copa do Mundo e falou, vou manter os jogos.
7: E a chance era alta do New York Knicks chegar à final?
3: Olha, não era um dos favoritos. Acho que não dá pra dizer que foi uma surpresa, mas não era um dos favoritos. Os favoritos foram ficando pelo caminho. Mas o New York Knicks mostrou ao longo do mata-mata da NBA que de fato mereceu chegar. Conseguiu boas atuações, né? Eu peguei aqui, Lupato, as datas, tá? O mínimo que pode acontecer, né, é a NBA acabar no próximo dia 10 de junho. Então aí ficaria tudo certo, né, um dia antes da Copa do Mundo começar. Só que o máximo iria até o dia 19 de junho. E aí uma semana já de Copa do Mundo, né, até o fim do mês, são muitos jogos. Então realmente pode ser que pegue aí pelo menos uma parte, e é provável inclusive que pegue pelo menos uma parte do início da Copa do Mundo. Vamos ver se depois, né, do título ou não do time de Nova York lá nos Estados Unidos no basquete americano, a gente tem uma mobilização maior por parte da cidade. Como você disse, acredito que em outras regiões isso já deve estar mais aflorado, como em Miami, né? Miami tem uma presença muito latina, né? Tem muitos latinos que moram em Miami, principalmente brasileiros também que moram lá. Então eu imagino que por lá já tenhamos algum mais mobilização, mais pessoas já vestindo a camisa das suas seleções. O nosso Paulo do Vale vai para lá, ainda não chegou, mas vai para lá, e aí ele vai trazer todos os detalhes. Tô curioso também para saber como é que tá a Costa Oeste, né? Los Angeles e por aí vai também, que são regiões em que o futebol é muito presente, com muitos latinos.
7: Ontem
3: também.
7: Ontem eu vi uma foto daquela rua que é turística de Los Angeles, eu não vou me lembrar o nome, mas que tem as palmeiras com as lojas caras.
3: É, Rodeo Drive. É.
7: Isso. E que já fica, sempre tem ali propaganda de alguma coisa, né? E já tá com os cartazes, né, da Copa do Mundo. Vi uma foto disso ontem, inclusive. Agora, Pedro Cohen, pra gente fechar, e claro que ao longo da programação, o Alexandre Pretzel, o Pedro Cohen, toda a nossa equipe de esportes volta pra trazer informação do treino da seleção que acontece hoje à tarde já, dessa possibilidade de entrevista coletiva com alguns dos jogadores. Mas eu queria falar sobre uma outra torcida que é brasileira, é do país inteiro.
3: Sim.
7: Hoje tem João Fonseca entrando em quadra no Saibro de Roland Garros para tentar uma vaga na semifinal do torneio. Se as quartas, a classificação já foi histórica, imagina para uma semi, né?
3: Pois é, exatamente, Lupato. E olha só, não antes das 13h15 ele entra em quadra, né? Então falta cerca de 4 horas, pra, no mínimo, para ele entrar em quadra.
7: Mas sempre atrasa, né?
3: 4 horas, exatamente, sempre atrasa. Mas o que são 4 horas para quem esperou 22 anos, né, Lupato? Porque desde 2002, ou melhor, desde 2004, o Brasil não tem um representante nas quartas de final do simples masculino em Roland Garros. Até porque naquele momento, Gustavo Kuerten, que era e é até hoje o principal tenista do cenário masculino do Brasil, chegava às quartas de final. Então hoje, o João Fonseca entra em quadra contra Jakub Mensik, tenista da República Tcheca, buscando essa vaga na semifinal. Eles já se enfrentaram uma vez em 2024, o Fonseca levou a melhor, venceu ele num torneio de tenistas sub-20, né? Um torneio que leva tenistas os mais promissores do mundo da categoria sub-20. No ano passado, no ATP 500 da Basileia, eles se enfrentariam, mas o Mensik sofreu uma lesão e teve que abandonar o torneio, então acabou não acontecendo. Agora, a notícia boa para quem gosta, né? Assim como eu sou muito supersticioso com esporte, tá? A notícia boa pra quem...
7: Ou você se agarra no bom retrospecto, né?
3: Exatamente, Mas, ó, o que acontece? Todas as vezes que o João Fonseca teve o Jakub Mensik pelo caminho, ele saiu vencedor do torneio. Então, tá aí uma boa coisa pra gente se prender aí nesse momento, né? Vamos torcer pelo João Fonseca, que entra em quadra hoje não antes das 13h15, eu repito, e quem sabe fazer o Brasil voltar a ser campeão de Roland Garros. Desde 2001 a gente não conquista esse título também com o Gustavo Kuerten lá nas quadras francesas de Saibro.
1: Gustavo Kuerten que tava assistindo o jogo.
3: Exatamente.
1: Ele tava atrás,
7: ficou com o olho todo cheio de lágrimas. Vocês Nossa. Viram no momento da vitória?
1: Sim.
7: Uma imagem muito bacana, né?
3: O próprio João Fonseca, na entrevista coletiva, comentou sobre isso também. Disse que era uma honra ter o Guga do lado dele, apoiando ele.
7: Sua primeira lenda, ele
3: Exatamente,
7: falou,
3: né? Então é muito legal de
1: uma
3: ver.
1: Uma lenda olhando e a outra lenda ele estava vencendo em quadra.
3: Exatamente, né? Venceu o Novak Djokovic, venceu outro adversário muito difícil, que é o Casper Ruud. E hoje tem também o Jakub Mensik, que é um tenista muito promissor e muito jovem também pela frente.
7: Da mesma Vamos geração que o Fonseca.
3: Exatamente,
7: né?
3: Da mesma geração.
7: O Fonseca tem 19, o Mensik tem 20 anos. Bom, vamos torcer. Vocês sabem que no domingo, lá no Maracanã, conflito horário de Seleção Brasileira de Futebol e João Fonseca. E o tanto de celularzinho que você conseguia ver ligado ali no jogo do João Fonseca enquanto assistia em loco o jogo da Seleção Brasileira. Acompanhando os dois, né? O brasileiro é esperançoso e torce sempre. Pelo menos faremos isso hoje. Pedro Cohen, obrigado, viu? Até amanhã.
3: Eu que agradeço, pessoal. Até amanhã. Um
2: Valeu,
3: abraço. Tchau.
2: Pedro.
7: Agora, 11 horas e 24 minutos, vamos para um rápido intervalo aqui no Manhã Bandeirantes. Na volta, vamos seguir girando a nossa reportagem com uma operação da Polícia Federal que está acontecendo hoje em relação às fraudes ligadas a falsas centrais telefônicas, principalmente aqui em São Paulo. E vamos voltar a falar também com o Luiz Felipe Nunes, nosso repórter, que está no aeroporto de Congonhas, onde hoje mais cedo as operações foram paralisadas após uma pane de comunicação que interferiu também o aeroporto de Guarulhos.
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9: Copa do Mundo chegando. 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A seleção ou geração belga conta mais uma vez com Kevin De Bruyne. De Bruyne é sinônimo de visão de jogo. Fez história no Manchester City, atualmente joga e joga muito no Napoli. Cria oportunidades com passes quase impossíveis. Em 2026, pode estar em reta final de carreira. 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
4: Horas 28 minutos, nós estamos de volta com o Manhã Bandeirantes desta terça-feira e quem está conosco é o repórter Guilherme Oliveira para falar de uma operação da Polícia Federal, que está acontecendo hoje contra as falsas centrais telefônicas. Esse terror que a gente ouve falar sempre aqui e hoje um grande esquema sendo combatido nessa operação. Fala, Gui, tudo bem? Bom dia.
5: Tudo bem, Lupato? Bom dia para você, a Paula, o Sabino, a quem nos acompanha por aqui. A gente fala ao vivo em frente à sede da Polícia Federal, na zona oeste de São Paulo, uma operação nesta manhã contra a fraude bancária e também, como você disse, falsas centrais telefônicas. Infelizmente, muita gente ainda acaba caindo nesse tipo de golpe. E como é que funcionava esse esquema? Os criminosos, eles enviavam principalmente mensagens via SMS nos celulares das pessoas com os dizeres de que havia alguma compra suspeita ou então alguma transação suspeita. E para que o cliente resolvesse aquela questão, ele ligasse num 0800. E aí, quando a pessoa acabava ligando nesse 0800, obviamente ela não conversava com um funcionário do respectivo banco, mas sim conversava com criminosos. E esses criminosos conseguiam ali, nas conversas, obter dados das contas bancárias dessas pessoas. E a partir desses dados, eles entravam nessas contas e aí pegavam todo o dinheiro que tinham nessas contas bancárias. Essa operação da Polícia Federal, operação de hoje, aconteceu após um alerta de uma operadora de telefonia que identificou diversos telefonemas bem parecidos. E aí, depois dessa denúncia de uma operadora à Polícia Federal, houve essa operação de hoje com mandados de busca e apreensão e também de prisão temporária aqui na cidade de São Paulo e também em Feira de Santana, na Bahia. Dos mandados de prisão temporária foram 2 e esses 2 foram cumpridos. Ainda nesta operação, durante a manhã, a Polícia Federal prendeu outras 2 pessoas em flagrante por participarem desse esquema. Segundo as investigações, havia toda uma estrutura bem organizada por parte dos criminosos, justamente para ludibriar essas vítimas que acabavam caindo nessa fraude bancária e nessas falsas centrais telefônicas. Os criminosos, todos os 4 que foram presos durante esta manhã, eles podem responder pelos crimes de fraude eletrônica, associação criminosa, lavagem de dinheiro, sem prejuízos de outros delitos eventualmente identificados. E essa operação de hoje da Polícia Federal contou também com a informação, com informações obtidas por meio de um projeto desenvolvido da Polícia Federal com a Federação Brasileira de Bancos e Instituições Financeiras de Pagamento. A gente vai continuar acompanhando essa operação de perto, até porque está em andamento ainda, segundo a Polícia Federal, e as novidades a gente vai trazendo aqui na programação, pessoal.
6: Valeu, Gui. A gente segue acompanhando. Hoje é...

0: O aeroporto de Congonhas e Guarulhos, que levou à paralisação dos dois terminais por alguns minutos na manhã de hoje. Mas agora, o apitinho chegando por aqui de novo, viu? É porque o Ulisses Costa, viu, que a gente estava conversando aqui com o Alexandre Pretzel, com o Pedro Cohen, já falando de seleção brasileira. Ulisses, que está se preparando para a viagem aos Estados Unidos no próximo fim de semana e, como sempre, é muito bem-vindo, decidiu dar uma passadinha aqui no nosso estúdio. Tudo bem?
1: Tudo bem com vocês? Como é que vocês estão?
2: Fala, Ulisses.
3: Tudo bem.
0: Tudo certíssimo.
2: Obrigado, hein, por passar aqui.
1: Imagina, obrigado a vocês por me receber no Manhã Bandeirantes, que eu sempre ouço, né?
3: Passagem comprada, você tá quase com carimbo americano aí pra Copa.
1: É. Uma Copa, Paulinho, vou falar pra você, uma emoção, viu? O negócio... É a nona Copa minha.
3: Nona?
1: Nona. É a nona Copa. A primeira Copa minha foi 9-4, fui pé quente, pelo menos, né?
3: Tá precisando desse pé quente aí de novo.
0: Pois é.
1: Tá na hora. Eu tô com uma sensação assim de 94.
3: Sério?
1: Eu vou te explicar o porquê. Porque eu cheguei nos Estados Unidos, nós ficamos em Santa Clara ali, na Universidade de Santa Clara, em Los Gatos, onde a seleção ficou concentrada, né? E era muito diferente de hoje, né? Então a gente sentava na grama ali do centro de treinamento, que tinha uma patrocinadora de refrigerantes que fazia um centro, umas tendas gigantes assim, isso tô falando de 94. E nós sentávamos ali no gramado e os caras batendo escanteio na nossa frente, assim, 5 metros de distância, a gente brincando com os jogadores. Era um negócio muito diferente do que é hoje. Era uma relação muito legal. E existia o Dunga, né? Aquela mágoa com o Dunga uma mágoa com a imprensa. Mas aos poucos o Dunga foi entendendo isso com essa proximidade. Porque tem uns caras, o ser humano, ele tem um hábito de dar mais atenção no que se fala mal dele do que se fala bem dele, né? É o que mais incomoda.
3: Magoa.
1: Quando a pessoa fala bem, ninguém agradece. Mas se você fizer uma crítica, vem o questionamento, né? Isso é uma rotina na nossa carreira, principalmente com pais de atletas, de jogadores, tudo. E dentro disso tudo que eu tô dizendo, eu tô com essa sensação, cara, de que esse 2000... E esse ano 2026 vai ser um ano de 24 anos depois também, da conquista da última Copa, que 70 a gente tinha conquistado o tricampeonato, 94 foi 24 anos depois. Na NBA, esqueci os times, então na final eram os mesmos que estavam em 94.
2: Ah, é?
1: Você começa a ver...
0: Vários, né?
1: Você começa a ver algumas coisas... Não é, nós somos a superstição no brasileiro, ela faz parte, né, Sabino? Você sabe disso, o Pato sabe, você também sabe, ó. Mas assim, é uma coisa que mexe com a gente, né? Eu tô muito ansioso para essa Copa do Mundo e eu acho que o Brasil tem grandes chances de conquistar o título.
2: Mas com o Neymar arrebentando.
1: É. Neymar arrebentando, não. Eu acho que o Neymar vai ser importante, né? Dependendo da condição dele de jogo. Ele vai ser importante. Acho que quem vai arrebentar é o Vini Júnior. O Vini Júnior vai ser algo fora do comum. E uma surpresa... E pode pintar na seleção de repente, porque o Rafinha não tá bem, tá voltando de contusão, pode ser o Endrick.
3: Eu gosto muito do Vini Júnior, eu quero muito que ele arrebente, o Endrick também. Agora, depois desse jogo que a gente teve da seleção brasileira contra o Panamá e tal, Lupato até tava lá em loco, inclusive, teve muita gente que disse, ah, ele só fez o que deveria, obrigação, porque é um time pequeno e tal, e muita gente que achou que a seleção jogou mal. O que você achou? Você, quando olha aquele jogo, você continua assim, otimista?
1: Não, o adversário é fraco.
3: É.
1: Não vamos aqui mentir para ninguém, né? A gente sabe. Mas já tivemos adversários fracos, no qual as seleções não conseguiram ganhar, não conseguiram jogar bem. Eu te explico uma coisa. O primeiro tempo, nós jogamos no esquema 4-2-4. Esse esquema, para mim, não serve para a seleção. É o que o Ancelotti gosta. Quando mudou para 4-3-3, né, que ele colocou três homens no meio de campo, três atacantes... A qualidade de jogo da seleção mudou totalmente. Com o Paquetá jogando um grande jogo, né? Você tem jogadores que se destacaram demais no jogo. O caso do Danilo. O Danilo é um jogador, porque quando você compõe o meio de campo com o Casimiro e com o Bruno Guimarães, e se você colocar o Danilo nesse meio de campo, você ganha um jogador de marcação, mas um jogador ofensivo também. Eu não sei o que o Ancelotti vai fazer, mas acho que ficou mais do que claro e evidenciado, e eu concordo com aqueles que criticaram o primeiro tempo do Brasil, que realmente tem razão, o Brasil não jogou bem o primeiro tempo, mas assim, é o esquema de jogo. Então o esquema tático não funciona no que o Ancelotti mais gosta, que é no 4-2-4. Então é 4-3-3, 4-4-2, dependendo da seleção que você vai, enfrentar. Nós temos uma experiência muito ruim.

0: ruim com essa questão de meio de campo, né? Que foi na Copa do Mundo do Brasil, quando o Luiz Felipe Scolari, ele deixou o meio de campo aberto para a Alemanha jogar à vontade. E aconteceu o que aconteceu.
1: Nem fale.
0: Entendeu? Trauma. É um trauma. Realmente é um trauma, né?
2: É o maior trauma em Copas do Mundo.
0: É o maior trauma em Copas do Mundo, né? Eu, por exemplo, tô assistindo, não sei se vocês gostam, eu vou falar que na Netflix tem um filme agora da Copa de 70.
2: O documentário, comecei a assistir ontem, bem,
0: cara,
2: legal.
0: Não, eu sentei e assisti inteiro. Eu fui dormir 4:30 da manhã.
3: Nossa,
0: eu não consegui desligar, não consegui.
3: Maratonou.
0: É muito legal, é um documentário muito legal. Porque a Copa do Mundo é diferente. Por exemplo, a última Copa do Mundo, as pessoas perguntam, qual foi o maior jogo de Copa do Mundo que você transmitiu? Eu poderia falar uma final do Brasil, é gostoso o Brasil campeão. Não, mas o maior jogo de Copa do Mundo que eu transmiti foi a final da última Copa, entre Argentina e França. Por quê? Nós tivemos no tempo normal gol, prorrogação gol e pênaltis. Ou seja, tudo aquilo que o futebol ele pode te oferecer de emoção naquele jogo estava, e além de tudo, uma final de Copa do Mundo.
3: É. Estrelas em campo.
0: Estrelas como Messi, como Mbappé em campo. Enfim, eu torci muito pro Messi, porque eu acho que ele merecia um título mundial.
3: Também.
0: Né? O Messi ele tem uma ligação muito forte com os jogadores brasileiros. O Ronaldinho Gaúcho foi o jogador que mais apoiou ele no início dele no Barcelona.
2: Apadrinhou
0: deu,
2: ele.
0: Apadrinhou, deu o primeiro
2: Aliás,
0: passe.
2: O documentário sobre o Ronaldinho Gaúcho mostra isso.
0: Então, deu o passe pro Messi no primeiro gol do Messi com o time principal do Barcelona. A relação dele com o Neymar é muito grande. As pessoas às vezes não entendem, né? Que o Brasil perdeu uma Copa América numa arbitragem péssima no Maracanã pra Argentina. E o Neymar, depois do jogo, sentou na escada que dá acesso aos vestiários com o Messi. Ficaram conversando, mas são amigos. O futebol à parte. Né? Não tem, por exemplo, o Marquinhos foi campeão agora da Champions, foi lá abraçar o companheiro que perdeu o pênalti. Nem foi comemorar. Antes de comemorar, ele foi dar atenção, que é o fair play do futebol. Né? Eu vi um jogo da quarta divisão da série. Quarta divisão do Campeonato Paulista, posso dizer assim? Acho que foi isso?
2: Você assiste jogo da quarta divisão do Campeonato Paulista?
0: Em alguns momentos eu sou até obrigado. Que o time...
3: Eu não sei nem qual é o time que tá na quarta.
0: O time foi a quarta, porque a 3 foi Marília e Portuguesa, a 2 foi Juventus e Ferroviária de Araraquara. Então foi a 4, a A4, que tem a Bzinha, a A4. O time que foi campeão, certo? Ficou em fila para que os vice-campeões passassem para receber as medalhas de vice-campeão e o troféu, correto? Isso é normal.
3: Sim.
0: Quando o time campeão foi receber, esses jogadores que foram vices fizeram um corredor para receber o time campeão.
3: Ah, que legal.
0: Isso é fair play no futebol.
2: Muito legal.
0: Você me entende? Porque os caras ganham vice-campeonato, vão lá pro canto e que se dane, já ficam bravos, irritados, porque não foram campeões. Então, a 4 do Campeonato Paulista foi um exemplo de fair play no futebol que tanto a gente pede, que é muito legal. A competição, ela tem que existir dentro do campo de jogo. Acabou o jogo, acabou. Os caras são amigos, os caras fazem churrasco juntos. Mesmo jogando em times adversários, tem que acabar com isso.
3: Isso que
0: né?
3: sirva para as torcidas também, que estão se matando aí.
0: Eu acho que as torcidas estão até melhorando um pouco essa relação. Eu acho que já está na hora do Ministério Público, juntamente com a Secretaria de Segurança,
2: liberar
0: os estádios com torcidas adversárias. E se voltar a acontecer, para de novo. Eu acho que está dada uma chance aí, tem que se dar uma chance para demonstrar que existe um pouco de civilidade nessas pessoas. Né? É o que a gente espera aí.
2: Agora, Ulisses, você falou aí dos destaques, aqueles que podem se destacar esse ano na Copa, brasileiros, e aqueles que podem decepcionar. A gente ficou com medo aí no final de semana, por exemplo, do Alisson, né? O Alisson não foi tão bem no jogo, né?
0: Rapaz, nós podemos ter essa questão de goleiro. E nem o Everton também não foi bem, né? O Everton, pra mim, pode surgir como titular da seleção. Porque o Alisson vem de contusão. Né? A gente sabe que o gol que ele tomou era defensável. Porque a bola bate na barreira, sobe, quica no gramado e entra no gol. Ela faz uma trajetória muito demorada. Para um jogador, para um goleiro de seleção,
2: ele tem
0: que ter explosão para chegar nessa bola, para voltar e fazer a defesa. Porque se a bola bate na zaga e entra direto no gol, ok. Houve um desvio, mata o goleiro, não tem como. Mas essa bola sobe, ela quica no gramado fora do gol para depois
2: lenta, né?
0: Entrar no gol. E lenta, né? Em slow motion, como a gente diz. Então, realmente, é preocupante. Eu acho que o Everton, o terceiro goleiro, Pode surpreender.
1: E a convocação dele já não entra um pouco nisso? Porque os outros dois que concorriam eram goleiros menos experientes. Falavam muito de Bento e Hugo Souza. Aí você leva um terceiro goleiro mais experiente, mais cascudo, que já foi convocado para outra Copa, pensando que talvez tenha que usar o terceiro goleiro, né? Porque geralmente o terceiro goleiro é aquele que vai passear na Copa.
0: O que acontece em relação aos goleiros na seleção brasileira ficou muito evidente, né? Muito claro. É o Taffarel que define, né, quem são os goleiros. E são os goleiros de confiança dele. O Alisson se machucou, ok. Eu acho que o Everton tem condição de ser o titular da seleção. Eu acredito que tá jogando, tá numa sequência boa, tá muito bem fisicamente. Não é mesmo? Uma das coisas que eu vi legal, o Neymar falando que chegou aos 62 quilos dele, que é o que ele precisa ter, que ele sempre teve na carreira, né? Tá num peso legal, tá se cuidando um pouco mais, poderia ter se cuidado um pouco antes para estar bem para a Copa do Mundo, né? E aí muita gente pergunta, mas a seleção depende do Neymar? Muita gente é contra a presença do Neymar. Cara, como é que você não vai convocar, né, um cara que jogou bem alguns jogos pelo Santos? Porque é o seguinte, o Pelé falava isso já. Pelé, você é o melhor do mundo. Ok, eu sou o melhor do mundo, mas veja com quem eu jogo. Veja os meus companheiros. Eu tenho uma foto no meu estúdio que é emblemática, que é Pepe, Dorval, Mengal e Pelé.
3: Outro
0: Quer
3: tempo.
0: Dizer, Pelo é outro outros tempo. Tempos. E autografadas, viu?
1: Opa!
0: Meu amigo, isso aí eu vou falar pra você. Então, assim, são coisas que o Neymar, muita gente julga o Neymar no Santos, mas o time do Santos pra jogar é difícil, hein? Tá começando a encaixar um pouco agora aí, mas é complicado. Quando você tem um jogador, e o Neymar nessa seleção, ele é diferenciado. Ele vai saber o ponto futuro de achar o Vini, ou de achar o Endrick, ou de achar quem seja que esteja na frente, entendeu? Ele vai saber fazer com que essa bola gire, com que essa bola tenha muito mais qualidade. E o Neymar em campo vai preocupar os adversários. Ninguém vai deixar ele livre e solto. Então, se vai existir uma marcação em cima dele, vai sobrar para alguém jogar.
2: Vai puxar a marcação.
0: Então, é assim que funciona.
3: Leva ele pra ser um saco de pancada, quase.
0: Mas ele sempre foi, né? O Neymar não quebrou o corpo dele dançando numa boate. Não, ele quebrou o corpo dele no campo de jogo. Em 2003 contra o Uruguai. Então foi isso que aconteceu. O Neymar se machucou jogando futebol. Teve jogador aí na história passada que critica muito o Neymar, que se machucava fora do campo de jogo, né?
2: Ulisses Costa se preparando para embarcar. Obrigada. Domingão estará lá, será o narrador número um aqui, acompanhando a seleção brasileira aqui da Bandeirantes. A gente vai estar com você aí de coração, viu?
3: Entre com a gente também.
2: Você grite
3: também,
2: muitos,
3: né?
2: Gols do Brasil.
1: Que seja pé quente.
0: Não, já fui pé quente em duas,
1: então,
0: né?
1: Então.
3: Que seja agora.
2: Se prepara, porque o Pretzel estava ao vivo aqui com a gente, não sei se você ouviu. E o segurança falou, pode parar. Aqui não. Teve que interromper o boletim lá. Segurança...
0: porque tem áreas... porque acho que ele não está credenciado ainda.
1: Tá, né? O pior era isso. Ele estava credenciado no estacionamento do MetLife, que é onde o Brasil estreia. E aí ninguém entendeu a orientação, o porquê, o motivo, mas chutaram o Pretzel de lá.
0: Precisa saber, precisa conversar antes, é normal. Os Estados Unidos é uma coisa muito rígida, né? É um negócio
3: faz
0: muito
3: aquele
0: forte.
3: Teu lobby lá, das 10 ao meio-dia, a gente está sempre no ar.
0: Estados Unidos é um país que está em guerra, né? Então existe uma preocupação muito grande de segurança lá, a gente sabe muito bem disso, que eles cuidam muito disso aí. É a polícia do mundo, né? Não sei se para bem ou para ruim, mas acredito que é mais para bem do que para ruim. Não é verdade?
3: Valeu.
2: Valeu, Ulisses. Obrigadão. Boa viagem. Trabalho. Muitos gols pra gente.
0: Obrigado.
3: Que seja de sorte mesmo. Que seja esse pé quente mesmo.
0: Que seja, né? Que seja. A última Copa, o Tite inventou de pôr o Fred. O Pretzel tava atrás do gol, né? Mesmo no Catar. Eu falei, Pretzel, invade o campo. Não deixa o Fred entrar. Pode perguntar pro Pretzel na transmissão.
3: Ai, não.
0: Entendeu? Eu falei, invade o campo. Pelo amor de Deus, não pode o Tite fazer isso. Que a gente tava bem. Faltava 3-4 minutos pra acabar o jogo. E a gente já ia passar... para uma semifinal, né? Que seria bombástica a seleção. Sim. Na semifinal. E deu no que deu lá, infelizmente.
2: Lindo.
0: Lindo.
1: Boa Copa do Mundo. Obrigado. Pra você e pra toda a nossa equipe, Ulisses.
0: Vamos entrar, viu? Aqui, bater papo com vocês, contar um pouco das coisas que acontecem na Copa do Mundo dos Estados Unidos, né? México e Canadá, pouquinha coisa vai ter lá.
2: Legal, valeu. Um abraço.
3: Portas sempre abertas para você.
1: 11h46, intervalo rapidinho, que a gente está atrasado aqui. Hoje a gente já volta com o Luiz Felipe Nunes, direto do aeroporto de Congonhas.
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3: 47, quase virando o reloginho para 48. A gente vai acionar de novo o nosso Luiz Felipe Nunes. Está em Congonhas. Hoje de manhã a gente teve problema com pousos e decolagens. Falha mais uma vez na comunicação, tanto em Congonhas quanto em Guarulhos. As autoridades dizendo que está tudo normalizado. Mas a gente quer saber pro pessoal que está aí, junto com você, inclusive, Luiz Felipe Nunes. Está tudo normalizado mesmo? O pessoal sendo atendido? Bom dia de novo.
4: Na minha outra participação, que houve um problema em um voo com direção a Santos Dumont às 11 horas e 20 minutos da manhã, um voo da Azul. A Azul nos respondeu por nota, mas não falou especificamente sobre este voo. Diz que está atendendo todos os passageiros, portanto, viemos conversar com os passageiros. Eu falei com a Abigail e com a Daniela um pouco antes delas receberem o atendimento e agora elas já passaram pelo guichê da Azul e estão novamente comigo. Gostaria de perguntar quais foram as soluções que foram disponibilizadas para vocês. Vocês já sabem o horário do voo. Bom dia novamente.
5: Bom dia. É, eles fizeram um novo embarque, né, num próximo voo que sai às 3h30 e deram um voucher de almoço, né, porque vai ser tempo pra caramba, a gente vai ficar aqui esperando, infelizmente.
4: Vocês tinham um horário para chegar no Rio de Janeiro, vai impactar como a vida de vocês esse atraso?
5: É, vai impactar porque a gente, né, veio aqui a trabalho, a gente ficou num evento. E o nosso retorno era praticamente cronometrado. Chegar no Rio por volta de uma hora, mais ou menos, ir para casa. Eu tinha atendimento dos meus clientes a partir de 3 horas. Então vai ser impossível. Agora vou ter que sentar ali, mandar mensagem para todo mundo, falar com todo mundo que não vai dar certo. E remarcar esses clientes para outro dia, né? Tentar. Então, além de prejuízo para mim, pode ser para as clientes também, porque elas marcam tendo aquele horário, confiando naquele horário, né? Então, elas vão ter que se organizar também. Então, é um impacto não só minha, uma rede de pessoas que estão literalmente ligadas ao que eu faço. Não é difícil.
4: E como é que foi o aguardo? A companhia aérea forneceu todas as informações? Quanto tempo vocês ficaram aqui em uma fila esperando esse atendimento?
6: A gente ficou de meia hora, 40 minutos, esperando na fila e só teve as informações quando chegou lá no guichê. Só isso. Lá eles passaram as informações, mas vamos ter que esperar. Essas quase duas, né? 2 horas ou mais esperando até o voo sair.
5: Não sei que horas são agora, mas...
4: Perto do meio-dia. Vocês vão ficar no aeroporto todo esse tempo?
6: 3 horas esperando. Até sair o nosso próximo voo. Bem difícil, porque eu tenho crianças em casa, eles estão ansiosos desde cedo. Eu tive que mandar um vídeo falando o que aconteceu, para eles ficarem mais tranquilos.
4: Abigail, Daniela, agradeço bastante a vocês. Espero que dê tudo certo nesse voo das 3 horas da tarde. A gente segue aqui na zona sul da capital paulista, no aeroporto de Congonhas. Os voos já foram retomados, mas importante a informação de que houve esse atraso que impactou a vida, principalmente de quem pegava esse voo das 11 horas e 20 minutos em direção ao Rio de Janeiro, pessoal.
7: E a Inframérica informou que a falha no sistema de radar de voos da aeronáutica na região de São Paulo foi o que causou o atraso ou cancelamento de alguns voos daqui, saindo daqui ou chegando aqui. Foram afetados também alguns voos que estavam indo para Brasília, ou seja, 5 voos registram atrasos na partida da capital federal para Congonhas, Guarulhos e Viracopos. 2 voos que estavam saindo de Congonhas e Guarulhos com destino a Brasília não decolaram desses aeroportos. Talvez de São Paulo, Brasília e Rio de Janeiro sejam as principais, né, pontes aí com muitos voos todos os dias. 11h52.
3: Vamos agora com a Maju Arruda Leite, assunto do dia. Sabino abriu Manhã Bandeirantes falando disso, né, Sabino? A operação Wi-Fi Livre e também o prefeito Ricardo Nunes entregando novas instalações de UBS na Vila Joaniza, mas principalmente toda essa questão dessa operação envolvendo aqui a Prefeitura de São Paulo. Maju, traz aí pra gente as últimas informações. Bom dia para você.
8: Oi, Paula, tudo bem? Um bom dia a você, bom dia a todo mundo ligado aqui no Manhã Bandeirantes. Eu falo ao vivo, direto dessa unidade básica de saúde, na Vila Joaniza, no extremo da Zona Sul de São Paulo, onde o prefeito esteve há pouco com vários secretários para inaugurar uma reforma que foi feita aqui nessa unidade básica de saúde, que tem a capacidade de atender 25 mil pessoas por mês. Claro que, mais uma vez, o prefeito de São Paulo foi questionado sobre a operação Wi-Fi Livre, relembrando a nossa ouvinte, uma operação ontem que teve 8 mandados de busca e apreensão em um endereço ligado à Prefeitura de São Paulo, à Secretaria Municipal de Inovação e Tecnologia e também endereços ligados à ONG Instituto Conhecer Brasil, que tem como dona a mesma pessoa, dona da produtora do filme que conta a história do ex-presidente Jair Bolsonaro, a empresária Karina Gama Ferreira. Então, a suspeita da Polícia Civil, que está investigando por meio de um inquérito, é se o dinheiro de um contrato milionário entre a prefeitura e essa ONG teria sido usado para auxiliar, para ajudar a produção desse filme. Isso porque a polícia aponta ali algumas suspeitas, entre elas o valor desse contrato, né, 108 milhões de reais, e também o fato de que a empresa nunca havia feito um serviço ao qual ele fechou esse contrato, que é a instalação de pontos de Wi-Fi aqui na cidade de São Paulo, em bairros periféricos. Então, agora há pouco, o prefeito de São Paulo, Ricardo Nunes, mais uma vez negou qualquer problema nesse contrato que foi fechado em 2024 entre essa ONG e a Prefeitura de São Paulo. Vamos ouvir.
9: A Polícia Civil é uma polícia de Estado. Não tem que ter interferência do governador. Eu tenho plena convicção na Polícia Civil. Não falei com o Nico, que é o secretário, e a possível falha que eu coloco é isso, é a reprodução, copia e cola de uma denúncia, muito possivelmente, baseado nisso que eu estou te falando, que é um petista do Rio Grande do Sul, fazer uma denúncia aqui de São Paulo, que fez lá para Brasília, né? É algo que no mínimo é estranho, não é normal. E aí vem com uma ilação: ah, mas será que pegou dinheiro desse contrato e usou no filme? O que eu tenho a ver com isso? Se eventualmente usou, o que a Prefeitura de São Paulo tem a ver com isso? Então, não temos nada a ver com isso, não temos nem como saber se isso foi feito.
8: Lembrando que ontem Flávio Bolsonaro também foi questionado sobre isso e negou também qualquer relação entre essa operação, esse contrato da Prefeitura de São Paulo com o filme Dark Horse, que está sendo produzido e conta a história, a trajetória do ex-presidente Jair Bolsonaro. Volto com vocês.
10: Olha, é importante dizer, vou repetir, obrigado, Maju, pelas suas informações. É importante dizer, repetir o que eu disse no começo do Manhã Bandeirantes, que o caso é grave. O prefeito tem razão. Não dá para acompanhar se o dinheiro foi usado. Mas as acusações não são só essas. Há acusações de superfaturamento, de beneficiamento desse instituto na própria licitação, de aditamentos irregulares. E essas questões precisam ser explicadas também. Agora, é muito cedo para apontar o dedo e fazer julgamento. Vamos esperar, porque realmente é estranho que venha uma denúncia de um petista do Rio Grande do Sul para uma questão aqui da Prefeitura de São Paulo. Isso com certeza tem o dedo da eleição aí. A verdade é que o prefeito andou fazendo críticas ao presidente Lula e ao governo federal, botou a cabeça para fora, tomou tiro. O prefeito acaba se envolvendo numa eleição que supostamente não passaria pela prefeitura. Mas ele é o prefeito da maior cidade do país, tem o peso até maior do que alguns governadores de alguns estados brasileiros. Então, ele acaba, por tabela, aí se envolvendo. Precisa ser investigado, mas não dá para julgar antes.
7: 11h56, intervalo rapidinho, o último de hoje no Manhã Bandeirantes. A gente já volta.
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7: 11:57, finalzinho do Manhã Bandeirantes, mas ainda temos tempo para o Danilo Gobato trazer uma dica sensacional de uma exposição que começa hoje aqui na capital paulista. Danilo, bom dia para você.
12: Muito bom dia, Lupato, Sabino, Paulo, amigos aqui do Manhã Bandeirantes. A gente sempre com dicas, né, de cultura e lazer. E a novidade aqui é a exposição Petkov, a exposição, essa mostra em cartaz no Centro Cultural São Paulo. Na verdade, a partir de amanhã para o público geral, dia 3 de junho, e que é dedicada, não é, a Antônio Petkov, um pioneiro aí na projeção das artes plásticas brasileiras no exterior, né? Ficou muito conhecido lá fora com as obras coloridas, e essa retrospectiva reúne cerca aí de 400 obras, entre pinturas, gravuras, esculturas, instalações, capas de discos. Afinal de contas, ele passou por um momento muito importante, que foi a Tropicália, né, trabalhando ali com Rita Lee, trabalhando com Caetano, com Gilberto Gil, com Arnaldo Batista, muita gente bacana. Então essa exposição vai trazer essa retrospectiva das obras do Petkov. Vou passar aqui o serviço, porque visitação de terça a domingo, das 10 da manhã às 8 horas da noite, das 10 às 20. Exposição que fica em cartaz até 2 de agosto, no Centro Cultural São Paulo, piso Caio Graco, na sala Tarsila do Amaral. E o endereço, Rua Vergueiro, número 1000, no Paraíso. E essa mostra também traz ali a inédita instalação Pau de Arara, que resgata aí a repressão sofrida pelo criador, pela cultura nacional, durante o período da ditadura militar. Uma retrospectiva de Petkovic, viu, Lupato?
7: Perfeito, Danilo Gobato, muito obrigado. Você volta também, obrigado, Gobato, ao longo da semana com outras dicas culturais por aqui.
12: Combinadíssimo, parabéns, Lupato. Feliz aniversário.
7: Obrigado,
3: 27 aninhos.
7: Tô ficando 20... velho.
3: Não, vou dar um soco nele, é só a gente sair do ar. Vamos, Sabina, eu tô de um lado e eu tô de outro. Falando 27, tá ficando velho, eu, hein.
7: Não, ó, eu queria agradecer a todos os ouvintes, a gente fica de olho aqui no WhatsApp. Hoje, infelizmente, o programa foi corrido, tivemos aí esse problema nos aeroportos de São Paulo, mas agradecer a todo mundo que separou um tempinho, mandou uma mensagem. Um beijo a todos os ouvintes que estiveram conosco, e amanhã nós estamos de volta ainda com a equipe completa, hein? Vocês não vão fugir amanhã, não.
12: Manhã Bandeirantes volta amanhã às 10 da manhã, logo após o Jornal Gente. Boa tarde, boa tarde, boa tarde. Tchau, Paula, tchau, Vitor. Feliz aniversário.
7: Obrigado.
3: Valeu, gente. Obrigada pela companhia de sempre. Duas da tarde. Espero vocês no Tarde Bande... Opa, tô juntando tudo agora. Bandeirantes, Band News TV. No Tarde Band News, na Band News TV. Aí sim. Isso é fome. Eu quero o bolo do Lupato. Beijo pra vocês.
7: Valeu, pessoal. Até amanhã, às 10 horas da manhã. Você fica agora com Elia Júnior e o Nossa Área. Um abraço.
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2: Olá pessoal, boa tarde. Estamos juntos sempre para você aqui, é claro, na sua melhor frequência. É muito bom que você esteja a bordo da nossa rádio Bandeirantes. Estamos nesta terça-feira, dia 2 de junho. Uma terça-feira de reflexão, de grandes expectativas, afinal, com esse avanço do mês de junho, a aproximação da estreia do Brasil na Copa do Mundo. E eu hoje despertei com uma ideia que eu acho bem interessante, que é a ideia da torcida. E não é a torcida no estádio, não é a torcida por algo que é importante para você, é a torcida de maneira geral. E eu gosto muito dessa ideia de que a gente possa compartilhar aquilo que eu verdadeiramente penso. Por quê? Porque se eu tô com você aqui na nossa rede Bandeirantes, se eu tô com você todos os dias, eu tenho que ser o mais leal e o mais verdadeiro possível. Se existe um cara que não faz tipo, sou eu. Se existe um cara que não tem inteligência emocional, sou eu. Se existe um cara que já perdeu oportunidades, inclusive financeiras, por não ter inteligência emocional, sou eu. Mas entre as minhas virtudes está a lealdade e a sinceridade. Então, eu queria compartilhar com vocês algo que é o que eu penso. A torcida, ela funciona da seguinte maneira. Eu não sei se você que me ouve, ou se você que está comigo em todas as plataformas da Bandeirantes, inclusive me vendo por aqui, se acontece exatamente assim. Mas eu vou tentar ser o mais claro possível para a gente compartilhar juntos essa ideia de torcida. Eu fico me perguntando o seguinte: se você tem filhos, filhas, ninguém vai torcer mais pelos seus filhos e pelas suas filhas do que você, que nesse momento está me ouvindo. Então é uma torcida insana, é uma torcida em conteste. Mas em algum momento, o seu filho, a sua filha, eles... E eu não estou nem dizendo que é torcer, acompanhar e fazer com que eles possam acreditar naquilo que você fale quando... Eles têm um problema grave, ou seja, estão depressivos ou depressivas, ou têm um problema com droga. Não, eu estou dizendo quando eles vão tomar uma decisão, ou quando eles decidem optar por um caminho diferente, profissional, que é importante, mas está muito distante de ser depressão, está muito distante de ser doença, está muito distante de ser crise por droga. É uma questão só profissional, importante, claro. Aí você indica um caminho que o seu filho ou a sua filha não aceitam. Você olha, pela minha experiência, pelo histórico deste caminho, em relação ao que você prefere, eu acho que o histórico do caminho que eu estou indicando é o histórico melhor, a probabilidade de dar mais certo é maior, essa probabilidade, pelo que eu estou te indicando. Os dados, inclusive, computados, eles dizem respeito a um caminho melhor na relação daquilo que eu acredito ser melhor e não daquilo que você está tentando fazer. Mas eles são crescidos e eles optam por tomar um outro caminho. E tá tudo bem. Você, mesmo seu filho tomando um caminho diferente daquele que você gostaria que ele tomasse, você vai torcer contra o seu filho? É óbvio que não. Você vai torcer para que ele esteja certo. Você vai torcer para que tudo aquilo que ele planejou para a vida dele possa acontecer. Por quê? Porque é o seu filho e ou a sua filha, pessoas que você tem amor incondicional. E por que que eu tô colocando isso? Eu tô colocando isso porque eu tenho sido muito crítico em relação à seleção brasileira e aquilo que eu acredito não estar no bom caminho em relação, não ao próprio Carlo Ancelotti, mas ao modelo que ele escolheu para a seleção brasileira. Ou seja, eu tô totalmente contrário à ideia de que a seleção brasileira vá jogar num 4-2-4. Eu acho isso um absurdo, eu acho isso uma incompetência. E não é uma incompetência contra o Haiti, não é uma incompetência contra a Escócia, mas é uma incompetência quando você vai evoluir, quando você vai jogar ou contra o Japão ou contra a Holanda, ou quando você vai jogar avançando a competição contra Portugal, ou avançando ainda mais contra a Argentina, ou avançando ainda mais contra a França e contra a Espanha. Então, eu não posso ir contra aquilo que eu acredito. Eu não acredito nesse modelo. Eu acredito num modelo onde a seleção brasileira deveria jogar num 4-4-2, independentemente de qual fosse o adversário. Por quê? Porque você, em cima desse modelo, já que você não tem tanto tempo para treinar, você encontra variações para o 4-4-2, de acordo com o jogo, de acordo com a situação, de acordo com o adversário. E aí é muito mais tranquilo, porque você já tem um plano base. O meu plano base é jogar só com dois atacantes. Aí você pode jogar com o Rafinha e com o Vinícius Júnior. Se o Rafinha e o Vinícius Júnior não estiverem entregando, você joga com o Endrick e com o Vinícius Júnior. Se o Vinícius Júnior não estiver entregando, você joga com o Rafinha e com o Endrick, ou com o Igor Thiago e com o Endrick, independe. O modelo é o 4-4-2, onde você tem um meio-campo fortalecido, um meio-campo que teria o Casimiro, que teria o Bruno Guimarães, mas teria também, obviamente, o Danilo, que teria também o Lucas Paquetá, porque eu estaria fortalecendo esse setor do campo, que é muito importante, na minha opinião, para que você possa construir resultados com menos riscos. Essa é a minha posição. Agora, por que que eu tenho essa posição? Eu acredito nessa posição, eu estudo essa posição, eu vejo a Copa do Mundo como algo tão importante para que você não corra risco desnecessário. E aí eu tenho que colocá-la, da mesma maneira que quando meu filho vai tomar uma decisão e eu sou contrário a ela, eu fundamento a minha posição contrária do meu filho. Mas não é porque ele escolheu tomar uma decisão que não é a minha, que não é a minha indicação, que eu vou torcer contra ele. Então eu queria deixar muito claro para os meus ouvintes e para as minhas ouvintes e para todos aqueles que curtem a Rede Bandeirantes, que muito distante da ideia de que eu, primeiro, seja dono da verdade. Segundo, que a minha verdade ela tenha que ser absoluta. E terceiro, que só porque o Ancelotti tem uma ideia de futebol diferente da minha, eu vá torcer contra a seleção brasileira. Isso não existe, isso não existe. E é por isso, exatamente por conta disso, que eu estou fazendo questão de colocar com amplitude essa questão que se relaciona à grande torcida. E é uma grande torcida para as pessoas que você mais ama na vida. E a seleção brasileira está muito distante de ser a minha paixão maior, mas é óbvio que eu tenho uma grande admiração, uma grande paixão pela seleção e que eu jamais irei torcer contra a seleção brasileira. Então, fundamental é poder colocar para você que está em todo o Brasil, em qualquer canto do planeta, que a torcida sempre será pelo sucesso da seleção brasileira. Mas, independentemente desta torcida, eu tenho por obrigação colocar a minha posição, mesmo que ela seja contrária a tudo aquilo que eu tenho visto ou que eu tenha visto em relação ao gestor da seleção brasileira neste momento. Ótimo que você esteja por aqui na Bandeirantes! E é por aqui na sua Rádio Bandeirantes, quase 12 horas e 11 minutos, que a partir de agora vamos girar os nossos repórteres para que você continue a ter a melhor informação esportiva.
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2: E vamos começar pelo Corinthians. É, ele voltou. Não é o Memphis Depay. Muito pelo contrário. Memphis já está integrado à seleção da Holanda, que inclusive pode vir a ser adversária da seleção brasileira, porque se a seleção brasileira, independentemente da colocação, o Brasil vai enfrentar um representante do grupo F, onde em tese a Holanda e o Japão devem passar. A dúvida é saber quem é que vai passar em primeiro ou segundo lugares. Mas há uma possibilidade do Brasil, já antecedendo as oitavas de final, enfrentar a seleção da Holanda. Corinthians de Luiz Fabiani, seja bem-vindo, boa tarde.
3: Oi, Elia, boa tarde a você e a todo mundo que acompanha o Nossa Área na Bandeirantes. Na noite desta segunda-feira, o Conselho Deliberativo do Corinthians votou pela expulsão do ex-presidente Augusto Melo do quadro associativo do clube. A votação foi realizada no Parque São Jorge com presença de 156 conselheiros, 147 votos pela expulsão e apenas 5 pelo não, além de 4 abstenções. Logo nos primeiros minutos da votação, a defesa de Augusto Melo tentou anular a reunião. Além disso, alguns trâmites seguiram de maneira regular, presididos por Leonardo Pantaleão, que exerce o poder no Conselho Deliberativo do Corinthians. A votação começou com a aprovação das atas das sessões anteriores, logo em seguida, a leitura do parecer da Comissão de Ética. Augusto Melo foi investigado pela Comissão de Ética por conta do episódio em 31 de maio, quando um grupo por ele liderado tentou anular a votação que resultou no seu impeachment. Para fazer isso, a secretária do Conselho Deliberativo, Maria Ângela Ocampos, invadiu a sala do Conselho Deliberativo ao lado de outros aliados. Além de Augusto Melo, esses outros presentes na tentativa de golpe serão julgados pelo Conselho.
0: Corinthians!
2: 12 horas e mais 13 minutos. Que maravilha que você siga por aqui. É! Cada vez mais ouvintes chegando à nossa frequência, cada vez mais gente curtindo o programa. E é muito interessante porque o rádio aproxima, não adianta nada. O rádio, eu posso estar aqui, eu posso estar nos Estados Unidos, posso estar na praia, em qualquer canto, mas me parece que a ideia seja sempre a mesma. É diferente. É, mas são veículos diferentes? Claro que são veículos diferentes. Claro que independentemente de você ser multiplataforma, e o rádio avança hoje para ser multiplataforma, porque você pode estar acompanhando o programa pelo YouTube, pode estar pelo aplicativo, pode ter imagem, pode não ter imagem, isso pouco importa. São veículos diferentes, as propostas são diferentes. Eu sou um bicho da televisão, né? Nasci na televisão, com 20 anos eu estava na TV Globo, com 21 estava aqui. Então eu só fui entrar no rádio quando foi 2012, ou seja, eu estou no rádio há exatos 14 anos. Parece que foi ontem, mas já são 14 anos. Mas a minha trajetória já tem 45 anos, ou seja, o rádio chegou muito depois do que a televisão nesta minha vida profissional. Mas é impressionante, porque eu entendo com muita clareza as diferenças. Eu entendo com muita intensidade, eu diria, essa questão de que ambos são importantes, ambos têm virtudes, ambos informam, ambos têm a obrigação de tentar te colocar dentro daquilo que é o mais importante, dentro de uma questão que é esportiva. Se é esportiva, a melhor informação esportiva, se é política, a melhor análise política, com diversidade de opiniões, com amplitude. Mas o fato é, os veículos diferentes, eles existem e eles vão se perpetuar exatamente por serem diferentes. Informações do Palmeiras para você. Alô, Bruno Migliozzi, seja bem-vindo, boa tarde.
4: Fala, Elia, tudo bem? Boa tarde, abraço para você, pro amigo ligado aqui na Bandeirantes durante o Nossa Área. Chegando com as informações do Palmeiras, Elia, que agora, é claro, volta as atenções a questões internas, né, de negociação, mercado da bola e renovação de alguns valores importantes. Estes são os principais passos aí, as missões de Leila Pereira, Anderson Barros e a comissão do Palmeiras durante os próximos dias de Copa do Mundo, né? Agora são férias de 30 dias, vão ter bastante tempo para negociar e já iniciaram as conversas, inclusive, com o zagueirão Murilo, que tem vínculo com o Palmeiras só até o final de 2027, portanto, mais um ano e meio. O Palmeiras já quer estender por mais 2 anos. O zagueirão de 29 anos segue sendo titular praticamente absoluto na zaga do técnico Abel Ferreira e deve ter o seu contrato estendido. Tem também ali uma pressão existente em cima de joias do Palmeiras, né? Alguns jogadores que se valorizaram muito e podem atrair atenções durante esse Mundial. Um deles é o Flaco Lopes, que está na seleção argentina, tende a ser valorizado, mas a Leila Pereira disse, né, que não pretende negociar os jogadores a preço de banana. Vai fazer jogo duro pela liberação de alguns desses atletas. O Palmeiras, que é claro, segue focado, né, e quer um elenco forte depois da Copa do Mundo para brigar pelo Brasileirão, pela Copa do Brasil e pela Copa Libertadores. Elia!
0: Palmeiras!
2: 12 horas e mais 16 minutos. Olha, vamos com as informações agora do São Paulo para você. É o São Paulo que pede passagem. Sim, dormir neste berço esplêndido seria o sonho de consumo de qualquer torcedor de São Paulo depois da chegada do Dorival Júnior, que veio com 2 empates e uma vitória importantíssima. Mas quis o destino que na despedida, antes dessa paralisação para a Copa do Mundo, a equipe perdesse para o Remo. E aí, PDV, um abraço.
5: Boa tarde, Eli. Um abraço para você, para o amigo ligado aqui no Nossa Área. A pedido da Força Tarefa, que investiga a venda clandestina de ingressos do camarote da presidência no São Paulo em dias de show, a justiça quebra o sigilo bancário dos investigados, atingindo diretamente o ex-presidente Júlio Casares. Além dele, Mara Casares, ex-esposa do ex-presidente do São Paulo, à época diretora do São Paulo, Douglas Schwartzman, também ex-diretor da base, Márcio Calomagno, ex-CEO, superintendente-geral do Tricolor Paulista. Agora a investigação terá acesso a todas as movimentações bancárias e também registros fiscais dos dirigentes nos últimos anos, avançando cada vez mais nessa situação e em outras também que são investigadas dentro da gestão Júlio Cazares no São Paulo.
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2: 12 horas e mais 18 minutos, que maravilha que a gente possa estar juntos. Já observou, São Paulo está correndo pela direita, Dorival Júnior corre pela esquerda. Sim, claro e óbvio que a gente vai ter uma questão importante nesse momento, que é o da paralisação. E eu sempre penso o seguinte, como é que cada equipe vai voltar depois dessa paralisação? Aí é que entra o trabalho e a competência do treinador de futebol. Quanto mais tempo
6: ele
2: de preparação,
6: tudo bem,
2: e eles vivem reclamando desta falta de tempo, agora eles vão ter esse tempo. Eu quero saber exatamente como estará cada equipe depois dessa paralisação. Lá vem o Santos para você. Oi, Everton Ramos, boa tarde.
7: Elia, tudo bem? Boa tarde para você, para o ouvinte ligado com a gente aqui no Nossa Área. Pois é, o Santos está naquelas duas semanas de férias aos jogadores que só retornam às atividades no dia 22, para inclusive iniciar a preparação para uma intertemporada na Europa. Enquanto isso, claro, a diretoria alinhando possíveis chegadas e saídas do clube. Os dois principais ativos nesse momento são o goleiro Gabriel Brazão e o meio-campista Gabriel Bontempo. Esse segundo, inclusive, que já desperta interesse do futebol europeu. Um dos clubes seria o Chelsea, da Inglaterra. Para possíveis chegadas, Cuca já teria aprovado inclusive um nome, de Manuel Insaurralde, jogador argentino de 27 anos, que está no São Lorenzo. Tem contrato até o fim do ano na equipe argentina, que inclusive estava no mesmo grupo do Santos. Por isso o interesse por parte do Peixe na Copa Sul-Americana, São Lorenzo, que acabou eliminado.
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2: 12 horas e mais 19 minutos com 30 segundinhos. Alô, Cuca, eu quero ouvi-lo.
8: Eu, sinceramente, eu acho que de desempenho não. De desempenho o time está apresentando um bom futebol. Mesmo nas derrotas a gente tem jogado bem. Tem jogado muito bem, tem preenchido a área sempre com 4, 5 jogadores no campo de ataque, encurtado o rebote, sempre com muita triangulação pelos lados. Eu acho que o torcedor ele está satisfeito com o jogo do Santos, mas não está satisfeito com os resultados, né, que a gente vinha tendo. Mas isso é uma questão de tempo, né? A gente tem feito bastante gols, estamos corrigindo essas tomadas de gol que a gente tem tomado. Enfim, é, classificado nas duas Copas a gente está, e fora da zona do rebaixamento é um ponto, dois, sei lá, é importante, é, porque você ficar na zona do rebaixamento 60 dias não é legal. É, mas muda o quê? Eu não sei, mas estar ali na zona do rebaixamento não é legal, e a gente remou muito para conseguir isso. Agora a gente tem que equilibrar o nosso time, tem que equilibrar. Hoje você vê, a gente lança meninos assim que eles não estão preparados ainda para os embates duros como é a primeira divisão. A gente está lançando Samuel Pierre, que nunca jogou, estamos lançando Davi, que nunca jogou, e estamos com jogadores já pegando corpo, como o Bontempo, está muito bem, Miguelito, enfim, oportunizando a base também a ser mais uma vez a solução da gente, né? Mas a gente pode dar uma equilibrada e deve dar, bem trabalhada nesse segundo semestre, para a gente fortalecer a nossa equipe e quem sabe poder ter chegar à final de uma Copa.
2: É isso aí, aliás, por falar em Copa, cada vez mais parceiros ao nosso lado e parcerias importantes, parcerias longevas, são aquelas que caracterizam a verdade, a lealdade e, acima de tudo, a qualidade. Olha só, começou a torcida pela seleção aí também. 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
10: Você sabia que o maior artilheiro da história da Copa Libertadores é equatoriano? Alberto Spencer foi para a rede 54 vezes entre 1960 e 1972, principalmente jogando pela equipe uruguaia do Peñarol. Já entre os brasileiros, o líder neste quesito ainda está em atividade. Gabriel Barbosa, conhecido como Gabigol, que já marcou 31 vezes com as camisas de Flamengo e do Santos.
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5: Lá vamos nós! A partir de agora estamos unindo a maior e melhor rede de rádios do Brasil. Esta é a sua rede Bandeirantes, unida nesta terça-feira, dia 2, para que você continue a ter a melhor informação. E a melhor informação passa pela melhor cobertura. Melhor cobertura do rádio esportivo do Brasil para essa Copa do Mundo, que promete ser a maior de todos os tempos aqui na...
6: 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Brasil!
5: Direto e reto a...
7: Na ponta da linha.
5: Direto de New Jersey, onde no dia 13 a seleção brasileira estreia no MetLife Stadium contra a seleção de Marrocos.

0: sabiam, ficaram sabendo por nós, informou que a área é uma área da Verizon, que é uma empresa de tecnologia aqui dos Estados Unidos, e ela que ocupa toda a área. Então é uma área particular, propriedade privada, e o hotel ele está fora dessa questão. Então a CBF terá que pedir autorização para a prefeitura e o próprio condado para que a imprensa tenha acesso, ou pelo menos que possa ficar ali na frente no dia que não der para entrar. Porque a ideia é a seguinte, as entrevistas coletivas serão dentro do hotel, geralmente no turno da manhã, e a imprensa terá que ter acesso. Hoje não teve, mas terá que ter acesso com seu devido credenciamento. Então, a CBF, através do seu departamento de comunicação, informou por que hoje ninguém pode ficar nem em frente à guarita na entrada do setor do hotel onde a seleção está hospedada. Jogadores descansando, haverá um treinamento às 5 da tarde, horário local, sem a permissão da imprensa, apenas para tirar o avião do corpo, como você costuma dizer, né, meu caro Elia? E depois já com os jogadores começar a bater bola e já se adaptarem ao horário e também a tudo que acontece aqui em Nova York e Nova Jersey. Lembrando que, mais uma vez, eu fui me credenciar no MetLife Stadium, que é o estádio onde o New York Jets e o New York Giants, os times de futebol americano, cediam seus jogos. Lá o credenciamento está tudo certo, mas a única menção que eu vi até agora, andando por aqui, foi apenas no estádio em relação à Copa do Mundo. Nova York está parada mesmo, é com a final da NBA, meu caro Elia, entre New York Knicks e o San Antonio Spurs. Jogaço e promessa de jogo 7, NBA, que você também gosta. Então, Copa do Mundo é conosco, com a Bandeirantes. E um abraço para você sempre, meu caro Elia Júnior.
1: Maravilha, informações do nosso Alexandre Pretzel, que vai estar par e passo todos os dias, todas as horas, na cola de tudo aquilo que acontece com a nossa seleção brasileira em território americano, para essa que promete ser a maior Copa do Mundo. E é fundamental que a gente tenha alguém com a experiência do Pretzel, exatamente para poder não só acompanhar a seleção, mas ter um olhar diferente em relação a tudo aquilo que acontece com a seleção brasileira. Pretzel tem competência e experiência exatamente para que o olhar da Rede Bandeirantes possa ser mais profundo, possa ser mais inteligente, possa ser mais adequado para tudo aquilo que a gente vai ter ao longo dessa imensa jornada que já começou e que a gente pretende que vá até o dia 19 de julho. Cobertura da Rádio Bandeirantes irá, independentemente da seleção brasileira, até o dia 19 de julho, na grande decisão da Copa. É claro e óbvio que a nossa torcida, a nossa imensa torcida, é para que a seleção brasileira também possa estar nesta grande decisão. Mas é fundamental entender que a Copa, ela terá uma cobertura ampla, geral e restrita, com profissionais de qualidade e muita experiência, independentemente de como a seleção brasileira trafegar em território norte-americano. 12 horas e mais 36 minutos. Alô, Carlo Ancelotti, eu quero ouvi-lo. Brasil!
2: Passa por a minha cabeça a possibilidade de mudar a equipe, de mudar a estratégia. Eu acho que o jogo da segunda parte mete mais dúvida. Esto para mí es bueno, es importante tener dúvida positiva. La verdad es que el juego de la segunda parte me mete más dúvida. Esto es muy bueno.
1: Bom, a gente sabe muito bem que é importante destacar. Quem joga na primeira fase tem praticamente o lugar assegurado como titular da equipe. E aí, você como titular da seleção, você tem um pouco mais de precaução. Não é que não tem entrega, tem menos intensidade. Não, você tem mais precaução, porque você já tem o seu lugar assegurado como titular e você, óbvio, não quer se machucar antes da estreia da Copa do Mundo. Você chegou até aqui, você fez tudo certo até aqui, garantiu o seu lugar, esse lugar tão restrito, tão ao sol, que é o de titular de uma seleção tão importante quanto a seleção brasileira, e óbvio que você não quer perder esse lugar por uma lesão. Então você vai tentar ter um pouquinho mais de cuidado. Quem está na segunda fase, claro que não. Por quê? Porque já está entre os 26, já estará na Copa, mas não tem lugar garantido no time. Então tem mais entrega, mais intensidade, tem uma busca maior do que aqueles que disputaram a primeira etapa. Então muita calma nessa hora com a decisão de que o time do segundo tempo é melhor do que o do primeiro, vamos jogar com o time do segundo tempo. Muita calma. E aí a experiência do

0: Ancelotti, ela funciona a favor desta tranquilidade. O que a gente não pode é ficar restrito. Acho que o Ancelotti está muito restrito ao modelo 4-2-4. Acho que ele deveria abrir um pouco mais a mente e modernizar um pouco mais a sua capacitação profissional, exatamente para que a qualidade da seleção pudesse ser apresentada de acordo com a necessidade e principalmente de acordo com o próximo adversário. Olha, entre os grandes favoritos, se você colocar no papel, a Espanha tem um time até pior do que o Brasil, mas o conjunto da obra da Espanha é infinitamente mais qualificado para esse momento do que o da seleção brasileira. O melhor time no papel é o da França, mas a Espanha coletivamente joga um futebol primoroso. Alô, Dani Olmo, é você?
1: É, para o Mundial, não é desculpa, já dá igual jogar...
2: Em uma Copa do Mundo, desculpas simplesmente não fazem sentido. Não importa se jogamos 30, 40 ou 60 partidas. Tivemos tempo. Nós também tivemos tempo para nos prepararmos bem, física e mentalmente, para o que está por vir. Então, simplesmente não há desculpas. Acho que a equipe chegará em ótimas condições. Há jogadores se recuperando, mas se tudo correr bem, eles chegarão em forma e prontos para continuar ajudando e contribuindo. Então, estamos todos 100% preparados.
1: Acho que estamos todos 100% preparados.
0: Bom, é isso que eu acho fundamental, é todo mundo estar preparado, não só na Espanha, como na França, como na Argentina e principalmente aqui no Brasil. E como é que você se prepara? Você se prepara com trabalho, você se prepara com descanso, porque o descanso também é um treinamento muito importante, você se prepara mentalmente para um momento que é tão importante e aí você ter mentalidade forte, você ter entendimento daquilo que você precisa fazer, porque dentro do futebol, tem algo que a gente não vai conseguir mudar. Tem gente mais talentosa e gente menos talentosa. Mas também dentro do futebol, tem algo que a gente pode controlar, que é a nossa tomada de decisão. Como é que você toma a melhor decisão? Quem tem mais capacidade? Às vezes o cara não é o mais talentoso, mas é o mais inteligente para tomar as melhores decisões. E lembre-se, você ali dentro do campo tem um segundo, às vezes dois segundos para tomar a decisão. Driblo ou chuto? Driblo ou dou assistência. E aí, de acordo com a decisão, a consequência e o resultado. Já colocamos para você Dani Olmo, que é um dos favoritos e representa a seleção favorita da Espanha. Outra favorita para essa Copa do Mundo é a França. França comandada por Didier Deschamps. França que na última Copa foi vice-campeã, perdendo na decisão, nas penalidades para a seleção da Argentina. Mas tem um título recente também na Copa disputada em 2018, lá na Rússia. É a França muito forte. É ou não é, Tchouaméni? Quero ouvi-lo.
3: Ah, on était en soin, donc,
2: estávamos em tratamento, então havia vários jogadores que estavam comigo e assistimos a final juntos. Também estava passando uma partida de tênis, então estávamos assistindo aos dois esportes. Mas não, obviamente estamos felizes pelo Paris Saint-Germain. Acho que eles merecem e mereceram o título. Todos os outros jogadores, obviamente, preferiam que fosse com eles, e nós também. Mas quando assistimos a final e vimos todos os nossos companheiros de seleção lá, ficamos muito felizes por eles. Então, parabéns para eles. E sim, obviamente, como eu disse, estamos todos em contato. Temos conversado com alguns deles e é sempre bom para eles ter a seleção francesa. Ter tantos jogadores que são campeões europeus e bicampeões da Europa com o Paris. É bom para dar valor à nossa equipe.
3: C'est bien pour la valeur de notre équipe.
0: Tá aí, você ouviu um representante da Espanha importante, o Dani Olmo. Você ouviu o Tchouaméni, outro representante importante, cara qualificadíssimo que também estará nessa próxima Copa do Mundo. São jogadores que representam duas seleções fortíssimas. Já ouviu também, direto lá de Nova Jersey, o nosso Alexandre Pretzel, que é o olho da Rádio Bandeirantes, lá nos Estados Unidos, em cima da seleção brasileira. Já passou o primeiro perrengue hoje, porque os jornalistas não tiveram acesso ao hotel da seleção, e aí isso vai ter que ser resolvido, porque afinal de contas o jornalista vai ter que entrar, não tem como não entrar, até porque o hotel pode ser uma área reservada e é uma área reservada, uma área privada e é uma área privada, mas os jornalistas vão ter que entrar para a coletiva, os jornalistas vão ter que ter acesso, todos eles credenciados, àquilo que acontece no cotidiano da seleção brasileira. Então acho importante que a CBF agilize aí essa questão, e hoje já não deu certo, deveria ter dado certo, porque quando a coisa ela caminha bem, ela começa bem, ela tem que dar certo desde o primeiro dia. 12 horas e 43 minutos. Só voltando um pouco as nossas atenções, porque a partir de agora tudo estará voltado para a Copa do Mundo, mas acho importante você entender que o Palmeiras lidera o Campeonato Brasileiro com 7 pontos de vantagem diante do Flamengo, que sim, tem um jogo a menos. E é contra o Mirassol, um jogo que o Flamengo deverá vencer, e aí essa distância cairá para 4. Mas não tem como, na volta, rapidamente, o Palmeiras não ter pelo menos 4 pontos de vantagem sobre o Flamengo. Sim, é muito cedo para antecipar qualquer título brasileiro, mas acho importante a gente ouvir Leonardo Jardim.
4: Bem, em relação à janela de transferências, uma medida importante é saber qual é o budget que nós temos para investir, não é? Porque às vezes temos necessidades e vamos saber se o budget é suficiente para trazer jogadores da primeira prateleira, da segunda prateleira, jovens, o que é que vamos apostar. Depois de ter essa diretriz, a ideia é sempre reforçar a equipa com mais qualidade. Ok, não vamos trocar por trocar, temos de trocar por jogadores que consigam acrescentar algo que estes que não conseguiram. Acho que neste momento a meia está um pouco no Arrascaeta e às vezes joga lá o Carrascal. Eu acho que podíamos ter um jogador ali diferente, um jogador diferente. Por isso o Boto anda a trabalhar nessa situação. De resto, o que for posição por posição, temos que colocar ou mais qualidade ou a mesma qualidade e mais essas duas variáveis.
0: Bom, é isso. É muito importante que o Brasil tenha qualidade, é muito importante que o Flamengo aproveite essa pausa para a Copa do Mundo para imaginar aquilo que com qualidade poderá contratar. E não se esqueça, o Danilo, que representa a seleção brasileira nessa Copa do Mundo e é do Botafogo, é o grande objeto do desejo. Só que não é objeto do desejo só do Flamengo, é objeto do desejo também do Palmeiras. E claro e óbvio, de acordo com a sua participação, e se o Danilo for titular e de acordo com o seu desempenho na Copa do Mundo, o seu valor, que hoje está em torno de 30 milhões de euros, ou seja, algo em torno de 190 milhões de reais, ele pode subir para 200, 250, 300 milhões de reais e aí talvez escape do orçamento, tanto do Palmeiras quanto do Flamengo. 12 horas e mais 46 minutos, que maravilha que você esteja por aqui na... Bandeirantes! A partir de agora vamos girar muito mais esse futebol. Foco completo, total e restrito. Convocações das seleções que estarão sendo representadas nesta próxima Copa do Mundo. Salve, Pedro Coin, seja bem-vindo, boa tarde.
5: Oi, Elia, boa tarde, vamos girar. Vamos lá, Elia, naquele pique, porque tem muita coisa pra gente falar nesse giro esportivo de hoje e eu quero começar, é claro, com a chegada do... Brasil! Brasil! É isso, o Brasil chegou, chegamos aos Estados Unidos e hoje já começamos os treinos pensando nela. A Copa do Mundo, o Mundial, vai começar, Elia, falta menos de 10 dias! Foco total no Mundial, então, mas é claro que antes você já sabe, tem amistoso dia 6, no próximo sábado, contra a equipe do Egito.
6: Pode ser, vamos.

estará presente. Nossos craques todos estarão no Huntington Park para trazer todos os detalhes de Brasil e Egito para você. E além disso, você já sabe, não é segredo, que tudo o que vai acontecer no mundo do esporte só tem um lugar para você ficar por dentro. E é aqui comigo, até porque...

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4: É isso, ficamos por aqui com a certeza de que juntos, juntos, seremos sempre muito, muito mais fortes. Ótimo que a gente possa estar por aqui, ótimo que você nos siga por esta frequência, esteja você onde estiver. E que a gente possa tentar iluminar o seu caminho para que o melhor possa acontecer. Às vezes, aparentemente, o melhor está estampado bem à nossa frente e a gente não consegue ter a capacidade de enxergar. Um pouco de luz, um pouco de foco e eu não tenho a menor dúvida, o caminho vai ser muito mais tranquilo e a estrada muito melhor pavimentada. Ótimo que a gente possa estar juntos. Muito obrigado pela sua companhia. Boa tarde, fiquem com Deus e boa sorte.
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1: Pontualmente uma hora, uma ótima tarde para você na sintonia aqui da Bandeirantes, começando mais um Bora Brasil. Hoje, dia 2 de junho de 2026, um dia frio em São Paulo, hein? Essa madrugada foi daquelas, gelada. Para quem não gosta de frio, tá difícil de aguentar esse período que a gente está vivendo aqui em São Paulo. Mas estamos no outono, logo logo chega o inverno. O certo é isso, né? É as temperaturas ficarem um pouco mais baixas também. Como é que tá essa terça-feira de vocês aí, hein? Tudo tranquilo? Tudo certo? Espero que esteja tudo sob controle também e que o restante do dia seja muito bom. Tem gente que trabalha mais tarde, né? São Paulo tem de tudo um pouco, então tem gente que vai começar agora só a própria rotina de trabalho, tá nos ouvindo a caminho do trampo, ou então você que já tá na metade do seu dia, tá aí almoçando, nos ouvindo, a gente agradece por você deixar que a gente te faça companhia. E olha, daqui a pouquinho a gente vai colocar no ar aqui um recado que o Joel da Atena mandou pra gente. Ele tá se recuperando, tá em tratamento, em casa, bonitinho. A gente pegou aqui o vídeo dele, vai colocar pra quem tá nos ouvindo também ficar um pouco mais aliviado. Porque todos os dias, quando a gente entra aqui no ar, chovem mensagens do pessoal perguntando como é que ele tá, como é que tá a previsão pra retorno. Previsão pra retorno exatamente a gente não tem ainda, mas tem boas notícias. Vou deixar o próprio Joel falar aqui um pouquinho. Posso colocar, Magê? Bora lá, então.
2: Para meu cafezinho aqui, eu tô passando depois de muitos dias para conversar com calma com você. Você que gosta do meu trabalho, você que acompanha a gente todos os dias lá no Brasil Urgente e na Rádio Bandeirantes também. Eu passei por um procedimento esses dias, né? Tem 20 dias, mais ou menos. Problema na coluna. A coluna gritou, mas não teve jeito. Os médicos dizem que quem não teve problema de coluna vai ter. Espero que você não tenha, porque é bem complicado. E passei pela cirurgia e agora eu estou numa recuperação muito boa. Eu achei que seria muito mais complexo, mas eu estou evoluindo bem a cada dia. Todo dia eu acordo melhor. Eu estou zero bala. O que eu preciso agora é seguir de forma muito presente, assim, de forma muito séria, o que os médicos estão recomendando, para eu poder voltar com tudo mesmo.
1: É isso, e a gente está torcendo para isso mesmo, para que o Joel possa se recuperar e voltar o quanto antes para seguir com a gente aqui, tanto na Rádio Bandeirantes, no Bora Brasil, quanto também na tela da Band, lá no Brasil Urgente. Um beijo pra você, viu, amigo? Logo, logo você tá de volta aqui com a gente. Bora lá pra Brasília? Vice-presidente Geraldo Alckmin tá falando. Agora há pouco aconteceu uma grande reunião envolvendo o Ministério de Relações Exteriores, Ministério da Fazenda e a Vice-Presidência da República também, pra falar sobre a nova ameaça dos Estados Unidos de aplicar tarifas de 25% em cima de produtos brasileiros. A gente, daqui a pouquinho, vai ter aqui a fala do vice-presidente. Essa reunião aconteceu na sede da Vice-Presidência da República, tá na Fibra 2. É só eles puxarem lá pra gente, tá? E a gente vai ter a fala aqui do vice-presidente logo depois do fim dessa reunião. Vamos lá. Vamos ouvir aqui o que tá falando o Geraldo Alckmin.
3: Estados Unidos, 30% das patentes são americanas. Então, o maior beneficiário de todo o trabalho de reconhecimento de patentes são as empresas americanas. Depois, o etanol. Nós temos uma tarifa de 18% para entrada no Brasil do etanol. Nos Estados Unidos é de 12,5%. Ela é muito próxima à nossa e dos Estados Unidos. E no caso do açúcar, nós só temos uma cota de 150 mil toneladas. O que passar disso para entrar nos Estados Unidos, você tem $340 a mais por tonelada, o que representa 80% de tarifa de importação. Então, há um desequilíbrio aí total em prejuízo do nosso país. E destacar também a questão do desmatamento. Nós estamos tendo a maior queda de desmatamento. Se a gente pegar os 6 biomas brasileiros, é a maior queda nos últimos 7 anos. Na Amazônia, caiu mais de 50% o desmatamento. O Brasil tem compromisso com o desmatamento, zerar o desmatamento até 2030. Aliás, tivemos a COP, inclusive, aqui no país. Destacar, de outro lado, a balança comercial. Ela é amplamente favorável aos Estados Unidos. Nós tivemos, o ano passado, somando balança de produtos e serviços, 40 bilhões de dólares de superávit para os Estados Unidos. Então, há um enorme favorecimento, né? Quando nós temos as importações dos Estados Unidos para o Brasil, quando eles vendem para nós, dos 10 produtos que os Estados Unidos mais exportam, 8 produtos dos mais exportados, a tarifa é zero. É chamado ex-tarifário. E a tarifa média é 3,1%. Por tudo isso que entendemos que é totalmente descabida a recomendação. E o governo, o presidente Lula, vai trabalhar para que ela não se converta, para que ela não ocorra. É uma recomendação feita pelo USTR e o caminho é o caminho do diálogo. Aliás, o presidente Lula sempre tem dito: não tem tema proibido e o caminho é o caminho do diálogo. Aliás, que já vinha ocorrendo, diálogo que já vinha ocorrendo, mas sempre que o diálogo avança, infelizmente, falsos patriotas, sabotadores, prejudicam, colocam seus interesses pessoais e eleitorais acima do interesse do país e do interesse público. Então, o caminho vai ser trabalhar, dialogar, para que elas não se convertam, mostrar todos os argumentos para a gente poder avançar mais.
1: Está aí a fala do vice-presidente Geraldo Alckmin, que agora vai começar a responder às perguntas dos jornalistas a respeito do que o Brasil vai fazer para tentar impedir que essa taxação seja aplicada pelo governo dos Estados Unidos. Alckmin adotou um discurso muito parecido com o que ele falou lá atrás, quando aquele primeiro tarifaço foi anunciado pelo governo norte-americano, de que o Brasil tem relações que, no fim das contas, são mais, entre aspas, prejudiciais para nós, né? Então, nós estamos em déficit em relação aos Estados Unidos, que não há algo desleal entre as relações comerciais e também, na mesma linha do que foi dito agora há pouco em um outro evento pelo presidente Lula, apontando, ligando, né, o que aconteceu à ação de Flávio Bolsonaro que se encontrou com Donald Trump. Vamos voltar a ouvir aqui a fala do vice-presidente.
3: Uma conversa com o USTR, o embaixador Greer, que amanhã estará em Paris no encontro da OCDE. E o nosso chanceler Mauro Vieira também estará lá em Paris, nesse encontro da OCDE. O governo brasileiro, lá atrás, o que fez? Fez o Brasil soberano, então fez um conjunto de medidas para apoiar o setor privado, que teve dificuldade na exportação para os Estados Unidos. Isso está em vigor, continua em vigor, e vamos sim envolver a iniciativa privada. Anshan, empresas americanas, nós temos quase 4 mil empresas americanas no Brasil que investem no país, temos um comércio exterior importante, o Brasil, os Estados Unidos são o terceiro maior comprador e o terceiro maior vendedor para nós, então ele é importante, então todo o setor privado, vamos unir todo mundo. União do país na defesa da soberania nacional e no interesse do povo brasileiro.
1: Está aí, portanto, falando sobre um encontro que o chanceler brasileiro Mauro Vieira vai tentar realizar, né, com representantes dos Estados Unidos na cidade de Paris, em uma cúpula, em uma reunião que vai acontecer da OCDE.
3: Lula vai falar sobre isso. O diálogo é permanente, não tem nada marcado, mas ele é permanente. tem diálogo entre o Ministério da Indústria e o STR. O nosso chanceler estará amanhã em Paris, quando estará também o embaixador Greer. Permanentemente esse diálogo ocorre. E nós vamos trabalhar esse período aí de até 15 de julho, né? Porque agora começa abril, dia 1º de junho, ontem, vai até 1º de julho, a parte das consultas públicas, de você ouvir propostas, sugestões, enfim. Terá no dia 6 de julho uma audiência pública, também está marcada para 6 de julho. E vamos envolver a iniciativa privada para a gente converter isso num ganha-ganha. Inúmeras oportunidades de parcerias, de comércio exterior recíproco, de exportações recíprocas, né, de outras áreas importantes para ambos os países.
4: Presidente, tem motivação política na avaliação do senhor?
3: Olha, sempre que o diálogo avança, sempre que o diálogo avança, sabotadores agem para prejudicar o país, colocando seus interesses pessoais, interesses eleitorais, acima do interesse do Brasil e do povo brasileiro, porque isso tem reflexo no emprego, prejudica a renda, prejudica empresas, né? Prejudica a sociedade. Então, e o presidente Lula vai trabalhar no sentido de que isso não se converta.
5: Presidente, eu queria saber quais temas vocês estão dispostos a negociar com os Estados Unidos. O etanol, o PIX está fora de cogitação. Que temas vocês estão dispostos?
3: Olha, o PIX não tem a menor lógica entrar nisso, porque ele não prejudica ninguém e é altamente benéfico à população brasileira. Mas vamos sim, o governo está sempre aberto ao diálogo. Eu vou passar aqui para o doutor Márcio e o doutor Dario.
6: Só uma observação. Essa recomendação feita pelo USTR alcançaria hoje em torno de 21% do que o país exporta para os Estados Unidos. Porque nós temos cerca de 54% do que nós exportamos para os Estados Unidos livre do tarifaço. 25% na seção chamada seção 232. E 21% é que ficaria exposto se essa recomendação se convertesse, se essa tarifa fosse aplicada. Os setores mais atingidos seriam de máquinas, de equipamentos, o que tem valor agregado e traz muito prejuízo, como disse o vice-presidente, para emprego, para renda, para as indústrias. O setor de plásticos, produtos de madeira, os esquadrias de madeiras, papel, cartão, calçados, também é um setor que seria, em tese, alcançado, ferro fundido e peixes e crustáceos. Essas são as áreas mais expostas se essa proposta se convertesse em tarifas, coisa que a gente acredita que não vai ocorrer. Com relação às negociações, uma observação. Desde a visita do presidente Lula a Washington, o presidente Trump, ficou acertado que nós faríamos diálogos permanentes e tem havido. Nós tivemos pelo menos 4 reuniões formais. A última foi na última quinta-feira. Na sexta pela manhã, as equipes técnicas também se reuniram para discussão de vários aspectos e prestar todos os esclarecimentos. Mas como o vice-presidente mencionou, toda vez que a gente avança, surge um complicador, não é? Alguém para dificultar o diálogo e aí, muitas vezes, há uma ameaça de retrocesso. Só não há o retrocesso efetivo porque o presidente Lula age com muita coerência, com muita clareza, com muita transparência e não vai permitir jamais que qualquer tema caro à soberania nacional, como é o PIX, por exemplo, fique na mesa de negociação.
1: Ele não está... Esse que está falando aí é o Márcio Elias Rosa. Ele rendeu Geraldo Alckmin no Ministério do Desenvolvimento, Indústria e Comércio. O vice-presidente Geraldo Alckmin está participando dessa entrevista coletiva ao lado dele, do Márcio Elias Rosa, novo ministro. E daqui a pouco deve falar também o Dario Durigan, que assumiu o Ministério da Fazenda. Portanto, o ministro do Desenvolvimento agora falando e defendendo o PIX, que foi apontado, né, várias vezes, citado diversas vezes nesse relatório dos Estados Unidos para justificar essa taxação de 25%, como um artifício que, segundo o governo norte-americano, está sendo usado pelo Banco Central para prejudicar empresas americanas, né, prejudicar o interesse dessas empresas, bandeiras de bancos, por exemplo, que atuam aqui no Brasil. E a gente sabe que o PIX está ganhando muito espaço na preferência dos brasileiros, deixando de lado o uso de cartões em várias situações. Então é sobre isso que o ministro do Desenvolvimento, Indústria e Comércio está falando, além de citar área de máquinas, por exemplo, as áreas que podem ser mais atingidas caso esse tarifaço novo se concretize. 21% das exportações brasileiras podem ser atingidas, pelo menos essa é a expectativa, né? O que está aí nas contas que foram feitas pelo governo federal, vai falar o ministro da Fazenda.
7: Sobre os efeitos da designação de organizações criminosas do Brasil, cujo compromisso do governo é combater, é fazer o combate ao fluxo financeiro dessas organizações, mesma forma como foi feita a designação de organização terrorista, que pode trazer prejuízo ao sistema financeiro, aos nossos bancos, às nossas fintechs, ao nosso PIX, mais uma vez a família Bolsonaro faz um movimento contrário ao PIX. O PIX, ele é expresso nas investigações que foram abertas pelos Estados Unidos em relação a 301. E o PIX, mais do que está fora de debate, é evidente que está fora de debate. O PIX, ele é o maior símbolo da nossa soberania financeira. Há um orgulho do nosso país, há um orgulho do nosso povo em relação ao PIX, porque de fato a gente inovou e a gente gerou uma tecnologia que hoje é cobiçada, é invejada por outros países, vejam países da região, países europeus que querem se conectar ao nosso PIX. Por quê? Porque é gratuito, porque é intuitivo, porque as pessoas usam com muita facilidade e interesses privados, interesses particulares, se sentem contrariados com essa universalização, com essa abertura de um meio de pagamento que é muito democrático, como é o caso do PIX. O PIX, como esse símbolo maior da nossa soberania financeira, será protegido, será resguardado pelo governo do presidente Lula e não está em nenhum momento em questão para debate.
1: Está aí, ministro da Fazenda, Dario Durigan, falando sobre a questão do PIX e também sobre outras questões que foram apontadas pelo governo dos Estados Unidos. Sabe que mais cedo, o pré-candidato à presidência, né, que recentemente esteve nos Estados Unidos, se encontrou rapidamente ali por alguns instantes com o presidente Donald Trump, Flávio Bolsonaro, ele concedeu uma entrevista à rádio Itatiaia, em Belo Horizonte, e disse que, ao contrário, né, do que vem sendo apontado, ele pediu a Donald Trump para não taxar o Brasil. Vamos ouvir aqui a fala também do Flávio Bolsonaro.
8: Nas três reuniões que nós tivemos, né, com o presidente Trump, o vice-presidente J.D. Vance e o secretário de Estado Marco Rubio, eu pedi expressamente, não taxem as empresas brasileiras. É um pedido que eu fiz expresso a eles, porque eu disse o seguinte, a partir de 2027, vocês vão ter um governo que vai sentar aqui com vocês, vai negociar de igual para igual, porque o nosso agro alimenta o mundo, não é justo taxar as nossas empresas, a gente tem que valorizar a nossa tecnologia, a gente tem que valorizar o nosso PIX, a gente tem que valorizar o nosso etanol.
1: Então, ambos os lados, né, com discursos muito políticos. E aqui no meio estamos nós, né, sem saber direito o que vai acontecer, se um novo tarifaço vem por aí, se a nossa economia pode de novo ser afetada, ser sacudida. Vamos acompanhar para ver o que de fato vai acontecer. E claro que esse é um dos assuntos que a gente vai abordar ao longo aqui do Bora Brasil, que começou de maneira muito diferente hoje, né, com tudo isso acontecendo lá em Brasília. Vamos lá para os principais destaques dessa primeira hora a partir de agora e tudo que você vai acompanhar, além do assunto tarifaço, aqui com a gente também. Passageiros ainda enfrentam atrasos e cancelamentos nos aeroportos de São Paulo após uma nova falha que suspendeu pousos e decolagens na manhã de hoje. Foi a segunda ocorrência em apenas 2 meses. Polícia e Ministério Público fazem uma operação contra um esquema milionário de desvios em Catanduva. As investigações apontam movimentação de 10 milhões de reais por empresas de fachada, contratos superfaturados e esquemas de lavagem de dinheiro público. Em outra operação, a Polícia Federal prende 4 criminosos que atuavam em falsas centrais telefônicas. As vítimas eram induzidas a fornecer dados pessoais e bancários ou realizar procedimentos que permitiam o acesso indevido às contas bancárias. Pode chover a qualquer momento ao longo desta terça-feira no litoral paulista. Já na capital, as tardes ficam confortáveis, mas as noites e madrugadas vão seguir geladas. Hoje, mais cedo, no extremo sul da capital, os termômetros chegaram a 8 graus. Trânsito travado na Avenida do Estado, nos dois sentidos, entre a Cruzeiro do Sul e a ligação Leste-Oeste. Tem obra por ali, a situação está muito ruim. Dificuldades também na Rebouças, dos dois lados, por causa do excesso de veículos. E agora há pouco teve um acidente no Rodoanel, pista interna, né? Aquela sentido Anhanguera, bem lenta, logo depois da Regis Bittencourt. A entrega de parte da linha 6 Laranja será antecipada para o final deste mês. O trecho entre Perdizes e Freguesia do Ó, a linha completa deve estar em operação no ano que vem. Os interessados em uma vaga nos cursos das escolas técnicas estaduais têm até sexta-feira para se inscreverem no vestibular da instituição. O custo do processo seletivo das ETECs é de R$ 50. A reforma do acesso da Dutra para a ponte do Tatuapé vai ser estendida por mais 20 dias. O bloqueio no local é feito pela concessionária Rio SP para a troca do pavimento. Vai mandando mensagens, daqui a pouquinho tem participação sua, você ouvinte que está aqui nos acompanhando, no 11 999 048756, 11 999 048756, o número do nosso WhatsApp para você participar aqui com a gente. Eu nem consegui agradecer antes, mas um abraço para o Alan, que está ali no nosso suíte. Foi rápido aqui em trocar de um vídeo para o outro, para a gente conseguir pegar tudo de mais importante que rolou agora há pouco nessa entrevista coletiva lá em Brasília. E nem deu tempo de eu te dar boa tarde, Maria Eugênia Cotaite. Você está bem?
9: Tô bem, Ana. Boa tarde pra você, pros nossos ouvintes. Tô pegando algumas mensagens já.
1: Muita gente participando?
9: Muita gente.
1: Bem, nosso ouvinte é muito participativo, que ótimo. Vamos lá com a nossa reportagem, então. Luiz Felipe Nunes tá desde de manhã lá no aeroporto de Congonhas, na zona sul de São Paulo, que foi severamente afetado por uma falha, por uma paralisação de pousos e decolagens na manhã de hoje. A segunda vez que isso acontece nos aeroportos de São Paulo em cerca de 2 meses. Aparentemente por razões diferentes. Explica pra gente o que a gente já sabe até agora sobre o que aconteceu hoje. Como é que tá o movimento aí em Congonhas, hein, Luiz? Boa tarde pra você.
10: Muito boa tarde, Ana Paula. Boa tarde para você que nos acompanha na Bandeirantes. A Força Aérea Brasileira emitiu há pouco um novo comunicado informando que se trata de um problema técnico operacional nos serviços da Embratel. Um problema que perdurou entre as 9 horas e 24 minutos da manhã até as 10 horas e 5 minutos, causando atrasos e cancelamentos, tanto naquele momento quanto até agora aqui no aeroporto de Congonhas e em outros aeroportos de São Paulo, claro, com reflexos para o Brasil inteiro. Congonhas é um dos maiores aeroportos do país, principalmente se tratando dos translados nacionais, os voos domésticos. Eu estou ao lado de um dos painéis aqui do aeroporto de Congonhas e dá para contabilizar. Nesse momento são 3 voos cancelados, todos eles a partir da 1 hora e 40 minutos da tarde, e ainda existem os voos atrasados, são pelo menos 4 nesses momentos. Os destinos mais afetados: Rio de Janeiro, até por conta da malha aeroviária, do tamanho do número dos voos entre uma cidade e outra, mas também muitos voos para Curitiba, alguns deles foram cancelados, outros atrasados. Neste momento há problemas nos voos de Latam, Gol e Azul. Pedimos posicionamento das 3 empresas, as 3 nos responderam afirmando que estão lidando com a situação de acordo com a resolução referente a este assunto da ANAC, Agência Nacional de Aviação Civil, mas ainda não nos passam um balanço de quantos voos foram atrasados ou quantos voos foram cancelados. Os aeroportos aqui de São Paulo, Viracopos, Guarulhos e Congonhas afirmam que se trata de um problema que precisa ser tratado pela Força Aérea Brasileira. Por isso, a nota que traz todas as informações é justamente da FAB, a Força Aérea Brasileira. Eu conversei com muitas pessoas que tiveram problemas com voos aqui no aeroporto de Congonhas. O primeiro deles que foi impactado com muitas pessoas e que causou uma grande fila foi um voo que estava agendado para as 11 horas e 20 minutos desta manhã da Azul, que tinha como destino o aeroporto Santos Dumont. Eu conversei com a Abigail e com a Daniele, falaram logo depois de serem atendidas pela Azul sobre o que será feito a partir do momento em que este voo foi cancelado. Elas ainda aguardam, vamos escutar o que elas disseram.
11: Eles fizeram um novo embarque, né, no próximo voo que sai às 3h30 e deram um voucher de almoço, né, porque vai ser tempo pra caramba, a gente vai ficar aqui esperando. Vai impactar, porque a gente, né, veio aqui a trabalho, a gente ficou num evento e o nosso retorno era praticamente cronometrado. Chegar no Rio por volta de 1 hora, mais ou menos, ir para casa. Eu tinha atendimento dos meus clientes a partir de 3 horas, então vai ser impossível. Agora vou ter que sentar ali, mandar mensagem para todo mundo, falar com todo mundo que não vai dar certo. E remarcar esses clientes para outro dia, né? Então é um impacto não só minha, uma rede de pessoas que estão literalmente ligadas ao que eu faço.
10: Nesse momento, apesar dos voos atrasados e cancelados ainda na tarde de hoje, existe uma certa tranquilidade. Aqui eu estou ao lado do atendimento da Gol. É uma fila grande, mas uma fila tradicional para esse horário aqui em um dos aeroportos mais movimentados do Brasil. Fica localizado na zona sul da capital paulista, Ana Paula.
1: É, então. E quem usa aeroporto, né, com muita frequência, de uma certa maneira, já meio que se prepara para possíveis atrasos, né? Para problemas, mas é sempre um transtorno. E agora a gente está falando de um saguão que está mais tranquilo, uma movimentação que está dentro da normalidade, exceto pelos voos que foram diretamente afetados, porque a gente não está falando de um dia de pico. É uma terça-feira, então não é dos dias mais movimentados, e foi uma falha que durou cerca de 1 hora, né? Não passou disso, mas mesmo assim gera um efeito que é muito grande. Agora, o que preocupa é essa sequência de problemas, né? Uma sequência de suspensões de operações. E daqui a pouco a gente vai falar mais sobre isso aqui no Bora Brasil, numa entrevista, né, com um especialista em setor aéreo, para falar sobre o que ele tem observado de diferente, se a gente está falando de uma situação que está mais precarizada, mas o que pode estar acontecendo para levar a essa sequência de falhas para quem depende, para quem trabalha com o sistema aéreo, para quem viaja de avião aqui no Brasil. E outra coisa, Luiz, que tem que ver também é o valor do voucher que essa empresa aérea deu aí. Você sabe que uma vez eu peguei um voo, era um voo internacional e atrasou 4 horas, Luiz. Me deram um voucher de R$50. Assim, mais ou menos, o que dá para fazer com R$50 num aeroporto aqui do Brasil, aeroporto de São Paulo, aeroporto do Rio, de BH? Dá para comer uma coxinha, dá para tomar um café e, se sobrar um trocadinho, pegar um docinho, um chocolate, né, Luiz?
10: A Paula, não sei nem se chega nisso não, tá? Tem os detalhes aqui do aeroporto de Congonhas. Eu venho bastante para o aeroporto de Congonhas, não só pelas falhas que estão acontecendo de maneira recorrente, mas porque a gente cobre outras também pautas que são relacionadas ao aeroporto. E sendo com o nosso ouvinte, eu não almocei. Desde que cheguei aqui, não comi absolutamente nada. Estou guardando a minha fome para logo depois da nossa participação aqui no Bora Brasil, quando irei para outra localidade, ainda a definir, talvez o próprio Grupo Bandeirantes de Comunicação, que não fica distante daqui, e aí sim poderei fazer meu almoço. As pessoas que passaram pelos guichês afirmaram que era um valor que dava para pelo menos almoçar, um pouco acima desses R$50.
1: Que bom.
10: Não tinha ninguém muito descontente com a parte do voucher. Estavam descontentes com todas as outras situações que tem aqui no aeroporto. E tem uma atualização também. Atrás de mim, houve uma nova série de voos que apareceram no telão das saídas aqui do aeroporto de Congonhas, mais um voo cancelado. 3 horas e 10 minutos era a previsão, voo da Azul com destino a Confins, Belo Horizonte. E como as empresas ainda não fornecem uma nota, um balanço ou outro posicionamento mais efetivo para nós e também para os passageiros, a gente tem que ficar atualizando por meio justamente desses telões. As informações são escassas, não só para nós, mas também para os passageiros, Ana.
1: É isso, tem que ser caso a caso. Então, para você que vai viajar, se você já não estiver no aeroporto, o melhor é entrar em contato com a empresa aérea antes de ir para lá, né? Ai, mas meu voo é só à noite. Dá uma olhada, liga para a empresa, vê o status do seu voo no aplicativo aí da empresa aérea, porque existe uma chance de ter um efeito cascata, como o Luiz está observando agora. E até amanhã de manhã é possível que a gente tenha algum impacto, principalmente nos aeroportos de São Paulo, né? A gente está falando aí em específico dos dois maiores, Congonhas e Guarulhos, mas também é bom ficar atento em relação à situação de Viracopos, por exemplo. Luiz, qualquer novidade a gente está por aqui, tá bom? Bom trabalho aí para você.
10: Ótimo trabalho para você, Ana. Um abraço para todos os nossos ouvintes.
1: Valeu, obrigada aqui pela participação. Por falar neles, nossos ouvintes, tem um monte mandando mensagens aqui para gente. Daqui a pouquinho a gente coloca as participações no ar. O pessoal que está mandando mensagens aqui para gente no 11-999-048756. 11-999-048756. 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
1: Valeu, Andrei. Obrigada, viu, pela participação, pelas informações, pela dica de saúde, que é o que a gente tem de mais importante. 1h36, daqui a pouquinho, Bora Brasil, tá de volta.
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4: A sustentabilidade tem sido um foco crescente nos últimos torneios da Copa do Mundo. O estádio Al Bayt, na edição de 2022, destacou-se não só pelo design inspirado em tendas beduínas, mas também por sua inovação em sustentabilidade com certificação GSAS. Esse estádio contou com um eficiente sistema de transporte público e um teto retrátil que se adequava às condições climáticas.
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4: Uma ótima tarde, ouvinte. Bandeirantes, Dutra congestionada na chegada à marginal do Tietê. São 4 quilômetros ruins devido à ocorrência na Tietê, à altura da ponte da Vila Maria. Impacta principalmente a pista expressa, já na altura da ponte Domingos Franchulli Neto. A pista local da Tietê também segue melhor. 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
5: E 40. Bora Brasil de volta aqui na programação da Bandeirantes, agora para falar sobre falsas centrais telefônicas. Vira e mexe a gente retorna aqui a esse assunto porque o problema não está resolvido, né? O tempo todo o nosso celular toca, chega um e-mail, chega uma mensagem, chega um WhatsApp com um link para você clicar, ou então com um número de telefone para você entrar em contato porque tem alguma coisa ali que, segundo aquela mensagem, não condiz com a sua rotina, uma compra, que querem ver se foi você mesmo que fez. É tudo golpe, né? É tudo golpe. E hoje a Polícia Federal fez uma operação contra uma quadrilha que cuidava de falsas centrais telefônicas em São Paulo e em outros estados aqui do Brasil. Tinha central telefônica falsa na Bahia também, né, Guilherme Oliveira? Boa tarde.
6: Exatamente, Ana. Boa tarde para você, para quem nos acompanha aqui no Bora Brasil. Em específico dessa operação, o golpe acontecia por meio do 0800, um número de telefone que era enviado por SMS às vítimas, e com a seguinte alegação, Ana, de que havia uma compra suspeita ou então transações também suspeitas as contas bancárias dessas vítimas. Polícia Federal realizou essa operação hoje após uma denúncia de uma operadora de telefonia que identificou o envio em massa dessas mensagens fraudulentas, portanto, aos números das vítimas. E aí essas vítimas, infelizmente, ligavam nesse 0800, pensavam que estavam entrando em contato com os bancos, mas na verdade entravam em contato com os criminosos. E aí, a partir desse momento, as vítimas eram induzidas a fornecer os dados pessoais e bancários, ou então a realizar procedimentos que permitiam o acesso indevido às contas. E aí, nas contas, obviamente, esses criminosos pegavam os dinheiros dessas pessoas. E aí, houve essa operação de hoje, com 3 mandados de busca e apreensão aqui em São Paulo e também em Feira de Santana, na Bahia. 2 mandados de prisão temporária que foram cumpridos e outras 2 prisões em flagrante, segundo a Polícia Federal. Essa operação, que foi expedida pela Vara Federal de Sorocaba, no interior de São Paulo, e a Polícia Federal, portanto, realizou essa operação no dia de hoje. Importante também dizer que dessa operação houve um acordo entre a Polícia Federal e a Federação Brasileira de Bancos e Instituições Financeiras e de Pagamentos, que, obviamente, esses bancos, agências bancárias, cederam as informações para a Polícia Federal realizar essa operação de hoje. Se ainda segundo as operações, segundo as apurações da Polícia Federal, esse grupo ele utilizava empresas constituídas e uma infraestrutura tecnológica justamente para dar aquela aparência de legitimidade às fraudes. Os presos, eles podem responder por fraude eletrônica, associação criminosa, lavagem de dinheiro e outros crimes que podem ser identificados no curso das investigações. A gente lembra sempre e reitera por aqui que nenhum banco busca a pessoa por meio do SMS, qualquer transação suspeita ou então envio de compra suspeita também. Melhor você entrar no aplicativo do banco, checar ali se há alguma suspeita ou não e não clicar logo no primeiro link ou ligar, portanto, nesse número que é enviado pelo SMS, Ana.
5: Então, isso é fundamental. Não entrar em contato naquele contato que te foi recomendado. Acho que é até interessante, se você ficar com medo, tiver alguma dúvida, entrar em contato com a instituição. Então, você tem uma conta no Banco A, aí você recebe uma mensagem falando de uma compra indevida num cartão que você tem desse banco, por exemplo. Não liga no número que te mandaram ali. Pega o seu cartão mesmo. Atrás dele tem o telefone de uma central telefônica. Liga para lá. Você recebeu uma mensagem falando de uma compra numa outra instituição? Entra em contato com a instituição, mas não naquele telefone que te mandaram. E, pelo amor de Deus, não clique em links que te mandarem. E essa dica do Guilherme é fundamental para evitar que você caia em golpes. Guilherme, obrigada, viu? Bom trabalho aí para você.
6: Valeu, Ana. Abraço.
5: Valeu, até mais. E olha, tem operação também em andamento nesse instante no interior de São Paulo. Polícia Militar e GAECO do Ministério Público, nesse instante, fazendo a operação Rei do Pix contra um esquema milionário de desvios de dinheiro envolvendo a Câmara de Vereadores da cidade de Catanduva. São 10 mandados de prisão sendo cumpridos neste momento e 50 de busca e apreensão em Adamantina, Bauru, Jaboticabal, Catanduva e também na capital paulista. Os bloqueios dos envolvidos nessas fraudes que são investigadas chegam até 20 milhões de reais. E as investigações apontam para 10 milhões de reais dos cofres da Câmara de Vereadores que foram movimentados por meio de empresas ilegais, de notas frias ao longo dos últimos anos. Então, investigação que levou a essa operação que está em andamento nesse instante em Catanduva, Um vereador da cidade é um dos alvos dessa operação que está em andamento neste momento. Dinheiro também foi apreendido, dinheiro em espécie, em cédulas e veículos de luxo, de veículos caros que foram apreendidos também. Ao longo do dia a gente deve ter mais detalhes de fato quantas pessoas foram presas e mais detalhes em relação a essa operação que faz referência ao apelido pelo qual um dos investigados era conhecido nos bastidores da Câmara de Catanduva. Ele era chamado de Rei do Pix, em razão da intensa movimentação financeira que ele fazia supostamente com recursos públicos que eram desviados. É um show, de fraude e de dinheiro público que vai rolando por aí de maneira indevida. Por isso que eu fico muito irritada quando eu ouço falarem o Brasil é um país que não tem dinheiro, o Brasil é um país que precisa de mais grana. O que a gente precisa é fechar o ralo. Além dos gastos excessivos, é acabar também com o desvio de verba pública. De operação em operação, de quantos bilhões de reais a gente não tem falado nos últimos tempos, de dinheiro público que é desviado de maneira indevida. É irritante. Vamos lá para os nossos ouvintes.
7: Boa tarde, Bora Brasil, toda bancada aí, manda mais aí, manda mais aí.
5: Quem colocou tudo acelerado aqui? Quem está apressado desse jeito para ouvir os ouvintes, gente? Não, eu vou ouvir na velocidade decente, 1.0. Bora lá.
7: Boa tarde, Aninha.
5: Oi.
7: Boa tarde, Bora Brasil, todo da bancada aí, manda mais aí, mandando mensagem eletrônica, o que é isso, São Sebastião, não perco. Toda tarde aí, tô ligado na banda aí, vocês, nota mil. Joel tá se recuperando, mas logo tá de volta. Humildade pura, gente fina, Joel, tudo bem. Fica com Deus, que Deus abençoe a vida de vocês, fica com Deus.
5: Valeu, obrigada pela mensagem.
8: Olá, boa tarde, bom programa, você, Ana.
5: Oi.
8: Joel, boa recuperação aí, que bom que você tá se recuperando bem, mas que lindo esses seus canários cantando aí no fundo, hein?
5: Você vê?
8: Que lindo cantar desses canarinhos aí, hein? Parabéns, uma boa recuperação e volte logo ativa. Um abraço.
5: Valeu.
8: É o Gilson de São Caetano.
5: Assim que possível, ele vai estar de volta com a gente aqui, viu? Obrigada pela mensagem. Os canarinhos estão chamando muita atenção, gente. Conta o ouvinte falando disso.
9: Boa tarde, Rádio Bandeirante. Boa tarde, Aninha.
5: Oi.
9: Graças a Deus, já está se recuperando.
5: Tá.
9: Boa recuperação para ele. E o canarinho lá no fundo, ela tava cantando pra caramba, hein? Que canarinho, eu tenho igualzinho esse aí. Que canarinho bonito. Canta pra caramba. Um abraço pra todos aí. É o Rogério da Vila Prudente.
5: Mas eu vou te falar que eu acho que não é nem dele. O Joel tem só peixe em casa. Esse canarinho é lá do condomínio. Ele mora numa área que é verde, tem uma área de mata na frente do condomínio, mais afastado de São Paulo, sabe? E aí tem canto de pássaros logo pela manhã. É um privilégio, né?
10: Boa tarde, Aninha.
5: Boa
10: tarde, Joel. Bom aí que você tá melhorando. Tudo vai dar certo aí.
5: Amém.
10: Em nome de Jesus. Agora, é difícil de não perceber, né? E esse canarinho pé duro aí que tá cantando atrás de ti, hein, velho? Você tá doido, rapaz? Maluco chama muito, hein? Canarinho pé duro, hein? Aí sim, hein? Só quem é passarinheiro conhece dos canarinhos pé duro.
5: Valeu, obrigada pela mensagem. A gente colocou um pouco mais cedo aqui no ar um vídeo que o Joel gravou para colocar nas redes sociais dele, para a gente colocar no ar aqui também no Bora Brasil, sobre como é que tá a recuperação dele. Enquanto ele estava lá tomando um cafezinho, o Joel tá mais corado, tá com uma cara muito melhor, a gente está muito mais aliviado em vê-lo e ouvi-lo desse jeito também. 1h49, bora para mais um intervalo, daqui a pouquinho a gente está de volta.
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4: Rodoanel com obras na pista interna. Tem lentidão agora do quilômetro 50 ao 43, trecho entre a Rodovia dos Imigrantes e a Régis Bittencourt. Há também pontos de parada na aproximação à própria Régis. Não exatamente pela sua alça de acesso, mas com ocorrência na altura do 30. 1,5 km mais lento nessa aproximação. 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
4: Tem evento no Centro de Convenções da Rodovia dos Imigrantes. Fica no sentido São Paulo, quilômetro 11, mas congestiona o sentido litoral até o retorno. Congestionamento desde a Avenida dos Bandeirantes até o viaduto Matheus Torlone. Viaduto também congestionado nos dois sentidos. 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
5: Agora 1h54, Bora Brasil de volta agora com o Danilo Gobato com a gente aqui no estúdio. Tudo bem, Danilo? Boa tarde.
14: Fala, Ana. Ótima tarde para você. Um abraço aqui pro pessoal que tá acompanhando o Bora Brasil. Bom, tô sempre aqui com dicas, né? De cultura e lazer, do que fazer na semana. Uma semana que tem feriado, não é? E uma ótima oportunidade do ouvinte acompanhar aqui a super exposição Petkov. A exposição, uma mostra gratuita em cartaz no Centro Cultural São Paulo a partir de amanhã. Dia 3 de junho, dedicada, né, ao Antônio Petkov, que é pioneiro na projeção das artes plásticas brasileiras no exterior. Essa retrospectiva, Ana, que reúne cerca de 400 obras, entre pinturas, gravuras, esculturas, instalações, capas de discos. Afinal de contas, ele passou ali pela Tropicália também. A curadoria é do Fábio Magalhães Gouveia. E essa exposição oferece, né, esse panorama abrangente dessa produção, desse artista ímpar. E tem também uma instalação inédita que se chama Pau de Arara, que resgata a repressão sofrida pelo criador e pela cultura nacional durante a ditadura militar, período em que o Petkov transitou aí pelo cenário da Tropicália, como eu disse, ao lado de nomes como Gilberto Gil, Caetano Veloso, e não só isso, ali na década de 60 ele colaborou intensamente, viveu esse cenário cultural paulistano, colaborando aí com nomes como a Rita Lee, o Arnaldo Batista, o Gil, o Caetano, ajudando a moldar toda essa estética psicodélica de vanguarda da época. Então tem exposições, tem instalações, obras inéditas, visitação de terça a domingo das 10 às 20, exposição que fica em cartaz até 2 de agosto no Centro Cultural São Paulo, no piso Caio Graco, na Sala Tarsila do Amaral. O endereço é a Rua Vergueiro, número 1000, no Paraíso, aqui na capital paulista. A gente volta sempre aqui na programação com mais dicas de cultura e lazer, muita coisa nesse feriadão, viu, Aninha?
5: Ai, que bom, a parte boa, né, de São Paulo é essa, sempre tem muita coisa para você fazer, muita coisa gratuita, muita coisa que é paga. Eu espero que o tempo contribua um pouquinho, porque frio estará, mas se não estiver chovendo de maneira contínua o tempo todo, dá para aproveitar o feriado também para ir nessa exposição. Aí depois você sai, vai tomar um cafezinho num parque, alguma coisa assim.
14: Festa junina já tá rolando, já fui
5: chegar
14: uma,
5: lá.
14: Ana.
5: Não, eu ia chegar lá, falar que aí você faz aquele descansinho das pernas para mais tarde nas festas
14: que
5: juninas,
14: delícia.
5: Porque festa junina é mais da tarde para noite, né? E inclusive já tem festa rolando em São Paulo desde o fim de semana passado, fim de maio. Festa junina em São Paulo vai de maio até agosto.
14: É verdade.
5: Então vai ter muita coisa para aproveitar. A gente pode fazer
14: depois
5: um especial,
14: eu volto,
5: hein?
14: Depois, claro, com prazer. Depois eu volto aqui com as dicas aí, que eu já fui em uma. Fui ali na Vila Maria Zélia, mas tem todas as regiões de São Paulo.
5: Fechado.
14: Viu, Ana?
5: Valeu, viu,
14: um
5: Roberto?
14: Beijo, até.
5: 1h56.
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1: A Radial Leste melhorou muito no sentido centro, mas tem ocorrência agora, bem antes da Aricanduva, ainda na Vila Matilde, 200 metros depois do viaduto Dona Matilde. A lentidão começa na altura da estação Patriarca Vila Ré do metrô. São quase 3 quilômetros de fila, o trecho é percorrido em 20 minutos em média. Dá para fazer em 15 minutos, utilizando a rua Itinguçu, seguida da Amador Bueno da Veiga. 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
1: O túnel Tribunal de Justiça tem trânsito congestionado, já pegando o finalzinho do Ayrton Senna, segue assim até o desemboque na Juscelino. Também Antônio Joaquim de Moura Andrade, com obra, é um caminho mais pesado que o de hábito. É possível cortar caminho pela Bento de Andrade, saindo adiante na Antônio Joaquim. 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
6: A Copa do Mundo de 2026 estabelece um novo recorde no futebol brasileiro com 32 jogadores que atuam por aqui, chamados para a disputa da competição. Além do próprio Brasil, que tem 7 atletas atuando em solo nacional, Paraguai e Uruguai também aparecem com 7 jogadores chamados. Os clubes que mais cederam jogadores, Flamengo, em primeiro lugar, com 4 jogadores para a seleção brasileira, 3 para o Uruguai, 1 para a Colômbia e 1 para o Equador. Já o Palmeiras, na sequência, com 7. Colômbia, Argentina, Uruguai e Paraguai. O Galo tem 4 jogadores na Copa do Mundo, enquanto Atlético Paranaense, Santos, Vasco, Corinthians, Fluminense, São Paulo, Bragantino e Botafogo têm 1, além de Inter e Grêmio, com 2 jogadores selecionados de cada equipe.
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8: 2:01, uma ótima tarde para você na sintonia aqui da Bandeirantes. Hoje é terça-feira, 2 de junho de 2026, em São Paulo, um dia que está oscilando um pouco entre sol e tempo encoberto, mas o sol está predominando, sem mudança nenhuma na sensação de calor ou de frio, porque está frio, a temperatura está baixa e a umidade do ar está confortável também, pelo menos isso, ó, para respirar. Tá um pouquinho melhor. Vamos nessa, temos mais uma hora de Bora Brasil pela frente, comigo Ana Paula Rodrigues, em breve, se Deus quiser, Joel Datena estará aqui com a gente também, e a Maria Eugênia Cotaite ali na produção. Bora lá para os destaques desta segunda hora. O governo federal adota o discurso de traição da pátria e liga Flávio Bolsonaro à nova ameaça de taxação dos Estados Unidos a produtos brasileiros. Agora há pouco, o vice Geraldo Alckmin falou em manter a negociação com os Estados Unidos, mas que o PIX é um patrimônio nacional inegociável. Em nova onda de tarifaço, o representante comercial dos Estados Unidos fala que mais 70 países podem ser tarifados além do Brasil. Outros relatórios serão apresentados pelo governo Trump nos próximos dias. Monique Medeiros, mãe de Henri Borel, é ouvida no julgamento sobre a morte da criança no Rio de Janeiro. Ela e o marido, o ex-vereador Dr. Jairinho, são réus pelo crime. A Agência Nacional de Aviação Civil adota medidas emergenciais após o bloqueio de 24 milhões de reais no orçamento. Entre elas, a redução imediata de 40% das ações de fiscalização e suspensão imediata de todas as provas de certificação de pilotos e comissários de voo. O Papa nomeia a primeira mulher para liderar as comunicações do Vaticano. A mexicana Maria Montserrat Alvarado será a primeira no cargo na história da Igreja Católica. Daqui a pouco, João Fonseca entra em quadra pelas quartas de final de Roland Garros. O brasileiro enfrenta o tcheco Jakub Mesic, também considerado um novo fenômeno do tênis mundial. Carlo Ancelotti fala em Copa sem favoritos no desembarque do Brasil nos Estados Unidos. A seleção pousou na manhã de hoje em Nova Jersey, que servirá como base para a nossa equipe. A ONU alerta para o retorno do El Niño nos próximos meses e o aumento do risco de eventos climáticos extremos. O fenômeno deve se desenvolver entre junho e agosto e pode intensificar secas, chuvas fortes e ondas de calor. A temperatura segue baixa e com grande chance de geadas no sul do país por causa de uma massa de ar polar. No sudeste e parte do nordeste, em especial no sul da Bahia, volta a chover forte. Então vamos lá, sem mais delongas, falar da previsão do tempo.
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8: Hoje quem está com a gente é a Jade Ramos.
10: Na tarde desta terça-feira, o sol predomina e as temperaturas ficam mais agradáveis na região sul do país. E a circulação marítima contribui para a formação de chuvas mais fracas no litoral do Rio Grande do Sul, em Santa Catarina e no Paraná. Já no sudeste, a circulação marítima também mantém o céu mais encoberto no litoral de São Paulo, no Rio de Janeiro, no Espírito Santo e no leste de Minas Gerais. Na cidade de São Paulo, a temperatura máxima alcança os 20 graus. Já no centro-oeste, a tarde será de calor e baixa umidade na região. Em Brasília, a temperatura máxima alcança os 26 graus. Já no Nordeste, as instabilidades seguem concentradas na faixa litorânea e no norte da região, e com previsão de pancadas de chuva entre a Bahia e o Rio Grande do Norte, além de temporais no Maranhão, Piauí e no Ceará. E no norte do país, o calor e a umidade favorecem pancadas de chuva no Amazonas, Pará, Roraima e no Amapá. Jade Ramos, da Clima Tempo.
8: 2:06, vai mandando mensagem que já a gente faz mais uma rodada de participação aqui com os nossos ouvintes no 11-999-048756, 11-999-048756, o número do nosso WhatsApp para você participar aqui com a gente. Bom, vamos abrir falando sobre a questão do tarifaço, né? O Brasil pode novamente ser taxado, pode ter alguns produtos taxados em até 25%, no que parece ser mais uma rodada de tarifaço do governo dos Estados Unidos. Porque agora há pouco um representante norte-americano falou em outros países que podem ser taxados. Você ouviu aqui nos destaques do Bora Brasil, né? Ele fala em vários países, 70 países que podem ser taxados junto com o Brasil. Essa conclusão, essa possibilidade de taxação, está na conclusão de um relatório, de uma investigação que foi aberta há algumas semanas sobre as relações comerciais entre Brasil e Estados Unidos, na qual o governo do presidente Donald Trump fala em relações desleais. E ele cita diversas vezes o Pix, por exemplo, que está tomando lugar na preferência dos brasileiros, justamente porque é gratuito, no lugar do uso de cartões, por exemplo, de bandeiras de empresas que são americanas. E isso é citado ali como prática desleal. E o Brasil tem até 15 de julho para tentar reverter essa situação, que seria quando essa taxação poderia entrar em vigor. Um pouco mais cedo, o presidente Lula falou com jornalistas, ele participou de um evento, né, de uma agenda pública, e falou sobre a questão do tarifaço. Segundo o presidente Lula, né, ele disse que não é normal brasileiros pedirem interferência no próprio país, e chamou os irmãos Bolsonaro de traidores. Vamos ouvir aqui a fala do presidente.
9: São, na verdade, vendilhões da pátria. Foram pedir para que um país estrangeiro se intrometesse nas decisões brasileiras. São traidores. Ele não sabe que ele não vai prejudicar o Lula. Ele vai prejudicar é o povo brasileiro. Ele vai prejudicar é os empresários brasileiros. Ele vai prejudicar é o agronegócio nosso. Não é normal um cidadão de um país e no outro país pedir intervenção contra o seu país. Então leve isso a sério, porque se isso não for levado a sério, sabe, ser traidor não significa mais crime nesse país.
8: Pois é, a fala de Lula aconteceu instantes depois, horas depois, de uma entrevista que foi concedida pelo pré-candidato à presidência, Flávio Bolsonaro, que recentemente esteve nos Estados Unidos, se encontrou rapidamente com o presidente Donald Trump, e ele disse que, ao contrário, nessa entrevista que ele concedeu à Rádio Tatiaia em Belo Horizonte, que ao contrário do que vem sendo dito, ele pediu para que Donald Trump não taxasse o Brasil, e afirmou que era o momento de o Brasil, na verdade, negociar com os Estados Unidos.
11: Nas três reuniões que nós tivemos, né, com o presidente Trump, o vice-presidente Jay Vance e o secretário de Estado Marco Rubio, eu pedi expressamente, não taxem as empresas brasileiras. É um pedido que eu fiz expresso a eles, porque eu disse o seguinte: a partir de 2027, vocês vão ter um governo que vai sentar aqui com vocês, vai negociar de igual para igual, porque o nosso agro alimenta o mundo, não é justo achar as nossas empresas, a gente tem que valorizar a nossa tecnologia, a gente tem que valorizar o nosso Pix, a gente tem que valorizar o nosso etanol. Pelo que eu entendi, é uma sugestão ainda, e que entraria em vigor a partir de julho apenas. Quer dizer, o Lula tem mais esse tempo para ir lá e negociar, para defender as empresas brasileiras, para valorizar o nosso agro, para que as nossas empresas não sejam sancionadas, não sejam punidas, porque o Trump sabe que o Lula se mobiliza para tirar o dólar como padrão internacional de comercialização entre os países. Isso é um tiro no coração dos Estados Unidos. Então, quem está sendo retalhado não são as empresas brasileiras, quem está sendo retalhado é o próprio Lula.
8: Pois é, e as empresas brasileiras estão se manifestando, o agronegócio, de novo, com bastante preocupação em relação a essa possibilidade de uma nova taxação, a indústria brasileira também pedindo que haja uma negociação para evitar que essa taxação seja imposta. Vamos falar mais sobre isso a partir de agora.
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8: Hoje quem está com a gente aqui é o Felipe Barcelos. Tudo bem, Felipe? Boa tarde, bem-vindo.
13: Ana Paula, muito boa tarde para você, boa tarde a todos que estão com a gente nessa tarde. Pois é, hoje eu venho aqui trazer um pouco do olhar do agronegócio para toda essa situação. O agro que tem aí olhado com cautela toda essa decisão, né? Porque afinal nós somos aí grandes exportadores de produtos agropecuários para os Estados Unidos. Mas até agora, para o setor, a notícia não foi necessariamente negativa. Isso porque a lista de exceções é extensa e inclui diversos itens da pauta do agronegócio, como, por exemplo, a carne bovina, o suco de laranja, além de frutas como o abacaxi, a manga, o que evita, então, impactos diretos para o agronegócio. A gente pega para analisar o documento em que os Estados Unidos apresenta a conclusão da investigação e pede a taxação de itens brasileiros, o escritório americano incluiu um anexo ali com uma lista de exclusão de mais de 70 páginas, e aí a maioria delas é estratégica para o abastecimento do mercado consumidor americano e para evitar as pressões inflacionárias, o que poderia, inclusive, prejudicar ainda mais a já abalada aí popularidade do presidente Donald Trump, meses antes, inclusive, das eleições legislativas por lá. Eu trago aqui, por exemplo, a informação de que a pecuária lá nos Estados Unidos vive o seu pior momento em décadas. O rebanho caiu ao menor patamar em 70 anos, reduzindo a produção e resultando numa disparada dos preços da carne e no aumento das importações, especialmente do Brasil, que já tem os Estados Unidos como o segundo principal mercado. E aí, se taxar aí a carne dos Estados Unidos, isso resulta num aumento ainda maior para o consumidor americano. Os Estados Unidos não querem esse aumento nesse momento. A exclusão do café também reflete uma preocupação com a inflação. Os Estados Unidos importam praticamente todo o café que consomem e dependem do Brasil para cerca de um terço desse volume. No ano passado, a sobretaxa ao produto brasileiro provocou, por exemplo, uma corrida de importadores por estoques, impulsionando então as cotações do Arábica em Nova York e acendeu aí alerta sobre novos aumentos ao consumidor americano. Vale dizer aqui, Ana Paula, que o relatório final do escritório americano cita algumas das práticas do governo brasileiro que oneram ou restringem, nas palavras do relatório, o comércio norte-americano, e algumas estão lá. Vou citar aqui, por exemplo, o desmatamento ilegal. Sem citar fonte, o documento afirma que, embora o Brasil possua um marco legal para combater o desmatamento ilegal, o país historicamente falhou em aplicá-lo de forma eficaz, permitindo a persistência do problema. Fala também sobre o mercado de etanol, que o Brasil é muito forte, né? O órgão americano argumenta que o Brasil interrompeu abruptamente, lá em 2017, o tratamento tarifário e equilibrado que aplicava ao etanol e, desde então, não oferece tratamento recíproco às exportações do combustível vinda dos Estados Unidos. E aí, você até citou aí no comecinho que o texto aponta também que o Banco Central do Brasil favorece o sistema PIX, de pagamento instantâneo, em detrimento de provedores americanos. O ministro da Fazenda, Dario Durigan, falou em defesa do nosso sistema hoje, após uma reunião lá na vice-presidência da República. A gente vai ouvir, então, um trechinho da palavra do ministro da Fazenda, Dario Durigan, agora.
14: Mesma forma como foi feita a designação de organização terrorista, que pode trazer prejuízo ao sistema financeiro, aos nossos bancos, às nossas fintechs, ao nosso PIX, mais uma vez, a família Bolsonaro faz um movimento contrário ao PIX. O PIX, ele é expresso nas investigações que foram abertas pelos Estados Unidos em relação a 301. E o PIX, mais do que está fora de debate, é evidente que está fora de debate. O PIX, ele é o maior símbolo da nossa soberania financeira. Há um orgulho do nosso país, há um orgulho do nosso povo em relação ao PIX, porque, de fato, a gente inovou e a gente gerou uma tecnologia que hoje é cobiçada, é invejada por outros países. Vejam países da região, países europeus que querem se conectar ao nosso PIX. Por quê? Porque é gratuito, porque é intuitivo, porque as pessoas usam com muita facilidade. E interesses privados, interesses particulares, se sentem contrariados com essa universalização, com essa abertura de um meio de pagamento que é muito democrático.
13: Bom, a fala do ministro ocorreu logo após uma reunião realizada na vice-presidência da República. O vice-presidente Geraldo Alckmin também falou após a reunião. Ele reforçou aí que a nova taxa ainda não está valendo. Pela legislação americana, a investigação formal precisa ainda ser concluída e uma série de consultas públicas devem ainda ser realizadas antes que a medida entre em vigor. Então, ainda há espaço para negociações até o dia 15 de julho, prazo estabelecido para a entrada em vigor da tarifa. O setor do agronegócio, inclusive, tem buscado diálogo já com o governo, solicitando e cobrando posição sobre o tarifaço. Mas, como eu disse, Geraldo Alckmin tem dito já que há espaço para muito diálogo. A gente também separou um trecho dessa fala do vice-presidente após a reunião. Vamos ouvi-lo agora.
15: Dos 10 produtos que os Estados Unidos mais exportam, 8 produtos dos mais exportados, a tarifa é zero. É chamado ex-tarifário. E a tarifa média é 3,1%. Por tudo isso, que entendemos que é totalmente descabida a recomendação. E o governo, o presidente Lula, vai trabalhar para que ela não se converta, para que ela não ocorra. É uma recomendação feita pelo USTR e o caminho é o caminho do diálogo. Aliás, o presidente Lula sempre tem dito, não tem tema proibido e o caminho é o caminho do diálogo. Aliás, que já vinha ocorrendo, diálogo que já vinha ocorrendo, mas sempre que o diálogo avança, infelizmente, falsos patriotas, sabotadores, prejudicam, colocam seus interesses pessoais e eleitorais acima do interesse do país e do interesse público.
13: Bom, embora a nova tarifa americana de fato represente um sinal de alerta e deva afetar alguns dos setores, o setor da agropecuária tende a ser mais limitado. Mesmo assim, o ministro do Desenvolvimento, Indústria, Comércio e Serviço, Márcio Elias Rosa, reforçou a ideia de que é preciso diálogo e explicou agora também, após essa reunião que ele também participou, ele explicou quais são os setores que de fato poderão sentir mais o impacto das tarifas caso ela entre em vigor. A gente vai ouvir então agora um trechinho da fala do ministro Márcio Elias Rosa.
16: Essa recomendação feita pelo USTR alcançaria hoje em torno de 21% do que o país exporta para os Estados Unidos, porque nós temos cerca de 54% do que nós exportamos para os Estados Unidos livre do tarifaço, 25% na seção chamada seção 232 e 21% é que ficaria exposto se essa recomendação se convertesse, se essa tarifa fosse aplicada. Os setores mais atingidos seriam de máquinas, de equipamentos, o que tem valor agregado e traz muito prejuízo, como disse o vice-presidente, para emprego, para renda, para as indústrias. O setor de plásticos, produtos de madeira, os esquadrias de madeiras, papel, cartão, calçados, também é um setor que seria, em tese, alcançado, ferro fundido e peixes e crustáceos. Essas são as áreas mais expostas se essa proposta se convertesse em tarifas, coisa que a gente acredita que não vai ocorrer.
13: Bom, fato é, então, que o setor do agronegócio avalia, de maneira geral, que os impactos não serão tão grandes para o setor produtivo do agronegócio. Alguns segmentos poderão sentir esse impacto, como, por exemplo, o do etanol, de camarões e pescados. Então, esse pessoal já está se articulando aí para cobrar do governo um posicionamento. Mas, após essa reunião que ocorreu agora há pouco, o que a gente pode entender é que o governo brasileiro vai apostar na diplomacia e ainda acredita na reversão dessa decisão dos Estados Unidos. Viu, Ana Paula? Volto aí com você.
8: Valeu, obrigada ao Felipe Barcelos, do Agrumas, participando aqui com a gente no Bora Brasil. Felipe, obrigada, viu? Bom trabalho aí para você. Valeu, obrigada, já foi o Felipe. E olha, a gente está de olho também na situação dos aeroportos de São Paulo. A Bandeirantes, desde bem cedo, assim que a falha que levou à paralisação de dois dos aeroportos mais importantes do Brasil, ou os dois mais, né? A gente está falando de Congonhas e de Guarulhos, pararam por cerca de uma hora hoje de manhã, e isso ainda causa reflexos nos voos aqui em São Paulo, né? A gente tem já a operação restabelecida, então os dois aeroportos estão funcionando, estão abertos para pousos e decolagens, mas temos aviões, voos, na verdade, que ainda são afetados, que estão sendo cancelados para dar lugar a outros voos que estão sendo realocados, outros que estão sendo atrasados também. Um pouco mais cedo, o nosso repórter, o Luiz Felipe Nunes, esteve em Congonhas, né? E ele mostrou para a gente que o saguão de Congonhas estava com uma movimentação normal, não tinha tumulto, não tinha nenhum grande problema, as empresas aéreas atendendo a princípio, né, a legislação, prestando ali o auxílio que é previsto em lei aos passageiros que foram prejudicados, porque precisam de um lugar para ficar se for necessário, precisam de ajuda com a alimentação, e tudo isso estava sendo cumprido. O que a Força Aérea Brasileira disse é que essa paralisação aí por cerca de uma hora dos voos em São Paulo foi provisória e motivada por um problema técnico operacional externo, e que as aeronaves que estavam para pousar ou decolar foram devidamente sequenciadas para dar andamento ali à situação dos voos que já estavam previstos. Algumas aeronaves tiveram que ficar dando voltas no ar até serem realocadas em outros aeroportos. Tudo isso está dentro dos planos de voo, né? As aeronaves já saem dos aeroportos com uma quantia a mais ali de combustível, já contando com esse tipo de imprevisto. O que aconteceu foi uma interrupção no controle de aproximação de São Paulo, que é um sistema que gerencia a fila de aeronaves que estão subindo e que estão descendo. É ali que fica o play, a autorização para que essas aeronaves possam chegar ou deixar aqui o país. Então, essa questão é de responsabilidade da FAB, que é responsável pelo DCEA, o que comanda todo esse sistema de controle de tráfego aéreo aqui do Brasil, inclusive de São Paulo. A FAB falou em uma interrupção temporária nos aeroportos de São Paulo por um problema externo e não deu mais detalhes do que de fato aconteceu. Foi a segunda falha em cerca de 2 meses que a gente teve, né? Em abril, o tráfego aéreo em São Paulo foi paralisado depois de uma suspeita de incêndio na torre da FAB, nesse mesmo lugar ali no aeroporto de Congonhas. Aliás, o governo federal tem feito cortes em várias áreas para conter despesas, e uma delas tem chamado bastante atenção e tem a ver com isso que a gente está falando. A gente está falando da ANAC, que teve um contingenciamento de uma verba milionária e anunciou algumas mudanças na maneira como a Agência de Aviação Civil aqui do Brasil vai funcionar por causa desse corte de orçamento. A ANAC está falando em redução de fiscalização e redução de cursos de formadores de formação de pilotos e controladores de tráfego aéreo. Vamos lá para Brasília. O Adriano Oliveira, da Bandeirantes de Brasília, tem mais informações para a gente sobre isso. Né, Adriano? Boa tarde.
17: Muito boa tarde, Ana Paula. Pois é, a Agência Nacional de Aviação Civil anunciou que vai reduzir imediatamente 40% das ações de fiscalização do setor aéreo brasileiro após o bloqueio de 24 milhões de reais no orçamento previsto no decreto publicado na última sexta-feira pelo Ministério do Planejamento e Orçamento. Essa medida, segundo a agência, ela afeta atividades de supervisão sobre companhias aéreas, aeroclubes, oficinas de manutenção e fabricantes de peças, entre outros segmentos regulados. Como contingenciamento, a agência, com esse contingenciamento, né, a agência também vai suspender as provas de certificação de pilotos e comissários, interrompendo a entrada de novos profissionais em um mercado que já enfrenta escassez de mão de obra. Além disso, serão paralisados os processos de certificação de aeronaves, o que pode impactar as operações de grandes empresas e também da aviação geral. A agência defende a revisão do bloqueio pelo governo federal e alerta que a medida pode afetar a segurança operacional do setor e impedir a entrada de novas aeronaves no mercado brasileiro. Segundo a ANAC, as medidas já têm efeito imediato. Eu volto com você no estúdio.
8: Valeu, Adriano. Obrigada, viu, pelas informações. Vamos falar mais sobre isso? Qual que deve ser o impacto? Qual que deve ser a nossa preocupação com uma notícia como essa? Com alguém que entende muito mais do assunto, está aqui para justamente nos ajudar a entender essa notícia. Está com a gente aqui o Roberto Peterka, que é especialista em aviação. Bem-vindo aqui ao Bora Brasil. Roberto, boa tarde para o senhor.
18: Boa tarde, Ana. Boa tarde para você, para todos. Tudo bem?
8: Tudo
18: é um
8: certo.
18: Prazer estar falando com você.
8: O prazer é nosso. Obrigada por atender ao nosso convite. Como que o senhor enxerga essa notícia, esse contingenciamento que foi anunciado pela ANAC?
18: É triste saber que nós chegamos num ponto da aviação estar bem desenvolvida, a aviação está completamente acompanhando a aviação mundial e agora nós sofremos um baque desse, onde pode trazer consequências imprevisíveis para a aviação. Logicamente, a aviação grande, a aviação comercial, que ela tem um controle mais efetivo dela própria e tudo, não deve sofrer impactos muito grandes na sua operação, mas vai sofrer impacto naturalmente com a falta de mão de obra especializada. E com isso vai desencadear uma cadeia, né, de falta de mão de obra na aviação menor, e que pode resultar aí até em alguns acidentes.
8: Você sabe que há algum tempo a gente fez aqui no Bora Brasil uma entrevista também com outro especialista falando exatamente sobre isso, né? Porque a gente passou por um momento de um aumento muito significativo de incidentes, né? Que são, assim, acidentes sem nenhum tipo de consequência, sem vítimas e tudo mais. E outros acidentes aéreos com aviões de pequeno porte, helicópteros. E a gente falou sobre como aumentou, né, a frota aérea brasileira, principalmente essa frota fora da comercial, de aviões pequenininhos, de helicópteros, e foi dito isso na época, né, que a gente já, que a questão não é só a nossa frota ter aumentado, mas ela aumentou sem que esse número de profissionais habilitados tivesse aumentado junto. Então a gente está falando de falta de mecânicos, por exemplo, de profissionais habilitados para fazer a manutenção de aeronaves e esse tipo de serviço. E aí o senhor falou sobre a questão da aviação comercial não ser tão impactada. Essa questão aí da fiscalização, que a ANAC diz que deve diminuir em 40%, achei bastante coisa, ela atinge principalmente o quê? São essas pequenas aeronaves, bimotores, helicópteros, essas fiscalizações que hoje são mais rígidas devem mudar?
18: Veja bem, a própria fiscalização não abrange todos os aeroportos do Brasil. Ela está mais centralizada nos grandes aeroportos, quando operam aviões pequenos ou não. Então são abordados os aviões e verificado a sua aeronavegabilidade, sua condição de voo seguro, o piloto, como é que ele está, se está habilitado e se está em dia com a inspeção de saúde, enfim, todos os pormenores exigidos. Na aviação grande, a fiscalização é mais dirigida diretamente na empresa. Eles vão na empresa, fiscalizam a frota da geral, como é que está sendo feito a manutenção, os registros de manutenção, que são muito importantes para você ter a vida útil de um avião, para acompanhar a sua vida útil, e também quando tem aviões nos aeroportos, eles podem também verificar a condição do piloto, a condição do mecânico que está trabalhando ali, se é um mecânico credenciado ou não, se a empresa, dentro da empresa, que toda empresa já tem a sua manutenção, se ela está dentro dos cargos de gerente, de diretor de manutenção, está sendo desenvolvida por pessoas habilitadas para isso. Enfim, são essas as inspeções que são feitas. Infelizmente, nós não temos condições de ter fiscal em todos os aeroportos do Brasil. Então, é feito por amostragem, às vezes vão para um determinado aeroporto e às vezes vão para outro aeroporto.
8: E hoje, pela sua experiência, Roberto, a gente tem uma fiscalização que está dentro do que é necessário para o tamanho, né, do serviço aéreo do Brasil ou não?
18: Dentro da aviação comercial, acredito que sim. Táxi aéreo, veja bem, houve um movimento, nós começamos a trabalhar nisso para melhorar a aviação comercial. Melhoramos a aviação comercial, também melhoramos agora os táxis aéreos, e a terceira etapa é melhorar a aviação geral. Então, dentro da aviação comercial, aviação de táxi aéreo, praticamente a fiscalização, ela é compatível. Ainda falta gente, lógico, nós não temos um efetivo, a ANAC não tem um efetivo suficiente para abranger todos os locais, mas digamos que está próximo do efetivo necessário.
8: Pois é, agora vamos ver como é que vai ficar a situação com essa mudança que foi anunciada pela ANAC por uma questão financeira, né? Agora, aproveitando aqui a sua participação, para quem ligou o rádio agora, a gente está com o Roberto Peterka, que é especialista em aviação, e a gente vai ter que aproveitar também para falar sobre o que aconteceu hoje em São Paulo, né? A gente teve, nos últimos 2 meses, uma sequência de 2 falhas que levaram à paralisação de pousos e decolagens aqui em São Paulo. As duas concentradas ali no sistema da FAB, no sistema de controle aéreo aqui de São Paulo. Foram rapidamente resolvidas, isso é verdade, mas chama muito a atenção porque foram 2 falhas na sequência, Roberto, num sistema que não, há muitos anos não apresenta falhas. Talvez muita gente que esteja nos ouvindo nem tenha vivido, não sabe o que foi o caos aéreo que a gente teve aqui no Brasil no começo dos anos 2000, né? E a gente falou de um princípio de incêndio na Torre da FAB, lá em Congonhas, em abril, e hoje uma falha que possivelmente atingiu um satélite, né? E com isso houve ali uma espécie de um apagão, uma nuvem no sistema de transmissão do controle aéreo. Aí, por segurança, ninguém desce, ninguém sobe. Sobre esse tipo de situação, como é que está o próprio sistema da Força Aérea Brasileira? Essas falhas devem ser encaradas com uma certa preocupação ou estão dentro aí de uma situação de normalidade? Como é que o senhor enxerga isso?
18: Bom, essas são vulnerabilidades que estão sendo descobertas e devem ser solucionadas. Hoje, o incêndio na torre, tudo bem, agora, de abril, né, quer dizer, teve que paralisar, é por medida de segurança. Ou seja, se você tem um problema, como o de hoje, de comunicação com os aviões, quem está no solo, vamos deixar no solo sem decolar, porque no solo ele está em garantia. Quem está voando, vamos analisar as consequências ou como nós podemos minimizar isso daí.

0: E temos o nacional. Então, quando um avião decola de um aeroporto, ele está inicialmente decola ou aproxima de um aeroporto, ele está sujeito a se comunicar com a torre de controle. A partir daí, ele passa para a terminal, que é o regional, que é o controle São Paulo, e a partir depois, quando chega no seu limite, certo? Ele vai passar para o nacional e vai repetir essa fase na aproximação no seu destino. O controle de São Paulo está sediado no próprio aeroporto de Congonhas, certo? Então, agora, para tudo isso daí, veja bem, como é que foi solucionado? Todos os órgãos de controle, eles têm uma frequência que eles usam naturalmente, que é divulgada pelo mundo todo, mas eles têm frequências que são reservadas, são backups, são stand-by que ficam aguardando para, numa emergência, serem usadas. E hoje, aparentemente, o que foi feito isso. Quando os aviões que saíram de vários aeroportos estavam chegando em São Paulo, no limite do controle regional, não conseguiam, eles retornavam para o controle, não retornava o voo, mas retornava a comunicação de onde eles estavam vindo. E como todos os aeroportos, todos os órgãos de controle têm ligação telefônica, linha direta, então faz o acerto do que vai ser feito. E no caso, foi recomendado aos aviões que estavam voando que ficassem fazendo um sobrevoo em órbita, que é o círculo que eles ficam num determinado ponto até ser solucionado o problema. E quem não decolou, por medida de segurança, fica no aeroporto. Logicamente, no caso aí do aeroporto de Congonhas, por ele ser aeroporto pequeno, em função da grande movimentação aérea, logicamente, quando liberou, foi liberado primeiro as decolagens para desocupar espaço das outras aeronaves pousarem.
1: Sim, mas em relação a como esse sistema funciona, né? Ele não pode realmente depender de uma fase só do sistema, tem que ter outras complementares de segurança. Isso é de fato importante, importante só destacar que funcionou hoje, né? Aparentemente foi isso que aconteceu. Mas essa sequência de falhas, ela mostra algum tipo de vulnerabilidade maior que precisa ser olhada com mais cautela, ou está dentro de um padrão de normalidade do que a gente pode ter aí de falhas operacionais no sistema aéreo.
0: Eu acredito que esteja dentro desse limite operacional. Logicamente, que isso que aconteceu em abril, que aconteceu hoje, vai merecer um estudo aprofundado e melhorar possíveis medidas de segurança. Agora, na aviação, para qualquer emergência, você já tem planos, programas, protocolo de como agir para ultrapassar essas emergências, tanto no aeroporto, tanto no, no, na, dentro do avião.
1: Tá certo. Bom, deixa eu agradecer aqui ao Roberto Peterka, especialista em aviação. Obrigada pelo seu tempo aqui para conversar com a gente na Bandeirantes, no Bora Brasil, tirar essas dúvidas aqui dos nossos ouvintes. Roberto.
0: Eu é que agradeço a oportunidade e estou à disposição. Uma boa tarde.
1: Valeu, boa tarde, obrigada. Agora 2h37.
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6: A seleção marroquina será uma das pedras no caminho da seleção brasileira. Para muitos, o adversário mais complicado na fase de grupos, em que o Brasil encara Escócia, Haiti, além da seleção marroquina. E uma grande estrela desse time africano é Achraf Hakimi, lateral direito que aos 27 anos se prepara para disputar a sua terceira Copa do Mundo. Em 2018, caiu na fase de grupos, mas em 22 foi um dos principais destaques da campanha marroquina, que parou na terceira colocação, inclusive com pênalti de cavadinha contra a Espanha, que garantiu a classificação do seu time. No Paris Saint-Germain, é uma referência, campeão da Liga dos Campeões, e em 2025 foi eleito o melhor jogador africano do mundo. Seleção brasileira que se cuide, porque Hakimi será adversário logo no começo do Mundial.
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8: 2h42, vamos falar de Brasil. Vamos falar de seleção brasileira que já está nos Estados Unidos. Luiz Fabiani está aqui com a gente para falar exatamente sobre isso, para falar sobre como foi a chegada do Brasil. Luiz Fabiani e Alexandre Pretzel com a gente. Que dupla, hein? Tudo bem? Boa tarde.
9: Eu não tô ainda.
8: Não tá não, tô te ouvindo.
9: Volta aqui que eu não tô.
8: Tá sim. Tá bem?
10: Fala aí.
8: Não?
10: Oi.
8: Ih, não estão. Na verdade, eles estão e não estão. Só não avisaram para eles que eles estão aqui no ar e a gente já está ouvindo tudo, gente. É só responder e mandar bala. O Brasil hoje chegou pouco antes das 9 da manhã em Nova Jersey, que vai sediar o Brasil, né? Vai ser a sede do Brasil nessa Copa do Mundo que vai começar em 9 dias. Tudo bem por aí, Luiz Fabiani? Boa tarde. Não tá tudo bem, não tá tudo bem, pelo contrário. Mas já já a gente vai conseguir fazer contato com a nossa equipe que tá por lá, acompanhando a seleção brasileira que saiu do Rio de Janeiro, foi para os Estados Unidos, tá hospedada em um hotel assim mais afastado, mais isolado, porque a intenção é ficar longe da imprensa, evitar especulação, fofocagem, sabe como é que é, né? vai render. Com o elenco que a gente tem por lá, vai render. Inclusive, na saída do avião, o técnico brasileiro Carlo Ancelotti falou com a imprensa. Vamos ouvir aqui um trechinho do que ele falou.
10: Contente, feliz, motivado, animado, tentarei de fazer o melhor. Hoje trabalhamos e depois preparamos, temos 3 dias para preparar o jogo contra o Egito, para fazer alguns testes e depois preparar o primeiro jogo.
8: É, então, porque nesse fim de semana o Brasil tem mais um teste pela frente, né? A gente tem o segundo amistoso, ou o último antes da Copa, contra o Egito. E contra o Panamá, que é uma seleção considerada mais fraca, a segunda seleção, que a gente pode falar assim, né? Porque para o segundo tempo o técnico Carlo Ancelotti fez uma série de mudanças, teve um desempenho muito bom, que foi bem mais elogiado do que na primeira metade do jogo. Agora é ver como que a nossa equipe vai ser montada para esse duelo contra a seleção do Egito, que é considerada mais forte, um pouco mais preparada, então deve ser um jogo bastante interessante para a preparação da seleção brasileira rumo ao Hexa e com toda a equipe de esportes aqui da Bandeirantes em mais uma Copa do Mundo, de olho em tudo que está acontecendo para você ficar por dentro de tudo com o Brasil e as outras seleções nessa Copa do Mundo que está para começar. 2h45, bora lá, quinto sinal já está na área, vamos para o repórter Bandeirantes.
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13: O relógio marca 2h45. Agora você acompanha o repórter Bandeirantes. A repórter Joana Brito, da nossa praça em João Pessoa, atualiza o estado de saúde das duas pessoas atacadas por tubarões nesta semana no Recife.
14: A jovem Marcela Vitória de Lima Santos, de 19 anos, vítima de um ataque de tubarão na praia de Boa Viagem, no Recife, passou por cirurgia para conter uma grave hemorragia após ter a perna direita arrancada pelo animal. Segundo o Hospital da Restauração, o procedimento foi concluído com sucesso e a paciente segue internada na UTI em estado grave, com risco de infecção. O médico que acompanha o caso destacou que um dispositivo salva-vidas, utilizado para interromper hemorragias graves aplicado ainda na praia, foi decisivo para salvar a vida da jovem. Este é o segundo ataque de tubarão registrado em Pernambuco em apenas 2 dias. No domingo, um menino de 11 anos foi atacado na Praia da Piedade, em Jaboatão dos Guararapes. Teve a perna esquerda amputada e permanece internado em estado grave, porém estável.
13: O Tribunal Superior Eleitoral julga nesta terça-feira recursos de Cláudio Clasto. Em março, o tribunal tornou o ex-governador do Rio inelegível. Os detalhes com o repórter João Boeri.
15: O Tribunal Superior Eleitoral julga na noite de hoje um recurso apresentado pelo ex-governador do Rio, Cláudio Castro, contra a decisão do TSE que o condenou. Em março, Castro foi condenado à inelegibilidade até 2030, por conta do escândalo da Fundação Ceperge, quando mais de 28 mil cabos eleitorais foram contratados sem transparência e sem concurso público em 2022. O TSE também vai analisar recurso do Ministério Público para que sejam realizadas eleições diretas para o comando do Estado com votação popular. No entendimento do órgão, a condenação de Castro gerou a vacância por motivos eleitorais. A renúncia de Castro foi vista como manobra para forçar a realização de eleições indiretas e não diretas. O ex-governador poderia deixar o cargo até o dia 4 de abril.
13: A China considera todo o território brasileiro livre de febre aftosa sem vacinação. O reconhecimento acontece durante a visita do ministro das Relações Exteriores do Brasil a Pequim. Mauro Vieira teve reuniões com o ministro do Comércio e de Negócios Exteriores da China, além de ter sido recebido pelo vice-presidente chinês. No ano passado, o Brasil tinha conseguido a mesma consideração por parte da Organização Mundial de Saúde Animal. Atualmente, 67 frigoríficos brasileiros estão habilitados para exportar carne ao chinês. Na semana passada, no entanto, a China suspendeu a importação de produtos de 5 unidades devido à presença do hormônio. Com o reconhecimento do Brasil livre de febre aftosa sem vacinação, os produtores brasileiros esperam fortalecer o comércio com o país asiático. Agora, 2h48. Obrigada por acompanhar o repórter Bandeirantes.
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2: Hoje vamos falar da profissão recepcionista. A profissão de recepcionista continua sendo uma das principais portas de entrada para o mercado de trabalho. Esse profissional é responsável por receber visitantes, atender ligações, organizar agendas e dar suporte administrativo em empresas, clínicas, hotéis e escritórios. O salário médio no Brasil costuma variar entre R$ 1.500 e R$ 2.500, dependendo do setor e da experiência. Boa comunicação, organização e conhecimentos básicos de informática são habilidades importantes para quem deseja trabalhar nessa área. Para muitas pessoas, essa função também pode ser o primeiro passo para crescer dentro de empresa e assumir novas responsabilidades. Essa profissão é tão importante, mas tão importante, vocês sabem, quando eu vou numa empresa, a primeira coisa que eu vejo é se a recepcionista está feliz. Ela é a cara da empresa. Se ela está feliz, a empresa está indo bem. E você sabe que a recepção pode ser homem ou mulher. Então, vai pra cima. Boa sorte.
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2: Hoje o nosso assunto com o Dr. Evaldo é ebola.
3: Tem sido notícia o atual surto de ebola na África, inclusive com dois casos no Brasil que cogitaram a possibilidade da doença, mas foram descartados. A novidade dessa vez é que a cepa viral é nova, o vírus Bundibugyo, e tem se expandido com grande velocidade. Portanto, seria desejável que houvesse uma vacina, mas ainda não existe. Existem duas vacinas altamente eficazes para o vírus denominado Zaire, que são, porém, sem proteção cruzada ao novo vírus. A perspectiva é de que se desenvolvam vacinas a partir de plataformas vacinais conhecidas, e noticiou-se a fabricação de vacina de vetor viral, uma das soluções utilizadas na época da pandemia de Covid. O desenvolvimento está acelerado, mas dificilmente em tempo hábil para um processo mais amplo e completo, fortalecendo o caráter emergencial e a relevância das medidas de controle de surto por detecção e isolamento de casos. A ciência segue atenta. Fique bem e até a próxima.
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4: Copa do Mundo chegando! E aí, vai apostar em quem? A seleção ou geração belga conta mais uma vez com Kevin De Bruyne. De Bruyne é sinônimo de visão de jogo, fez história no Manchester City, atualmente joga e joga muito no Napoli, cria oportunidades com passes quase impossíveis. Em 2026, pode estar em reta final de carreira, mas

0: pra postar no Kevin De Bruyne?
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1: A gente não vai falar de seleção brasileira agora, mas vai falar também de...
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1: Enquadra Everton Ramos, daqui a pouquinho tem João Fonseca nas quartas de final de Roland Garros. Boa tarde.
3: E como segurar a ansiedade, né? Pois boa é. Tarde, Ana, pro ouvinte ligado com a gente também aqui no Bora Brasil. É daqui a pouco, não antes das 3h15 da tarde, Jakub Mensik e João Fonseca na quadra principal de Roland Garros nas quartas de final. Brasil podendo voltar a uma semifinais e tentando um título que não vem desde 2001 com o nosso eterno Guga. Mais cedo nós já tivemos duelo em quadra pela simples masculino. Alexander Zverev, o alemão, venceu o espanhol Rafael Jodar por 3-7-0 com parciais de 7-6, 6-1 e 6-3. Com isso, se João Fonseca passar, as semifinais serão, na verdade, uma semifinal contra o alemão. Alexander Zverev, ao qual o João Fonseca já enfrentou no passado e acabou derrotado. Duelo recente, viu? Em abril, pelo Masters 1000 de Monte Carlo. Então...
1: Calma, vamos assim, um passo por vez,
3: já
1: né?
3: Já tô pensando na semifinal.
1: Então, primeiro a gente tem que passar hoje e vai ser um duelo muito quente, né? Porque assim, qualquer que seja o resultado daqui pra frente, a gente tá falando de um campeão inédito. Nenhum desses tenistas levou Roland Garros. E a gente tá falando de um perfil que é muito parecido com o do João, né? Esse que vai jogar com ele hoje, o Tcheco, ele também é um jovem tenista.
3: 20 anos.
1: Estão muito perto no ranking da ATP, né?
3: 30 contra o 30º e 27º.
1: O brasileiro, né? O João é o 30º, ele é o 28º. Então, eles têm rendimentos muito parecidos, faixa etária muito parecida. Então, vai ser um duelo muito interessante. Né?
3: E posso falar uma superstição pra gente pegar a favor?
1: Adoro.
3: Ontem trouxe o detalhe de que eles profissionalmente ainda não haviam se enfrentado, porque o Jakub ele acabou por WO
1: se
3: e por uma lesão.
1: Né?
3: Exatamente. Só que num sub-20, num ATP na Arábia Saudita em 2024, eles se enfrentaram com vitória do João.
1: Opa!
3: O João passou em 2024, passou por WO no ATP da Basileia, e nos dois confrontos em que ele passa, então. Ele é campeão contra o mesmo Jakub Mensik. Então,
1: significa?
3: Se a gente levar nessa superstição, aqui ó, dedo cruzado, vai dar Brasil.
1: Vai dar Brasil. Então, ó, a partida no tênis não tem horário muito certo, porque depende das partidas que acontecem antes para liberarem a quadra. É a partir de 3h15, mais ou menos, é isso?
3: É isso, mas a gente vai estar acompanhando aqui
1: claro.
3: Em tempo real também durante o Acontece, claro, mantendo o ouvinte da Bandeirantes informado em tempo real.
1: Fechado. Valeu, boa sorte pro Brasil, boa sorte pro João.
3: Abraço, pra cima.
1: Gente, obrigada pela participação de todo mundo, obrigada pela companhia. O Bora Brasil volta amanhã a partir da 1 da tarde. Tchau.
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4: 3 horas, 1 minuto. Boa tarde para você.

0: Bandeirantes, São Paulo do Brasil, Bandeirantes acontece, apresentação e comando Ronald Gimenez, produção e coordenação Clara Viterbo, imagens Alan Marcel, na central técnica Roberto Dias e Vitória Vermelho, tem derby hoje na central, hein? Tudo bem, Ronald? Como é que vai? Boa tarde.
1: Tudo bem, Zaidan. Boa tarde para você, para Clara, para toda a nossa audiência. Estamos juntos e vamos assim até às 5 da tarde. Como disse a Ana Paula Rodrigues, a gente está a postos para logo mais, daqui a pouquinho, acompanhar de perto o que vai acontecer lá na quadra paralela de Roland Garros com a disputa das quartas de final do torneio e que tem o João Fonseca em quadra. A gente vai trazer os detalhes ponto a ponto aqui para o nosso ouvinte. A gente pode ter, depois de muito tempo, um tenista brasileiro em uma semifinal de um circuito, de um dos torneios do Grand Slam. Olha só, eu quero só pedir, a gente tem uma sequência de assuntos que estão diretamente interligados, porque os Estados Unidos concluíram que o Brasil tem práticas, aspas, para a expressão que foi utilizada, irrazoáveis, e do ponto de vista comercial, e por isso foi proposta uma tarifa de 25% sobre as mercadorias nacionais, mercadorias X, Y e Z, né? Porque boa parte delas, aquelas que têm interesse, porque nem todo mundo é besta, algumas não mereceram essa tarifação por parte do governo dos Estados Unidos. Mas antes desse assunto, eu queria só pedir para a nossa equipe colocar na nossa live uma postagem que rolou agorinha há pouco do presidente dos Estados Unidos, Donald Trump. Na rede social dele, a Truth Social, que tem a seguinte expressão colocada com fotos da visita do candidato à presidência Flávio Bolsonaro, do irmão dele, e do Paulo Figueiredo. Do Paulo Figueiredo não apareceu nas fotos, mas diz o presidente dos Estados Unidos, depois de vários dias, né, da visita que se deu na outra semana: "Foi muito bom ter Flávio Bolsonaro no Salão Oval da Casa Branca. Um jovem inteligente que ama muito o seu país, o Brasil." Assinado presidente Donald Trump. Essa postagem foi de agora há pouco e não sei se há, se não há alguma relação, se há coincidência ou não há coincidência, para num dia haver essa comunicação e horas depois haver essa publicação de coisas que têm relações, porque desde a semana passada estamos falando da questão da colocação das facções criminosas, as duas do Brasil, PCC e o Comando Vermelho, como facções terroristas, isso podendo trazer inúmeras implicações para o Brasil, e agora essa nova, a da tarifação, e no mesmo dia, algumas horas depois, a publicação de uma foto daquilo que aconteceu há vários dias lá no Salão Oval, nos Estados Unidos. Aidan.
0: Aliás, o Paulo Figueiredo tá à esquerda do Flávio Bolsonaro, na outra foto, né? Aí é aquela foto que foi utilizada para diversas montagens, né? Com bandeja, etc. Ali dá para ver o Figueiredo.
1: Na outra foto aparece o Paulo Figueiredo sentado à esquerda do Flávio Bolsonaro.
0: Isso, e do outro lado o Eduardo Bolsonaro e tal. A foto lá atrás de Ronald Reagan, sorridente. E basicamente, Ronald, o Trump demorou para publicar isso, né? Normalmente isso é feito minutos depois do encontro e tal. Mas foi a pedidos, né? Foi a pedidos. De Marco Rubio. Você não deu muita bola pro encontro, não divulgou, não manifestou contentamento pela visita, seria interessante. O Marco Rubio está em campanha, muito mais do que o Trump. E, aliás, um assunto interessante que provavelmente trataremos amanhã, as recentes declarações de Marco Rubio a respeito do Brasil. E, de qualquer maneira, a postagem, inclusive, o texto da postagem é também por encomenda, né, do próprio Rubio. Esse encontro, é bom ressaltar o seguinte: a decisão de designar grupos criminosos brasileiros como terroristas, ela já estava tomada há alguns meses. E quando se aproximou o momento do anúncio, o Marco Rubio achou interessante que essa visita ocorresse, para associar as coisas, né? É como se a decisão pudesse ser apresentada, sem que o Marco Rubio conheça muito do ethos brasileiro e da maneira como isso seria recebido, mas ele julgou que seria positivo que a visita de Flávio Bolsonaro estivesse associada ao anúncio, quase como um pedido feito e atendido. Aliás, hoje, em Belo Horizonte, houve até, Ronald, uma situação interessante, porque na torcida do Atlético, né, o Flávio Bolsonaro recebeu uma homenagem na Câmara Municipal de Belo Horizonte. E há uma torcida do Atlético, que é Forças Atleticanas Revolucionárias, uma coisa assim, e que protestou, né? Disse que não tinha nada que homenagear o Flávio Bolsonaro na Câmara Municipal de Belo Horizonte. Uma outra parte da torcida do Atlético apoiou a homenagem, dividiu a torcida do Atlético. Mas essa torcida especificamente do Atlético, essa força que se autodesigna revolucionária, ela protestou e fez um barulho tremendo, a ponto de vereadores bolsonaristas correrem aos teclados, né, para reclamarem que estavam fazendo uma campanha contra uma homenagem que é justa, etc. E aí vem, de ontem para hoje, vem esse novo tarifaço, que, como você falou, deixa fora da punição, vamos usar as palavras corretas, né? Isso é uma punição. Deixa fora da punição, que deve começar a ser aplicada no dia 15 de julho, deixa fora uma série de produtos, né? Frutas, aeronaves, café, claro,
1: carne,
0: suco de laranja desde sempre, sucos de frutas em geral, polpas de frutas em geral, uma série de produtos. Em compensação, aço e alumínio continuam com a pesada tarifa de 50%. Mas então, o Flávio disse que pediu ao Trump que não tarifasse as empresas brasileiras, né? E que a culpa toda é do governo, que não sabe negociar e que é visto com desconfiança. Não pelo Trump. Aliás, nessa conversa com o Flávio Bolsonaro, o Trump, provavelmente meio por fora, né, dos embates políticos brasileiros, perguntou como o Lula havia reagido ao encontro que ele e Trump tiveram, e elogiou o Lula, voltou a falar que ele é dinâmico, etc. E, obviamente, não foi contestado, né? Aí seria demais, né? Não fariam isso. Aliás, as fotos têm... me lembro aquela história de o corpo fala, né? Mas então, o Flávio Bolsonaro disse que fez esse pedido para que não houvesse punição. Nesse caso, não foi atendido. E no caso da designação dos grupos criminosos como terroristas, isso era uma decisão tomada. Não foi um pedido atendido em horas ali. Oh, claro, claro, vamos... Não, já estava decidido. Foi o inverso, né? O Marco Rubio percebeu que aquele era um momento interessante. O Marco Rubio está em campanha pelo Flávio Bolsonaro. Isso é incontestável. E amanhã até falaremos mais disso um pouco mais de tempo. Agora, o grande problema aí, Ronald, não sei se você vê assim também. Há coisas ali que são discutíveis mesmo, né? A taxação sobre etanol, porque havia uma condição, ela mudou, e os Estados Unidos querem que volte à condição anterior, de mesmo tratamento tarifário para o etanol de um e de outro.
1: Desde
0: etc.
1: 2017, né?
0: Essas coisas... Exato. Essas coisas são discutíveis. Tal. O que não é discutível, primeiro, os Estados Unidos querem que o Brasil desfaça o acordo que fez com o México e com a Índia, com tarifas que são muito mais baixas do que as que o Brasil pratica. Produtos indianos e mexicanos podem entrar no mercado brasileiro. Só que esses produtos concorrem com produtos dos Estados Unidos, são produtos industriais, não são produtos agrícolas. Então, eles querem que o Brasil desfaça esse acordo. Isso é inadmissível. Imagine o Brasil exigindo que os Estados Unidos desfaçam um acordo que fizeram com o Vietnã para compra de café vietnamita. Isso não faz o menor sentido. E, claro, a questão da 25 de março, né? E o PIX. Qual é o problema com o PIX? Por que Trump encasquetou com o PIX? Na verdade, não é Trump, mas Visa, Mastercard, que começaram a ver sua arrecadação no Brasil cair fortemente com o PIX. E eles ainda reclamam, nesse documento do Escritório de Comércio, eles reclamam de o PIX ser gratuito, né? Que é uma concorrência desleal. Tiveram a cara de pau de tratarem como concorrência desleal. Então isso é inaceitável. Isso é inaceitável. Tanto a questão do acordo com México e Índia, quanto o PIX. Os Estados Unidos não têm que dar palpite a respeito de meios de pagamento no Brasil, né, Ronald?
1: Não tem que dar, e nós tivemos a manifestação de dois personagens importantes, né? O vice-presidente, que era o ministro da Indústria, Comércio e Desenvolvimento, Geraldo Alckmin, e também do ministro da Fazenda, Dário Durigan, que a gente vai ouvir na sequência, logo depois do intervalo, o que eles disseram a respeito disso e quais providências podem ser tomadas, afinal de contas, tem um prazo aí para, entre aspas, haver alguma negociação. Em instantes, a gente fala disso aqui.
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3: Copa do Mundo chegando. E aí, vai apostar em quem? A seleção ou geração belga conta mais uma vez com Kevin De Bruyne. De Bruyne é sinônimo de visão de jogo. Fez história no Manchester City, atualmente joga e joga muito no Napoli. Cria oportunidades com passes quase impossíveis. Em 2026, pode estar em reta final de carreira. Mas

0: Postado Kevin De Bruyne?
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1: Trânsito congestionado na Rebouças, sentido marginal do Pinheiros, tem Henrique Schaumann em diante. Lentidão que vai até Eusébio Matoso, à altura do shopping. A descida pela Artur de Azevedo agora está tranquila. 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
1: A Avenida Rebouças, no sentido centro, também tem lentidão, trecho até um pouco mais extenso se comparado ao sentido marginal. Fila que vai da Brigadeiro Faria Lima até a Rua Oscar Freire, mas com boas alternativas. Corte caminho pela Gabriel Monteiro da Silva ou siga pelo corredor Cidade Jardim Augusta. 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
2: 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Falei há pouco, antes da saída para o intervalo, a respeito de declarações que vieram da capital federal sobre o novo tarifaço. Aliás, o presidente Lula falou em evento hoje algo como cobrando uma reunião com o presidente Donald Trump. A expressão é mais ou menos assim: o Trump me deve uma reunião sobre exatamente o tarifaço. A gente vai falar sobre isso na sequência. Antes, eu quero só colocar aquilo que prometi: as falas do vice-presidente Geraldo Alckmin e também do ministro da Fazenda, o Dario Durigan. Vamos ouvir o Alckmin primeiro.
3: Dos 10 produtos que os Estados Unidos mais exportam, 8 produtos dos mais exportados, a tarifa é zero. É chamado ex-tarifário. E a tarifa média é 3,1%. Por tudo isso, que entendemos que é totalmente descabida a recomendação. E o governo, o presidente Lula, vai trabalhar para que ela não se converta, para que ela não ocorra. É uma recomendação feita pelo USTR e o caminho é o caminho do diálogo. Aliás, o presidente Lula sempre tem dito: não tem tema proibido e o caminho é o caminho do diálogo. Aliás, que já vinha ocorrendo. Diálogo que já vinha ocorrendo, mas sempre que o diálogo avança, infelizmente, falsos patriotas, sabotadores, prejudicam, colocam seus interesses pessoais e eleitorais acima do interesse do país e do interesse público.
2: Ministro da Fazenda, Dario Durigan, disse isso aqui, ó.
4: Mesma forma como foi feita a designação de organização terrorista, que pode trazer prejuízo ao sistema financeiro, aos nossos bancos, às nossas fintechs, ao nosso PIX, mais uma vez a família Bolsonaro faz um movimento contrário ao PIX. O PIX, ele é expresso nas investigações que foram abertas pelos Estados Unidos em relação a 301, e o PIX, mais do que está fora de debate, é evidente que está fora de debate. O PIX, ele é o maior símbolo da nossa soberania financeira. Há um orgulho do nosso país, há um orgulho do nosso povo em relação ao PIX, porque de fato a gente inovou e a gente gerou uma tecnologia que hoje é cobiçada, é invejada por outros países. Vejam países da região, países europeus que querem se conectar ao nosso PIX. Por quê? Porque é gratuito, porque é intuitivo, porque as pessoas usam com muita facilidade e interesses privados, interesses particulares se sentem contrariados com essa universalização, com essa abertura de um meio de pagamento que é muito democrático.
2: O PIX é citado em mais de 20 vezes nesse relatório. Relatório que ambos fizeram menção. Aliás, o Durigan já tinha falado algo, mas era relacionado a outra decisão, a das facções criminosas, que pode ter impacto na economia, dizendo que o Brasil não pode ser vassalo dos Estados Unidos. Essa é a frase mais destacada na entrevista que ele deu ontem e que hoje teve bastante repercussão. Algumas das repercussões acerca dessa nova tarifação, Zaidan.
5: Pois é, Ronald, e o Durigan ele usa essa palavra adequada, vassalo, porque nós temos esse comportamento como usual na América Latina em relação aos Estados Unidos, comportamento que caracteriza vassalagem. E o que ele disse não é nem algo muito complicado, não é de procurar atritos, mas não de ficar ligando, não, vamos telefonar para o Trump, pedir que ele faça uma revisão dessas decisões e tal. Ele tem razão. E isso nos leva de volta ao caso do Pix, né? Em 2002, aproximadamente, a China resolveu fazer o seu próprio sistema de crédito, sem remover os dos Estados Unidos, mas partiu para uma competição interna. E hoje, claro, esse sistema de crédito feito pela China, ele é esmagadoramente majoritário. A Rússia fez o mesmo agora, em 2022, até em razão das punições que ela passou a sofrer e das sanções que passou a sofrer. Então, houve algo muito interessante nessa história, que foi, agora, coisa de um mês, as duas grandes empresas americanas resolveram deixar a Rússia. Não foram expulsas, mas simplesmente perderam o mercado. Perderam o mercado e não conseguiam competir com a empresa local. O Brasil não tem nada parecido, o Brasil tem essa dependência. Então, alguém pode dizer, mas por que o Durigan está lidando com classificação de grupos criminosos? O que isso tem a ver com o Ministério da Fazenda? Basta observar a reação de bancos brasileiros, instituições financeiras brasileiras, que perceberam o altíssimo risco, e esse risco, claro, está muito mais próximo do que o de uma intervenção militar, não é? Que é uma possibilidade quando há essa designação, porque não exige aprovação prévia do Congresso. E por isso a palavra terrorista interessa tanto à Casa Branca, como interessava ao Biden, não é algo específico do Trump. Porque desde a lei patriótica do Bush Filho, depois dos atentados em setembro de 2001, a lei patriótica estabelece exatamente isso, ações militares contra grupos terroristas, associações tidas como terroristas, líderes de grupos terroristas, podem ser alvo de ações militares, independentemente de em que país, em que território, sem autorização prévia do Congresso. Foi isso, por exemplo, que permitiu aquela ação que levou à morte do Bin Laden, né? Lá no Paquistão. Mas por que o interesse de Durigan? Porque países onde há grupos designados terroristas, uma série de impedimentos legais nos Estados Unidos atingem investidores dos Estados Unidos. Por isso, muitos investidores dos Estados Unidos são contra, porque eles têm investimentos no Brasil e esses investimentos podem ser afetados. Eu já ouvi um americanófilo, por exemplo, dizer o seguinte: ah, mas se os bancos lavam dinheiro, devem ser punidos. Sim, ocorre que muitas vezes não se trata nem mais de lavar o dinheiro já foi lavado, né? E ele chega à instituição com a aplicação de um fundo. Esses fundos que têm uma centena de investidores que nem são nomeados no investimento. O investimento é daquele fundo, sem que haja a necessidade de se apontar quais são os investidores. É o investimento daquele fundo, né? E o banco não tem a menor ideia de quais são os investidores. Nesse caso, se houver um fundo colocando dinheiro proveniente de uma dessas organizações, aquele banco pode ser punido, e pode ser punido, inclusive, no sistema financeiro dos Estados Unidos. Então, por isso, muitos bancos reagiram contra, uma parte do mercado financeiro, e também empresas dos Estados Unidos, porque abre-se esse risco, né? E, claro, um risco que fica muito mais distante no horizonte, mas que passa a existir, que é de uma ação militar. Ainda mais agora, quando o Brasil começa a ficar cercado por bases militares ou possibilidade de bases militares, né? O Paraguai escancarou seu território para soldados dos Estados Unidos. A Argentina fará o mesmo na Patagônia. O Noboa é louco para fazer isso no Equador. Foi derrotado em um referendo, mas vai tentar outra vez. Então, é uma possibilidade que existe. Mas muito mais próxima é a possibilidade de danos financeiros e econômicos ao Brasil, suas empresas e seu sistema financeiro, né, Ronaldo?
2: Ô Zaidan, só para a gente fechar, antes de sairmos para mais um intervalo, antes do seu comentário de abertura, um dos aspectos e dos mais esquizofrênicos colocados, até por quem comanda o país pensar exatamente diferente do que foi dito, mas o desmatamento no Brasil foi uma das citações. Eu queria só que você falasse a respeito disso, afinal de contas o país é comandado por alguém que quis sair do Acordo de Paris e esse assunto para ele não tem nenhum pudor em dizer que o desmatamento não está entre as prioridades do Donald Trump.
5: Esse é um assunto que o Trump despreza, e despreza publicamente, não é que ele faz às escondidas, alguém ouviu ele dizer, ele despreza. Aliás, já no primeiro mandato, ele dizia que haveria a recuperação da produção do carvão como fonte de energia. E agora, na eleição de 24, durante a campanha, ele disse que o verbo perfurar seria o verbo mais utilizado nos Estados Unidos, porque eles iam procurar petróleo para tudo quanto é lado. Jogariam por terra as exigências e as regulações que existem para o setor, as limitações legais que foram impostas, inclusive no Alasca. Há muita preocupação no Alasca com o tipo de consequência que pode haver, né? Então não há dúvida que ele despreza inteiramente isso. Isso é uma desculpa. Como os europeus usam de outra maneira, né? São artistas da hipocrisia, mas falam da sua preocupação com o meio ambiente, na verdade é uma proteção comercial, nesse caso é apenas uma maneira de você tentar justificar uma punição que tem objetivos econômicos, tem objetivos de proteção de algumas empresas, principalmente as big techs. Esse é um tema central no documento do Escritório de Comércio, e claro, também em defesa de Mastercard, de Visa, por isso o ataque ao PIX. E aí, eles usam um tema que dificilmente encontra contestações, né? Que é a questão da proteção ambiental. E vale insistir, é um assunto que o Trump despreza publicamente.
2: 3:28:30. Nós vamos fazer um rápido intervalo. Na sequência, tem o tema de abertura do Acontece, que mais uma vez é imperdível para você aqui na Bandeirantes e que depois fica disponibilizado como podcast. Não saia daí.
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1: No corredor norte-sul, sentido marginal do Tietê, trânsito lento na passagem pelo Parque Ibirapuera. Já em direção a Congonhas, a fila é maior, vai do viaduto Santa Generosa à Avenida dos Bandeirantes. Nesse caso, melhor utilizar Vergueiro, Domingos de Moraes e Avenida Jabaquara. Chegada tranquila a Bandeirantes. 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
1: Rodovia dos Imigrantes congestionada no sentido litoral desde o comecinho na altura da Avenida dos Bandeirantes até a saída para o Centro de Convenções, quilômetro 11 do outro lado da pista. Tem evento acontecendo com grande público. Caminho alternativo, engenheiro Jorge Corbizier e engenheiro Armando de Arruda Pereira, com lentidão. A partir da Avenida dos Bandeirantes por 1,5 km, trecho percorrido em 15 minutos. 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

segundo turno da eleição presidencial na Colômbia está marcado para o dia 21, próximo dia 21. Pequeno espaço entre os dois turnos. E avançaram o Abelardo Esprieja e o Cepeda, Ivan Cepeda, senador Ivan Cepeda. A Colômbia, ela tem uma configuração interessante na representação parlamentar, nos grupos políticos que conseguem cadeira no parlamento e que tem alguma relevância na disputa política institucional. Claro que você tem grupos que não têm essa representação, mas que são importantes nas organizações populares, etc. Mas no Congresso, a direita colombiana, ela

que é muito mais violento, muito mais ofensivo nas suas ações e palavras, e que faz com que o grupo de Uribe, surpreendentemente, pareça moderado. E esse novo movimento extremista na Colômbia, ele está personificado hoje exatamente no Abelardo Espriella, que tem como referências, segundo ele próprio, Donald Trump, claro, Javier Milei e Nayib Bukele, o presidente de El Salvador. E, na verdade, o Espriella, ele pretende combinar características do governo de Bukele com o de Milei. No caso de Milei, é a ideia de atacar direitos dos trabalhadores, atacar investimentos públicos, e não vai dizer isso publicamente, como o Milei também não diz, mas atacar o capital industrial nacional, escancarando o país para o capital industrial estrangeiro. O Milei, inclusive, ele idealiza a Argentina anterior à Primeira Guerra Mundial e com alguns reflexos depois da Primeira Guerra Mundial, que era a Argentina, considerada então um país rico, vendendo produtos agrícolas. Só que esse modelo entrou em colapso. E a Argentina precisou se industrializar, mas nunca mais recuperou aquela capacidade de estar entre os ricos do mundo com base apenas em sua produção agrícola. Até porque a concorrência cresceu muito, a necessidade de investimento em tecnologia no campo cresceu muito, e também porque o país passou a ser comprador dos bens manufaturados, industrializados, e houve uma urbanização que produziu a exigência da importação daquilo que a Argentina não produzia. A Argentina, além disso, foi atingida por décadas de incompetência, de corrupção, uma ditadura militar que, além de unir essas duas coisas, né, incompetência e corrupção, foi sanguinária ao extremo e maculou a alma argentina. A Argentina entristeceu-se desde o final da década de 70. E uma tristeza que passou a ser amarrada com cinismo, né? Tornou-se um país onde o debate público é terrivelmente cínico. E hoje tem alguém que pretende restaurar o que não é restaurável. Não há mais possibilidade. Embora a Divisão Internacional do Trabalho preveja exatamente para países como a Argentina a condição irremovível de fornecedora de comida e minério, isso já não produzirá um país rico. E é bom lembrar que quando falamos em país rico, falamos do PIB argentino, que tinha, claro, a apropriação da riqueza por uma ínfima minoria, né? Os grandes senhores de terra, que tinham um partido político que ainda existe, mas hoje já descaracterizado, que era a União Cívica Radical. Aliás, o partido que fez o presidente quando acabou a ditadura, o Raul Alfonsín, ele era da União Cívica Radical. Então a ideia

0: do Esprieja é exatamente essa. Exatamente. Tornar a Colômbia um terreno para produção de matéria-prima. Mas não só isso. Entregar ao capital estrangeiro a produção mineral e o lucro advindo da exploração mineral. E no campo de Bukele está o que o senhor Esprieja imagina ser ideal. Né? Então ele acredita que poderá enfrentar o crônico problema de segurança pública colombiana com os métodos de Bukele. O Bukele é um sujeito que tomou posse da Corte Suprema de El Salvador e tem hoje uma maioria parlamentar incontestável e tornou-se um autocrata. E fez de El Salvador, entre outras coisas, um cárcere de aluguel para prisioneiros de Trump, imigrantes lançados fora e mandados para El Salvador. Seria uma base legal, ferindo completamente qualquer noção elementar de Estado de Direito. Mas os americanófilos continuam repetindo que os Estados Unidos são a pátria do Estado de Direito. Um sujeito é detido e não importa o que ele fez ou deixou de fazer, isso não tem de ser demonstrado em juízo. Ele é deportado, mas não porque seja um imigrante ilegal. E aí tudo bem, qualquer país tem o direito de colocar o imigrante ilegal no avião e dizer volte para o seu país. Não é isso. Mas, inclusive, pessoas em situação legal e pessoas em processo de legalização e pessoas que foram detidas pela cor da pele ou pelo sotaque ou pelo idioma, porque nem falavam inglês, e mandadas para um terceiro país que lançou essas pessoas num cárcere de segurança máxima com tratamento à base de ração e água, que é o que Bukele fez de seu país, um cárcere de aluguel. Recebeu 6 milhões de dólares para fazê-lo. Mas é um modelo, aliás, citado no Brasil também, né? Por muita gente, inclusive um candidato à presidência, o Romeu Zema, que vive falando que Bukele é um exemplo. E esse Esprieja vai na mesma linha. Além disso, é o velho demagogo que se pretende novo. Então ele disse para os colombianos, não é um papo do Milei, eu não sou da política, eu venho de fora da política. Isso já foi usado em disputas democráticas, como na França, pelo Macron, lá atrás, para conseguir seu primeiro mandato. E Macron era fortemente associado a, não só ao sistema financeiro, né, mas à política. A política fez parte de gabinetes, etc. O João Dória fez isso em São Paulo. Né? Eu sou o cara de fora, não estou contaminado. E o Milei usou a história da casta. Né? Eu não sou da casta, eu vou derrubar a casta, eu vou lançar fora a casta. Eu sou o novo, eu sou o antissistema. Essa é a expressão chave dessa nova direita, que é extremista. Eles se apresentam como antissistema. Isso não é novo. O Jean-Marie Le Pen já se apresentava como antissistema. Na França. E a grande mentira, essa mentira contada, primeiramente por Benito Mussolini e depois por Adolf Hitler. Eles se apresentavam como antissistema, como aqueles que executariam, realizariam a ruptura. Mas, na verdade, serviam ao sistema. Representavam a necessidade da ordem estabelecida, a ordem econômica e social. Não é a ordem que havia na Itália, na Alemanha, no pós-Primeira Guerra. O capitalismo precisava, naquele momento, produzir um sistema que combinava populismo com totalitarismo, demagogia com repressão brutal. Mas, claro, descartáveis quando se tornassem inconvenientes. Mas o nazifascismo sempre foi um instrumento guardado no armário para ser utilizado em momentos em que essa ordem se sentia ameaçada ou limitada pelas amarras institucionais, pelas amarras legais que ela própria construiu, que o próprio sistema burguês construiu. Mas as novas circunstâncias, a nova realidade e a ausência de risco da revolução, a ausência da revolução no horizonte, faz com que essas amarras se tornem incômodas, passam a ser consideradas desnecessárias e limitadoras. Então é preciso removê-las de uma maneira ou de outra. Grande parte da população ocidental, e todas as pesquisas mostram isso, está insatisfeita. Está, muitas vezes, ressentida com as suas condições de vida, com a sua realidade, com a falta de perspectiva, com uma clara decadência geral de valores elementares e com algo que a maioria esmagadora não percebe, ela é vítima de um processo ideológico que faz com que haja não a preservação e a elevação do indivíduo, mas a individualização da existência e o desprezo pelo outro. Na medida em que as pessoas são convencidas de que elas são suas próprias empresas, seu próprio capital humano, o outro passa a ser não um igual, mas um concorrente, uma espécie de darwinismo socioeconômico. E é aí que aparecem esses grupos que se apresentam como antissistema, mas que são a mais clara expressão do sistema e que querem radicalizar todas essas mazelas que têm tornado grande parte da população mundial insatisfeita, ressentida, sem perspectiva. O que aqueles que se apresentam como antissistema querem ou significam, e muitos até repetem as coisas, mas nem sabem o que estão portando. Mas o que eles estão portando de fato é a radicalização dessa ordem que fabrica desigualdade e injustiça. A sociedade burguesa que fez sua primeira revolução, em certa medida havia feito também uma anterior na Inglaterra, mas a revolução que de fato consolidou-se no poder, que foi a francesa, falando em solidariedade, igualdade, fraternidade, essas são expressões, ou esses são categorias desprezadas por esse momento do capitalismo. E é preciso transferir à população esse desprezo pela solidariedade, pela igualdade, pela fraternidade. Aliás, a rigor é um movimento anticristão, né? Já que todas essas palavras são caríssimas ao cristianismo real, a Cristo. Do outro lado, Ivan Cepeda. Ivan Cepeda não é um revolucionário. Talvez até tenha ideais revolucionários, mas não é um revolucionário, não está realizando ou disposto a realizar uma revolução. Mas é apenas o representante muito bem preparado, intelectualmente, inclusive, muito mais preparado do que o Gustavo Petro, para ser o antídoto a esse movimento que tem matriz e que está varrendo a América Latina. Um tema que, certamente, se Deus permitir, falaremos mais amanhã sobre esse tema, quando falarmos de Marco Rubio. Mas está varrendo a América Latina. El Salvador, Guatemala, Honduras, Chile, Peru, Equador, Bolívia, Paraguai, Argentina. E agora essa disputa na Colômbia. Então, é algo que se espraia. É algo que sobeja da realidade colombiana. Transborda da Colômbia para o restante da América Latina. Em 2002, houve uma reforma trabalhista na Colômbia, arrancando os direitos, precarizando a situação do trabalhador, fazendo com que o trabalhador não tivesse, de fato, força nas negociações. Como aquele projeto sobre o qual falamos ontem, que fala em trabalho por horas e tal. Será um trabalhador sem nenhuma força para negociar. Completamente entregue na negociação. E vendo o que pode conseguir por sua força de trabalho. Mas chamado de empreendedor, para que se sinta bem. E eles fizeram essa reforma na Colômbia. E ela foi atravessando os anos. Petro prometeu combater essa nova legislação. E o fez. 20 anos depois, ele iniciou o combate. Mas ele não tinha maioria no parlamento. Como gostam de dizer no Brasil, correlação de forças. Ah, não dá, correlação de forças não permite. Olha o Congresso que temos. O Petro tinha uma situação ainda mais adversa no Congresso. O que ele fez? Foi para as ruas. Foi para a televisão, para o rádio, e disse aos colombianos: eu quero restaurar direitos. Eu não posso decretar a restauração, eu preciso que o Congresso aprove. Mas o Congresso é majoritariamente contra. Mas se tornará a favor se perceber que essa pode ser a diferença entre ser reeleito ou não. O povo tem de se manifestar. Digam nas ruas o que vocês pensam do que eu estou dizendo. O Congresso aprovou. Não, claro, tudo que Petro queria, mas restaurou diversos direitos. Coisas básicas. Pagamento de hora extra. Adicional noturno. Coisas elementares. Que foram atiradas na vala. E de lá, recuperadas por Petro. Mas que só conseguiu isso com a ajuda da população. Petro não é um revolucionário. Ele é um reformista. Que, inclusive, para evitar determinadas situações, é o cara que diz que ele e Trump têm algo em comum, o amor pela liberdade. Isso é patético. Mas ele conseguiu, e se só isso ele tivesse conseguido, já seria um feito. Ele conseguiu restaurar direitos dos trabalhadores colombianos. Pelo menos uma parte elementar desses direitos. A Colômbia é complexa, sempre foi, desde aquela grande guerra interna em 1948, que depois foi produzir, 13, 15 anos depois, as Forças Armadas Revolucionárias da Colômbia, as FARC, muito diferentes, então, do que são hoje. As FARC dos tempos de Tirofijo, o Marulanda. Tirofijo porque ele era muito bom de pontaria, e esse era o apelido dele, Tirofijo. E depois, grande parte das FARC, grande parte se perdeu. E quando houve o acordo, aliás, Ivan Cepeda foi um dos articuladores daquele acordo, e a gente dizia aqui na ocasião, aqui na Bandeirantes, não dará certo. Primeiro porque uma parte das FARC será dissidente, não aceitará esse acordo. Segundo porque ele será torpedeado pelas grandes forças econômicas e políticas da Colômbia. E assim foi. Uma parte da guerrilha entregou as armas, entrou na política, disputou cargos. Havia uma cota, inclusive, para o pessoal que saía das FARC. Mas não resolveu. A dissidência é forte. Há, inclusive, combates entre grupos dissidentes das FARC. E hoje muito mais envolvidos em interesses comerciais, domínio de território, do que em revolução. E ao Exército de Libertação Nacional, que normalmente atua mais em áreas urbanas e que tem uma influência guevarista, pelo menos assim, de maneira frágil, mas tem essa influência. Não compreende uma série de coisas que Guevara defendia. Mas há uma série de dificuldades. E aí é a questão de sempre. Há os grupos paramilitares, né? Há os grupos traficantes com domínios de território. O acordo com os Estados Unidos resultou em empobrecimento de agricultores quando usaram venenos que mataram lavouras. Depois mudaram esse método. Nada funcionou. Mas o que está em jogo na Colômbia está em jogo na América Latina. Alguém que escancarará o território colombiano, como disse hoje Marco Rubio, aos interesses dos Estados Unidos. Isso foi dito claramente pelo Marco Rubio. Por isso, esse título que o Alan Marcel expõe na tela, para quem está acompanhando com a imagem, a eleição na Colômbia será importante para toda a América Latina. Porque a Colômbia, ela tem uma importantíssima fronteira com a Venezuela. E a Venezuela está sendo tratada como um protetorado. Ter um sátrapa, um vassalo, um combinado de Milei e Bukele, como ele mesmo diz, na Colômbia, seria uma jogada magistral para os Estados Unidos nesse tabuleiro. Magistral. Também pelos recursos que tem a Colômbia, sobretudo minerais, e é um país amazônico. E a Amazônia representa um interesse muito, muito, muito especial para os Estados Unidos, para a plutocracia, o grande capital, muito especial. A Colômbia está lá, a Bolívia está lá, a Venezuela está lá, o Brasil está lá. Então, Ivan Cepeda, que não é, repito, o líder de uma revolução, o portador de um movimento revolucionário, nada disso. É um reformista, mas neste momento ele é, acima de tudo, o antídoto possível. E um sujeito muito bem preparado. O oposto, aliás, de Espriella, que representa a vulgaridade, o discurso banal, discurso leviano. Ele é o oposto disso. Convidou o Espriedia para um debate. E a resposta foi típica, né? Covarde, antes você não quis debater, agora quer debater, porque é o seu dono, se referindo ao Petro. Quer dizer, é um cara vulgar e que gosta de ter alguma semelhança no rosto com Najib Bukele. Convenhamos que não é um objetivo de vida muito destacável, né? Mas Cepeda representa alguma resistência. Alguma resistência a esse movimento avassalador na América Latina.
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2: Este é o Bandeirantes Acontece, o tema de abertura do Acontece. Daqui a pouco vira podcast, eu entendendo a notícia, e estará disponibilizado para você nas nossas redes e nos agregadores de podcast que você mais gosta. A gente faz um intervalo rápido, voltamos já já.
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4: Tem ocorrência policial na marginal do Tietê, sentido rodovia Ayrton Senna, há pelo menos 2 horas. Bloqueio das faixas da direita na pista local próxima à Ponte das Bandeiras. 6 quilômetros de congestionamento, trecho percorrido em aproximadamente meia hora, da Ponte Freguesia do Ó até a Bandeiras. Caminho melhor pela Marquês do São Vicente, com tráfego intenso na aproximação à Avenida Antártica. 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
4: Avenida Salim Farah Maluf, no sentido Vila Prudente, com trânsito lento do cemitério da Quarta Parada até pouco adiante da Rua do Acre, até próximo à saída da Jabuticabal. Vale para quem está na radial e vai seguir rumo à Vila Prudente cortar caminho pela Água Rasa, por exemplo, Siqueira, Bueno ou Serra de Jairé, valendo a pena. 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
2: A hora da gente bater papo sobre o mundo da bola. Tem uma bolinha rolando lá em, sem parafrasear, mas lá em Roland Garros com o João Fonseca, jogo equilibradíssimo, mas a gente fala disso já já. Antes, acionar o nosso amigo Alexandre Pretzel, direto dos Estados Unidos, para saber das últimas, de tudo o que está acontecendo por lá. Afinal de contas, a seleção brasileira aportou em território americano para se preparar para a competição e, claro, todo mundo observando quais serão as opções do Ancelotti. Bom ter você aqui, Pretzel. Boa tarde para você.
8: Boa tarde, Ronald. A honra é minha. Alô, mestre Zaidan. Alô, grão-mestre Manuel. Essa dupla espetacular também. Estamos aqui em Nova Jersey, no CT. Grande mestre. Sempre uma honra e uma alegria. Alô, estamos aqui perto do CT. Grande Manuel. Vai dar Marrocos ou vai dar Brasil, meu garoto? Palpita aí, meu jovem.
2: Já está antecipando.
1: Vai dar Brasil.
2: É isso. Ah, muito bem. É isso, velho. Ah. E aí, Pretzel, qual o clima aí? O que, que temos?
8: Bom, na tarde onde um secretário de Estado, como disse o mestre Zaidan, disse que o Brasil não é aceitável, a chegada do Brasil foi bem complicada, não para a delegação brasileira, mas para quem cobre a seleção brasileira. Porque a gente foi lá em frente ao hotel e a polícia, né, todo o pessoal da região ali, as autoridades policiais de segurança, dá para dizer assim, acabaram realmente impedindo que a gente ficasse até próximo ao pórtico de entrada. Eu estou fazendo essa referência desde a minha primeira entrada, porque eu acho que é importante até para situar o torcedor e o nosso ouvinte. O torcedor que tentar chegar na frente do hotel da seleção para ver alguém ou ver o ônibus passar, esquece. Não vai chegar, porque não será permitido. E nós, da imprensa que vai cobrir a Copa credenciados, só teremos acesso nas entrevistas também, porque hoje não houve essa possibilidade. Existe um brete, mais ou menos, entre a entrada no pórtico, tem uma guarita, né, tem um segurança fora da guarita e um dentro da guarita. E aí tem lá no fundo, você vê, você tem que subir uma rampa, e lá no fundo você vê a entrada do hotel da seleção. Dá para ver isso ali da rua se você estiver bem situado. Só que não tem lugar para parar carro, né, meu caro Ronald? Então, é 60 metros da autoestrada. A autoestrada está aqui, 60 metros para dentro, tem o pórtico de entrada do hotel da seleção. E depois a gente foi descobrir, através do Departamento de Comunicação da CBF, que aquela área ali pertence a uma área privada, tirando o hotel, evidente, que está alugado e fechado para a CBF durante toda a Copa do Mundo. Aquela área pertence à Verizon, que é uma empresa de alta tecnologia, né, do setor digital e também eletrônico, é um negócio realmente forte. E aí eles estavam explicando isso, o pessoal da CBF, para os jornalistas, que eles vão tentar resolver isso através da prefeitura e do próprio condado aqui de Florham Park, aqui em New Jersey, onde está a seleção, para ver se os jornalistas poderão, quem sabe, um dia ficar, fazer as suas entradas ali na entrada do pórtico, ou ficar próximo, pelo menos, ao hotel. Porque hoje a situação realmente acabou sendo constrangedora, com alguns policiais indo para cima, não, mas contestando a presença de jornalistas ali na região. Então a seleção chegou depois, sobre forte aparato de segurança, vai fazer um treino agora. Eu não gosto muito de falar de programação, porque isso é básico, né? Óbvio que eles vão treinar algum dia em algum momento. Eles vão treinar 5 da tarde, fechado. E aí hoje não há contato de ninguém da imprensa com os jornalistas. Até quando o Brasil desceu, né, aqui no aeroporto de Newark, que é bem aqui perto, aí o Ancelotti lá falou, alguns jogadores falaram também, tudo em razão, é claro, da importância da FIFA em ter o depoimento. A FIFA detém tudo sobre a Copa, em ter o depoimento do Ancelotti também, dos jogadores, nesse desembarque aqui nos Estados Unidos. A gente está numa curiosidade agora, Ronald Zaidan, para ver qual o time que vai entrar em campo contra o Egito, porque vai ser uma prévia do time que vai estrear contra a Marrocos no dia 13, e talvez a chegada ou a entrada do Lucas Paquetá como titular e a saída de um atacante para o Brasil ser um pouco mais fortalecido no meio de campo, já para não ficar tão aberto numa disputa tão rápida como é a Copa do Mundo, Ronald e mestre Zaidan.
2: Ô Pretzel, você falou um troço aí. Desculpa, Zaidan, perdão. É só pra posicionar. A gente tá muito ligado nessa coisa de agenda, né? Porque você falou uma verdade. Olha, hoje a seleção levantou, tomou café por volta e almoçou tal. Pô, claro, né, bicho? Porque se não fizesse isso, entrariam todos os anêmicos no jogo. Não dá nem pra encarar ninguém, né? Então, óbvio que isso vai acontecer. Quando não tem muita notícia, você acaba se prendendo a um roteiro que foi estabelecido e foi entregue a vocês. Obrigado por deixar isso claro, que não interessa lá grande coisa, mas na sua voz fica melhor ainda ouvir. E só para fazer um adendo aí, Zaidan, Marrocos, jogando hoje contra a Ilha do Amor, Madagascar, vai vencendo por 3-0 nesse amistoso, o Marrocos, que é o adversário do Brasil na estreia lá no dia 13. Fala, Zaidan.
0: Marrocos com um treinador novo, né? Trocou em março, né? Ô Pretzel, é claro que você está ligadaço aí na seleção brasileira, você acompanhará a seleção o tempo todo, mas conheço bem como você trabalha, você está sempre ligado em tudo, buscando informação em tudo quanto é lado. E eu vi há pouco uma notícia ruim, e não é ruim só para o Uruguai, eu acho que é ruim para quem gosta de futebol, que é uma nova lesão. É, exato, uma nova lesão da Arrascaeta, e que inclusive faz com que haja dúvida sobre a participação dele na Copa. Há alguma novidade, alguma atualização sobre a condição do Arrascaeta, Pretzel?
8: Ainda não, mestre. Eu também tô igual ao senhor, igual ao meu grande ídolo, porque a gente ficou sabendo também, porque hoje tudo é muito fechado, né? O Arrascaeta vai ser o número 10 da seleção uruguaia. Aliás, semana passada eu travei um grande debate, mestre Zaidan, Ronald Emanuel, porque eu disse lá no Band Esportes que eu acho que o Memphis Depay é mais jogador que o Arrascaeta, cada um na sua função e na sua posição. E aí me perguntaram, mas o Arrascaeta é craque? Eu falei que não, para mim craque é diferente. Craque para mim é o Neymar, gênio foi o Pelé, Maradona, Messi, então para mim tem alguns conceitos. Gênio, craque, ótimo jogador, ou grande jogador, né? Um jogador médio, e depois a gente vai diminuindo o conceito. Então, a gente já teve jogadores com a número 10, como Enzo Francesco, ele era melhor que o Arrascaeta? Talvez. Pedro Rocha, talvez. Schiaffino, na década de 50, cara que fez o primeiro gol no Maracanaço, na vitória do Uruguai 2-1 sobre o Brasil. Então os flamenguistas agora ficaram bravos. Como assim que o Arrascaeta joga menos que o Messi? Apenas uma comparação e uma opinião, cada um na sua posição. Agora, quando o Arrascaeta na última Copa marca 2 gols no vexame do Uruguai, num grupo que tinha Portugal, Gana e Coreia do Sul, e que muita gente imaginava que o Uruguai se classificaria, aí o Uruguai trocou o técnico, seu Oscar Tabárez acabou por problema de saúde saindo, entrou o Diego Alonso, que foi uma surpresa, que ninguém esperava, o lugar parecia ser do Diego Aguirre, e o Uruguai foi um fiasco. Aí chega Marcelo Bielsa, praticamente com seu temperamento drástico, dá para dizer assim, admitindo que a sua relação não é muito boa, tendo alguns desentendimentos com o Canóbio, com o Valverde, mas que os dois estão na Copa. Aí o Arrascaeta chega como grande nome para o Mundial e acaba sofrendo uma lesão e correndo risco de corte. Aí eu acho que realmente é um anticlímax para a seleção uruguaia. Eu adoro o Uruguai, como o Uruguai se manifesta, como o Uruguai joga e como o Uruguai sempre está em Copas, lutando, né? E ganhando de seleções muito poderosas num país que tem 3 milhões e meio de habitantes. Então, por enquanto, eu estou que nem tu, meu caro mestre, aguardando realmente que o Arrascaeta não seja cortado e que possa, pelo menos, disputar algum jogo na fase de grupos do Mundial, mestre.
0: Ô, Pretzel, só mais uma pergunta da minha parte aqui. Você levantou a hipótese de o Paquetá, já no jogo contra o Egito, entrar como titular, ou como foi, entrando no segundo tempo, mas que não está descartado que ele seja titular na estreia contra o Marrocos. E aí você diz, tiraria um atacante. Se ele tomar essa decisão de jogar com 3 no meio campo, um 4-3-3, ponto de partida, né? Um 4-3-3, quem corre mais riscos lá na frente? O Luiz Henrique?
8: Eu acho que tá com porque eu acho que tem uma pequena hierarquia no setor ofensivo da seleção. O Luiz Henrique é chamado na terceira colocação do Ancelotti. Rafinha e Vinícius Júnior são praticamente titulares absolutos. E aí apareceu uma grande surpresa. Um jogador que ninguém imaginava, apesar de muita gente achar que ele não é de seleção. Aquele negócio, jogador de clube de seleção, que é o Matheus Cunha, que fez uma temporada muito boa no segundo semestre da temporada europeia no Manchester United. Então, se tiver que escolher um, e pensando pela cabeça do Ancelotti, não que a gente tenha alguma grande informação, mas debatendo, como tu está mencionando, Zé, acho que isso é importante, eu acho que sai o Luiz Henrique, até por uma questão de hierarquia, porque aí você tem o Vinícius Júnior é titular absoluto, o Rafinha é um jogador que pode compor meio e fechar para o meio e abrir na ponta e até entrar como um falso 9, e o Matheus Cunha pode jogar também, de um quarto homem no meio, vindo de trás, ou até mesmo de centroavante. Então acho que são jogadores com mais funções, com múltiplas funções dentro de um jogo, ao invés do próprio Luiz Henrique, eu acho que é mais um ponto, é mais um jogador de lado.
2: Boa! Pretzel, obrigado, amigo. Um grande abraço. Parabéns pelo trabalho. Teremos muitas oportunidades de lhe dar parabéns por mais uma Copa do Mundo que tem a tua cobertura, o que nos deixa muito felizes aqui, tá bom?
8: Imagina, viu, Ronald? Eu tô solidário a ti, viu? Porque o árbitro Felipe Fernandes de Lima, o pior árbitro do quadro brasileiro, foi afastado no jogo Palmeiras e Chapecoense. É. Um abração, meu caro Ronald.
2: Mas também, Pretzel, desculpa aí, não conheço, só pra falar uma. Ele inventou um troço novo, né, Pretzel? É importante isso, né? Que é falta dentro da área de um jogador que não tá participando do lance e essa falta não é pra ser marcada, porque o cara... Eu, honestamente, tem que ser afastado por esse princípio básico de saber a regra, né?
8: Tu tem razão, e até algumas pessoas pegam no meu pé que eu critico demais a arbitragem, o mestre Zaidan é testemunha, mas o Felipe Fernandes de Lima, com todo respeito à comissão de arbitragem, ele é, no nível, o pior árbitro do quadro brasileiro hoje, de todos que apitam jogos da Série A do brasileiro.
2: Que loucura.
8: Tanto é que ele foi afastado pela segunda vez, e acho que é preciso uma reciclagem urgente, a alguns apitadores no futebol brasileiro. E que eles aprendam um pouco também com o que vem na Copa do Mundo, que a gente está esperando algumas novas regras e um jogo muito mais rápido, um jogo muito mais ativo e talvez com menos faltas para marcar. É isso que a gente está esperando, pessoal.
2: Boa. Pretzel, grande abraço. Pretzel
0: recebeu, eu estou no aeroporto.
2: vai sim. Vai. Ai, ai. Pretzel, abração, amigo.
8: Um abraço, pessoal. Sempre uma honra.
2: Valeu, a honra é nossa. Olha só, a gente está numa tensão danada aqui no estúdio. O Everton Ramos está conosco porque ele acompanha a partida entre o João Fonseca e essa partida lá no torneio pelas quartas de final de Roland Garros contra o Jakub Mensik. Fala pra gente, Everton, como é que está esse jogo? Boa tarde.
9: Nesse momento, 7 points para o Jakub Mensik. O tcheco saca neste momento. João Fonseca, que sai no set na frente, inclusive...
2: Tu narrou a derrota no primeiro set.
9: É, exatamente. É. A bola acaba voltando e ele mandando dentro da quadra. O João não conseguiu tirar. E aí a gente encerra o primeiro set com um parcial de 6-4. O Fonseca, né, a gente teve cerca aí de 40 minutos, de 40 a 45 minutos nesse primeiro set, com o João Fonseca saindo na frente, chegando a fazer inclusive 2-1 no game, levando a virada, a desvantagem e não conseguindo chegar agora então com essa vantagem 1-0 pro Jakub Mensik, que claro que nada tá ganho e nada
2: pra
9: tá
2: quem,
9: perdido
2: pra
9: também.
2: Pra quem tava perdendo 2-0?
9: Pro Djokovic,
2: vamos lá que vamos virar, né?
9: Com certeza, lembrando que esse é o duelo entre...
0: Aliás, o...
2: Fala, Zaidan.
0: Ronald Everton, se somarmos a idade do Mensik com o Fonseca, dá a idade do Djokovic.
2: É verdade, hein? Rapaz, tem razão. Um 20 e o outro 19 anos, que loucura.
9: Que loucura, né?
2: É isso aí. Everton, você fica com a gente, tá bom?
9: Tensão juntos aqui.
2: É,
9: né?
2: vamos nessa. Ô Zaidan, a gente, enquanto acompanha lá as quartas de final de Roland Garros, a gente precisa falar também dos amistosos internacionais. Estava falando de Marrocos, e Marrocos está metendo 4-0 em Madagascar. Todo mundo gosta de uma molezinha, né? Assim, antes de ir para a Copa, aquela história toda. Outros não. A Croácia, por exemplo, jogou em casa contra a Bélgica. Acabou o jogo. Jogou de duas seleções que costumam ir a fases adiante de Copa do Mundo. 2-0 para a Bélgica, fora de casa. Aliás, deixa eu dar uma olhadinha, ver se tem aqui. Tô curioso para saber a escalação da Bélgica.
0: Ontem, Ronald, a Colômbia fez 3-1 na Costa Rica, né? O Canadá ganhou do Uzbequistão, que foi os jogos que palpitamos aqui ontem, né? Uhum. De seleções. E hoje tem mais um joguinho para palpitarmos daqui a pouco. E temos o início da decisão da Copa do Nordeste. Esse aí, a Clara... Vai pontificar a respeito.
2: Vai, claro que vai. Ó, só para... No time da Bélgica, além do De Bruyne, o Onaná jogando, o... Claro, Courtois, também o Tielemans jogando, Doku jogando também. Enfim, jogadores protagonistas de ligas importantes. Já foram mais, né? No caso, principalmente do De Bruyne. Mas meteu 2-0 na Croácia, fora de casa, nesse amistoso. E vamos lá para os nossos palpites. Aproveitamos a presença do Everton. Vamos todos palpitar nos jogos de hoje, Zaidan.
1: Haiti e Nova Zelândia.
0: Duas seleções que estarão na Copa do Mundo, né? Haiti, no grupo do Brasil, aliás, e Nova Zelândia.
2: É, amistoso que acontece às 9 da noite, Haiti no grupo do Brasil. Eu vou de... Vou dizer, hein? 2-0 Haiti. E aí, Everton?
9: Eu vou de 1-1.
2: Clara?
10: Eu também vou de Haiti, mas por 1-0.
2: Muito bem.
0: Boa tarde para Clara.
10: Verdade,
0: o Manuel, seu palpite para Haiti. É verdade. E aí, Caboquim? Haiti, Nova Zelândia?
1: Haiti.
0: Haiti, quanto?
1: 1-0.
0: Rapaz, eu tinha certeza que você ia falar Oxo. Errei aqui. Mas o... o outro jogo, o Vitória vai a campo, pega o Fortaleza. Esse jogo é o primeiro da decisão da Copa do Nordeste.
1: O segundo jogo
0: será sábado, a decisão será sábado. E amanhã tem também o primeiro jogo da decisão da Copa Verde, palpitaremos amanhã. Mas a Clara tem de abrir esse palpite, né, Manuel?
2: E aí,
0: Clara Viterbo? Fortaleza e Vitória às 9 da noite hoje em Fortaleza, primeiro jogo da decisão da Copa do Nordeste.
10: Queria falar da Copa do Nordeste porque é a primeira vez em 16 anos que o Vitória vai para a final da Copa do Nordeste.
2: É?
10: E o Fortaleza é um vencedor recente, venceu em 2024.
2: Tá.
10: Então, por ser uma final inédita para o Vitória depois de muito tempo, acredito que o Vitória possa... tem a vantagem nessa questão de querer...
2: motivação.
10: Uma motivação para a torcida, querer honrar esse título depois de tanto tempo. Mas, palpitando o primeiro jogo, acho que agora, na ida, no Castelão, dá Fortaleza.
2: Jura?
10: Fortaleza, 2-1. E no dia 7, a final é decidida no Barradão.
2: E aí a coisa é diferente.
10: O Vitória é outro time no Barradão. Mas, para esse jogo de hoje, 2-1 Fortaleza.
2: Muito bem. E aí, Everton, final da Copa do Nordeste, jogo 1.
9: Nossa, difícil essa, hein? Até pelas inconsistências do Fortaleza disputando a Série B e pelo Vitória, que mesmo vindo de derrota para o Santos, eu acho que vem num bom momento. Eu vou palpitar a vitória do Vitória fora de casa, surpresa 2-1.
2: Ó, eu nunca dou um ponto sem haver um nozinho verde nele, né? E o Fortaleza é o adversário do Palmeiras na Copa do Brasil. Lá no mês de agosto. Então, eu quero desde já que Fortaleza se lasque, porque já, aí já, tipo assim, o clima já vai ficando
1: eu
2: mais perto.
1: Vai pesquisar.
2: Fala, Manuel.
0: Vai pesquisar todo o esquema do,
2: claro,
0: do...
2: Claro.
0: Carpini, né?
2: É, o Carpini, o técnico do Fortaleza. Então, então é o seguinte: vitória do Vitória fora de casa 2-1. É isso.
0: E aí, moleque? Palpite para Fortaleza e Vitória.
1: Fortaleza.
0: Quanto?
1: 2-0.
0: 2-0? Eu não sei. Para mim, o Vitória será campeão. Mas, como disse. Hoje, 1-1. E sábado, Vitória vai ganhar. Então, para fecharmos, Manuel. Menzic ou Fonseca? Quem vai para a semifinal?
1: Fonseca.
0: Ah, temos um Pacheco aqui, hein? Ele vai de Fonseca, hein?
2: E aí, Clara?
10: Olha, eu não acompanho muito o tênis, mas eu tenho ficado... eu estou muito envolvida nessa partida que estamos acompanhando por aqui. Mas, e como qualquer brasileiro, eu vou de Fonseca. Acho que passa para as semis finais. Não vou dizer um placar porque...
2: Não importa.
10: O importante é passar.
2: E aí, Everton?
9: Ó, nesse momento, inclusive, para atualizar o ouvinte com a gente está
2: no garoto!
9: Início
2: Desculpa
9: do segundo.
2: Desculpa ter que manifestar assim. Boa, bola.
9: Início do segundo game do segundo set, com 1-0 pro João Fonseca em vantagem, e nesse game, 15 iguais.
2: Isso aí, acabou de marcar o ponto, empatou em 15-15, o Jakub Menzic sacando.
0: Se quebrar,
2: tem que quebrar aí para colocar uma pressão no Menzic, que tá sacando muito tranquilo. Ele tá forçando até no segundo serviço, viu, Zaidan? O que não é normal, ele tá metendo a mão no segundo serviço, que mostra, toda vez que o cara tá muito bem no segundo serviço, é porque ele tá confiante. Então o lance é tirar a confiança.
0: Claro.
2: Né? Ele acaba de fazer 30-15, mas seguimos. O jogo é longo, e o João Fonseca pode virar, pode quebrar o serviço e seguir.
0: A luta continua.
2: É isso aí. Boa, Zaidan. Vou registrar isso daí, vamos usar em algum momento da história. É isso, né, Zaidan?
0: É isso aí, Ronald. Voltando. Um abraço pro Everton, hein?
9: Abraço, Zaidan. Não dei um abraço, é verdade.
2: Não, não
9: já, eu tô tão tenso com a partida.
10: A gente tá acompanhando minuto a minuto, que esquece.
9: Minha perna aqui não para de, ó.
2: Mas a gente. Você fica por aí, depois você volta.
9: Sim, mas tá, ó, abraço, viu, Zaidan? Pra você, pro Manuelzinho.
2: É isso aí. Boa. A gente volta em instantes.
0: Bom trabalho aí.
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2: A sustentabilidade tem sido um foco crescente nos últimos torneios da Copa do Mundo. O estádio Al Bayt, na edição de 2022, destacou-se não só pelo design inspirado em tendas beduínas, mas também por sua inovação em sustentabilidade com certificação GSAS. Esse estádio contou com um eficiente sistema de transporte público e um teto retrátil que se adequava às condições climáticas.
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4: Corredor Norte-Sul, sentido marginal do Tietê, piorando a atenção com a lentidão, que começa na altura da ligação Leste-Oeste, se agrava a partir da Praça da Bandeira. É congestionamento pesado até a Avenida do Estado, caminho quase empatado com a própria Estado, ruim desde a ligação Leste-Oeste até a Praça Armênia. 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
2: De volta com o Bandeirantes Acontece, agora 4h27. A gente teve hoje o espaço aéreo de São Paulo prejudicadíssimo por problemas de comunicação. Aconteceu de novo, hein? E isso vai fazendo que uma operação em cadeia na mobilidade aérea, e aí com outras decorrências, né, fique extremamente prejudicada. Luiz Felipe Nunes acompanhou, foi até Congonhas e traz as informações atualizadas aqui para você. Fala, Luiz.
17: Muito boa tarde, Ronald, Zaidan, Manuel. Boa tarde para você que nos acompanha na Bandeirantes. Ainda existem reflexos na operação dos voos no estado de São Paulo por conta de uma falha na comunicação na manhã de hoje. Uma falha que não durou muito tempo, entre as 9h20 da manhã e as 10 horas da manhã, mas que causa diversos impactos para as empresas que operam no estado de São Paulo. Os aeroportos de Congonhas, Guarulhos e Viracopos foram afetados por conta desta falha na comunicação. Ainda haverá uma averiguação, mas a primeira hipótese é de que se trata de um erro com satélites e diversos voos foram cancelados e atrasados. Desde a manhã de hoje, os três aeroportos afetados foram em São Paulo, mas claro, isso tem impactos também em outros estados. A gente ainda tem estes voos sendo cancelados e atrasados também. A Força Aérea Brasileira emitiu uma nota falando sobre a situação, disse que todos os voos foram operados com segurança. Os aeroportos dizem que se trata justamente de uma falha que não cabe aos aeroportos, mas sim ao controle do espaço aéreo, que é feito pela Força Aérea Brasileira. As companhias aéreas Latam, Gol e Azul emitiram comunicados afirmando que todos os passageiros estão recebendo os cuidados previstos pela legislação, mas ainda não há nenhum balanço sobre quantos voos foram impactados nesta manhã e também tarde de hoje no estado de São Paulo.
2: Valeu, Luiz. Vamos aproveitar e ir a Brasília, porque o Márcio Rocha fala de outro assunto e que a gente, de alguma forma, pode conectá-los a respeito da redução de investimento na ANAC. Fala, Márcio Rocha.
18: Oi, Ronald. Oi, Zaidan. Boa tarde para vocês. Boa tarde a todos que nos acompanham. A gente está aqui em Brasília acompanhando a questão envolvendo aí os problemas na aviação civil que a gente teve nas últimas horas, né? Inclusive, o Ministério de Portos e Aeroportos, ele soltou uma nota agora afirmando que acompanha a situação dos aeroportos do país e realiza o monitoramento contínuo ao longo desse dia. Que mais informações devem ser procuradas no Departamento de Controle do Espaço Aéreo, o DCEA, que é o órgão responsável pelo gerenciamento do tráfego aéreo. Por que a gente está falando isso? Porque ontem à noite a gente estava quase fechando o nosso jornal e aí a Agência Nacional de Aviação Civil, a ANAC, ela soltou uma nota, um comunicado reclamando das questões envolvendo o orçamento da agência. Segundo o que foi falado nessa nota, a ANAC já adota uma série de medidas emergenciais depois que teve R$24 milhões no orçamento bloqueados. Esse corte, a gente lembra, foi anunciado por meio de um decreto federal publicado na última sexta-feira. E segundo a ANAC, essa restrição orçamentária vai obrigar a redução imediata de 40% das ações de fiscalização sobre empresas e profissionais do setor aéreo, incluindo aí companhias aéreas, aeroclubes, oficinas de manutenção e fabricantes de peças aeronáuticas. Isso pouco antes, da gente ter esse problema no espaço aéreo brasileiro, como eu disse, percebido nos últimos dias. E aí, por causa desse corte no orçamento, uma das medidas que mais imediatas que devem ser adotadas pela ANAC é a suspensão de todas as provas de certificação de pilotos e comissários de voo. Também estão previstos aí desligamento de trabalhadores terceirizados e interrupção de investimentos em tecnologia de informação, inclusive em sistemas já existentes. Foram cancelados também eventos institucionais de segurança operacional e a participação de servidores em fóruns e encontros internacionais que a ANAC representa o Brasil. A agência afirma que a decisão vai afetar diretamente a entrada de novos profissionais no mercado, que já enfrenta uma escassez de mão de obra especializada. E também informou que serão interrompidas todas as atividades relacionadas à certificação de aeronaves por causa desse bloqueio. Com isso, a medida deve gerar impactos tanto na aviação comercial quanto na aviação geral. E a gente lembra também que uma outra outra agência também se manifestou sobre esse bloqueio no orçamento, foi a Agência Nacional dos Transportes Terrestres. A ANTT afirmou que com esse bloqueio orçamentário também vai ter problemas com a fiscalização, a segurança jurídica e também projetos estratégicos, segundo ela, para o desenvolvimento do Brasil. Porque, segundo a ANTT, a medida impõe corte linear de aproximadamente 18% nos limites de execução orçamentária e acende um alerta sobre os impactos, como eu já disse, né, na fiscalização, na regulação e nos serviços públicos, na segurança jurídica dos investimentos e também na capacidade operacional das agências reguladoras federais. Então, esse bloqueio no orçamento atingiu as agências reguladoras, como a ANTT e a ANAC, e aí os problemas devem aparecer aí nos próximos dias, talvez nas próximas horas. Volto com vocês. Um abraço. Tchau, tchau.
2: Valeu, Márcio. O Zaidan, é impossível não fazer algum tipo de relação quando a gente lida com retirada de investimentos ou bloqueio de gastos e quando a gente se depara com algo que impacta diretamente na vida das pessoas e que envolve profissionais que são designados, parte deles, para ganho de conhecimento, para evolução profissional, para surgimento de novas oportunidades dessa mesma área, né?
0: É o arcabouço, né? Que continua sendo chamado de arcabouço fiscal. E, além disso, Ronald, o burocrata lá do Ministério da Fazenda, do Ministério do Planejamento, ele vê as coisas de forma linear, né? Então, ANAC, corta aqui. Mas o que é a ANAC? Ela lida com o quê? Quais os riscos de redução do orçamento? Você vai reduzir fiscalização no setor aéreo? Menos fiscalização, porque acidente aéreo, né? As consequências mais prováveis são conhecidas, né? São lógicas.

0: água, privatização de metrô nas principais cidades. O BNDES está preocupado com isso. E está faltando dinheiro nessas agências, cujo trabalho já é discutível. Imagina sem recurso, sem dinheiro. E é o que você disse, né? A consequência pode ser pesadíssima, terrível. Então, o burocrata não pode tratar as coisas de maneira linear, né? Vamos cortar aqui, corta 40 aqui, corta 40 colar. E além disso, mais do que, porque o burocrata não é a fonte do problema, né? A fonte do problema é uma política fiscal. Exigida, aliás, por meio mundo, né? Que depois reclama dos efeitos, né, Rolando?
1: Ah, reclamação sobre os efeitos sempre depois, né? Depois que eles, apesar dos alertas, se tornam a verdade do dia a dia das pessoas. Everton Ramos, deixa eu só vinhetar isso aqui, vai. Como é que estamos lá em Roland Garros, quartas de final e o Fonseca em quadra?
2: E dessa vez, mais uma vez nesse segundo set agora, o Mensik acabou quebrando o serviço do João Fonseca e conseguiu virar, por enquanto, o set, tá? A gente tá nesse segundo set com 3-2 para Jakub Mensik. O tcheco em vantagem, tá forçando bastante em bolas curtas o João Fonseca desde o início da partida e tem tido vantagem nessas jogadas aí, vai ganhando por enquanto.
1: Tá muito confiante o cara, tá muito confiante. Tem que perder ou ter um servicinho quebrado pra perder um pouquinho dessa confiança. O primeiro serviço dele tá entrando em todas. A gente vai fazer uma pausa rápida, já já voltamos.
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4: Alô, amigas e amigos do Esporte a Motor. A McLaren vai comemorar, neste próximo fim de semana em Mônaco, o 1000º grande prêmio disputado na Fórmula 1. A marca histórica será celebrada com uma pintura especial nos carros de Lando Norris e Oscar Piastri, tanto em Monte Carlo como na prova seguinte, em Barcelona. Fundada em 1966, a McLaren é a segunda equipe na história da Fórmula 1 a completar 1000 GPs, depois, claro, da Ferrari. Até hoje são 10 títulos mundiais de construtores, incluindo os dos últimos 2 anos e 13 de pilotos. Mas neste ano a McLaren não vem tendo tantos motivos para comemorar. A equipe é a terceira colocada no campeonato de construtores e ainda sem vitórias. Apesar dos pesares, a McLaren vem reagindo na temporada, tanto que conquistou um pódio duplo em Miami, onde venceu a sprint com Lando Norris.
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5: Caminhos difíceis no centro em direção à Avenida do Estado, seja pela Maria Paula e Rua Tabatinguera ou pela ligação Leste-Oeste. Esta já ruim em quase toda a extensão, emendando com a radial, que vai mal até o viaduto Guadalajara, no Belém. Trecho percorrido em quase 40 minutos. Prefira, depois da ligação, seguir pela Rua da Moca. 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
2: Caminho para ser evitado, Avenida Ibirapuera, no sentido bairro, já quase emendando lentidão em toda a sua extensão, com um pequeno alívio na altura da República do Líbano. Avenida Santo Amaro, também em obras, é um caminho difícil, no sentido bairro até Alvorada. Caminho pelo corredor norte-sul, agora mais difícil no sentido Congonhas, na passagem pelo Ibirapuera. 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
1: A Copa do Mundo de 2026 estabelece um novo recorde no futebol brasileiro com 32 jogadores que atuam por aqui, chamados para a disputa da competição. Além do próprio Brasil, que tem 7 atletas atuando em solo nacional, Paraguai e Uruguai também aparecem com 7 jogadores chamados. Os clubes que mais cederam jogadores: Flamengo, em primeiro lugar, com 4 jogadores para a seleção brasileira, 3 para o Uruguai, 1 para a Colômbia e 1 para o Equador. Já o Palmeiras, na sequência, com 7. Colômbia, Argentina, Uruguai e Paraguai. O Galo tem 4 jogadores na Copa do Mundo, enquanto Atlético Paranaense, Santos, Vasco, Corinthians, Fluminense, São Paulo, Bragantino e Botafogo têm 1, além de Inter e Grêmio, com 2 jogadores selecionados de cada equipe.
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2: Segue a obra de longa duração na M Boimirim, causando agora uma lentidão muito extensa no sentido bairro. São 6 quilômetros, com a fila começando pouquinho depois da passagem pela Avenida Comendador Santana, seguindo até bem próximo a funcionários públicos. Caminho que leva 40 minutos. Desvios por dentro do bairro não são fáceis, mas vale seguir pela estrada da Baronesa. 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
2: Seguem as obras do final do corredor ABD no sentido São Bernardo para acesso ao trevo do 16 da rodovia Anchieta. Nesse final, exatamente no sentido São Bernardo, 800 metros agora de lentidão. Caminho é feito agora pela Avenida César Magnani como desvio, essa funcionando com boas condições, assim como a Avenida 31 de Março. 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
5: O relógio marca 4 horas e 46 minutos e você acompanha o repórter Bandeirantes.
6: O Ministério da Integração e do Desenvolvimento Regional, por meio da Defesa Civil Nacional, reconheceu a situação de emergência em Roraima e outras 8 cidades da região norte do país. As informações com a repórter Jordânia Gama.
7: Com 5 municípios em situação de emergência decretada, o estado de Roraima está sob alerta de chuvas intensas emitido pelo Instituto Nacional de Meteorologia, o IMET. O aviso laranja abrange todos os 15 municípios roraimenses e é válido nesta segunda-feira. Há risco de falta de energia elétrica, queda de galhos de árvores, alagamentos e descargas elétricas devido à intensidade das chuvas. Bonfim, Uiramutã, Normandia, Mucajaí e Roraimópolis estão em emergência.
6: Na noite de ontem, uma praia em Recife registrou o segundo ataque por tubarão em 2 dias consecutivos. Os detalhes dessa história com o repórter Lucas Batista.
8: Uma mulher de 19 anos é mordida por um tubarão na tarde desta segunda-feira na praia de Boa Viagem, na zona sul do Recife. A vítima, identificada como Marcela Vitória de Lima Santos, sofreu ferimentos na perna direita. O ataque aconteceu em frente ao cruzamento da Avenida Boa Viagem com a Rua Padre Bernardino Pessoa. O SAMU e o Corpo de Bombeiros foram acionados para prestar atendimento à vítima. O caso aconteceu um dia após outro ataque envolvendo uma criança de 11 anos na Praia de Piedade, em Jaboatão dos Guararapes.
6: O relógio agora marca 4 horas e 48 minutos e obrigada por acompanhar o repórter Bandeirantes.
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2: Copa do Mundo chegando. E aí, vai apostar em quem? A seleção ou geração belga conta mais uma vez com Kevin De Bruyne. De Bruyne é sinônimo de visão de jogo. Fez história no Manchester City, atualmente joga e joga muito no Napoli. Cria oportunidades com passes quase impossíveis. Em 2026, pode estar em reta final de carreira, mas ainda com muita qualidade. A pergunta é, será que é suficiente para decidir partidas importantes e a seleção belga conquistar pela primeira vez uma Copa do Mundo? Será que dá para apostar no Kevin De Bruyne?
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4: A seleção marroquina será uma das pedras no caminho da seleção brasileira. Para muitos, o adversário mais complicado na fase de grupos, em que o Brasil encara Escócia, Haiti, além da seleção marroquina. E uma grande estrela desse time africano é Achraf Hakimi, lateral direito que aos 27 anos se prepara para disputar a sua terceira Copa do Mundo. Em 2018, caiu na fase de grupos, mas em 22 foi um dos principais destaques da campanha marroquina, que parou na terceira colocação, inclusive com pênalti de cavadinha contra a Espanha, que garantiu a classificação do seu time. No Paris Saint-Germain, é uma referência, campeão da Liga dos Campeões, e em 2025 foi eleito o melhor jogador africano do mundo. Seleção brasileira que se cuide, porque Hakimi será adversário logo no começo do Mundial.
5: De volta com o finzinho aqui do Bandeirantes Acontece. Everton Ramos, como é que estamos lá em Roland Garros? Jogo dificílimo para o João Fonseca.
6: É, em um game que dura mais de 7 minutos nesse momento. Já tivemos vantagem, inclusive, do João Fonseca para finalizar o game, para ganhar o game, assim como também tivemos do Tcheco. E por enquanto segue, mas com vitória no set 5-3 para o Mensik, que se vencer, inclusive, este game, ele vence o set e abre 2-0.
5: Exatamente, abre 2-0. Tá 40-40, segundo serviço pro João Fonseca. Vamos só nesse lance, vamos lá. João Fonseca sacou e a bola... Aí
6: bateu
5: complica.
6: Na...
5: Porque quando começa a dar uma sucessão de acontecimentos inusitados, a bola bate na fita, cai fora da área de saque, ou seja, dupla falta e vantagem para fechar o game e o set pro tcheco, o Jakub Mensik. É, não tá fácil a vida do João Fonseca nesta tarde, noite lá em Paris. Ô Zaidan, antes da gente fechar, queria saber de você, porque as negociações para uma nova tentativa de acordo de delação premiada de Daniel Vorcaro começaram lá na semana passada e muito se falou nas reuniões separadas dos advogados com integrantes da PGR e delegados da Polícia Federal. Segundo gente envolvida nessas conversas, parece que não avançou. Falaram até em aumentar o valor da devolução que ele faria, mas a delação premiada ainda não tem martelo batido.
7: Exato, Ronald. Até porque o que ele propôs até agora, o que ele falou até agora, foi compreendido e recebido pela Polícia Federal como uma tentativa de poupar uma porção de gente que aparece nas investigações da Polícia Federal, né? Não houve menção, por exemplo, àquela história com o Ciro Nogueira, né? Aquele projeto que o Ciro Nogueira apresentou. E a polícia encontrou declarações do Vorcaro dizendo que o projeto foi elaborado dentro do master, né? Isso não aparece na delação. Então é claro que haverá oportunidade, a polícia quer muito que esse acordo ocorra, imagino que a PGR também queira, mas é preciso que ele conte o que as pessoas não sabem e que possa demonstrar. E mais, que ele admita um pouco mais aquilo que a polícia tem dito, que ele cometeu crimes, né? Então ele tem tentado driblar até essa admissão. E essa admissão é a base de qualquer... Como é que você vai fazer um acordo de colaboração premiada se você não admite que cometeu crimes? Por que você faria um acordo, não é verdade?
5: É. A gente já viu outras situações parecidas em que houve a negociação e a gente sempre bate na mesmíssima tecla, né? O que vem de melhor, o que você pode fazer além daquilo que a gente tem até hoje para que valha a pena. É claro que a devolução de dinheiro é importante, né? É lógico, para quem é credor dessa história toda, saber que dinheiro está voltando e que pode minimizar o dano causado é importante. Mas o importante é colocar nas barbas da justiça todos aqueles os envolvidos e por isso que tem que ter algo maior para ser feito. 4h59. Zaidan, Manuel, um abraço para os amigos. Amanhã estamos de volta aqui no último antes do feriado.
8: Marina.
5: Ah, obrigado, Manuel. Um grande abraço. Será enviado. Amanhã o último dia. Estaremos juntos no plantão. Pelo menos é assim que o Kizar quis o Cristiano Panvec.
7: Sim. É verdade. Saudações, hein, Panvec? Um abraço, Ronald, Clara, tchau. Everton. Até a próxima.
5: Valeu. Obrigado, Zaidan. Até amanhã. Obrigado pela companhia. A gente vai seguir na torcida pelo João Fonseca. Ele está bem impactado pelo que aconteceu até agora. Tirou até a camisa. Dá um calor danado lá em Paris, né? E não, quem tirou a camisa foi o Mensik agora. Estava com a toalha na cabeça, achei que era o João Fonseca, mas não é. E porque está ganhando 2-0, parciais de 6-4, 6-3 nas quartas de final lá do torneio de Roland Garros. Vamos lá, não está acabado. Afinal de contas, ele virou um dos maiores nomes da história do tênis, que é o Djokovic, independente da idade, um dos grandes da história. Agora é o cachorro nervoso, que é o Mensik, que tem só um ano a mais que o João Fonseca. Mas está no jogo ainda, não acabou, então tem esperança. Obrigado pela companhia, vem aí o Resenha, a gente se fala de novo aqui amanhã a partir das 15h em mais uma edição do Acontece. Até amanhã.
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0: 5:01, o Resenha Bandeirantes está no ar, está ao vivo nesta terça-feira, dia 2 de junho. Agora, a partir de agora, é só seleção brasileira. Viu, Ed Mota? Boa tarde, Gabriel.
1: Boa tarde, Martelli. Tudo certo, e você?
0: Ah, tô bem, ó. Esse é o tema daqui até o dia... Saco isso aqui, viu? Daqui até o dia... Brasil! Obrigado, Milhosa. Se puder baixar o retorno, a gente agradece. Daqui até o dia 19. 19 não, porque eu não sei, né, Gabi? Boa tarde, se nós estaremos no dia 19 falando de seleção brasileira, né, Gabi? Eu acredito que não.
2: Boa tarde, tudo bem. Mas você tá falando a gente ou a seleção brasileira?
0: Não, a gente vai estar falando de algo.
2: Ah, tá bom.
0: Mas talvez não de seleção brasileira. Boa tarde, Gaspar. Boa tarde, Bruno Milhosi. O senhor tá bem?
3: Boa tarde, Pedro Martelli. Pra Gabi,
0: tá
3: pro
0: bonito
3: Gabriel.
0: Hoje, cara, tá brilhante.
3: Eu vou te contar um segredo.
0: Você tava doente hoje. Melhorou? Não perguntei.
1: Desculpa. Vitamina D.
3: Isso, eu tomei várias medicações, vitamina, suplemento. Eu tava caído. Sabe por quê?
1: Por quê?
3: Eu desacostumei da chuva lá em Santos.
0: E chuva, você foi pra cara, Santos, verdade.
3: Eu tomei uma friaca lá no jogo do Santos. Santos ganhou, pelo menos, né? Santos ganhou o seu
0: jogo.
3: Não,
0: uma época boa, né? Pré-Copa, assim que você vai viajar pra Copa, você fica doente, né?
3: Não, eu fiquei mal.
0: Legal, né? Primeira vez.
3: Eu fiquei preocupado, eu falei, mesmo, se tiver de vitamina, suplemento aí, manda pra dentro.
1: Dá mais que lá
3: faz um coquetel aí.
0: Sabe a melhor parada?
1: Então, saúde é tranquila.
0: Sabe o que é bom?
2: Entra de boa, né? Entrar, ia ser tranquilo, Bruno. Fala assim, não, é só uma gripe.
3: Vou chegar lá, cara, lá. Doutor, perdão.
0: Não tem doping pra repórter na Copa, né?
3: Não tem
0: doping.
3: Porque
0: então,
3: se tiver, eu tô ferrado, cara. Eu tomei de tudo.
0: O que ele tem? Corticoide? O que você tomou pra ficar bem, pra viajar? Não, mas tá certo. Olha, é o seguinte, daqui a pouco a gente vai fazer o primeiro contato lá nos Estados Unidos, em Nova Jersey. O Alexandre Pretzel estará por lá. Ele vai cobrir a seleção brasileira. Foi o primeiro a embarcar, o primeiro a desembarcar. E vai ser o primeiro a entrar no ar aqui com destaques e informações sobre a seleção brasileira que desembarcou nesta manhã nos Estados Unidos pra iniciar a caminhada rumo... A tentativa do Hexa, porque rumo ao Hexa pra mim seca.
3: Você é pessimista, hein?
0: Não, eu só acho que é seca. Você nunca fala, pô.
3: Então estão secando desde 2002, pô.
0: Não, desde 2002. Eu tenho uma crítica sobre isso.
3: É mesmo?
0: Tem que falar rumo à Copa do Mundo, ponto. Rumo à Copa do Mundo e ponto. Senão não vale a pena. Ó, o PDV estará de volta amanhã, está tudo certo com o PDV, viu, Hernandes?
1: Mais
0: uma. Por que poético?
1: Não, é porque você disse que é tentar, pra não criar ilusão, né?
0: Sim.
1: Só que o tentar não existe, se você for pensar da maneira lógica. Porque
0: você já tentou ser um pouco mais rápido, Hernanes?
1: Cara, eu tentei, mas eu tomei o chá do Bruno.
0: Tomou o chá do Bruno, irmão?
1: Tomei o chá do
0: Como
1: Bruno.
0: Como é que tá? Legal. Gostoso. Como é que tá essa história aí, Brunão?
1: O chá do Bruno é
0: chá
1: gostoso.
0: Chá do Bruno.
3: É, esse mesmo aí que eu fiz o chá, que eu melhorei. Eu dei
0: papo ele, interessante,
1: ele ficou
0: né?
1: mais rápido.
0: 5:04 da tarde, né? Legal pra caramba. Mas é o seguinte, minha gente.
2: Olha, então, daqui Martelli, a... vou te falar. Você tem a mente de titânio, às
0: por
2: vezes,
0: quê?
2: Sabe?
0: Pode passar,
2: você...
0: Everton Ramos.
2: Passa, você Everton Ramos. É um cara
1: por baixo,
2: assim...
1: Por baixo,
0: agora
1: cara.
0: Por baixo nessa. É
2: passa
0: sério,
2: por baixo.
0: Pode passar Everton Ramos.
2: Porque você é muito criativo, sabe? Você pega uma coisa assim no ar e vai além.
0: Eu só sou um tiozão, como diz bem o
2: de 26 anos, né?
0: O PDV me chama de vovô Martelli, às vezes, mas é isso. Boa tarde ao senhor Everton Ramos. Tudo bem? Ó, hoje não tem nada de Santos, viu? Esquece Santos, esquece Peixe, é só a seleção brasileira.
3: Ó, só uma atualização, tá? Nisso. Sobre o trabalho do Everton Ramos durante a Copa do Mundo, ele vai estar... especialmente focado
0: no peixe.
3: Em Neymar. Setorismo do Neymar. Vai ser o setorista Neymar Júnior.
2: Mas é bom, hein?
3: Não é, eu acho bem importante esse cargo aí, viu? O Everton vai ter muitas informações sobre isso.
0: Setoristas de jogadores. Não vai ter mais nosso Arrascaeta, hein?
4: Nossa, que tristeza.
2: Em contrapartida do Piquerez, lesionado, foi convocado,
4: Arrasca,
2: né?
4: Arrasca pênalti.
0: O Arrasca tá... até o último momento que eu vi, eles iam ver.
3: Segue na lista, né?
0: Eles iam ver se dava tempo.
3: Tem até o dia 14 pra fazer essa troca.
4: Assim, a seleção. Ô, Everton, você apura com quem? Com a ex do Neymar, com a atual? Como é que funciona?
5: Tudo bem, gente?
4: Boa tarde.
5: Boa tarde. A gente não pode revelar nossas fontes,
0: quebra,
5: né?
4: Ah, verdade.
2: Tem fonte, fala
3: quebrou
2: fonte.
3: Quebrou o clima,
0: hein? Hã? Lembra do que falou
2: fonte.
0: Isso?
2: Fala
0: fonte!
1: Eduardo Batista.
0: Eduardo Batista. Fala fonte. Ó, só não pra atualizar,
4: maleável.
0: Se tem Brasil, tem Brasil. Tem Brasil, mas tem Brasil em quadra também. Nesse momento, no Saibro Sagrado de Roland Garros.
5: Não tá muito bom, né?
0: O Messi que tá vencendo o Fonseca por 2-7-0. Abrimos o terceiro agora, mas tem breakpoint o Fonseca. Então,
1: Neves.
0: Torcida. É Messi que o Fabinho Soldado. É Messi.
1: Gostei do nome. Messi, o Fabinho quê? Soldado, vou soldar todos os jogadores pra contratar pro Internacional.
0: Fabinho Soldado, desculpa. Tá.
1: Gostei. Não, eu gostei do Soldado. Nossa,
0: todo mundo que você trabalhou tá sendo expulso, viu, seu safado?
1: Eu não trabalhei com o Andrés.
0: Ah, mas é tudo igual.
1: Mas com o Augusto eu trabalhei.
0: Ó, o Augusto excluído também do quadro societário do Timão. Falta o do William.
1: O Duílio pediu...
3: O Duílio já pediu pra sair.
0: Ah, não, verdade. O Duílio pediu pra sair, bem lembrado.
1: Pra sair. Falta o Abelha Rainha agora.
0: Quem é que é Abelha Rainha?
1: O Osmar Stavis.
0: Ah, não vai. Esse aí não vai
1: sair. Ah, mas as conversas lá em relação à empresa de segurança...
0: É, e as suas contratações, né?
1: Você deixa baixo. Olha o Messi.
0: Gastou 70 mil... É Messi que o cara que tá jogando... Você tá torcendo pro Memphis, mas esse é um Messi, tá? Um tcheco.
1: Tá.
3: Mais um breakpoint pro Fonseca.
0: Não, temos que torcer, gente.
1: Tá bom pro break?
0: A gente tem que torcer. Não, breakpoint.
1: Tá, perdão.
0: O...
3: Quebra de serviço.
0: Isso aí é quartas de final, gente. É outra parada. É 19 anos, já estamos na segunda semana de Roland Garros. Ele fez Djokovic, primeiro jogo, segundo 5 sets, segundo 5 sets, depois 4 sets. Ele fez, 14 sets. Com esses dois agora, 16 sets em 4 jogos. Então, assim, a média
3: poucos
0: é...
3: dias, né?
0: Não, é um dia sim, um dia não, né? É um dia sim, um dia não. Então, esse Messi que aí também, ele é bom, viu?
5: Muito bom.
0: Ele é bom.
5: Eu tô acompanhando o jogo desde o início, ele tá forçando nas bolas curtas pra cima do Fonseca, que agora fecha o primeiro ponto dele que ele faz, game. Quebrando o serviço... É, o primeiro game, quebrando o serviço do Mensik no jogo.
0: Cara, se ele arrumar mais uma virada aí... Porque, assim, 19 anos, gente, tem muita gente que fala, né? Mas é porque o cara tá novo, tá aguentando. É, existe algo, e a Gabi sabe que ela é expert em lesões. Isso é verdade.
2: É verdade.
0: Que é maturidade muscular,
2: cara. Você
0: não sabe,
2: cara. Mas eu já fui médica.
0: Já foi médica, é verdade. É a maturidade muscular. Uma coisa é você ter 19 anos, você é jovem, é verdade. A outra é você tá com 23, 24. Dizem que o auge ali tá próximo aos 27. Então, cansaço pega, cara. O cara jogou uma média de 4 sets por jogo aí. 2 jogos acima de 5 horas. É muito tempo em quadra. E o Fonseca tá realmente operando coisas impressionantes. Já vai pro terceiro jogo na Philippe Chatrier, né? Ele jogou contra o Djokovic, jogou contra o Rude e agora tá fazendo o jogo contra o Messi, que a gente tá acompanhando aqui paralelamente, tá no terceiro set. Ele precisa vencer, senão acabou. Afinal de contas, temos melhor de 5. Já o Pretzel vai estar conosco, é isso? Vamos esperar o ok do Guilherme Maciel, que o Pretzel traz para nós as primeiras informações lá diretamente dos Estados Unidos. Que dia o senhor viaja por falar nisso, senhor Miliose?
3: No sábado.
0: Sabadão?
3: Sabadão eu vou viajar, e aí devo chegar já de manhãzinha de domingo, e a segunda-feira já estou à disposição.
0: Você fica em Dallas, certo?
3: Em Dallas. Dallas é o centro de imprensa, é o coração da Copa do Mundo, porque todos os veículos do mundo vão estar reunidos por lá, e é também um lugar com mais jogos, né? No estádio lá do Dallas Cowboys, o AT&T Stadium, são 9 jogos.
2: Como é
3: que é? AT&T, tá, tô treinando.
0: Ah, né? É aquela tipo a telefonia daqui, né?
3: Tipo aquela marca de roupa que tem no shopping, que tem o E, que não é o E, que é o... Sabe? Qual o nome daquele símbolo, cara?
0: Não, acho que você não tá confundindo com a...
3: Claro! Não, com a C&A, que tem o símbolo lá do...
0: tá! Eu tava falando
3: companhia,
0: do...
3: Né?
0: Entendi, eu tô falando do mesmo ramo, é ramo de...
5: Telecomunicações.
0: Telecomunicação, tá. Entendeu? Enfim. É isso. Pô, Milhoz.
3: Foi mal.
0: Vamos lá, Milhoz.
1: Desculpa. Ele tá lento hoje,
0: talento,
1: né?
0: Ele tem talento...
1: Falei do chá,
0: e ele
1: né?
0: tá lento, né?
3: Mas eu vou estar na cola da Argentina lá, hein? Os hermanos vão jogar 2 jogos em Dallas.
0: Inclusive, tem uns caras pra se recuperar na seleção argentina, não tem, não?
2: O próprio Messi,
0: O próprio Messi.
3: O próprio Messi não tá 100%.
0: Quem mais que tava com... A Argentina faz um amistoso contra o Honduras.
3: Então, existe uma situação na lateral direita que pode favorecer o Giai numa dessas, porque o Molina não tá 100% do Atlético de Madrid, pra tentar se recuperar. Por isso que o Giai está com a delegação, né? Foi liberado pelo Palmeiras, foi convocado também, apesar de não estar na lista dos 26.
0: Ele tá na pré-lista.
3: Tá na pré-lista, mas tá junto com a delegação, porque já sabem que o Molina pode furar, né? Pode
0: 2-0 pro Seca, hein?
5: Falando nisso, a gente tinha comentado esses dias sobre Portugal chamar 4 goleiros, alguma coisa assim,
0: sim,
5: não foi?
0: Sim.
5: E no Brasil também a gente tem um quarto goleiro, sim, né?
2: Ele é um goleiro da base do Flamengo, me fugiu o nome dele agora, e ele vai ser usado ali pra fazer treinamento mesmo, né? Ele não tá na lista dos 26 e só foi chamado pra, olha, se a gente precisar aqui pra fazer um treino de goleiros, você tá incluso.
0: Por que não
2: levou
0: um quarto goleiro da pré-lista?
1: Porque seria muito humilhação.
0: Não, eu pensei nisso, na questão da humilhação. Mas numa dessas, o machuca, o cara já tá lá. Não, eu entendi o que você tá falando. Você
1: machuca,
0: fica meio...
1: Né?
0: Dá uma dorzinha no coração, né? Meio embaçado. Mas, enfim, por que não, né? Como é que é o nome dele?
5: Léo Nanetti.
0: Nanetti.
6: Léo Nanetti.
5: 18 anos.
0: Deixa eu mandar um abraço ao pessoal aqui que tá no YouTube conosco. É, o Silvio, o Franklin, o José Tadeu, o Bendito, muita gente. Ah, ele tá em Três Corações, Minas Gerais, hein? Pô, se Deus quiser, esse feriado eu vou ver se eu passo lá próximo do senhor.
1: É a Terra do Rei, né?
0: Três Corações, né? Terra do Rei.
2: Falando em Terra do Rei, vocês assistiram a série do tricampeonato?
1: Assistam.
0: Eu não vi.
5: Sério, eu não vi ainda também.
0: Eu não vi, não. Onde passa essa série? Pra ver se eu assino.
2: É, eu acho que você tem. É aquela que começa com N. Ah, não. Faz tudo um...
0: Sim. Essa aí eu
2: muito
0: bom. Foi boa a imitação. Foi... Muito boa a imitação.
1: Mais ou menos. A propaganda é melhor do que falar Netflix.
3: Oh. A gente tá falando mesmo hoje.
0: Deixa eu falar. Você estará em Dallas.
2: Sem ganhar R$1.
0: É. Você estará em Dallas, certo?
3: Isso.
0: PDV em Miami, acompanhando tudo que acontece em Miami.
3: Miami.
0: É... Pretzel, Quesada...
3: Aí é Capriotti, nossa seleção. Nossa seleção.
0: Aonde a seleção for...
3: É isso.
0: Estará o time A...
3: Na cola da seleção brasileira, que começa em New Jersey, né? Em Nova York, onde está o nosso Alexandre Pretzel.
0: Último jogo é em Miami.
3: Não, a final é em Nova York.
0: Não, meu filho. O da fase do Brasil. É irônico.
1: Ele tá...
0: É que o último jogo do Brasil.
2: A cabeça dele já tá lá.
0: Ele já tá
2: lá,
0: na
2: cola.
0: Ele já tá
5: vindo na final já.
0: Vamos fazer o programa em inglês. Vamos fazer o programa em inglês pra ver se ele.
2: Se ele começa no
1: final.
3: O último jogo da seleção será em Nova York. Ponto. Tô afirmando.
0: Você tá chapado de Naldecon. Pode falar a verdade.
5: Dia 19
0: é
1: isso.
0: Ele
1: tá doido.
2: Mas se a seleção brasileira for campeã com esse time todo da Rádio Bandeirantes lá, todo mundo tem que ir. Todos os próximos anos, né? Bruno, PDV, não, todo mundo tem que estar pra
0: não
2: manter.
0: Mexe, né? Não dá pra mexer de jeito nenhum. É, bom, nós temos... É, as convocações estão saindo. Acho que dos principais polos aí, Espanha já saiu até a numeração.
2: Já.
0: França já saiu, Inglaterra já saiu.
2: Argentina
0: já saiu.
2: Colômbia,
1: Paraguai.
0: Sabe um que me chamou a atenção? O Carilli vai falar do Paraguai, não, cara? Não, me desculpa, Carilli.
1: Você sabe por quê?
0: O que você tá fazendo falando do Paraguai?
1: O crime que o Tite da Chopi lá, que convoca o time do Paraguai, a seleção.
0: Tite da Chopi.
1: Você já viu a cara dele? O crime que ele fez não levando o atacante mais merecedor.
0: Você queria o Romero, já sei.
1: Romero. Você merecia, levou o brasileiro naturalizado, Maurício.
3: Jogou um jogo na seleção paraguaia, tirou o lugar do Romero.
1: Nos últimos 10 anos, jogou quanto?
3: Verdade. É, cara, o Romero foi importante no ciclo.
0: Mas é por isso que o Paraguai não vai ganhar a Copa. Se tivesse levado o Romero, o Paraguai já tava na final. Tava na final. O Messi que tá oscilando lá em Roland Garros, hein?
1: Não gostei,
0: 40
1: não.
0: Iguais, não é o Memphis.
1: Não
0: é o Messi, calma. Fabio Soldado.
1: Será que ele não ganha o contrato superfaturado? Ô, Messi!
0: Sabe uma convocação que me chamou a atenção? Então, lembrando a vocês que já o Preto estará conosco com as informações da seleção brasileira. A gente vai falar bastante. Afinal de contas, dia 6 temos o amistoso contra o Egito. É a do Uruguai. Mesmo sem o Luis Suárez, eu tava dando uma olhada.
3: Cansado, hein?
0: Não achei cansada, não.
3: Não achou? Eu não achei cansado.
0: Ó, beleza, cansado. Goleiros. Você vai de Muslera ou de Rocher?
3: Nossa. Eu acho que o Rocher vai jogar, né? O Muslera mal participou do ciclo. Ele voltou de Copa pra Copa aí porque, enfim.
1: Mas o Rocher também não joga, né? Cara.
5: Nossa,
2: mas o Rocher vai ser da seleção do Uruguai. Pô, é esse que é o lance.
0: Olha só.
2: O Rocher é o James Rodrigues
5: do
2: Uruguai,
5: sabe? O torcedor do Internacional tá de olho nele,
2: bravo,
5: viu?
2: Mas...
0: Olha a zaga do o Jiménez, José Maria Jiménez, do Atlético de Madrid, e o Ronald Araújo, do Barça.
3: Uhum. Só que ele tá jogando de lateral.
0: Sim, aqui, né? Tem essa. Aí você tem a lateral direita, eu acho um pouco abaixo, que é o Varela.
3: Do Flamengo.
0: Mas você tem Vinha e Piquerez.
3: O Vinha, gente.
0: Vinha acabou. É mais
2: E o Piquerez lesionado.
0: Piquerez
2: né?
0: É
2: uma lesão bem Piquerez grave,
0: eu boto...
2: inclusive.
0: Sim, verdade. Sim, o Vinha não tá além. Mas o Piquerez eu curto. Aí meio campo, eu gosto do meio campo, cara. Eu gosto do meio campo. Você tem o Garte, o Bentancur, Valverde.
1: Nicolas de la Cruz.
0: Quem?
1: O Nico de la Cruz, tá?
0: O de la Cruz. É que o de la Cruz também tá cansado.
1: Tá. É, machuca muito.
0: Tem o Arrascaeta que eu não sei se joga. Darwin Núñez.
3: Darwin Núñez, ele não fez parte do principal elenco do Al-Hilal, né? Não tem
2: isso,
3: essa história. Ele ficou de fora do Campeonato Saudita, é isso? E jogou só a Liga dos Campeões.
2: É pela questão dos estrangeiros, né? Tem muito estrangeiro no time.
3: Cara, assim, eu acho fraco o time.
0: Você acha muito cansado?
3: Eu acho bem cansado. Depende de um cara que mal foi protagonista no time que ele joga, que é o Darwin Núñez, que é o atacante. O Valverde é o destaque no meio de campo, lógico, mas pra frente eu não vejo muito potencial na seleção uruguaia, não. Eu vejo, inclusive, outras seleções sul-americanas com mais cara de time que vai longe.
0: Como Argentina, esquece.
3: Equador, eu acho que tá à frente do Uruguai hoje. Talvez a seleção colombiana.
2: Cara, eu acho que Colômbia é um bom time também ali, uma boa seleção.
3: É, eu acho que o Uruguai tá uma escala abaixo aí do que poderia ser, né? Dado que é bicampeão mundial.
0: Você acha que o Chile vai bem nessa Copa esse ano?
3: Ah, acho.
0: Né? Dois favoritos, Chile e Itália.
2: Vocês viram a história do Pulgar? Pulgar.
0: Não.
2: O Pulgar, a seleção chilena vai fazer dois amistosos contra Portugal e República Democrática do Congo agora, né? 6 e 9 de junho.
0: Certo.
2: E aí, ele foi chamado pra poder integrar o elenco, porque o Chile tá passando por uma renovação, a gente sabe que é uma seleção bem velha e eles precisam fazer uma mudança. Ele falou que não vai, porque ele não considera que é importante, são jogos amistosos que não tem um valor ali, um peso pra ele ser convocado pra um time principal ou pra uma Copa do Mundo quando o Chile se classificar, mas que ele tá à disposição quando eles contratarem realmente um treinador, porque agora tá com um técnico interino, aí ele vai, mas por enquanto não.
4: Que perna, hein?
5: Estrelou, hein? Demais.
4: Que perna, hein?
2: Assim, eu não chamava mais. O técnico do Chile que confirmou, ele não vem por questões pessoais, aí a imprensa local foi atrás e esse foi o ponto, porque ele considera que não são jogos importantes que vão colocá-lo num status de ir pra um jogo oficial, de ir pra uma Copa do Mundo. Quando for valendo, aí ele vai.
3: O perfil de jogador que não entende a dimensão do que é representar o país dele, né? Seja lá o palco, se for, né? Quer estar na Copa do Mundo, na Copa todo mundo quer, né? Mas sim, tem que construir o caminho, ah, aí, ajudar a molecada.
4: Filé mignon, né?
5: Já que tá no pois processo de construção, participar desse processo inteiro.
3: Exatamente.
0: O Pulgar é titular no Flamengo hoje.
2: Sim.
0: É.
4: Mais ou menos, né?
2: Mas
0: será que
2: não
0: tem a ver com as
2: fériazinhas,
0: não?
4: Pode ser também.
0: Hein?
4: São 25 dias, né?
0: As férias?
2: Tem isso também. Tem o período de férias. Só que se ele fosse, ele abriria a mão de uma parte das férias. Porque os amistosos são agora 6 e 9 e tem que se juntar às... a delegação pra treinar, né?
0: Não, mas é assim, vocês acham um absurdo o cara não ir mesmo?
2: Eu não acho absurdo, mas eu acho que é o senso de comunidade, vamos dizer assim. De olha, a gente sabe que a seleção tá num momento péssimo, a última Copa foi em 2014 e a gente tá num processo de renovação. A gente considera que você é uma peça fundamental também pra estar aqui, pra fazer parte desse grupo. Então, por que você não quer? Só porque agora não tá valendo? Então, quando valer mesmo, aí você vai querer, se eu não te chamar.
0: Eu vou dar um passo atrás. Ah. Entendi o ponto da Gabi, eu dou um passo atrás. Pô, não sei se eu concordo com, se é o clima, se é o timing da Federação Chilena botar os amistosos. Eu entendo, sabe? Sim. A época...
3: Data FIFA.
0: Cara. Eu sei que é data FIFA, por isso eu entendo, é a época, mas... Cara, é chato, né? A Copa rolando, você tá jogando amistoso, você tá fora.
3: O Endrick... Teve aquela fala na seleção América, brasileira, né? Na Copa América, que ele falou, a gente deixou de ter férias pra estar aqui. Então, eu não acho que a gente concordar com o que faz o Pulgar e depois de ter batido no Hendrick faça sentido, né?
4: Mas o Pulgar foi sincero, não, mas, ele falou não, mas, antes de...
0: Não, é isso que eu falo, mas o Hendrick era o seguinte...
3: Foi reclamando, né?
0: O Hendrick tava defendendo uma situação que a seleção tava mal, não é? Você lembra? Então, você tinha um
2: acho
0: contexto...
2: Que, se não me engano, a seleção tinha sido eliminada, né?
3: Foi a pior defesa possível.
0: Então, exato. Ele tava defendendo, tipo, gente, a gente tá aqui levando a sério. Deixamos até de ir pras férias. Não foi a defesa correta, eu concordo. Mas era um campeonato que todo mundo quer jogar, a Copa América. Agora, você faz dois amistosos durante a Copa, eu não sei se eu concordo totalmente. Pô, o João Fonseca tava perdendo 0-40, 2-1 pra ele, ia ser quebrado, empatou 40 iguais. Então, eu não sei se eu concordo inteiramente com ele, mas eu entendo.
2: Uhum.
0: Não tem clima, faz um amistoso em outro horário.
4: Exatamente.
0: Você quer renovar a seleção, beleza.
2: E duas seleções que estão na Copa, né? Portugal e República Democrática do Congo.
5: Eu posso colocar um outro fator? Estamos falando de renovação, o Pulgar foi pesquisar aqui, 32 anos.
2: Uhum.
5: Uma seleção em renovação... Talvez uma próxima Copa com 36 anos
0: agora
5: já
0: você matou.
5: Não passou também?
0: Agora você matou.
4: É que era ele ou o Vidal. Você já viu como é que o Vidal tá, cara?
0: Gente, o Vidal joga a Copa CESP.
3: O Vidal
4: não,
3: tá
4: não
3: joga no
4: não.
3: Chile, né?
4: Você já viu como é que tá o Vidal hoje?
0: Tá. Não vi.
4: Meu amigo.
0: Não, ele tá cansado.
4: Não, cansado tô eu. Ele
0: tá com algum patrocínio de chopeira.
4: É.
0: Isso com certeza. Ele tem um patrocínio de chopeira, com certeza. Isso eu digo a vocês, mas agora,
4: igualou
0: agora,
4: meu
0: cara,
4: físico.
0: Agora você matou a... Quem é você?
2: É um bom ponto.
4: Ronaldo.
0: Os caras acabaram
4: igualou
0: com Ronaldo.
4: Meu físico.
0: Pô, o Ronaldo tá jogando tênis, hein?
5: Momento.
0: Você tá jogando um tênis fino. Chutei o banco, legal. O Everton, você matou a parada. 32 anos. Agora é o seguinte também, a Federação Chilena, ó, vem Pulgar, renovação. Não quer? Não chama mais. Ele não vai pra Copa com 36 anos. Pode até ir, mas, cara, ele não precisa ser testado hoje. Ele precisa ser testado daqui 2-3 anos.
2: E ele é um primeiro volante, vamos dizer assim, né? Um cara que tem que ter uma questão física muito grande pra uma Copa do Mundo. Tem que avaliar se ele estará bem pra isso.
0: Ah, João Fonseca cansou, cara. Foi quebrado. Vamos, João. 2-2. Devolve a quebra o Messi.
4: Neves.
0: O Messi.
4: Gostei do jogador, quer dizer, não gostei tanto, né? Tá derrubando o João Fonseca.
0: Você levaria o Jakub Mencik Tcheco pro Corinthians num bom contrato?
4: Como é que é o primeiro nome dele?
0: Jakub.
4: Perigoso, acho que eu não levaria, não.
0: Não levaria, não, né?
4: A torcida até, né? Acostumar, Jakub. Né? É meio perigoso.
0: Ô, Fabinho Soldado.
4: Boa tarde.
0: Boa tarde a você, parabéns.
2: Ô, Fabinho,
0: a
2: gente tá Soldado tentando... fez história, tá, Martelli? Conseguiu fazer o Félix Torres ir pra Copa do Mundo.
0: Cara, agora...
4: Ninguém fala disso. Recuperei um ativo do Corinthians.
0: É, o Félix Torres é...
4: Equatoriano,
0: né? Deixa eu pegar a escalação.
4: Não some do clube durante 30 dias.
3: Vai ficar no banco legal.
2: Mas é pra Copa.
3: Pro Pátio e pro Incapié, né?
4: Pra vender depois, ninguém olha fotos, olha... Né? Inscrição na Copa.
0: É o Becacé, o técnico, né? O Becacé.
4: É o cabeludinho lá, cosplay do Felipe Luiz.
0: Deixa eu pegar a escalação aqui, peraí, vamos lá. A convocação. Não conheço um goleiro. Hernan Galíndez.
3: Vale, não tá?
0: Gonzalo. Da LDU, vale da LDU.
3: Gonzalo Vale.
0: Esse sim, o Moisés Ramírez. Defensores, Pátio é titular, Incapié é titular. Dupla de zaga, certo?
6: Certo.
0: Aí você tem Ordonhas, Porosso, Félix Torres, Estupinhão do Milan.
6: Estupinhão.
0: Medina e o Preciado do Atlético Mineiro.
3: É.
2: Tem quatro. Acho que
5: são três, quatro do Atlético.
2: São três,
5: né?
2: Do Atlético.
0: É. Caicedo do Chelsea, também. Esse bom de bola, cara. Eu gosto do Caicedo.
4: Bom volante.
0: Alcivar, Vitti, Castillo, Alan Franco do Galo, Paes do River,
3: Kendry Paes.
0: Angulo do Sunderland. Esse Castillo aqui, esse time aqui é o time que o Charles jogava. Lembra o que você trouxe, ô Fabinho?
4: O Milton.
0: O Charles.
4: O Charles.
0: É o Charles, inclusive. Acho que era esse o time.
4: Ele jogava no Milton lá.
0: Então, você foi buscar esse cara lá. Minda, do Atlético Mineiro. Plata, do Flamengo. Yeboa, do Venezia. Ener Valencia. Outro, Caicedo. Arévalo, Valencia. Eu não conheço um aqui dos atacantes, cara. Tirando o Ener Valencia. Ah, você não acha essa aqui cansada, não?
3: Eu acho, mas...
0: É que foi bem nas eliminatórias.
3: É, pois é, teve uma amostra melhor. E os zagueiros, o Caicedo é um bom volante, o Kendry Paes aí é uma promessa, né? Apesar de não ter vingado ainda no futebol. Mas eu acho que é um time que pode dar trabalho, sim, o Martelli. É um time muito rápido, né? O time do equatoriano.
2: Bom, nossa, trabalho pra seleção. Grupo do Equador tem? Não lembro agora quais são as seleções.
3: Alemanha, Equador, Curaçao e mais uma.
0: Cara, Curaçao é ótimo pra passar férias, hein?
4: Mas, é gente, legal.
0: Sinceramente.
2: Costa do Marfim.
0: Bonito, tô nessa, viu?
3: Não é fácil o grupo, não, viu? É.
0: Sinceramente, cara, eu tô preocupado. A Copa vai ser legal pra caramba. Isso eu não tenho dúvida. Mas, 2030, hein?
4: É.
0: 2030 são quantas seleções? Esse ano foi pra 54.
5: Mas
0: né?
5: a FIFA não bateu o martelo.
0: 48 esse ano.
5: A FIFA não bateu o martelo de continuar com 48 na próxima?
3: Isso, existia uma tentativa.
0: Não vai aumentar?
3: De movimentação pra aumentar já na próxima. A princípio, barraram, né?
0: Mas não é aquela que vai ser Uruguai, vai sair daqui, vai subir
3: isso,
0: tudo.
3: Isso, mas vai manter o esquema de 48 seleções, pelo visto.
4: Se tiver RG, vai pra Copa na próxima.
3: Agora, quais são os países? É, Uruguai.
5: Argentina e Paraguai
3: com jogos na fase de grupos.
5: Na primeira fase, isso, que é onde a Copa começou há 100 anos, né? Quando completar em 1930, 2030. E aí segue com Espanha, Portugal e Marrocos.
0: Temos? Então vamos lá, ó. Diretamente dos Estados Unidos, Alexandre Pretzel, já estamos no clima da Copa. O Brasil está em solo americano, o Alexandre Pretzel também está em solo americano. Pretzel que está em Nova Jersey, correto? Sim. Grande tarde a você, Alexandre Pretzel. Quero saber como é que foi a imigração, meu querido. Tudo certo? Passou bonitinho para mais uma Copa
3: como
0: do Mundo?
3: Como é que foi a conversa com o fiscal, né?
0: Isso. A lot of conteúdo, ele falou para você. Boa tarde a você, Pretzel. Como é que é?
7: Grande Martelli, deixa eu só testar contigo a primeira entrada. O som tá legal aí, porque perfeito. Aqui a coisa tá feia.
0: Tá perfeito, Pretzel. Boa tarde a você.
7: Não, beleza, porque a segurança tá obsessiva aqui. É um negócio realmente impressionante. A qualquer momento, alguns torcedores vieram aqui em frente ao CT. Em frente ao perímetro, dá pra dizer, porque o CT você tem que subir uma rua, né, pra chegar perto do local onde a seleção vai entrar. E aí os torcedores lá embaixo na estrada não tiveram acesso. A polícia impediu a entrada de qualquer torcedor. Até, por exemplo, se eu quisesse fazer uma entrada lá da beira da estrada, não seria muito seguro ali, mesmo trazendo a opinião de algum torcedor. Porque é longe aqui até você subir. Sem carro aqui tu tá morto, viu, irmão? Sem carro aqui é um negócio realmente... Atenção, torcedor brasileiro. tem automóvel aqui, você tá perdido, não tem transporte público para chegar no hotel da seleção, onde tem um brete, tem uma distância de 60 metros da estrada até o pórtico de entrada, tudo é propriedade privada, tem cartaz, tem placa para tudo quanto é lado, e a segurança realmente é muito rígida. Nós estamos aqui, para vocês terem uma ideia, eu estou aqui junto com o nosso Marcelo Cruz, nós estamos estacionados aqui no estacionamento do CT, onde o Brasil vai treinar. Mas eu não posso chegar no portão de entrada, porque a CBF hoje ela vai fazer um treino fechado. O Brasil chegou há pouco aqui. Vários batedores, você ouvia as sirenes da polícia de longe. E eles entraram por uma entrada alternativa, pessoal. Até para fugir um pouco do contato da imprensa. Então, há muito tempo que eu não via isso. A segurança brasileira é uma segurança obsessiva. Eu não sei se tem alguma coisa a ver com o que diz o secretário de Estado hoje, que o Brasil não é um país aceitável, né? Comparando o Brasil à Venezuela. Então, eu não sei se isso vai ter relação. Pela manhã já foi um infortúnio danado para tentar fazer um registro impedido pela polícia, pela segurança. Então, existe uma certa antipatia até. Não que isso vá ser um conflito quando começar a Copa do Mundo, mas eu só estou trazendo o cenário no segundo dia. Aqui
0: uma pequena instabilidade ali no áudio do Prétio, mas deu para pegar um pouquinho para a gente lembrar, enquanto a gente retoma. A gente precisa lembrar que a CBF, né, a Seleção Brasileira, enfim, ela fez um lobby gigante para pegar esse hotel, para pegar essa estrutura, que
2: é
0: era avaliada,
2: complexo, na verdade, né?
0: Era avaliada como a melhor dentre todas dos Estados Unidos. Então, disseram até que talvez o peso do Ancelotti fez diferença, porque é um resort que tem estrutura não só de hotel, como também para treino. E, diferentemente de outras bases, na da seleção brasileira, você não divide com ninguém. Então, por exemplo, você, torcedor brasileiro, que tem grana, tem dinheiro, tem vontade de ir, fosse em outro local, você poderia até pagar um valor e cruzar, talvez, e algumas vezes ali, com os seus ídolos, né, numa outra alternativa. Nesse caso, para esse ano, para essa Copa, não. Ele é inteiro destinado para a seleção brasileira. Então, o Pretzel já descreve muito bem esse esquema. A seleção está blindada. Treino, imagino que já vai ser muito difícil de acompanhar. Torcedor só do lado de fora, é como se fosse um CT mesmo. E até para a gente entender um pouquinho, né, Pretzel? Eu falava aqui, não sei até que ponto você me ouviu, mas de como a seleção está blindada e diferente de outras unidades que o torcedor poderia mesclar-se entre utilizando o hotel, a seleção está blindada. Como é que é? É longe do centro, é longe da cidade, é muito afastado, é difícil não só o acesso, obviamente, para a estrutura, mas para você chegar até a porta e acompanhar, até mesmo tentar um autógrafo por ali.
7: Não, eu posso te dizer que o Grupo Bandeirantes está instalado num local muito próximo ao hotel da seleção e também ao CT. Isso para nós não faz muita diferença, há uma tranquilidade imensa nesse deslocamento para o trabalho. O problema é para o torcedor que quiser acompanhar a seleção, esquece. Já falei, esquece. Acho que esse serviço, essa utilidade pública são importantes para a gente deixar bem claro que aquele torcedor quiser tirar uma foto, tentar um autógrafo, esquece que não vai chegar nem perto do selecionado brasileiro. Então, eu acho que o segundo dia da Copa é exatamente para falar de ambiente. Amanhã, por exemplo, haverá dois treinamentos. Então, o primeiro treinamento é aberto para a imprensa, o segundo talvez seja limitado para alguns jornalistas, para alguns veículos que cobrem a seleção e que têm os direitos de transmissão. Então, treinamento em dois turnos amanhã, eu não gosto de falar em programação, mas essa é uma informação importante, porque talvez os dois treinos sejam abertos, o que nesse momento seria uma novidade. Então, vamos aguardar, mas amanhã pelo menos um treino será aberto, ainda não há uma informação de quem vai dar entrevista, mas eu acho que isso já, pelo menos por parte da diretoria de comunicação da CBF, já é um prenúncio de que a CBF não concorda um pouco com essa segurança obsessiva que está sendo tomada. Tanto é que eles não sabiam que a imprensa não podia ficar em frente ao pórtico lá do hotel. Mas estão tentando resolver essa situação com a prefeitura e com o condado também, porque aqui tudo é propriedade privada. Se o prefeito fosse um tal do Luiz Martelli, talvez liberasse, né, o Martelli? Mas como não é, fica essa segurança, meu jovem.
0: Vou te falar uma coisa, Preto. Se você achar esse Luiz Martelli aí, você me avisa também que tem algo que eu não tô sabendo. Mas aí nós vamos embora e a gente domina tudo aí, viu, Preto? Ó, Milhose tá aqui conosco também.
7: E pra tu ficar tranquilo, não é meu conteúdo pra gente, viu?
3: O Pretzel, pô, claro que eu já acompanhei suas primeiras manifestações em redes sociais também, mas como nosso primeiro enviado, eu acho bacana você passar um pouquinho. Se tem clima já de Copa por aí, Pretzel, nesse primeiro dia. Claro que tem um tempinho, né? Praticamente uma, duas semanas até o início, de fato, da competição. Mas os americanos estão, de alguma forma, envolvidos? Deu pra sentir algum clima de Copa nesse primeiro dia por aí, Pretzel?
7: Vou te falar, melhor, zero, cara. Zero. Só no MetLife Stadium tem um anúncio num shopping que é do lado, que é o America Dream, né? Que é um shopping anexo ao MetLife, que é um shopping gigante, é um complexo de entretenimento e comercial também. Só ali é que tem algum cartaz relativo à Copa do Mundo e no próprio estádio. No mais, parece que não tem Copa. Eu até brinquei em 2014, tinha aquela pergunta, né? Vai ter Copa no Brasil por causa da crise institucional na época? Aqui é o seguinte, vai ter Copa nos Estados Unidos sem publicidade? Evidente que vai, e talvez mais próximo do começo dos jogos a coisa realmente pegue fogo, e aí, como a gente está acostumado, os estádios lotados, apesar dos preços muito caros de ingresso. Mas nesse momento é aquele negócio meio surpreendente, que eu não vi realmente nas outras Copas do Mundo, né? Praticamente inexiste a publicidade em torno da Copa do Mundo nas duas cidades, tanto em Nova York quanto em Nova Jersey. Milhões, perdão.
6: O Prestes, tudo bem? Aqui é teu conterrâneo, Adenor Leonardo Bakhtite. E eu quero aproveitar da tua experiência como repórter, como jornalista, para que tu possa trazer uma visão de quem acompanha bastante a seleção brasileira, não o lado de treinador como eu trago para o torcedor que acompanha a Rádio Bandeirantes. Eu estou um tanto quanto preocupado, agora como torcedor me colocando nesse lugar, para com o nosso treinador. Em relação à tua formatação tática, eu quero que tu tragas uma visão tática dessa situação do 4-2-4 de Ancelotti. Eu acho que ele vai insistir, e por não ter a expertise que eu tive de duas Copas do Mundo, e poderia estar lá mais uma, mas não quis, insistir neste modelo por não ter essa expertise de daqui a pouco perceber que, ó, é o momento de trocar o sistema, porque dois jogadores...
0: Tá bom, centro... Tite, também. Fala, tá bom? Muito, hein, cara.
6: E aí, Prati, tu acha que é uma boa...
7: Ô, Tite... Tu caiu pra Bélgica, irmão. Imagina se o Ancelotti cair pra Bélgica. Se o Ancelotti cair pra Bélgica, cai todo mundo, eu acho. É claro que é uma brincadeira que eu tô fazendo, mas tá uma perna também, né? Agora tu... Por que tu não botou o Neymar pra bater o primeiro pênalti contra a Croácia, cara?
6: Eu já assumi, pô, meu erro.
7: Brincadeira. Eu sei disso. Quase chorou, inclusive, né? Eu, aliás, é um cara emocional, né, Tite? Eu sei disso. Mas a gente... O Tite vai ser o próximo técnico do Santos, segundo o Everton Ramos me falou um dia, né? Nossa. Mas o que eu quero te dizer é o seguinte, o que eu quero dizer pra você é o seguinte, a tendência é que o time seja mais reforçado no meio. Eu acho que isso é bobiedade, a gente tá falando disso há um mês, porque como é que você vai enfrentar uma grande seleção com quatro atacantes e um buraco no meio de campo onde o teu volante não tem muita intensidade, né? Que é o adjetivo da moda. Então... Você vai deixar meio campo para os adversários, rápidos e velozes, contra uma defesa exposta? Duvido que o Ancelotti vá fazer isso. Então, a tendência, no jogo de sábado contra o Egito, lá em Cleveland, onde o Grupo Bandeirantes estará presente, haverá transmissão, é claro, como sempre. Aí eu acho que talvez o Lucas Paquetá entre, jogador que tu levou também, tu levou para o Catar, tu adora o Paquetá. E aí o Paquetá talvez entre, saindo um atacante, provavelmente o Luiz Henrique, na minha modestíssima opinião, Martelli.
0: Ô, Pretzel, vamos lá. Antes, mais uma aqui. Essa é a Copa de número de Alexandre
7: Pretzel. Tô carregando Pretzel. Nas costas o programa, hein? Guilherme Maciel me falou que era apenas 5 minutos.
0: Qual que é o, qual que é o número da Copa, estampada carimbo Pretzel na carreira?
7: Quinta.
0: Quinta Copa. Vamos lá, Pretzel. Além de outros grandes eventos. Você chega no local... com exceção clara de casa aqui em território nacional que você também esteve, você já tem um feeling, né? Você já tem o sentimento, você já tem a forma de olhar,

0: de que... Porque o Casemiro falou esses dias que tem seleções à frente, né? E a gente não tem que considerar a seleção brasileira como favorita.
1: E o Ancelotti disse hoje que não tem
2: favorita. Vou te falar, Martelli.
0: Diga.
2: E olha, Gabi, vou te falar um negócio. Lá no Catar, só para lembrar que na gestão do Edinaldo e do Tite, o Brasil observou jogador até na Sibéria. Ó, tem um cara lá na Sibéria, vai lá ver. Então, eles observaram mais de 100 jogadores, né? E, ao mesmo tempo, existia uma confiança gigantesca. Tinha mais de 30 profissionais na comissão técnica. A CBF nunca gastou tanto dinheiro com uma seleção brasileira quanto na seleção passada, até chegar o Ancelotti. E o que, que o Brasil conseguiu? Uma Copa pífia. Tinha certeza que iam ganhar e pararam na Croácia, nos pênaltis. Agora, a esperança é muito mais em cima do treinador, que faz um trabalho, na minha opinião, até o momento fraco, em termos técnicos e táticos, mas com um detalhe. Se ganhar a Copa, tudo vai para baixo do tapete. Esse é o detalhe. Ele está com salvo-conduto. Aliás, tem um barulho de helicóptero aqui para vocês verem a segurança. Nesse momento, o helicóptero sobrevoa aqui a região do CT do New York Red Bull, onde o Brasil está treinando, uma obra de 100 milhões de dólares, mas eu estou aqui no portão de entrada, né, portões de ferros aqui, com os policiais só me olhando assim, viu, ô Martelli? Tem mais uma entrada mais forte aqui. Por enquanto eles não vão nos tirar, a gente está no estacionamento paradinho aqui.
0: Ô Prédio, só pra deixar pra claro. Ele já, ó, se o Brasil... Quanto que você aguenta, excuse me, how much? Aí você vai, você fala inglês,
2: não.
0: Quanto é que você aguenta no Esporte em Debate, Mr. Office?
2: Sobre segurança. Sobre segurança, 7 minutos ele vai aguentar, eu acho, no debate
0: conosco. Né? Porque ele é do ramo,
2: mas
0: né?
2: Só... Exatamente, mas só para deixar claro é o seguinte, a esperança está no Ancelotti, mas ele tem um salvo-conduto que ele já tem o contrato renovado. Se ele cair no mata-mata 1/16, o Milhões vai dizer lá no debate, mas o que vale é o próximo ciclo, é isso que ele vai, você entendeu? É mais ou menos isso. Já tem um salvo-conduto, Ancelotti, no caso de um vexame. O nosso Ricardo Capriotti, no debate do Giro da Copa, o Milhões é testemunha,
0: sim.
2: Ele disse que se cair no 1/16, tudo bem.
0: Aí
2: eu enlouqueci, meu. É hora de ir embora. É hora de ir embora depois dessa. É hora de ir embora.
0: Não, aí você tem razão. Sabe por quê, Prédio? Você falou que a seleção gastou rios de dinheiro no Qatar. Se o Ancelotti fechar o ciclo, e eu estou dizendo ciclo, ano passado até 30, a CBF terá investido em Carlo Ancelotti 300 milhões de reais. É complicado. Nossa, falar de salário, mas eu fiz essa conta. É 5 contos por mês. Eu não estou colocando aqui juiz de valor quanto ele vale ou não. Mas ele tem o benefício da dúvida de um primeiro ciclo, porque ele pode convocar, assim como o Tite fez, caras questionáveis. Só que se ele ganhar a Copa, a gente vai se render. Só que é o seguinte, se ele cair num 16avos nas oitavas para uma seleção inferior... Aí eu tô com você, Prédio, porque o trabalho não é bom. A seleção contra o Panamá no primeiro tempo com a equipe titular não jogou nada. Foi um catado de ideias. O segundo tempo foi na base da vontade de quem quer mostrar trabalho. E a seleção deixou a desejar. É cedo ainda pra falar, tem amistoso. Mas se ele cai, e é um exercício de futurologia, ó, Prédio, a gente tem que sim botar em xeque os outros 4 anos que ele vai ter de seleção, Prédio, porque desses 26 nomes... Outra conta que eu fiz, 13, 14, não vão estar em 2030. Então tem que falar de renovação também, Prédio.
2: Pô, tu parece o Arquimedes, Pitágoras, grandes matemáticos, né? Trazendo grandes informações dentro do Resenha, né? Brilhante, viu? Mas na realidade é o seguinte, tudo depende de resultado e trabalho, irmão. Formal no resultado, pode trazer o Papa para comandar o Brasil, que não vai adiantar muito. E ele vai ser cobrado por isso. Agora, a renovação de contrato é um salvo-conduto para ele... Eu acredito que sim, pelo tamanho que ele tem hoje no futebol mundial.
0: Qual é a seleção, para a gente encerrar aqui, Alexandre Prédio? Qual é a seleção titular de Alexandre Prédio? Que, quando eu convidei o Prédio, um bastidor aqui, esse ano eu mandei uma mensagem. Prédio, nosso treinador caiu, o senhor gostaria de comandar a nossa equipe na Copa CESP? Sim. Estou esperando, não respondeu.
3: Ah, teve medo?
0: Não respondeu até hoje. Então, como nós não estamos à altura do seu comando, fosse você o treinador da seleção brasileira, que aí são, né, outro patamar, como exato, diz o Bruno Henrique. Qual é a seleção titular de Alexandre Prédio para o ciclo, para a Copa do Mundo, hoje, no dia 2 de junho?
2: Olha, tua pergunta é boa, mas o que, que eu posso falar? Eu gosto do Bremer, zagueiro, por exemplo. Não, o Marquinhos, para mim, não me dá segurança. É, eu sei,

0: Mas o Marquinhos não me dá segurança. Aí ele pega e mostra pra mim as duas taças que ele levantou da Champions pro Paris Saint-Germain. O que, que eu vou dizer? Ficar quieto. É, Gabriel Magalhães errou o pênalti, mas fazia uma temporada espetacular. O que, que eu vou dizer também? Então fica complicado. Agora, lateral esquerdo, Alexandre, veteraníssimo. Esse sim, esse eu acho que é bem discutível a posição dele. Eu teria colocado o Caio Henrique de lateral esquerdo, pra mim um jogador muito bom, mas se machucou demais. Então é o seguinte, com o que tem aí, eu acho que é esse time aí, cara. Não tem pra onde fugir, infelizmente. Eu não levaria o Neymar por uma questão física, né? Pela coerência ou incoerência do Ancelotti. Mas eu acho que essa escalação dele é o que tem. É uma geração muito boa. Alguns já estão falando que é para 2030, já tirando o pé realmente, no caso do Brasil, não fazer uma boa Copa do Mundo. Agora, o que me surpreendeu foi o Milhós dizer que o Brasil está no grupo da morte. Aí não dá, Martelli.
1: Tchau, Pretzel. Bom trabalho para você.
0: Ah, o Pretzel, um abraço, irmão. Fuso um abraço, aí. Ótimo trabalho.
1: Fuso horário aí, Pretzel. Mais um?
0: Menos um.
1: Menos um.
0: Menos um.
1: Boa.
0: Então, lá, que horas são aí?
1: 5h42.
0: Aqui 4h42 e nesse momento um sol escaldante, viu? Temperatura, tá calor nesse momento, mas olhando assim o céu, acho que teremos chuva à noite e uma queda de temperatura.
1: Um abraço a Baju Coutinho, que ia muito bem. E Pretzel, você que veste a camisa da Bandeirantes, agora retire-a e tome um belo sol. Tchau, Pretzel.
0: Um abração, bom trabalho pra vocês. E um abraço ao Guilherme Agrela, que já me mandou 7 mensagens que eu vou entrar no Donos Rádio. Eu vou entrar, irmão. Estaremos juntos.
1: Esse aí é Alexandre Pets, esse Agrela também. Nossa.
0: Um abraço.
1: O que é ansioso, abraço. O que esse cara é ansioso é embaçado.
2: Ele tem medo de dar errado.
1: Mas posso falar? Tem produtor tem que ser assim, irmão. O cara tem que, ó, 1, 2, 3, 4, 5, 6, 7, que cai tudo no colo dele.
3: Onde?
1: No colo dele, Tite, quando as coisas... não dão certo.
3: Vocês armaram isso pro Pretzel me fritar aqui como mestrado? Ah, mas gastaste mais.
4: Você sofria nas coletivas com o Pretzel, né?
3: É insuportável.
1: Duas em uma.
3: Insuportável.
1: Você fala duas em uma, o Tite abre o olho assim, ele acorda à noite com um pesadelo. Vamos para a primeira pausa aqui no Resenha, por gentileza, Bruno Milhosa.
4: 5h43.
1: Vai mexer, hein? Vai mudar, tem mudança na volta, uma novidade aqui.
5: Vai mudar, Galvão.
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8: Atenção com a pista externa do Rodoanel quase emendando dois blocos de lentidão. A fila começa no 19, ainda em Carapicuíba, segue até pertinho da Regis Bittencourt, no quilômetro 29, e recomeça no 32, seguindo até o 35, onde há ocorrência. 35 minutos o tempo estimado para todo esse trajeto. Quem segue pela pista interna do Rodoanel vai bem agora. 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
8: Vai piorando a Raposo Tavares nos dois sentidos. Passagem por Cotia no sentido São Paulo com lentidão entre o quilômetro 26 e o 23. Sentido interior, uma longa fila do Jardim Bonfilholi à Granja Viana. Trajeto feito em aproximadamente uma hora. 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
2: A Copa do Mundo de 2026 estabelece um novo recorde no futebol brasileiro com 32 jogadores que atuam por aqui, chamados para a disputa da competição. Além do próprio Brasil, que tem 7 atletas atuando em solo nacional, Paraguai e Uruguai também aparecem com 7 jogadores chamados. Os clubes que mais cederam jogadores: Flamengo, em primeiro lugar, com 4 jogadores para a seleção brasileira, 3 para o Uruguai, 1 para a Colômbia e 1 para o Equador. Já o Palmeiras, na sequência, com 7. Colômbia, Argentina, Uruguai e Paraguai. O Galo tem 4 jogadores na Copa do Mundo, enquanto Atlético Paranaense, Santos, Vasco, Corinthians, Fluminense, São Paulo, Bragantino e Botafogo têm 1, além de Inter e Grêmio, com 2 jogadores selecionados de cada equipe.
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8: A Avenida Paulista no sentido Paraíso, ainda seguindo muito bem até a Brigadeiro Luiz Antônio. A partir dali, emenda com a Bernardino de Campos até o final, até o início da Vergueiro, com um caminho bem difícil. Agora, funcionando melhor pela Alameda Santos e pela Rua Cubatão até a Abílio Soares. Depois, duas quadras também mais lentas. 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
2: A Copa do Mundo de 2026 estabelece um novo recorde no futebol brasileiro com 32 jogadores que atuam por aqui, chamados para a disputa da competição. Além do próprio Brasil, que tem 7 atletas atuando em solo nacional, Paraguai e Uruguai também aparecem com 7 jogadores chamados. Os clubes que mais cederam jogadores, Flamengo, em primeiro lugar, com 4 jogadores para a seleção brasileira, 3 para o Uruguai, 1 para a Colômbia e 1 para o Equador. Já o Palmeiras, na sequência, com 7. Colômbia, Argentina, Uruguai e Paraguai. O Galo tem 4 jogadores na Copa do Mundo, enquanto Atlético Paranaense, Santos, Vasco, Corinthians, Fluminense, São Paulo, Bragantino e Botafogo têm 1, além de Inter e Grêmio, com 2 jogadores selecionados de cada equipe.
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1: Vamos lá, nós temos 3 minutos e o Vonder, são 5 horas e 53 minutos, já disse aqui o Bruno Migliozzi, mudou! Nós transformamos Everton Ramos em Paulo do Vale. Hoje eu quero dar parabéns ao do Vale, porque ele vai dar uma análise sobre Neymar. A gente falou bastante no programa sobre Neymar e a gente gostaria da sua opinião, do Vale. Boa tarde.
18: Boa tarde, Martelli. Tudo bem?
1: Tudo bem.
18: Eu gostaria de aguardar um pouquinho. Quero ver o Neymar recuperado de lesão. Eu acho que o segundo tempo contra o Panamá deixou o Neymar mais distante de uma titularidade. Hoje o Craque Neto está chegando daqui a pouco, participei dos Donos da Bola. O Craque Neto escalou uma seleção que seria ideal para ter o Neymar em campo como titular. O meio-campo do Craque Neto teria Fabinho, Casimiro, Danilo e Bruno Guimarães, Rafinha e Neymar no ataque. Essa seria a seleção do Craque Neto para que o Neymar possa
1: atuar. Eu tiro o Bruno Guimarães
18: atuar.
1: Só e coloco um outro atacante.
18: O Neymar não seria o meu titular inicialmente na seleção brasileira. Mas hoje a presença dele é muito mais simbólica do que ele representa. E o Ancelotti já deixou isso muito claro a partir do momento que ele apostou na permanência do Neymar. A minha seleção hoje teria um meio campo com o Bruno Guimarães, com o Casemiro e com o Danilo, e aí um trio ofensivo formado neste momento por Rafinha, Vini Júnior e Matheus Cunha. O Endrick seria titular da minha seleção, mas eu acho que ainda é muito precoce a gente já jogar essa responsabilidade, então quem sabe entrando aos pouquinhos, mas hoje o Neymar esperaria um pouquinho, viu, Martelo?
1: Ó, só pra atualizar, o Fonseca tava 5-4, teve um set point, infelizmente, o Mensik, devolveu a quebra, então tá 5-5, nesse momento o Tcheco está sacando, e o Fonseca acabou de dar uma passada nele, 30 iguais, se eu não me engano. Então é assim, tá tenso, viu? O Fonseca tá cansado, naturalmente, mas o Mensik também tá cansando, exato, 30 iguais, esse ponto é importante, hein? Nós temos um minuto pra ficar vendo o jogo. Lembrando que o Pretzel já falou sobre seleção brasileira e o esquema...
4: Dá uma palhinha de como é sua narração de tênis, de tênis? Martelli.
18: Oh, muito bom.
1: É bem... Ó, 30 iguais.
18: O tênis você deixa rolar, né?
1: Na TV, se você falar no meio do ponto, os caras invadem a banda e te agridem. Você tá no meio do ponto na TV.
4: Ah, não é muito...
1: Não, bola esquece, lá, direita. Esquece.
18: Daí quando termina, faz... Uou, né?
1: Uou!
18: Espetacular! Tipo assim, o voleio de João Fonseca.
4: A cobertura?
18: Linda a bola.
1: Belo lobby.
18: Linda a bola.
1: Fecha, Fonseca. Vai agora. Isso! Craig Point Fonseca. Vamos lá, enquanto eles descansam.
18: E lembrando que o 5x5, 6x5 não fecha o 7, né? É. Precisa de 2 de diferença. Se ficar 7x7, vai pro tiebreak.
1: 6x6.
18: O tiebreak é 6x6?
1: É.
18: Boa.
1: Aí você fecha em 7x6. Depois eu vou te contar uma curiosidade sobre o Wimbledon. Que o Wimbledon você não pode fechar o último set em tiebreak. Então, por exemplo, fez 6x6, tem que fazer 2 games. Vai 8x6.
18: O Wimbledon.
1: O Wimbledon teve uma vez, sabe o que aconteceu? Ficou 12, 13, 14. Aí eles colocaram um limite, no máximo 12.
18: Aí loucura. Tem tiebreak, Wimbledon.
1: Não, aí chega quem fizer o 12º game, 12 a 11.
18: Pode serve. Ser 12 a 11.
1: Louco, serve. Né? Porque uma vez não tinha.
18: Então o Wimbledon só tem tiebreak se precisar no último.
1: Isso. Não tem nem tiebreak. É um game, é 12 a 11. Vamos lá, ó. 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Nós temos 15 segundos antes do Crack Neto chegar aqui com os donos da bola. Tá 40 iguais. Messi que salvou o primeiro breakpoint e um ace fechado.
4: Nossa, tá difícil, hein, cara.
1: Bom,
4: hoje não vai dar.
1: Nos donos da bola, com o Crack Neto você atualiza, tá? Paulo do Vale.
18: Pode deixar.
1: Vem aí o Crack Neto.
3: Abraço pro Crack Neto.
1: Dorival, naturalmente.
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8: Trânsito lento no elevado Presidente João Goulart, o Minhocão, e na ligação leste-oeste, sentido Avenida do Estado. Os pontos de parada começam principalmente a partir do Largo de Santa Cecília, se intensificando ao longo da ligação até o final. A radial segue com o trânsito pesado até o viaduto Guadalajara, no Belém. A partir da ligação leste-oeste, melhor acessar a lateral do viaduto Alcântara Machado, pegando a Rua da Moca. 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
8: Segue ativo um acidente na Avenida Educador Paulo Freire, congestionando o caminho entre a Ponte Aricanduva e a Fernão Dias. A fila já passa de 1 quilômetro, caminho bem parado. Prefira fazer o acesso a partir da ponte do Tatuapé e Dutra até a Fernão. Agora tudo livre. 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

0: cabeça, rebate, marcação, barra real no peito, dominou, bateu direto, golaço! Golaço! Fantástico! Sensacional! Memorável! Barra real bota no peito, bico da grande área pela esquerda, manda um canhão na
1: esquerda, jogada para Paulo Freitas,
0: Felipe Anderson dá no meio, Paulinho na área, vai fazer, bateu!

0: no meio do gol. Bolassi bateu no travessão. O jogo acabou. O travessão defendeu. Deu Palmeiras.
1: Levantou na entrada da grande área por baixo. Enzo Dias tira. Enzo Dias falhou. Sobrou jogada dentro da grande área. Chute pro gol.

rouba a bola. É com o Vini Júnior que ganha a jogada. Depois do toque do Casemiro, Vini Júnior bateu! Defesa para ser para o jogo, prende o lance. Sai errada a seleção do Panamá, vai pintar o gol do Brasil pela batida! Raio! Gol! Fabinho para Paquetá. Paquetá não soltou, soltou agora sim para Danilo. Matou na coxa, girou, vai bater pro gol, tirou do zagueiro, bateu! Lindo!

de Danilo para o Brasil! É do Brasil! É do Brasil, Danilo! O Endrick chama a marcação, ele entra as costas da zaga, dominou.

tocou para Rivaldo, para Ronaldo.

arrancou o João Paulo, derivou, tentou, passou pela primeira, ajeitou, atenção, fez o zigue-zague, tentou abrir.

0: sempre com você.
1: Bola movimentada, cai para Pelé, faz o passe aberto na ponta direita para a Zaguinha. Escapou de Atalha, cruzou para Pelé, pode sair o gol, chutou. Gol!
0: Brinde-se também.

0: Vamos lá então, firme e forte, mais voz pro craque Neto, que diga-se de passagem, hoje muita coisa importante para todos nós aqui, né? O João Fonseca tá 6-4 pro Menzik, 6-3, tá no 6-5, 40-40, né? O João Fonseca conseguiu de todas as formas, né, dificultar pro cara da República Tcheca, Nossa Senhora. E aí ele foi dar paralela de novo, não deveria dar paralela, deveria sair da diagonal, que é as duas que ele tentou. Então vamos lá, todo mundo ligado, tem seleção brasileira chegou, todo mundo junto com a gente. Boa noite, meu querido Decilo, tudo bom com o senhor?
1: Boa noite, Neto, é um prazer mais uma vez aqui no nosso Os Donos da Bola, a gente, um olho no tênis aqui, mas muito futebol, tá baixo também aqui. Muito futebol, vamos falar aí de Palmeiras, daquela arbitragem que a gente comentou ontem.
0: A gente vai falar muito sobre isso, já estão na geladeira, já diga-se de passagem.
1: É isso, merecido.
0: Merecidamente. Boa noite, Leandro Guerreiro, um teaserzinho seu do São Paulo, que tá um mês sem ganhar. E eu, torcedor São Paulino, quer ouvir você.
2: Boa noite, craque Neto, sempre um prazer estar ao seu lado. São Paulo tá um mês sem ganhar, 5 jogos no Brasileiro sem vencer. E a expectativa é que tenha mudança aí para o restante do Brasileiro.
0: Vamos lá, Bruno Migliozzi, o senhor está com o Palmeiras, Bruno Migliozzi?
3: Tô com o Palmeiras, craque.
0: Então vamos lá, o teaser do Palmeiras para todo mundo que tá ligado aqui na Rádio Bandeirantes e nos Donos da Bola, que por sinal 7KBet, 7K.bet.br. Você, Bruno Migliozzi, que vai para a Copa do Mundo, acho que quando que vai ser, segunda-feira?
3: No sábado, craque.
0: Sábado, garotinho. Sábado.
3: Vamos lá com as informações do Palmeiras, craque. Só um teaser rapidamente. O Palmeiras vai aproveitar este período de Copa do Mundo para negociar alguns contratos do seu elenco. E um em especial dessa semana é o do zagueiro Murilo. Tem vínculo até o final de 27. Deve estender o seu contrato com o Verdão por mais duas temporadas, craque.
0: Vamos lá, todo mundo ligado aqui. O São Paulo, meu querido Paulo do Vale, torcendo como nunca pro Fonseca, pro João Fonseca, né?
4: Isso, exatamente.
0: João Fonseca que tá 6-5, vantagem para ele. E ele pode empatar o break.
4: Exatamente, pode agora com a vantagem, quem sabe empatar o 7 em 6-6, aí teremos o tie-break, lembrando que o Messi está vencendo 2-0, quartas de final de Roland Garros. É o seguinte, craque Neto, o São Paulo de férias oficializou as férias dos jogadores até o dia 17 e a justiça quebrou o sigilo bancário de Júlio Casares e a sua turma no momento em que João Fonseca empata o 7, 6-6, vamos pro tie-break, quem sabe com energia renovada para vencer o primeiro set. João Fonseca ficou muito próximo da derrota com 6 match points agora pro Menzik ao longo desse game. Game de quase 12 minutos de duração. Um game de 12 minutos de duração, uma coisa realmente absurda. Resistiu João Fonseca, empata o 7 em 6-6, craque Neto.
0: Vamos lá então, para todo mundo que tá ligado aqui, a gente teve muita coisa importante, né? O Luiz Fabiano tá com a gente aí? O Luiz Fabiano não tá com a gente? Tá bom, vamos lá então, o Luiz Fabiano não tá com a gente. Quando tiver, a gente avisa aí, porque eu vou falar uma coisa para você, hein? Olha, vambora, firme e forte pra gente rodar. Em relação ao São Paulo, meu querido Leandro Guerreiro, meu querido Paulo do Vale e também Decilo, quando você tem esse tipo de visão em relação ao que aconteceu com o Santos, o que aconteceu com o Corinthians, o que acontece com o Corinthians, o que acontece com o São Paulo, às vezes as pessoas acham e pensam que só um treinador vai dar jeito nisso. Porque os problemas do São Paulo, eles são grandiosos, né? São grandiosos. Tipo, falta de dinheiro, jogadores que não estão jogando absolutamente nada, saída de treinador, saída do Crespo, saída do Roger e a chegada do Dorival Júnior. Qual a sua ideia sobre isso, meu querido, incrível Leandro Guerreiro?
2: Craque, não só isso, né? Saída de presidente, né? Talvez o presidente hoje, daqui a pouco, do Vale pode trazer, o do Conselho, estava para ser afastado, mas não foi, conseguiu uma votação com que ficasse, né, no Conselho mais um período, né? Acredita que até a próxima eleição. Tudo isso, craque, impacta no futebol, dentro de campo, porque hoje nós não temos jogadores como antigamente, que independente do que acontecesse fora de campo, ele chegava no dia do jogo e resolvia. Hoje não, hoje depende de muitos fatores, depende de muita coisa para que no dia do jogo eles consigam desenvolver seu futebol.
0: Aí eu te pergunto, Calheri sem fazer gol, Luciano na senhaca danada, Lucas machucado, Arboleda, é uma coisa incrível esse cara, e isso vem do fator assim, quase que com muitas dificuldades para que o Dorival Júlio possa pensar nisso, né?
2: Ah, fica muito difícil, cara. Cada rodada que ele tem em pensamento em colocar uma equipe dentro de campo, ele tem jogadores fora. O Luciano tá machucado, né? O Marcos Antônio tá voltando agora. Não tem muitas peças, né? A zaga, o Dória pediu pra ir embora. O Arboleda tá fora, por todos os motivos que a gente já sabe. Então, eu acredito que ele vai precisar de reforço. Mesmo sem dinheiro, o São Paulo vai ter que fazer esforço para trazer jogadores para ajudar ele no segundo turno aí do Campeonato Brasileiro.
0: E aí, Decilo, quando vem uma parada como essa, em relação às contas do Júlio Cazares, da ex-mulher, de tudo que acontece, isso tudo reflete nitidamente dentro do campo de tudo que já fizeram de errado. E aí vem o tal de diretor de futebol que vai ser comentarista da Globo ou da Band, do raio que o parta. Não pode acontecer uma palhaçada dessa com o Rafinha, que tinha que ser mandado embora ontem. E que, por sinal, desculpa, foi contratado pelo Júlio Cazares.
1: Então, aí você tem a história do Rafinha, você tem o Rui Costa que trouxe o Roger porque era amigo e com a rejeição terrível, não sei se foi uma decisão só dele ou se passou pelo presidente, que, vou falar a verdade, o presidente, quando sai o Cazares, ele é o vice-presidente, fala: eu não entendo nada de futebol, não sei nada do que está acontecendo.
0: Mas gostou, né?
1: Cara, mas não pode, ainda que fosse assim, ele não pode dizer isso. Ele é o presidente do São Paulo Futebol Clube.
0: Então, mas
1: clube
0: gostou de estar no cargo, né?
1: É, diz
0: gostou
1: que...
0: Gostou do poder, né?
1: É, diz que não é candidato, tá? Ninguém sabe quem é candidato no São Paulo também. Tem uma oposição que vendeu áudio para derrubar o presidente, não que o presidente seja inocente. A história daquele desvio de ingressos de um show da Shakira, depois descobriu-se, e a gente ainda não sabe o resultado de Ministério Público e da Justiça, que isso aí está se arrastando também, não está saindo nada.
0: Tá, isso aí tudo vem aonde? Torcedor que não vai no estádio, aí você...
1: Até foi, né? Agora desistiu.
0: Exatamente, ele foi quando ele não sabia dessas coisas todas.
1: Exatamente.
0: Né? Aí você tem a ideia do time que está desfacelado moralmente, um time que estava na primeira divisão e você manda o treinador embora... Não é verdade? Aí você traz o outro treinador que ninguém queria, só o Rui Costa e o Rafinha que queria. Aí você traz o Dorival Júnior, que todo mundo queria, e ele é bom pra caramba, bom pra cacete.
1: Mas não faz milagre.
0: Isso, exatamente isso. Como é que você enxerga isso?
1: Eu acho que o problema não era nem treinador. Você demite o Hernan Crespo, líder do campeonato. Hoje você está em oitavo lugar. Você passou pelo Roger, que... O Leandro acha que não, eu ainda acho que sim. A preparação física no tempo do Roger estourou muito os jogadores. Teve sequência de jogos, teve mais competição do que o normal, mas todo mundo já sabia disso. Usou-se muito pouco os meninos da base. O São Paulo tem bons meninos da base. Agora que a corda está no pescoço, não adianta você jogar e queimar todo mundo de uma vez. O Corinthians já fez isso lá atrás.
0: Certo.
1: Numa geração inteira. Então eu acho que o São Paulo...
0: Na verdade, o Corinthians sempre tem na base a solução para pagar os desfeitos e desmandos daqueles que dirigem, daqueles que foram expulsos.
1: E o São Paulo deveria agir assim também. O Palmeiras lucra... Saiu até uma reportagem hoje, eu estava vendo, mais de R$1 bilhão, né? Na casa do bilhão, o Palmeiras, o Flamengo, são clubes muito bem administrados, não por isso, não à toa, disputando títulos. Às vezes ganha, às vezes perde, mas chegam à final. São equipes competitivas. Hoje você não vê o São Paulo competitivo. Hoje o São Paulo é um time medroso, um time acanhado, jogadores que se escondem. Não é de hoje, né? O Guerreiro vem comentando bastante, que ele tem uma proximidade muito grande pela história que construiu lá no São Paulo. A gente comenta muito isso. O São Paulo hoje, e o problema não é só treinador, porque passou o Zubeldía, passou o Crespo, passou o Roger, tá agora o Dorival, é complicado, né?
0: Paulo do Vale, você que tá encantado aí, o que tá acontecendo? Tá 6-3?
4: 6-3 no tiebreak pro Mencique.
0: Vai até quanto?
4: Vai, se fizer o sétimo ponto, acaba.
0: Então vamos lá, todo mundo ligado aqui na Rádio Bandeirantes dos Donos da Bola. Fala sério, meus amigos. 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Portaria, tá tudo certo, isso aí que eu não preciso ler. E o São Paulo, tudo que você sabe, Paulo do Vale, que vai para a Copa junto com o Miliose. Antes de falar qualquer coisa, Miliose, qual vai ser a sua ida? Sábado vocês vão juntos?
4: Não, eu vou segunda-feira.
0: Segunda é muito legal a Band, né? De vez de levar todo mundo junto, um vai sábado, outro vai segunda. É uma coisa impressionante.
1: Outro já tá lá.
0: É brincadeira. Vamos lá, eu também não tô nem aí quem fez. Qual que é a sua parada? Qual a emoção sua, Bruno Miliose, que é a primeira vez que você colocou um microfone na boca foi José Ferreira Neto, o craque Neto. Você estava sentado... Você estava sentado, não sei, acho que ali, né, nesse novo estúdio.
3: É, o estúdio mudou, mas era mais ou menos ali.
0: Ali, você estava ali, eu vi aquele nariz grande, aquele narizudo. Falei, ô filho...
1: É o Rogério Ceni?
0: Vem não aqui, é. Senta aqui, dê a sua informação. E a partir daquele minuto, você virou um grande repórter, um menino maravilhoso da produção, sempre solícito com todos nós, fazendo todos os programas, sem dia, sem noite, sem sábado, sem domingo, sem quarta noite, sem estar com a namorada, com a mamãe, com o papai, mas ao mesmo tempo você ganhou um grande presente da Rádio Bandeirantes e do Ricardo Capriotti, que eu já sabia que era você e que era o Paulo do Vale que ia para a Copa do Mundo. Eu não falei para vocês dois, até porque o Girafa passou ali agora. Girafa! Ele tá ali, ele não tá escutando. E aí ele falou, falei, quem que vai de repórter? Capriotti, não posso falar. O quê? Não pode falar, você tá louco, Capriotti? E aí eu já sabia que era você. E a gente tá super feliz que você faça uma Copa do Mundo incrível, Bruno Miliose. Qual que é o seu itinerário?
3: Obrigado, viu, craque, pelas mensagens e pelo voto de confiança. Certamente tenho muito orgulho desse desafio enorme que é transmitir uma Copa do Mundo aqui na Bandeirantes. Eu estarei em Dallas, que é o centro de imprensa da Copa, né? O coração da Copa do Mundo e o lugar que mais vai ter jogos. A Argentina tem dois jogos lá, a seleção da Holanda e do Memphis vai jogar por lá também. Alguns jogos mais importantes, inclusive uma semifinal acontece também em Dallas.
0: JR. Vocês não assistiram aquele seriado Dallas? JR, que era uma fazenda, uma família de fazendeiros. O JR, vagabundo, desgraçado. Você não assistia? Bonanza, assistiu Bonanza?
1: Bonanza.
0: Vou lá em Dallas.
1: Teve Bonanza, Chaparral.
0: Eu não vou rimar porque eu te respeito.
3: É, e você seria o xerife lá em Dallas, viu, craque? Seria o xerife. E esse é o itinerário, né? Tá lá no centro de imprensa com as personalidades, acompanhando tudo do coração da Copa do Mundo com a Bandeirantes. Uma honra gigantesca e... Pintou cartão, hein? Pintou cartão aqui no estúdio.
1: Cartão pra você.
3: E essa é a alegria de estar com a Bandeirantes nessa Copa, craque.
0: Pra você, meu querido, maravilhoso Paulo do Vale, pela sua primeira Copa, depois dos dois filhos, Santiago e... Vou lembrar. Desgraça.
4: É outra cidade.
0: Salvador. Salvador. Santiago, lá do nosso querido Bujica. E Salvador.
4: Santiago era do Chile.
0: É, do Chile, mas tem lá também no Uruguai um bairro que chama Santiago, que eu já fui. É. Perto do estádio, fui com seu avô lá. Então, qual a ideia de você estar na primeira Copa do Mundo? Isso, a importância da Rádio Bandeirantes e quando você viaja?
4: Viajo segunda-feira, craque Neto. Segunda-feira, no período da noite. É muito especial por tudo que a Copa do Mundo representa na minha família, por tudo que meu avô representa pro grupo Bandeirantes em termos de Copa do Mundo. Tem aquele papo que o pessoal fala, né? Ah, o Paulo de 12 anos, imaginava. Não, o Paulo de 12 anos até ficaria surpreso do quanto demorou para a primeira Copa. Eu sempre me imaginei, sempre foi um lugar que me pertenceu. Estar através de um veículo tão pesado como a Rádio Bandeirantes, num momento que parece fácil estar numa Copa do Mundo, né? De influência e tal, e acho que tem espaço para todo mundo.
0: Não, não é fácil, não.
4: Tem espaço para todo mundo, mas o meu espaço é... com o jornalismo, então eu fico muito feliz de chegar a ocupar esse espaço através do jornalismo, que é aquilo que me acompanha e que eu sempre sonhei fazer. Então, realmente é um orgulho gigantesco. Serão 40 dias longe da minha família. No momento, óbvio, né? O Santiago tem um mês. É difícil, claro que a gente fica até emocionado, mas eu estarei representando também a minha família, viu, craque, né?
0: Sabe quantos meses tinha o Gustavo quando eu fui para a Copa 2006 na Alemanha? 3 meses. É. 3 meses. Ele nem lembra. Criança não lembra. Filho não lembra disso. O que é mais importante é nós fazermos pelos nossos filhos. Aquilo que você pode fazer para o seu filho tem que ser mais daquilo que seu pai fez por você. Quando a gente pensa no pai da gente, o quanto que o pai foi importante, o quanto que o pai acolheu. Na minha época era mais difícil do que a de vocês, porque o mundo era mais duro. As pessoas, os pais eram mais, muitas vezes, mais...
1: Enérgico, né?
0: Violento em determinadas vezes. Então, eu sempre entendi que eu tinha que ser melhor do que meu pai foi para mim. E se eu sou alguém na vida, eu devo a meu pai. Entendeu? Então é isso que a gente tem que pensar. E as crianças, a esposa, a mãe, entende? Vai, divirta-se. O primeiro dia que você chegar, ai, demore o segundo. Demore o terceiro, demore o quarto. Porque é muito bom estar numa Copa do Mundo.
1: E depois ser atropelado pelas coisas que acontecem e você nem vibra mais.
0: Isso.
1: Você vai vibrar no início.
0: Isso, então aproveite todos os dias, aproveite cada instante, todas as pessoas. Essa Copa do Mundo é num mundo tão cruel que nós estamos passando, em guerra na Rússia e na Ucrânia, em guerra no Irã, guerra aqui no Brasil, onde as pessoas brigam. Por causa de trânsito, matam mulheres, matam crianças. O futebol, ele traz um gás, um tesão, uma vontade de torcer contra algum, torcer a favor de outro, é o gol que você enxerga, é o expulsão. Então, a Copa do Mundo que vocês vão estar lá...
1: É uma energia diferente.
0: Eu senti na primeira Copa do Mundo minha... É que todas as pessoas que estavam lá, de todos os países, eles estavam lá. O mundo deveria ser igual Copa do Mundo e Olimpíadas. O mundo todo. Mas na África. Que as pessoas passam fome, sede, né? Então, se tudo fosse igual ao futebol, a Olimpíadas, o mundo seria maravilhoso, mas não é. Então aproveite cada dia. A gente vai estar aqui torcendo muito para vocês dois e para todo mundo da Rádio Bandeirantes. Eu vou estar fazendo os jogos aqui, eu, Cláudio Zaidan e Quesada como comentaristas, e a gente vai arrebentar a boca do balão. E o Palmeiras, para você, Paulo do Vale.
4: Palmeiras?
0: Palmeiras não, São Paulo. É que eu queria saber se jornalisticamente você estava esperto.
4: Ah, sim, com certeza. Mas se precisar a gente fala do Palmeiras também. Mas São Paulo teve um dia importante. Primeiro, porque a justiça quebrou o sigilo bancário do presidente Casares, ex-presidente Casares, da Mara Casares, do Douglas Schwartzman e também do Márcio Calomagno, com relação às investigações envolvendo a comercialização clandestina, como o próprio Douglas falou naquela gravação, né? Ele usou o termo clandestino, veja só. E agora com o sigilo bancário, a operação aí, né? Essa investigação espera avançar com relação a essa situação. E o Leandro destacou, é verdade, o Outen Aires se livrou do afastamento por 120 dias. Foi uma vitória apertada por 2 votos de diferença no conselho.
0: Parece que ele não pagou, ele entrou com recurso de 171 multas. Você viu isso aí? Esse cara aí que é o filho do árbitro,
4: isso,
0: não é?
4: Isso, filho do árbitro, do Outen Aires, né?
0: Que acho que é o número 1, número 2 e sócio de conselheiro, isso, do São Paulo, se eu estiver errado. Eu tava lendo sobre ele, parece que ele... 171 multas que ele entrou com recurso. O caboclo pra tomar multa, hein? Não sei se é ele, mas eu li. Não sei se é ele aí, se tem parente ou não.
4: Agora, mesmo apertada, é uma vitória política do Outen Aires nos bastidores do São Paulo. Demonstra, sim, uma força. Por quê? O Outen nega, mas ele é um nome cotado para ser candidato à presidência. Por quê? Porque hoje ele encabeça a discussão sobre a SAF no São Paulo, pelo menos a discussão dentro do conselho. Então o Outen pode vir com uma bandeira de ser o presidente da transição de clube, como é hoje, associativo, para SAF. Então não descartem ainda o nome do Outen Aires para ser candidato à presidência do São Paulo.
0: Então vamos lá, falamos muito de São Paulo com o Leandro Guerreiro, com o Decido, comigo aqui nos Donos da Bola, Tico Like daqui a pouco comigo, mas também dizer a importância da 7KBet, que é a nossa patrocinadora, eu sou embaixador, né, e a 7KBet volta aqui na Rádio Bandeirantes dos Donos da Bola. Um abraço para todas as pessoas que investem aqui, o comercial, arrebentando a boca do balão em relação à Copa do Mundo. Então, e o Palmeiras, o que a gente pode falar, Bruno Migliozzi, para que o Leandro Guerreiro, eu e também o Decino, a gente possa dar nossas opiniões em relação à Sociedade Esportiva Palmeiras, que, por sinal, o árbitro que apitou, o VAR e todo mundo, tá na geladeira e tem que ficar muito tempo na geladeira. Tem que ficar até o final do ano na geladeira, esse tal de Felipe. Arrogante. Esse árbitro aí e o VAR também. Vamos ver até quando eles vão ficar. Bruno Migliozzi da Copa.
3: Crack, vamos falar dessa situação dos árbitros.
0: Quero mandar um beijo pro Silvestre da Gazeta e pra Maria também. Um beijo pra Maria, né? Um beijo, Maria, 12 anos, né? E que é maravilhosa, pivô do futsal e joga vôlei na base do SESI. E Maria, um beijo pra você, um beijo no seu coração, que você seja a melhor pivô do futsal e também do vôlei no base. Na base, melhor dizendo, na base do SESI. Um beijo pra você, Maria. 12 anos, gatinha, hein? Tá numa fase, hein, Maria? E aí, Bruno Migliozzi?
3: Vamos lá, craque. Fala da situação da arbitragem. Antônio Magno, o VAR, e Felipe Fernandes de Lima, o árbitro do jogo. Da vitória do Palmeiras sobre a Chape por 1-0, a CBF discorda dos dois lances, as duas marcações na reta final do jogo. Primeiro, o gol anulado. O gol anulado da Chapecoense, que empataria o jogo. Na sequência, também o pênalti marcado a favor da Chapecoense. Segundo a CBF, nem a marcação de anulação do gol, tampouco o pênalti marcado, estão corretos, segundo os critérios. Mas, além disso, também incomodou muito a CBF, a Confederação Brasileira de Futebol, a postura do Felipe Fernandes de Lima durante a marcação, porque ele não mostrou convicção alguma, tanto no pênalti quanto no gol anulado. E, por conta disso, será colocado na geladeira, digamos assim. Vai ficar de fora por um tempo, afastado, não só ele, como também o VAR, e não tem previsão de retorno nem as rodadas da Série B. Então, o Felipe Fernandes de Lima realmente tem a sua passagem aí comprometida nessa temporada, deve voltar apenas no ano que vem. E a informação importante do Palmeiras hoje, craque, pra gente pontuar, Verdão agora já se posiciona, tem uma fala importante da Leila hoje que diz: eu não vou vender ninguém que
0: ela
3: joga
0: frequentemente. Ela falou na André Sadi?
3: Isso.
0: Então vamos lá, vamos dar moral pra André Sadi, que fez o do Globo News, que eu adoro ela, tô apaixonado por ela, né, como amiga, e que, por sinal, é uma São Paulina maravilhosa. O pai também faz parte da diretoria, esposa do André Rizek, né? Um beijo pra você, Andréia Sadi. E parabéns pela entrevista hoje com a Leila, que disse muita coisa importante até no terceiro mandato, que muitos conselheiros querem. Mas, Leila, se você fizer isso, você vai mostrar o quanto que você é contra a democracia. Espero que isso não aconteça. O que mais que a Andréa Sadi perguntou para a Leila Pereira, que estava linda com aquele vestido verde?
3: É, tem essa fala importante sobre o terceiro mandato. Ela disse que não vai pleitear
0: esse lugar. Mas vai comprar
3: lugar.
0: O time de futebol.
3: Essa é uma Vocês viram até o final?
0: Sim. Não, ela falou: eu vou comprar o time de futebol. Sabe qual vai ser? Paulo do Vale.
4: Vasco.
0: Sabe qual vai ser?
1: Vasco da Gama.
0: Sabe qual vai ser?
4: Vasco da Gama.
0: Sabe qual vai ser?
3: Você que me contou.
0: Vasco da Gama. Há quanto tempo que eu falei pra você, Bruno Migliozzi?
3: Meses atrás.
0: Até antes do filho do marido dela comprar a SAF. Ela vai ter time de futebol. E ela vai ser monstro no Vasco. A salvação do Vasco da Gama é a Leila Pereira.
1: E fica pertinho da CBF, né? Mais próximo da CBF.
0: Você quer dizer que é o quê? Que ela... Pode ser presidenta?
1: Eu acho que ela tem essa ambição e capacidade.
0: Vamos lá, liga pro nosso querido Olivério Júnior, que é o cara. Fala se um dia ela não pode dar uma entrevista pra mim aqui na Rádio Bandeirantes. Liga pra ele aí. Pergunta se a Leila não pode dar uma entrevista pra mim aqui na Rádio Bandeirantes, pra gente conversar. Porque essa mulher vai ser logo, logo presidente da CBF. Quer mais do Palmeiras? Pra eu chamar o Luiz, quem que é que tá? Fabiane. Luiz Fabiano.
3: Vamos lá, craque. Mais uma resposta importante da Leila nessa entrevista de hoje acerca de negociações. Diz que não vai vender nenhum jogador que atua com frequência. Foi essa fala dela diante, é claro, da possibilidade do Flaco Lopes ser valorizado durante a Copa do Mundo, está com a seleção argentina, tem interesse do Atlético de Madrid, mas a princípio bate o pé a Leila, diz que não vai vender.
0: Vamos lá, então. O Palmeiras aí com as informações antes do Luiz Fabiani. Qual a ideia do Palmeiras para você, Leandro Guerreiro? 41 pontos, campeão do primeiro turno.
2: O Palmeiras segue, como a gente fala naquela linha, quando joga mal, sempre pontua, quando joga bem, às vezes goleia, mantém a regularidade, craque.
0: Qual que é a força nesse sentido que você vê isso?
2: O elenco, e seu treinador que está há muito tempo. Sempre que o treinador tem algum problema, surge alguém querendo derrubar o treinador, a Leila vem, põe panos quentes, né, defende, né, o seu treinador, defende os seus comandados, não vai para uma outra linha que é jogar, né, a favor de pressão, de torcida. Ela sempre bancou, né, o Abel, que o Abel banca os seus jogadores, e o Palmeiras sempre é um time muito forte, competitivo em todas as competições que disputa no cenário brasileiro e sul-americano.
0: Decilo!
1: Não tem influência externa, né? Não consegue. Ela blindou de uma maneira o time do Palmeiras, blindou os profissionais que ali trabalham. O Abel é extremamente inteligente, inclusive no uso da imprensa, quando lhe convém. Eu acho que o segredo é esse, cara. É a presidente que dá suporte ao treinador, o treinador que consegue extrair o melhor dos seus jogadores, ainda que um ou outro viva uma fase complicada, ele consegue. O Flaco é o grande exemplo, agora pretendido pelo Atlético de Madrid.
0: Você tem razão, olha, você tá com a mão gelada, tá morrendo não de infarto, né?
1: Não, infarto acho que não.
0: É porque você tá com a mão gelada.
1: Tá frio.
0: Deixa eu falar uma coisa pra você. Sabe, Flaco demorou 2 a 3 anos pra jogar. O Paulinho de 2 a 3 anos.
1: O Vitor Roque.
0: O Felipe Anderson, ninguém meteu pau nele, não tá jogando porra nenhuma no Palmeiras. É muito louco isso.
1: Mas ele consegue blindar, jogadores.
0: Isso é muito louco mesmo.
1: Eu acho que essa
0: acho que pra mim é a grande virtude.
1: Esse é o grande mérito
0: do Abel.
1: O grande mérito do Abel é conseguir blindar os seus jogadores até nos momentos complicados. Eu me lembro muito bem quando chegou o Vitor Roque, uma transferência altíssima, valores vultuosos, e ele falou: não é porque o menino chegou por esse valor que ele tem que sair jogando, dê tempo para ele, espera que ele vai aparecer, e apareceu, só saiu um pouco dos holofotes agora por conta de contusão, dessa coisa toda. Foi assim,
0: e disse do Vitor Roque, não sei se você lembra, e você palmeirense que tá com a gente nos Donos da Bola, ele é o centroavante da presidenta. Lembra quando ele falava isso do Vitor Roque?
1: Sim.
0: Não foi eu que contratei. Quem contratou foi a Leila.
1: E fez o menino jogar. E fez o Vitor Roque jogar.
0: Louco.
1: Foi inclusive cotado pra seleção brasileira.
0: Pra mim o Vitor Roque é melhor que o Thiago aí, da Premier League. Pra mim, o Vitor Roque é melhor. Vitor Roque e Pedro é melhor que os dois atacantes, Matheus Cunha e o Thiago.
4: O Igor Thiago já tem uma idade mais avançada, né?
3: Mas ele tem 24 anos.
0: Ele bateu, fez 2 gols de quem tem 24?
3: O Igor Thiago.
4: O Vitor Roque tem

0: Se você
1: ligar. Janeiro por aqui, na região de Jacarepaguá. Tô conectado com vocês aqui, participando e ouvindo.
2: Não, peraí, você tá no Rio de Janeiro ou você tá na sua casa, filho?
1: Tô no Rio de Janeiro, craque. Tô no Rio de Janeiro, aqui na região de Jacarepaguá. Equipamento já improvisado por aqui. Tô no meu quarto do hotel. Acompanhamos nos últimos dias aqui tudo sobre seleção brasileira, até ontem no embarque rumo aos Estados Unidos.
2: Mas por que você não veio ontem, hoje? Por que você não veio? O que aconteceu?
1: Eu vou seguir por aqui, craque. Vou retornar na segunda-feira, inclusive participando dos donos da bola na TV na segunda-feira. Vou passar o feriado por aqui. Então, terça-feira e quarta-feira sigo e
2: não,
1: aí retorno na segunda-feira semana.
2: Não, peraí. O que você quer dizer, tipo assim, você ficou 3-4 dias na seleção,
3: e
2: você...
3: 3-4 dias de folga.
2: Então quer dizer que você 12, vai estar...
1: 12.
2: Você vai estar com 12 dias de folga, é isso?
1: Não, eu fiquei 12 dias aqui no Rio de Janeiro, desde o Palmeiras e Flamengo lá atrás.
2: É. Legal. Muito obrigado pela sua participação, que Deus abençoe você. Então,
3: boa folga,
2: boa folga pra você, terça-feira a gente conversa, tá legal?
1: Tem informação, craque.
2: Ah, tá. Eu quero ver o travesseiro, os dois travesseiros.
1: Vamos lá.
2: Pega lá. Deixa eu ver o segundo. Tá. Segundo.
3: Bem amassados os dois.
2: Bem.
3: Hein?
2: É edredom ou cobertor?
1: É edredom, craque. Edredom. Ar-condicionado tá no 19 aqui.
2: Ai, no Rio de Janeiro, edredom. Ai, meu Deus. Aqui é mais macio. E aí? Vai pra Rocinha, irmão?
1: Nada, craque. Ficar em casa por aqui hoje.
2: Mas aí não é sua casa.
1: Não
2: mente. Aí não é sua casa, é um hotel. É o Ibis aí?
1: Aqui, ó, é um Ibis, ó.
2: Eu conheço o Ibis só por causa do aí, eu sabia que era o Ibis. Parabéns aí ao Ibis, que por sinal, cuidado aí no Ibis, hein? Vamos lá, então. A primeira informação do que você quer falar do quê? Do Corinthians, da seleção, o que você quer falar?
1: Craque Neto, vamos falar de Corinthians. A seleção fica agora sob responsabilidade de Alexandre Pretzel lá nos Estados Unidos, porque é o seguinte, ontem foi mais um dia muito importante nos bastidores do clube na questão de Augusto Melo. Ele foi expulso do quadro associativo
2: Luiz
1: do
2: Fabiani,
1: Corinthians e o clube completou.
2: Luiz Fabiani,
1: diga.
2: Você tem preservativo aí, filho? Se tiver, eu quero que você mostre.
1: Você quer? Deixa eu ver se eu tenho. Não, não vou mostrar, eu vou me complicar. Não
4: parece
1: vou...
4: o Gugu na minha casa, né? O craque Neto na minha casa.
2: Eu sou bom nisso, não sou? Vamos lá, sem preservativo, sem nada.
3: Não perca seu raciocínio.
2: Vamos lá, não perca seu raciocínio, vai pro Corinthians. Falando em Tadala e preservativo.
1: Quem tá, se preservando é o Corinthians, né, craque? Que viu três ex-presidentes do clube deixando o quadro associativo nessa semana. O Augusto e o André Sanches expulsos pelo Conselho Deliberativo e o Duílio Monteiro Alves, que renunciou à carteirinha. Inclusive, é até importante destacar sobre o Duílio Monteiro Alves. Ele renuncia à carteirinha de sócio, mas como ele não foi expulso, se ele quiser voltar a pagar a mensalidade e voltar a frequentar o clube, ele tá liberado. Por isso, o processo segue rolando na comissão de ética. Foi uma lavada a expulsão do André Sanches e ontem ainda mais com Augusto Melo. 150 votos válidos, desconsiderando as abstenções, 144 pró-expulsão e somente seis pró-manutenção. Um desses seis, eu pude apurar o nome de todos os seis que votaram, queria destacar dois em específico: Marcelo Mariano, que esteve envolvido com ele no caso Vai de Bet, hoje é réu na justiça, e o Cadu Melo, que é o sobrinho do Augusto Melo, ele chama o Cadu de filho dele, mas foram dois dos votos, portanto está expulso Augusto Melo do quadro associativo do Corinthians. Recorreu à justiça, mas por enquanto sem atualizações.
2: Vamos lá, em relação ao Memphis Depay da Holanda, do Marcelo Paz, que está lá na Flórida, acho, eu vi no Instagram dele.
1: Califórnia.
2: Na Califórnia, pô, que tem de maconha lá, vocês não têm ideia. Os caras, você tá andando lá nas ruas lá, o nego fuma uns tarubos de maconha.
3: Aquela baforada.
2: Não, você começa a dar larica, não sei. Você começa a estar com fome, aí você quer cachorro quente, você quer comer pizza, ou dá vontade de você comer o... Não, é brincadeira, pai. É impressionante. Aí aqueles negão, tudo, você nem olha, né? Veio loirinho, azul, aquelas tarubas de... Mas é brincadeira, pai. É impressionante. Falando em tudo isso, Luiz Fabiani, conta pra mim o que tá fazendo Marcelo Paz lá e também do Memphis Depay.

0: O Marcelo Paz está nos Estados Unidos por uma questão pessoal, para fazer networking, conversar com outros dirigentes de futebol e participar de alguns congressos também voltados à área de gestão esportiva. Sobre o Memphis, craque, tem uma informação, eu não sei se é exclusiva nossa, até peço desculpas, que eu não vi ninguém mais publicar. O Memphis, ele embarca, é verdade, para os Estados Unidos para disputar a Copa do Mundo com a seleção holandesa. O que me passaram é o seguinte: não preocupa o fato do Memphis estar longe, porque semanas antes dele ser convocado, ele designou um procurador dele para permanecer no Brasil e representar o jogador nas conversas com o Corinthians. Então, por mais que o Memphis esteja totalmente focado na Copa do Mundo, ele tem um responsável pela carreira dele contratado brasileiro que está conversando com o Corinthians pela renovação. O clube ainda está buscando alguns parceiros. A seguradora, a ESE, acenou positivamente essa possibilidade, mas a ESE também tem que renovar o contrato com o Corinthians, porque vai somente até junho. Então, essas conversas estão rolando entre Corinthians, possíveis parceiros e o procurador do Memphis. E aquela história de que um parceiro pagaria 100% do custo, o que eu ouvi é que o Osmar Stable já está revendo essa condição e cogita colocar dinheiro do Corinthians no negócio, craque.
1: Vamos lá. Vamos lá. E em relação ao Yuri Alberto.
0: Craque, é o seguinte: o Yuri Alberto tá bem conformado que ele deixa o clube nessa janela por conta de um combinado que ele fez com o Osmar Stable em julho do ano passado, no momento em que eles renovaram o contrato dele até 2030. Ele já tá se preparando para uma eventual mudança à Europa. O mercado que ele prioriza é o italiano, mas por enquanto não há nenhuma proposta oficial pelo Yuri Alberto. O Corinthians publicamente fala que aceita 20 milhões de euros pela parte do clube, 45%. No entanto, também o que eu ouvi é que esse valor pode baixar um pouquinho. Entre 15 e 16 é muito improvável que o Corinthians recuse. Outro jogador que pode deixar o clube nessa janela é o volante André.
1: Ah, mas eu
0: O
1: ia te
0: Corinthians se
1: perguntar
0: arrependeu
1: isso.
0: muito de não ter vendido o
1: Então,
0: André.
1: eu ia te perguntar. Eu só perguntei do Yuri Alberto, eu não perguntei da porra do André. Você dá pra esperar pra eu perguntar, porra? Mas o
0: Claro,
1: que que tá
0: agora.
1: acontecendo aí? Não,
0: Aqui
1: aqui, ó.
0: nada.
1: Aqui não, você tá com amarelo, hein? Você tá com amarelo, hein? E o André?
0: Craque, é o seguinte: o André desperta interesse de vários mercados, é verdade, isso já há bastante tempo. E o Corinthians recusa aquela proposta do Milan em fevereiro, logo depois do jogo contra o Novo Horizontino. Mas nos bastidores, o Osmar Stable e o Marcelo Paz indicaram certo arrependimento de não terem vendido o André àquela altura, muito por conta da pressão exercida pelo técnico Dorival Júnior. O Dorival foi quem segurou o André no Corinthians e a atual diretoria cogita sim vender o jogador, porque nesse momento o Corinthians antecipa receitas futuras para pagar salários dos jogadores. O clube apresentou um déficit maior do que 100 milhões de reais, porque contava com essa venda do André. Então a não venda gerou um rombo e o Corinthians pretende repor esse rombo vendendo o André ou outro jogador no meio do ano. O Guinegão é outro atleta que também pode deixar o clube, mas você não perguntou do Guinegão.
1: Não, eu quero perguntar do Breno Bidon.
0: O Breno Bidon é um jogador que está muito valorizado no Corinthians. O Corinthians não vê essa janela como a janela da venda do Breno Bidon. O Corinthians pretende segurar ele um pouquinho mais,
1: Viu,
0: mas
1: Fabiano?
0: sabe que no caso do Breno, diga.
1: Eu acho que o Flamengo vai se vir em cima desse moleque, velho. Ó, do que
0: Eu
1: eu
0: não
1: escuto,
0: duvido, não
1: do
0: duvido.
1: que eu escutei aí, cara. Do time do Flamengo que já saiu da Copa do Brasil, se não ganhar Libertadores, esses volantes lá vão sair fora. Essa informação é minha, tá? O Breno Bidon é a
0: Boa.
1: bola da vez do Flamengo. O Breno Bidon é a bola da vez do Flamengo, que tem o Jorginho, esse tal de Cascal aí que já tá sem moral. Então, o bola da vez do Flamengo para contratação é o Breno Bidon.
2: É, eles estavam atrás do Marcos Antônio, mas aí veio a contusão, pode ter atrapalhado um
1: é o
2: pouquinho.
1: Breno Bidon.
0: O craque, eu conversei com algumas pessoas que administram a carreira do Breno Bidon e o projeto de carreira do Breno Bidon, ele é muito bem desenhado desde que ele está na base do Corinthians. E o que eu ouvi é que o Breno Bidon, ele, quando ele começa a despontar no Corinthians, antes da final da Copa do Brasil do ano passado, que ele brilha, o mercado que estava atrás do Breno Bidon era um mercado secundário da Europa. Portugal, times menores de outros centros, enfim, mas Portugal seria a bola da vez. Com esse crescimento do Bidon de 6, 7 meses para cá, O mercado do Breno Bidon está subindo e hoje os clubes que estão procurando o Breno Bidon não são clubes médios da Europa, são clubes grandes. Então a gente está falando do patamar de Big Six da Inglaterra, dos seis maiores, dos três maiores da Espanha, do Bayern de Munique. São esses os clubes que de fato sinalizam interesse no Breno Bidon. Então vamos esperar para ver, porque a venda do Breno Bidon, se ela for concretizada nessa janela, o que eu garanto é que ela será a maior da história do Corinthians, pelo que eu já ouvi.
1: Então tá bom, então... Que você tenha um final de semana maravilhoso. Você trabalha amanhã ou não, filho?
0: Estarei com vocês amanhã.
1: Tá bom. E aí que você fique no Rio de Janeiro. Cuidado aí com o tráfico. Cuidado com a milícia.
0: E craque.
1: Cuidado com o R15. Cuidado aí, queria... Ah, quero conhecer a favela. Aí depois você não volta, hein? Cuidado.
0: Eu vou ter muita história pra te contar na segunda-feira, porque eu vou ficar aqui no feriado, porque eu tenho uma despedida de solteiro, craque. De um amigo meu que é muito seu fã, inclusive.
1: Quem é?
0: Então eu pretendo voltar com bastante história. Chama Fabrício Nardinelli. Vai casar e a despedida de solteiro dele aqui no Rio.
1: Não, e a esposa dele sabe disso?
0: Sabe, a Júlia.
1: Ela vai casar com o Fabrício e que o marido dela, o futuro marido, quer fazer uma despedida de solteiro no Rio. Quer dizer, esse relacionamento já começou terminando.
2: E
1: igual o Roger Machado. É o Roger Machado do casamento. É, já tá, começou a terminar o casamento. De quem que é o casal?
0: Júlia e Fabrício.
1: Júlia e Fabrício vão casar e não dão um ano pro casamento terminar. Porque o cara quer fazer uma festa de despedida no Rio de Janeiro.
2: E caiu tudo aqui. E ela vai se lembrar disso pra sempre. Nunca mais vai esquecer.
1: Não, é mentira.
2: Vai cobrar.
3: Mas tem a despedida ela dela.
1: Mas ela vai contratar Gogoboy também. Ela vai contratar Gogoboy, velho. Vai contratar os gogoboys.
0: A dela não foi convidada.
2: Então não vai ter, acho que não vai ter casamento.
1: Então vamos lá, eu acho que esse casamento não dura muito depois de tudo isso. Ó, parabéns aí, tá bonito, hein? Tá legal, penteou o cabelo, tá bem, a barba também. Vai pro crime, irmão, tá legal? Vai embora.
0: Vou me divertir, craque Neto, boa noite. Bom. Tá beijão, aí, saudades.
1: É, mais um. Vamos lá então. Meu querido Pretzel, direto de New Jersey, você sabia, né? Direto de New Jersey, já estava assistindo você no Band Sport com o Maurício e com a Thaís. Eu estava assistindo você, você estava no hotel aí. Primeiro, parabéns por mais uma Copa do Mundo. Qual a visão que você tem de Copa do Mundo, Pretzel, pela sua experiência e por ser um dos melhores jornalistas desse país? Que é o que eu acho. Tem muita gente que acha que não, que você não tem conteúdo, que é aquela coisa toda, que são as pessoas que não gostam da gente e tá tudo bem. Mas pra mim, você é um dos melhores que tem no país.
4: Obrigado, Netão. Prazer em falar contigo. Leandro Guerreiro, Everton, grande Decilo, Paulo do Vale. A Ponte Preta vai cair pra Série C, PDV. Uma pena mais uma vez. Mas sempre uma honra, Neto. A visão que eu tenho dessa Copa aqui, né? A gente está até com algumas oscilações aí, porque por incrível que pareça, nessa região aqui, os sinais de internet realmente eles não são dos melhores. Mas estamos aqui para trazer o que a gente pode trazer realmente muita informação para vocês. Que eu posso dizer que a minha visão de Copa, dessa Copa, ainda é uma visão um pouco surpreendente do ponto de vista negativo, pelo fato de não haver nenhuma publicidade da Copa aqui em Nova York e New Jersey, de todo o território que a gente preencheu até agora. Negócio que realmente chama atenção. Ah, mas tem a final da NBA entre o New York Knicks, que não disputa desde 71, contra o San Antonio Spurs. É verdade, é um evento espetacular e histórico, e o Madison Square Garden vai estar lotado para os jogos da decisão. Isso é fato, mas isso impede um interesse, uma aproximação de torcedores do soccer, do futebol, aqui para a realização da segunda Copa, que haverá três países, mas evidentemente que o foco é mais Estados Unidos. O México terá abertura em alguns jogos e o Canadá também poucos jogos. Então a minha visão desta Copa, meu caro Neto, é uma Copa que ainda precisa realmente pegar forte com a chegada de vários turistas, com a proximidade da abertura do Mundial a partir do dia 11 de junho. Evidente que quando começa a Copa e os torcedores começam a chegar aos três países, para vibrar com as suas seleções, aí o clima é outro, a pegada é outra, quando a bola começar a rolar, meu caro craque Neto.
1: Ô, Pretzel, em relação ao Neymar que tá aí, ao Cristiano Ronaldo, ao Messi, né, Decilo, Leandro, Everton Ramos, Paulo do Vale, todos nós, qual que é a sua ideia em relação Ah, não os favoritos, porque os favoritos são sempre os mesmos, né? Mas para mim, eu acho que uma seleção que chega muito forte é Portugal. Daquilo que a gente entende de jogadores que estão arrebentando no mundo.
4: Não, tu tem toda a razão. Acho que Portugal talvez tenha hoje uma das melhores gerações. Portugal sempre foi uma seleção com poucos talentos, né? Vide a geração de 60, foi espetacular com o Eusébio, Coluna, Simões, goleiro Costa Pereira, que era realmente Torres, um baita time, né? E foi terceiro colocado na Copa de 66. O Eusébio era simplesmente o Pelé moçambicano. De lá até 86, Portugal não foi à Copa. Aí conseguiu ir à segunda Copa em 86, no gol até do meia Carlos Miguel, contra a Alemanha. Portugal precisava ganhar na Alemanha e ganhou, e surpreendentemente foi a Copa, mas acabou caindo na primeira fase, num grupo que tinha Marrocos, que tinha Polônia, foi amassado por Marrocos naquela ocasião, em 86, e aí depois volta a disputar somente em 2002, já numa geração com Figo e Rui Costa, quase o final da geração, e depois com o aparecimento, com o surgimento do Cristiano Ronaldo a partir de 2006. Então, de 2002 até 2026, Portugal foi a todas as Copas. Então, aí tem trabalho, aí tem foco e aí tem um fenômeno que realmente carrega a seleção nas costas, mas nessa Copa, já veterano e no seu último Mundial, ele vai ter realmente a parceria e o acompanhamento de jogadores jovens, de jogadores já experientes também, e um treinador que vai escalar a seleção, que é o Roberto Martínez, em torno do Cristiano, lá na frente, mas com uma retaguarda e com uma velocidade, com uma intensidade muito interessante do meio para frente, com um bom goleiro e uma boa defesa. Talvez Portugal não ganhe a Copa, talvez falte camisa um pouquinho, mas eu acho que tu tem razão que pela geração e até pelo técnico que deixa o time jogar, é uma seleção que eu acho que chega sim, tem possibilidade de chegar novamente a uma semifinal. Lembrando que com o Cristiano Ronaldo, Portugal foi campeão europeu em 2016 na França, ganhando da França na França, um gol daquele centroavante Éder na prorrogação. E também com o Cristiano, Portugal chegou na Copa da Alemanha, na primeira Copa dele, a quarta colocação numa Copa que teve a Itália campeã, a França vice e a Alemanha com o terceiro lugar. Craque Neto.
1: Ô, Prétio, a gente tá com o Leandro Guerreiro aqui. Leandro Guerreiro, o que você pensa de Portugal? E depois eu queria perguntar da Argentina para você, Decilo. E aí o Prétio vai ficar com a gente até 7h30, dá para ficar, Prétio? Aí são 6 e... Aí são 6 horas, né? São 6 horas, é uma hora menos?
4: Uma hora menos, exatamente.
1: Que hora que é a janta sua aí? Que hora que você janta aí em relação à Copa do Mundo?
4: Não, aqui tá tudo certo. Eu fico, é uma honra ficar sempre até o momento que tu determinar. Nós estamos juntos.
1: Até às 7h20 você fica com a gente aqui. Um pedido do Sidney Fraoli, da Rádio Craque Neto, que sempre esteve junto com você, e a Rádio Bandeirantes, que quando você estava para voltar para a Rádio Bandeirantes, eu fui lá conversar com o Capriotti. Falei, Capriotti, tá louco, Capri? Vamos trazer o Prétio de volta. Não, Neto, tô fazendo um esforço danado para trazer o Prétio, e parabéns ao Ricardo Capriotti de ter um time tão forte como esse, comandado pelo Ricardo Capriotti. O nosso time é muito forte aqui da Rádio Bandeirantes, e o Prétio e todos aqueles que estão na Copa e aqueles que vão estar aqui, que naquela reunião, a única coisa que ninguém fez foi botar a pantufa para entrar aqui.
2: Ah, não acredito.
1: Não, brincadeira.
2: Estragaram o piso?
1: Estragaram o piso.
2: Ah, não é possível.
1: Você acredita isso?
2: Ele sabe?
1: Você entrou de pantufa?
2: Não. Tô sem pantufa.
1: Tá sujo aqui. Vocês têm que entrar de pantufa aqui, porque se não entrar de pantufa aqui, né? Vai, pelo amor de Deus. O que você pensa da seleção de Portugal, meu querido Leandro Guerreiro, você que é monstro sagrado?
3: Uma das favoritas, né? Grandes jogadores jogando em alto nível nos seus clubes, né? Jogadores que disputaram agora finais de Champions League também, esteve envolvido na final. Então acredito que chega muito forte para essa Copa. Ô Prestes, eu queria saber de você, né, que você já está por aí. A gente tem ouvido falar que está muito caro os ingressos, né? Se a gente tem se vai ter a possibilidade de a gente ver, né, estádios vazios, né, por conta disso, ou se os estrangeiros, né, vão, né, encher os estádios de qualquer forma.
4: Nós estamos correndo atrás dessa informação, Leandro, porque quando se aproxima a abertura da Copa do Mundo, aí existe a correria, e como a venda não estava muito alta até esse momento, a tendência é que os preços baixem nessa reta final. Aí, para não pagar o mico, né? Não dar vexame de daqui a pouco você, num jogo de Copa, você tem um estádio vazio. Eu me lembro que em 2010 estávamos lá, o grande Nivaldo, o craque Neto também, na Copa da África. Eu me lembro que a Holanda foi estrear e aí o torcedor não conseguia chegar no estádio por causa do trânsito, né? Então o jogo começou, Holanda e Eslováquia, eu acredito. O jogo começou com isso. Não, Holanda e Eslováquia foi nas oitavas. Holanda, eu não me lembro do primeiro adversário da Holanda. Mas o torcedor não conseguia chegar no estádio, preso no trânsito, foi um caos, né? A organização foi muito criticada, a FIFA também, né? E aí o jogo começou com o estádio vazio e foi enchendo ao longo do jogo. Isso para a FIFA foi um erro tremendo, porque começar um evento desse, quando tu tem 4 anos para te preparar e teu estádio está vazio num jogo importante de Copa, realmente é um mico gigantesco para o dinheiro que se gasta, tanto de quem organiza quanto da própria FIFA. Então, na Copa do Mundo de Clubes, a gente já viu alguns estádios vazios. Eu não acredito que isso vai acontecer no Mundial. O Mundial é uma mudança realmente tremenda, os torcedores são fanáticos. A gente vai ter países estreantes também, que certamente terão públicos muito bons, mas tu tem razão. Eu sempre fico com uma frase do Thiago Splitter, que é o treinador do Portland Trail Blazers, ex-jogador de basquete brasileiro, que ele foi comprar um ingresso para ele e para o filho e cobraram cerca de R$6 mil. Ele achou um absurdo, mesmo sendo um cara que mora aqui nos Estados Unidos há um tempão, que seja realizado financeiramente, mas que ficou realmente numa situação complicada para comprar ingresso. Então é isso, meu caro Leandro. Acho que na reta final, para começar a Copa, a gente vai ter um público realmente presente, estádios lotados, eu imagino, Leandro.
1: Pô, fica com a gente aí, Prédio, que nada melhor do que ter um cara como você nos donos da bola. 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
1: 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A gente vai pro intervalo e voltamos já com os donos da bola 7K Bet.
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7: Atenção, com o caminho educador Paulo Freire e Fernandes, agora duas ocorrências no seu caminho. A primeira entre carro e moto na Paulo Freire, deixando o trânsito congestionado por 1 quilômetro. Depois na Fernandes, agora no quilômetro 86, e trânsito muito ruim na pista expressa, desde 90, desde a altura da Dutra. 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
2: A marginal do Rio Pinheiros tem o trânsito muito parado no sentido da Castelo Branco, da Ponte Estaiada, até as proximidades da Ponte do Jaguaré. Caminho um pouco melhor pela pista local a partir da Eusébio Matoso. Antes disso, o caminho é válido pela Faria Lima, ainda que com intensidade entre a Cidade Jardim e a Rebouças. 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
2: Ocorrência na rodovia Ayrton Senna, sentido marginal do Tietê. Trânsito congestionado entre os quilômetros 18 e 15. 20 minutos o tempo estimado por ali. Melhor seguir pela Dutra ou pela Avenida Doutor Assis Ribeiro. Ayrton Senna, sentido interior, com excesso de veículos, entre o 15 e o 19. 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
2: Avenida Rebouças, muito ruim, como de hábito, porém agora estacionada. Entre a Brigadeiro Faria Lima e a Oscar Freire. É o sentido Avenida Paulista que tem alternativa melhor. Saindo do túnel Max Pfeffer ou acessando pela ponte Cidade Jardim, vá pelo corredor Cidade Jardim e Augusta. Lentidão somente entre a Alameda Itu e a chegada Paulista. 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
8: 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A gente tá junto e misturado pra gente arrebentar a boca do balão. Em relação à seleção brasileira, qual a ideia
9: dos 20 da seleção já tá lá. O que você pensa desse silo? O que você viu? Agora o clima não é de montanha, né? O clima agora é de Copa do Mundo.
10: Eu acho que agora tem que parar com festa, né? Agora tem que... Aquilo que a gente falou ontem, você fecha, você faz um pacto... Faltou voz aqui. Faz um pacto, vamos entrar para a história, vamos fazer diferente, vamos... São 24 anos de fila, nós temos 40 dias aqui para escrever o nome na história. Eu acho que se tiver essa consciência, não vou dizer que o Brasil ganha a Copa, mas o Brasil ganha corpo, ganha conjunto, ganha unidade, ganha esse espírito que a gente não viu até agora.
9: Que a gente não viu. Talvez a gente possa ver agora nessa chegando lá.
10: E sabe o que eu acho, né? Eu acho que não tinha que ser alguma coisa vinda só do Ancelotti. Porque o cara, o estrangeiro, ele tem um outro perfil. Ele não é...
9: Emocional como a gente.
10: Não é como a gente. Então tinha que pegar lá dois ou três jogadores, os mais experientes, e eles chamarem para eles essa responsabilidade em nome do grupo. E reunir o grupo, os mais jovens, ou até alguns... com mais idade até, falar, olha gente, vamos fechar aqui, nós, ninguém é mais que ninguém, vamos fechar entre nós aqui.
9: Esse é o problema, né?
10: Então.
9: Esse é o grande problema, ninguém é mais que ninguém.
10: E
9: no futebol é difícil entender isso, mas você tem toda a razão.
10: Mas se colocar isso em 40 dias, vamos abrir mão do eu pelo coletivo em 40
9: Quem
10: dias?
9: Sabe?
10: Eu acho que é a chance que o Brasil tem.
9: Vamos lá. E o Santos, meu querido maravilhoso Everton Ramos...
11: Tudo bem, Craque Neto? Boa noite pra você, pros amigos da bancada e pros ouvintes.
9: Você tava observando bem o Pretzel lá, né?
11: Tava.
9: Tem que observar, mano, que ali é conteúdo, irmão.
11: Sim, ali é uma referência, né?
9: Referência mesmo.
11: Com certeza. E, Craque, trazendo informações do Santos, que não vai ter depois da Copa o Gabigol já pra primeira partida.
9: O cara do saco, que mostrou o saco.
11: Isso, pelo gesto obsceno.
9: Mostrou o saco, mostrou o pinho, mostrou tudo, né, o tal de Gabigol, né?
11: Ele foi...
9: Legal isso aí, né? Aí, porque ele é casado com a filha do pai do Neymar, né? Imagina as meninas, olha lá, ele que mostrou o saco, olha lá, ele que mostrou o pipi.
10: Acho que não pode esquecer que o jogador é referência, ele é espelho para a juventude. Qualquer ato desse pode influenciar os jovens, eu acho que tem que ter essa consciência também.
9: E aí?
11: Ele foi expulso contra o Vitória, vai cumprir essa suspensão depois da Copa, mas ele deve ser denunciado ao STJD, por causa disso, inclusive por esses gestos obscenos. Pode pegar um gancho
9: Qual
11: de seis jogos. Ele pegou a mão, encheu a mão ali, né? E ele pode pegar...
9: Calma. Ele encheu o quê?
11: A mão. Ele pode pegar, então, até seis jogos de gancho.
10: Acabou com o menino.
11: Mas se a gente levar a média do próprio Alan, do Corinthians, do André, eles não chegaram a dois jogos de suspensão, então...
9: Não encheram a mão, né?
11: É. E o Gabigol com 29 anos,
9: isso é brincadeira, né?
11: Tem que...
9: Isso é absurdo.
11: Agora, o Craque, falando ainda agora positivamente do Gabigol, porque nos últimos quatro jogos do 14 Santos...
9: 14 gols ele fez lá na temporada, né?
11: E nos últimos quatro jogos do Santos, assim que o Neymar para de jogar, inclusive ele volta a ser titular, foram 5 gols e 2 assistências.
9: Não, jogou bem.
11: 7 participações.
9: Verdade.
11: Na temporada são 21 em 27 jogos, ele pode despertar o interesse nessa janela de meio de ano.
9: Então, conta... Tá, tudo bem, mas conta pra mim, vai ter um amistoso em Portugal, que você falou?
11: Vão ter pelo menos 3 amistosos em Portugal, do dia 7 ao dia 17 de julho, o Santos
9: não
11: faz...
9: Tem um cara que o Santos contratou que chama Pinto?
12: É o Bilal, né?
11: Bilal Brahim.
9: O Bilal do...
10: É xará.
9: Ele não tá lá, vai jogar contra o Bilal?
11: Ele e o Gabigol poderiam formar uma dupla, né? Não chegaram a jogar juntos,
9: exatamente,
11: inclusive.
9: Né? E aí?
11: O Bilal tá emprestado ao Estrela
9: Ganhava
11: da Amadora.
9: Ganhava 1 milhão por mês, não é?
11: Exatamente. Inclusive, emprestado ao Estrela da Amadora, vai passar a pertencer ao clube de Portugal até o fim do ano, só que com o Santos pagando até o fim do primeiro semestre metade do salário dele.
9: 500 mil. Meu Deus, o que mais? O Santos e Everton Ramos?
11: O Gabigol, uma cláusula de contrato. Ele está emprestado ao Santos pelo Cruzeiro até o fim da temporada, mas se alguma equipe aparecer interessada nele nessa janela de meio de ano, o Santos tem a prioridade para igualar a oferta ou cobrir. Caso contrário, vai ter que liberar o jogador.
9: Tá certo, o Pretzel tá aí com a gente ainda, grande Pretzel. Vamos lá, direto de New Jersey.
13: Sempre.
9: Vamos lá, o Pretzel, qual a ideia que você enxerga da seleção brasileira desse esquema. Eu fiz hoje, eu estava nos donos da bola conversando com o Leandro Guerreiro aqui e com o Souza também. Quando você, se você leva o Neymar, não é para ser reserva. Então, a seleção minha é essa aqui, ó. O Everton, eu não vou nem escrever. O Everton, Wesley, Gabriel Magalhães, Marquinhos e Douglas Santos. Aí eu coloco Casimiro, Fabinho, Danilo e Bruno Guimarães. E na frente, Rafinha e Neymar. Essa é a minha seleção. Eu escalaria 4-4-2. Por quê? Porque eu escalando quatro homens do meio campo, tendo o Bruno Guimarães chegando mais à frente, o que eu libero os dois laterais. Eu tenho quatro caras para tomar conta ali. E eu deixo os dois caras para decidir. Se quiser jogar com 4-2-4, eu não sei se a gente chega nas oitavas.
13: Tá, eu tô concordando contigo. Eu só colocaria o Vinícius Júnior ao lado do Rafinha. Porque eu teria dois muito móveis e com finalizações interessantes. Eu acho que o Neymar, para a Copa do Mundo, tecnicamente ele é indiscutível. Mas eu não sei se ele consegue carregar uma bola de uma intermediária a outra. Não sei se ele consegue arrastar o time adversário com a condição física que ele tem. Eu imagino a seleção marroquina, que joga muito físico, marcando o Neymar. Vocês, que marcam mais do que jogam. Os haitianos, talvez, com mais espaço, talvez. Então, por isso, a tua escalação é muito boa do ponto de vista. Eu só mudaria essa questão do segundo atacante. Colocaria o Vinícius Júnior ao lado do Rafinha. Tá. Para a estreia contra
9: o
13: Marrocos...
9: Só que tem uma coisa, Petro. Não tem... O talento do Neymar jogando próximo do gol sem sair dali, eu prefiro ele do que o Vinícius Júnior. Mas eu entendi a sua colocação, porque você pensa nos 90 minutos, você pensa na velocidade, eu entendo isso.
13: Perfeito. Eu acho que o Neymar, nesse teu esquema, ele poderia ser o quarto homem, por que não? Vindo de trás, num terreno menor, num território pequeno da intermediária para frente, sem obrigatoriedade de marcar. Então você recuaria mais o Vinícius Júnior e o Rafinha para ajudar na marcação, eles fazem isso sim no Real Madrid e no Barcelona, e tu deixaria o Neymar sem muita obrigação de recuar, jogando num território pequeno para aproveitar esse talento que tu estás dizendo neste momento. Então, vamos aguardar, mas eu concordo contigo que o meio-campo precisa ser reforçado na marcação, senão o Brasil vai tomar muito contra-ataque, vai perder muita bola e vai ter uma defesa escancarada contra os adversários. Brasil e Panamá, é um jogo a ser levado em consideração? Acho que não, pelo adversário. Mas quando o Panamá teve um pouquinho de posse de bola e avançou um pouquinho, assustou um pouco a defesa brasileira, ainda que fosse a defesa reserva. Então vamos aguardar, mas eu estou fechado contigo nessa de quatro jogadores no meio ou pelo menos três jogadores no meio e um jogador móvel para jogar com dois velocistas na frente.
9: Até porque se você pensar num contra-ataque de bola aérea para os dois laterais, é dois laterais que não tem força nenhuma em relação a que se pensa em futebol europeu, hein? Quando você vê futebol europeu, você vê os caras jogar, é cinco nego grande. Nós tem dois anãozinhos que não sabe nem se vai jogar Copa do Mundo. O que você pensa em relação ao time do Brasil, ao meio campo? E acho que ele não vai mudar. Porque se ele está um ano jogando com 4-2-4, ele não vai mudar agora.
14: Eu acredito que o Danilo tem que entrar nesse time. Ele está pedindo passagem, né? Está jogando muita bola, né? Está entrando dentro da área, está fazendo gol. Então o Danilo, ele vai ter que achar uma vaga para o Danilo e ele vai ter que repensar nesse meio campo. 4-2-4 hoje, o Brasil vai passar muito apuro, muito aperto. Eu hoje até cedo, nos donos da bola, eu falei que o Brasil em algum momento poderia usar até três zagueiros, passando de fase, pensando no que você está falando.
9: Tipo, bota o Ibanez da lateral direita. Saindo. E essa imagem ficou maravilhosa, o pessoal do YouTube aí. Eu gosto de imagem assim, imagem de todo mundo, tudo legal, fica o prédio lá no fundo, nós aqui e quem tá no YouTube, essa é a imagem maravilhosa do YouTube da Rádio Bandeirantes dos Donos da Bola. Ou você bota três zagueiros com o Ibanez.
14: Eu faço o Ibanez, que ele sabe sair pelo lado direito.
9: Certo.
14: O Marquinhos sobrando.
9: Que Daniel... já utilizou ele assim.
14: Também.
9: Acho que no amistoso, acho que foi lá em Orlando.
14: É porque o Brasil, o último, a gente tem que pegar exemplo do bom, né, Neto? O exemplo do vencedor. O Brasil, na Copa de 2002... usou esse sistema.
9: Edmilson, Roque Júnior e Lúcio?
14: E Lúcio. Usou esse sistema. Então, assim, eu acredito que em algum momento o Brasil possa fazer isso. Tá. E o Ancelotti no Real Madrid, ele não fez isso, mas ele fez duas linhas de quatro.
9: É, mas só que é o seguinte, ele já fez isso com o Militão.
14: Isso, também.
9: É.
14: Também
9: só então... que ele não tem o Militão. Que, infelizmente, para a seleção brasileira, para o esquema dele, o Militão se machucou.
10: Seria o cara.
9: E é por isso que ele convocou o Ibanez, porque ele tem o Ibanez como terceiro homem e também fazer essa ala direita. Eu não sei não se não começa jogando com o Ibanez. O nosso tempo é muito curto. A gente vai para o intervalo nessa imagem maravilhosa do Pretzel, direto de New Jersey. Nós aqui da Rua Radiantes, número 13, Everton Ramos, aí Leandro, Decilo, Paulo do Vale. Vamos pro break. Ô, lugar para ter break, hein?
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17: A seleção marroquina será uma das pedras no caminho da seleção brasileira. Para muitos, o adversário mais complicado na fase de grupos, em que o Brasil encara Escócia, Haiti, além da seleção marroquina. E uma grande estrela desse time africano é Achraf Hakimi, lateral direito que aos 27 anos se prepara para disputar a sua terceira Copa do Mundo. Em 2018, caiu na fase de grupos, mas em 22 foi um dos principais destaques da campanha marroquina, que parou na terceira colocação, inclusive com pênalti de cavadinha contra a Espanha, que garantiu a classificação do seu time. No Paris Saint-Germain, é uma referência, campeão da Liga dos Campeões, e em 2025 foi eleito o melhor jogador africano do mundo. Seleção brasileira que se cuide, porque Hakimi será adversário logo no começo do Mundial.
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2: Trânsito congestionado nas duas pistas do viaduto Jacareí e da Rua Maria Paula. Sequência um pouco melhor, passando pela Praça João Mendes, parando de novo a partir da Tabatinguera. Mas se você contorna a Sé, faz bom caminho agora pela Rua Anita Garibaldi. Ligação leste-oeste para a Avenida do Estado, também com pontos de parada da Praça Roosevelt até o final. 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
4: Avenida dos Bandeirantes congestionada no sentido Rodovia dos Imigrantes desde o início, praticamente emendando com o túnel Maria Maluf. Melhora só depois da Nossa Senhora da Saúde, já na Tancredo Neves. Caminha um pouco melhor pela Roberto Marinho, livre, pelo menos, entre a Chucri Zaidan e a Vicente Leporassi. Aproximação ao Washington Luiz. 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
4: Atenção, quem vai à Baixada Santista, os postos de combustível da Rodovia dos Imigrantes nos quilômetros 15 e 35 estão sem combustível por troca de fornecedor. Abasteça antes de pegar a estrada. Congestionamento agora na Anchieta do quilômetro 35 ao 45. Imigrantes melhor na descida. 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
2: Avenida Santo Amaro, sentido bairro, com boas condições no seu trecho final, após a Professor Vicente Hall. A João Dias é que segura desde o comecinho até o terminal e o trajeto feito em aproximadamente meia hora, dando empate com o caminho pela Mário Lopes Leão. 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
5: Você sabia que o maior artilheiro da história da Copa Libertadores é equatoriano? Alberto Spencer foi para a rede 54 vezes entre 1960 e 1972, principalmente jogando pela equipe uruguaia do Peñarol. Já entre os brasileiros, o líder neste quesito ainda está em atividade. Gabriel Barbosa, conhecido como Gabigol, que já marcou 31 vezes com as camisas de Flamengo e do Santos.
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2: O congestionamento só aumenta na rodovia Ayrton Senna por uma queda de moto no quilômetro 16, sentido marginal do Tietê, lateral do Parque Ecológico. Congestionamento desde o 21, pouco depois da Avenida Santos Dumont de Guarulhos. Caminho válido pela Dutra no sentido Tietê, porém com a local lenta do 216 ao 219, pista expressa livre. Ou vale também a Doutora Cis Ribeiro. 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
2: Rodovia Castelo Branco congestionada nos dois sentidos na passagem por Barueri, para São Paulo do quilômetro 32 ao 26, sentido interior do 20 ao 26. E para acesso ao 26, a Estrada dos Romeiros agora com um longo congestionamento de 4 quilômetros. A interferência afeta os dois lados da rodovia. 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

7h31 minutos. Boa noite a você que está na Bandeirantes nesta terça-feira. Estamos chegando com o Esporte em Debate. Vamos junto até às 9 da noite. Muita análise, muita opinião e, como sempre, a participação de todos vocês conosco aqui. Estamos esperando todos vocês. Venham com a gente. Vamos juntos porque é Copa do Mundo, minha gente. A Copa do Mundo tá aí, chegou. E nós queremos que você também participe conosco, interaja com a gente, esteja presente em mais essa edição do Esporte em Debate, muito especial, já em clima, em ritmo de Copa do Mundo. Daqui a pouquinho nós vamos aos Estados Unidos, onde já estão Alexandre Pretzel e Leandro Quesada. Os dois já estão por lá. Então, daqui a isso aí.

0: Muito essa trilha, muito essa música daqui pra frente na nossa programação. Bastante!
1: Aqui é Brasil!
0: É isso aí, aqui é Brasil! Ó, já estivemos em melhores momentos, mas a gente é brasileiro, não desiste nunca.
2: Olha pra checar.
0: É isso.
2: Olha pra checar.
0: Mas olha só, não é disso que a gente gosta? Eu fico vendo o povo aí, não é? Futebol. Fica todo mundo aí Pacheco, empurrando. Gente, isso faz parte da nossa cultura. Está no nosso DNA. É o Brasil, é isso. Como é que o Brasil é conhecido no mundo? Pelo futebol. É o futebol, o samba. E um dia já foi mais o café também, né?
2: É verdade.
0: Eu tava na escola. Como é que o Brasil é conhecido no mundo? Lá nos anos 70, no ginásio, não é? Como é que o Brasil é conhecido no mundo? Café, futebol e samba.
2: É.
0: Nosso café segue muito bom, não é?
2: Mas o colombiano passou a gente, né?
0: Ah, acho que não. A gente produz mais do que a Colômbia.
2: Não, me refiro em sabor, em gosto.
0: Qualidade,
2: né?
0: Qualidade. Eu acho que a gente não. Eu não sei. Eu acho o nosso café muito bom. O café colombiano é espetacular. Aliás, o senhor me deu um de presente uma vez.
2: Gostou, acho, bom?
0: O melhor café que eu tomei na minha vida.
2: É mesmo, Capri?
0: Eu acho que sim. Aquele café era espetacular.
2: Eu fui na do colombiano, falei, qual que é o bom aqui? Ele falou, esse aqui é o top, aí eu fui nesse. Mas não tomo café, né? Então, pra mim é duro.
0: Pô, excelente, mas nós temos aqui cafés espetaculares no Brasil também. A gente é conhecido por isso, gente. Então, o que que nós vamos fazer? Vocês querem levantar o tapete e enfiar a nossa história pra debaixo do tapete? Não! A gente precisa valorizar isso e torcer pra que recuperemos rapidamente o protagonismo no futebol.
2: Nem abri o programa. Cadê o Denis?
0: Tô aqui fazendo um discurso.
2: É, você tá um discurso popular,
0: não populista.
2: Mostra o Denis aí. Mostra o Denis. Olha o Denis aí, ó. Bom dia, Denis.

0: Deus. Mas daqui a pouco o Denis promete estará presente aqui no Show do Rosco. Bem, mas é isso aí, minha gente. Se você também gosta, acha que nós temos que valorizar o nosso futebol, conta pra gente aqui na nossa live do YouTube. Se você acha que isso é bobagem, tem nada a ver. E é claro que de uns anos pra cá a gente começou também a ter outras coisas muito importantes aqui no nosso país. Por exemplo, uma coisa que a gente precisa se orgulhar muito: o nosso agronegócio. Nós somos expoentes no mundo no agronegócio. É, aqui é isso, a gente precisa se orgulhar disso também. Bom, o nosso futebol é legal, o café, o samba, tudo isso é show de bola. Mas o agronegócio brasileiro é fantástico. Eu tô falando do agronegócio, o Denis tá chegando, você tá pondo um boi aí.
1: Não tem nada a ver.
2: Tô entendendo.
1: Nada a ver uma coisa com a outra, de minha parte, pelo menos, né?
0: Ele tava falando que o senhor não vinha hoje. Eu falei, não, Denis
3: não.
0: Denis vem.
1: Eu achei que você fosse enforcar terça-feira também.
3: Meteu uma corneta, velho.
1: De leve, né?
3: Mas eu quase não vinha.
1: É mesmo?
3: Olha o prestígio, hein? Tinha um evento agora à noite, na abertura da NBA House, aqui no Dourado.
1: Aqui do lado, aqui pô. É acabou o programa, você vai lá.
3: Não, não vou, eu vou pra casa.
1: É.
3: Mas já é 9 horas da noite, já era, né? Boa noite, tudo bem?
1: E aí, Denizão?
3: Satisfação. Vamos falar do que hoje? Corinthians?
1: Seis São minutos, Paulo? Deixa eu falar. 6 minutos de programa, não demos boa noite pro Pretzel, nem pro Quesada, o Capriotti não deu boa noite nem pra mim. Ele tá há 6 minutos discursando.

0: É, Vandinha é a melhor dessa vinheta.
1: É, essa vinheta é maravilhosa.
2: Isso é maravilhoso. E é o seguinte, e olha que eu nem sou candidato, hein? Você imagina o dia que eu for candidato que eu vou apresentar de sugestão, de ideia.
1: Eu votaria em você, Capri.
2: Não, mas
1: em
2: eu
1: você
2: não...
1: eu votaria também. Meter a mão, eu sei que você não ia.
2: Mas eu não vou ser candidato.
0: Em então você, eu também votaria.
2: Não, mas vocês não vão ter esse...
1: Começa a ser prefeito de Osasco, não?
2: Nunca.
1: Começa eu já fui convidado, sabia? Pra ser prefeito?
2: É, mas eu mentira. Jamais... É... Não, jamais.
0: Começa assim. Na vereança. Vereância primeiro.
2: Por que não? Porque eu, porque eu não tenho a capacidade para isso.
1: É, e os caras que estão lá têm.
2: Principalmente, eu não tenho estômago para isso. Eu
0: acho que é estômago.
2: Que é
0: capacidade
2: você
0: teria.
2: É, capacidade você tem. Eu tenho estômago para isso, né?
0: Capacidade você teria, sim.
2: Eu fico assim, eu vejo o político é uma classe, não é? Que a gente precisa valorizar nesse sentido. Os caras se xingam, eles se estapeiam, um xinga o outro.
0: E vão tomar uma.
2: No dia seguinte, eles estão abraçados.
1: No mesmo partido.
2: É, não, no dia seguinte, eles estão todos juntos abraçados. Bom, eu não tenho esse desprendimento, então eu não serei um bom político. Né? Começa por aí já. Porque se o cara xinga minha mãe, se o cara tenta me agredir, eu não vou, no dia seguinte, estar ao lado desse cara. Né?
0: É, tem que ter estômago mesmo.
2: Tem que ter, então eles conseguem fazer isso. Eu não tenho isso, essa habilidade.
0: I have a dream.
2: Deixa eu ficar sonhando aqui enquanto isso. Bom, vamos lá para os Estados Unidos então, todos prontos aí para a nossa
0: seleção. Bora.
2: Vamos lá, João Paulo Capelani.
0: Acabou, chegou. Até porque não tem fuso, né? Horário. Não dá para falar assim, ah, tô cansado, viagem e tal. É uma hora para trás, inclusive.
2: 6h38 lá. Ó. Brasil, lá tá a hora do rush lá agora em New Jersey.
0: New Jersey.
2: É, hora do rush lá agora.
0: New Jersey.
2: Vamos lá então, pontos. Dois pontos distintos e diferentes de Nova Jersey com a equipe Bandeirantes em ação na Copa do Mundo. Vamos começar com Alexandre Pretzel, que está aonde agora, em Pretzel? Boa noite a você, 7h39 aqui, Pretzel.
3: Boa noite, Capri. Um abraço para ti, grande Denis. Apenas um oi para o meu amigo João Paulo. E eu quero te dizer, meu caro Capri, que depois da tua abertura... Pessoal do Terra Viva, quer que tu entre amanhã, volta das 9h30 da manhã para falar do agronegócio, né? Viu? Porque foi uma abertura realmente contundente, né?
0: Amanhã 8h da manhã no AgroBand.
3: Exatamente. Então vai ser interessante. Aliás, repercutiu muito aqui o que tu disseste duas semanas atrás, hein, João? Se o Brasil cair no 1,16 alto, tá tudo bem.
1: É.
3: Tá tudo bem, porque tem mais 4 anos de Ancelotti. Né? Isso aqui foi manchete no noticiário brasileiro do New York Times.
1: É verdade.
0: Washington um Post.
3: Impressionante.
2: Bom, mas meu discurso aqui em defesa do agronegócio, das nossas raízes, foi bom, Pretzel. Fala a verdade.
3: Não, claro que foi bom. Aliás, o agronegócio, né, é uma das maiores áreas e maiores indústrias, dá para dizer assim, que a gente tem o segmento, né, industrial também, que a gente tem no Brasil hoje de maneira espetacular. O PIB é alto também por causa do agronegócio. Isso eu acho que fica bem claro. Você sabe que eu não gosto muito de falar em programação, né, Denis, João e Capri? Amanhã tem treino, óbvio. Se não tiver treino, os caras vão, né, não vão estar prontos pro jogo. Programação, pega a lista da seleção e tal. Mas amanhã uma novidade aqui em Nova Jersey. O Dia da Comunidade. Isso vai ser às 5 da tarde, horário local, 6 da tarde, horário de Brasília. Um segmento da imprensa foi selecionado, nós estamos nessa pelo Grupo Bandeirantes, para acompanhar esse Dia da Comunidade com treinamento aberto para algumas pessoas no CT, onde o Brasil vai treinar, CT do Red Bull. Então o CT fica mais ou menos 10 minutos aqui, estivemos lá hoje na entrada. Alguns torcedores na estrada, na realidade você tem que subir uma rua, né, para chegar até o portão de entrada do CT, e lá embaixo já tem a polícia fechando o cerco, fechando o perímetro. Então tinha alguns torcedores com camisas do Brasil, evidentemente, do Flamengo e outros times também, na beira da estrada tentando subir, e a polícia não deixou. Então eu acho que o Brasil vai ter uma segurança obsessiva aqui, com seus horários demarcados, certamente com a diretoria de comunicação da CBF sendo um pouco surpreendida com isso, mas eu imagino que a tolerância com a imprensa será um pouco maior para o acompanhamento da seleção. Mas para deixar bem claro, então, amanhã haverá um treino pela manhã, talvez com a entrevista

0: início da tarde, ainda não anunciada, e ao mesmo tempo, às 5 horas, horário local, o Dia da Comunidade. Convidados da CBF e da comunidade aqui de Nova Jersey, de Florham Park, onde está a seleção, para que eles possam assistir o treino e, quem sabe, ter uma interatividade, uma convivência com alguns membros da seleção, do time e também da CBF.
1: Boa. Siga aí então, Pretzel. Já voltamos com você aí para dar uma atualizada. Nos próximos minutos podemos ter uma atualização aí das informações da seleção brasileira, porque agora nós vamos a outro ponto de Nova Jersey. Esse é bonito, hein? Põe ele na tela aí. Ô Alan, põe ele na tela aí, porque quem tá com a gente no youtube.com/radiobandeirantesoficial vai observar ao fundo ali o palco da estreia da seleção brasileira na Copa do Mundo.
2: É, o palco é bonito, né? Não o Quesada.
1: Não, o palco.
2: Que você falou, esse é bonito. Aí apareceu o Quesada na imagem, aonde? Eu cair pra trás.
1: Esse fundo é bonito.
2: Ah, o fundo do Quesada.
3: Qual fundo? Esse container branco aí?
1: A carinha dele. Olha lá. Já a carinha chegou dele, agora há pouco lá e já tá sorridente o nosso Leandro.
3: Não, Quesada. Uniformizado, credencial pendurada no peito.
2: Já tá com a testa vermelha do sol que tomou ontem, né?
3: Maravilha.
1: Fala, Leandro Quesada. Boa noite, Quesada. Mas tá um dia lindo em Nova Jersey. É duro dar boa noite pra ele com esse solzão brilhando, né? Fala aí, Lelê.
4: Tudo bem, Capri. Um abraço para você, para todo mundo aí, pro João, pro Denis, pro Pretzel. Me disseram que eu não posso mostrar o estádio, porque o estádio tá aqui, eu tô vendo o estádio aqui. Por isso que eu tô mostrando o centro de credenciamento, tá? Mas o estádio tá aqui, ó.
3: Cadê,
4: tá
3: cadê?
4: O estádio tá aqui.
3: Ah, aí não tem problema, aqui.
4: É que eu recebi um recado.
0: Me tiraram
4: que
0: daí mostrar. Hoje,
4: vamos ver se o pessoal...
3: Recado de quem?
4: Tiraram?
3: Quem te deu o recado?
0: Me tiraram daí hoje.
4: Recebi um recado da produção que não pode mostrar o estádio. Eu desconheço isso daí. Eu li o encargo lá da FIFA.
3: Não, você está fora da área.
4: Eu estou numa área. Estou fora da área. Mas vamos lá. Eu estou aqui justamente para mostrar o estádio, senão não precisa estar aqui, né? Aí eu fico em São Paulo, né? Seria mais claro fazer isso, senão eu posso estar em qualquer lugar. E nós estamos aqui no estádio. Vou até sair aqui para vocês darem uma olhadinha nesse monumento. Está um pouquinho distante, porque é o seguinte, Capri, em relação ao Mundial do ano passado, e a gente acompanhou, eu estive aqui, a área para se chegar até o estádio, ela estava mais reduzida. Com o evento FIFA Copa do Mundo 2026, a gente está mais distante do estádio, e onde está esse cara de azul que vocês estão vendo, esse senhor de azul, é a entrada da imprensa. Tá? A entrada da imprensa, ao lado está o centro de credenciamento, e ao fundo esse gigantesco estádio, 86 mil pessoas, 82 mil, mas pode receber mais. Na Copa do Mundo vai estar em 82 mil, porque tem a parte da imprensa também que reduz um pouco a capacidade, né? Tem muitos jornalistas e muitos veículos de comunicação que estarão acompanhando os jogos. E aqui, a Copa do Mundo passará 8 vezes, na abertura e no final. E mais outras 6 partidas. Detalhe, se o Brasil terminar em primeiro no grupo, e conseguir chegar até a final, eventualmente na final da Copa do Mundo, não tem nada de pachequismo, tá, João? É só uma informação. O Brasil terá jogado 3 vezes aqui no estádio, ou seja, na abertura para ele, Brasil contra Marrocos, na fase de oitavas de final e na grande decisão no dia 19 de julho. Então, esse estádio receberá 8 jogos e, repito, se a seleção avançar e eventualmente chegar a uma decisão de Copa do Mundo, o Brasil terá jogado 3 vezes aqui no MetLife Stadium. Ou seja, onde termina é onde começa. Será, Ricardo Campeonato, que o Brasil estará no dia 19? Dia 13 de junho a gente sabe que estará. Mas e no dia 19 de julho, hein? Eis a questão.
3: Vai estar. Brasil e França. 3-0 Brasil, gol do menino Ney.
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3: Que dia que é hoje? Hoje é dia 2, né?
2: Você era contra a convocação
3: hoje
2: do Neymar.
3: Hoje não é dia 2.
2: Agora o Neymar vai fazer gol na final do
3: hoje
2: campeonato
3: não é dia dois.
2: Contra a França.
3: Hoje é dia 2.
2: Hoje dia é dia 2.
3: Que dia que acaba a Copa do Mundo?
2: Dia 19 de julho.
3: Então nós temos muito tempo para falar de Copa do Mundo, então vamos torcer pro Brasil chegar lá, né?
2: Claro. Não. Lógico, pera aí, pessoal, atenção. Você tem um cara que vai torcer mais na equipe de esportes da Bandeirantes do que eu desconheço.
3: Duvido.
2: Não, eu vou torcer muito pro Brasil ganhar. Só que eu sou um cara mais realista, mais pés no chão.
3: Pés no chão, a gente é tudo...
2: Não, não é, cara.
3: Meio avoado.
2: É, Porque assim, eu tenho uma teoria. Eu acho que, infelizmente, pelo nível de futebol jogado e praticado, o Brasil ele não está entre as quatro seleções favoritas. Isso quer dizer alguma coisa? Pra
6: não.
2: Mim até quer. Pra mim até quer. Que dificilmente, quando você não... Vamos lá. O Brasil nunca conquistando uma Copa do Mundo vai ser zebra. Concordam comigo? Pela camisa, pela sua história.
6: Mas vocês
2: concordam comigo que quando você não está entre os quatro favoritos ao título, quando você ganha, é uma surpresa?
6: Sim, claro.
2: E é difícil você ter uma surpresa na final de Copa do Mundo?
6: E nessa eu concordo com você. Eu acho então, que se o Brasil for campeão do mundo, será uma surpresa para o Capelanes Ranzinza da Argentina, o Capelanes Ranzinza do México, da Espanha, porque acho que ninguém realmente acredita que o Brasil será campeão. O Brasil não é um dos favoritos. Não é. O Brasil não tem 3, 4, 5 craques como tinha em 2006. Para 2006 para cá não tem mais. Mas não tem mais aquela referência toda. Mas, no imaginário europeu, esses caras que estão jogando na seleção brasileira estão em todos os clubes grandes da Europa.
2: Sim.
6: Então esses caras acompanham eles dia a dia em
0: Manchester
6: City, Real Madrid. Então esses caras são muito respeitados lá fora. Então acho que vai ser muito mais surpresa para nós do que para esses caras que acompanham lá na Europa.
1: Se você for perguntar no mundo, o mundo ainda aponta a seleção brasileira como uma das favoritas, porque a gente tem essa coisa aí dos cinco títulos, da nossa história.
6: Até então, tem uns caras que estão jogando lá.
1: Isso, então a gente, nós aqui somos mais críticos.
6: Eu sou corneta.
1: A gente tem mais pés no chão, acho que pela primeira vez...
2: porque a gente acompanha mais do que os caras, Capri.
1: Sim.
2: Os caras não assistem, não acompanham como a gente acompanha aqui.
1: É porque nós sabemos, que com o que nós já tivemos em termos de time, e com o que a gente tem hoje, é uma distância... bem grande, bem considerável. Então é por isso que a gente tem essa sensação.
2: O Neymar não é aclamado na história pelo mundo inteiro, pelo que ele já realizou. Porque sabe qual que é a bravata? É que ele é só criticado no Brasil que o Brasil não respeita os seus ídolos. Eu acho uma imbecilidade esse tipo de pensamento. Respeito, mas acho babaca falar esse tipo de coisa, porque o brasileiro sim sabe considerar e sabe ressaltar os seus ídolos. Basta você ver todos os ídolos que passaram do esporte, e não só no futebol, no esporte em geral, que são homenageados não só pelas instituições, pelas entidades, mas também pela própria população. Ponto. O ponto de vista é o seguinte: as pessoas lá de fora, tenho certeza, não acompanham e não sabem o que se passa aqui no Brasil quando o assunto envolve o Neymar. Essa questão de tudo que é nebuloso, tudo que envolve ele, essas lesões, tudo isso. O Neymar, ele é ressaltado lá fora do Brasil por tudo que ele já fez, mas também por falta de informação, porque as pessoas não acompanham aqui certamente o que acontece no dia a dia dos bastidores por aqui.
1: Você tem razão.
2: Isso
1: para
2: mim é muito claro.
1: É verdade. Isso é fato, é verdade. Mas o que eu, só para completar aqui, com o time que nós temos, com uma reunião de bons jogadores e um bom treinador organizando esse time, não custa a gente sonhar que em 40 dias as coisas vão se encaixar.
6: O time vai se acertar?
1: Se acerta e chega a disputar uma final de Copa do Mundo.
6: Não?
1: É verdade, nós não somos favoritos. E acho que pela primeira vez, de 1958 para cá, é a primeira vez que a gente não chega com esse favoritismo. Eu diria que até 2022, a seleção brasileira...
6: Até pelo ciclo.
1: Até pelo...
2: Tão favorito.
6: Foi favorito.
2: Desse tamanho?
6: Favorito. O time tinha careca. O time tinha jogadores...
2: Não era muito badalado.
1: Toda
2: né?
1: a Copa do Mundo, o Brasil sempre chegava junto com a Argentina.
6: Talvez por isso que ela foi tão decepcionante.
1: Alemanha,
6: porque ela era muito badalada.
1: Itália.
2: É que 8-6 foi mais, 8-2 foi mais, né? Mais decepcionante do que 90.
1: A gente está vivendo um outro momento, porque a gente sempre chegava com a Argentina, Alemanha, Itália. Sempre essas seleções eram apontadas como favoritas. A Itália nem está indo para a Copa do Mundo mais.
6: A Espanha sempre foi uma para de...
2: E a França nem citada era.
1: Nunca era citada.
2: A França também não. Não.
6: Raramente. Como é que era a Espanha? Rogamos como sempre, perdemos. Rogamos como
2: México,
6: nunca,
2: né?
6: E perdemos como sempre. Mas a Espanha também.
2: A Espanha também.
6: Venci até 2010.
1: É, mudou o eixo do futebol, gente. Mudou o eixo do futebol. E eu torço para que essa seja uma questão transitória, para que a gente esteja passando
6: mais
1: por uma
6: menos,
1: fase.
6: Mais ou menos, Capri. Vamos lá.
1: E daqui a pouco a gente recupere
6: Vamos
1: isso.
6: Vamos lá. Depois da Espanha 2010, que foi uma coisa, foi inédito, 2014 foi a Alemanha.
1: Foi.
6: 18?
1: 18 foi a França.
6: França.
1: 22? Argentina.
6: Mudou onde? Mudou a Espanha que entrou no meio aí dos tradicionais para ser campeão.
2: Eu acho que eu entendi o ponto do Capriotti, é o seguinte:
1: até 98,
2: quando você olha para as seleções,
1: não era essa favorita
2: você
1: toda,
2: não tem mais 4, 5 craques em cada seleção.
6: Não tem.
2: Por exemplo,
6: não.
2: Você olha a França mas hoje, você tem Olis, você tem Dembélé, mas craque, cara que faz a diferença, que você joga a pressão
6: em cima. Mas desde que o Brasil venceu a última, os campeões, tirando a Espanha, foram os mesmos históricos de sempre.
2: É. Sempre. A França. Mas a Espanha tinha pelo menos três jogadores assim.
6: Mas não venceu, nunca venceu. É que nem a Inglaterra. Camisa,
2: né? Agora tem
6: dois. Foi em 66 e toda vez todo mundo também. Fala. É todo mundo fala assim. Apito, muito apito.
2: Muito apito.
6: Mas
2: lá,
6: muito
2: né?
6: apito,
2: é,
6: né?
1: Lógico. É. Quantos melhores do mundo tem a França? Um, não é?
2: Hoje?
1: É.
6: Tô não, Dembélé, na história.
2: Né? Então Dembélé. Ah, na história? Não, o Zidane.
6: Hoje
2: um. Não,
6: Zidane foi o melhor do mundo?
2: Hoje foi o melhor do mundo, não foi? Claro que foi.
1: Hoje tem um, que é o Dembélé.
7: Platini.
6: Platini foi o melhor do mundo.
1: Tem vários. Mas aí. Hoje a França tem um melhor do mundo. Como nós temos um também, o Vinícius Júnior. É. Só que a França tem uma reunião de jogadores muito bons, como nós temos também. Por que a França hoje fora é melhor do
6: série,
1: que a gente?
6: Fora de série na França, quem é?
1: Nenhum.
6: Mbappé?
1: Ele nem é melhor do mundo.
7: Não significa nada.
1: O Mbappé nunca foi eleito melhor do mundo.
6: Diferente. Mas
1: o
2: Mbappé é diferente. Muito diferente.
1: Mas ele já
7: não
1: foi
7: significa
1: eleito
7: nada
1: do mundo.
7: Isso daí, gente.
2: Não, Mbappé não.
6: Não significa nada. É exatamente isso.
1: Mas o que eu tô querendo dizer aqui, Denis, é o seguinte. Olha só. Se a gente for pegar nessa questão de reunião de jogadores, hoje não tem nenhum time cheio de craques, como foi o Brasil em 2002, melhores do mundo. A gente tem ali times... A França... Em termos de qualidade de jogador, é muito parecida com a gente. Por que a França é favorita, tá acima da gente para ganhar a Copa do Mundo? Porque é um time organizado. É um
6: Deschamps
1: time
6: que está aí há 300
2: anos. Eu acho jogadores melhores. Eu acho jogadores
1: no
2: melhores.
1: No geral, sim, você pegar é melhor.
2: Tipo assim, o Camavinga, mas... que não foi chamado para a Copa, seria titular com o pé nas costas do Brasil na vaga do Casemiro, que está se arrastando.
1: Mas a diferença não é monstruosa como era em 2006, por exemplo.
2: Não, isso aí não
1: 2006,
2: tem mais. Em
1: 2006 a gente chegou na Copa do Mundo da Alemanha, com todos aqueles craques reunidos lá, favoritaço.
7: E a França também.
1: E a França já não era favorita.
7: A França tinha mais jogadores. Mas a França tinha grandes jogadores na época. Muito mais do que tem hoje.
6: A França em 2006.
7: Eu queria falar um negócio. Eu acho.
6: 2006 ela tinha só Zidane e Henry, já muito maior do que é hoje, né?
1: É, hoje tem Mbappé.
0: O Patrick Vieira.
7: Pra falar a verdade, a França. A França só tem um grande jogador na minha concepção, que é o Mbappé. Se ele não recebeu esse prêmio de melhor do mundo, aí é problema do prêmio do melhor do mundo aí, porque ele é o maior jogador dessa atual geração francesa. Olha os números do cara, duas finais de Copa do Mundo, dependendo do número de gols que ele fizer, ele pode se transformar no maior artilheiro da história das Copas do Mundo, e tem mais uma pela frente, né, 2030.
6: Tem.
7: O Mbappé pode também chegar 2030 e aí Messi,
1: tem mais
7: e
1: duas
7: Cristiano Ronaldo
1: pela
7: já
1: frente,
7: terão parado.
1: Ele tem mais duas.
7: É, bom, tudo bem, vai, pelo menos é essa e outra, de repente pode ter três, né, a partir de agora, 26, 30 e 34. Agora, do lado do Brasil, com todo respeito ao Vini, o Vini foi eleito já melhor do mundo, né, mas quem merecia ter sido eleito foi o Neymar, pô. O Neymar jogou muito mais bola na Europa do que o Vini. E o Neymar deu azar, porque ele jogou numa época em que era Messi e Cristiano Ronaldo. Cristiano Ronaldo e Messi. Ele fez uma temporada de 2015 espetacular. Ele foi artilheiro daquela Champions League e não recebeu o prêmio. Mas quem dessa seleção tem o nível do Neymar? E aí quem dessa seleção da França tem o nível do Mbappé? O Dembélé não chega perto. Com todo respeito, o Dembélé fez gol agora na final aí. E o Vini também não chega perto do Neymar. Então, quer dizer, é muito louco isso, né? Os dois principais jogadores de cada um dos dois times, né? Da França e da seleção, embora não esteja num grande momento o Neymar, são jogadores que ainda não receberam o prêmio de melhor do mundo. O Neymar não vai receber. O Mbappé ainda tem uma chance de ser eleito algum dia aí, não é o melhor jogador do mundo. Então, eu acho que essa é uma referência que eu pelo menos, não levo em consideração. Sinceramente, não levo a sério e não levo em consideração.
0: Só para lembrar que o Messi ganhou o troféu de bola de ouro 5 vezes antes de ser campeão do mundo. Não conseguiu ser antes. Precisou ganhar 5 vezes para ganhar a Copa do Mundo depois. Então, como é difícil ganhar a Copa do Mundo. Mesmo muito que você difícil. Tenha o melhor jogador do mundo jogando na tua seleção.
7: Boa. Que é o mais importante, né, Pretzel? Ganhar a Copa, né? Ganhar a Copa é mais importante, né? O que é mais importante? Ganhar a Copa ou ganhar o prêmio de melhor do mundo, né?
6: É, exato. O Mbappé tem uma Copa e tem um vice. O prêmio de melhor do mundo é totalmente individual.
2: É lógico.
6: Acho que não dá nem pra discutir. Como se fosse um troféu.
2: Sim. Ah, é importante. Pro cara. Claro, pro cara.
6: Não pra torcida brasileira.
2: Não.
0: Agora, vamos parar.
2: O Vini Júnior foi eleito o melhor do mundo, todo mundo ficou feliz por ele. Eu, pelo menos, fiquei extremamente feliz. Claro, o Brasil não vai ganhar um prêmio por causa disso, mas é algo que, pô, a gente não se orgulha. O último a ser campeão do mundo nesse prêmio individual foi o Kaká. Pô, lá atrás, 2007, faz tempo pra caramba. É um orgulho pra nação você ter o melhor do mundo em uma modalidade. Principalmente no futebol, que é o esporte mais praticado. O meu ponto de vista é o seguinte, viu, Pretzel, Quesado, não sei se vocês estão aí nos Estados Unidos sentindo toda essa vibe da Copa aí. É, o Capriotti falou o seguinte, né, sobre essa questão que o futebol hoje está muito igual. Eu concordo. Se você for ver aí os últimos prêmios de melhor do mundo, você tem aí, não estou diminuindo, minimizando, mas nós temos aqui o Rodri, nós temos o próprio Dembélé, nós cogitamos o Rafinha por uma brilhante temporada que fez pelo Barcelona, nós cogitamos aqui o Haaland, jogadores que não estão no nível absurdo, supremo, como nós estávamos habituados há 10 anos, há 15 anos, há 20 anos. Então o futebol, infelizmente, ele piorou porque ele ficou muito robótico. Hoje a gente se apega mais em números do que em nível de atuação. Quem no futebol do mundo hoje destrói? Que nem o Messi fez, que nem o Cristiano fez, que nem o Neymar fez.
6: Nenhum.
2: Nenhum.
6: Ninguém.
0: É um desequilibrante,
2: uma força desgraçada,
0: né?
2: Pra lembrar de um.
6: É, e então, aí aquela minha frase que o...
0: Desequilibrante hoje...
6: Fala, Prédio,
0: desculpa. Denis, eu acho que é o Yamal. É o Yamal mesmo, com 18 para 19 anos, mas ainda é um jogador...
2: Dos outros citados, né, Xandão?
0: Ah, tu tem razão, mas ele é um pouco assoberbado, né, como jovem. Ele tem uma personalidade bem forte, verdade, ele tem. Eu acho que ele pode ser um jogador que pode desequilibrar no lance. Esse sim, apesar da juventude. O Mbappé, que não é bom de vestiário, eu acho que também pela qualidade dele, é um cara que no curto prazo, em 8 jogos, talvez ele resolva a situação. Ponto. Apenas isso.
2: O
7: que ele fez na final foi um negócio absurdo, né? O que ele fez na final de 22 foi um absurdo, Capri. O cara fazer 3 gols ali é um negócio absurdo.
1: Ele é o responsável por ser esse cara agora aí pra herdar definitivamente esse legado de Messi e Cristiano Ronaldo. Ele é o cara que tem mais condições pra isso, junto com o Yamal. O Yamal tem ter potencial para vir a ser...
6: Eu não acredito que o Mbappé vai virar tudo isso.
1: É, então.
6: Mas o Mbappé, com esse ele vai tamanho. Ser... Nós estamos comparando com o Messi e Cristiano Ronaldo, hein, gente? Pelo amor de Deus.
2: Não. Isso aí é incomparável.
6: O Mbappé
2: acho.
6: É um craque.
2: Só o ponto.
6: Agora o Yamal pode fazer uma Copa que pode transformar ele nesse exponencial.
2: Pode ser. Mas você tem noção
1: lesão
2: que o Mbappé...
1: dele talvez possa ser um problema.
2: Gente,
1: pode ser.
2: Vocês têm noção que nessa Copa do Mundo, o Mbappé, se tiver nas suas melhores condições físicas, eu espero que ele chegue, que a gente quer ver os craques em campo... O Mbappé, ele deve assumir a artilharia histórica de maior artilheiro de todas as Copas do mundo.
6: 3 Copas.
2: Tendo mais, talvez, 2 Copas pela frente. É. Eu não sei o que, Sada Pretzel devem ter essas informações, eu não tenho de cabeça aqui. Eu acho que faltam 4 gols para o Mbappé ultrapassar e já virar o maior artilheiro de todas as Copas, sendo que o cara é jovem.
7: É o Miroslav Klose, é o primeiro, né?
2: Exato,
6: é, o Klose
2: então
6: é o primeiro
2: depois
6: com 16,
2: Copa,
6: né?
2: Talvez ele tenha mais 2. É assim, vai ser impegável o Mbappé nas Copas, se ele continuar nessa pegada.
1: Até porque esquece. Vai ter
7: Mbappé tem
1: um número
7: 12,
1: maior,
7: né,
1: de jogos.
7: Exato,
1: agora, né?
7: Exato. O Mbappé tem 12.
1: Tem um jogo a mais.
7: 12, né? 12 com o Pelé, o Mbappé, né? 13 tem o Messi, não é? Vê aí.
2: O Klose tem 16,
7: Mbappé,
2: é isso?
7: Mbappé 12 com o Pelé.
6: Klose 16,
7: Ronaldo
6: 15.
7: Klose 16, Ronaldo 15.
6: Klose 16.
2: Então o Mbappé faltam 4.
7: 13 gols o Fantôme e 12, o 13 também o Messi com 12 gols. Dá uma esticada aí, por favor, mas tá empatado com o Pelé.
6: Olha lá, Klose 16, Fenômeno 15.
7: Isso.
6: Miller isso. 14, Just Fantôme e Messi 13.
7: Miller 14. Isso.
2: O Mbappé 12.
6: Peraí que é só
7: Pelé Mbappé 12.
6: Aqui.
2: Não, eu tenho quase certeza.
0: O Fontaine deles fez os 13 numa Copa só em 58.
6: O Fontaine fez tudo numa Copa só.
1: É. E vamos combinar que naquele tempo eram menos jogos, né? Tinham menos jogos.
6: E agora tem isso também. Chegando na final, você tem um jogo a mais, né?
1: Você tem, agora são 8 jogos, né? Pra você fazer gols numa Copa do Mundo. O cara que é artilheiro, deita e rola, né? Então hoje é mais fácil você atingir esse número do que era antigamente. Quando a Copa
0: agora eu queria trazer um detalhe aqui,
1: por exemplo, né? Diga lá, Preto.
0: Eu queria trazer um detalhe que o senhor Ricardo Capriotti...
1: Lá vem.
0: Ele está fazendo uma campanha de tolerância ao senhor Carlo Ancelotti. Porque se o Brasil cair fora na 1,16 avos, o nosso líder vai achar normal o Brasil cair. Porque o Ancelotti tem só 1 ano à frente da seleção e já tem 4 no futuro. Então não haverá problema.
2: Você quer mandar o Ancelotti embora para pôr Oswaldo de Oliveira, não é? É isso que você quer.
0: Não, é isso. O senhor acha que já é o salvo conduto para ele ficar já 4 anos nos próximos 5.
6: Aí eu tô com o mestre.
0: É isso.
6: É isso que eu tô com o mestre. Se o cara cair na 1,16 avos pro Japão, que é provavelmente o chaveamento que vai acontecer, é uma
7: demissão
6: vergonha.
7: Demissão sumária.
6: Não, um vexame.
2: É uma vergonha.
6: Para rescindir o contrato.
2: Mas você teria renovado antes da Copa?
6: Ah, eu teria renovado antes da Copa.
2: Ah, então é uma contradição.
6: Bota a cláusula.
2: É, mas é uma contradição. Você teria renovado mais rápido.
0: Aí foi o cara cai na 16ª,
2: você manda o cara embora?
8: Mas que é vergonha, é fato. Mas aí você manda o Ancelotti embora pra colocar
2: quem no Guardiola dele.
8: O Guardiola não veio, começa ele já falou.
2: Não, o Ancelotti também não viria. Não, ele veio. Imagina.
6: Começa com o Ramon. Começa com o Ramon tudo de novo. 4 anos mais velho. Ó, o Messi tem, o Just Fontaine tem 13, o Messi também tem 13, Mbappé tem 12 gols, ou seja, faltam 4, e o Pelé, tem 12 gols também.
1: É.
6: Agora, a diferença de jogos, né? O Pelé só fez 14 jogos. O Klose, que é o líder, fez 24 jogos.
1: Nossa.
6: O Ronaldo fez 19 jogos.
8: Você imagina se o Pelé tivesse feito 24 jogos em Copa do Mundo? Ele ia ter 50 gols.
6: Exatamente.
1: Pô, tá brincando.
7: Se o Mbappé.
0: E ainda querem discutir o Pelé, né?
1: Como é que é, Pretzel?
0: E ainda querem discutir o Pelé, né, Quezada? Impressionante.
6: E o Mbappé, um detalhe pro Mbappé, viu? Pretzel, detalhe pro Mbappé. Ele tem 12 gols também com 14 jogos igual o Pelé.
2: Então o Mbappé igual o Pelé.
7: Agora, se o Mbappé chegar à final,
6: ele vai para 16, 22 jogos.
7: Ele faz 8,
6: 22 jogos.
7: Ele faz mais 8 jogos. Se a França, com ele, jogar outra Copa de 2030, mesmo que não chegue à final, que ele faça uns 6 jogos,
6: dá 28.
7: Só nessa brincadeira, ele já vai fazer 14 jogos a mais. Esse cara vai ter uns quase 30 gols em Copas.
6: Vai, se deixar. Ele será o artilheiro das Copas. Tá definido
7: absurdo,
6: isso daí.
7: Absurdo. É isso.
6: Já tá definido isso daí. Pronto, deixa pra nova geração discutir.
7: Não, e pegando umas seleções, ô Denis, e pegando umas seleções super fracas, porque a partir de agora vai ficar mais comum a gente ver os cabos verdes da vida, né?
6: Exatamente.
7: A quinta série aí. Ver Congo, Uzbequistão, Panamá, que mais? Curaçao, Haiti, né? Essas seleções, quem jogar contra essas seleções vai conseguir melhorar também o nível de artilharia aí, né? Então você vai ter um monte de artilheiro novo aí nessa
6: exatamente.
7: Copa.
6: Exatamente. É igual o Neymar ser o artilheiro da seleção brasileira. O Pelé fazia 15 jogos por ano. O Neymar fez um monte. Ele passou e vai passar. E vai ter gente que vai passar o Neymar em breve, com certeza.
1: Pretzel.
0: Só uma pequena lembrança, viu? A França era a Tunísia na fase de grupos do Qatar. Eu sei que já estava classificada, mas perdeu.
1: Tá. Ô, Pretzel, então vamos fazer o seguinte, ó. Por favor, você hoje.
0: Pô, tu
1: pela
0: não
1: manhã...
0: deu a mínima porque eu falei, Capri.
8: Não. É que, ô, Pretzel, tem muito assunto aqui.
2: Não, mas
8: pra
2: eu
8: gente
2: tô
8: tratar.
2: Consternado, Capri. Desculpa, não, vou ter que dar uma sublinhada aqui. O primeiro destaque do mestre Alexandre Pretzel. Ele que é o nosso mestre, ele que orienta os nossos jovens repórteres aí.
6: Conteúdo pra caramba.
2: Conteúdo pra caramba. A primeira manchete do Pretzel como repórter na cobertura da Copa do Mundo. O Brasil treina amanhã. Boa noite.
0: Não, senhor.
2: Sacanagem tem prioridade, mestre.
0: Tem prioridade, mas eu me nego a falar da programação, a não ser quando há uma novidade.
2: Você já falou da programação,
0: que é o dia da comunidade, né, João?
2: Desculpa.
6: Mas alguém precisa dar essa programação,
0: é o dia da comunidade, porque é o seguinte, meu boletim não pode abrir sempre, atenção. O Brasil treinou hoje... Dois jogadores deram entrevistas e amanhã treina de novo. Pô, cara, isso é obviedade.
2: Você deu essa informação
0: aí,
2: já se desculpando, pô. Já se justificando.
0: Me desculpando porque amanhã é o dia da comunidade. Que evento que nós teremos às 5 da tarde.
6: Mas precisamos entender, né? Durante a Copa, quem vai dar essa programação? Pretzel, Quesado, Capri ou Capelã? Alguém precisa dar essa programação.
8: O Pretzel vai abrir os boletins dele dizendo que o Brasil estreia na Copa do Mundo no dia 13 de junho.
2: O Brasil... Ei, Pretzel, quem sou eu? Seu Pretzel, o Brasil entra em campo no dia 13, estreia da Copa contra Marrocos. Quem que é esse aí, Mestre? Um abraço pro nosso eterno Guilherme
1: Simão. Isso aqui não é uma aula de jornalismo pra quem tá nos ouvindo, por favor.
2: Aqui,
1: isso aqui é um debate esportivo. Eu quero que o Pretzel, eu quero que você relate aí pros nossos ouvintes. Hoje de manhã o Pretzel já desde cedo no Jornal Gente, não é? Trazendo as informações lá de Nova Jersey, mas quem não te ouviu hoje pela manhã no Jornal Gente, Pretzel, eu quero que você conte aí um pouquinho. Você esteve lá na concentração da seleção brasileira, Mas relate aí para os nossos ouvintes o que você viu, como é a concentração, o que tem lá, como foi a recepção aos jornalistas lá na concentração da seleção.
0: Bom, recepção muito ruim, né, Capreto?
1: Pode falar, mestre.
0: Recepção muito ruim. Não, recepção muito ruim. Eu estava esperando terminar a nossa vinheta, porque a gente chegou lá, nós fomos o primeiro veículo a chegar em frente ao hotel, e aí tinham dois policiais. O hotel, ele está perto de uma autoestrada. Ele, 60 metros para dentro, você tem o pórtico, que é a primeira parada, a guarita, onde tem dois policiais. E aí, mais à frente, você tem o portão de entrada, você enxerga o prédio lá no fundo. Tem que subir uma pequena rampa lá no fundo. A gente tentou chegar para fazer só o registro. Ó, nós estamos aqui apenas para esperar o ônibus passar aqui. Não, não pode ficar. É, isso aqui é uma propriedade privada. Vocês têm que sair. Imediatamente saímos. Não há lugar para os carros ficarem parados, estacionados em frente ao hotel. Tem que permitir que a gente entre. Então, se haverá alguma entrevista lá ainda, isso não foi determinado, parece que haverá, aí a imprensa vai ter acesso, eu imagino que sim. Outros jornalistas que chegaram também a pé tiveram que sair, a polícia chegou a barrá-los, dizendo que eles não podiam ficar ali. Então assim, ó, foi uma sensação assim, de uma segurança obsessiva e até um pouco rude, com todo mundo que só chegou ali para fazer um mero registro da passagem do ônibus, e isso não foi possível. Então depois, né, trocando mensagens com o pessoal do departamento de comunicação da CP, eles também se mostraram surpresos. E aí anunciaram depois, informaram a gente, que essa área é uma propriedade privada da Verizon, que é uma empresa, né, de alta tecnologia norte-americana, ela que detém todo o controle daquela área, com exceção do hotel que está fechado para a CBF durante a Copa do Mundo. E aí é o seguinte, para que a gente tenha acesso e possa fazer a entrada dali, a CBF ela vai ter que fazer um acordo com a prefeitura e também com o condado de Florham Park, que é onde está aqui a seleção hospedada, para que a gente possa ficar ali durante a disputa do Mundial. Eu acho que isso não vai passar, porque deve ser uma burocracia tremenda. Então nós estamos aguardando agora como é que o Departamento de Comunicação fará em relação a isso. Isso foi pela manhã. Aí o Brasil chegou sem nenhum registro ali na frente, que ninguém poderia ficar ali. E é um brete, viu? É um local pequeno entre a estrada e a primeira guarita. À tarde agora, recentemente, antes de eu voltar aqui para o hotel, nós fomos para o CT, que o Quesada já teve lá, que por sinal é um belo CT, mas o acesso que é feito pela autoestrada, tem a autoestrada, você faz um acesso subindo a rua, esse acesso já estava fechado por dois carros da polícia, além de vários policiais lá na frente, na entrada. Então, com a credencial, a gente passou da primeira barreira, mas quando nós chegamos no estacionamento, já veio o aviso, ó, hoje ninguém fica por aqui, e nós tivemos que sair. Até ouvindo o barulho das sirenes da polícia, dos batedores, com o ônibus da seleção que entrou por uma outra entrada alternativa, sem passar na autoestrada lá na frente. Onde lá embaixo tinham pelo menos cerca ali de 15, 20 torcedores tentando tirar uma foto e eles não tiveram acesso, não conseguiram subir. Então, particularmente, é uma segurança obsessiva, um forte esquema para uma seleção que realmente é tratada, talvez, como a melhor seleção do mundo por parte da polícia aqui em Nova Jersey, e isso chama atenção. Vamos ver como é que vai ser agora nos próximos dias e com o Departamento de Comunicação tentando, é claro, uma acessibilidade maior para todo mundo em relação a essa cobertura, Capri.
1: Vamos aguardar, porque
6: essa obsessão CBF, por segurança é normal, né, nos Estados Unidos.
1: A CBF garantiu que a gente teria acesso aí aos jogadores diariamente. Então vamos ver como será a condução desse episódio todo. Na última Copa lá no Catar, o hotel da seleção brasileira, ele era liberado. Eu e o Pretzel estivemos lá, inclusive, passamos uma manhã lá fazendo entradas no ar. Os jogadores não desciam, não apareciam lá na recepção, mas você podia chegar. O hotel estava aberto, você chegava lá e estava tudo certo. Agora, nos Estados Unidos, é isso. Os caras têm obsessão por segurança e eles não entendem esse nosso jeito de fazer cobertura de futebol. Isso não é natural para eles. Porque quando eles veem as pessoas se aproximando, eles acham que é terrorista, eles acham que vai para agredir. Em 94, antes da estreia da seleção na Copa, o Brasil jogou, se eu não me engano, foi contra Honduras ou El Salvador, um amistoso em Fresno. E eu estava lá nesse amistoso.
4: 8-2.
1: Foi 8-2, né, Lelê? Foi contra Honduras ou El Salvador?
7: 8-2, é. Honduras.
1: E aí, quando acabou o jogo, quando o jogo, o árbitro apitou o final do jogo, os repórteres estavam todos atrás do gol, né? Estavam todos os repórteres brasileiros atrás do gol. O árbitro apitou o final do jogo, era um amistoso. Os repórteres começaram a sair de trás do gol e em direção ao campo, entrar como a gente fazia antigamente, para entrevistar os jogadores. Os policiais começaram a agredir o jornalista.
6: Eram os ICES para cima de vocês.
1: Os começaram a agredir. E o Eli Coimbra, que já não está mais aqui conosco, o Eli, que foi agredido por um policial, ele deu um chute lá nas partes baixas do policial, que dobrou o policial. E ele foi imediatamente...
6: Em cana.
1: Em cana. Botaram ele no carro na hora. Porque os caras estavam agredindo. E a gente falava, não, ninguém vai bater. Ninguém... A gente tentava explicar para os policiais que não ia acontecer nada, que estava trabalhando, era normal. E o Nelson Borges, que era o assessor de imprensa da seleção, desesperado também, porque tentando explicar para os policiais, pode deixar, tá autorizado. Os caras não estavam nem aí, descendo borrachada. Foi uma confusão.
6: Os caras trabalham com protocolo. Se ninguém avisou que o protocolo era esse...
7: Ô, Capri...
1: E lá é assim, né? Lá é, não, e aí, sou jornalista, tô trabalhando. Não, lá é borrachada.
6: Só pra complementar aqui e jogar pra vocês. A partir de amanhã, que tem a programação, que o Prédio tão bem contou pra gente como vai ser a programação da seleção brasileira, vocês vão entender um pouco melhor como é que o Ancelotti vai trabalhar. Se ele vai trabalhar no esquema que a gente... imagina que seja esquema Brasil, ou seja, todo mundo dentro do treino, todo mundo participando, todo mundo fazendo ao vivo na beira do gramado, que é o que todo mundo corneta, mas é o que todo mundo quer. Ou se ele vai fazer esquema Real Madrid, que eu lembro bem lá no Real Madrid, todo mundo ficava na estrada, a 15 quilômetros de Valdebebas, e só entrava para fazer aqueles 10 minutos de imagem e dane-se, todo mundo na estrada. Pode ser, vamos ver, nos próximos dias vocês vão poder contar pra gente, se vocês vão poder entrar, ou vocês vão ter que ficar fora do centro de treinamento, longe do hotel, por conta de segurança e forma de trabalho do Ancelotti. Isso aí, a ver.
7: Fala aí, eu acho que é importante a gente salientar uma coisa. Nós estamos devidamente credenciados, certo? O Capriotti e o João já estarão aqui, ó. Eu peguei minha credencial hoje aqui, ó. Tá bonitinha. Menos de 2 minutos para pegar a credencial. O Prédio já está credenciado também.
0: Aqui, ó, meu jovem. Então, rapidinho, a gente aliás, ter... um bom serviço, né, Kessano?
7: Fantástico, fantástico. 2 minutos, foi a credencial mais rápida que eu peguei na minha vida. Eu mostrei o passaporte, quando eu peguei o ticket e fui sentar, a menina falou, Leandro, que sala? Falei, aqui.
6: It's me.
7: I'm here. Aí ela já me... Aí ela já me deu a credencial e tchau, e vaza. Vaza que tem uma fila aqui, vai embora, vai fazer seu trabalho. Mas é importante a gente dizer, quem não está credenciado para a Copa, porque tem um monte de colega nosso jornalista que infelizmente não conseguiu a credencial. Uma credencial especial vai ser permitida e a CBF pode fazer isso. Porque embora a gente esteja falando de um evento da FIFA, as federações dos países, elas podem dar algum tipo de abertura sem a necessidade dessa credencial que é para acompanhar os jogos e entrar nos estádios. Então está na mão do Fábio Seixas, está na mão da CBF, da cúpula da CBF, do presidente Samir, fazer algo para facilitar a vida dos jornalistas. Então, eu acho que não tem problema nenhum. E aí é uma comunicação. É o que o Prédio falou. Alguém ali da segurança da FIFA tem que conversar com o pessoal da CBF ali também e conversar com a polícia local dizendo, olha, os credenciados pela CBF ou aqueles que estão credenciados pela FIFA podem entrar nesse perímetro aqui do CT do Brasil e podem entrar porque há um estacionamento. O Prédio foi lá, viu, há um estacionamento legal para vários carros, então uma facilidade para quem está de carro, como eu estou de carro aqui também, né? Então, eu acho que não há problema nenhum. Agora, se não se permitir isso, é porque a CBF se curvou também ao Ancelotti, que não quer contato nenhum com a imprensa durante esse período. Lembrando, nas últimas duas Copas, a gente acompanhou de perto o Brasil, só tinha lá os 15 minutos do Bobinho. Depois disso, todo mundo fora, e aí se realizavam os treinos táticos. A gente não via isso, a gente só via o Bobinho, que é uma coisa boba, né? O próprio nome já diz. Fica uma cobertura boba a gente só ficar registrando Bobinho, que é o que eu acho que vai acontecer dessa vez, né? Eu imagino que trabalho tático e tal, essas coisas, a gente não vai ver sob o comando do Ancelotti. Até porque 2006 ainda está aqui povoando a nossa mente, né? Era uma zona e o espião francês todo dia gravando ali as jogadas ensaiadas só da seleção do Parreira.
6: Só quem estava lá viu aquela bagunça Suíça. Que foi aquilo lá mesmo.
1: Não é? Ô, Lelê, uma zona, né? Ô, Lelê, eu tô, tá me dando uma angústia aqui de te ver aí. Porque você começou o Esporte em Debate cor-de-rosa e você tá bordô agora.
6: Ah, você botou bronzeador aí,
1: pelo amor de Deus, passa um protetor aí nesse rosto aí, porque tá me dando um desespero te ver aqui. Você tá debaixo do sol aí.
7: Final do dia. Não, final do dia, linda, linda imagem. Não, isso daqui já não... Agora não faz mais nenhum problema não, mas você realmente tá o dia, final de tarde aqui no MetLife é maravilhoso. Tá lindo, tá lindo. Realmente tá ali, a vibe tá super bacana.
2: Mas aqui. Esse sol aí não é inofensivo, não. É o famoso sol Leandro Quesada. Parece que não, mas arde a barbaridade. Viu?
1: Para, João.
7: Não. Ah, vai dormir.
1: Para.
2: Velho. Tô quieto. Hoje eu tô feliz, tá vendo?
1: Eu tava amargurado. Você não reclamou de nem nada hoje.
2: Não, é porque ontem tá bem, acabou, viu, acabou o programa ontem. O Capriotti me chamou aqui pra carrocinha e falou, chega. Só um minutinho. Amanhã só vai de
7: deixa
2: boa.
7: Eu
2: não quero reclamação. Tô quieto.
7: Fala deixa aí, eu perguntar Lelê. Pro Capriotti, peraí. Quando você chega, Capriotti?
1: Sábado.
7: Sábado. A carona é só pra você, tá?
1: Tá,
7: só
1: obrigado, Lelê. Põe o tapete vermelho tá lá bom? Pra mim, por favor, hein?
2: Será que a gente vai dividir
7: Capelanes
2: a mesa
7: vai de trem
2: no mesmo espaço, Capri?
1: Não.
2: Será que não, Capri?
1: Não, não.
2: Você quer
1: não.
2: dividir espaço comigo?
1: Não, nenhuma chance. Eu já marquei última... o meu assento bem longe do seu.
2: Posso te contar um negócio bem rápido? Na última Copa do Mundo, nós fizemos uma... Eu ia falar baldeação. É pobre, pensa em baldeação, né? Eu penso em baldeação porque eu pego o transporte público, diferentemente de vocês, que só andam de carro importado. Não tem problema nenhum, tá tudo certo. Mas a gente pegou e a gente parou na Inglaterra. E o Bruno Camarão foi daqui até a Inglaterra. Pagando todos os pecados ao meu lado.
6: Do seu lado. Não deve ser legal mesmo.
2: Você não tem ideia.
6: Não deve ser legal mesmo.
2: Eu tenho os vídeos e as fotos dessa viagem. O cara, não é que o cara jogou pedra na cruz, ele fez pole dance na cruz. Ele pagou todos os pecados.
1: Pô, você...
6: Camarão nunca mais foi o mesmo.
1: Nunca mais. Não, e o pior... Não, eu não vou... Eu, não vou, assim, eu não vou falar das escatologias de João Paulo Capelanes dentro do avião.
2: Não, mas peraí. Você fica 16 horas dentro de um avião. Não. Ah, não me vem falar que são todos os franciscanos e ninguém faz nada.
1: Não, não vem, não.
2: Ninguém dava solta pra muscula ali e fala que foi um amiguinho.
1: Não, para, João. Porque a comissária queria abrir a porta e jogar o João Paulo Capelanes e 10 mil metros
6: queria,
1: de altura.
6: Ela queria despressurizar a cabine.
1: Queria. Mas aí a gente falou, não, calma
7: o
1: que ele
7: cara
1: vai
7: é
1: parar.
7: Frouxo.
1: Ele vai parar. Fica tranquilo, minha
6: ele senhora. Vai parar no Oceano Atlântico.
2: Vocês querem que eu faça? Tomou uma cervejinha antes, misturou com fritura. Pega 16 horas de voo. Lá na altura, é claro que uma hora tem que sair. Não.
6: Já entendi.
7: Mas, ô Capri, não precisa estar no avião, não. É só pegar carona ou dar carona. E a gente tem feito isso muito, eu e o João.
6: Tanto faz,
7: não
6: né,
7: tem um
6: pensada.
7: Dia que eu não entro no carro dele. Ou ele entra no avião. Nossa Senhora, mas é um negócio assim. É uma... Vou falar pra você. É o gás metano.
2: É, eu não domino a tabela periódica, mas o gás metano eu conheço. Enxofre comigo.
6: Meu Deus do céu.
7: Meu pai.
1: Para, João.
7: E é fedido.
2: Você que falou, pô.
1: Não, eu não falei nada. Tua, pô. Eu só falei das suas escatologias dentro de uma aeronave que não vai se repetir agora.
2: Capri, vamos juntos, Capri.
1: Não vou. Ficar louco. Eu já marquei minha poltrona lá na frente. Eu não vou com você. Você vai estar lá no fundo, eu tô lá na frente. Bem
2: longe. A
1: parte
2: de trás do avião chegou corroída na Inglaterra.
1: É o seguinte.
2: Coisa horrorosa, gente.
1: O Pretzel tá jantando agora. O senhor vem com essa conversa aí.
0: Não, tô aqui.
1: Não. Hora da janta aí.
0: Eu tô aqui.
1: O senhor já achou bolacha maltada aí, o Pretzel? Tem bolacha maltada aí?
0: Cara, fui ontem no supermercado e peguei uma recheada de baunilha pros momentos mais conturbados aqui.
1: Cuidado com o lanche budum aí, hein, Pretzel? Pelo amor de Deus, não vai embarcar no budum aí também, não. Mas é o seguinte, olha só.
0: Mas só deixa eu fazer uma menção aqui. Isso que o Denis falou, esse dia da comunidade, ele vai ter um acesso limitado da imprensa. Apenas alguns veículos serão convidados. A Bandeirantes foi convidada para esse dia da comunidade, amanhã, 5 da tarde.
6: Ótimo. E até complementando o que o Quesada falou, é óbvio que quem tem acesso, tem credenciamento como nós da Rádio Bandeirantes e Rádio Band News FM, todos nós credenciados, todos vocês que estarão lá a serviço da Copa do Mundo credenciados, mas existe o credenciamento para não detentores de direitos, que é o caso, por exemplo, da nossa TV Bandeirantes, que tem lá o nosso Felipe Killing, Gabi Guimarães, o Thiago Leme e o Júlio Gomes, todos estarão lá também pelas nossas emissoras de televisão aberta e fechada, aberta, Band e Band. Então, o time está bem grande lá. E vocês têm que aguentar o Elia lá a partir da semana que vem também. Não, Elia, ó, eu já botei ele no avião aqui. Linha.
2: Deixa eu só falar uma coisa. No Domingo Esportivo Bandeirantes, a gente começou a receber. Esse último domingo agora, a gente começou a receber muito.
6: O Elia Júlio falou não, uma bobagem.
2: Nada, não, domingo. Do nada.
6: Aí ele falou que o Ancelotti é ultrapassado.
2: Não, vai vendo.
6: Que ele foi demitido do Real Madrid por ser ultrapassado.
2: Eu tava aqui no programa, trocando ideia, conversando, de repente começou a pipocar o WhatsApp. Capela, fala do Elia. Eu fiquei por um momento preocupado. Eu falei, cara, o que aconteceu com ele? Morreu? Tá todo mundo falando do Elia. O que tá acontecendo, né? Peguei e fui na rede social. E aí tava lá, abre aspas, Elia Júnior, Carlo Ancelotti é um técnico ultrapassado. Fecha aspas.
6: Ele
2: quebrou a internet no domingo, velho.
6: Foi demitido do Real Madrid por ser ultrapassado.
2: Eu amo Elia,
6: o Elia Júnior. Aí eu mando mensagem pra ele e falo assim, você quer causar.
0: Ultrapassado ele não é.
6: Você quer causar, né?
0: É o seguinte, aí que tá
6: fala pra
0: ele. Ultrapassado ele não é, mas o trabalho dele é fraco.
2: Eu também acho.
6: Vamos aguardar.
2: É ruim.
8: Não, é que
2: vamos aguardar. Hoje... Aí o senhor quer ser engenheiro de obra pronta. Aí é muito fácil
8: com a segunda parte.
2: Aí é muito fácil. Essa é a nossa diferença. Aí vocês ficam bravos comigo. Eu ponho a minha bunda na janela. Eu tô à disposição para tomar tapa ou carinho. O senhor, vamos aguardar. Vamos aguardar, não. Tem
6: então
2: que se posicionar antes, uai.
6: Vamos lá. O trabalho dele até agora é fraco.
2: Pronto.
6: Aí,
2: não dói.
6: Vamos
2: falar.
6: Aguardar o que vai acontecer na Copa do Mundo.
2: Ah, não.
6: Que é quando ele vai ter mais tempo de trabalho. Só isso, cara.
2: Eu já tô falando que vai acontecer antes.
6: Não, você já tá falando que vai cair.
2: Hã?
6: Tá falando que vai cair, tá torcendo pra cair.
2: Não,
6: pra você falar assim,
2: tá
6: eu avisei.
2: Você tem um cara que
6: eu
2: não sou torcedor de tese. Eu só coloco as minhas avaliações antes da coisa acontecer. Porque depois da coisa acontecer e comentar o fato consumado, aí qualquer um pode,
8: pô. Eu quero aqui reclamar então tá bom, contra a mídia social do Band Esportes.
2: Por quê?
8: Porque hoje o Elia Júnior deu mais uma opinião contundente.
6: Ele falou ontem no tempo técnico.
8: E... os comentários estavam desabilitados. Eu queria comentar e não consegui. Não.
6: Desabilitaram?
8: É. Não pode.
2: Mas qual era a opinião?
6: É a mesma.
2: Ah,
6: só que ele falou na Band no domingo e ontem no Band Esportes. Ele faz questão para ter dois cortes. Eu falo, não é possível, cara. Você tá com essa idade toda e você quer ainda aparecer desse jeito, velho.
2: Ai, o Elia não dá.
6: Não,
2: cara,
6: tem jeito.
2: Elia, eu amo
8: grande
2: Elia.
6: Braço, Pelé. Braço, Pelé.
2: Pelé,
0: ô Capri.
8: Oi.
0: Tava no jornal da Band? Parabéns, hein? Tava vendo aqui a tua entrada, né?
8: Muito obrigado. Tava falando lá da cera, que aliás nós vamos falar muito sobre isso, não é? A FIFA desde 2022 tá tentando diminuir a cera no futebol. 2022, vocês se lembram, a determinação era para que a gente tivesse acréscimo de verdade nos jogos. A gente ia ter acréscimo no Qatar.
2: 15 minutos.
8: Foi um negócio
2: colocaram
8: maluco.
2: Colocaram no Brasileirão por duas rodadas, aí viram que não ia dar certo e voltaram.
6: Mas a Libertadores continua, né?
2: Não.
6: Um desconto absurdo.
2: Não.
8: Tá devagar.
6: O brasileiro tá indo até 51, 52 direto ainda.
8: Ah, mas não, é mas pouco era, ainda.
2: Não,
8: é
2: não,
8: pouco
2: não, mas ainda. Denizão, eram tipo assim, acréscimo de 13, 15,
6: eu
2: 17
6: sei,
2: minutos. Era
6: uma parada. Se não fosse esse negócio, o Remo não tinha feito um gol domingo.
8: É. Então agora tem as novas determinações para que o jogo tenha dinâmica, não é? O que a FIFA está pedindo nas mudanças, nas substituições, em cobrança de lateral, em cobrança de tiro de meta por parte do goleiro. Eu, sinceramente, acho que não vai pegar. Na Copa pega, tudo bem. É como a coisa da reposição de bola, não é? Que o goleiro tem 6 segundos para repor a bola. Quem marcou uma vez isso aqui no futebol brasileiro? Nunca ninguém, mas está lá na regra, não é? Ninguém
0: poucos.
8: Marca.
0: Mas
8: pouquíssimas
0: Capri,
8: vezes, raríssimas
0: Capri,
8: vezes. Diga, Pretzel.
0: Amistoso domingo que teve Japão e Islândia.
8: Eu vi.
0: A Islândia foi, tu viu?
8: Vi.
0: Ela foi substituir o jogador, o cara demorou mais de 10 segundos para sair.
8: Sim.
0: O substituto ficou 1 minuto fora para entrar. A Islândia ficou com 10 jogadores, o Japão foi lá e fez o gol.
8: Isso, exatamente. Eu não, acho que na Copa vai funcionar. Na Copa vai dar certo, porque tá lá sob os olhares, né,
1: do Gianni Infantino, do Pierluigi Collina. Então, os caras vão como foi no Qatar.
6: Collina
1: caras...
6: é um monstro, né,
2: cara? Ele quer o Collina no Brasil. Collina
1: os, caras, colocam em ação. Mas aí depois, chega aqui no Brasil, uma, duas rodadas, os já caras era. Põem em prática, aí vai esquecendo, vai caindo no esquecimento, já volta não, tudo o que era antes.
6: Concordo, só pra uma sublinhada. O Pierluigi Collina é o... É a razão da vinheta do Capriotti, né?
2: Claro, exatamente. A vinheta do Fantástico Mundo começou com essa opinião do Capriotti, que ele queria o Pierluigi Collina como chefe da arbitragem no Brasil. Então, o cara vai largar o UEFA, a FIFA, pra comandar então esse circo de aqui.
6: Tava tentando lembrar.
1: Deixa eu pôr a vinheta aí, porque nesse final de semana nós vimos os maiores absurdos da arbitragem, incluindo o árbitro de Palmeiras e Chapecoense, que foi suspenso.
2: Felipe Fernandes de Lima.
1: E o VAR foram suspensos. Se o Pierluigi Collina estivesse aqui, jamais teria acontecido isso. Jamais teria acontecido.
6: Solta a vinheta maravilhosa.
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2: Tudo começou aí.
6: Muito boa essa
2: vida. Dá pra dar uma notícia do São Paulo rapidinho? O Prédio vai gostar, viu, Xandão? Não. Coisa rápida. Notícia boa, viu?
6: Não.
2: Notícia boa, boa e
6: pra
2: ruim
6: quem?
2: Ao mesmo tempo.
6: Boa pra
2: pro
6: quem?
2: Torcedor.
6: Bom, vamos lá.
2: É, o São Paulo não acha que só tem vagabundo, bandido, safado no Conselho do São Paulo. Não é verdade, assim como não é só vagabundo, safado, bandido no Conselho do Corinthians, e assim vai. E o São Paulo acaba de votar eleição unânime. 10-0 nos votos. José Carlos Ferreira Alves, o novo presidente do Conselho Consultivo do São Paulo. É um cara sério que
6: deveria
2: ser o presidente do São Paulo Futebol Clube.
6: Muito bom, muito bom. Muito boa notícia.
2: Mas o vice dele é o Leco.
6: Porque é de ontem.
2: O secretário dele é o Leco.
6: Porque a notícia de ontem é que pagamos um monte de gasolina pro presidente do Conselho. Gasolina, conserto de carro.
2: Aí,
6: mais de 100 pau.
2: Que beleza.
0: Não, e o ontem sobreviveu, né, Denis?
2: Sobreviveu.
0: O ontem foi salvo agora da... 120 a 118, imagina só, dois votos.
1: Deixa eu liberar então aqui Alexandre Pretzel e Leandro Quesada, que vão seguindo aí.
6: Soldado no quartel,
2: mas véio. Já liberar? Mas que isso?
1: Já, ó, o senhor reclama que depois, ó, atrasou, é um intervalo.
2: Não, mas eles são integrantes do programa.
1: Nós temos conferência do palpitômetro.
6: Eles não são flash, né?
2: Que é isso aí, liberar? São integrantes do programa, ficam até as nove. Que mamata
9: essa? Fica quieto, João.
0: Ah, mas eu tô aqui, viu?
1: Eu quero salvar.
0: Ao contrário, viu, Capri, Quesada
1: e Denis? Eu quero salvar a pele do Quesada. O Quesada começou cor-de-rosa. Ele já tá o vermelho,
2: o cara tá virando um boto, velho.
6: Ô, mestre, tem uma pessoa dentro do seu apartamento.
2: Deixa eu ver, abre o Pretzel aí.
6: Acabou de passar atrás de você aí, Pretzel. Cuidado, hein, velho.
2: Que isso, irmão?
6: Que isso? Acabou de passar uma pessoa atrás de você aí, hein, meu?
1: Ô, Pretzel.
6: Você tá no apartamento ou tá no lobby?
0: Não, eu tô no lobby.
6: Ah, então tudo bem. Bom. Eu assustei agora.
1: É área comum. É área comum do apartamento.
0: Que isso, hein, Denis? Que isso, hein? Não há alguma confusão.
6: Que isso não, mano. Tome cuidado, né, tchê? Tu tá com imagem, né? Não tá com áudio,
0: não,
6: mas, só.
0: Não, meu... Tá tudo certo. Eu só queria contar uma história, viu, Capriotti? Sacanagem. Sacanagem tem prioridade como essa do Denis.
6: Sacanagem, teve um não, domingo... passou.
0: Teve um domingo, viu, Capri? Que o nosso capelano chegou pra mim e disse assim, irmão, me libera aí que eu tenho que almoçar. E eu continuo até o fim aqui. Só isso.
2: Pô, irmão, o programa ia até às 18h30, cheguei 8h30 da manhã, tava numa larica monstra, né? Me dá meia horinha aí, rapidão, pô. Mas bateu desespero nele, mas eu vou ficar meia hora sem você aqui no ar? O que eu faço agora? Eu falei, não, calma que eu já venho.
6: Eu já venho.
2: Põe o material gravado, inclusive, matérias especiais inéditas de Leandro Quesada, que fez um sucesso danado por aqui. Cada matéria brilhante que nós registramos aqui, a história de todas as Copas, viu, Alexandre Pretzel?
0: Tu acredita que essa safadeza aí é brincadeira?
9: Não acredito, não colocaram um episódio. Não colocaram nenhum episódio.
6: Tem gente, é que ninguém mais acredita. Sabe quando cai em descrédito? Não adianta, cara. Não adianta.
2: Até quando elogia, eu sou
6: mal. Qualquer coisa que você falar aqui já era. Você não tá acreditando em ninguém, você vai cornetar sempre.
2: Hoje eu tô
6: qualquer
2: leve
6: coisa
2: no
6: que
2: programa,
6: você fizer, quinta
2: cara.
6: Série.
2: Hoje tá eu tô bom, bonzinho. Cara. Então, ontem eu tava sendo amargurado, eu não valho. aí eu já tô avó. Feliz, eu também não presto. Aí é difícil, criou véio, fama, não agrada ninguém.
6: Criou fama, gente, deita na cama.
8: Pelo amor de Deus, eu preciso tirar o queçada do sol. Tá me dando o tremedeira aqui. Eu tô preocupado com o rosto do queçada, sem o protetor solar.
2: O cara tá bicolor, ele tá vermelho em cima e branco
8: pelo
2: embaixo.
8: Amor de queçada, pelo amor de Deus, sai do sol, vai passar protetor. Vai, olha aí, ó. Você tá de colorado hoje, vermelho e branco. Tchau, Lelê. Até
7: vou
8: amanhã.
7: Passar, amanhã
8: até
7: vou amanhã, passar. Hein?
6: Não, não, vai nessa. Pega um hidratantezinho. Tem um monte de CVS aí no caminho, que só tem CVS nos Estados Unidos. Dá uma parada aí, compra um negócio e deita. Deita no escuro, porque amanhã você vai sofrer, velho.
7: É, eu tô aqui com o protetor e amanhã de manhã estarei com o Pretzel lá no treino da nossa gloriosa seleção do Brasil. Um beijo pra todos aí, tchau.
2: Tchau, Lelê.
6: Falou, Pesadinha.
2: Só uma pergunta rápida pro Pretzel. Qual é o nome da empresa de telefonia que você falou aí, Pretzel? Começa com V?
0: Verizon. Fica à vontade.
2: Só pra te ajudar é Verizon, viu, mestre?
0: Sim, mas eu não tô preocupado com pronúncia, tô preocupado com a informação, gênio. Gênio com J.
2: Quando você falou, o Capriotti olhou pra mim e falou: não, é Verizon.
8: Ô, Pretzel, não. Vai lá comer o seu lanche Budum e bolachas maltadas, café com leite gelado. O senhor vai achar um monte aí.
7: Qual é o seu lanche preferido, Pretzel?
10: Ele é meio Budum, viu? Mas eu vou. Vai lá, é um café com leite gelado com bolachas recheadas.
11: O público, de certa forma, pela importância do jogo, decepciona aí em Barueri, hein, Pretzel?
0: Decepciona, Daniel.
6: Engasguei, irmão.
11: É, rapaz. Engasguei aqui, irmão. Engasguei. Fui tomar uma água bem na hora, tava me chamando, eu me engasguei.
0: Ah, então tá, mas o público.
8: Não engasga aí, Pretzel, pelo amor de Deus. Não engasga, não.
10: Sabe o que eu ainda tomo?
0: Mais uma informação pra você.
10: É verdade, isso é coisa de criança que eu carrego até hoje. Eu pego café com leite gelado, certo? Duas colheres de açúcar, cara. Eu mexo. E aí eu pego bolachas de maisena e misturo no café com leite gelado. E eu como como se fosse com colher. Fica muito bom, cara.
8: Aí vira uma gororoba, uma
10: não,
8: pasta.
10: Fica,
8: né?
10: Bom, fica bom. Não, eu não espero esfarelar, sabe? Mas ela fica molhada com café com leite, perfeito? E aí eu como
2: esses
10: uma colher.
2: Esses detalhes são fantásticos.
6: Tem muito cereal aí, mestre. Passa no mercado aí.
0: É, uma informação pra vocês. O IPTU desse condomínio aqui é bem menor que o nosso.
2: Eu fico imaginando o Eric Jacquin ouvindo essas receitas do Pretzel. O Jacquin bate o carro quando ele ouve na Bandeirantes uma alimentação do Pretzel.
7: Fala em Jacquin, vou estar no Masterchef hoje à noite, viu?
8: Comendo o quê?
7: É, eles vão oferecer umas paradas pra comer lá, não sei o que vem pela frente aí, vou comer. Vamos ver.
6: Eu vou até assistir. Vocês assiste aí. Vocês gravaram dia 12 de abril, se eu não me engano, porque eu tô curioso pra ver.
7: É, tá bom.
6: Não, faz tempo que vocês gravaram.
7: É, pois é.
6: Bem tá legal, bom. Deve estar.
7: Tá. É, vamos ver. Vamos
8: que
7: ver
8: que
7: a edição.
8: Você comeu lá,
6: vamos ver o que a edição preparou
7: vamos
6: pra gente.
7: Vamos ver o que a edição vai preparar, né? Cara, eu meti pra dentro um taco delicioso, bem bom mesmo. Só achei que poderia ter mais pimenta. Comi um kebab.
8: Oh, isso é bom, hein?
7: Kebab é bom. É, fish and chips, que é um prato típico da Inglaterra.
6: Adoro,
7: né?
6: Fish and chips.
7: Bom, fish and chips. E comi mais um que eu não lembro. Então, se eu não lembro, porque realmente não me marcou. Não me apeteceu tanto.
6: Mas ao telespectador da Band hoje, 10h30 da noite, toda a equipe do esporte ali fazendo
0: Helena,
6: uma bagunça dentro
0: a
6: do...
0: A Helena Rizubins é gaúcha, viu? Culinária gaúcha, Helena Rizubins, viu? Chefe gaúcha.
6: Exatamente.
8: Boa. Tchau, Pretzel. Até amanhã.
0: Aqui uma honra, meu. Conteúdo interminável. Abração.
6: Abração.
8: Muito bem, atenção. Atenção, são 8 horas e 35 minutos e esse recado é para você que ama basquete. Eu amo basquete. Hoje e quinta-feira tem um programão para quem gosta de basquete como todos nós. São os jogos das finais da temporada 2025-2026 da Liga Novo Basquete Brasil no ginásio do Ibirapuera. Esporte Clube Pinheiros contra Franca. Hoje, 8 da noite. E na quinta-feira,
1: Já começou, não é? 8 da noite, o jogo já começou. Já começou. Então, ó, já rolando hoje e quinta-feira. Hoje já começou, 8 da noite, quinta-feira, 5 da tarde, feriado. Programaço pra você ir com a família ver dois times espetaculares. As finais do NBB são disputadas em melhor de 5 jogos, ou seja, quem ganhar primeiro 3 partidas fica com o título. 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Parabéns, e ó, vão prestigiar o basquete do Brasil, que é sensacional. A gente já volta aqui com o Esporte em Debate.
6: Informação, hein? Já foi? Informação?
2: Não, pode falar.
6: Tá aberto? 40 a 27 para Franca, final do segundo quarto.
1: Boa.

0: do Peñarol. Já entre os brasileiros, o líder neste quesito ainda está em atividade. Gabriel Barbosa, conhecido como Gabigol, que já marcou 31 vezes com as camisas de Flamengo e do Santos.
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0: São 8 horas e 42 minutos. Ontem nós ficamos devendo aqui a conferência do palpitômetro. Conferimos ontem o palpitômetro.
1: Aliás, vamos conferir agora, mas eu queria deixar registrado que provavelmente sexta-feira foi cortado. Eu fui roubado durante as minhas férias.
0: Como assim?
1: Roubado durante as minhas férias.
0: Não, peraí, como assim?
1: Eu tenho print de tudo que eu mandei pro Lucas Bueno. Todos os prints que eu mandei pro Lucas Bueno. Não sei quem editou. Sei que foi o nosso querido Agrela que
0: me interpretou
1: no ar.
0: Comentou os seus palpites.
1: Me interpretou no ar. E eu acho que ele mudou muita coisa, porque eu tava disparado na frente. E de repente eu perdi a liderança pro Quesada aqui. Empatado com você. Então, eu gostaria. Tem muito tempo na Copa do Mundo, vocês vão tudo viajar. Eu vou ficar com a molecada aqui, nós vamos checar isso linha por linha, porque não é possível eu ter perdido a liderança. Não. Só isso. Dito isso, fica à vontade, seu Capriotti.
0: O problema é que o Agrela comentou o seu palpite. Aí quando comenta o palpite, acontece isso. Vamos lá, então. Vamos lá, Rafael Palmeira. Solta aí a conferência do palpitômetro, 18ª rodada. Vamos lá.
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0: Começando pelo sábado, 16h, Arena da Baixada, Atlético Paranaense, Mirassol. Fala, Quesada, líder!
3: Atlético Paranaense 2, Mirassol 0.
0: Uhul! Denis.
4: Antes de mais nada, companheiros, eu queria deixar aqui meu registro, porque eu fiquei durante um mês fora mandando palpites. E o nosso querido Guilherme Agrela, como representante da minha opinião, mudou meus palpites. Por conta disso, obviamente, eu acabei perdendo a liderança. Eu sei que com o Pretzel, isso foi algo que ele já esperava, porque ele insistia de que eu era um elefante em cima da árvore. Mas eu já pedi a recontagem, as gravações, e eu tenho todos os prints de todos os palpites que eu dei. Dito isso, Atlético Paranaense 2, Mirassol 1.
5: Não chore ainda, não.
6: Ah, eu quero protestar.
0: Ah, não. Não, protestar porque o Agrela tem que comentar o palpite.
7: Eu também acho, eu também acho.
0: Pode.
7: Eu também acho.
6: Ele tá indo aqui, o Agrela?
7: Ah, já meteu o pé. Meteu
0: o pé. Que coisa.
8: Olha, triste. O Atlético Paranaense vive um momento interessante.
7: O Atlético em casa é muito forte.
0: Mirassol é bom na Libertadores, mas tá fraco no Brasil.
7: Lá no gramado sintético, né?
0: Bom, vamos lá. Agora é comigo aqui. O Atlético Paranaense vai ganhar do Mirassol, 2-0. Fala aí, Pretzel.
9: 1-1.
0: Lucas Bueno.
10: Atlético Paranaense e Mirassol. 2-1, Atlético Paranaense.
0: Vamos. João.
11: Quero primeiro mandar um abraço a Lucas Goulart Moreno, o Rivaldinho. Teve a filhinha dele hoje a filhinha nasceu. O nome dela sabe qual é? Júlia. Copiou o nome da minha filha. Mas um beijo pra ele, muita saúde pra
0: grande Júlia, Rivaldinho,
11: pra Simoni, pra toda a família aí. Zé Guria, é o seguinte, meu palpite, Furacão ganha. Furacão vence. Vence com dificuldade. 2-1.
0: Manuel.
12: Atlético 1, Mirassol 1.
0: Sábado, 5h30, Arena do Grêmio. Grêmio e Corinthians. Fala, Quesada.
13: Grêmio 1, Corinthians também 1.
0: Denis.
4: Grêmio 1-1 com o Corinthians.
6: Já tem dois
7: na cara,
6: que é o placar mais óbvio. Eu não vou ficar no 1-1. 2-1 Corinthians.
0: Fala aí,
8: Pretzel. O Grêmio vai ganhar esse jogo, 1-0.
0: Lucas.
10: Grêmio 2, Corinthians 0.
0: Fala, João.
11: Grêmio vai ganhar esse jogo aí. Pode me cobrar segunda-feira. Grêmio 2, Corinthians 1.
14: Mais um sonho impossível.
0: E aí, Manuel?
12: Grêmio Corinthians 2-2.
15: Mundo caiu.
0: Boa, bom palpite. Santos e Vitória, sábado, 20h, na Vila Belmiro. Fala aí, Quesada.
13: Santos 2, Vitória 1.
0: Errou! Denis.
4: Santos 2-0, Gabigol vai brocar de novo.
0: Oi. Pra mim vai ser 2-0 Santos. Fala, Pretzel.
8: Santos 1-0.
0: Nope. E aí, Lucas?
11: Cara, tem um palpite de ser Santos e Vitória. Não sei de quem que é. Acho que é dele. Vamos ver.
10: O Santos vence por 2-1.
0: Fala, João.
11: 1-1.
0: Manuel.
12: Santos Vitória 1-1.
0: Domingo, 11 horas da manhã, Cícero de Souza. Ixi. Marques, Bragantino e Internacional. Fala, Quesada.
8: Bragantino 2, Internacional também 2.
0: Denis.
4: Bragantino 1, Internacional 2.
0: Pra mim vai ser 2-1, Bragantino.
8: Ah, vai dormir, velho.
0: Tá louco. Vai, Preto.
8: 1-1.
0: Lucas Bueno.
10: Bragantino Internacional, 1-1.
0: João.
11: 2-0, Bragabu.
0: Ah. Manuel.
12: Bragantino Inter, 2-0, Colorado.
8: Opa! Grande, Manuel. Vou te dar um abraço se acontecer isso, mano.
0: Domingo, 4 da tarde, Arena Palmeiras. Palmeiras e Chapecoense. Fala aí, Quesada.
8: Palmeiras 3, Chape 0.
0: Denis.
4: Palmeiras 3-0.
0: Copiando o Denis agora?
8: Time reservou, hein?
0: Vai ser 2-0, Palmeiras.
8: Ah. Vai dormir, Capriotti.
0: Tá chato. Fala demais, aí, Preto.
8: 2-1, Palmeiras.
10: Oi.
0: Lucas.
10: Oi. Palmeiras e Chapecoense, 2-0, Palmeiras.
11: Tem de propósito, viu, Capriotti?
0: Vai, João.
11: Ah, bem óbvio, 2-0, né? 1-0, então.
12: Palmeiras de Chapecoense, 3-0 pro Verdão, hein?
0: Agora sim, pra fechar aqui o nosso palpitômetro, domingo, 8h30 da noite. Olha que horário singelo desse jogo, né? Domingo, 8h30 da noite, Mangueirão, Remo e São Paulo. Diz aí, Quesada.
8: Remo 2, São Paulo 1.
0: Denis.
4: E o São Paulo fecha com tranquilidade 2-1.
0: Pra mim vai ser 1-1 esse jogo. Fala aí, Pretzel.
8: 1-0, Remo.
0: Lucas.
10: Remo e São Paulo 1-1.
0: João.
11: Ah, domingo à noite, o Mangueirão vai balançar pra lá e pra cá e tal. Fora, né? E o Remo vai ganhar esse jogo aí. 2-1.
10: Errou!
0: Fala, Manuel.
12: Remo e São Paulo, 1-1.
0: Palpitômetro. Então é isso, ó. Tá na tela aí. Quesada lidera 68 pontos. Denis, 66. Eu tenho 66 também. No critério de desempate, estou em terceiro. O Pretzel é o quarto com 64. Lucas Bueno, na quinta posição, 58. João Paulo Capilanes, vice-lanterna.
11: Tô chegando, hein?
0: 51.
11: Mas tô chegando.
0: Vai chegar aonde?
11: Tô chegando.
0: Chegando aonde?
11: A distância era muito maior. Eu fui líder das últimas duas rodadas.
0: Tá, vai chegar assim.
11: Últimas duas rodadas.
1: Espero que você chegue em New Jersey com tranquilidade. Porque aqui você não vai chegar de jeito nenhum, meu velho.
0: Vamos pro intervalo, a gente já volta.
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4: Amigos da Rádio Bandeirantes, aqui quem fala é Ronaldo Giovanelli. Mais um presidente aí afastado do Corinthians, agora Augusto. A gente já sabia, Augusto Melo, né? O que ele fez aí também é para ser afastado, né? O André já foi também, agora o Duílio foi também, quer dizer, ele pulou antes. Mas o Ministério Público ainda continua na cola dele. Ele tá achando que pulando fora ele vai se livrar de tudo e voltar daqui uns anos. Não vai. Não vai. Ninguém vai conseguir voltar aí. Pode ter certeza disso. E a Gaviões está em cima. A Estopim está em cima. A 12 está em cima. Todo mundo em cima. Agora, por isso tem que melhorar, né? E também o Stabile ontem foi acionado no Conselho de Ética e vai ter que se explicar. Eu acho que o caminho é esse. Todo mundo tem que se explicar. Não adianta ter só a caneta, bater em todo mundo e achar que é dono do clube. O Corinthians é do povo. E agora eles estão aprendendo. Agora, deixa eu falar. Será que ninguém vai puxar nada aí de cadeia e nada? Será que não vai acontecer nada, nada, nada? É só isso? Não vão nem devolver o que levaram? Aí fica difícil. 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

0: Vamos já de novo? Chato pra caramba.
1: Cara. Ah, o Michael Jackson é chato.
0: Ah, cara, legal assim. Uma vez por cada seis meses você ouve uma música.
1: Todo dia.
0: Agora todo dia você coloca isso daí.
1: Eu só tem o Michael Jackson na minha pasta nova aqui.
2: É porque o senhor não veio aqui ainda renovar a sua pasta. O senhor tem que vir aqui à tarde e renovar a pasta.
0: Vamos ajustar essa produção sua aí, né?
1: Sweet! Ah, isso é chatíssimo.
2: Tá bom, então peraí. Essa música não tocou no.

0: que era pro senhor tirar essa música da Pabllo. Às vezes não posso ser chamado de música, isso não é uma música. Tô falando pro senhor tirar isso da pasta.
1: Volta pro Maurício.
2: Volta pro Maurício, tem outro.
0: Acabou, né? Amanhã é sexta-feira, coisa linda! Sexta-feira, coisa linda, olha lá!
2: Você gostou do Homem Macaco? Não. Você não viria no carro o Homem Macaco?
1: Não. Rock and Roll Night, sim.
2: É. Bem melhor que o favorito de vocês aí. Elton John.
0: Se alguém quiser doar um par de ingressos,
1: já esgotou tudo? Será?
0: Acho que não abriu ainda, né?
1: Rock in Rio, acho que já vendeu.
0: Eu acho que o Elton John, acho que não abriu ainda.
1: E o Elton John deve ter esgotado em 5 minutos. Ah,
2: esgotado. É, só ir na sequência. Obviamente que o pessoal vai pro Rock in Rio não pra ver ou ouvir
1: o Elton John. Né, meu velho?
2: Vai na sequência, claro, vai na sequência dos outros.
1: Compra o dia.
0: Exato, compra o dia. Ninguém vai pra assistir o Elton John. Não, vai pra assistir o Homem Macaco.
2: Imagina você no Rock in Rio de camiseta preta.
0: Tá.
2: Cabelo preto, cabelo comprido, sabe? Fedendo a cerveja. Aí você tá louco pra um pega pra capar, um bate-cabeça aí.
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0: Ah, vai dormir. Os cabeludos também amam, João. Os cabeludos bate-cabeça também são românticos.
1: Tinha uma música aqui no Brasil. Tinha uma música aqui no Brasil dos anos 80, que os metaleiros também amam, né?
0: Sim,
1: os metaleiros também amam. Sim, senhor.
0: Bora, amanhã, 7:30 da noite. Tchau, Denis.
1: Tchau, João.
0: Valeu, amanhã,
1: tchau,
0: amanhã é sexta, coisa linda,
1: hein? Coisa linda!
0: Tchau, minha gente.
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